Voz da Libertação, nós iremos citar os endereços das nossas igrejas Pentecostal, Deus e Amor, aí no seu bairro, próximo à tua casa, aí na tua cidade. Então, olha, já pega aí lápis, um papel, uma caneta, e você vai anotar o endereço de uma igreja Deus e Amor mais próxima à tua casa, para você comparecer, receber o milagre de Deus, nosso Pai, para a sua vida. A nossa sede em Juiz de Fora, sede estadual, localiza na rua San Clédio Carvalho, número 75, onde os cultos acontecem diariamente, no horário de 9 da manhã, meio-dia, 2 da tarde e 7 da noite, de segunda a sexta-feira, 9 da manhã, meio-dia, 2 da tarde e também no horário das 7 da noite. E a direção atual do nosso irmão em Cristo, pastor Wesley de Souza, é o nosso muito obrigado pela audiência nesta programação. Vamos aqui prosseguindo com os endereços das nossas igrejas Deus e Amor. Tudo bem, atenção, você que mora no bairro do Grama, a nossa igreja Pentecostal Deus e Amor está localizada aí na Avenida Juiz de Fora, 1967, aí próximo ao Barrama Mix, do bairro do Grama. Está localizada aí a nossa igreja Deus e Amor, na Avenida Juiz de Fora, 1967, onde você pode comparecer, receber a sua vitória. Tudo bem, igreja Pentecostal Deus e Amor, também no bairro do Progresso, rua Antonieta Maximiliano Sampaio, número 5, é o endereço da nossa igreja Deus e Amor, aí do bairro Progresso, cultos diariamente no horário das 19 horas. Tudo bem, a nossa igreja Deus e Amor aí do bairro Granjas Betânia também está localizada aí na rua José Irineu dos Reis, 166. Aí no bairro do Granjas Betânia está situada aí a nossa igreja Deus e Amor na rua José Irineu dos Reis, 166. Compareça para receber a sua vitória. Tudo bem, estamos citando a partir de agora aqui no programa Voz da Libertação o endereço de uma igreja Deus e Amor aí no seu bairro, aí na tua cidade, para que você compareça e receba o milagre de Deus para a sua vida. Igreja Pentecostal Deus e Amor, no bairro Santa Cruz. Atenção, você que mora aí no bairro de Santa Cruz, a nossa igreja Deus e Amor, ela está localizada na rua Maria da Conceição Marinho, 185, aí em frente à praça do bairro Santa Cruz. É o endereço da nossa igreja Deus e Amor, na rua Maria da Conceição Marinho, 185. Compareça para receber a sua vitória. Tudo bem também a nossa igreja Deus e Amor, no bairro Jockey Clube 1, rua Visconde Uberaba, 379. No bairro Jockey Clube 1, a nossa congregação da Deus e Amor, na rua Visconde de Uberaba, 379, é o endereço da bênção e o milagre para a sua vida. Tudo bem, igreja Pentecostal Deus e Amor, também no bairro Jockey Clube 2, na rua Sebastião Rosa de Freitas, sem número, aí no bairro Jockey Clube 2, a nossa igreja Deus e Amor, na rua Sebastião Rosa de Freitas, sem número, a nossa igreja Deus e Amor, do bairro Jockey Clube 2. Tudo bem, nós vamos acompanhar agora um testemunho de cura, milagres e libertação, vitória. Nós vamos acompanhar um testemunho, mas não saiam daí, prossiga acompanhando
é o programa Voz da Libertação. Daqui a pouquinho nós estaremos de volta citando para você o endereço da Igreja Deus e Amor, aí no seu bairro, na tua cidade, mais próxima à tua casa. Então, olha, continue ligadinho no programa Voz da Libertação. Vamos acompanhar dois relatos de fé, dois testemunhos, e já já voltamos. Música.

0: Ivani.
1: Conte a benção.
0: Eu tinha um processo na justiça, que já tinha 30 anos que esse processo estava na justiça, eu jejuando, orando.
1: 30 anos?
0: 30 anos, fazendo voto.
1: Três décadas.
0: Orando pelas madrugadas, colocando diante do Senhor, muita gente orando. Uhum. Aqui também, os santos do Senhor, os que for santo de Deus. É somente quem tem o Espírito de Deus é que ora uns pelos outros.
1: Irmã Edivani, mas é muito tempo, 30 anos.
0: 30 anos. Aí eu cheguei no fórum, a advogada falou, perguntei para ela, ela falou, ah, dona Edivani, Esse processo da senhora tem que ir para em casa. Eu falei, por que a senhora está falando isso comigo só agora, doutor? Tem 30 anos que esse processo está aqui. Aí peguei, levei o Espírito de Deus e estava na mão de uma advogada e ela não conseguiu fazer nada também não. Uhum. E eu entrei no Tribunal Celeste, oração, jejum de madrugada, tinha madrugada que eu amanheci o dia, em oração e fazendo campanha aqui, pedindo uhum. a Deus, fiz muitos votos aqui. Quando foi um dia, o Senhor falou comigo assim, vai lá em casa. Falei, será que isso é Deus? É Deus mesmo. Aí peguei minha bolsa e saí. Uhum. Quando eu cheguei lá, a moça falou comigo assim, o processo da senhora está prontinho. A moça nem me conhecia.
1: Meu Deus.
0: Era a nova diretoria que estava lá. Falou, o processo da senhora está prontinho. É só a senhora assinar e vai ter que fazer isso. Eu falei, tá bom. Tudo é Deus trabalhando.
1: Glória a Deus.
0: Jesus foi lá, divulgou o processo. Bateu o martelo e me deu vitória para a glória do Senhor.
1: Cadê o glória?
2: Um testemunho, qual o nome da irmã?
3: Maria Aparecida dos Santos.
2: Irmã Maria, qual é a bênção que Deus entregou?
3: Deus já entregou há muitos anos para minha filha aqui na igreja Deus é Amor, que ela tinha problema de reumatismo no sangue. Ela tinha que tomar a Bezetacil toda semana. E ela tinha um caroço, não sei, também sumiu. Foi curada aqui na Deus é Amor.
2: Meu Deus do céu!
1: Aleluia! Glória a Deus!
2: Sumiu, o reumatismo foi embora.
3: Em nome de Jesus. Está curada em nome de Jesus.
2: Graças a
3: minha
2: Deus.
3: A minha filha.
2: A sua filha foi curada por Jesus aqui na igreja Deus
3: foi.
2: Amor.
3: Foi de reumatismo no sangue.
2: Se chegar
3: o médico
2: aqui,
3: falou que ela tinha que tomar essa injeção essa vida. É cura, com certeza.
2: O que os médicos falaram para ela?
3: Que ela teria que tomar essa injeção de Bezetacil por causa do reumatismo no sangue a vida toda.
2: E agora?
3: Ela está curada, graças a Deus.
2: E não precisa mais de injeção?
3: Não toma mais injeção.
1: Glória a Deus!
3: E aquele caroço que estava no seio dela também sumiu.
2: O caroço que tinha um dos seus seios sumiu também, desapareceu.
3: Em nome de Jesus.
2: Quem fez o milagre na vida da sua filha, minha irmã?
3: Jesus Cristo.
2: Foi Jesus.
3: Amém.
2: Foi Jesus. Glória!
4: Tudo bem, amados ouvintes, são os milagres, as maravilhas ao qual nosso Deus opera na Igreja Pentecostal, Deus e Amor. Nós ouvimos aí, acompanhamos aí dois relatos de fé. Pessoas que vieram a Deus e Amor, Igreja Deus e Amor, e alcançaram vitória da parte de Deus, nosso Pai. Não fique somente acompanhando pelo rádio, pelo aplicativo ou pelo YouTube. Venha você também, venha para uma concentração na Igreja Deus e Amor, receber a sua vitória. E neste momento aqui no programa Voz da Libertação, vamos aqui prosseguindo com os endereços das nossas igrejas Deus e Amor. E daqui a pouquinho nós estaremos acompanhando mais Conte a Bênção aqui no programa Voz da Libertação. Direção geral a cargo da nossa irmã em Cristo, Ereni Miranda, aqui na cidade de Juiz de Fora, na direção do pastor Wesley de Souza. Tudo bem, igreja Deus e Amor? Nós temos aí no bairro Nova Era. Atenção, moradores aí do bairro Nova Era. A nossa congregação da Deus e Amor está localizada aí na rua Salvador Del Duca 651. Anotou? Rua Salvador Del Duca 651. A nossa igreja Deus e Amor no bairro de Nova Era. Temos a Deus e Amor aí no bairro Carlos Chagas. Atenção, você que mora aí no bairro Carlos Chagas e bairros adjacentes. A nossa igreja Deus e Amor está na rua Helena Bittencourt, número 200, aí no bairro do Carlos Chagas. Temos a Deus e Amor, aí também no bairro Santa Cândida. Atenção, moradores do bairro Santa Cândida, bairros próximos aí a Santa Cândida, a nossa igreja Deus e Amor, ela está localizada na rua Jorge Raimundo, 171, é o endereço do milagre para a sua vida, rua Jorge Raimundo, 171, aí no bairro Santa Cândida. Este é o seu querido programa Voz da Libertação. Nós vamos agora à vinheta, das contas bancárias da Igreja Deus e Amor. E já já voltamos com você, citando o endereço de uma Igreja Deus e Amor mais próxima à tua casa. 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
2: Tudo bem, vamos aí, ouvintes, prosseguindo com esta programação abençoada. É o programa Voz da Libertação da nossa Igreja Deus e Amor. E um grande abraço para você que está aí acompanhando este programa no seu trabalho, na tua casa, onde quer que você esteja, receba o abraço aqui do programa Voz da Libertação. E nós vamos aqui então, seguindo com os endereços das nossas igrejas Deus e Amor, aí no seu bairro, aí próximo à tua casa, para que você compareça, receba a sua vitória. Tudo bem, então a nossa igreja Deus e Amor, aí no bairro Nova Era, na rua Salvador Del Duca, 651, é o endereço da sua vitória. Nós vamos agora também falar do endereço da nossa igreja Deus e Amor, aí no bairro Santos Dumont. Atenção você que mora aí no bairro Santos Dumont, a nossa igreja Deus e Amor, na rua Professor José Vilas Bolsadas, 195, é o endereço da bênção de Deus para a sua vida, a nossa congregação no bairro Santos Dumont, rua Professor José Vilas Bolsadas, 195, onde cultos acontecem diariamente no horário das 7 da noite. No bairro Sagrado Coração, a nossa igreja Deus e Amor, aí no bairro Sagrado Coração, está localizado na rua Márcio Pinto, 1470, anotou? Rua Márcio Pinto, 1470, aí no bairro Sagrado Coração, é o endereço da nossa igreja Pentecostal Deus e Amor. Aí no bairro do Ipiranga, temos a Deus e Amor, no bairro Ipiranga, você que mora no bairro Ipiranga, compareça aí também, para você receber a sua vitória. Rua Renato Pandolfi, 951, é o endereço da nossa igreja Deus e Amor, aí no bairro do Ipiranga, cultos diariamente no horário das 19 horas. No bairro Santa Luzia, a nossa igreja Deus e Amor, aí em Santa Luzia, está situada aí na rua Torreões, 376, no segundo piso, aí no bairro Santa Luzia, está localizada aí a nossa igreja Deus e Amor. Compareça para você receber a sua vitória. No bairro Solidariedade, temos aí também a nossa congregação da Deus e Amor, aí no bairro Solidariedade, na rua Amadeu Guimarães, 530, rua Amadeu Guimarães, 530, aí no bairro Solidariedade, é o endereço da nossa igreja Deus e Amor. Tudo bem, daqui a pouquinho nós vamos citar aqui para você mais endereços das nossas igrejas Deus e Amor, do bairro Retiro, Jardim Esperança, Matias Barbosa, também Santa Efigênia. Estaremos aqui citando mais endereços das nossas igrejas Deus e Amor. Então, olha, não saiam daí, prossiga acompanhando o programa Voz da Libertação. Vamos acompanhar mais um Conte a Bênção e já voltamos.
3: Quem dá glória a Deus? Quem dá glória para Jesus? Meu irmão, qual o teu nome?
4: Eliseu.
3: Conte a benção.
4: A benção que eu tenho para contar, pastor Cremilson, é que no mês de maio, entre abril e maio, eu estava com uma dor de ouvido muito forte. Uhum. E na sexta-feira da cruzada,
3: sim,
4: eu vim buscar minha benção. E chegando aqui, o pastor Célio, né, que pregou, inclusive pregou sobre Eclesiastes, né? Que é tempo para tudo, né?
5: Tempo de Deus.
4: E isso, eu saí de casa e falei com a minha esposa, falei assim, poxa, hoje eu vou na igreja, eu vou buscar minha bênção, que eu tenho fé em Deus que eu vou ser curado. Mas só que, assim, eu tava com enfermidade no ouvido e com enfermidade na barriga, né?
5: Sim. Aí, há quanto tempo sofria?
4: Essa enfermidade é mais ou menos 3 a 4 meses que começou, pra cá, só tá
5: entendendo? Aquele incômodo.
4: Aí, o que acontece? Na sexta-feira, o pastor pregando aqui, ele pregou, e quando ele chamou aqui na frente, né, pra oração final, na explosão de milagres, quem tivesse alguma enfermidade, que era pra vir aqui na frente, isso. E eu vim, e graças a Deus, fui curado em nome do Senhor Jesus.
5: Quem curou o senhor mesmo?
4: Foi Jesus.
5: Em qual igreja?
4: Pentecostal, Deus é amor.
5: Quem nos ouve em casa agora, irmão Eliseu, pode estar também doente, enfermo, debilitado. Seu convite de fé para lhe chamar do ouvinte.
4: Que venha para cá, porque aqui é uma igreja que cura mesmo, que Jesus está aqui e é verdade. E a segunda bênção, pastor Camilo, que eu queria contar, foi uma dor que até graças a Deus, eu fui curado. Uma dor que eu tava também na cintura, igual eu falei, né? E depois, foi no final de mês de maio, o senhor estava pregando. E chegou na hora da revelação, eu fui revelado aqui. Inclusive, quando eu fui curado do ouvido, eu cheguei em casa e falei com a minha esposa. Falei, poxa, eu fui curado do ouvido, mas eu queria ter sido curado da cintura também. Ela falou para mim, falou assim, Eliseu, tudo é o tempo de Deus. E a palavra foi, eu falei com ela, inclusive, Renato, a palavra foi pregada, a igreja é arte, tudo é o tempo de Deus. E 2 semanas depois, eu vim também buscar minha bênção. E o senhor pregando, chegou na hora do dia de revelação do Espírito Santo, o senhor revelou que tinha um irmão que estava com caroço na cintura, que seria uma hérnia, que se podia se tornar uma úlcera nervosa. E ninguém levantou a mão e eu fiquei pensando, pô, será que é eu? E inclusive na quarta-feira, essa dor estava demais.
5: Naquela semana,
4: o senhor ainda falou ainda. Falou assim, ó, tem um irmão aqui no nosso meio, que na quarta-feira ele sentiu muita dor na cintura. E é uma hérnia que pode se tornar uma úlcera nervosa. Sim. E eu levantei as mãos, recebi a minha bênção e estou curado em nome do Senhor Jesus.
5: Foi curado também.
4: Por honra e glória do Senhor Jesus.
5: Quem dá glória a Deus com ele? Há quanto tempo também doía essa parte da sua hérnia na sua barriga?
4: Pastor Cremilson, essa hérnia na minha barriga, eu creio que está mais ou menos 6 a 7 meses. E agora que começou a manifestar, porque eu trabalho de pedreiro, eu comecei a pegar peso, só está entendendo? Aí que foi...
5: Aí complicou mais ainda.
4: Foi complicando mais ainda, mas por honra e glória do Senhor e Salvador Jesus Cristo, eu fui curado.
5: Quem te curou mesmo?
4: Foi Jesus.
5: Em qual igreja?
4: Pentecostal, Deus é amor.
5: Que Deus te abençoe, irmão Eliseu. Dá glória a Deus com ele. Dá glória a Deus.
6: Glória a Jesus.
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2: Tudo bem, vamos então prosseguindo com este programa abençoado, programa Voz da Libertação, órgão oficial e informativo da Igreja Deus e Amor. Olha, saiba que Jesus Cristo, ele te ama e te espera de braços abertos para te abençoar. Procure uma igreja, Deus e Amor, mais próxima à tua casa e receba a sua vitória. A nossa sede estadual localiza na rua Sancler de Carvalho, número 75, cultos todos os dias, de segunda a sexta, 9 da manhã, meio-dia, 2 da tarde e também no horário das 7 da noite. 9 da manhã, meio-dia, 2 da tarde, 7 da noite, na rua Sancler de Carvalho, 75, aqui na direção do pastor Wesley Souza, venha receber a sua vitória. Nós vamos aqui então, prosseguindo com os endereços das nossas igrejas Deus e Amor, aí no seu bairro, próximo à tua casa. Igreja Pentecostal Deus e Amor, aí no bairro do Retiro. Nós temos aí a nossa igreja Deus e Amor, na rua Leopoldo Furtado Mendonça, 210. É o endereço da bênção, é o endereço da vitória, aí no bairro do Retiro, rua Leopoldo Furtado Mendonça, 210. No bairro Jardim Esperança, a nossa congregação, aí da nossa igreja Deus e Amor, na rua Regina Gabriela Silva, número 40, aí no bairro Jardim Esperança. Compareça para ser abençoado, para a glória de Deus nosso Pai. Na cidade de Matias Barbosa, atenção você que mora aí na cidade de Matias Barbosa, temos aí também a nossa igreja Deus e Amor, aí na rua José Pedro Junqueira, número 21, aí no bairro Monte Alegre, na cidade de Matias Barbosa. Tudo bem no bairro Santa Efigênia, aqui na cidade de Juiz de Fora. Temos também a congregação da Deus e Amor no bairro Santa Efigênia, na rua Heitor Inácio, 298. É o endereço da nossa igreja Deus e Amor, aí do bairro Santa Efigênia, rua Heitor Inácio, 298. Atenção você que mora em Belmiro Braga, temos a congregação da Deus e Amor, aí na cidade de Belmiro Braga, aí na Vila Clabim, rua João Guimarães Cardoso, 112, aí na cidade de Belmiro Braga, na Vila Clabim. Compareça para receber a sua vitória. 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

Tudo bem, vamos ouvir um lindo louvor da gravadora MC Music na voz do cantor Ivan Luiz, aqui no programa Voz da Libertação. Já voltamos.

0: Muito bem, aí está o cantor Ivan Luiz, louvando ao Senhor Jesus Cristo, aqui no programa Voz da Libertação, lançamento da gravadora MC Music, para você que está aí acompanhando esta programação abençoada, programa Voz da Libertação. Olha, ouvintes, eu quero também lembrar a todos vocês que nós temos aqui cultos aos sábados e também domingos aqui na nossa sede estadual de Juiz de Fora. De segunda a sexta, às 9 da manhã, meio-dia, 2 da tarde e 7 da noite. No sábado, nós temos aqui cultos no horário de 9 da manhã e também no horário das 7 da noite. E às 19 horas é o culto da mocidade da nossa igreja Deus e Amor. É a expansão jovem da nossa igreja Deus e Amor, que se faz presente ao sábado, no horário das 7 da noite. Domingo, nós temos a nossa escola bíblica dominical, 8 da manhã, escola bíblica na igreja Deus e Amor. E no horário das 9 da manhã, cultos especiais para a glória de Deus, nosso Pai. Vamos aqui no programa Voz da Libertação, citando os endereços das igrejas Deus e Amor. Tudo bem, atenção moradores aí do bairro de Igrejinha, atenção moradores de Igrejinha, a nossa igreja Deus e Amor está na rua Cleir Duque 66, Cleir Duque 66, aí no bairro de Igrejinha, está localizada aí a nossa igreja Deus e Amor. Temos também agora a nossa igreja Deus e Amor na cidade de Piau. Atenção você que mora em Piau, a igreja Deus e Amor está na rua Joaquim Leonel, 221, é o endereço da bênção de Deus para a sua vida. Na cidade de Rio Novo, a nossa congregação, aí na cidade de Rio Novo, está na rua Silvio Ribeiro, número 75, compareça para receber o milagre de Deus para a sua vida. A travessia Silvio Ribeiro, número 75, na cidade de Coronel Pacheco, temos aí também a nossa congregação da Deus e Amor, na rua Luiz Caetano de Souza, 463. Tudo bem, na cidade de Bicas, a nossa igreja Deus e Amor está aí na avenida Prefeito Oliveira Souza, 874, em Bicas, a nossa congregação, na avenida Prefeito Oliveira Souza, 874, aí na cidade de Bicas.
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0: Tudo bem, ano de 2026 é o ano do renovo de Deus para a nossa vida. O nosso Deus, ele tem prazer, poder para nos renovar a cada dia através da tua infinita misericórdia. A palavra do Senhor, ela nos afirma dizendo que a causa de não sermos consumidos é a misericórdia do nosso Deus. Um grande abraço para você que está de perto, de longe, acompanhando

O programa Voz da Libertação, sede mundial em São Paulo das Igrejas Deus e Amor, na Avenida do Estado, 4568, Baixada do Glicério, São Paulo, capital. Notou? Avenida do Estado, 4568, Baixada do Glicério, em São Paulo, capital. Liderança mundial da Igreja Deus e Amor, a cargo da nossa irmã em Cristo, Ereni Miranda. Muito bem, agora nós vamos aqui ouvir na voz da cantora Ângela Gonçalves, Deus está contigo. Você crê, você confia, você acredita, então glorifique a Deus aí na tua casa, aí no seu trabalho, onde quer que você esteja acompanhando, é o programa Voz da Libertação. Glorifique a Deus, porque Deus, Ele está contigo. Nós iremos ouvir uma linda faixa musical da gravadora MC Music, na voz da cantora Ângela Gonçalves, aqui no programa Voz da Libertação. Já já voltamos. Tudo bem, Deus está contigo. Se você crê, glorifica a Deus na sua casa e adore a Deus, com a cantora Ângela Gonçalves, aqui no programa Voz da Libertação. 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

0: de Fora, Minas Gerais. 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
4: Rodobê, nosso muito obrigado pela audiência. Vamos aqui seguindo com os endereços das nossas igrejas Deus e Amor aí no seu bairro, aí na tua cidade. Atenção, você que mora aí na cidade de Chácara, temos a nossa igreja Deus e Amor na cidade de Chácara, na rua Antônio Augusto Duque 62. É o endereço da nossa igreja Deus e Amor, aí no bairro Antônio Augusto, aí no, na cidade de Chácara, na rua Antônio Augusto Duque, número 62. Você que mora em São João Nepomuceno, atenção moradores aí de São João Nepomuceno, igreja Deus e Amor, na rua Prefeito Najib Camilo, 109, aí na cidade de São João Nepomuceno. É na cidade de Descoberto, a nossa congregação da Deus e Amor de Parabéns, aí na rua Maximiano Gonçalves Sobrinho, número 50, anotou, rua Maximiano Gonçalves Sobrinho, número 50, aí na cidade de Descoberto. Deus e Amor, na cidade de Mar de Espanha, na rua Benjamim Bergamasso, número 40, rua Benjamim Bergamasso, número 40, a nossa igreja Deus e Amor, aí na cidade de Mar de Espanha. Temos aí também na cidade de Pequeri, na rua da Purificação, Marques Arantes, 553, é o endereço da bênção de Deus para a sua vida, aí na cidade de Pequeri, rua da Purificação, Marques Arantes, 553. Na cidade de Senador Cortes, igreja Deus e Amor, na rua Deputado Oliveira Souza, sem número, aí na cidade de Senador Cortes. Em Lima Duarte também, nós temos aí a congregação da nossa igreja Deus e Amor, na rua Tiradentes, número 23, aí no bairro Cruzeiro, na cidade de Lima Duarte, rua Tiradentes 23, aí no bairro Cruzeiro.

Tudo bem, agora nós vamos ouvir aqui na voz da cantora Débora Miranda, um lindo louvor da gravadora MC Music, e já estaremos aqui finalizando alguns endereços das nossas igrejas, Deus e Amor, aí na tua cidade. Tudo bem, vamos ouvir quem louva na voz da cantora Débora Miranda. Quem louva vive um milagre. Este louvor vai para você que está acompanhando o programa Voz da Libertação.

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1: Tudo bem, ouvintes? Então, finalizando aqui os endereços das nossas muitas igrejas Deus e Amor. Aí no seu bairro, aí na tua cidade, nós vamos aqui agora citar para você o endereço da nossa igreja Deus e Amor de Eubank da Câmara. A nossa igreja Deus e Amor, aí na cidade de Eubank da Câmara, está na rua Antônio Ribeiro Novaes, número 82. É o endereço da bênção de Deus para a sua vida, aí na cidade de Eubank da Câmara. Você que mora na cidade de Santos Dumont, a nossa congregação da Deus e Amor está na rua 15 de fevereiro, 1492, aí na cidade de Santos Dumont, rua 15 de fevereiro, 1492. No bairro Glória, em Santos Dumont, a nossa igreja Deus e Amor está na rua Ana Pitela, 792. Aí na cidade de Santos Dumont, no bairro Glória, a nossa congregação da Deus e Amor, na rua Ana Pitela, 792. E em Barbacena, nossa igreja Deus e Amor, na rua José Nogueira, 183. Aí na cidade de Barbacena, a nossa igreja Deus e Amor. Muito bem, a nossa sede estadual em Juiz de Fora, você já sabe, rua Sancler de Carvalho, número 75, centro da cidade de Juiz de Fora. Cultos diariamente no horário 9 da manhã, meio-dia, 2 da tarde e 7 da noite. Sábado, 9 da manhã, 7 da noite. Domingo, 8 horas da manhã e também no horário das 9 da manhã, cultos abençoados para a glória de Deus, nosso Pai. 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
1: 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A paz do Senhor Jesus, queridos irmãos, ouvintes. Este mês que vos cumprimenta é o pastor Célio Carvalho, juntamente com a minha esposa,
2: Rosilene Carvalho.
1: Nós estaremos orando juntamente com o povo de Deus nesta campanha em favor da família. Deus abençoe a todos de uma maneira especial. É como eu disse, eu sou o pastor Célio, terceiro pastor da sede estadual de Juiz de Fora. Vamos orar, vamos clamar a Deus, vamos buscar a presença do Senhor neste momento. Maravilhoso Deus, sim, eterno Pai, soberano Pai, Deus tremendo e poderoso,
2: de Deus,
1: nós nos encontramos na Tua presença neste momento, Senhor. Senhor. Nós rogamos a Ti, ó Deus, por esta grande
2: joelhos,
1: e rica oportunidade,
2: Pai, buscar,
1: que a boa mão do
2: Pai,
1: Senhor esteja sobre cada um de nós,
2: Deus,
1: trazendo cura.
2: Santo
1: libertação,
2: Deus, Israel, primeiramente,
1: salvação,
2: Pai, pedimos
1: Deus,
2: a Ti, ó Pai, perdão,
1: abençoe
2: a
1: todos, meu Pai, de uma maneira especial, aos irmãos ouvintes, aqueles que
2: amado,
1: estão representando
2: Deus
1: a Sua
2: querido,
1: família,
2: abençoando,
1: que a mão do
2: meu
1: Senhor
2: Pai, poderosamente, meu Pai,
1: a
2: nossa
1: deles,
2: casa,
1: Pai,
2: a nossa família,
1: a poder
2: nossos
1: no Teu
2: filhos,
1: nome, Jesus, a poder no
2: Pai
1: Teu
2: Santo,
1: nome,
2: Pai glorioso,
1: que as ricas bênçãos do céu sejam derramadas
2: de
1: sobre a filha dos irmãos,
2: meu
1: as
2: Pai,
1: irmãs,
2: em favor da Tua igreja,
1: o Senhor é fiel e poderoso,
2: sede estadual de Juiz de Fora, Senhor. Pai
1: amado, oh,
2: nessa campanha,
1: cada
2: Pai, encontraremos aqui, ó Pai, de joelho em prol das famílias,
1: das suas
2: meu Pai.
1: Mãos,
2: quantos lares, quantas
1: fiel,
2: casas,
1: é
2: Satanás tem tentado, meu
1: toda
2: Pai, destruir.
1: E toda glória,
2: quantas famílias estruturadas,
1: ti,
2: meu Pai,
1: Senhor,
2: talvez por um vício,
1: fiel,
2: talvez
1: poderoso,
2: por uma separação.
1: Para cumprir as suas promessas,
2: talvez, ó Pai, por algo,
1: oh,
2: Senhor,
1: Deus
2: que
1: lindo,
2: tem tentado,
1: poderoso,
2: meu Pai. Até
1: mas,
2: mesmo,
1: Deus,
2: Senhor, destruir essa família. Ó Pai amado,
1: posso curar
2: Pai
1: e
2: Santo,
1: libertar esta pessoa.
2: Peço a Ti pela Tua imensa misericórdia.
1: Cristo,
2: guarda cada família, Senhor, que tem comparecido
1: Cristo
2: em PDA, ó Pai, daqui de Juiz
1: salve,
2: de Fora.
1: Deus,
2: abençoa
1: família,
2: as famílias que têm pedido oração,
1: salve este lar,
2: Senhor.
1: Meu Deus, que está debaixo
2: essa família,
1: de
2: meu Pai
1: maligna,
2: amado, que Satanás, ó Pai, tem feito
1: Deus
2: de tudo para destruir,
1: céu,
2: ó Pai.
1: Casamento,
2: essa
1: Senhor,
2: família que Satanás tem contado
1: é fiel,
2: os dias, Pai. Essa
1: vitória,
2: família, meu Pai amado, que não há,
1: pecados,
2: meu Pai, às vezes, Senhor,
1: e palavras,
2: esperança mais de vida,
1: Senhor,
2: Senhor.
1: Sobre cada um de
2: essa
1: nós,
2: família,
1: Pai,
2: que Satanás decretou,
1: oh, Jesus,
2: ó Pai, a derrota, mas, meu Deus, Senhor, decretou
1: noite,
2: a vitória,
1: Senhor,
2: meu Pai,
1: Senhor,
2: Espírito
1: dia,
2: Santo de Deus,
1: Deus
2: Espírito
1: quantas
2: Santo
1: quantas
2: da verdade,
1: Pai, lares,
2: Pai amado, Pai querido, Pai de misericórdia, ó Senhor de compaixão, venha
1: é
2: repreender todo o espírito, ó Pai, de separação de família, toda
1: a
2: intriga,
1: nome,
2: toda
1: Jesus,
2: contenda que vem sobre as famílias,
1: nome,
2: Senhor.
1: Senhor. Opera sinais de maravilhas, meu Pai,
2: Pai
1: querido.
2: Pai Santo, Pai
1: o
2: glorioso.
1: Senhor é fiel e poderoso para cumprir
2: ah,
1: as
2: Deus
1: tuas
2: querido,
1: promessas.
2: Deus maravilhoso.
1: Em nome do Senhor venha ser
2: salva, Senhor, as almas, meu Pai, salva
1: Senhor,
2: as famílias, Senhor.
1: Oh,
2: Pai
1: Senhor
2: querido,
1: glória,
2: Pai amado, venha fortalecer, meu Pai, cada lar.
1: Deus
2: venha
1: poderoso,
2: fortalecer cada
1: nós
2: casa,
1: cremos,
2: Senhor.
1: Meu Pai, no Teu agir,
2: meu Deus
1: no Teu
2: querido,
1: operar,
2: vai queimando, meu Pai,
1: em
2: todo
1: o
2: mal,
1: Senhor,
2: vai repreendendo tudo aquilo que impede essa
1: Senhor,
2: família de servir
1: exaltado,
2: ao Senhor.
1: Meu Deus,
2: tudo aquilo que o diabo, meu Pai, tem levantado contra a família, Senhor.
1: Meu Pai.
2: Pai amado,
1: oh,
2: Pai
1: Senhor
2: Santo, esse lar que vive em discórdia, Senhor. Essa família que Satanás, meu Pai, colocou ali, Pai amado, a confusão. Essa família que Satanás colocou na mente, no coração, meu Pai, que não há mais jeito. Pai amado, coloca entendimento, meu Pai. Coloca sabedoria para esse Pai, para essa mãe, para esse lar, Senhor, que Satanás, ó Pai, tem achado êxodo, meu Pai. Pai amado, envia as famílias para a tua casa, meu Pai. Quando nós falamos em família, Satanás, ó Pai, tem lutado. Satanás tem feito meio de tudo, para destruir as famílias, Senhor. Deus, Pai amado, Pai santo.
1: Esta família.
2: Meu Deus querido, meu Deus maravilhoso. Envia as almas para a tua casa, essa família que Satanás prende em casa, que não consegue ir para a igreja.
1: Essa
2: família, Senhor, até mesmo, meu Pai, que abate a tua fé, até mesmo evangélicos, meu Pai. Essa família que Satanás vai colocar na mente do coração, que não vale a pena estar na tua casa. E as coisas não vão mudar, que as coisas só vão piorar. Essa família, meu Pai, que Satanás, ó Pai amado, tem feito de tudo, meu Pai, para fechar as portas, meu Pai. Ô Espírito Santo de Deus, entra com a providência. E que o Senhor coloque olhos, meu Pai, espirituais dessa pessoa. E que o Senhor venha abrir os olhos espirituais desse homem e dessa mulher. Para decidir, meu Pai, para definir, meu Pai, o que é, meu Pai, a tua vontade, o que não é.
1: Meu Deus querido, que estava agindo ocultamente dentro deste lar. Mas o Senhor é poderoso para dar vitória,
2: Senhor. Deus de misericórdia, Deus poderoso. Vai
1: desfazendo os planos do inimigo.
2: Só o Senhor é
1: desfazendo os planos do adversário.
2: Só o Senhor é maravilhoso.
1: Há poder no teu nome, meu Pai, há poder no teu nome.
2: Pai poderoso,
1: Senhor da glória,
2: Pai glorioso,
1: Deus altíssimo,
2: essa
1: Deus
2: família
1: poderoso,
2: que a enfermidade entrou,
1: salva Jesus,
2: essa
1: liberta,
2: família que o câncer, meu Pai, tem entrado, Senhor,
1: Pai, o Senhor é fiel,
2: essa família, Jesus grandes amado, o diabo, meu feito, Pai, tem colocado enfermidade,
1: o Senhor tem obra
2: de bruxarias, meu Pai, essa família, meu Pai, que a mãe não entende mais os filhos, o filho não entende mais os pais. Essa família, Pai, que foi, meu Pai, que foi um certo tempo, a tão abençoada.
1: E
2: Satanás, ó Pai, tem entrado, meu Pai, fazendo bagunça nessa família, Senhor. Quantos lares, meu Pai. Quantas famílias, Senhor, que Satanás, meu Pai, tem feito de tudo para destruir. E essa mãe, esse Pai, não tem mais força de orar. Essa mãe, esse Pai, deixou, meu Pai, tudo de lado, meu Pai. Porque a acho que não vale mais a pena buscar pelo teu filho. Meu Pai, esse filho que o inimigo tem levado para as drogas, para a violência, para os assaltos, Senhor. Essa filha, meu Pai, que não ouve mais os teus pais. O inimigo, a bomba gira, tem levado à prostituição, Senhor. Tem levado à violência, meu Deus. Essa filha, meu Pai, esse filho que não ouve mais o teu pai e a tua mãe. Esse filho, ó Pai, que preferiu, ó Pai, viver a vida, Pai, longe da família dos teus pais, achando que a vida seria melhor, mas na realidade, meu Pai, Satanás tem tragado a vida, e hoje, meu Pai, se sente envergonhado de retornar à casa dos teus pais, Pai amado, Pai santo. Quantos jovens com depressão, quantas jovens deprimidas, quantas famílias estruturadas, Senhor. Vai queimando, meu Pai, todo espírito que luta nos lares. Porque, meu Deus, o Senhor sabe que a família foi algo que o Senhor criou, meu Pai. O diabo, meu Pai, não é feliz com a família, meu Pai, do irmão e da irmã. O inimigo, meu Pai, tem ódio, tem rancor, meu Pai. Quando a família, meu Pai, até mesmo em ver as provas, tem vivido uma vida, Pai amado, segundo o coração do Senhor. Porque o inimigo tem projetado derrota, o inimigo tem projetado, meu Pai, fracasso. Ah, Jesus, essa família, esse rapaz, ó Pai, que entrou, meu Pai, numa depressão terrível, Senhor. Essa jovem, meu Pai amado, que não sabe mais o que fazer da tua vida. E a única solução, meu Pai, o inimigo tem soprado em tua mente para tirar a própria vida. O inimigo tem colocado aflições, angústias. Muitas vezes não consegue, meu Pai, como agir, meu Deus. Nós estamos aqui pela tua imensa misericórdia, não porque somos melhores, mas estamos aqui intercedendo,
1: Senhor,
2: porque a nossa luta não é contra a carne e contra o sangue, a nossa luta é contra protestar do mal que virá sobre cada lar, cada casa, coberta, Pai, essa casa, essa família que vem de oração, esse lar, meu Pai.
1: Opera, Senhor.
2: Senhor, Senhor, Senhor, essa família, Jesus,
1: sinais,
2: que está, meu Pai, entrou a enfermidade do câncer.
1: Dentro deste lar.
2: Essa Senhor, família, meu Pai, que entrou o desemprego,
1: esta
2: Senhor.
1: Mãe, esse pai que tem orado,
2: essa família, Pai, que tem essa mãe, esse pai filho, acamado filha, nessa cama há muitos anos.
1: Que também tem buscado a libertação.
2: Meu Pai, essa família,
1: pai,
2: Senhor, que perdeu a esperança de tudo.
1: Oh, meu Deus do céu.
2: Essa família, Senhor,
1: existe
2: que tinha tanto projeto, mas a enfermidade. Meu Pai, tem cortado, meu Pai, a tua vida, Senhor.
1: Mas o Senhor é poderoso.
2: Essa família, meu Pai, que o câncer tem tomado conta do teu corpo. E resta, Pai amado, apenas alguns dias de vida.
1: Não está na
2: e onde tem entrado o desespero, meu Pai, no lar. Essa família que não consegue mais acreditar na cura. Essa família que não consegue mais, ó Pai, libertar, que não tem, não acredita mais na libertação.
1: Sobre cada um de nós.
2: Essa família, Pai amado, que se encontra tão, meu Pai, angustiada, triste.
1: Oh, Deus.
2: Porque muitas vezes, Pai amado, para essa pessoa não há mais esperança. Mas o Senhor é esperança, meu Pai. O Senhor tem poder de curar, o Senhor tem poder de salvar, meu Pai.
1: Na vida dos meus irmãos.
2: Pai amado, Pai Santo,
1: oh,
2: Pai Glorioso.
1: Espírito Santo de Deus.
2: Quantas vidas, Pai, quantas famílias que tem feito um projeto, Senhor. Quantas
1: Deus
2: vidas,
1: Altíssimo.
2: Meu Pai amado, tem feito, meu
1: Deus
2: Pai, um projeto
1: soberano,
2: de vida no final de
1: Deus
2: ano.
1: Eterno.
2: No início
1: Abre
2: de ano, mas a enfermidade ceifou tudo.
1: Abre a nossa
2: a doença,
1: espiritual,
2: o
1: Senhor.
2: Desemprego,
1: faça
2: até mesmo para o suicídio,
1: conforme a vontade do Senhor.
2: Até mesmo para o suicídio
1: tem
2: entrado nas famílias,
1: família,
2: para tentar fracassar, meu Pai, o lar, meu Pai, a família, Senhor. Porque muitos, meu Pai, não encontram mais força para orar. Muitos não encontram mais força para ir na tua casa, Senhor.
1: Cristo. Senhor da
2: Muitos,
1: glória,
2: meu Pai, não crer mais,
1: obra,
2: só o Senhor,
1: Senhor
2: pode fazer aquilo
1: faz
2: que o homem
1: obra,
2: não pode
1: Deus,
2: fazer.
1: Faz a obra gloriosa.
2: Mas o Senhor tem poder de curar, o Senhor tem poder de libertar, o Senhor tem poder de salvar.
1: Meu Deus.
2: Porque as nossas
1: Senhor.
2: Vidas pertencem a Ti, meu
1: Espírito
2: Pai. As nossas
1: Santo
2: vidas pertencem a Ti, Senhor.
1: Espírito Santo,
2: Santo
1: da
2: de
1: verdade.
2: Deus, Espírito Santo de Deus.
1: Meu Deus trabalha,
2: Quantas
1: Senhor.
2: Famílias passando por tempestades,
1: coração,
2: meu Pai.
1: Meu Pai.
2: Quantas famílias que tinham
1: Sim,
2: estrutura.
1: Deus
2: meu
1: restaura,
2: Pai,
1: restaura
2: quantas famílias, meu Pai, que estavam estruturadas,
1: oh, Deus, os planos
2: mas o Satanás,
1: matar,
2: ó Pai, entrou
1: roubar,
2: no lar,
1: destruir,
2: e essa mãe, esse Pai, não conseguiu mais,
1: dor,
2: ó Pai, força para lutar,
1: desespero,
2: Espírito
1: Senhor,
2: Santo
1: é Deus
2: de Deus,
1: paz.
2: Salva, meu Pai, as famílias
1: corações.
2: Aqui em Juiz de Fora.
1: É Deus que
2: Quantas
1: história,
2: famílias, Pai amado,
1: é
2: que tem
1: é
2: precisado, meu Pai, do teu abrago, meu Pai, do teu recurso, da tua ajuda, meu Pai, espiritual.
1: Sim, meu Deus.
2: Meu Deus amado.
1: Trabalha, Senhor.
2: Meu Deus querido.
1: Ó Deus querido.
2: Trabalha de maneira gloriosa, meu Pai poderoso, Senhor.
1: Livramento.
2: Espírito Santo, Espírito Santo, Espírito Santo de Deus. Só o Senhor conhece, Pai amado, cada lar, cada casa.
1: A nossa
2: Só o Senhor conhece,
1: trabalho,
2: Pai, aquela família que tem feito oração, que tem feito socorro.
1: Meu Deus, que o Senhor venha.
2: Ah, só o Senhor conhece, Pai, a aflição do justo aqui na terra.
1: Meu Deus, querido, mas
2: só o Senhor conhece
1: trazer,
2: a família,
1: Pai,
2: meu Pai, que tem passado provações,
1: Deus,
2: meu Pai.
1: Esse desejo.
2: Quantos pais, meu Pai,
1: Deus,
2: perdeu o emprego.
1: Intenção,
2: quantas mães,
1: Deus,
2: Pai, perdeu a saúde. Quantas vidas, Pai amado, que estavam tão maravilha. Mas de um dia para o outro, meu Pai, tudo tem desabado.
1: Senhor,
2: Pai amado, fortalece.
1: Com grande fúria, o inimigo tem se levantado.
2: Fortalece, Senhor, cada
1: grande
2: dia
1: fúria,
2: mais
1: o inimigo
2: nossa
1: tem
2: vida,
1: se ousado, meu Pai querido, atrapalhar os planos
2: libertando
1: desta
2: família. As famílias, Senhor.
1: Ó oh, Deus, os planos
2: libertando as famílias,
1: pai de família,
2: meu Pai.
1: Desta mãe de família.
2: Libertando essa família
1: Quantas
2: que anda em discórdia. Essa família,
1: algo,
2: meu Pai, que não consegue mais, meu Pai.
1: Família
2: lutar
1: algo,
2: nem batalhar, porque o inimigo colocou em tua mente que não adianta
1: Deus,
2: fazer mais nada. Não adianta
1: inimigo,
2: ir para tua casa,
1: sabe,
2: não adianta buscar, não adianta clamar, porque o Deus não está mais ouvindo.
1: Nesta pessoa,
2: mas o Senhor conhece, Senhor,
1: o
2: meu
1: Senhor
2: Pai, conhece as vidas,
1: o
2: Senhor
1: as
2: conhece o coração de cada um.
1: Tu és fiel,
2: fortalece
1: Senhor.
2: Fortalece as vidas espirituais, meu Pai.
1: Que o Senhor é fiel.
2: Até mesmo os cristãos,
1: o Senhor.
2: Senhor.
1: É poderoso.
2: Até mesmo os evangélicos que Satanás
1: infiéis.
2: Tem achado êxodo, meu
1: nós,
2: Pai.
1: Vezes,
2: meu
1: Pai
2: Deus
1: querido,
2: meu Deus amado.
1: Ó Deus, vacilamos
2: honrar na nossa fé, vida, meu Pai.
1: Precipitamos em somos palavras, falhos,
2: mas o Senhor é grande em nossa vida, meu Pai.
1: Ó Deus, tem
2: meu Deus, não deixa que nada venha bater a fé deste irmão.
1: Desta família.
2: Não deixa que nada venha bater a fé dessa irmã.
1: Tantas vezes,
2: Pai amado, Pai santo, Pai glorioso,
1: mas o Senhor
2: Pai poderoso.
1: Vida, vida com abundância.
2: Ó Pai maravilhoso.
1: O Senhor abriu a visão espiritual desta
2: venha
1: pessoa.
2: Venha sondar, meu Pai, cada coração.
1: O Senhor abriu a visão espiritual desta família.
2: Meu Deus amado,
1: nós
2: meu Deus querido, Deus poderoso.
1: Pai, que a tua mão está
2: Pai
1: sobre
2: amado,
1: cada um de nós.
2: Pai amado, abençoai o teu povo,
1: pra nos
2: Jesus.
1: Guardar, pra nos
2: protege
1: dar vitória,
2: o teu povo,
1: a poder
2: Jesus.
1: No nome que é sobre
2: oh,
1: todos os
2: nomes. Ó Pai amado, Pai
1: ah,
2: santo.
1: Senhor da glória.
2: Ah, Deus
1: ah,
2: maravilhoso.
1: Santo de Deus.
2: Meu Deus glorioso,
1: Espírito,
2: Deus poderoso. Vai libertando,
1: glória
2: meu Pai, esse
1: Senhor,
2: homem.
1: Deus todo-poderoso.
2: Vai libertando, Pai, essa
1: obrigado,
2: mulher,
1: Jesus,
2: Senhor.
1: Obrigado, Senhor.
2: Vai libertando,
1: restaura,
2: meu Pai, essa casa, Senhor.
1: Esse casamento.
2: Vai libertando, meu Deus.
1: Ah, meu Pai.
2: Oh, meu Deus, Deus glorioso.
1: Está debaixo de uma depressão terrível.
2: Oh, Pai amado, Pai maravilhoso.
1: Uma crise de ansiedade terrível já bateu forte nesta pessoa.
2: Meu Deus.
1: Ah, Senhor.
2: Pai em prol, ó Pai das famílias, nós intercede, Senhor.
1: Essa pessoa perdeu todos os sentidos.
2: Oh, Deus querido, meu Deus amado.
1: Perdeu toda a perspectiva de vida.
2: Glória a Deus, glória a
1: Deus,
2: glória a Jesus.
1: Mas o Senhor é poderoso para
2: restaurar. Oh, Pai amado.
1: Oh,
2: restaura
1: meu Deus
2: as vidas, Senhor.
1: Tem misericórdia, Jesus.
2: Restaura as famílias,
1: tem misericórdia,
2: meu Deus.
1: Jesus. Joga por terra todos
2: glória
1: os planos.
2: Glória a Jesus,
1: inimigo.
2: Glória a
1: Jesus.
2: Joga
1: por terra todos os planos de Satanás.
2: Oh, Pai amado,
1: a
2: Pai
1: poder
2: santo.
1: Poder no nome de Jesus Cristo.
2: Venha, Pai amado, nos abençoar,
1: a poder no
2: Senhor.
1: Nome do Senhor e
2: venha
1: Salvador,
2: nos abençoar, meu Deus.
1: Grande e infinito
2: glória
1: é o teu poder,
2: Jesus,
1: meu Pai.
2: Glória a Jesus.
1: Estamos alegres, estamos felizes.
2: Oh, Deus amado,
1: o
2: Deus santo.
1: Segurado em nós. Nossas mãos.
2: Guarda nossas famílias.
1: Ah, Deus, é o Senhor,
2: guarda a família desse irmão que tem da tua casa.
1: Da
2: guarda a família desse
1: lança
2: ouvinte,
1: terra,
2: meu Deus. Essa irmã que não consegue ir à tua casa, mas tem ouvido, meu Pai, ali pelo rádio, tem ouvido
1: Cristo,
2: ali no teu celular.
1: Sai toda obra
2: as orações,
1: maligna,
2: o programa agora. O programa, meu Pai,
1: toda opressão
2: maligna,
1: de
2: fora.
1: Terra,
2: essa irmã que tem, meu Pai, não tem perdido, meu Pai, aí, meu Pai. As programações.
1: Este lar agora.
2: Esse ouvinte, meu Pai, que fez um propósito.
1: Trazendo contenda, divisão,
2: que está orando,
1: acepção,
2: buscando a
1: que
2: tua
1: caia
2: presença,
1: por terra agora,
2: Senhor.
1: Todos os planos
2: meu Deus
1: do inimigo.
2: Amado, meu Deus
1: a poder
2: querido.
1: No nome de Jesus Cristo.
2: Vai repreendendo,
1: a poder no nome de Jesus
2: toda
1: Cristo.
2: Enfermidade, Senhor.
1: Deus Santo, Deus tremendo,
2: todo
1: Deus poderoso.
2: Mal, Jesus.
1: O nome do Senhor venha ser glorificado.
2: Glória a Deus.
1: Opera
2: glória
1: sinais
2: Jesus.
1: De maravilhas, meu Pai.
2: Oh, Pai
1: opera
2: amado,
1: sinais
2: Pai
1: de prodígios.
2: Santo.
1: Grande
2: e
1: infinito,
2: glorioso,
1: teu poder
2: Pai,
1: a tua misericórdia. Sim, meu Deus.
2: Meu Pai, todo mal.
1: Sim, meu Pai.
2: Esse ouvinte, ó Pai,
1: sim,
2: que está
1: Deus.
2: Ouvindo essa oração neste momento.
1: Sim,
2: essa irmã, meu Pai, que esteja enferma. Essa família,
1: Deus,
2: Pai, que
1: querido,
2: está enferma.
1: Que está
2: vai encontrar agora cada família,
1: paralítico.
2: Senhor. Vai curando,
1: cego,
2: meu Pai.
1: Surdo,
2: vai libertando,
1: meu Deus,
2: Senhor.
1: Esse filho rebelde.
2: Esse jovem que está com
1: esta
2: depressão.
1: Essa liberta,
2: jovem
1: Senhor,
2: que está
1: liberta,
2: com depressão,
1: liberta,
2: Senhor.
1: Liberta, Senhor.
2: Vai repreendendo, orienta, meu Pai, vai
1: meu
2: repreendendo,
1: querido,
2: vai repreendendo,
1: teu
2: Senhor.
1: Santo,
2: ó Deus maravilhoso, Deus poderoso.
1: A tua palavra.
2: Pai amado,
1: ah,
2: Pai santo.
1: Quantos têm se desviado
2: sondar,
1: dos caminhos?
2: Meu Pai.
1: Quantos têm abrido
2: cada
1: mão
2: coração,
1: a Deus querido, da comunhão
2: Senhor.
1: Que tinha com o Senhor para viver uma
2: vida, meu Pai.
1: De qualquer maneira.
2: Santo.
1: Deus, abre os olhos desta pessoa, meu Deus, que finge não ver, não enxergar.
2: Santo, santo,
1: essa pessoa que finge,
2: nome.
1: Ó Pai querido, não enxergar os problemas.
2: Oh, Deus.
1: Ó Deus querido, está vivendo em um mar de dificuldade, mas
2: meu
1: o
2: Deus
1: Senhor
2: querido,
1: é fiel e poderoso
2: para
1: dar vitória,
2: vai
1: meu Pai.
2: Senhor,
1: opera os teus sinais,
2: agora.
1: As tuas maravilhas, meu Deus.
2: Vai
1: opera os teus sinais, os teus prodígios.
2: Agora.
1: Tu és fiel, tu és o Deus Todo-Poderoso, obrigado, meu Deus, obrigado, obrigado, obrigado, obrigado, obrigado, Senhor, toda honra e toda glória, ah, Deus, seja dada a ti, ó
2: Pai,
1: salva as famílias, ó Pai, na cidade, ó Deus, em Juiz de Fora, Salva, ó meu Deus, salva, Senhor. Salva, meu Deus, salva. Salva, Senhor, as famílias, ó Deus querido. Ó Deus, na cidade de Juiz de Fora. Que a bondade do Senhor, a misericórdia do Senhor, possa alcançar estas vidas. Meu Pai, o Senhor é fiel e é poderoso. Meu Pai, toda honra e toda glória. Nós daremos a ti, Senhor. Oh, Jesus querido, Jesus amado. O Senhor é fiel, Senhor. Tem misericórdia, meu Deus. Tem misericórdia, tem misericórdia, tem misericórdia, tem misericórdia, meu Pai amado, Deus forte. Deus soberano, Deus altíssimo, que o nome do Senhor venha ser glorificado. Que o nome do Senhor venha ser exaltado, meu Pai. Opera sinais de maravilhas, meu Pai. Vai destruindo todos os planos do inimigo. O sangue de Jesus Cristo tem poder. Ô Deus Todo-Poderoso, eu creio, Deus, nas suas promessas, meu Pai. Eu creio, Senhor, nas maravilhas que o Senhor tem operado em nosso meio. Que o nome do Senhor venha ser glorificado. Graças te damos, meu Pai. Graças te damos, Senhor. Manifesta o teu poder sobre nós, meu Pai. Faz maravilhas, opera sinais, prodígios em nosso meio.
2: Ó Deus amado.
1: Ó Jesus, tem misericórdia do teu
2: Deus
1: povo.
2: Ó Deus tremendo, vai repreendendo.
1: Tem misericórdia, Pai, Senhor. Ó Deus querido dos teus filhos neste momento. Que tem se esforçado, meu Pai, a dedicar a família, ao lar.
2: Ó, Jesus,
1: ó Deus,
2: amado,
1: quantas vezes o inimigo
2: armou
1: laços. Quantas vezes o inimigo, Deus, fez planos.
2: Sim, meu Deus.
1: Para tentar desvirtuar.
2: Senhor Deus,
1: esta pessoa da tua presença.
2: Deus glorioso, Deus santo.
1: Essa pessoa se manteve firme até neste momento.
2: Pai amado,
1: mas porque
2: Pai
1: o Senhor tem sido fiel para conosco.
2: Meu Pai.
1: Nós não merecemos aquilo que o Senhor por nós tem feito, Pai.
2: Senhor.
1: Mas eu crio nas lindas promessas que o Senhor tem revelado.
2: Deus.
1: Há poder no
2: Pai
1: nome do
2: poderoso,
1: Senhor.
2: Pai santo.
1: Meu Deus, meu Deus, meu Deus, meu Deus, meu Deus, meu Deus, meu Pai. Abre os nossos olhos
2: querido,
1: espirituais, meu Pai. Abre os nossos olhos espirituais,
2: glória,
1: Senhor.
2: Jesus, aleluia.
1: Tem misericórdia
2: Pai
1: de
2: amado,
1: nós.
2: Pai amado, Pai maravilhoso.
1: Faz a obra tremenda.
2: Senhor de misericórdia.
1: Oh, Deus, na vida do meu irmão, da minha irmã. Há poder no nome de Jesus. Há poder no
2: Pai
1: nome
2: amado,
1: de Jesus.
2: Pai amado, que chamado ao Pai,
1: oh, glória.
2: Ouvir, Pai, onde está ouvindo essa oração
1: oh,
2: agora?
1: Maravilha, Senhor.
2: Ó, Deus amado, Deus
1: oh,
2: santo.
1: Grande Deus.
2: Que ela possa ser cheia,
1: obrigado,
2: meu Pai, ser cheia
1: Senhor.
2: Do Teu Espírito Santo.
1: Aleluia.
2: Vai queimando, Jesus,
1: oh,
2: vai queimando.
1: Meu Deus.
2: Vai repreendendo agora, meu Pai.
1: Há poder no teu nome.
2: Toda a enfermidade dessa casa, dessa família.
1: Oh, glória.
2: Vai repreendendo agora da obra de bruxaria,
1: maravilha.
2: Magia negra.
1: Abre os nossos
2: vai
1: olhos.
2: Vai repreendendo agora, vai repreendendo agora.
1: Abre o nosso entendimento.
2: Toda obra maligna, onde a nossa oração, meu Pai, está chegando agora. Que esse amado ouvinte vem ouvir e ser liberto.
1: Oh, Jesus.
2: Toda a frustração de Satanás,
1: oh,
2: sai dessa família,
1: Deus.
2: Sai dessa casa.
1: Trabalha em cada mente,
2: todo
1: em cada coração.
2: Sai dessa casa agora.
1: O Senhor é especial.
2: Todo espírito da confusão, sai dessa família agora.
1: O Senhor é poderoso. O Senhor é maravilhoso.
2: Todo desemprego, toda enfermidade.
1: Sim, meu Deus.
2: Pai amado, Pai, ó Pai, libertando essa família.
1: Vem cá por
2: terra. Vai repreendendo esse mal agora. Vai queimando, vai queimando, vai queimando, vai queimando. Vai saindo agora desse lar, dessa casa, Satanás. Sai dessa família agora. Sai dessa família agora, sai deste jovem, sai desta jovem, sai deste adolescente, toda obra da enfermidade, essa criança, todo espírito da enfermidade, todo espírito do câncer, todo espírito da enfermidade, sai dessa família, sai desse lar agora, espírito da desobediência, espírito da confusão, da contenda, você que tem entrado nessa casa, nessa família, para tentar destruir os projetos dessa casa, vai repreender todo espírito, ó Pai amado, maligno, toda a opressão do inimigo vai caindo por terra, vai repreendendo, meu Pai, vai repreendendo agora.
1: Jesus, glória
2: Pai amado, vai queimando agora. Ó oh, Deus tremendo,
1: Deus.
2: Todo espírito foi enviado para essa casa. Vai repreendendo, Jesus, vai repreendendo. Saia demônio, saia demônio. Sai dessa jovem, sai deste jovem. Você tem entrado, Satanás, nessa casa. Esta onde esse amado ouvido tem ouvido agora, essa oração, Senhor, agora. E meu essa Deus, família venha ser liberta. Venha ser curada. Venha ser, meu Pai amado, meu Deus, Deus, que é diferenciada pelo teu poder, pela tua graça. Esse demônio que te prende da sua família para não ir para a tua casa, para não ir para ouvir a tua palavra. Sai, demônio, sai dessa casa. Sai dessa família. Você tem impedido o povo para ir para a tua casa. Todo espírito imundo, sai dessa família agora. Sai desse lar agora. Sai dessa casa agora. Você que tem lutado, Satanás, nos lares. Vai livrando a família, Senhor. Vai livrando as famílias. Meu Deus querido, meu Deus amado. Oh, Espírito Santo de Deus. Como o Senhor tem um amor muito grande pela família. Mas como Satanás tem entrado nessa família. Quantos sonhos fracassados, todos os sonhos planejados, Satanás destruiu. Quantos planos jogados, Pai, fora. Quantos projetos, meu Pai, destruídos. Mas o Senhor veio, ó Pai, para restituir esse lar.
3: O Senhor é fiel.
2: Que a restituição venha entrar nessa casa. Que a salvação venha entrar nessa família. Que as enfermidades desapareçam. Que o câncer saia agora. Que o desemprego, meu Deus amado, vai ser repreendido agora. E a porta, Pai, vai se abrir para essa família.
3: Jesus,
2: em nome de Jesus Cristo,
3: Senhor,
2: eu determino o milagre. Eu determino a cura. Eu determino a libertação. Eu determino, Pai amado, a vida, Pai, estava em tua presença. As portas, Pai amado, vai se abrindo agora. A tempestade vai passar. E eu sei que o Senhor, ó Pai, está cuidando desse lar, dessa casa, este jovem, desta jovem, que muitas vezes, Pai, que oportunidade, meu Pai, para tentar lutar e crescer, meu Pai, conseguir. Mas o diabo, meu Pai, tem colocado em tua mente que não vai prosseguir no estudo. O Satanás vai colocar na mente desse jovem que não vai mexer mais com o estudo, que não quer trabalhar. Sai dessa família, Satanás, sai desse lar. Sai desse lar, Satanás, sai dessa família. Vai que outro lado, diabólicos, diabólicos, meu Pai. Sai, demônio, saia. Todo espírito de magia, todo espírito da pomba gira. Todo espírito querido pela família, a inveja. Sai em nome de Jesus, saia. Saia do meio desse casal, saia. Saia desse casal, saia. Tudo aquilo que o diabo tem enviado. Tudo aquilo que Satanás tem feito de tudo.
3: Poderosa.
2: Vai repreendendo, Jesus, vai repreendendo. O Senhor vem para salvar, para libertar. Fortalecer nessa vida, meu Pai. Fortalecer nessa família para estar na tua casa, para orar, para buscar em prol da tua família. Porque se não orarmos, não esforçarmos, meu Pai. O Satanás tem feito de tudo, meu Pai, para paralisar essa vida. Toda prosperidade, meu Pai. Toda obra do diabo. Tudo no espírito da prosperidade, Pai. Tudo aquilo
3: hora,
2: que meu Deus, Satanás tem atrapalhado a prosperidade
3: de Jesus,
2: nesse lar. Que a prosperidade venha entrar
3: Deus,
2: nessa casa.
3: Que coisa linda.
2: Que o Senhor venha entrar nessa família,
3: meu Pai,
2: trazendo, Pai, prosperidade,
3: fazendo,
2: trazendo união, trazendo, meu Pai, sabedoria,
3: meu Pai,
2: e que esse lar seja abençoado. Eu profetizo a cura, profetizamos o milagre, profetizamos o livramento para esse lar, para esta família, para esse amado ouvinte. Que esse ouvido venha ser, meu Pai, renovado, que esse ouvido venha ser, meu Pai, restaurado, que esse ouvinte, meu Pai, venha ser, meu Pai, transformado nessa noite, meu Pai. Eu creio, Senhor, na cura. Nós cremos, Senhor, na libertação. Ó Espírito Santo, todo esse mal agora saia. Toda essa enfermidade saia. Todo esse mal,
3: obrigado,
2: saia,
3: Jesus,
2: em nome de Jesus Cristo.
3: Obrigado, meu Deus, por
2: gratidão,
3: esse
2: Senhor. Gratidão, meu Pai, para essas famílias.
3: É poderoso,
2: gratidão,
3: meu
2: Pai, pela tua família,
3: obrigado,
2: por essa família,
3: Deus,
2: Senhor. Pai
3: obrigado,
2: amado, continua abençoando toda a família que tem comparecido, meu Pai, na IPDA. Meu Pai, de Juiz de Fora.
3: Tocando,
2: e essa irmã, meu Pai, venha, meu Pai, também, meu
3: Senhor.
2: Fazendo senti cura, vontade, meu Pai, ir na tua casa, tirando os impedimentos, que essa família venha ser restaurada, Cristo, que essa família venha ser, meu Pai, fiel, restaurada, que esse lar, esse casamento glória, seja abençoado,
3: ti,
2: em nome de Jesus Cristo,
3: seja feita,
2: em nome de Jesus
3: neste
2: Cristo,
3: dia de hoje,
2: em nome de Jesus
3: nome
2: Cristo,
3: nosso amado,
2: nós cremos, Senhor,
3: Salvador,
2: nós cremos. Que a tua
3: Jesus
2: glória
3: Cristo
2: venha se manifestar, meu Pai, em cada vida.
3: Amém.
2: Em nome de Jesus Cristo,
3: amém,
2: o Senhor nosso Salvador.
3: Jesus. Glória a Deus, louvado seja o nome do Senhor. Deus abençoe de uma maneira poderosa os meus queridos irmãos, ouvintes. Que Deus abençoe a sua vida. Eu tenho a certeza que o teu lar, neste dia, está sendo abençoado. O mover de Deus foi grande e com certeza você verá a diferença. É importante, queridos irmãos, que nós oremos em favor das famílias. Com grande fúria o inimigo tem ficado, mas nosso Deus ele é maior. Nosso Deus está no controle de tudo. E com certeza neste dia de hoje o Senhor está desfazendo todos os planos do inimigo. O Senhor está cortando os laços do inimigo contra a sua casa, contra a sua família. Que Deus abençoe a todos de uma maneira especial. Este mês que esteve orando com todos vocês, presbítero Célio Carvalho, o terceiro pastor da sede estadual de Juiz de Fora, juntamente com a minha esposa,
2: Rosilene Carvalho.
3: Deus abençoe a todos. Fiquem todos na paz do nosso Senhor e Salvador Jesus Cristo.
4: Com esses acordes musicais, o hino Galileu está no ar, mais uma audição do meu, seu, nosso querido programa, o programa de Deus, a voz da libertação. Programação de nossa igreja pentecostal Deus e Amor, que tem a sua sede mundial, localizada Avenida do Estado, 4568, Baixado Glicério, São Paulo, capital. Direção da programação mundial da nossa irmã Ereni Oliveira de Miranda. Aqui em Juiz de Fora temos também nossa sede estadual da Igreja Deus e Amor, localizada na rua Sancler de Carvalho, número 75, direção a cargo do homem de Deus, pastor Wesley de Souza.
5: E amor cautivos la liberdade.
4: Comunicação com todos, teu irmão em Cristo, presbítero Cremilson Silva, uma vez mais saudando também nossa querida amada audiência, com a paz de nosso Senhor e Salvador Jesus.

muito obrigado você do outro lado pela companhia e fidalguia com a gente, aí no sítio, fazenda, chácara, cidades, estado, país, continentes, além dos oceanos. Obrigado a todo mundo pela fidalguia, a nossa maravilhosa programação, este programa que você ouve do outro lado, a voz da libertação.

0: 19 horas, não tem exclusividade nem de dia e nem de horário, porque ali está presente o Senhor Jesus fazendo sinais, prodígios, maravilhas aqui em Juiz de Fora, em nossa Igreja Deus e Amor, na nossa sede estadual, como também, claro, em nossas congregações de todo o campo aqui estadual de Juiz de Fora.
1: No nome de Jesus vamos expulsar.
0: Expulsamos todo o mal na segunda, terça, quarta, quinta, sexta, sábado, domingo, grandes horários, semana toda. Você comparece aqui na rua Sancler de Carvalho, 75, e volta para casa com certeza ricamente abençoado pelo Senhor Jesus Cristo. Vamos acompanhar o que ele opera em Juiz de Fora. Já voltamos com certeza após o Conte a Benção, após os milagres e libertações. A gente volta comentando que Deus opera e está fazendo aqui mesmo na Igreja Deus e Amor, Sancler de Carvalho, 75, Rua Paralela, Avenida Brasil, paralela ali também Benjamin Constant, bem localizado estamos. Você adentrar, entrar na Franca e voltar para casa abençoado pelo Senhor Jesus Cristo.

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0: Alta Vitória, Deus! Minha irmã, qual o seu nome?
1: Meu nome é Flávia Cristina.
0: Irmã Flávia, conte a benção.
1: Irmão, a benção que eu quero contar é que eu peguei um voto aqui na terça-feira e eu levei esse voto para casa. Minha menina, ela chegou lá em casa reclamando que tava sentindo muita dor no pé da barriga. E eu tava sem saber o que fazer, que eu tava tendo que trabalhar todo dia, não tava sobrando tempo para marcar exame, para levar ela no médico, e ela chorando de dor. O voto que eu peguei aqui foi esse voto do livramento. Eu levei esse voto para casa, falei com ela, vai embora para sua casa, põe esse voto na barriga quando você for dormir.
0: E doía demais.
1: Ela doía demais, porque ela já tava até chorando de tanta dor.
0: Tava chorando já.
1: Já tava chorando de tanta dor. Eu peguei esse voto, ela levou para casa dela, ela falou que colocou o voto na barriga, dormiu com o voto na barriga. Quando ela acordou no outro dia, ela chegou lá em casa rindo. Falou, mãe, eu melhorei, eu não tô sentindo mais dor. Eu falei, foi o voto do livramento que a gente pegou na igreja, pentecostal, dos amigos.
0: Cadê a glória a Deus, tua irmã Flávia? Cadê a glória, cadê a glória? Ô, irmã Flávia, não é idolatrar o voto, não. Mas Deus tem poder de curar.
1: Tem poder de curar, é verdade. Através desse voto que ela colocou na barriga, no outro dia ela não estava sentindo dor nenhuma e eu estava sem saber o que fazer.
0: Ela estava chorando de dor.
1: Ela estava chorando de dor, reclamando todo dia de dor. Falei, meu Deus, eu trabalhando todo dia, não tinha como eu sair para levar ela no médico. E ela também trabalhando, a gente ficou sem saber o que fazer. Mas através do voto, do livramento, a minha filha foi curada.
0: Curada!
1: Curada,
0: curada.
1: Em nome de Jesus.
0: Curada! Da glória a Deus, igreja! Quem curou sua filha?
1: Foi Jesus.
0: Em qual igreja, irmã Flávia?
1: Igreja Pentecostal, Deus e Amor.
0: Quem nos ouve em casa agora, pode estar doente também lá, situação, medicina humana, consegue diagnosticar, vem pra cá, aqui é curado.
1: Vem pra igreja, porque aqui você será curada, pelo nome de Jesus.
0: Qualquer enfermidade.
1: Qualquer enfermidade, não fique em casa, vem pra igreja.
0: Então dá glória a Deus.
1: Glória.

0: morte, em nome de Jesus Cristo. Sai do corpo dela agora. Expulsa ela, fala: sai! Sai, diabo! Sai, em nome de Jesus. Olha para mim aqui.
1: Glória a Jesus.
0: Ao sangue de Jesus tem poder. Olha para mim aqui. Olha aqui. Tem muitos dias já assim, né? Muitos dias oprimida. Tá? Vai crer que Jesus entra hoje.
2: Sim.
0: Ele visita o teu organismo.
2: Amém.
0: Ele visita o teu corpo agora.
2: Amém.
0: Recebe em nome de Jesus. Fala em nome de Jesus.
2: Em nome de Jesus.
0: O pé, em nome de Jesus.
2: Em nome de Jesus.
0: Eu recebo
2: o
0: meu milagre. E saio daqui nesta manhã.
2: Para
0: a tua presença, Senhor. Amém. Olha para o olho. Quem se visitou nessa manhã? Essa é a visita. Continua orando, igreja. Continua orando. Senhor Jesus, ó Pai amado, vem trazer paz para essa vida, Senhor. Vem trazer paz para essa casa, Senhor. Vem trazer para essa vida, Senhor Deus, libertação. Ó Senhor Jesus, ó Pai amado, confirma a tua vitória nessa manhã. Confirma a tua bênção nessa manhã. Confirma, Senhor Deus, a bênção dos céus. Em nome de Jesus. Amém. Amém ou não?
3: Amém!
0: Tem quatro pessoas aqui, quando orava, você sentiu teu corpo arrupiando. Quatro pessoas essa manhã, preste atenção. O Senhor te visita. Quatro pessoas, o Senhor traz liberdade para você, liberdade que você não tinha. Cada essas quatro pessoas, você sentiu teu corpo arrupiando. Você sentiu teu corpo ruim. Que
1: meu Deus do céu, pastor, que tremendo. Minha irmã, o nome da senhora?
4: Sandra Varela.
1: Mãe Sandra, você é a filha dela? Vem cá, você é a filha dela? Chega aqui. Você é a filha dela?
4: Sim.
1: Ela entrou, pastor Wesley, carregada pela filha, nesta manhã, nesta campanha em Deus que muda decretos.
0: Meu Deus.
1: E após essa oração que o senhor fez aqui, após este altar, expulsando todo o mal, ela entrou com a filha carregada. E agora está andando sozinha. Vamos ver. Vai lá, sozinha. Corre. Dá um calor. Olha aí, pastor Wesley. Ô filho, seu nome. Você vem com a mamãe carregada aqui hoje. Adentrou aqui a quadra dele, trazendo ela.
4: Sim.
1: Ela veio escorada em você.
4: Sim.
1: Como que ela correu aqui agora sozinha? Oi, irmã Sandra. Estava sofrendo há quanto tempo?
4: Já tem uns meses já.
1: Uns meses, quase um ano.
4: Sim.
1: Sofrendo.
4: Sim.
1: Estava acamada, debilitada, não andava assim.
4: Eu estava sentindo muita dor do lado da barriga. Assim,
1: um quão terrível.
4: É uma depressão.
1: Tanto que veio carregada, né?
4: Nervoso.
1: E agora?
4: Está
1: curada?
4: Está curada.
1: Mais uma cadeira aqui no meu corredor. Vai correndo. Isso aí. Carrega agora.
0: Meu Deus do céu.
1: Que tremendo, pastor. Pastor
0: Clemilson. Ela chegou carregada. Irmã Caroline, quanto tempo ela estava nesse estado?
5: Ah, tem bastante tempo já. Estava bem enfrentando depressão.
0: Ela não caminhava, não andava, não levantava, nada.
5: Não, ela caminhava, mas ela vem reclamando de sentido de muita queimação no corpo.
1: Ela veio com chuva carregada hoje.
5: Sim.
1: Você trouxe, eu vim entrando ali.
0: Foi carregada hoje que ela chegou aqui.
1: Carregada.
0: E vocês, cadê a dor que você sentia?
4: Sumiu.
0: A dor sumiu. Cadê o glória a Deus, igreja? A dor desapareceu, pastor Felício.
4: A dor sumiu. A queimação, a tensa, igual pimenta. Ela ia.
1: Igual pimenta.
4: Da cabeça aos pontos do pé.
1: E agora, depois da oração?
4: Amém. Sumiu.
1: Deus mudou o decreto, pastor
0: Felício. Meu Deus. Esse é o Deus que muda o decreto, igreja. Deus é amor, Jesus de fora. Olha só, cadê as quatro pessoas? Eu quero orar pelas quatro pessoas. Não confirma. Se você quiser me receber oração, venha, mas não confirma. Vem. Eu quero orar por você. Oh,

0: graças a Deus, que maravilha, né, ouvintes? O milagre não cessou, é verdade. Aí está a irmã Sandra Varela, recebeu do Senhor Jesus este grande milagre ao estar aqui em Juiz de Fora, nas concentrações proféticas, quando prega e ora em favor da multidão. O servo do Senhor também, presbítero, é o nosso pastor estadual, o Wesley de Souza. Aí está você acompanhando. E você pode pensar e ter também essa indagação. Eu vou qual dia na Deus é Amor? Eu vou na segunda? Eu vou na terça? Eu vou na quarta? Eu vou na quinta? Na sexta? Sábado? Domingo? Ouvintes, qualquer dia da semana, qualquer horário, você adentrou a Deus é Amor, você volta para casa abençoada. Tem um Deus que opera, porque o Senhor Jesus, ele fez esse pacto, né? Ele falou com verdade, ele revelou esta obra e falou também com o nosso saudoso irmão missionário Davi Miranda: todo aquele que for contigo, eu serei com ele. Aquele que for contra ti, eu também, o Senhor, serei contra ele. Aí está a prova. Quantas pessoas acompanhou já aí, a irmã Flávia, né? A filha dela, que estava com a situação bem deplorável, e ela pega o voto do livramento e agora recebe de Deus esse grande milagre. A filha agora está curada. Agora a irmã Sandra Varela chega, Deus é Amor, carregada pela filha, e após a oração do Santo Altar Profética, ela volta a andar sozinha. Ela chegou carregada, amparada ali pela filha, né? Ancorada na filha, e agora anda sozinha, porque o milagre não cessou, porque o Senhor Jesus, ele é o mesmo ontem, hoje e eternamente.
1: O milagre não cessou, Jesus Cristo hoje é o mesmo, o milagre não cessou.
0: Qual o teu problema, qual a tua indagação que está assolando tua vida, o que está te prejudicando, o que está tirando teu sono, teu sossego, tua paz? Qual o seu problema? É vício? É situação de desemprego, né? A porta fechada? É algo na família? É a situação conjugal, espiritual, familiar? Não importa, porque não importa, não. Servindo a Deus é Amor aqui ainda hoje, você volta para casa milagrosamente curado. Vamos acompanhar agora o testemunho do irmão Juscelio, ele que há 20 anos era viciado. Olha comigo, né? 20 dias não, né? Ainda que fosse 20 dias, já era muita coisa, né? Ainda que fosse 20 horas, era muita coisa também. Só que era 20 anos viciado, 20 anos dependente químico. E ele vem a Deus é Amor. Ouça agora o que aconteceu com o irmão Juscelio ao comparecer à igreja Deus e Amor.
1: O milagre não cessou, o milagre não cessou, Jesus Cristo hoje é o meu.

0: ele faça as palmas glória. Meu irmão, qual é o teu nome?
1: Juscelio Pereira Figueira.
0: Conte a bênção, Juscelio.
1: A minha bênção foi através da clínica Família em Cristo, a qual eu estava em situação de rua, tinha separado a minha esposa, fiquei ali 1 mês e 2 dias, vegetando, ali sob o efeito da droga. Foi aonde a minha esposa recolheu, né? Recorreu o pastor Uriel, o pastor Maurício, que eu tenho a agradecer a eles por 5 meses ter me acolhido na clínica.
0: Aqui na Deus e Amor, recolheu o socorro de Jesus.
1: Não, eu me recolhi, eu estava na clínica.
0: Ah, e a sua esposa veio buscar a Deus.
1: Veio buscar a Deus, ela sempre busca a Deus aqui também.
0: Sim, sim.
1: E tem orado muito por mim, aí os pastores me acolheu lá na clínica.
0: Sim.
1: E foi aonde que eu vim me transformar aí durante o decorrer dos tempos aí.
0: Pergunta a você, você estava assim, quanto tempo era viciado?
1: Eu comecei a usar o crack com a partir de 12 anos.
0: Então, demanda o quê? Quantos anos usando o crack?
1: Aí eu creio que uns 20 e
0: 20
1: poucos
0: anos.
1: E pela honra e glória do Senhor, vai aonde que eu vim reconhecer essa clínica aí e vim passar pelas águas na quadrangular.
0: Você batizou?
1: Só que, batizei, só que eu não frequento a quadrangular, porque é longe.
0: Sim.
1: Eu tenho que atravessar a cidade.
0: Uhum.
1: Então, aonde que eu estou me recorrendo agora na Deus e Amor? E pela honra e glória, vai fazer 8 meses que eu estou limpo.
0: 8 meses limpo.
1: 8 meses.
0: 8 meses liberto.
1: 8 meses liberto.
0: Transformado.
1: Transformado.
0: Quem tem te abençoar?
1: Jesus.
0: Aqui na Deus e Amor.
1: Na Deus e Amor.
0: Quem nos ouve em casa agora e é viciado também, seu convite de fé para este ouvinte. Ele pode,
1: irmãos,
0: vir também?
1: Eu aconselho aqueles que têm familiares, têm filhos, que estão no mundo da droga, que para muitos não tem jeito, mas sempre tem, é a casa de Deus. E agradeço a todos aí por estar me ouvindo.
0: Tá feliz?
1: Muito feliz.
0: Quem te honrou mesmo?
1: Jesus Cristo.
0: Que Deus te abençoe.

0: Salvador.
1: Graças a Deus, que tremendo, hein?
0: Esse caminho que Jesus me prega.
1: É, conte a benção, a programação de Deus que está ouvindo do outro lado aí agora. Programa de Deus, né? A Voz da Libertação. Então, conte a benção. É a marca registrada do nosso programa da Igreja Deus e Amor, onde você comparece aqui, é entrada gratuita e volta para casa regozijante e também, claro, testemunhando, como foi agora o irmão Juscelio, né? Há mais de 20 anos viciado no crack, e a esposa vindo a Deus e Amor nas campanhas, e ele também agora retorna a Deus e Amor após receber de Deus a libertação. Agora feliz, testemunhando de viva voz o que o Senhor fez com ele e fará com muito mais outros ainda. Alerta você que é viciado em alguma coisa, alerta você que é viciado, não desespere, né? Ou você que me ouve agora e alguém da sua família é viciado, já tem uma saída. Qual que é a saída, irmão Cremius? É você vir a Deus e Amor, segunda-feira, terça-feira, quarta-feira da palavra, quinta-feira da oração, sexta-feira da libertação. Claro que Jesus liberta todos os dias da semana. Mas enfim, você pode vir no sábado da consagração, pode vir domingo da consagração também, não importa. Você estando com a gente aqui, em qualquer dia da semana, em qualquer horário, você vai ver e receber na sua vida a ação divina, o sobrenatural de Deus alcançará você. Ah, vou vir na segunda-feira, pode estar. Ah, vou vir na quinta-feira da Fundação Reviver, vem também. Ah, vou vir na quarta-feira da Palavra com o pastor Wesley, vem também. Vou vir na terça-feira da Família, pastor Cremius, pastor Eliel, os demais irmãos, pastor Walter, vem também. Ah, vou vir na sexta-feira das libertações, enfim, as orações, ele venha também. Vou vir sábado de manhã na consagração com o pastor Célio, venha. Vou vir domingo na consagração, Santa Ceia, nos eventos vencedores, não importa. Das missões, não importa, qualquer dia da semana, qualquer horário, você vai estar aqui com a gente e receber de Deus, olha, de Deus, gratuitamente também o seu milagre.
0: Então, meu irmão, agradeça a gente.
1: O endereço é Rua Sancré de Carvalho, 76.

0: Olha só, tem uma pessoa, irmão, não vai dar tempo de chamar todo mundo aqui, mas tem uma pessoa que Deus nessa manhã repreende o espírito da loucura. Fala, queima eles. Sabe o que eu via? Eu via a mente dessa pessoa toda confundida. Espírito da loucura, trazia confusão para tua mente, mas Deus te visitou aqui agora.
1: Aleluia!
0: Deus te visitou, uma confusão. Dentro da tua cachola aqui, ó, uma confusão. Deus te visitou, que é o milagre de Deus. Deus repreende o espírito da loucura. É verdade, mano? Vem aqui, corre aqui. Eu quero ungir você. Tem outra pessoa que me revela o Senhor. Quando você caminhava muito, aleluia, algum tempo, aleluia, você sentiu uma dor no seu joelho. E às vezes parecia que ia travar. Deus está repondo líquido agora do teu joelho. Deus está fazendo a reposição no teu joelho agora. Você sentia teu joelho querendo travar, doendo. Deus está fazendo reposição agora. Recebe pela fé, recebe pela fé. Recebe pela fé, mas revelado está lá atrás para a criança. Toma posse do teu milagre. É verdade, irmão?
2: Verdade. Ontem mesmo eu tive no médico, porque meu diabetes estava muito alto.
0: Sim.
2: Aí eu fui falar com o médico o que é que está acontecendo. Ele falou assim: você não está sabendo o que você está falando. Você está falando coisa por coisa, para ele dizer, ele pode.
0: Mas Deus está repreendendo esse espírito da loucura. Fecha os olhos, Senhor Deus. Visita ela aqui agora. Eu repreendo em nome de Jesus todo espírito da loucura, todo espírito maligno querer deixar ela louca. Queima, Jesus. Sai da mente dela, sai todo mal em nome de Jesus, amém? Receba a tua vitória em nome de Jesus. Receba teu milagre em nome de Jesus. Tem uma pessoa aqui que me revela o Senhor nessa manhã. O Espírito Santo de Deus nessa manhã visita você. E visita em longa distância uma pessoa por nome de Pablo nessa manhã. E grande livramento para a vida de Pablo nessa manhã Deus está concedendo. Você está aqui, Deus está visitando em longa distância. Tem outra pessoa que Deus visita nessa manhã, uma pessoa que está em outro estado. Eu vejo uma rodovia, um carro da cor vermelha, capotando várias vezes. Deus livra da morte essa pessoa. Através de você aqui, Deus está dando grande livramento de morte nessa manhã. Tem uma pessoa entre nós que você teve um sonho. E o sonho que você teve foi com caixão, vela preta. Fala, queima ele, Jesus. Deus está repreendendo esse espírito assassino que queria trazer desgraça para tua família. Cadê essa pessoa? Você teve um sonho, no sonho você sonhou com vela preta, você sonhou com caixão. Fala, queima ele, Jesus. Deus está repreendendo esse espírito maligno. Cadê essa pessoa? Eu não insisto com revelação, não vejo a mão levantar, pastor.
1: Glória a Deus, que tremendo, pastor Wesley. Estamos aqui junto com a senhora. Seu nome, irmã? Ela foi revelada aqui nesta manhã, nesta unção que transporta, pastor Wesley. E nesse dia também, esse Deus que muda decretos, foi revelada aqui no altar pelo Senhor, que ela tinha problemas cartilágicos, seus joelhos, meu irmão.
2: Verdade.
1: E há quanto tempo sofria essa enfermidade?
2: Tempo. Muito tempo.
1: Esse muito tempo tem o quê? Mais de 2 anos, 5 anos? Mais de 1 ano.
2: 1 ano, sabe?
1: Eu senti essa fraqueza nos seus ossos, no seu joelho.
2: Uhum.
1: O que aconteceu aqui agora, na oração profética desse santo altar pelo pastor Wesley Souza?
2: Foi um milagre.
1: Hã? Foi um milagre. Ela sentiu a cura aí agora. Quem da glória é Deus com isso? Quem da glória é Deus? Se ela não conseguiria ajoelhar, baixar aqui para testificar a cura, que era no joelho.
2: É esse aqui.
1: Esse aqui.
2: Agora eu não estou sentindo mais nada.
1: Sentia até dor, né?
2: Sentia.
1: Mas e agora?
2: Agora não estou sentindo mais nada.
1: Não sente mais nada. Mais de 1 ano sofri.
2: Passa dor no joelho.
1: As cartilhas ali, bem deterioradas.
2: É, perdi, me ia sem parar.
1: Mas cadê a dor?
2: Sumiu.
1: Ei! Quem curou o Senhor? Foi Jesus, pastor Wesley!
0: Jesus cura nessa igreja. Se grande é de Deus, irmãos!
3: Foi pela...

0: maravilha, que maravilha. Vem estar conosco ainda hoje, hein? Parabéns. É, você pode ouvir a programação em tua casa, que eu sei que é uma bênção. Mas olha, acima da programação ser uma bênção, nosso lar, você tem que estar com a gente aqui de cor presente. Rua Sanclete Carvalho, 75. Aqui em Juiz de Fora, sede estadual da Igreja Pentecostal Deus e Amor. Conseguiu agradar a Deus. Direção Mundial, irmã Ireni Oliveira de Miranda. E aqui em Juiz de Fora, estadual do Servo de Deus, pastor Wesley de Souza. Basta ter fé. Nessa quarta-feira ele vai estar no altar para pregar a palavra do Senhor, né? É quarta-feira da palavra, libertação é pela palavra, é libertação pela palavra de Deus. Ele vai estar no altar nessa quarta-feira, é daqui a pouquinho, para pregar às 9 da manhã e 19 horas, 2 da tarde, presbítero Célio Carvalho. É a quarta-feira da libertação através da palavra.
1: Perto para conquistar. 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
0: Essa senhora estava com as cartilagens, né? Ali do joelho, ali, completamente deteriorando. Doía por demais, segundo ela. E para testificar a cura divina, ela estava com a criancinha no colo agora, não sentia mais a dor.
1: Deus foi pela fé de Josué.
0: Recebeu oração profética e a enfermidade foi embora. E ela agora feliz, agradecida ao Senhor, porque Jesus está curando, né? Aqui em Juiz de Fora, na Rua Sanclete Carvalho, 75, Igreja Pentecostal Deus e Amor. Como é fácil encontrar a Igreja Deus e Amor, né? Facílimo demais. Temos na placa ali o logotipo, desenho do arco-íris. E fundador, né? Você vai ler, fundador, missionário, Davi Miranda, saudoso missionário, fundador desse ministério abençoado. Dá 19 horas, até vigília, né? Temos tempo agora, até vigília, nós estamos honrando em tudo. Anote o endereço, Sanclete Carvalho, 75, Igreja Pentecostal Deus e Amor, aqui em Juiz de Fora, sede estadual, direção ministerial mundial da nossa irmã Ireni Oliveira de Miranda, aqui em Juiz de Fora, do pastor Wesley de Souza. Olha só, põe na agenda, Sanclete Carvalho, 75, Igreja Deus e Amor, vem estar conosco ainda hoje, qualquer horário, e receba de Deus também a tua bênção, a tua vitória. Entrada franca e bênção certa, no nome do Senhor Jesus.
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3: Graças a Deus. Eu quero saudar a igreja com a paz do Senhor Jesus.
4: Amém!
3: Amém, igreja?
4: Amém!
3: Tudo bem com a igreja? Tudo bem com os irmãos?
4: Amém!
3: Como os irmãos têm passado os últimos dias? Felizes?
4: Amém!
3: Luta mais vitória e assim a gente vai, né, meus irmãos? Bem-vindos à casa de Deus. Tem muita bênção de Deus para a vida de todo mundo. Falemos com o Senhor um pouquinho. Maravilhoso Deus, grande Pai. Nós estamos na presença do Senhor mais uma vez, Senhor. Nós queremos contemplar a formosura do Senhor. Nós queremos desfrutá-lo no seu santo templo, meu Pai. Meu Deus, que não faltem as bênçãos derramadas sobre nós, que aqui estamos para glorificá-lo, exaltá-lo, ouvir o que o Senhor tem a falar aos nossos corações. Senhor, meu Deus, Senhor, meu Pai, em nome de Jesus Cristo, venha transformar vidas, venha falar, ó Deus, mudando a direção de tantas pessoas que estão talvez numa direção tão equivocada, meu Pai. Eu creio no mover do Senhor, eu creio no poder das Tuas mãos, eu creio que a mão do Senhor está estendida na direção desse povo e creio, Senhor, meu Deus, que as bênçãos do Senhor estão sendo derramada sobre todos nós que aqui estamos na sua presença. Muito obrigado a Deus pelo privilégio, pela oportunidade de aqui estarmos na sua presença. Em nome de Jesus Cristo, nosso Salvador, que todos digam amém. Abram as suas Bíblias no capítulo 16 do livro de Juízes. De onde vem a sua força? Juízes no capítulo 16, versículo 28. Nós vamos falar sobre algumas questões, pelo menos dois personagens que eu achei interessante trazer à consideração de todos nós através da mensagem de hoje, porque eles nos mostram alguns erros que podem ser evitados, algumas coisas horríveis que podem ser evitadas quando nós entendemos quem é que atua realmente na nossa vida, de que forma.
5: Aleluia.
3: Se estamos sendo vitoriosos, vencedores, por quê? De onde vem a nossa vitória, de onde vem a nossa força? Capítulo 16, versículo 28, Juízes. Então Sansão clamou ao Senhor e disse: Senhor Jeová, peço-te que te lembres de mim e esforça-me agora só esta vez, ó Deus, para que de uma vez me vingue dos filisteus pelos meus dois olhos. Sentem-se, meus irmãos, sentem-se. Louvado seja Deus. Eu já preguei essa passagem muitas vezes e eu sei que vocês já ouviram essa mensagem muitas vezes. Só que hoje nós vamos tomar uma direção diferente e vamos trazer as lições da vida de Sansão e da, eu posso dizer, derrota de Sansão até certo ponto, trazer essas lições para a nossa vida para que nós não incorramos nos mesmos erros. Algumas pessoas dizem, sinceramente, até não vejo muita razão para discutir o assunto, mas me chama a atenção que algumas pessoas chegam a dizer que Sansão chegava a correr até 60 km por hora. Ou seja, o homem corria mais do que o Usain Bolt. Olha, muita velocidade, mas eu creio, porque quando Deus dá velocidade, Deus dá, não é verdade? É só a gente se lembrar de Elias, que ultrapassou os cavalos do rei Acabe. Por que não acreditar que ele corria 60 km por hora? A Bíblia nos fala que ele arrancou o portão da cidade de Gaza, e dizem que esse portão não era leve, não. era um portão que pesava, algumas pessoas chegam a falar em 3 mil quilos, mas que seja 600 quilos. E levou esse portão e o arrastou até 60 quilômetros da cidade. Ele fez uma correria danada para pegar raposinhas e colocar fogo na seara dos filisteus. A Bíblia Sagrada nos fala também que um dia ele ficou meio nervoso, sendo acuado pelos filisteus, pegou um esqueleto de jumento, da parte da cara do jumento, uma queixada, e matou gente mais do que o exército americano enfurecido. Quer dizer, o homem era forte. O homem era forte. Um dia Deus chegou para a mãe de Sansão e falou com ela: eu preciso começar um processo de libertação do meu povo e você vai ter um filho. E ela era estéril. Ela foi e falou com seu marido Manoá e nasceu Sansão. E o Senhor falou: separado, nazireu, não corte o cabelo, a nossa igreja ele seria suspenso. E ele vai começar a libertação do meu povo. Então ele não toca em coisa imunda, ele não toma bebida forte, não corta o cabelo. E meus irmãos, ele foi crescendo, e a Bíblia Sagrada nos diz que Deus começou a usá-lo para a libertação do seu povo. E todo mundo conhece o final trágico de Sansão, quando a Bíblia Sagrada nos diz que Sansão acabou dizendo: olha, o segredo da minha força está no meu cabelo. E a Bíblia fala que Dalila então chamou homens ou soldados ou enfim e mandou cortar o cabelo dele. E a Bíblia nos fala que de repente ela gritou: os filisteus vêm sobre ti. Ele se despertou e disse: eu vou me livrar dessa vez como já me livrei de outras, porque ele não sabia que já o Senhor se tinha retirado dele. Tão interessante a gente refletir, meus irmãos, porque é claro que fazia parte da obediência a Deus, é claro que fazia parte do que Deus havia ordenado e colocado como maneira de vida para Sansão, foi orientado pelos pais. E nós poderíamos julgar que o grande problema de Sansão foi que, quando começou a crescer, logo começou a arranjar um namorico com uma pessoa que não fazia parte do seu povo. E os pais chegaram e falaram: Sansão, meu filho, tem tanta moça bonita aqui na nossa terra, você vai buscar uma moça que não faz parte desse povo, uma pessoa que pode induzir você a tantos erros, a idolatria, por exemplo? Não é agradável a Deus. Alguém pode dizer: não, o problema de Sansão foi essa questão dos namoricos. Foi, ele teve esse problema, sem dúvida. Alguém pode dizer que Sansão deixou de exercer a questão da separação, da consagração a Deus, quando praticou coisas que Deus havia dito: não faça. Tomou bebidas fortes, se aproximou de coisas mortas, enfim. Foi um erro também, claro. Mas ele continuava forçudo. Mas continuava com a sua força. Alguém pode dizer a questão da força de Sansão, ou seja, a questão, o problema maior de Sansão foi a questão de que ele acabou se enamorando de Dalila e acabou confessando a ela um segredo, o seu cabelo grande, que era uma ordenança de Deus, e através da obediência é evidente que ele seria abençoado e fortalecido pelo Senhor em pontos esporádicos, porque ele não tinha força todo dia, todas as 24 horas do dia, não. Deus tinha que descer sobre ele e se mover nele. Aleluia. Foi um problema também. De onde vem a sua força? Quantos irmãos aqui se sentem fortes? Quantos se sentem fortes? De onde é que vem a vossa força? De onde é que vem a nossa força? A Bíblia Sagrada nos deixa, meus irmãos, entender claramente que todas as coisas que Deus pediu a Sansão, todas faziam parte, é claro, para que ele pudesse ser o homem levantado por Deus para começar, a Bíblia fala, para começar uma obra, para começar uma obra de libertação. Então a obediência faz parte, evidente, de uma vida abençoada por Deus, de uma vida de resposta de Deus, e de uma vida que Deus coloca nela um projeto e executa. Mas não é só, não é o suficiente. Tudo isso faz parte da obediência, mas não necessariamente da força. O maior erro de Sansão, na opinião dos irmãos, qual seria? Rebeldia, rebelião. E aí vai, a gente tem ideias diferentes, não é? Cada um tem um tipo de entendimento, não há problema nenhum nisso. Eu vou voltar para esse texto aqui. Mas eu queria passar um pouquinho para frente, no segundo livro das Crônicas, por favor. O rei Uzias, meus irmãos, ele começou a reinar muito cedo, 16 anos. E ele reinou bastante, mais de 50. E a Bíblia fala que ele fez o que era reto aos olhos do Senhor, faz parte da obediência, não é? Buscou a Deus, buscou através dos servos de Deus entendimento de coisas espirituais, saiu e guerreou contra os mesmos filisteus do tempo de Sansão. A Bíblia Sagrada nos diz que ele começou a fortificar. A Bíblia nos fala que ele edificou torres em Jerusalém. A Bíblia Sagrada nos fala, eu estou no versículo 10 agora, que também edificou torres no deserto. A Bíblia fala que ele cavou muitos poços porque tinha muito gado. A Bíblia fala que ele tinha um exército de homens destros nas armas que saíam à guerra tremendamente para pelejar, ou seja, criou um exército também. A Bíblia Sagrada nos fala que Uzias, e preparou-lhes Uzias para todo o exército, escudos, lanças e capacetes, preparou os exércitos para a batalha, e também providenciou as armas que seriam armas daquele tempo, como se fossem hoje bombas atômicas, providenciou atiradeiras ou fundas para lançar pedras. Também fez em Jerusalém máquinas de invenção de engenheiros, aceitou a questão tecnológica, aceitou as inovações dos mais jovens, que é muito difícil para muitos. Em cima dessas torres colocou as máquinas. Não adianta fazer torre sem colocar máquina, não adianta fazer muita coisa sem ter alguém ou algo preparado para fazer funcionar aquilo que se está fazendo. Colocou atiradeiras, enfim, a sua fama cresceu porque ele fez tudo muito bem, diz a Bíblia, até que se tornou forte, está no versículo 15, lá no finalzinho, até que se tornou forte. Versículo 16, mas havendo-se já fortificado, o que diz a Bíblia? Exaltou-se o seu coração até se corromper e transgrediu contra o Senhor. Por quê? Por uma questão que nós poderíamos dizer, mas poderia ser resolvido isso de uma forma, quem sabe, até mais branda, quem sabe? Mas não, não foi. De todas as coisas que ele fez, Deus disse a ele, é isso que você vai fazer, a sua questão é essa aqui, estratégica, tecnológica, armação, preparação para a defesa do meu povo, mas a parte espiritual não compete a você fazer. E a Bíblia fala que ele entrou no templo para queimar incenso no altar do incenso. E a Bíblia fala que o sacerdote Azarias, está no versículo 17, já entrou atrás dele com 80 sacerdotes do Senhor, varões valentes, e resistiram ao rei Uzias. Não te compete queimar incenso. O seu negócio é a estratégia, o seu negócio é a gestão, está na moda falar gestão, né? Você não é político, você é gestor, é? A questão espiritual não compete a você, compete a nós, diziam os sacerdotes do Senhor. Mas não se esqueçam que Uzias se sentia forte. Mas se vocês olharem de todas as coisas que eu falei, Uzias havia se fortalecido na questão das guerras, ele havia se fortalecido na questão da defesa, ele havia se fortalecido na questão da estratégia. E uma vez se sentindo fortalecido, sentindo que a sua força poderia vir de tudo isso que eu falei para vocês, ele se corrompeu tentando adentrar a uma área que era altamente espiritual e não competia a ele. E embora os servos de Deus dissessem a ele, Uzias, não é você que deve fazer isso, e resistiram o rei, a Bíblia nos fala que no versículo 19, que Uzias, ao invés de chegar e dizer, não, vocês estão corretos, a conclusão está certa, a minha questão é esta, Deus me colocou aqui, a Bíblia nos diz que ele indignou-se. De onde vinha a força desse rei? A força desse rei vinha do que ele havia construído, e Deus o havia abençoado em tudo que ele havia construído, em tudo que ele havia feito para a sua defesa e a defesa do povo de Deus. Atuou ele também um pouquinho nas questões espirituais, dando vazão a visões, derrubando altares, tudo bem, mas a questão de queimar incenso não competia a ele, mas sentia-se ele fortalecido principalmente por todas essas coisas que eu falei para vocês que ele fez. Mas de repente vem os sacerdotes do Senhor, e esses sacerdotes tinham outro tipo de força. Eu vou perguntar a você mais uma vez, de onde é que vem a sua força? De onde é que vem a sua força? Se você está numa situação onde Deus te colocou, Deus permitiu você estar, por que você está lá? Quem o colocou? E de onde é que veio a força para colocar você onde é que você está? Uzias resistiu a 80 homens que não tinham uma lança sequer. Esses homens não tinham nada que pudesse ser, eu diria, de alta periculosidade na questão tecnológica dessa época. Mas esses homens sabiam de onde vinha a força deles para resistir ao rei com seus exércitos. Indignado o rei. A Bíblia Sagrada nos diz, meus irmãos, que ele não se deu nem ao trabalho de deixar o incensário ali, não, ainda com o incensário na sua mão para queimar incenso. Ficou mais indignado ainda contra os sacerdotes. E aí a força de Deus se contrapôs à força de tudo que o homem cria para a sua própria defesa, de tudo que o homem entende que possa ser a sua força, mas não é Deus. Não adiantaram os escudos, não adiantaram as lanças e nem os capacetes e nem as couraças e nem os arcos, não adiantaram os engenheiros com as suas máquinas, nem as máquinas de atirarem flechas e grandes pedras, aquelas catapultas, nada disso adiantou, porque a indignação de Uzias fez com que Deus mostrasse quem é que realmente estava no controle e de onde é que realmente é que vinha o poder que estava atuando naquele tempo, naquela época, dentro do propósito de Deus. Ficou queimado Uzias, afinal de contas ele era o rei. E quem eram os sacerdotes para dizer a ele que rei, não compete a você fazer isso? E a Bíblia Sagrada nos diz que a lepra lhe saiu à testa perante os sacerdotes na casa do Senhor, junto ao altar do Senhor. A lepra lhe saiu na sua fronte, no que significa no seu intelecto. Deus estava dizendo, você pode ser sábio, quanto você quiser ser sábio, pode ser muito culto, mas eu vou mostrar a você que eu detenho o poder. Eu detenho o poder. Deus o feriu naquilo que representa a inteligência do homem. De onde é que vem a sua força? A força desses homens de Deus vinha de Deus. Se Deus não agisse e o rei dissesse que venham os soldados, que venham os homens com as flechas e tragam as pedras grandes, vamos massacrar e fazer desses sacerdotes mingau. Isso certamente aconteceria. Mas a força do homem é até um ultraje tentar compará-la à força de Deus. De onde é que vem a sua força? Eu volto, meus irmãos, já falando de Uzias, eu volto para Sansão. Sansão achou que se livraria mais uma vez. E eu perguntei aos irmãos qual foi o maior erro que vocês poderiam, de repente, atribuir, só a título de conversa entre nós mesmos. A Sansão, um falou que era isso, a desobediência, a rebeldia, cortou o cabelo. Mas o maior erro de Sansão foi exatamente não acreditar a Deus a sua força. Ele chegou a acreditar que realmente a sua força estava apenas e tão somente no seu cabelo crescido. Você vai dizer, mas não é isso que a Bíblia fala? Inclusive tem dois versículos aqui para baixo, no 22 a Bíblia fala, e o cabelo da sua cabeça lhe começou a crescer como quando foi rapado. Por isso que eu li o versículo 28. Ora, se o cabelo já estava grande como quando foi rapado, então era só ele se levantar e falar, traga a coluna aí que eu vou matar mais gente do que matei em toda a minha vida. Mas não. No versículo 28 ele havia entendido que a sua força vinha do Senhor. Já, eu diria que era, a situação já estava bem complicada, é verdade. Mas louvo a Deus por ele ter entendido que a sua força não era questão do seu cabelo, fazia parte da obediência. Não era questão do seu nazireado, fazia parte, eu diria também, do que Deus havia instituído para a vida dele. Não resta a menor dúvida. Os seus erros e os seus defeitos, é claro que também enfraquecem. Erros e defeitos e pecados enfraquecem a vida das pessoas, é verdade. Mas meus irmãos, quando nós acreditamos que a nossa força não vem de nós mesmos, e que porque às vezes nos julgamos às vezes santos demais e não pecamos, somos fortalecidos apenas e tão somente por isso, nós podemos estar incorrendo no mesmo erro que Sansão incorreu. Ou seja, não acreditamos a Deus, a nossa força. Acreditamos aos nossos méritos. Por isso que o título da mensagem de hoje foi esse: de onde é que vem a sua força? Quantos se sentem fortes, digam amém. Os que se sentem fracos, digam aleluia. Às vezes, meus irmãos, nós somos tentados. Quando eu digo nós, eu estou dizendo eu também. Isso acontece muito, os irmãos obreiros aqui são testemunhas. Às vezes, nós temos um trabalho para realizar, e é claro, nós oramos, nós jejuamos, buscamos a presença de Deus, e nós chegamos no local, pode ser um culto especial, uma campanha. Tem dia que eu vou falar por mim, mas os irmãos podem, se acontece com os irmãos, talvez os irmãos podem balançar a cabeça dizendo que sim, né? Tem dia que eu me sinto consagrado tremendamente, falo, não, eu jejuei, faz 3 dias que eu estou em jejum. A hora que eu abrir a boca vai ser paralítico, andando, raio caindo, Satanás gritando, gente se convertendo, vai ser uma maravilha, porque eu estou uma bênção hoje. Já aconteceu com vocês isso? Já, não? Já? Meus irmãos, eu vou para o púlpito, parece que me falta palavra, eu começo a gaguejar, e ora, não acontece nada. E eu comento com a minha esposa, puxa, o culto de hoje, estou arrasado. Porque eu jejuei a semana inteira, fiz campanha com os irmãos, levantei o exército da fé, o batalhão da libertação. Era para ter caído pelo menos 3 mil endemoniados e salvos pelo menos 2 mil almas, e não aconteceu nada, eu estou arrasado. Onde foi que eu errei? Eu errei quando eu achei que a força vinha do meu esforço. E eu pergunto a você de novo, de onde é que vem a sua força? De onde é que vem a nossa força? Faz parte, meus irmãos, é claro que é bom a gente orar, não resta a menor dúvida, é bíblico, não é? É bom a gente jejuar, sermos boas pessoas, às vezes bons ofertantes.
6: Ah, eu sou dizimista, Deus vai me ouvir, porque eu dou o dízimo, né?
3: Faz parte, eu vou colocar para você entender, faz parte da obediência, faz parte da nossa separação, da nossa consagração a Deus. Eu sou músico, eu toco guitarra, né? Toco bateria, Deus vai me usar. A hora que eu começar a tocar bateria, hoje jejuei a semana inteira. Ha! De onde é que vem a sua força? O mundo inteiro está impregnado, meus irmãos, com essa questão. Em alguns pontos da questão se torna algo extremamente, assim eu diria, até maligno. Porque muitas pessoas pensam que a força, que o poder vem porque a pessoa adquiriu algum tipo de posição onde pode subjugar os outros através da política, por exemplo. Por isso eu digo que se torna até maligno. Outros adquirem bens, e não são poucas pessoas não, adquirem bens, são bem sucedidos na vida, E também acreditam que o seu poder está naquilo que ajuntaram ao longo da vida. Maltratam, humilham, se entendem maiores do que os demais e mais poderosos. Mas mais uma vez eu pergunto a você, de onde é que vem a sua força? Porque pode ter certeza que se você não entendeu ainda de onde é que vem a sua força, cedo ou tarde, Satanás vai cortar todos os pelos da sua cabeça e vai arrancar e furar os seus olhos. E vai escravizar você, e não vai ser para moer trigozinho não, vai ser para carregar cargas e mais cargas que ele vai colocar sobre os seus olhos. Uns confiam em carros, outros confiam em cavalos, outros confiam em burros. É, obrigado por completar para mim. Mas a nossa confiança, meus irmãos, e o nosso poder, temos de entender de onde é que ele vem. De onde é que vem a sua força, de onde é que vem a sua vitória? Se for, meus irmãos, para ser, eu diria, ofertante, dizimista. Se for para ser pessoa de jejum e oração todos os dias. Se for para ser pessoa que de repente se entende tão consagrada, para se exaltar de tudo isso e achar que você está ganhando alguma coisa ou se fortalecendo porque você está fazendo isso, cuidado, porque vão te passar na vara na cabeça e você vai ficar de cocô pelado. Passa a mão na cabeça, não, que eu fico constrangido. Se entrega não. Entenda de onde é que vem a sua força e diga não ao erro de Sansão. Diga não. A Bíblia Sagrada fala em Apocalipse 7:12. Amém, louvor, glória e sabedoria, ação de graças e honra e poder. E força ao nosso Deus para todo sempre. Homens, é o que nós somos. Somos homens de Deus, é verdade. Mas nós não podemos nos esquecer de onde é que vem a nossa força. Pode ter exército. Nós já vimos, meus irmãos, ao longo da história, grandes impérios. Os mais conhecidos, o egípcio e até o romano. Tinham muita força, mas não era a força que vinha de Deus. Se estribucharam e se acabaram. Alguns se tornaram até bem miseráveis em relação ao que eram. Alguns se tornaram, aliás, muito miseráveis. A nossa força tem que vir de Deus e temos de entender isso, porque senão nós vamos nos ufanar e vamos nos exaltar, assim como se exaltou o rei Uzias. A nossa força tem que vir de Deus. A Bíblia Sagrada nos diz, meus irmãos, que Deus não divide a sua glória com ninguém. Eu sou o Senhor, diz Deus, esse é o meu nome, e a minha glória, pois, a outrem não darei, nem o meu louvor às imagens de escultura. Se é Deus quem está fazendo você se tornar uma pessoa bem sucedida em todos os sentidos da sua vida, glorifica a Deus! Fica se exaltando na estrada da vida, se não vem aí o inimigo te arranca o cabelo e fura os olhos e põe para fazer um trabalho de animal. Pena, meus irmãos, que Sansão entendeu isso muito tarde. Pena. Claro que ele fez ainda uma grande obra depois de ter entendido de onde é que vinha a sua força. Peço-te que te lembres de mim. E me dá força só mais uma vez. Agora ele entendeu. De onde é que vem a sua força? Olha, meus irmãos, nós não podemos dar muita importância a nós mesmos, achando que somos alguma coisa. Se a nossa força não vem de Deus, nós vamos cair cedo ou tarde. Se a nossa força não vem de Deus, será desmascarada cedo ou tarde. Prepara-se o cavalo para o dia da batalha, mas é o Senhor que dá a vitória, diz Provérbios 21:31. Entenda de onde é que vem a sua força e se fortaleça cada vez mais.
7: Entenda de onde é que vem a sua força e coloca-te diante das situações de batalha cada vez mais. Porque você não haverá de perder uma batalha sequer. Mas o dia que

pegaram Sansão. E eu falei fura os olhos, mas na verdade eu falei arrancaram os olhos dele. E o fizeram no, perdão, e fizeram descer a Gaza e amarraram-no com duas cadeias de bronze. E andava ele morrendo no cárcere. Não só estava preso, mas tinha que ficar lá, movendo aquela pedra enorme para moer cereais, trigo, enfim, cereais, vamos dizer assim. Não só estava cego, não só estava amarrado, mas ainda carregava esse peso todo. E algumas pessoas chegam até mesmo a, não sei se é filosofar ou dizer depois, ou simplesmente dizer pra, como frase de efeito, depois que ficou cego foi que entendeu. É preciso isso? É preciso sofrer danos horríveis para entender certas situações? Nós podemos claramente entender isso hoje, por exemplo, a questão da força. Não é preciso ter de passar por situações humilhantes na vida para entender de onde é que vem a nossa força. Porque na realidade, meus irmãos, quando nós chegamos na presença de Deus, nós chegamos tão miseráveis, e a Bíblia chega até a dizer, e nós podemos aludir dessa forma, chegamos nós pobrezinhos e necessitados. Se nós estamos de pé, se estamos esperançosos, se estamos cheios de confiança, é porque o Senhor desceu sobre nós com o Seu Espírito e nos trouxe essa força para vencer as situações mais inacreditáveis que a vida coloca diante de nós. Então, meus irmãos, vamos glorificar a Deus, porque dele vem a nossa força, dele vem a nossa vitória, dele vem a nossa salvação. Nós não estamos aqui para praticar atitudes meritórias e achar eu mereço. Que tem gente que acha, não, eu mereço, eu mereço. Nós não merecemos nada, meus irmãos. Nós merecíamos muita coisa ruim, isso sim. Mas creditemos ao Senhor a nossa força, não por questão de mérito, mas por questão de misericórdia, e desfrutemos de Deus tudo que Ele tem para nós. Deus tem muita coisa para nós, Deus é abundante para conosco, mas todo crédito seja dado a Deus. A nossa força tem que vir de Deus, de qualquer outro tipo de movimento que vier a nossa força, não serve. Não se ache mais importante do que você é, não se pense mais forte do que você é. Não ache você que por alguma razão você tem ou detém algum tipo de poder, porque isso não vai servir para nada na hora em que o inimigo te atacar. Você pode ter poder financeiro e você pode se defender judicialmente. Você pode ter poder político e se defender politicamente. Você pode ter tanto tipo de influência e se defender com a sua influência. Mas quando o inimigo lançar setas contra você, eu digo a você, para que é que vale o seu dinheiro? Você acha que você vai chegar para Satanás e falar, ah, Satanás, eu sou o prefeito dessa cidade, você dá licença? Você acha? Você acha que você vai chegar para Satanás e falar, não, porque a minha influência na sociedade é a influência de 1 a 10, 9,5. Então, Satanás, você fica no seu cantinho. Você vai ser assassinado pelo inimigo. Agora, meus irmãos, é tão tremendo e tão poderoso sabermos que temos um Deus, que não é só a nossa força no âmbito espiritual, mas temos um Deus que quando precisa de luta, Ele mesmo se chama Senhor dos Exércitos. Que Deus te abençoe, que a palavra de Deus siga falando ao seu coração, à sua vida. E a nossa força tem que vir do Senhor. Tudo que Deus realizar por nosso intermédio, creditemos a Ele toda a glória, porque a força e o poder vem dEle e é Ele quem faz. Que Deus os abençoe, meus irmãos, coloquem-se de pé em nome de Jesus Cristo. Vamos agradecer a Deus por essas palavras. E eu espero que vocês tenham comido e se alimentado dessa palavra. Então, meus irmãos, Deus abençoe essa palavra para vocês. Essa palavra não é minha, essa palavra é de Deus, e que ela seja edificante na vida de todos vocês. Coloca a mão sobre a vossa cabeça. Oremos ao Senhor. Senhor meu Deus, Senhor meu Pai. Às vezes pensamos que somos tão fortes. Às vezes pensamos que somos tão poderosos. E às vezes pensamos que somos tão merecedores de tantas coisas, porque achamos que fizemos isso, fizemos aquilo, e na verdade, Senhor meu Deus, o que estamos fazendo é nos exaltando. O que estamos fazendo, meu Deus, é deixando de reconhecer e acreditar ao Senhor a glória que lhe é devida. Por isso, Senhor meu Deus, primeiramente eu quero pedir ao Senhor perdão, por muitas vezes, meu

0: vai ter achado que sou alguma coisa. E eu sei que sou apenas um servo do Senhor. Não quer dizer que não sou nada, meu Deus, porque eu sei que eu sou servo do Senhor. Então não posso dizer que não sou nada não, Pai, porque eu sou servo do Deus vivo, do Senhor. Mas sei, Senhor meu Deus, que às vezes também, como o rei Uzias, o meu coração se enche. Às vezes, meu Deus, penso ser o que não sou. E isso confesso publicamente, Senhor. E falo também diante do Senhor. Eu não quero ser derrotado, não quero ver o inimigo raspar a minha cabeça. Não quero ficar envergonhado, Senhor meu Deus. Por isso eu acredito ao Senhor toda a honra e toda a glória, meu Pai. E tudo quanto a Deus, que analisando-se profundamente, ó Pai, for entendido que de alguma maneira manifesta alguma forma de poder, que seja acreditada ao Senhor a glória, a honra, o domínio para todos sempre. Senhor meu Deus, Senhor meu Pai, como servo do Senhor, é claro que eu quero ser usado pelo Senhor. Como servo do Senhor, é claro, Senhor meu Deus, que em favor das pessoas eu quero, meu Deus, exercer a minha situação servil. Mas que o Senhor seja aquele que faz a operação sempre. Que seja o Senhor a fazer maravilhas sempre, como eu sei que o Senhor está fazendo aqui. Como eu sei que o Senhor está realizando nesta vida, aqui neste lugar, maravilhas, curando enfermos, derramando do seu poder que subjuga as forças do diabo, derramando do seu poder que subjuga o poder de Satanás, que por sua vez tenta subjugar tantas outras vidas. Senhor meu Deus, Senhor meu Pai, exerça uma vez mais o seu poder aqui para colocar por terra todas as artimanhas infernais, todas as artimanhas demoníacas. Senhor meu Deus, eu clamo ao Senhor nesse momento, meu Deus. E o Senhor sabe que eu estou clamando com toda a força do meu coração, do jeito que eu sou. Eu sou assim, meu Deus. E não pretendo ser diferente, porque o Senhor me fez assim. Eu clamo ao Senhor com toda a força do meu coração, pedindo ao Senhor para derramar do seu poder sobre todas essas vidas que estão aqui, e sobre todas as pessoas que estão em casa nos acompanhando, também através das emissoras que estão transmitindo essa programação. Meu Deus, que todos possam reconhecer no Senhor todo o poder e toda a força, e que todos possam atribuir ao Senhor todo o poder e toda a força e toda a honra e toda a glória, e que seja envergonhado o adversário não encontrando oportunidade de destruir aqueles, ó Deus, que estão diante do Senhor até fazendo uma grande obra. Senhor meu Deus, nós queremos, meu Pai, ter um entendimento profundo. Sem ter de, meu Deus, ter esse entendimento, depois de termos sofrido os prejuízos que são completamente evitáveis, Senhor meu Deus, entra nessa vida, entra nesse coração, para transformar esse entendimento, para transformar essa mente. Em nome de Jesus Cristo, meu Deus, toma nas tuas mãos os teus pequeninos. Nós nos sentimos pequeninos perante o Senhor. Isso é para exaltar o nome do Senhor. Isso, meu Deus, é para que o Senhor veja que os nossos corações estão sendo sinceros no que diz respeito a reconhecer a importância, o tamanho, o poder que o Senhor tem, e nós queremos sim desfrutar desse poder. Senhor, meu Deus, manifesta o teu poder, manifesta a tua glória nesse coração, nessa vida, nesse irmão, nesse jovem, nesse adolescente. E que nós nunca nos esqueçamos, ó Deus, que o Senhor é a força da nossa vida. O Senhor é o nosso refúgio, é a nossa fortaleza. Que o Senhor é o Deus que faz a peleja por nós. O Senhor é o detentor do poder. Senhor, venha pelejar as nossas pelejas, batalhar as nossas batalhas, guerrear as nossas guerras. Nós reconhecemos, ó Deus, a insignificância do que realmente somos. E reconhecemos o poderio do Senhor e tributamos ao Senhor toda a honra e toda a glória. Senhor, meu Deus, o Senhor pode curar esse câncer. Essa família já não tem mais força nem poder para lutar contra esse câncer, para lutar, meu Deus, contra esses processos malignos que atingem essa casa, essa família. Mas o Senhor é o nosso poder. Toda glória e honra ao Senhor. O Senhor é digno de toda honra, todo louvor e toda glória, porque o Senhor é a nossa força. O Senhor é a nossa força. Senhor meu Deus, em nome de Jesus, haja nessa casa, nessa família, nessa igreja, abençoando, abrindo portas, levantando o caído, Senhor meu Deus, fortalecendo aquele que precisa da sua força, do seu poder. Em nome de Jesus Cristo, meu Deus, operai tudo em todos. Faça, meu Deus, com que todos estejam confortados e consolados perante o Senhor. Eu estou certo da sua resposta para todos esses que estão orando comigo nesse momento. Eu estou certo, Senhor meu Deus, que o Senhor está sendo reverenciado, glorificado, engrandecido. E eu sou certo, meu Deus, que essas pessoas todas reconhecem e atribuem ao Senhor a força e o poder, a vitória que tem alcançado até aqui. Embora entendam que existem processos, meu Deus, que nos remetem à obediência e devem ser observados. Em nome de Jesus Cristo, meu Deus, abençoa esse povo, abençoa essa igreja, abençoa, meu Deus, grandemente nas tuas mãos. Em nome de Jesus Cristo, amém, Senhor. Amém. A sua força, o seu poder aquisitivo, a sua influência, tem o seu valor. Mas quando se trata da coisa espiritual, o único poder, a única força que tem valor é a força que vem do nosso Deus. Se falta você essa força, você precisa se entregar para Deus hoje. Levanta sua mão para se entregar para Deus. E entender que a sua força só vem de Deus. Deus abençoe, irmão. Deus abençoe, Deus abençoe. E você, ouvinte, também. Levanta sua mão para receber Deus como o seu Deus, como a sua força. É a única forma de obter a vitória nas coisas que são dessa vida e nas coisas espirituais também. Você que está aqui, está desviado dos caminhos do Senhor, Deus abençoe meu irmão também que está lá atrás. Você que está desviado dos caminhos do Senhor, até quando você vai ficar sofrendo consequências? E quem sabe um dia você entenda que você está errado, mas por que continuar sofrendo? Volta para o Senhor agora, volta. Levanta sua mão, reconcilia-te com Deus. A decisão é sua, você quer Deus ou não? Você quer sair dessa vida que certamente vai levar você ao fracasso ou não? A decisão é sua. Eu não posso pegar você à força, espancar você e falar, olha, deixa Jesus entrar na sua vida. Não. Você é inteligente. Você sabe que Deus está falando contigo. Quer voltar para Deus hoje? Que Deus abençoe. Oremos por aqueles que vieram para Deus. Aqueles que estão em casa, que também vieram para o Senhor. Aqueles que em casa também reconciliaram-se com Deus. Oremos por essas pessoas. E também a nossa oração da fé. Senhor meu Deus, Senhor meu Pai, agradecemos o Senhor por essas vidas, essas pessoas que se entregaram ao Senhor, essas pessoas, Senhor meu Deus, que permaneçam, que perseverem, que essas pessoas, Senhor meu Pai, sejam cada dia mais abençoadas. O Senhor é poderoso, Senhor meu Deus, entendendo esses corações, para escrever o nome dessas pessoas no livro da vida e selar no sangue do Cordeiro. Aqueles que reconciliam-se contigo, na verdade, ó Deus, estão dando ao Senhor o espaço que o Senhor mesmo fez dentro delas, do tamanho do Senhor, estão cedendo ao Senhor espaço para que o Senhor venha morar na vida delas. Entra nessas vidas, meu Deus, cuida dessas vidas, meu Pai. Senhor, meu Deus, aqui está a sua igreja, aqui está o seu povo. O Senhor também é Deus vivo e poderoso. Engrandecemos o nome do Senhor pelas ações que o Senhor está fazendo em cada uma dessas pessoas. Senhor meu Deus, eu sei que o Senhor está curando o enfermo, fortalecendo o enfraquecido. Sei que o Senhor está trazendo alegria a esse coração, meu Deus. Sei que o Senhor está fazendo uma grande obra nessas pessoas. Meu Deus, a obra pertence a Ti, Senhor. Cura o enfermo. Senhor, eu repreendo todo o poder do mal. Coloca por terra toda a legião do diabo, da mentira, toda a legião satânica que aflige esse corpo, essa vida, esse sentimento, esse poder da mentira, do engano. Senhor meu Deus, eu repreendo. Sai dessa vida agora, Satanás. Sai dessa casa agora. Tem um Deus vivo que está agindo aqui. Ele é poderoso e você o conhece, Satanás. Saia dessa casa porque o meu Deus está entrando. Saia dessa vida agora, satânica, destruidora, obra da morte. Saia em nome de Jesus Cristo, porque o meu Deus está abençoando essa casa. O meu Deus está abençoando essas pessoas. O meu Deus está abençoando essas famílias em nome de Jesus Cristo. Abençoa cada uma dessas vidas, Senhor meu Deus, em nome de Jesus Cristo. Amém, Senhor. Amém, amém. Pregar a palavra de Deus é o meu negócio. Ganhar almas é o meu negócio. Quando eu estou aqui, meus irmãos, nesse púlpito, a minha alma está alegre. O que eu faço aqui não é imposição de ninguém. O que eu faço aqui é voluntário desde os meus 15 anos de idade. Eu gosto de fazer isso. Eu estou aqui com prazer, pregando a palavra de Deus. Nós queremos que Deus haja dentro das casas, dentro das famílias. Eu estava no programa, um testemunho de uma irmã. Aliás, estou usando esse testemunho. E eu fiquei muito tocado, porque a irmã fala no testemunho que a casa dela era um desastre. Ela não tinha um esposo dentro de casa. O esposo gastava tudo na bebida, na jogatina, dava quinta-feira e ele sumia, só voltava no domingo. E ela queria ter um esposo, queria ter um pai para os filhos e não tinha. E ela já estava numa situação extrema. Convido todos vocês que gostam de ganhar almas, porque nós estaremos aqui, acima de tudo, para ganhar almas. Nós somos ganhadores de almas e estaremos aqui principalmente, o ponto principal é ganhar almas para o reino de Deus. Muito obrigado, queridos irmãos. Vocês são muito gentis em virem aqui, apesar de toda a dificuldade. Então, muito obrigado pela presença de vocês. Agradeço os nossos irmãos, agradeço os nossos amigos, pessoas de outros ministérios. Agradeço todos vocês de todo o meu coração. Digam comigo assim: a paz do Senhor Jesus, a paz do Senhor Jesus, a paz do Senhor Jesus. E vão com Deus, que o poder do nosso Deus, que a graça do nosso Deus, que as grandes manifestações do Senhor nunca falte em vossas vidas de hoje para todo sempre. Amém. Deus abençoe todos vocês. Encerramos por aqui a transmissão diretamente do templo para a glória de Deus. Igreja Pentecostal Deus e Amor, que está na Avenida do Estado, 4568, na Baixada do Glicério. Vão com Deus, meus irmãos. Deus os abençoe.
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2: Queremos ter a liberdade e a oportunidade de interceder por pessoas que estão desenganadas, acamadas, vidas que foram sentenciadas, pastor, mas que através do clamor haverá um milagre acontecendo. Por quê? Entendemos, pastor, também, que se já começamos a semana, porque daqui a minutinhos já será segunda-feira, e nada melhor do que começarmos a semana em oração, pastor.
3: Pois é, valorizando, priorizando a presença de Deus, né? É um ponto muito importante, Kleber, que Sim. você colocou, é nós estarmos na presença de Deus. Quanto mais no início de uma semana, você vai com certeza ter uma semana abençoada por Deus. Façam isso, experimente isso e leve as pessoas também a participar disso. É compartilhando agora então esta live com o maior número de pessoas que você conseguir. Lembre-se principalmente daquelas pessoas que estão passando por momentos ruins na vida. Através desta oração, eu tenho certeza que a presença de Deus vai visitá-las e serão transformadas em nome de Jesus.
2: Pedidos de oração chegando, estamos acompanhando aqui pessoas que já do norte, ali do sul, pessoas que também aqui do centro-oeste, do nordeste, de outros países, porque através das redes sociais nós alcançamos também pessoas que estão em outros países, pessoas que estão em angústia, pessoas que estão aflitas, pastor, a terra está sendo assolada, terremotos que estão acontecendo, varrendo a nossa América, acabando com partes da Ásia, pastor, recentemente agora já foi para um número quase de 300 mortos, ali no Nepal, nas cidades próximas, pastor, vidas que foram soterradas. Recentemente falamos com o pastor que foi enviado à Venezuela, e ele disse, pastor, estavam implodindo os destroços para tirar as pessoas, porque já fazia 30 dias, pastor, e tinha corpos que não haviam sido resgatados. Meu e ele Deus. Disse que chegou aquele horror, aquele mau cheiro, aquele clima de morte. E o que é isso? É a terra manifestando os sinais que Jesus já de antemão havia nos alertado.
3: Sim, pastor. São os dias trabalhosos, né? Que a Bíblia, ela diz que ia chegar e está chegando, né? Os sinais ali também, quando Jesus fala dos sinais em Mateus 24, que é sobre os sinais da sua volta, e nós estamos vivendo isso, terremotos, violência, enfermidades, pestes, e você está esperando o quê? Para correr para os braços de Jesus. Não espera, não. Não tem. Eu diria que a gente está vivendo aí os últimos segundos da igreja na terra. Os sinais estão em evidência, Jesus está voltando, é momento de você receber o Filho de Deus na sua vida.
2: Maravilha, pastor, um minuto nos separa agora, um minutinho apenas, nos separa do momento do clamor. Você que enviou o seu pedido de oração, Deus te abençoe. Você que agora já está pelas redes sociais, um grande número de pessoas nos acompanhando pelo YouTube, nos acompanhando também pelo Facebook, e agora é hora de falarmos com Deus em oração. E antes, pastor, de entrarmos em clamor, segunda-feira, em todas as nossas igrejas Deus e Amor, é aquele culto de ensino, e eu quero te convidar, porque na sede mundial nós iremos viver a segunda-feira do pão. É o dia do discipulado, é o dia da reintegração daquelas pessoas, pastor, que passaram por motivos, circunstâncias, dificuldades, mas estão sendo cuidadas, mas estão sendo acompanhadas para fazer parte deste rebanho. Então, se você se encontra agora nesta decisão, se reconciliou, aceitou a Cristo, e claro, pastor, nos preparamos, porque já sabemos que temos o mês de setembro às portas, apenas um dia agora nos separa deste tão abençoado mês de setembro, e setembro é o mês do grande batismo.
3: Pois é, zero hora em ponto, chegou o momento da oração, pastor Kleber. Aleluia. E nós vamos falar com Deus nesse instante. Você busque a Deus juntamente conosco, aonde você estiver. Soberano Deus, maravilhoso e eterno Pai Celestial, neste momento nós estamos mais uma vez na sua bendita e poderosa presença. Estamos diante de ti, meu Deus, e eu diria como é bom estar buscando o Senhor, buscando a sua face, buscando a sua presença. Sabemos que não somos dignos de tal coisa, meu Deus. Não somos dignos de estarmos diante da sua presença. Mas isso aqui não é meritocracia, não é porque a gente é bonzinho, não. Isso aqui é misericórdia, é graça, é o sacrifício do Senhor Jesus na cruz do Calvário que nos deu essa oportunidade, que validou a nossa entrada na presença do Senhor. Pai, nós reconhecemos neste momento a nossa miséria, nós reconhecemos de fato quem nós somos diante do Senhor. Somos miseráveis, somos pecadores, falhos, errantes. Senhor, mas neste momento queremos mais uma vez nos colocar diante do Senhor pedindo perdão das nossas falhas, dos nossos pecados, tudo aquilo que desagradamos ao Senhor no falar, no olhar, no pensar, enfim, meu Deus, nos nossos atos. Nos perdoa, meu Deus, porque não somos nada sem ti. Não podemos viver sem o Senhor, precisamos do Senhor. Mais uma vez, meu Deus, nós queremos glorificar o teu nome também, porque o Senhor é digno de toda honra, de toda glória, de todo louvor. Nos posicionamos agora, reconhecendo o Senhor como nosso Deus, como nosso Senhor, como nosso Salvador. O Senhor é tudo para nós. Exaltamos o teu nome, Senhor. Glorificamos o teu nome. E sabemos que o Senhor nos ouve, o Senhor nos escuta, e além de tudo, o Senhor nos responde. Por isso estamos agora usando a nossa fé, sabendo que o Senhor está presente neste momento, aleluia, de clamor, de súplica, para atender, meu Deus, as nossas orações. Mas o interessante, meu Deus, é que nós não estamos aqui orando por nós mesmos. Eu não venho aqui orar por mim mesmo, meu Deus, mas eu venho orar por todos os nossos internautas, por todos os nossos ouvintes da Rádio Deus e Amor, todos aqueles que nos acompanham agora, meu Deus, a longa distância. O Senhor, meu Deus, pode alcançá-los neste momento. Queremos apresentar estas pessoas, todos esses pedidos de orações que estão chegando, meu Deus, aqui para nós. Não há necessidade de nós ficarmos aqui, meu Deus, lendo cada pedido, porque o Senhor conhece cada pessoa. E é verdade, se ficássemos aqui, Senhor, lendo todos os nomes, ficaríamos a madrugada toda, porque são muitas pessoas que estão pedindo oração nesse momento. O Senhor conhece cada uma delas. E eu sempre digo, meu Deus, na oração, que o Senhor não se limita ao espaço em que estamos. Nós somos limitados à distância, somos limitados, meu Deus, ao tempo, mas o Senhor não. O Senhor está conosco aqui nesse estúdio, está conosco nessa transmissão, assim como também está, aleluia, em todos os lares agora que nos acompanham. A sua presença, meu Deus, está com esta pessoa. E é exatamente estas pessoas que nós estamos apresentando nesse instante. Pessoas que estão, meu Deus, com diversos problemas. Afinal, estamos vivendo em um tempo de muita dificuldade. Estamos vivendo em um tempo de muitas provas, de muitas lutas, Senhor, de muitas enfermidades. Cada dia que passa, meu Deus, novos problemas vêm nos assolar. Quantas pessoas, ó Deus, estão enfrentando essas terríveis catástrofes que está acontecendo, Senhor, na terra. Eu oro por estas pessoas que estão, meu Deus, sendo vítimas desses acidentes naturais. Quantas famílias em pranto, meu Deus, em choro, porque perderam tudo, inclusive o ente querido. Senhor, que o Senhor possa socorrer essas vidas e essas vítimas de terremotos, enfim, meu Deus, de todos esses acidentes naturais que têm atingido a terra, que o Senhor possa socorrer estas pessoas. Senhor, estamos em um tempo de lágrima, um tempo difícil para a humanidade, aonde, Senhor, tem aparecido enfermidades, vírus, que tem assolado a saúde humana. E nesse momento, eu posso agora estar orando por pessoas que estão acometidas destas enfermidades, destes vírus. Talvez, ó Deus, o desespero tenha tomado conta, porque os dias estão contados para esta pessoa. A medicina não conseguiu o recurso suficiente para que esta pessoa venha, meu Deus, ser curada através dos tratamentos, dos remédios. Enfim, meu Deus, existe uma dificuldade para a medicina, mas, todavia, quando a medicina cessa os seus recursos, eu entendo, meu Deus, e fica claro que o Senhor está pronto para agir, porque o Senhor age exatamente quando os homens não conseguem fazer mais nada, quando os recursos foi esgotado, meu Deus, a sua capacidade. O Senhor está presente para curar, para libertar, para sanar o problema. Então, querido Deus, sabendo e entendendo o poder que o Senhor tem, aleluia, o Senhor tem poder de fazer qualquer coisa, meu Deus. O Senhor pode agora visitar esta pessoa no leito da morte, no leito, meu Deus, da agonia, e trazer sobre esta pessoa a saúde, a cura tão almejada e buscada. Afinal, estas pessoas estão clamando conosco. Existe, meu Deus, familiares que estão apresentando esta pessoa que está em estado de coma, entre a vida e a morte. Ó, meu Deus, em uma UTI, em uma CTI, em uma sala agora de cirurgia. Enfim, meu Deus, as orações agora estão sendo feitas para que o Senhor alcance essas vidas, ó Pai, para que o Senhor venha restaurar esta vida que já não tem mais jeito, meu Deus. Os médicos disseram que só basta desligar, meu Deus, os aparelhos, porque esta pessoa já não tem mais condições. Quantas famílias, ó Deus, estão agora, talvez reunidas em seus lares, ó Senhor, à espera de um telefonema, de uma mensagem, de uma comunicação da parte do hospital, informando o óbito, porque a única coisa que resta agora é esta informação. Mas, Senhor, nós entendemos que aonde existe uma previsão de morte, o Senhor pode mudar esse quadro, o Senhor pode mudar, meu Deus, esta situação, trazendo não uma notícia de morte, mas uma notícia de vida, uma notícia de restauração. Ó, meu Deus, aleluia, visita os hospitais agora, visita, Senhor, esta pessoa agora, onde estiver. Sua presença é poderosa, aleluia, para restaurar esta vida. E quando a junta médica passar, que esta pessoa tenha, meu Deus, ah, Senhor, tido ali um resultado positivo em seu quadro clínico, Senhor, que esta pessoa esboce reação e que os médicos, Senhor, não desliguem os aparelhos, porque esta pessoa está voltando à vida novamente. Ó Deus Todo-Poderoso, que os corações que estão tão entristecidos, angustiados, estão, meu Deus, perturbados com todas as coisas ruins que estão acontecendo, possa ser agora acalentado, aleluia, pela sua poderosa presença, que bane, meu Deus, que extingue a tristeza, que extingue, meu Deus, a angústia, o pranto, a lágrima, porque a sua presença, meu Deus, traz alegria, traz paz, traz tranquilidade em meio ao caos. Ó Senhor, esta pessoa precisa de paz, esta pessoa precisa, Senhor, sentir a tranquilidade causada pela sua presença, pelo teu Espírito. Ó Senhor Deus Todo-Poderoso, alcança essas vidas agora que estão, Senhor, orando conosco, clamando conosco, e eu estou orando por elas agora, para que toda esta situação de crise venha a ser, meu Deus, sanada, apaziguada pela sua poderosa presença. Senhor, quantas vidas estão clamando, Senhor, porque parece que o fim chegou, estão com problemas emocionais, problemas, meu Deus, sentimentais, psicológicos, estão totalmente abaladas. E eu sempre digo, meu Deus, que nesses momentos de crise, esses momentos, meu Deus, de debilidade das pessoas, esses momentos, meu Deus, de fragilidades, é o momento em que Satanás começa com os seus ataques, querendo destruir vidas, querendo, meu Deus, levar vidas ao suicídio. Mas em nome do Senhor Jesus, nós posicionamos agora como igreja, a igreja do Senhor que foi ortogada, que recebeu a delegação do Senhor Jesus, de ter o poder absoluto para expulsar demônios, para repreender o inferno. Esse poder é absoluto, meu Deus. Esse poder, ele foi dado. E muitas vezes, nós, como igreja, a gente, meu Deus, se recua, porque afinal também somos frágeis. Mas que a nossa fé, Senhor, venha a ser estimulada pelo Senhor, para que a gente não tema nada, para que a gente, meu Deus, não se recue a nada que se posicione à nossa frente, querendo destruir vidas e família, que a sua igreja, meu Deus, se apodere de algo que já é, meu Deus, propício, de algo, meu Deus, que já foi deixado para nós, com direito garantido de uso, que é o poder que o Senhor Jesus deliberou sobre a nossa vida. Senhor, que a gente faça uso deste poder para libertar, para salvar, para curar. Meu Deus, porque o próprio Senhor Jesus deixou claro, dizendo: aqueles que creem em mim, olha que palavra poderosa do seu Filho, farão as obras que eu faço, e farão maiores ainda. Ah, Senhor, nós temos que entender como igreja, que esse poder já está em nossas mãos, e é no nome do Senhor Jesus, fazendo uso desta autoridade que se concentra no nome de Jesus. É no nome de Jesus que nós mandamos embora agora todo espírito maligno, todo espírito assassino, todo espírito de morte, todo espírito de desgraça que está lutando contra este lar, que está lutando contra esta família, que está lutando contra este casal, querendo separar esta família, meu Deus. Nós repreendemos agora, Satanás. Não adianta você tentar se esconder, porque de Jesus você não se esconde. Você se esconde dos homens, você se esconde dos médicos, você se esconde das autoridades aqui da terra, mas da autoridade do nome do Senhor Jesus você não pode fugir. E o Senhor Jesus agora é contra você, Satanás. Aonde você estiver escondido, espírito assassino, nós te mandamos embora agora no nome de Jesus. Nós te mandamos embora agora, espírito da enfermidade. Nós te mandamos embora agora, espírito da loucura. Em o nome de Jesus, espírito da angústia, da tristeza. Nós te mandamos embora agora. Vai embora, Satanás, e nunca mais volte. Em o nome do Senhor Jesus Cristo. Meu Deus, que haja transformação nessas vidas agora. Que haja, meu Deus, o alívio, meu Deus, desta angústia e tristeza que esta pessoa estava carregando sobre si. Meu Deus, essas perturbações que não davam sossego a estas pessoas. Estas pessoas que não sentiam paz dentro da própria casa. Vontade de ir embora, vontade de abandonar tudo. Medo, meu Deus, angústia de ficar dentro da casa. Ouviam vozes, enxergavam vultos. Em nome de Jesus agora, nós repreendemos toda esta obra do mal, toda esta obra maligna que foi enviada para causar, meu Deus, tantos transtornos nestas vidas. Em nome de Jesus, Satanás, bata em retirada. O Senhor Jesus agora te expulsa, demônio. O Senhor Jesus agora te expulsa, legião maligna. Saia no nome do Senhor Jesus. Meu Deus, nós apresentamos todos aqueles que estão enfermos, doentes, com câncer, com a AIDS, com tumor, seja o que for, meu Deus, nós não temos a necessidade de ficarmos aqui falando os nomes de enfermidade, afinal, o Senhor conhece todas elas e sabe onde elas estão alojadas neste corpo. Ó Senhor, em nome de Jesus, que estas enfermidades venham desaparecer, meu Deus, pelo poder do nome de Jesus, e nós sabemos que o teu nome será o glorificado. O nosso objetivo, Senhor, é que o seu nome seja glorificado, e o seu nome vai ser enaltecido, meu Deus, quando esta pessoa fazer os exames e o câncer já não estiver mais ali, quando esta pessoa fazer os exames, meu Deus, e o tumor já desapareceu, quando essas pessoas refazerem os exames, meu Deus, e o HIV, a AIDS, aleluia, já desapareceu deste sangue, desse organismo. Quando estas pessoas, meu Deus, perceberem que estão curadas pelo poder da sua presença, haverá testemunhos, meu Deus, haverá relatos. Haverá, meu Deus, pessoas testificando o que receberam neste momento, e o seu nome será exaltado, e vai contribuir, meu Deus, para que a fé de mais pessoas, aleluia, venha crescer, venha se multiplicar, para alcançar também os seus milagres, ó Pai. Meu Deus, em nome de Jesus, que o cego agora possa enxergar, que os mudos, meu Deus, possam agora falar, que os paralíticos agora possam se levantar, meu Deus, e começar a caminhar, meu Deus. Olha esta pessoa que há tanto tempo, meu Deus, está em cima desta cama, está, meu Deus, tetraplégica, está paraplégica, está, meu Deus, vivendo uma vida, está vegetando, meu Deus, em cima desta cama, não consegue movimentar-se, meu Deus, que agora o Senhor possa tocar nessas vidas. E o Senhor pode, e estas pessoas, meu Deus, que a medicina não deu mais jeito para ela, que ela não tem mais condições de andar nunca mais em suas vidas, mas quando se fala nunca mais, Para o Senhor não existe esta palavra. O Senhor pode agora curar estas vidas, ó Pai. Que estas pessoas recebam um sinal agora, em cima desta cama, que elas percebam agora a sua presença, que sintam talvez um choque em seus corpos, meu Deus, e que possam pular desta maca, desta cama, desta cadeira de roda, aleluia, e comecem agora a andar, comecem novamente a caminhar, meu Deus, aleluia. O Senhor tem poder para fazer isto, o seu poder, meu Deus, não tem limites, Senhor, em nome de Jesus, meu Deus, que o Senhor faça cessar esse sofrimento que esta pessoa está carregando. Afinal, meu Deus, o Senhor, aleluia, se manifestou para desfazer as obras de Satanás. O Senhor se manifestou para, meu Deus, colocar a ordem ao caos, em nome de Jesus, meu Deus. Aonde está tendo desgraça, enfermidade, angústia, tristeza, pensamentos de morte, qualquer coisa, meu Deus, que tenha trazido, Senhor, tanto sofrimento para estas pessoas, que a sua presença agora, aleluia, venha inibir toda a ação maligna, porque aonde o Senhor chega, meu Deus, o mal tem que ir embora, o mal se dissipa, Senhor, o mal não pode resistir, Satanás não pode resistir, meu Deus, à sua poderosa presença. Senhor, nós clamamos, ó Deus, e apresentamos também todas aquelas vidas, ó Pai, que estão passando por desempregos, por problemas financeiros. Senhor, estamos vivendo em um tempo em que as pessoas estão, Senhor, perdendo os seus empregos. Quantas vidas agora, já fazem tanto tempo, Senhor, que estão em busca de uma porta aberta, mas parece que isso nunca mais vai acontecer. Olha este pai de família, meu Deus, esta mãe de família que está olhando para a despensa, para o armário, e já não tem mais o que oferecer aos seus filhos. Meu Deus, talvez foi o último jantar, talvez, meu Deus, foi o último alimento que foi servido nesta noite. No amanhecer não tem, meu Deus, nenhuma provisão para oferecer sequer o básico para os seus filhos. A vergonha, o vexame está tomando conta desta pessoa, o desespero, Senhor. E o que não para de chegar são as contas para pagar. Meu Deus, estão quase sendo despejadas, porque não tem nem condições de pagar, meu Deus, o imóvel em que estão morando. Senhor, tenha misericórdia, meu Deus. Tenha compaixão agora deste homem e desta mulher. Estavam, meu Deus, costumeiramente fazendo ali, meu Deus, os bicos que surgiam para fazer os trabalhos, meu Deus, os freelances, mas agora, Senhor, não está surgindo mais nada, não tem de onde tirar recurso. O Senhor é um Deus que abre portas, o Senhor é um Deus que restaura sonhos, o Senhor é um Deus que ressuscita projetos, aleluia. O Senhor é um Deus que age, aleluia, quando todos estão dizendo que não tem mais jeito. Senhor, abre as portas para este homem. Olha a fé desta pessoa, meu Deus, que está segurando em suas mãos agora, orando comigo, a carteira de trabalho, os currículos, que ao romper desta manhã, meu Deus, estarão distribuindo estes currículos em busca de uma oportunidade no mercado de trabalho. Senhor, que este homem, esta mulher, possa, meu Deus, nesta manhã ser, ó Deus, surpreendido com uma porta aberta, que possa ser surpreendido com um processo seletivo, com uma entrevista, meu Deus, e que possam voltar para casa com aquela lista, meu Deus, para fazer o exame admissional, para começar, meu Deus, trabalhar e ter em suas carteiras de trabalho uma boa remuneração salarial. Ó Senhor, em nome de Jesus, que o Senhor possa abençoar, que o Senhor possa surpreender essas vidas, em nome de Jesus. Eu oro também, Senhor, por toda a diretoria mundial, pela diretoria deliberativa da sua igreja, Pai. A irmã Ereni Miranda, nossa presidente mundial, nossa irmã Débora Miranda, meu Deus, abençoa a tua serva, alcança a tua serva com saúde, com alegria, com paz. Em nome de Jesus, meu Deus, abençoa o pastor Lorival de Almeida. Toca a saúde do teu servo, restaura o teu servo mesmo, meu Deus. Em nome de Jesus, o presbítero Davi Miranda Neto, continua abençoando o teu servo, a sua esposa, os seus filhinhos. Abençoa o pastor Milton, meu Deus, pastor Osmar, pastor Marco Magno, pastor Fabrício. Abençoa o pastor, meu Deus, Jerry, meu Deus, a irmã Maria Josefina. Abençoa a minha vida também, meu Deus. Abençoa a minha família. Em nome de Jesus, esteja à nossa frente, nos guardando e nos protegendo. Abençoa o nosso pastor aqui da sede mundial, pastor Kleber de Oliveira, a sua família, meu Deus, e continua usando agora o teu servo, que continuará em oração, Senhor, em nome de Jesus, em nome de Jesus.
2: Sim, meu Deus e meu Pai, clamamos a ti, Senhor, reconhecendo a necessidade. Ó Deus de bondade, ó Deus de amor, o Senhor é tudo, Rei da Glória. E agora, Pai, já abençoados pela oração do teu filho, do teu servo, nós pedimos a ti, Senhor, venha nos dar graça para começar esta semana, graça para adentrar os primeiros minutos desta segunda-feira, Pai, já cheios de confiança, cheios de propósitos espirituais contigo. Pai de amor, Deus bendito, nós apresentamos em oração aqueles que já estão, Senhor, em consagração a ti, já abriram o propósito, o jejum, e sabem, ó Pai, que esta semana da virada deste mês será, ó Deus, uma virada de propósitos tremendos, ó Pai, de desafios grandíssimos, mas eles estão confiando corpo, alma e espírito ao Senhor em comunhão. Meu Deus, oramos neste momento te louvando pela vida do pastor Wilson Siqueira, que esteve aqui clamando, ó Pai. Oramos pela vida daqueles que estão em casa e estão orando por nós, estão orando pelos intercessores, estão orando, Pai, pelos que estão nas madrugadas, todos os dias, realizando este propósito de oração. Aquelas vidas que renunciaram tudo, renunciaram, ó Pai, às suas vontades, ó Deus, o seu prazer, os seus sonhos, simplesmente para viver o teu chamado, simplesmente para viver este poder glorioso que tem sido derramado dos altos céus sobre eles. Meu Deus e meu Pai, em nome de Jesus Cristo, nós pedimos, Senhor, vai queimando, vai jogando por terra toda a fúria, toda a força das trevas que está lutando contra a oração do meu irmão, que está guerreando, batalhando, Pai, nos ares contra a oração da tua filha e do teu servo, para que não chegue a ti, porque está escrito, Pai, na tua palavra, que as potestades do ar, ó Deus, que governa sobre a rebelião e a desobediência daqueles que não querem fazer menção de ti, ó Pai, são nuvens espirituais, são castas infernais, ó Pai, que estão acampadas nas regiões, Senhor, ó Deus, espirituais, para para que não chegue o clamor, para que não alcance a resposta, o gemido, mas nós pedimos, Pai, perdoa todos os nossos pecados. Perdoa, Jesus querido, perdoa, Jesus amado. O Senhor é especialista em perdoar pecados. O Senhor é especialista em nos purificar do alto da cabeça até a planta dos pés para nos limpar. Meu Deus, em nome de Jesus Cristo, agora nós pedimos, ó Pai, nós clamamos, ó Deus, para que o Senhor, Rei de amor, possa nos dar uma segunda-feira de livramentos, uma segunda-feira de escape, uma segunda-feira amasterialamaia, ó Deus, de direção, de comunhão e de graça. Espírito Santo, agora nós entregamos, ó Pai eterno, ó Rei de amor, nós colocamos tudo, Senhor, nas Tuas mãos, e nós pedimos, Pai, para que o Teu Espírito possa abençoar aquela multidão que esteve hoje pela manhã na Tua casa, naquele domingo, Senhor, de consagração. Ah, Pai, aquele povo que compareceu, ó Deus, na tarde, ó Senhor do domingo que passou, para buscar, meu Salvador, a unção que vem de Ti, a unção, meu Pai, que elege, que levanta, que despedaça todos os jugos malignos, ó Pai querido, ó Rei da Glória, e me calamadori alabaia, meu Deus e meu Pai, nós queremos, ó Deus, orar. Nós queremos apresentar aqueles que estão em terríveis lutas, Pai. Olha as perseguições espirituais. Olha, Senhor, ó Deus, os ataques infernais contra a saúde, contra, meu Pai, a mente, contra o coração do meu irmão, da minha irmã. Meu Deus, esta família que está toda, Senhor, desconstruída, esta família que está sendo bombardeada, Senhor, o pecado entrou e agora, Pai de amor, se agigantou contra este matrimônio, está ameaçando este matrimônio, está colocando em xeque esta casa. Mas Espírito de amor, nós oramos da calabassuri alamaia, nós suplicamos, Pai, como o Senhor falou conosco na manhã, na tarde, na noite deste domingo, cumpre as Tuas promessas em nós, cumpre a Tua promessa na vida daqueles que estão, ó Pai, já sem nenhuma esperança, sem nenhuma expectativa com relação à mudança total, com relação ao milagre espiritual que só o Senhor opera. Jesus querido, agora nós pedimos, Pai, aquele milagre na vida espiritual, oramos pela vida espiritual do povo. Deus maravilhoso, olha as assolações, a terra tem perecido, a terra tem gemido, Senhor, debaixo destas cargas, debaixo deste terror, debaixo destas mortes, terremotos, Senhor, furacões, meu Deus, inundações, fogo, queimadas, e a terra está sendo assolada, Pai, e diz a Tua palavra que a terra geme, cambaleia por causa, ó Deus, do pecado dos moradores que estão nela. Senhor, purifica a nossa terra. Alamaste canta alamaia, o Senhor prometeu em Ezequiel, meu Pai, ó Senhor 26, o Senhor prometeu dizendo que estaria e habitaria com o Teu povo na terra, e o Senhor traria o trigo e haveria de abençoar em tudo. Meu Deus e meu Pai, nós pedimos, abençoai nesta hora, ó Deus de glória, aquelas famílias, Pai, que oram a Ti, que acabaram de se converter e estão sendo ameaçados, buscando aramasterianda, Pai, o voto de fidelidade, de sinceridade desta mulher desesperou o inferno inteiro. O voto, meu Pai, de coração, de comunhão deste teu filho, desesperou e colocou o inferno inteiro, meu Pai, contra ele, mas o Senhor é poderoso para livrá-lo, o Senhor é poderoso para livrá-la, meu Deus e meu Pai, em nome de Jesus Cristo, nós pedimos àqueles e por aqueles que estão cheios de medo, meu Deus, este homem que está desempregado, Pai, agora ele está passando e enfrentando momentos que o inimigo está confrontando a ele, dizendo, Ricandalabaia, que não tem mais jeito, Senhor, esta vida que o maligno não deixa dormir, não deixa descansar, Espírito Santo, acandala masturianda, alabaste canta lamaia, Espírito Santo, nós oramos, Pai eterno, Deus de amor, nós oramos, meu Salvador, nós oramos, Pai, livrai, Senhor, deste medo, livra, Senhor, esta mulher, daquele pânico que ficou, desde o dia, Senhor, que a sua casa foi assaltada, a sua vida foi mudada, Pai, ó Deus, naquele assalto, desde aquele dia que aquele homem foi tomado, desprevenido, meu Pai, ó Deus, e foi colocado naquela situação tão delicada, Pai, de violência, ele já não tem mais paz para dormir, ela não tem mais paz, meu Pai, para te buscar, ó Deus, aqueles que agora oram e choram pedindo a restituição dos filhos, ó Pai querido, esta mulher que perdeu o matrimônio e não consegue se refazer, e não consegue, ó Pai, ó Deus, se levantar desta perda, Senhor, ela não tem força para cuidar dos filhos, ela não tem força, Pai, para se alimentar, perdeu a fome, o apetite, meu Deus, e tem dias que ela chora, pedindo, Senhor, a morte para lhe tragar, alamastecando, alabaia, ó Deus Todo-Poderoso, tenha de misericórdia, meu Salvador, tenha de piedade, ó Pai de amor das vidas, que estão

suporta mais, este corpo está gritando por socorro, por ajuda, ajude-nos agora, Adamanturi Mikalabaia, ajude-nos a clamar de uma maneira eficaz, ó Pai, ajude-nos a orar na unção e na direção do teu Espírito Santo, Rei da Glória. Agora nós clamamos a ti, ó Pai, nós oramos ao Senhor, pedindo, meu Salvador, que caia por terra todas as trevas, que caia por terra todo dardo inflamado, Pai, aquela obra do diabo que foi feita e levantada para acabar com o matrimônio, para destruir aquela família, meu Deus. Ô, meu Salvador, tenha de compaixão, meu Redentor, tudo está nas tuas mãos. O Senhor é poderoso para aniquilar o inferno, para paralisar as trevas. Pai, aquele mal que foi projetado, aquele dano que já havia sido iniciado, Pai, nas dimensões espirituais. Sim, meu Pai, e o Senhor agora está revelando e cortando o laço lá dentro daquele trabalho, aonde, Pai, esta tua filha seria acusada e perderia esse emprego. Ô, meu Deus, aonde, Senhor, o Satanás se levantou, ó Pai, e colocou aquele patrão, aquele chefe, Pai, contra a decisão daquele funcionário, daquele colaborador. Senhor, olha o ódio, olha a ira que Satanás colocou no coração daqueles que estão no mesmo reduto, Pai, aonde aquele crente ele está tirando a sua pena, meu Deus. Ele está ali debaixo de uma condena, mas ele está, Senhor, ó Deus, em paz, ele está em ti, ele não quer mais guerra, ele não quer conflitos com as trevas, Pai, mas Satanás, que está manifesto no corpo daquelas pessoas, lhe buscam, Senhor, para colocar a ele em confusão, ali dentro daquele presídio, daquela casa de detenção. Olha quanta revolução, meu Pai, olha quanta confusão lá dentro daquela clínica de recuperação, porque Satanás está desesperado, Pai, porque aquele jovem foi levado, meu Deus, Orimicandalabaia, lá para aquela clínica para ser liberto, para recomeçar, para ter uma nova vida, e agora o diabo está desesperado e usando, Pai, os impulsos da carne, usando, Senhor, as vontades pelo vício, para que haja pleitos de um contra os outros lá dentro, Pai, em nome de Jesus. Nós oramos nesta hora, Pai, crendo na vitória, crendo que o Senhor também está com as tuas mãos poderosas sobre a vida desta nação, Pai. Guarda a decisão do teu povo, guarda orientando, direcionando, meu Pai, a cada um daqueles que estarão, ó Deus, na missão, meu Pai, de cumprir com a sua cidadania, meu Deus, dá direção à tua nação, para que não pereçam, dá direção à tua nação, Pai, para que não escolham errado, sopra no coração deles, ó Pai, aqueles, ó Deus, que melhor será, ó Deus, para governar esta nação, meu Deus, nós entregamos nas tuas mãos o nosso país, tenha de piedade do nosso país, tenha de piedade dos comerciantes, tenha de piedade, Deus, de bondade, alamaste canta alamaia, tenha de compaixão, Senhor, olha a situação daquele empresário, daquele microempresário que está se quebrando, Pai, aqueles que já estão declarando falência, aqueles que não suportam nem mais um mês, meu Deus, tenha de misericórdia, Senhor, venha operar, que somente os grandes polos industriais, meu Pai, que somente, Senhor, os grandes investimentos estão conseguindo, ó Deus, avançar nesta batalha, nesta crise, Senhor, venha guardar a nossa nação, aqueles que já tomaram a decisão de ir a outros países, aqueles que ainda, Senhor, estão, ó Pai, em oração para que haja um mover, para que haja um prover do Senhor,
Senhor, sobre a vida deste país, Espírito Santo de Deus. Agora nós oramos, ó Pai, apresentando aqueles que na ilusão, ó Deus do seu coração, porque estabeleceram as suas esperanças sobre os homens, e eles pensam, ó Pai, que irá melhorar.

0: Eles pensam, ó Pai, ó Deus, que haverá, ó Deus, mudança no cenário social, financeiro, político. E na verdade, Pai querido, a tua palavra diz que os homens irão de abismos para abismos, Senhor, ó Deus, de labirintos para labirintos, Pai, porque eles não querem contar com a tua ajuda, eles não querem o teu conselho. Por isso nós pedimos, guarda-nos dos tais, guarda-nos, ó Pai, da corrupção da nossa nação, guarda-nos, ó Pai, de toda injustiça, de toda fúria maligna que tem esmagado, que tem levado, Senhor, ó Deus, a um prejuízo irreparável, ó Deus. Nós pedimos pela igreja pentecostal, Deus e amor, seja qual for, ó Pai, o plano, projeto de crescimento, de expansão, ó Deus, de salvação para alcançar a muitas nações, que o Senhor venha usar. O Senhor prometeu, ó Pai, a Deus, ao líder fundador deste ministério, que grande obra haveria o Senhor de realizar. E nós estamos, ó Pai, sobre esta obra, sobre este lugar que o Senhor quis presentear, ó Deus, a família, Deus e amor. Usa, meu Salvador, a família, ó Pai, ó Deus, da nossa irmã Irene Miranda. Ah, Senhor, os seus filhos, os seus netos, aqueles que estão, ó Pai, na missão de administração desta obra, se com eles, ó Pai. Não deixa, não permita Satanás, ó Pai, por motivos pequenos, fúteis, mesquinhos, ó Deus, tirar e roubar, ó Deus, a visão que é, Senhor, a melhor que tens tu para esta obra. Pai, que todos os conflitos do diabo, ó Deus, lá dentro daquela congregação, lá dentro, meu Pai, ó Deus, daquela região de batalha, lá naquela comunidade, naquela favela, naquele assentamento humano, ali, Senhor, naquela selva, no cerro, ali sobre as águas, nas comunidades ribeirinhas, meu Pai, nós pedimos a ti, venha operar, venha, Pai, manifestar o teu socorro, Rei de glória. Abençoa agora, Pai, os nossos irmãos que estão em oração conosco, ali, Senhor, é no Peru, no Equador, em Colômbia, no Uruguai, no Paraguai, na Venezuela, Senhor, nas Guianas. Venha abençoar, ó Pai, os irmãos que oram ali, meu Pai, no Panamá, em Costa Rica, ah, Senhor, em Guatemala, em Nicarágua. Senhor, abençoa os nossos irmãos ali de Belize, abençoa todos, papai, ali, meu Pai, em Bolívia. Abençoa os teus filhos que não cessam de clamar ali no Paraguai. Pai, realizai esta obra poderosa, confirmai, meu Pai, os grandes prodígios, maravilhas e sinais que o Senhor tem para realizar. Ó Deus, abençoa os países ali da África, os 53 países da África, Pai. Abençoa todos os países da Europa, abençoa, Senhor, todos os países da Ásia, da Oceania, meu Deus. Faz com que os teus filhos, os missionários, os evangelistas, consigam chegar até aquele povo e nação, para que haja, Pai, uma verdadeira revolução, um autêntico avivamento de salvação, de arrependimentos de pecados, Pai, anamastu. Ó Deus amado, ministra, Pai, sobre a população, sobre o coração daqueles, ó Pai, que já te serve na nação brasileira, para que eles vivam realmente para ti, para que eles sejam inteiramente do Senhor e abandone, Pai, a mentira, os costumes, o pecado, Pai amado, de toda forma que o adversário tem minado a vida espiritual do meu irmão, estes ataques ataques de aflição, estes ataques, ó Pai, de tentação, estes ataques para violência, para descontrole, estes ataques, ó Pai, da infidelidade, da imoralidade, da prostituição, vai queimando, Senhor, vai arrebentando estas correntes do inferno. Nós só temos a Ti para nos ajudar, Senhor. Agora ajude-nos nesta batalha contra as trevas, para não retroceder, mas querer avançar, andar a masturi alamaia, meu Deus e meu Pai, em nome de Jesus Cristo, agora pedimos, Pai Santo, surpreende com o teu poder. Só o Senhor pode fazer uma obra perfeita, uma obra gloriosa. Alabastecando alabaia. Surpreende, Pai, nesta hora. Não porque temos fé, não porque merecemos, mas porque o Senhor é misericórdia e está, meu Pai, contemplando todas as lutas que passam e estão enfrentando e passando os teus filhos, meu Deus. Prepara-nos, ó Pai, para as provas. Meu Pai, prepara-nos para os desafios espirituais, prepara-nos, ó Pai, para os grandes levantes que virão. Ah, Pai, aquela igreja, aquela congregação que está sendo bombardeada de todos os lados, ó Pai, aqueles homens que ali estão na maldade, estão preocupados com o crescimento da tua obra, querendo o fim dela, querendo o fechamento daquelas portas. Pai, dai-nos vigilância espiritual, dai-nos a Alamasturi alabaia, dai-nos vigilância ministerial, dai-nos vigilância familiar, oh meu Pai, para não trocar, para não barganhar o que é do Senhor, o que nos foi dado, porque foi comprado pelo poder do teu sangue, a intimidade, Pai querido, que esta irmã está usando, a comunhão que este irmão agora está aplicando, alamastecando alabaia, oh Rei da Glória. Pai, eu quero apresentar o ministério geral da nossa igreja, Deus e amor. Obrigado, meu Salvador, pela palavra que nos foi dada nesta reunião ministerial. Obrigado, Pai Santo, porque o Senhor teve operando gigantesca e poderosamente na vida dos teus, oh Espírito Santo de Deus. Nós te agradecemos, Pai, por ter levantado, por ter deixado tão grande legado, Senhor, nas mãos, ó Deus, daqueles que estão liderando. Abençoa, Senhor, os líderes da igreja, Deus e amor. Abençoa, Senhor, ah, Pai, toda a nossa diretoria deliberativa, toda a diretoria executiva. Pai, o Senhor conhece as necessidades espirituais, o Senhor conhece, Pai, as necessidades físicas e ministeriais, ah, financeiras e familiar deles. Oh, Pai, olha como Satanás tem bombardeado, tem lutado contra a vida, Senhor, da família Miranda, contra a vida, Senhor, da família, ó Deus Almeida, contra a vida da família que integram o ministério geral. Senhor, envia agora o teu socorro celestial, paralisando as forças satânicas. Oricalamasturiandalamá, ourimicandalabasterianda, Pai, venha confirmar, Pai, venha dar esta completa vitória, agora, meu Deus. Nós pedimos a Ti, Senhor, está tudo nas Tuas mãos, aquele que está orando, porque irá tocar na porta daquela empresa, ele vai buscar aquele trabalho, foi chamado para aquele currículo, Pai, foi convocado para aquela vaga. Meu Deus, vem abençoar os Teus filhos que decidiram voltar aos estudos e estão, ó Pai, ó Deus, se especializando na sua formação, na sua área. Prepara, Rei da Glória, neste momento a vitória, uma porta de trabalho aberta. Oh, Pai, venha socorrer esta família pelo teu poder. Não permita o adversário, Pai amado, trazer miséria, fome, escassez e doença. Vai queimando, Pai. Olha quantos pedidos de oração agora estão chegando, olha quantos gritos, gemidos de socorro. Oh, Deus Todo-Poderoso, oricalamassuri alamaia, socorre-nos, ó Pai, socorre-nos socorre-nos com o teu amor, socorre-nos com o teu poder, meu Salvador, em nome de Jesus Cristo. Oh Pai bendito, aquele laço é do diabo que já estava no pescoço daquele homem, quebra agora este laço. Oh Pai amado, aquela rede, aquela corrente que o diabo havia colocado diante dos pés dela, manaia canchuremasteia, corta este laço, ó Deus de poder, dê-nos uma semana abençoada, porque é uma semana definitiva, Pai Santo, porque agora, Senhor, está nos separando deste mês de setembro, somente um dia oficialmente, e nós pedimos, abençoa, Pai, o mês de setembro, que será o mês, meu Pai, do novo nascimento para muitas pessoas, países, cidades e capitais aonde os seus filhos irão se batizar, meu Deus, aqueles que já estão tendo a orientação, aqueles que estão passando pelos estudos bíblicos, aqueles, ó Pai, que já conhecem a tua palavra, a santidade, a doutrina do Senhor, toca, ministra sobre eles, meu Salvador, para que consigam estar neste último domingo de setembro, ali junto das águas, para se batizar, meu Deus, aqueles que estão em oração, e a prova está grande, Pai, para que ele volte para o vício, para o cigarro, para a bebida, para a química, meu Deus, aquela mulher que está relutando, está orando, Pai, todos os dias ele está jejuando, pedindo força, pedindo graça, para vencer o poder hostigador deste inferno, Pai, que quer de novo lhe tragar para o mundo, que quer de novo lhe levar para a noite, para a violência. Livra esta mulher, Pai, guarda ela agora em nome de Jesus Cristo. Oh Pai bendito, aqueles que não têm toda a informação, mas o inimigo está, Senhor, atuando e acusando, querendo corromper, querendo vencer a ele e a ela, mas em nome de Jesus Cristo, Pai de amor, Deus bendito, eu entrego tudo nas tuas mãos, porque nós cremos no poder e na manifestação do Senhor, Rei de glória, Pai de amor, confirma da calabarassúria, esta vitória preciosa, esta vitória maravilhosa, este milagre perfeito que só o Senhor pode realizar. Oh meu Deus, enxuga as lágrimas daqueles que não cessam de soluçar e estão perguntando a ti, meu Pai, quando é que o Senhor responderá aos jejuns, quando é que o Senhor se manifestará pela oração dele. Pai, aquele que está enfermo, desenganado, e todas as madrugadas ele tem orado, Pai, colocando as mãos sobre a sua cabeça, expulsando dentro daquela casa, daquele lar, toda a tribulação, toda a aflição, aleluia. Mas agora, Pai, manifestai o teu sinal, mas agora, Pai, manifestai o teu prodígio, mas agora, Espírito bendito, Espírito Santo de amor, te calamasturianda, opera, meu Salvador, este sinal celestial que vai mudar tudo na vida deste homem, tudo na vida desta mulher. Oh, meu Deus e meu Pai, em nome de Jesus Cristo, agora nós te pedimos, confirma e sela com a perfeita vitória. Oh Rei da Glória, abre esta grande porta para a igreja, Deus e amor, prosperar em tudo aquilo que ela está empreendendo para realizar, porque é da tua vontade, Pai Santo. Oramos agora pelos que estão já te glorificando, porque entraram com dores neste clamor e já estão sem dores, Senhor. Entraram, ó Pai, em angústias, e angústia já foi arrancada, e angústia já foi dissipada. Entraram neste clamantor emaia se iria lamaia, entraram cheios de incertezas e de dúvidas, mas agora, Pai, a perfeita vitória e o milagre completo já alcançou a vida do teu filho, Pai de amor. Obrigado, Senhor, obrigado, Rei de glória, meu Salvador, pelos milagres que o Senhor está operando. Obrigado por ter respondido os nossos votos, ó Pai querido. Obrigado por ter respondido com fogo dos altos céus o nosso clamor. Confirma, Senhor, sobre a oração desta multidão que está conosco, a vitória, o milagre e o escape. Assim oramos e crendo que o Senhor está nos socorrendo e nos respondendo, em nome de Jesus. Aleluia! Queridos, agora é o momento do maior milagre, da maior vitória. Pastor Wilson Siqueira já orou aqui conosco, quase 30 minutos, e nós completamos aqui este clamor, e faltando poucos minutinhos, já para 1 da manhã, deste novo dia, desta segunda-feira, eu quero te convidar a tomar uma decisão que vai mudar tudo na sua história. Levante as tuas mãos aonde você está. Será que você ainda não entendeu que o sofrimento, que a batalha, que tudo que você está vivendo e sofrendo é porque ainda não abriu o teu coração, não se rendeu e não tomou a decisão com Jesus? Vamos fazer isso agora? Levante as suas mãos. Diga comigo: Senhor Jesus, perdoa todos os meus pecados. Eu quero, eu desejo ser selado com o teu Espírito Santo e com o teu poder. Senhor Jesus, recebe em teus braços de amor a minha vida e me sela com o sangue bendito do Senhor e me leva, Pai de amor, até a vitória. Aleluia! Bem-vindo à vida agora, Senhor. Bem-vindo à vida agora, Senhor. Sabe por quê? Todos os milagres que você já conseguiu receber, eles têm uma data de validade. 70, 80, 90 anos. Mas o milagre da salvação, não. O milagre da salvação é para a eternidade. O milagre da salvação é para todo sempre. E você que já reconciliou, eu quero entregar para você passar agora. Se você deseja entrar em contato, e o meio mais fácil para você é o e-mail, ou o famoso correio eletrônico, eu quero aceitar Jesus, @ipda.com.br. Ah, pastor, eu não me familiarizo, tenho dificuldades. Então vamos lá, prefixo 11, pegue lá o papel, a caneta, prefixo 11, número 9, isso, 5094. 4645, 5094, 4645. Que Deus abençoe a sua vida. Quero recordá-los que hoje já é segunda-feira e pela manhã um grande culto, segunda-feira de consagração, e à noite nós temos a segunda do pão com todos os nossos professores e seminaristas aqui na sede mundial. É segunda do pão, é dia de edificarmos a nossa vida na rocha e viver para Deus. E claro, se você nos acompanhou, edificou a sua vida, compartilhe esta live, ela fica hospedada na timeline, na nossa fanpage, e a qualquer momento que você necessitar ou se identificar, você pode orar conosco. Clamou com vocês e orou por vocês o seu irmão em Cristo, Kleber de Oliveira. Aqui ao meu lado também, pastor Wilson Siqueira. Deus abençoe São Paulo. Deus abençoe Brasil. Deus abençoe a todos os moradores da terra.
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1: A Deus e amor de Itapecerica da Serra. E graças a Deus eu tenho a oportunidade, né, de estar vindo aqui. Então eu trago, né, os pedidos de oração, porque eu creio nas vitórias do Senhor. Assim como o Senhor me resgatou da prostituição, do vício, do crack, da cocaína, de uma vida miserável lá fora, o Senhor tem prometido grandes coisas sobre minha vida. E eu sei que o Senhor, através de mim, resgatará toda a minha família que se encontra ainda no mundo. Muitos são batizados já, né, na Igreja Deus e Amor, só que se desviaram, se encontram no crack. Outros, né, pelo mundo. Minhas irmãs cantavam na mocidade, mas se encontram agora no mundo. Mas eu creio que através da minha oração, eu sei que eu estou passando luto, uma luta tremenda. Mas o irmão lá, o pastor, falou que é o Senhor me preparando, me lapidando. Irmãos, eu vou ser breve, né, porque tem muitas pessoas querendo testemunhar, mas eu vou contar uma parte, porque eu creio que é importante. A partir do momento que eu nasci, que o Senhor me entregou, né, no útero, no ventre da minha mãe, o Senhor já tinha promessa. E quando eu nasci, os médicos, uma junta de médicos veio a me desenganar, disse para minha mãe, se ela cresce num Deus, em alguma coisa, era para ela clamar, porque não tinha jeito mais na minha vida. E a partir daquele momento, minha mãe dobrou o joelho no chão e clamou a Deus, e no outro dia os médicos disseram, um milagre, a tua filha vai viver. Então a partir desse momento o Senhor veio trabalhando, minha mãe criou a gente no evangelho. Eu digo a vocês que estão em casa, cria os seus filhos na vereda do Senhor, ensina os teus filhos o caminho que deve andar, e na velhice eles não se esquecerão. Assim como aconteceu comigo, eu fui criada até os 13 anos no evangelho, só que aí o inimigo me iludiu nas drogas, no mundo, né? Satanás entrou no relacionamento da minha mãe e do meu pai, veio a se separar, e nisso Satanás foi trabalhando, né, na minha família, foi, né, se quebrando a corrente que era, né, a família, que Satanás luta contra a família, e foi indo cada um para um lado. Eu fui me prostituir, né, destruir casais, né, me prostituir, já, né, o Senhor me livrou de muitas doenças, usei crack, baforei cola, lança perfume, seladora, um algo que descola madeira, eu cheguei a usar, né, maconha, entrava na igreja com maconha, mas eu me lembrava das promessas que o Senhor tinha sobre minha vida. Quando eu chegava drogada dentro de casa, minha mãe falava, eu tenho orado por você e tenho pedido para que o Senhor abra a tua cabeça como coco. E eu não entendia e me levantava contra minha mãe, falava, mas como coco, a senhora quer que o Senhor me mate? E eu não entendia. Hoje em dia eu sei o que é abrir a cabeça como coco. O Senhor abriu meu entendimento, me resgatou lá do mundo da prostituição, das drogas, e hoje em dia todos aqueles que eu vejo na rua, eu falo da palavra do Senhor, porque sempre quando eu vou na igreja, o Senhor me revela que tem um chamado para mim, nas cadeias, nos hospitais, para pregar para traficantes, e para isso o Senhor me fez destemida desde lá do mundo. Se no mundo eu era destemida, eu peço para o Senhor me encorajar, me dar audácia, para mim sim pregar a palavra dele. E eu digo a vocês jovens que estão se iludindo na prostituição, no dinheiro fácil, nas drogas, né, no álcool, não se iluda, o Senhor Jesus está voltando. Satanás está iludindo vocês, para que quando as trombetas vierem tocar, os seus nomes não sejam achados no livro da vida. Não se iluda com esses pastores, esses falsos profetas que dizem que o Senhor só quer o coração. Ei, ele não quer só o teu coração, ele quer corpo, alma e espírito em santidade. Apressa-te a encontrar com o Senhor teu Deus.

0: Elevo os meus olhos para os montes. De onde me virá socorro? 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Amigo ouvinte, não se desespere, pois o braço forte do Senhor está estendido para te abençoar. Participe de uma concentração na Igreja Pentecostal. Deus é amor. E alcançarás o socorro de Deus para a tua vida.
1: Uma hora e quatro minutos.

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0: paz do Senhor Jesus, 1:10 na Grande São Paulo. Esta é a madrugada do socorro de Deus. Quem te cumprimenta nessa noite, seu irmão em Cristo, diácono Jorge Lucas, falando diretamente do estúdio do programa da Voz da Libertação, na sede mundial das igrejas pentecostal Deus é Amor. Estarei contigo nesta programação, sendo a voz que vai te falar da salvação em Jesus Cristo. Muito obrigado por me receber no teu trabalho, quem sabe na tua residência, no teu local de trabalho, ou quem sabe até mesmo neste momento em que você está passando por uma situação difícil. Acredito fielmente que o Senhor proporcionou este momento, esta programação, para te edificar.
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0: Esta é a Madrugada do Socorro de Deus. Lembrando que logo mais, daqui a pouquinho, nós teremos a oração da madrugada. Oração da madrugada, clamando, intercedendo em favor da tua vida. Mas ainda dá tempo. Enquanto nos preparamos para a oração, logo mais, você pode enviar o teu pedido de oração para o nosso WhatsApp. É isso mesmo. Nosso WhatsApp, você já conhece, é o DDD 11 982 92 3392. Envia o teu pedido de oração, conta teu testemunho, mande uma mensagem: Pastor George, aqui é o irmão, aqui é a irmã, que estou te ouvindo de determinado lugar do Brasil. Eu quero ouvir de onde você, eu quero saber de onde você está ouvindo esta programação. Madrugada de segunda-feira, nós estamos aí no começo da semana, né? A semana de dia útil da semana, e vamos começar na presença de Deus. Já temos aqui um ouvinte ouvindo, Nelino José, enviando o seu pedido de oração. Logo mais, também nós aqui, Luzineide, Oséias, fazendo aqui o seu pedido de oração, porque logo mais, às 2 horas, será o clamor da madrugada.

0: Lembrando que também você pode participar através da ligação, isso. Pegue o seu telefone e diz que DDD 11 32 33 0 DDD 11 32 08 2790 e também o DDD 11 32 08 2743. Estarei te atendendo ao vivo. Será uma programação de interação, a participação. Ligue, conte seu testemunho, faça seu pedido de oração. Quem sabe você está precisando de uma oração direcionada, especial agora? Pegue seu telefone e ligue, porque é a madrugada do socorro de Deus. Repetindo, DDD 11 3208 2790 e o 2743. Já temos um ouvinte na linha. Vamos agora à primeira participação. A paz do Senhor Jesus.
1: Pai do Senhor.
0: Com quem eu falo?
1: Com a irmã Maria Helena.
0: Paz do Senhor, irmã Maria Helena. De onde você fala?
1: De Guarulhos.
0: De Guarulhos, aqui, região metropolitana de São Paulo. Irmã Maria Helena, conte a bênção.
1: Ah, irmão, eu vou contar a bênção, pedido de oração mesmo.
0: Vamos de pedido de oração, então. Qual é o teu clamor? Qual é a tua necessidade que nós vamos apresentar ao Senhor?
1: Irmão, que eu tenho um filho aqui que tá bebendo muito, viu, irmão? E chega, a gente nem consegue dormir de noite direito com ele.
0: Qual o nome dele?
1: É Luiz Cláudio Gonçalves.
0: Luiz Cláudio
1: Gonçalves.
0: Certo, já está anotado aqui o nome do seu filho, Luiz Cláudio, e vamos orar, e eu creio que o Senhor vai libertar, em nome de Jesus, e é a madrugada do socorro de Deus. O Senhor tem socorro para a tua casa, para a tua vida, e em nome de Jesus, toda força maligna, toda opressão vai cair por terra, e terão todos uma noite abençoada de descanso. Em nome de Jesus.
1: Eu coloco o nome do Alex Gonçalves. Alex é caminhoneiro.
0: Alex Gonçalves.
1: É, para Deus dar livramento. Porque ele já foi assaltado, mas nunca não fizeram nada para ele, não. Graças a Deus.
0: Certo, vamos apresentar.
1: Ele já foi assaltado.
0: É?
1: Mas não, aqui pôs o revólver no ouvido dele, mas não atirou nele, porque Deus não deixou, né?
0: É verdade. Estarei apresentando a vida do Alex também, para o senhor guardar ele no trecho. Fazer uma boa viagem, dar o livramento e trazer em paz e segurança de volta para casa.
1: E as duas filhas dele, que moram com ele, Natália e Mariana.
0: Natália e Mariana.
1: É. São duas bênçãos que Deus me deu, que eu não tinha, eu demorei para ter neto, né? Mas aí quando veio duas.
0: Que bênção. Que felicidade. Em nome de Jesus, graças, irmã Maria Helena, estarei apresentando. Em nome de Jesus, o Senhor vai libertar o Luiz Cláudio e dar livramento para o Alex Gonçalves.
1: Eu vou contar a bênção e eu vou gravar isso, esse testemunho aí.
0: Isso, grave o testemunho e nos retorne a ligação contando o testemunho da libertação daquilo que Deus fez na vida do Luiz Cláudio e na tua vida também.
1: Na minha vida também, viu, irmão? Que eu enfermidade, eu uso muleta.
0: Isso, em nome de Jesus, Senhor,
1: já
0: vai...
1: Já tem 85 anos, meu irmão.
0: Olha que bênção, que longevidade de vida.
1: 85 anos, de muitas campanhas aí com o nosso missionário da Miranda.
0: Que bênção, minha irmã. Então,
1: Deus libertou
0: então...
1: muitas pessoas que moram por aqui, que, gente que usava droga, gente que bebia, Deus libertou.
0: Amém.
1: Então vai libertar o meu filho também, em nome de Jesus.
0: Amém. Você já foi na nossa igreja pentecostal Deus e Amor em Guarulhos? Na nossa sede estadual?
1: Já, na Monteiro Lobato. Eu vou uma vez por semana só, meu irmão. Porque eu às vezes tem quem me leva, daí eu vou de muleta. Eu tenho que ir de carro, né?
0: Isso.
1: E às vezes não tem quem me leva. Então eu vou uma vez por semana.
0: Faça um convite pro Luiz Cláudio estar nos visitando lá. Na nossa sede estadual de Guarulhos, presbítero... O presbítero estará orando e o Senhor vai dar livramento, o Senhor vai libertar em nome de Jesus. Presbítero Fábio Lúcio é o pastor aí de Guarulhos e eu tenho certeza que Deus vai estar usando a vida do servo de Deus.
1: Eu creio também.
0: Amém?
1: Em nome de Jesus. Amém.
0: Deus abençoe, minha irmã. Fique na paz do Senhor Jesus.
1: Senhor Jesus. Amém.
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0: Este é o número que você pode estar enviando o teu pedido de oração. Lembrando que logo mais, às 2 horas, teremos a oração da madrugada. Envia o teu pedido de oração, compartilha esta rádio, compartilha esta rádio com aquela pessoa que precisa receber uma oração, quem sabe está passando por um momento difícil, está enlutada ou passando por uma enfermidade, quem sabe ela está precisando do socorro de Deus. Seja um agente do Senhor, um agente do socorro, compartilhando esta oração, compartilhando essa rádio, que logo mais nós entraremos em oração e apresentação. 1h20, agora nós vamos com um quadro, aquele quadro que nos alimenta, que edifica a nossa alma, o quadro da Palavra de Deus, é o Pão Diário. Com o pastor Lorival de Almeida, o tema desta madrugada, Homens Mercenários.
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5: Nós vamos ouvir, amados, também falar um pouquinho, né, sobre, comentar um pouquinho sobre a Palavra de Deus, no segundo livro dos Reis, capítulo 5, versículo 20 para frente. A gente vê que existia um homem chamado Naamã, que ele tinha uma lepra, né? A Bíblia fala que ele tinha todas as qualidades de um grande general, era um grande homem e aparentemente parecia ser uma grande pessoa. E a Bíblia fala só que ele era leproso. Então esse só que ele era leproso é uma palavra que na nossa tradução é bastante pesada, ou seja, o que importa é que ele seja isso, seja aquilo, se ele tem isso. É isso. E a Bíblia Sagrada nos fala que ele tinha uma serva que disse, ah, se o senhor pudesse visitar um profeta que tem lá na minha terra, e ele fala, vamos lá, então foi. Chegou lá, ele levou um monte de presente, levou um monte de coisa e ia tipo assim, meio que, não, eu te dou esse presente, você faz a benção acontecer. Até parece alguns pastores dos dias de hoje, né? Vem com seu carro, traz aqui o seu laptop, a escritura da sua casa, que eu oro para Deus te abençoar. Parece que hoje em dia tem muito isso. Mas naquele tempo o homem de Deus falou, não, nem prata, nada, não quero vestes, não quero nada. Quem vai te curar é Deus. Vai lá no Jordão e dá 7 mergulhos. Era uma prova de fé. E a Bíblia Sagrada fala que Eliseu tinha um servo chamado Geazi, que viu a oportunidade de lucrar facilmente. Então, ele correu até Naamã, contou uma história comovente, falou, olha, dá um pouquinho aí então do que você ia dar ao profeta, e o profeta recusou. Dá um pouco aí, um pouco de prata, 2 vestes, e tá tudo certo. Naamã acreditou, como muita gente acredita. Dá um pouco de asco, né? Dá até um pouco de nojo. Vê muita gente falar em nome de Deus, ah, me abençoa aí com isso, aquilo aí que eu tô orando por você. Como se fosse assim, ah, me dá um... dá nojo, não vou tocar nesse assunto não. Vamos continuar a mensagem, vai, porque esse assunto leva a gente muito longe. Naamã falou, então dá, já que ele tá contando essa história toda, aí deu. Deu a prata, deu as vestes. E a consequência foi terrível. Foi terrível. Essa atitude de Geazi, que serve de alerta para você e para todos nós, não só para você, para mim também, porque ela acaba deflagrando uma tentação que às vezes nós temos, aí nós devemos estar alertas, porque estamos todos sujeitos a essa tentação, a tentação de ganharmos dinheiro, a tentação de lucrarmos de forma errada, de cometermos, eu diria, equívocos terríveis e crimes. E crimes, porque falar em nome de Deus e extorquir pessoas é crime. Então há de se tomar muito cuidado. As pessoas estão sujeitas, sim, a pensar como Geazi, que é mais importante a prata, as vestes, do que ser irrepreensível e sincero. Deus cuida dos seus servos, não é? Se tem profeta, se tem pastor, se tem... Deus cuida. O homem de Deus tem que ser irrepreensível e sincero. É o que a Bíblia fala. O Senhor Jesus lidou com a tentação quando o diabo levou a um alto monte e mostrou a ele todos os reinos do mundo e a glória desses mundos e falou, te dou tudo isso aqui, se você me adorar, se você me servir, se você for meu. Tem muitas pessoas que infelizmente só pensam no financeiro, no material. Tem muitas pessoas que pensam, não, porque foi Deus que abriu essa porta aqui. Às vezes não foi Deus quem abriu porta coisa nenhuma. Há de se ter sinceridade. Quantas pessoas estão sensíveis e vão à igreja. Quantas pessoas estão no desespero e vão à igreja? Quantas pessoas estão atravessando pelo vale da sombra da morte e vão à igreja? Chegando na igreja, você me dá isso, você me dá aquilo, você me dá o seu carro, você me dá... Meu Deus, que nojo! E essas pessoas no alto da sua sensibilidade? E olha, eu vou dizer, isso pode acontecer em qualquer lugar. Porque infelizmente pessoas desonestas existem em qualquer lugar. Como assim também? Não quero generalizar. Tem muito homem de Deus, tem tanta igreja que é a igreja de Deus. Eu não quero aqui chegar e dar a entender que só eu ou só a minha igreja. Ou não, pode acontecer na nossa igreja, pode acontecer em outras igrejas. Mas existem muitos homens de Deus também. A maioria, eu diria, é formada, é de homem de Deus, não é? A maioria das pessoas que pregam são pessoas sinceras. Porque eu não quero que as pessoas entendam, não, porque evangélico é... Não é isso. Pode parar. Normalmente o conhecedor da palavra de Deus é sincero, mas nós estamos falando de mercenários, nós estamos falando de aproveitadores, nós estamos falando de pessoas que não têm espírito, pessoas que acham que o mais importante é o financeiro, o material, e nós devemos buscar o reino de Deus e a sua justiça, e devemos nos lembrar também que o amor ao dinheiro ou do dinheiro é a raiz de toda espécie de males, e muitas pessoas têm infelizmente se metido em sofrimentos terríveis em suas vidas, porque infelizmente têm sido desonestas, insensíveis e têm se aproveitado da sensibilidade de tanta gente que chora, de tanta gente que está morrendo aos poucos. Mas acontece, ouvinte amado, que não dá para comprometer o nome do Senhor e achar que vai passar impune. O Deus de Eliseu estava vendo tudo. E quando Eliseu se aproximou do profeta, a pergunta já foi logo na bucha, né? Porventura não foi contigo meu coração? E era isso ocasião para receberes prata e roupa? Geazi havia usado o nome do Senhor para ludibriar Naamã. Geazi caiu na tentação e comprometeu o nome do Senhor. Infelizmente, isso acontece também em nossos dias. Isso acontece. Pessoas que caem na tentação, veem de repente a possibilidade do ganho fácil, comprometem o nome do Senhor. E aí vemos os ingredientes do escândalo. Escandaliza-se a obra de Deus. Os pregadores que são homens de Deus sofrem, porque passam todos a serem vistos como farinha do mesmo saco, porque um ou outro, não resistindo à tentação, são mercenários e vêm ocasião de ganho fácil e acabam por extorquir pessoas usando o nome do Senhor, e o nome do Senhor passa a ser blasfemado. Nas igrejas nós passamos, fazemos a coleta. E no momento da coleta tem dia que você tem que estar falando, meus irmãos, porque eu sei que às vezes algumas pessoas falam e hoje em dia, infelizmente, já se tornou gozação e piadas, não é? Mas as igrejas têm as suas contas, não se constrói um templo sem condição financeira, e a condição financeira da igreja, ela vem do bolso do fiel. Às vezes tem que se explicar isso, porque infelizmente todos nós acabamos virando farinha do mesmo saco por causa de Geazis que estão espalhados por esse planeta fora. Mas os servos de Deus sinceros estão aí. E o resultado do trabalho dos sinceros são almas ganhas, igrejas construídas, evangelismo no mundo inteiro, programações de rádio como essa que você está ouvindo, levando a palavra de esperança e fazendo com que você abra os seus olhos também. E aqueles que são desonestos podem ter a certeza. Se não se arrependerem, se não restituírem, se não abandonarem essas atitudes que comprometem o nome de Deus e a igreja, haverá acertos de conta. Sim, haverá um acerto de conta. Geazi, o que aconteceu? Ele herdou a lepra de Naamã. E infelizmente, naquele tempo havia essa questão, a sua descendência acabou também colhendo das consequências. A consequência daquele que erra, sabe que está errando e não se arrepende, são muitas dores, muitas dores. A Bíblia fala, são muitas as dores com as quais alguns que se desviaram da fé foram transpassados. Segundo o apóstolo Paulo fala em 1 Timóteo capítulo 6, versículo 10. E nessa mesma carta Paulo escreve sobre os que naufragaram na fé. Geazi naufragou na fé quando caiu na tentação de extorquir, de usar o nome do Senhor em vão, acabando por se tornar um ladrão comum. Que isso sirva de alerta para todos nós. Que isso sirva de alerta para você, que às vezes está sendo extorquido, você está sensível, tem alguém doente, ou talvez você mesmo esteja doente. Então é claro, se alguma pessoa chega num momento como esse e fala para você, não, você me arruma aí R$2.000 que eu vou desenterrar um sapo não sei aonde. Você acaba dando, você está enfermo, você está doente, você quer ser curado. Mas abre os seus olhos, abre os seus olhos. Busque um pastor de verdade. Busque gente sincera. Tem muita gente sincera, eu volto a repetir. Tem muita gente sincera. No meu evangélico e cristão tem muita gente boa, muita gente comprometida com Deus. Procure uma pessoa assim. E você vai ver o quanto as coisas vão ser muito melhores. E você que infelizmente está aí, vivendo o caminho que viveu Geazi, arrependa-te, restitua, para com essa bobagem e deixa Deus restaurar você. Senão, além de todas as consequências que você vai herdar nessa vida ainda, você ainda vai ter que amargar o lago de fogo, o lago da condenação. Levanta-te, não é isso que Deus quer para você também. Você também tem uma alma. Deus ama a sua alma também. Mas se você pretende fazer algo para Deus, que seja algo legítimo, algo que não escandalize o nome do Senhor e nem a sua obra. Então, todo cuidado para não cair nessa tentação. E eu quero lembrar mais uma vez que todos nós estamos sujeitos. Todos nós, eu, você, todos nós estamos sujeitos. Mas Deus está também disposto a nos guardar e a nos livrar da tentação. Não há tentação maior do que nós possamos suportar. E lembra-te, prezado ouvinte, prezado pastor, quando não há desejo, não há tentação. Quando não há tentação, não há consumação do pecado. E quando não há consumação do pecado, não há morte.
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2: 1h35, esta é a Madrugada do Socorro de Deus. Durante toda a programação estaremos anunciando Jesus Cristo. Nós sabemos que os dias são difíceis, há muitas catástrofes e dores e sofrimento no mundo. Quem sabe você mesmo está passando por uma dificuldade agora. Quem sabe se sente

0: DDD 11 98292-3392. Faça como o Benedito, o Paulo, a Débora, a Flaviana, cada um dos nossos ouvintes que estão enviando seus pedidos de oração, a qual nós estaremos apresentando logo mais na oração da madrugada. Mas agora também nós temos participação ao vivo. Vou atender um ouvinte. A paz do Senhor Jesus, boa noite.
1: Boa noite, a paz do Senhor.
0: Com quem eu falo?
1: Meu nome é Rodrigo Alves Filho.
0: Irmão Rodrigo Alves, você fala da onde?
1: Eu moro aqui na Zona Sul, perto da Avenida Belmiro Marinho, aqui, Santo Amaro.
0: Santo Amaro, região de Santo Amaro. Conheço a região de Santo Amaro. Irmão Rodrigo, você pode abaixar um pouquinho o volume do seu rádio para que ele não interfira na nossa ligação?
1: Sim.
0: Conte a benção, irmão Rodrigo. Qual o motivo da sua ligação?
1: Não, o motivo da minha ligação é porque eu tenho dois problemas, eu vou pedir oração.
0: Amém, vamos apresentar.
1: Um problema é que o médico disse que meu coração está fraco.
0: Aham.
1: Uhum. E o outro problema é que eu não posso nem ler a Bíblia porque eu estou enxergando pouco. Aí eu me batizei, mas eu não posso ler a Bíblia.
0: Amém.
1: Então eu peço oração, eu creio muito que Deus já me curou.
0: Nós vamos
1: da bronquite.
0: Nós vamos, né, apresentar sim em oração. E eu creio, amém, que em nome de Jesus o Senhor vai operar um milagre na tua vida. Amém.
1: Amém. Eu recuperar, vou contar a bênção.
0: Recuperar a tua saúde, recuperar a tua vida, recuperar a tua visão, para que você venha para que você venha estar lendo a Bíblia. Mais uma opção também, sim, irmão Rodrigo, você pode ouvir a Bíblia. Você pode ouvir a Bíblia. Você tem um celular, você tem um smartphone. Se tiver um pouquinho de dificuldade, pode pedir o auxílio de alguém.
1: Não. Eu tenho dificuldade, mas eu tenho um rádio só para oração, porque eu sou da Deus e amor também, né?
0: Isso. Mas você pode estar acessando o YouTube aí, ouvindo a palavra de Deus, ouvindo a leitura da Bíblia. Você sabia que existem canais que especificamente na leitura da Bíblia, assim se alimentar também. Mas eu creio que o Senhor vai, em nome de Jesus, vai recuperar a tua visão, em nome, amém, de Jesus. Você já, amém, foi na nossa igreja em Santo Amaro? Na Zona Sul?
1: Já, desde o tempo do Davi Miranda, viu, que eu vou na igreja.
0: Amém, eu quero te convidar. Nós estamos numa campanha abençoada aí, na sede estadual de Santo Amaro, aí pertinho do senhor,
1: eu
0: localizado
1: aqui,
0: na Avenida Barão do Prate, 214.
1: Sim,
0: em Santo
1: também,
0: Amaro.
1: Amém. Ali é o final dos ônibus.
0: Isso, exatamente. Nos faça uma visita. Eu tenho certeza que o Senhor vai operar o milagre. Eu vou orar pela tua vida. Daqui a pouco, às 2 horas, eu vou estar apresentando a tua vida em oração. Mas nos faça uma visita também. E os nossos ouvintes que nos escutam, todos os ouvintes aí da Zona Sul de São Paulo, região de Santo Amaro, são,
1: amém,
0: todos bem-vindos à Igreja Pentecostal Deus e Amor. Ali região de Primavera também, na Zona Sul, que Deus abençoe. Você quer deixar mais um nome para um pedido de oração, irmão Rodrigo?
1: O nome da Maria José da Silva, Eleonora, né? E Deus abençoe na nossa vida e eu vou ajudar a Fundação Reviver.
0: Que bênção! Olha,
1: que Deus quiser.
0: Quinta-feira eu vou estar ministrando ali na sede estadual de Santo Amaro, exatamente no culto beneficente, o culto voltado à Fundação Reviver e Associação Reviver Help, Deus e Amor, e você está convidado, 3 horas, amém?
1: Sim,
0: 15 horas da tarde, vá lá que nós vamos estar orando em nome de Jesus. Obrigado pela tua participação, servo de Deus. Fica na paz,
1: amém,
0: do Senhor Jesus.
1: Amém.
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0: Tenha sua participação ao

0: vivo, faça como a irmã Maria Helena, como o irmão Rodrigo, os nossos ouvintes que estão nos acompanhando na programação. E já temos mais um ouvinte na linha. A paz do Senhor Jesus, com quem eu falo?
1: Irmã Gisele, de Goiânia.
0: Irmã Gisele, de Goiânia. Conte a benção, irmã Gisele.
1: A benção é que a gente está aqui, né? Firme com Deus, né?
0: Glória a Deus. E com ele, com ele no barco, tudo vai tudo bem.
1: Vai passar luta, mas Deus vai dar vitória, né?
0: Isso é verdade. É verdade.
1: Está fazendo um reforço, porque assim, eu vou para a igreja, mas eu oro em casa, eu acompanho vocês todos os dias, né? Das 11 da noite até 2 da manhã. Até a oração na última oração.
0: Até a oração da madrugada.
1: Sim, todos os dias.
0: Que
1: aí eu falo, eu sempre gosto de ligar para vocês para reforçar a oração em meu favor, do meu e da minha família, entendeu?
0: Amém.
1: Estou ligando.
0: Tá anotado aqui, irmã Gisele. Você quer deixar mais algum nome para oração?
1: Eu vou deixar da minha avó, Dona Larinha, e meu tio Olandino.
0: Laurinha e Olandinho.
1: É Dona Hilarinha, pastor.
0: Hilarinha.
1: Isso.
0: E Olandinho.
1: Isso mesmo.
0: Tá anotado aqui
1: por
0: já.
1: Mim. Eu peço oração pro senhor.
0: Amém. Pra
1: mim.
0: Amém.
1: Saúde em geral.
0: Amém. Estarei apresentando a tua vida e ora comigo. Você já disse que todos os dias aí acompanha a programação e 2 horas nós temos a oração da madrugada. Acompanha comigo, eu tenho certeza que Jesus vai operar, conceder a bênção, a vitória e o livramento.
1: O meu voto também, eu sou orando também, estou apresentando meus votos todos os dias, mas está sendo oração também, para reforçar.
0: Amém.
1: Tá bom?
0: Amém. Entrega o teu caminho ao Senhor, confia nele e tudo mais ele fará por ti. Amém?
1: Amém. Amém.
0: Deus abençoe. Fica na paz do Senhor Jesus, irmã Gisele.
1: Amém.
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0: E para a programação, acompanhando aqui os nossos irmãos enviando mensagem no WhatsApp, o irmão Celso Ferreira, de Caçapava, pedindo oração pelo sobrinho, deixando aqui uma lista de nomes para pedido de oração. Maria Helena também na participação, falando do Rio de Janeiro, região serrana, pedindo também oração pela Maria Helena. A Maria Helena pedindo oração para o Senhor repreender a insônia. Eu tenho certeza que Jesus vai dar bênção, vitória, vai dar libertação. Quantos pela madrugada estão sofrendo, padecendo com insônia, não é verdade? E são diversos os problemas, são diversas as causas, são diversos os motivos, preocupação, ansiedade, tristeza, dívidas, perturbações malignas, mas esta é a madrugada do socorro de Deus e eu tenho certeza que o Senhor vai operar o grande milagre, o livramento. Logo mais, nós temos um quadro interessante, só falando exatamente sobre isso, é o quadro Clínica da Alma, daqui a pouquinho. Mas agora nós vamos atender, nós temos mais um ouvinte na linha, a paz do Senhor Jesus, com quem eu falo?
4: A paz, Adão.
0: Perdão, com quem Adão. Eu falo?
4: Adão.
0: O irmão Adão, a paz do Senhor, irmão Adão, de onde você fala?
4: Tô aqui de Ribeirão das Neves, bairro Pelislândia.
0: Ribeirão, Deus abençoe, meu irmão. Qual
4: é o privilégio, tem muito tempo que eu liguei, nunca consegui falar assim de noite, sobre vida.
0: Olha que bênção, é Deus lhe proporcionando esse privilégio.
4: Nunca consegui falar com o senhor nesse horário. Agora sempre eu ligo isso tudo de manhã, 9 horas. Aí tem uma irmã que atende.
0: Que bênção.
4: Então, já não estou morando na manhã, já tem muito tempo também.
0: Então o senhor deve ter um testemunho bonito para contar aí para a gente. Você tem tanto tempo querendo falar aqui com a gente, o senhor deve ter o testemunho que recebeu da parte do Senhor. Você tem alguma bênção para contar?
4: Eu tenho um testemunho mesmo.
0: Pode contar aí, um breve testemunho.
4: Os problemas, eu assim, minha perna estava toda inchada, né? Ela não estava conseguindo inchar. Aí eu peguei e entrei na igreja de Deus Amor, aqui, lá em Belo Horizonte.
0: Lá em Belo Horizonte.
4: Na região de...
0: Na Guaicurus, sim.
4: Existiu um culto total, que era o primeiro, segundo e terceiro.
0: Pastor Anderson, né?
4: Depois que eu saí, foi naquele dia que eu saí, aí minha vida assim, mudou tudo. Só que eu fui a dominação, entendeu?
0: Aham. Mas Jesus deu a vitória.
4: Depois, na quarta-feira, fazer oito dias, entendeu?
0: E Jesus deu a vitória. Desinchou as pernas.
4: Olha só que bênção. O Senhor deu o livramento, o Senhor deu a bênção.
0: Mas importa que o irmão acertou o caminho e teve um encontro com Jesus e recebeu a bênção e a vitória. Recebeu a cura das pernas.
4: Aí Jesus até já colocando aqui o envelope aqui, bota o livramento.
0: Isso.
4: Eu vou colocar o valor já aqui
0: da
4: manhã. E eu vou colocar o valor, acho que vou cortar pele de novo, cara, toda coisa.
0: Que bênção, meu irmão. Faça isso. Se tem uma coisa que Deus ama na nossa vida, é quando primeiramente nós obedecemos e ouvimos a voz dele. Depois é o nosso sentimento de gratidão ao Senhor. Se nós mesmos, sendo humanos, nós gostamos quando alguém é grato, não é verdade? Quando a gente faz o bem a alguém e a pessoa é agradecida, imagina o nosso Senhor. Então, se você recebeu a bênção, você já está contando o testemunho, já está glorificando o nome dele. Agora, pague esse voto e continue testificando que Jesus cura, que Jesus liberta e ele salva.
4: Estou aqui até com as meias de uma perna, que uma pessoa me ensinou para fazer um remédio de folha com álcool. Aí tá tudo assim queimando a perna, agora parou, o filhão acabou, essa queimação acabou.
0: Amém. Amém.
4: Eu estou até aqui com as meias, lá um dia mais cedo, aí já vou providenciar aqui já.
0: É isso aí, irmão Adão.
4: Quarta-feira eu vou de novo, né, velho?
0: Em nome de Jesus, vá lá. Conte a vitória, conte a bênção e continue firme em Jesus Cristo. Você quer deixar algum nome para oração?
4: Vou deixar meu nome.
0: Já está anotado aqui seu nome.
4: Minha família e eu. Meu nome é Adão.
0: Adão e família. Já está anotado. E ore comigo. Logo mais, daqui a 10 minutinhos, nós teremos a oração da madrugada. Amém? Obrigada pela tua participação, servo de Deus. Fica na paz do Senhor Jesus. Esta é a oração, este é o clamor, esta é o socorro, madrugada do socorro de Deus. E logo mais teremos o clamor da madrugada, a oração da madrugada. Mas agora nós vamos com aquele quadro. Clínica da Alma, com o psicólogo Jessé Ávila. O tema, culpa excessiva.
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6: Olá, seja muito bem-vindo a mais um episódio do Clínica da Alma. Um espaço para falarmos sobre saúde mental, qualidade de vida, inteligência emocional e desenvolvimento interior, sempre de forma leve, prática e com base científica. Você sabia que sentir culpa nem sempre significa que você fez algo errado? Algumas pessoas carregam culpa, até por situações que estavam completamente fora do seu controle. E por essas razões, hoje nós vamos falar sobre a culpa excessiva, quando a pessoa começa a se responsabilizar por tudo o que acontece ao seu redor. A culpa pode ter uma função adaptativa, quando ajuda a reconhecer um erro e reparar um dano. O problema aparece quando a pessoa assume responsabilidade exagerada, interpreta acontecimentos negativos como culpa pessoal ou permanece presa ao passado, mesmo depois de corrigir aquilo que estava ao seu alcance. Por exemplo, uma mãe percebe que o filho está passando por uma dificuldade e pensa: "Ah, eu deveria ter percebido isso antes. Meu Deus, como eu não notei? Quer saber? Eu acho que tudo isso é culpa minha." Mesmo tendo oferecido cuidado, presença e orientação, ela transforma uma situação complexa em uma responsabilidade exclusivamente pessoal. Assumir responsabilidade é maturidade. Assumir responsabilidade por tudo é carregar um peso que ninguém consegue sustentar. Por essas razões, eu tenho aqui 5 dicas práticas que pode lhe ajudar com relação a esse assunto. Primeiro, pergunte o que realmente estava sob seu controle. Nem tudo depende de você. Separe aquilo que poderia ter feito daquilo que simplesmente aconteceu. Número 2. Diferencie culpa de responsabilidade. Se você cometeu um erro, reconheça, repare e aprenda. Mas não transforme um erro específico em uma condenação permanente da sua identidade. Número 3. Evite o pensamento "se eu tivesse". Ficar construindo infinitamente o passado não muda o acontecimento. Então pergunte: o que posso aprender e fazer diferente daqui para frente? Penúltimo, converse com alguém de confiança. Às vezes, uma perspectiva externa ajuda a perceber que estamos assumindo responsabilidades que não são nossas. E por último, procure ajuda profissional quando a culpa se torna persistente. Se a culpa interfere no sono, nos relacionamentos, no trabalho ou produz sofrimento intenso, conversar com um profissional de saúde mental pode ajudar a compreender esse padrão. O psiquiatra Viktor Frankl destacou a importância da responsabilidade, mas também da liberdade de escolher nossa atitude diante das circunstâncias. Ele disse: entre o estímulo e a resposta existe um espaço. Nesse espaço está o nosso poder de escolher a nossa resposta. Reconhecer os próprios erros é muito saudável, mas viver se condenando por tudo não é responsabilidade, é sofrimento. Então, aprenda com aquilo que pode ser transformado e solte aquilo que nunca esteve em suas mãos. Mas e aí? Você gostou desse conteúdo? Então compartilhe a nossa programação com amigos e familiares e continue nos acompanhando. Fique atento porque a qualquer momento estaremos de volta com mais reflexões que podem transformar a sua vida. Um forte abraço e até breve!

Permaneça conosco na programação. Logo mais, daremos início à oração da madrugada. 2 horas em ponto, vamos agora de prefixo das emissoras.

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4: 2 horas e 1 minuto.

Eu amo os que me amam, e os que de madrugada me buscam, me acharão. 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

Vamos agora da oração da madrugada. Você que enviou o teu pedido de oração, você que se preparou para este momento, se separou naquele lugar. Vamos agora elevar os nossos pensamentos e render as nossas petições, orações, porque agora é um encontro com Deus, é a oração da madrugada. Poderoso Deus e eterno Pai, graças te damos, Senhor, por estar na tua presença. Ah, Senhor, a tua vontade é boa, perfeita e agradável. De forma, Senhor, que só temos a te agradecer. Queremos te louvar, exaltar e bendizer o teu santo nome. Pois é digno, Senhor, de toda a honra, de toda a glória, de todo o louvor. És digno, Senhor, da nossa gratidão. És digno, Senhor, da nossa reverência. És digno, Senhor, do nosso louvor. Ó Deus de Abraão, Deus de Isaac, Deus de Jacó. O Deus fiel, que não abandona nem desampara os seus filhos, os seus servos. Obrigado, Jesus, por estarmos na tua presença. Obrigado, Senhor, por todas as tuas benevolências. Por todo, Senhor, meu Pai, a tua misericórdia em nossa vida. Obrigado pela tua longa amenidade, Pai. Ó Senhor, a tua palavra diz que as misericórdias do Senhor são as causas de nós não sermos consumidos, e elas se renovam a cada manhã. Obrigado, Senhor, pela tua misericórdia na nossa vida. Obrigado, Senhor, porque o Senhor não nos desampara. Obrigado, Jesus, porque o Senhor tem cuidado de nós. Mesmo em nossas lutas, mesmo em dificuldades, mesmo, Senhor, neste momento que parece que estamos sozinhos, desamparados, todavia, Pai, o simples fato de estarmos na tua presença é a maior prova de que o Senhor tem nos sustentado, de que o Senhor tem nos guardado, o Senhor tem nos amparado, Jesus. Obrigado, Senhor. Obrigado por todas as coisas. Pois cremos, Senhor, que todas as coisas cooperam para o bem daqueles que te amam. Obrigado, Senhor. Obrigado por conhecer o teu nome. Obrigado pelo teu Espírito Santo nos convencer, ó Pai, de que temos um Deus, um Pai, que dos altos céus, ó Deus, se inclina para ouvir a nossa oração. Que, além de cuidar de todas as coisas, ainda atenta os ouvidos e os olhos para estes humildes servos, Senhor, que estão diante de ti, de joelhos dobrados, clamando, Senhor, nesta oração. É o clamor da madrugada. Ah, Senhor, é a madrugada do socorro de Deus. Quantos, Senhor, precisam do teu socorro? Quantos precisam do teu amparo? Quantos, ó Deus, precisam da tua salvação, do teu livramento? Quantos precisam, Senhor, da tua ajuda? Foi o Senhor mesmo que declarou na tua palavra: chegai-vos a mim e eu chegarei a vós. Nós estamos, Senhor, pela graça que nos é dada, chegando até a tua presença, clamando pela tua ajuda, pelo teu socorro. Mas nós sabemos, ó Deus, que o pecado faz separação entre nós e o Senhor, entre nós e a nossa bênção, entre nós, ó Pai, e aquilo que o Senhor tem para nos dar. Por isso, perdoa os nossos pecados. Nós reconhecemos, Senhor, que somos pecadores, falhos, ó Pai. Perdoa os nossos pecados, nossas iniquidades, transgressões, sejam eles por atos, palavras, gestos, pensamentos, sentimentos, intenções do nosso coração, até mesmo, Senhor, aquelas atitudes que nem sabíamos que estávamos pecando, mas estava entristecendo o teu Espírito Santo. Olha, meu Deus, olha dos altos céus com misericórdia para esta pessoa, para este ouvinte, que está rendendo lágrimas, ó Deus, nos seus olhos, arrependido das suas faltas,
arrependido dos seus pecados, reconhecendo que a sua conduta, ó Deus, afasta, Senhor, o Senhor da nossa vida. Perdoa, Senhor. Perdoa, pois a tua palavra diz que ainda que os nossos pecados sejam vermelhos, escuros, como a escarlate, o teu sangue nos purifica de todo pecado, de toda maldade, de toda intenção, ó Deus, maligna. Perdoa, Senhor, os nossos pecados. Nos ajuda, Senhor. Ajuda este homem a ser melhor. Ajuda, Senhor, a esta mulher a fazer o que é certo. Quantos, ó Pai, são conhecedores da Tua verdade, são conhecedores da Tua palavra, mas não têm forças, ó Deus, de abandonar as suas práticas pecaminosas. Não conseguem se libertar dos seus vícios. Ó, meu Deus, traz, ó Pai, concede, meu Deus, a libertação. Concede, Senhor, o livramento, é a madrugada do socorro de Deus. Olha, Senhor, para esta vida que está pedindo ajuda, pois não aguenta mais sofrer, não aguenta mais padecer das consequências das suas escolhas. Quanto sofrimento, ó Deus, quanto desespero, quantas angústias, ó Pai, estão sendo acumuladas por decisões más, ruins, errôneas. Mas a tua palavra diz, se o Filho vos libertar, verdadeiramente sereis livres. Liberta, Paizinho. Liberta, meu Deus. Liberta, Senhor, esta vida verdadeiramente. Pois aonde abundou o pecado, superabundou a graça de Deus. Alcança, Senhor, vidas, lares destruídos. Senhor, meu Deus, traz uma transformação total e plena. Em nome de Jesus Cristo, restaura os corações, restaura as vidas, vidas destruídas, destruídas pelos vícios, pelo tráfico, pela prostituição, pela infidelidade. Vidas destruídas pela mentira, pela desobediência, por escolhas erradas. Restaura, Senhor, esta família. Restaura, Senhor, esta família que foi destruída por Satanás, por atitudes malignas, ó Deus, por influências pecaminosas. Restaura, Senhor, meu Deus, esta casa. Restaura, Senhor, a paz desta pessoa, em nome de Jesus Cristo. Oh, meu Deus, quantos corações quebrados, quantos corações feridos, magoados, quantos corações feridos por palavras, por decepções, traições, angústias, expectativas não alcançadas. Oh, meu Deus, e agora esta pessoa coloca a mão na sua cabeça e pensa que chegou ao fim, que não tem mais jeito, que a esperança acabou. Não, meu Pai, que nesta madrugada ela venha conhecer a verdadeira esperança, que só pode ser encontrada em Ti, pois o Senhor declarou que era o caminho, a verdade e a vida. Restaura a alegria, ó Pai. Restaura a esperança. Restaura a fé. A fé, meu Deus, quem sabe desacreditada, perdida ou mal influenciada por pessoas mal intencionadas. Senhor, todavia, o Senhor declarou que ainda que a tua mãe te abandone, pode uma mãe se esquecer do seu filho? Todavia eu não abandonarei, eu não desprezarei, eu não esquecerei. Que nesta madrugada, Deus, possamos sentir o teu abraço. Que nesta madrugada, Senhor, este ouvinte, possa, Senhor, ter a certeza que dos altos céus o Senhor está contemplando,
pelejando, atuando na vida, Senhor, daqueles que te temem, da vida daqueles que precisam de ti. Olha, Senhor, com compaixão, quantos ouvintes deixaram aqui os seus pedidos de oração, através de WhatsApp, através da ligação, intercedendo, Senhor, pedindo libertação, intercedendo pelos seus filhos, pelos seus netos, pelos seus amigos, pelos seus parentes, pelos seus familiares. Oh, meu Deus, aquilo que o homem não consegue resolver, que a medicina, que a convenção social, meu Deus, não consegue fazer, meu Pai, o Senhor pode fazer. Pois há algo impossível para Deus? Não! Não há nada impossível para ti, ó Pai. Contempla dos teus altos céus. Contempla dos altos céus, ó Pai, este coração, esta pessoa que de joelhos dobrado clama, chora pedindo por socorro. Socorro na área sentimental. Socorro na área psicológica. Estão depressivas, ansiosas, com surtos de bipolaridade, de síndrome do pânico. Dai o livramento. Quantos, Senhor, padecem de insônia, que não conseguem dormir, pois a ansiedade rouba o seu sono, as preocupações, até mesmo a tristeza, pensamentos, até vozes, rodeiam, Senhor, os seus pensamentos. Cessa, Senhor. Cessa essa tempestade. Cessa agora, meu Deus, essa tempestade no coração desta pessoa. Cessa agora as vozes que atormentam a mente, os pensamentos desta pessoa, Deus. Que a paz de Deus, que excede todo entendimento, guarde o coração deste homem, desta mulher em Cristo Jesus. Oh, meu Deus, dai o grande livramento. Dai o livramento, Senhor, daqueles que estão nas drogas, que estão no tráfico, que estão no trânsito, em viagens, que estão no seu serviço agora, ó Pai. Quem sabe de alta periculosidade, oh meu Deus, nesse ambiente insalubre, dai o livramento dos acidentes, dos incidentes, dá livramento, Senhor, dá livramento das armadilhas de Satanás, das astutas ciladas do diabo, a qual ele colocou para destruir a vida dessa família, colocando uma oferta de infidelidade conjugal, colocando a experiência de uma droga, colocando, Senhor, mais amizades no caminho dessa pessoa. Dai o livramento, ó Pai. Restaura esta vida no caminho, meu Deus. Pois o Senhor veio para dar vida e dar vida com abundância. Que estes ouvintes, Senhor, possam conhecer a verdadeira vida, que só pode ser achada em Cristo Jesus. Oh, meu Deus, cura os enfermos. Eu oro, Senhor, agora pelos acamados. Eu oro agora por esta pessoa que está, quem sabe, se contorcendo, se revirando em dor. Oh, meu Deus, Tu és o Senhor que sara, Jeová Rafá. Toca agora, meu Deus, e traz o alívio das dores dessa pessoa. Dor de cabeça, dor nos ossos, nas pernas, dor no estômago, no intestino. Essa pessoa que está com dificuldade de respirar. Essa pessoa, Senhor, que está dependendo de medicamentos fortíssimos, ó Deus, para aliviar suas dores. Oh, meu Deus, eu oro essa pessoa, Senhor, que está em estado paliativo, enfrentando, lutando contra um câncer. Oh, meu Deus, dos altos céus, olha com compaixão e misericórdia. Tu és o Deus que reverte laudos. Tu és o Deus que muda a história. Tu és o Deus que cura
os enfermos. Oh, meu Pai, nesta noite, que através desta oração saia a virtude para curar. Que através dessa oração, meu Deus, saia a virtude para curar esta pessoa enferma. Oh, meu Deus, esta mãe que está prestes a dar à luz. Quem sabe num trabalho de parto complicado, dai o grande livramento, Senhor, a esta mãe, a este bebê, a esta vida. Oh, meu Deus, dai o grande livramento a esta menina que está pensando em aborto. Oh, meu Deus, dai grande livramento para aqueles que irão passar por procedimentos cirúrgicos, que estão, quem sabe, esperando essa cirurgia, ó Pai. Usa esta junta médica, usa, meu Pai, para trazer saúde a esta pessoa. Quantos, Senhor, estão na UTI, na CTI, num centro de politraumas, ó Deus, vítimas de um acidente de trânsito, acidente doméstico, até mesmo vítimas de violência física, Senhor. Ô, meu Pai, dai o grande livramento, Senhor. Dai mais uma chance de vida a esta pessoa. Restaura, Senhor, a saúde. Restaura, Senhor. Ô, meu Deus, toca agora. Toca agora, Senhor, nas chagas, nas enfermidades. Repreende, Senhor, a inflamação. Repreende, Senhor, esta bactéria, este vírus. Repreende, Senhor, cura esta doença autoimune, este tumor, esta célula maligna, esta célula cancerígena, Senhor. Oh, meu Deus, quantos corações estão aflitos esperando o resultado de exames. Oh, meu Pai, dai o grande livramento, a cura, a bênção, a vitória. Oh, meu Deus, como o seu Rodrigo, que espera uma cura, Senhor, dos seus olhos. Restaura a visão, restaura o equilíbrio, a força nas pernas, restaura a audição, restaura, Senhor, a respiração independente de aparelhos, restaura, Senhor, a saúde. Meu Deus, esta pessoa aqui está dependente de medicamentos, ó Pai. Traz, Senhor, a cura total e completa. Oh, meu Deus, eu oro nesta madrugada pela providência divina, nesta manhã de segunda-feira, aonde muitos, Senhor, criam expectativas, ó Pai, de uma semana abençoada, de uma semana de vitória, de uma semana, Senhor, cheio de atividades e compromissos, onde a Tua palavra diz, Senhor, que do homem, do coração do homem, são as preparações do coração, da vida, são muitos os planos, mas de Ti vem a última palavra. Oh, meu Deus, quantos estão preocupados com dívidas, com investimentos. Oh, meu Deus, que o Senhor possa trazer respostas, prosperidade, que o Senhor possa trazer alívio, Senhor, em nome de Jesus Cristo. Abre as portas e a janela dos céus, que a providência divina, tal como o Senhor deu o maná no deserto, vem dar o maná, o sustento para esta casa, para esta família. Pois a Tua palavra diz, fui moço, eu sou velho, mas nunca vi o justo mendigar o pão, nem a sua descendência desamparada. Meu Deus, dai a providência divina. Abre as portas, janela do céu, como uma porta de emprego, uma porta de excelência. Que investimentos, Senhor, possam dar certos para este empresário, para este empreendedor, ó Deus. Pois de Ti, Senhor, vem a última palavra. Senhor, dai a todos uma semana abençoada. Traz agora o descanso, Senhor, para aqueles que vão dormir. Traz o alívio, Senhor. Um sono restaurador. Oh, meu Pai, livre e guarda, Senhor, a casa dos Teus filhos. Acampa Teu exército de anjos. Repreende toda perturbação maligna, medo.
Repreende, Senhor, em nome de Jesus, joga por terra. Envia, Senhor, anjos a guardar a casa dos teus filhos. Pois, Senhor, meu Pai, tua palavra diz que os anjos do Senhor acampam ao redor daqueles que o temem. Nós tememos a ti, Senhor, e queremos habitar no esconderijo do Altíssimo. Guarda esta pessoa em seu serviço, aos taxistas, aos motoristas, ó Pai, de aplicativos, entregadores, policiais, bombeiros, enfermeiros, seguranças patrimoniais, ó Pai, coletores de lixo, Senhor, em nome de Jesus Cristo. Senhor, visita cada um deles e se dai força, dai ânimo, dai sustento, Senhor, em nome de Jesus. Ó Pai, eu te apresento as nossas petições. Cuida, Senhor, de cada um dos teus filhos, que a cada pedido de oração possa ter sido contemplado, Senhor, e recebido por ti. Que as nossas orações, Senhor, cheguem até o teu trono, o teu alto e sublime trono. Fica conosco, Senhor. Segura em nossas mãos. Em nome de Jesus, te agradecemos, Senhor. Amém.

Esta foi a madrugada. Esta é a madrugada do socorro de Deus e esta foi a oração da madrugada. Para você que fez esta oração e sente em seu coração de ir além das bênçãos que o Senhor pode dar e deseja uma mudança total e completa na sua vida, faça comigo esta oração. Poderoso Deus, reconheço que sou falho e pecador. Me arrependo de todos os meus pecados e entrego a minha

0: minha vida a Ti. Reconheço o Senhor Jesus Cristo como único Senhor e Salvador da minha vida. Escreve o meu nome no livro da vida, Senhor. A partir de agora eu sou Teu. Me ajuda, me guia e faz uma transformação total e completa na minha vida. Para você que tomou essa decisão, seja muito bem-vindo. Saiba que você tomou a melhor decisão da tua vida. Agora você faz parte de um povo de Deus que vai morar no céu. Seja muito bem-vindo à Igreja Pentecostal Deus e Amor. Mais do que uma igreja, uma família.
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0: Duas horas e 34 minutos. Nós vamos agora com Bíblia em Foco, pastor Kleber de Oliveira, com o tema A Inimiga da Nossa Paz.
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4: Que Deus em Cristo Jesus possa abençoar rica e poderosamente a sua vida. Eu sou o seu irmão em Cristo, pastor Kleber de Oliveira. Quero convidá-los para juntos lermos uma porção da palavra de Deus que fará toda a diferença em nossa vida. No livro de Efésios, capítulo 2, versículo 14, nos diz a palavra de Deus: porque Ele é a nossa paz, o qual de ambos os povos fez um, e derribando a parede de separação que estava no meio, na sua carne desfez a inimizade, isto é, a lei dos mandamentos, que consistia em ordenanças, para criar em si mesmo, dos dois, um novo homem, fazendo a paz. E pela cruz, reconciliar ambos com Deus em um corpo, matando com ela as inimizades. Eu creio que você já conseguiu compreender que do versículo de número 13 até o versículo de número 16, a Bíblia, segundo o texto sagrado que escreveu o apóstolo Paulo no livro de Efésios, capítulo 2, está apontando o inimigo da nossa paz, que é a inimizade. A inimizade de uns para com os outros, a inimizade de nós para com Deus, a inimizade colocada por uma barreira, por uma parede que foi levantada entre o homem e Deus, Deus e o homem. E não havia quem pudesse remover esta parede de separação. A Bíblia diz que era necessário não somente uma profecia, uma palavra, um conselho, um mandamento, uma lei ou uma ordenação. Ao contrário, todas as ordenanças segundo os mandamentos da lei apontava e revelava que o homem estava em inimizade para com Deus, porque segundo diz as escrituras,

Jesus, vós que antes estáveis longe, fostes aproximado pelo sangue de Cristo, porque Ele é a nossa paz. E a palavra do Senhor nos afirma que Ele é a paz por haver derribado no seu próprio corpo e por haver tirado a parede de separação que estava no meio de nós e que tinha um nome, inimizade. Você não convida um inimigo para estar à mesa. Você não convida uma pessoa que está em conflitos para adentrar as portas da sua casa. Você não tem comunhão com aqueles que não estão naquele nível de amizade, de conhecimento com você. É raro você encontrar uma pessoa que diz que consiga desfrutar de comunhão com alguém que não conhece. Logo entendemos que a inimizade, que não foi levantada por nós, mas foi semeada na nossa carne, desde o dia dos pecados de nossa transgressão que já nasceram no nosso corpo de carne, Jesus, sendo Deus, se fez carne para crucificar o pecado na carne e remover através do seu próprio corpo esta parede de inimizade e nos fazer para com Deus paz. E nos levar a uma paz que depende unicamente desta comunhão. Ele aboliu na sua carne a lei dos mandamentos, que estava na forma de ordenança, para que nele, dos dois, criasse apenas um. Agora o velho homem dá lugar ao homem que está vivendo em novidade de vida em Cristo Jesus. Agora o velho Adão, ele é crucificado com todos os seus pecados, concupiscências e transgressão em Cristo Jesus, o novo Adão. E agora, estando em Cristo, nós temos, através do perfeito e bendito sacrifício, perdão dos nossos pecados. E automaticamente, em Cristo Jesus, nós recebemos a paz do perdão, a paz que nos leva ao vínculo da comunhão, que nos revela o amor de Deus. Aqueles que estavam longe foram chamados para perto. E não foi um convite de palavras, foi através da cruz levantada, do sacrifício consumado, do sangue derramado, do corpo dilacerado e partido de Cristo Jesus, que o inimigo perdeu as suas fronteiras. Foram rotas e derribadas as paredes de inimizade que nos separava do novo céus e da nova terra em Cristo Jesus. Hoje temos o direito de viver o novo, porque Ele aboliu na sua carne tudo o que era contra nós. Hoje temos o direito de viver o perdão, porque em Cristo Jesus nós temos a nossa absorção através do sangue que foi derramado para nos redimir e nos perdoar. De forma que não há paz num estado mental, não há paz num lugar de tranquilidade, aonde a violência e o mal não pode reinar, porque a paz, ela está em Cristo Jesus. E se Cristo Jesus não está habitando em teu ser, não é o norte do seu viver, a direção das tuas decisões, então você não está em paz. Ainda que esteja tranquilo o teu ser, ainda que seja cômodo, esteja bem o seu viver, a paz que a tua alma necessita só pode emanar de Cristo Jesus, aquele que viveu para confrontar todos os conflitos, aquele que se fez carne para crucificar o pecado na carne e fazer paz entre nós e Deus. Saia destes conflitos. Em Cristo Jesus, o maligno, ele não pode mais te acusar. Ele não pode mais te sentenciar, porque quem tentará acusações contra os escolhidos de Deus é Deus quem os justifica, diz a palavra do Senhor. Não permita mais este estado de angústia, de aflição, este tormento na sua mente, no seu coração, roubando o que você tem de melhor, o direito de desfrutar, o direito de viver esta paz e de descansar nos braços de Jesus, aquele que venceu

0: por você. Aquele que morreu para você ter o direito de viver. Aquele que se fez maldição para te dar o direito de alcançar todas as bênçãos em Cristo Jesus. Aquele que triunfou e no seu corpo crucificou todos os pecados para que você não seja mais acusado. Ele está de braços abertos e ele está dizendo a você que acaba de receber esta palavra: eu tenho perdão, eu tenho a paz que tranquiliza a sua alma e que descansa o seu coração. Receba Cristo, receba esta palavra, receba desta paz e vença todos estes conflitos que estavam te atormentando, te levando à depressão, ao pânico, ao desespero, ao medo excessivo e te neutralizando para não tomar decisão. Porque agora, em Cristo Jesus, a sua completa vitória, ela acontece e se revela em teu ser. Que Cristo Jesus possa agora obter lugar e espaço, liberdade para operar e tirar da sua vida tudo aquilo que te separava da única decisão que pode te levar a desfrutar desta paz gloriosa, que é a decisão de abrir o coração e receber a Cristo. Receba Cristo, receba o perdão, receba a paz, receba a vida em Cristo Jesus. Que Deus te abençoe e que esta palavra possa produzir paz que excede e que transpassa a todo entendimento.
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Senhor merece.

Meu nome é Daniel Laureano dos Santos. Amados irmãos, eu queria contar, porque estava perdido no mundo das drogas, no mundo das bebidas. Eu gostava muito de assistir filme pornográfico. Perdi o meu irmão morto dentro da minha casa, junto com a minha família, com a minha mãe e meu pai. E ali eu fui crescendo com aquela mente fechada, a mente somente para fazer as coisas ruins. Então foi crescendo, e amados irmãos, com 16 anos, eu conheci uns rapaziada, e ali eu comecei a misturar com eles, roubar, sequestrar as pessoas. E ali eu conheci, amados irmãos, um dos amigos me ofereceu a cocaína, me falou que era para mim ficar a noite toda acordada, para que eu ficava mais esperto, para cuidar das vítimas. Eu usei aquela cocaína, depois que eu usei aquela cocaína, o desejo foi dobrando. Às vezes eu usava uma, depois eu usava mais duas cápsulas de cocaína, e foi se agravando a cada dia. E foi passando o tempo, comecei a sair às 4 horas da manhã, fugindo da minha mãe e do meu pai, para roubar. Então ali, amados irmãos, nós foi cada dia sendo conhecido pela favela, Jardim Oratório. Então ali foi cada dia eu ficando mais assustado. E de repente, amados irmãos, um dos meus amigos virou crente. Me chamou para uma igreja evangélica. A qual que eu peguei, eu gritei com ele, não, não vou não. Não vou pisar meus pés neste lugar. E quando eu entrei dentro da minha casa, como eu pisei o pé dentro da sala, eu vi a diferença das trevas e a luz. Como eu olhei para dentro do quarto, eu vi aquela escuridão que me arrepiou todo. Então eu peguei, eu procurei aquele rapaz. Falei, rapaz, me espera que eu vou. Eu gostava de andar tudo de preto. Então eu cheguei na igreja, o Senhor falou comigo grandemente. Mas meus irmãos, glória a Deus, fiquei pouco tempo dentro da igreja. Eu não estava ainda capacitado, liberto de muitas coisas. Então eu caí novamente, passei 8 anos. No mundo das drogas, tudo que eu fazia, eu comecei a fazer tudo novamente, mas o dobro. E ali eu comecei a usar cocaína, comecei a usar maconha, até chegar no melado. Melado é misturado com a menor, com a maconha. Eu já não estava sozinho, eu estava com a esposa do meu lado. E ali tudo que eu fazia, ela sofria, porque ela via eu chegando naquela madrugada, 3 dias fora de casa, no rádio. Escutava o Davi Miranda na oração ali. E quando eu se parei dentro de uma cozinha, escutando aquele homem orando, e ali, amados irmãos, glória a Deus, aleluia, Jesus, fui liberto desse mal, te entreguei a Jesus, me batizei em 5 meses. Hoje eu vivo numa alegria. No mundo eu estava triste, magoado, com revolta no coração. E hoje, nesse mundo agora que eu vivo, vivo liberto, curado das drogas, liberto, glória a Deus, aleluia, da prostituição. E hoje eu vivo uma vida feliz com meus filhos. Você que está escutando o testemunho a qual que eu estou contando, desse Deus maravilhoso, a qual que você se encontra nas drogas, a qual você se encontra na prostituição, eu tenho algo para dizer para a tua vida, que Jesus está com o braço aberto para a tua vida também, e quer que a Deus te libertar. É somente dar lugar para Ele e deixar Ele te mover. Meu nome é Daniel Laureano dos Santos, moro no Jardim Oratório Mauá, na rua Guarujá, número 191.

0: nome é Franklin Rodrigues Carlos. Queria contar meu testemunho. 7 anos atrás, eu era um jovem que comecei a se envolver no tráfico. Eu fiquei quase 5 anos no tráfico. E como a palavra diz, que é um buraco puxa o outro, assim foi minha vida. Eu comecei aos poucos. Passou 1 ano, passou 2 anos e eu estava totalmente envolvido. E todas as vezes quando eu voltava para casa, eu não tinha alegria. Eu voltava alcoolizado, voltava com drogas, voltava com armas. Tinha drogas dentro de casa, tinha arma dentro de casa. Toda vez que eu voltava para dentro de casa, ela me via naquela situação, mas ela não falava nada para mim. Ela só olhava e chorava. E ela orando, perseverando diante do Senhor. E todas as vezes ela falava: filho, Deus tem obra na sua vida. Eu falei: que é isso? Ser cristão? Nunca vou ser crente, não. Nunca vou vestir paletó, nem gravata, nem nada disso. Era começar a zombar, mas vendo que Deus me dava vários livramentos de morte, de acidente, de bala perdida. Teve um tempo, uma vez que eu fui na igreja, eu fui com o intuito de, não de buscar Deus, mas com outro intuito. E eu fui caminhando para a igreja, Deus é amor. E naquele momento, eu tinha uma irmã que levantou, falou com minha mãe em revelações. Ela falou que era para me sair dessa vida, se eu não saísse dessa vida, eu ia morrer. Minha mãe perseverando em oração. Eu quero falar para vocês, ouvintes que estão escutando o meu testemunho. Eu quero dizer para você que a Bíblia diz também que o tempo de Deus não é o nosso tempo. Você tem que perseverar, você tem que buscar o Senhor. E assim eu comecei a caminhar, indo para a igreja. Deus foi me libertando da maconha. Deus foi me libertando do lança-perfume, dessas drogas aí. Deus foi me libertando. E eu comecei a caminhar. Aí eu comecei a congregar na Deus é Amor do Santa Maria. Eu comecei a congregar na igreja. E ali as pessoas foram me incentivando. A mocidade Flecha do Valente, me aconselhando, falando: não, isso não é pra sua vida, jovem. Vem pra casa de Deus. Deus fez uma obra na minha vida tremenda. Deus mudou a minha vida, mudou meu modo de pensar. Hoje eu tenho, posso dizer que eu sou um homem feliz. Eu tenho o brilho do Espírito Santo na minha vida. Me deu paz, alegria no meu coração, que antes não tinha. E hoje eu estou feliz. Congrego na igreja Deus é Amor, de Serraria, é o bairro Santa Maria, na Afonso Monteiro da Cruz. Já se batizei já. Já faz 7 anos que eu estou nesse ministério, abençoado por Deus.
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10: 3 horas e 1 minuto.
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A paz do Senhor, prezados ouvintes, aqui estamos nós para buscar a presença de Deus mais uma vez. Quero convidar vocês, vamos falar com Deus, focados em Deus, vamos sentir a essência realmente dessa oração. E aquele sentimento que só mesmo quando estamos conectados, e não é fácil esse sentimento não, vamos sentir isso aí de Deus falando com o Senhor, vamos orar por alguém, e você aí, alguém, ore por nós também.

0: Maravilhoso Deus, grandioso Pai, nos encontramos na sua presença. Nós exaltamos o nome do Senhor pela sua bondade, pela sua misericórdia, pelo seu amor. Agradecemos o Senhor pela paciência que o Senhor tem tido conosco. Senhor meu Deus, purifica-nos de todos os nossos pecados, as nossas iniquidades. Não são poucas não, meu Deus. Nós somos pessoas ruins. Buscamos ser bons, ó Pai, mas mesmo buscando ser bons, nós sabemos, ó Deus, que a maldade nos acompanha a cada dia. Contamos com a sua misericórdia, Pai, e nós vamos orar ao Senhor, perdoados, abençoados, e já estamos sendo ouvidos pelo Senhor. Claro que sim. Apesar, ó Deus, de nós não sermos pessoas boas como deveríamos ser, o Senhor é bom e a misericórdia do Senhor dura para sempre. Obrigado, Senhor meu Deus, pela nossa vida, pelo nosso alimento. Obrigado, ó Pai, pela força para continuarmos nas batalhas que se nos aparecem todos os dias. Obrigado, Senhor meu Deus, pelo socorro que o Senhor representa para nós. Ah, se não fosse o Senhor meu Deus, ah, se não fosse a oração dos nossos irmãos em nosso favor, ah, se não fosse essa igreja, Senhor meu Deus, intercedendo por nós, meu Deus, são essas orações que nos sustentam. E é verdade, Senhor meu Deus, é verdade. É tanta gente orando por nós, é tanta gente clamando por mim, pela minha esposa, pela minha família, pelos meus familiares, pela diretoria dessa igreja, porque a cruz é pesada, Senhor meu Deus. A cruz não é leve, não. A cruz é pesada, mas nós não vamos tirá-la do nosso ombro também, não. Obrigado, então, meu Deus, pela força. E nós estamos aqui hoje, Pai, em agradecimento profundo e também, ó Deus, fazendo petições em favor de todas as pessoas, tanto as que estão orando conosco agora, como as que não estão orando conosco, mas estamos intercedendo por elas de alguma forma. Estamos intercedendo por esse ouvinte que intercede por outra pessoa, que intercede por outra, e nós vamos criando, Senhor meu Deus, uma verdadeira cadeia, elos de intercessão. Senhor meu Deus, Senhor meu Pai, obrigado por ser o nosso Deus e obrigado por estar curando pessoas enfermas nesse momento. Obrigado, Senhor meu Deus, por estar levantando pessoas desviadas nesse momento. Quanta gente desviada, Senhor. Quantas pessoas julgam ter tido algum tipo de razão para abandonar os caminhos do Senhor? Não sei, ó Deus, é o Senhor quem sabe. Mas eu particularmente julgo, ó Pai, nesse momento, que o importante é que essas pessoas se levantem antes que seja tarde demais. O importante, Senhor meu Deus, é que esses corações possam reconsiderar o seu posicionamento antes que seja tarde demais. Senhor meu Deus, Senhor meu Pai, eu confio na força do seu poder. Eu confio no mover da sua misericórdia. Aliás, Senhor meu Deus, misericórdia. Eu sei que nós somos movidos pela misericórdia do Senhor. Pai de amor, nós precisamos de ti. Nós precisamos do seu poder. Nós precisamos da sua mão estendida na nossa vida. Nós precisamos do Senhor fazendo maravilhas, precisamos do Senhor visitando famílias, lares, abençoando pessoas. Pai da glória, quanta gente nesse momento precisa agora, ó Deus. Sei que posso estar parecendo ser imediatista, Senhor, mas a verdade é que muita gente já não pode esperar mais devido à gravidade da situação que estão vivendo. Muitas pessoas, Senhor meu Deus, não é que estão passando pelo vale da sombra da morte, é que já estão, Senhor meu Deus, sentindo o fungar da morte, estão sentindo o bafo da sensação da vida. Senhor meu Deus, Senhor meu Pai, algumas pessoas estão sendo vitimadas por enfermidades que a medicina tem tratado, tem buscado tratar e não estão os médicos conseguindo sucesso. Algumas pessoas, meu Deus, estão sendo vítimas de violência, vítimas de perseguições. Vem agir com mão forte, meu Deus. quanta gente padecendo até mesmo de fome, até mesmo, ó Deus, pessoas envergonhadas pela situação que estão vivendo, se entregaram à morte, perderam ânimo em relação à vida. Quanta gente tem lutado, Senhor meu Deus, e o Senhor é testemunha, tem buscado uma vida melhor, tem buscado um bom emprego, mas não tem conseguido, isso tem desanimado essas pessoas, tem tirado delas o gosto pela vida. Chegam em casa, Senhor meu Deus, aquela miséria, os filhinhos mal vestidos, mal alimentados, não tem uma escola decente, não tem nada, Senhor. Eu sei que o Senhor é poderoso para visitar essas pessoas, essas que estão pelo menos tentando, essas que estão, Senhor meu Deus, deixando a zona de conforto para lá, e estão buscando, e estão orando comigo agora. Eu sei que o Senhor pode agora, meu Deus, tomar essas vidas em suas mãos para abençoá-las, para tirá-las desse vale de desgraças, para tirá-las, Senhor meu Deus, desses sentimentos tão de desventuras. O Senhor é poderoso, Senhor meu Pai, para fazer dessas vidas, vidas com um testemunho. Senhor meu Deus, Senhor meu Pai, quantas contendas em lares, famílias, quanta gente, Senhor meu Deus, vivendo tantas contendas na vida, quantos lares abatidos pela briga, alguns lares abatidos pela traição. E está do jeito que o inimigo gosta, está do jeito que Satanás gosta, porque é o projeto dele matar, destruir a família. Senhor meu Deus, o Senhor é poderoso para fazer uma obra nesse momento, o Senhor é poderoso para fazer uma obra nesse instante. Senhor meu Deus, Senhor meu Pai, o Senhor é poderoso para visitar agora. Eu sou servo do Senhor e estou pedindo ao Senhor, visita, meu Deus, essas famílias agora. Visita, Senhor meu Deus, essas pessoas que estão entristecidas. Pessoas, ó Pai amado, que têm como companheira a solidão. Senhor meu Deus, Senhor meu Pai, o Senhor é Deus poderoso para fazer, ó Deus, não só companhia a essas pessoas, mas levar a elas também a companhia, para que possam, ó Deus, ter uma vida perfeita. O Senhor é poderoso também, ó Deus, e eu peço ao Senhor, visita as criancinhas que estão enfermas, criancinhas que não têm ainda o poder completo, o domínio da comunicação, muitas doentinhas e não sabem nem explicar o que realmente estão sentindo. Algumas delas, ó Deus, ainda bebês. O Senhor é poderoso para curar. Esse pai, essa mãe, essa família que lutou tanto para ter um bebê. E agora, Senhor meu Deus, esse bebezinho está enfermo. Os médicos estão lutando e essa criancinha corre o risco de morte. E o desespero dessa família é grande. Senhor, visita agora essa família, curando essa criança, curando também esse adulto, esse velhinho. Senhor meu Deus, Senhor meu Pai, em nome de Jesus Cristo, o Senhor é Deus vivo, o Senhor é Deus poderoso, em nome de Jesus Cristo, cura essa enfermidade que está nesse corpinho, cura essa enfermidade que está nesse bebê. Senhor, abra agora, meu Deus, as portas dos céus e faça chover das tuas bênçãos. Eu quero repreender todo o poder do mal, eu quero repreender todo o poder do inferno, eu quero repreender todo o poder satânico, espírito maligno, espírito das trevas, saia dessa casa, espírito destruidor. Senhor, nós entendemos pela sua palavra que o ladrão é Satanás, e ele não vem senão roubar, matar e destruir, ponto. Senhor, meu Deus, é a missão do inimigo invejoso, julgado, condenado. Ele realmente pretende roubar, matar, destruir, fazer o máximo de estrago possível. Ele sabe que o tempo dele é curto e é pouco. Por isso, Senhor meu Deus, ele tem descido contra nós com muita fúria. Por isso eu quero repreender todo o poder maligno e pedir ao Senhor meu Deus, em nome de Jesus, Senhor, o Senhor tem sido e vai continuar sendo nosso refúgio de geração em geração. Escudo forte, socorro presente, esconderijo. Sim, Senhor meu Deus, seja para nós o que o Senhor pretende ser para nós. Eu te repreendo, Satanás, caia por terra agora, onde quer que você esteja. Caia por terra, espírito imundo, paralisia, parestesia, espírito de enfermidade, enfermidade natural. Meu Deus, eu repreendo essa enfermidade que consome esse fígado, que consome esse rim, essa enfermidade que consome, Senhor meu Deus, esses ossos, essa enfermidade que só traz dores e mais dores todos os dias. Senhor, essa pessoa que não vive, a não ser que esteja debaixo de analgésicos, anestésicos. Senhor meu Deus, o Senhor é Deus poderoso para fazer uma obra de cura, de maravilha, e fazer também, ó Deus, com que testemunhos que exaltam o nome do Senhor, mas ao mesmo tempo levam pessoas à reflexão, aconteçam e alcancem vidas. Senhor, visita agora, ó Deus, pessoas que não tiveram opção a não ser buscar os processos médicos e estão hospitalizadas, Senhor meu Deus. O Senhor é poderoso para, neste momento, visitar os hospitalizados. O Senhor é poderoso para curar as enfermidades, as mais profundas, as enfermidades mais terríveis, mais mortais. O Senhor é poderoso, Senhor meu Deus, para fazer uma obra, e isso glorifica o nome do Senhor. Eu te exalto, meu Deus, meu Pai. Exaltado seja o nome do Senhor. Tudo é para a glória e honra do nome do Senhor. Eu sei muito bem, ó Deus, que não sou eu quem cura, não. Eu sei que é o Senhor. O Senhor é o dono da bênção, o Senhor é o doador da vida. Purifica-nos, ó Deus, lava-nos na sua palavra, purifica-nos no teu sangue. Senhor, visita, Senhor, este hospitalizado. Visita agora, meu Deus, as pessoas que estão nos presídios. Muitas delas, ó Deus, cometeram crimes. Muitas delas arrependidas, ó Deus, já confessaram, deixaram e são servas do Senhor. Algumas estão ouvindo, ponderando, algumas nem querem ouvir. Mas a verdade, ó Deus, é que a palavra do Senhor continua sendo falada, e eu apresento nas mãos do Senhor todos os presidiários. As pessoas, ó Deus, que estão cumprindo a sua pena nas penitenciárias, nas colônias penais, nos presídios, até nas delegacias. Visita, meu Deus, para curar esses corações, para recuperar essas vidas. Não somente os presidiários, mas também as autoridades. Desde aqueles, ó Deus, que exercem as suas funções no judiciário, os juízes, bem como também, ó Deus, aqueles que trabalham nas ruas para manter a lei e a ordem. Trabalho perigoso, ó Deus, dos policiais, civis, militares, por que não dizer até o exército. Senhor meu Deus, que sejam guardadas essas vidas também. Senhor, eu quero que o Senhor visite agora também, ó Deus, senadores, deputados, todos aqueles que exercem algum papel, e pelo menos, ó Deus, do nosso pensamento em favor da nação, que possam dirimir com sabedoria e se comportar, ó Deus, não só como cidadãos, mas se comportar, ó Deus, como pessoas honestas que estão lutando e labutando em favor do povo. Senhor, meu Deus, é o que diz a sua palavra, para nós apresentarmos as autoridades em suas mãos para que tenhamos paz. Deus de poder, em nome de Jesus, eu quero repreender todo o poder do mal que afeta a família, que afeta os negócios dessa família. Pessoas, ó Deus, que estão vivendo em estado de miséria. Ah, meu Deus, quanta miséria nessa casa, nessa família. Eu te repreendo, espírito da miséria. Eu te repreendo, espírito da miséria. Eu te repreendo, espírito maligno, que tem levado essa vida a viver essa vida miserável, essa vida horrorosa. Senhor meu Deus, abra as portas dos céus para multiplicar o pão de cada dia. Meu Deus, nós queremos que o nosso país tenha progresso. Nós queremos que o nosso país atravesse essa crise logo. que o nosso povo tenha uma melhora de vida, que o nosso povo tenha uma vida melhor. Nosso país, ó Deus, é tão abençoado, que a gente planta que dá, meu Deus. Às vezes nos falta sabedoria para administrar, economizar. E às vezes nos falta, ó Deus, a oportunidade de viver com os recursos que nós geramos, porque muitos ou muita parte desse recurso, infelizmente, não tem chegado da forma que deveria chegar até a população. Quantas crianças, e não só crianças, também adultos, que nesse momento, ó Deus, que é o momento de refeição, não tem a sua refeição. Não tem o seu almoçozinho ali, o seu cafezinho, não tem nada, meu Deus. Isso é triste demais, Senhor. Criancinhas não ter o almoço, não ter a janta. E às vezes, ó Deus, essa família que está ali pedindo misericórdia, Senhor, não sabe quando vai ter a próxima refeição. Meu Deus, coloca piedade no coração dos mais favorecidos, para que contribuam em favor desse povo. Coloca piedade, Senhor, meu Deus, no coração de pessoas que desviam verbas, ó Deus, até da merenda escolar. Coloca piedade nesses corações, ó Deus. Quantas famílias, ó Pai, não tem nada, meu Deus. Faça de alguma coisa, de alguma maneira, ó Pai, chegar a essas famílias o recurso, pelo menos o alimentício. Meu Deus, meu Deus, meu Deus, em nome de Jesus, eu repreendo esse poder maligno que veio trazendo a essa pessoa essa vertente de drogas. Espírito maligno, sai do corpo, sai da vida dessa pessoa que está vivendo nas ruas. Tem até casa para morar, tem até família. Mas você veio, Satanás, enganou, criou a sua confusão, a sua contenda. E você levou essa pessoa para o olho da rua. E essa pessoa agora não quer nem saber de voltar para casa, vivendo essa vida amargurada, essa vida drogada, essa vida alcoolizada. Senhor, meu Deus, o Senhor é poderoso para libertar essa pessoa desse problema já considerado social, altamente social. O Senhor é Deus poderoso, eu sei, ó Deus, que pode até passar pelo social, mas por que não passar pelo espiritual? Eu te repreendo, Satanás, espírito enganador, sai agora. Sai agora, há poder no nome de Jesus, eu te ordeno, sai agora, espírito destruidor. Você que levou essa pessoa para essa vida horrorosa, que só leva para a morte, eu te repreendo, espírito maligno. Eu repreendo você, dor maligna. Meu Deus, haja agora para repreender essa dor. Essa pessoa que estava esperando para orar comigo. Essa dor é incessante. Essa dor é absurdamente ridícula. Essa dor, ó Deus, leva essa pessoa à margem da loucura. Senhor, eu repreendo essa enfermidade, essa dor em nome de Jesus. Em nome de Jesus, sai agora desse corpo, desapareça. Senhor, que nós possamos ter paz com ministros da sua palavra, que nós possamos encontrar compreensão e também sermos compreendidos. Às vezes, ó Deus, eu sei que tanta coisa, é tanta crítica, é tanta reclamação, é tanta coisa, ó Deus, que não nos ajuda no peso da nossa cruz, mas nós pedimos ao Senhor que nos ajude, Senhor. Infelizmente, nos deparamos com pessoas incompreensíveis, algumas contendeiras, outras mentirosas, outras que só têm críticas ácidas, outras que querem o nosso mal mesmo, Senhor. Outras que mentem em nome da verdade para prejudicar-nos, prejudicar o próximo. Meu Deus, livra-nos do homem mau e do homem violento. É a oração do seu servo. Livra-nos do homem, da mulher, dos maus e violentos. Eles estão aí, ó Deus, e pensam que nós não os detectamos, mas detectamos sim. Pensam que o Senhor não está vendo, mas o Senhor está vendo sim. Meu Deus, dá direção, Senhor, aos seus obreiros, aos seus servos e servas, à diretoria da Igreja Pentecostal, Deus e Amor, como um todo. Que nós tenhamos, ó Deus, empenho, compreensão, sabedoria, e que estejamos, ó Deus, ligados nas coisas que concernem a sua obra, para que da melhor maneira possamos administrar, Senhor. Sabemos que a necessidade vai longe, Sabemos, Senhor meu Deus, que nós temos coisas imediatas, igrejas para serem reformadas, construídas, igrejas, ó Deus, para serem estruturadas. Temos, ó Deus, ensinamento para ser realizado aos nossos obreiros, às nossas obreiras, aos nossos jovens. Somos apenas crianças que engatinham e estamos crescendo e vamos crescer. Dá-nos sabedoria, Senhor, e dá-nos tempo. Ajuda-nos a administrar bem, Senhor, os recursos financeiros da sua obra, para que, Senhor, meu Pai, tudo seja colocado no seu devido lugar, o nome do Senhor seja glorificado e pessoas tenham ânimo e entusiasmo para continuar ajudando a sua obra de forma financeira. Meu Deus, eu creio que o Senhor está ouvindo a nossa oração, eu creio que o inimigo está repreendido, eu creio que a mão do Senhor está estendida nesse momento para fazer maravilhas e abençoar a todos, em nome de Jesus. Amém, Senhor. Amém. Deus abençoe grandemente a sua vida. Eu sou o pastor Lourival de Almeida. Que a bênção de Deus tenha caído sobre você e sobre toda a sua família. É o programa Voz da Libertação da Igreja Pentecostal Deus e Amor, uma igreja de todos e para todos. Fiquem com Deus, na paz do Senhor Jesus.
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2: Após Jesus ter ressuscitado, apareceu aos seus discípulos e, vendo eles, foi elevado às alturas e uma nuvem o recebeu, ocultando-o a seus olhos. E estando com os olhos fitos no céu, enquanto ele subia, eis que junto deles se puseram dois homens vestidos de branco, os quais lhes disseram: Homens galileus, por que estáis olhando para o céu? Esse Jesus que dentre vós foi recebido em cima no céu, há de vir assim, como para o céu o vistes ir. Atos dos Apóstolos, capítulo 1, versículos de 9 a 11.
3: 3 horas e 28 minutos.

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7: Lembre-se do seu Criador enquanto você ainda é jovem, antes que venham os dias maus e cheguem os anos em que você dirá: não tenho mais prazer na vida. Lembre-se dele antes que chegue o tempo em que você achará que a luz do sol, da lua e das estrelas perdeu o seu brilho e que as nuvens de chuva nunca vão embora. Então os seus braços, que sempre o defenderam, começarão a tremer, e as suas pernas, que

será perigoso. Os seus cabelos ficarão brancos e você perderá o gosto pelas coisas. Nós estaremos caminhando para o nosso último descanso. E quando isso acontecer, haverá gente chorando por nossa causa nas ruas. A vida vai acabar como a lamparina de ouro cai e quebra quando a sua corrente de prata se arrebenta, ou como um pote de barro se despedaça quando a corda do poço se parte. Então o nosso corpo voltará para o pó da terra de onde veio, e o nosso espírito voltará para Deus que o deu. O fim de todas as coisas é: teme a Deus e obedeça a sua palavra, porque este é o dever de todo ser humano. Enquanto você tem oportunidade, compareça na Igreja Pentecostal Deus de Amor e entregue a sua vida ao Senhor Jesus e passe a andar na presença de Deus.

Pai do Senhor Jesus, quero contar uma experiência que eu tive com Deus quando eu estava procurando uma igreja que eu já sentia no meu coração de servir a Deus. Eu andei em algumas igrejas, em vários ministérios, porque eu queria uma igreja que eu pudesse me encontrar com o Senhor. E visitei alguns ministérios, mas nenhum deles me tocou. Certo dia, eu entrei na sede mundial e lá eu sentei e fiquei observando o culto. E veio as irmãs cooperadoras, obreiras, e me chamou, né, para ir na frente aceitar Jesus na hora que o missionário estava pregando. Lembro eu que era um dia de quarta-feira, mas eu não quis ir, estava sozinha. Aí no outro, quando foi no domingo, eu voltei para a igreja novamente. Eu sentia o Espírito Santo de Deus falando comigo no meu coração: vai ser aqui que eu tenho grande obra para fazer em sua vida através do Espírito Santo. E ali, irmão, eu sentei. Aí as irmãs, na hora do apelo, elas vieram me chamar. Eu estava toda cheia de pintura. Eu estava cheia de bijuterias, pulseiras, de calça comprida. E ela falou: vamos lá na frente, vamos aceitar Jesus. E eu fui. Missionário estava pregando, era na época da sede mundial, né? Na igreja antiga. E eu fui, mano. Aceitei Jesus. E aí, quando eu cheguei em casa, eu já fui tirando as coisas que não era do agrado de Deus na minha vida. O Espírito Santo de Deus já foi fazendo uma obra na minha vida. Aí se passou, né? Eu acompanhei os cultos, ia nos cultos na quarta. No domingo, missionário. Passou 6 meses, começou a anunciar o batismo. E um dia o missionário falou assim, que as pessoas que estivessem já se preparando para o batismo, se quisesse entrar na fila para ser batizada com o Espírito Santo, ele ia descer do púlpito e ia colocar as mãos sobre as nossas cabeças. Irmãos, eu senti uma vontade muito grande de entrar na fila, mas nesse dia eu estava com meu filho de 8 anos e a minha filha de 6 meses no colo. Mas mesmo na oração eu senti uma graça de Deus sobre a minha vida. Eu falei: mas eu não vou na fila, vou esperar para o próximo domingo. E quando terminou o culto, eu vim embora, cheguei em casa, falei para meu esposo, falei: olha bem, eu queria que você fosse comigo na igreja, porque ele não ia. Eu queria que você fosse comigo no culto, porque o missionário está fazendo, mandando ficar na fila, que é o batismo com o Espírito.

0: Espírito Santo. E ele desce do púlpito e põe a mão na cabeça das pessoas. E eu queria ir para a fila, mas com as crianças não dá. E ele foi, irmãos. Quando foi no próximo domingo, ele foi comigo. E assim começou a oração, né? Eu falei para ele ficar com as crianças e entrei na fila. Quando eu entrei na fila, eu fui sentindo um poder muito grande do Espírito Santo sobre minha vida. Mas eu não estava batizada ainda, mas eu sentia que eu ia ser batizada naquele dia. E assim foi, irmãos. E eu vi um missionário descendo do púlpito e colocando as mãos sobre as cabeças das irmãs e as irmãs cheias do Espírito Santo. E eu estava orando, orando, e eu comecei a sentir algo diferente sobre o meu corpo, sobre a minha vida naquele momento. Mas ali eu estava assim, quando o missionário foi chegando perto de mim, eu parecia que algo estava impedindo, porque parecia que eu estava me sentindo acanhada naquele momento. E eu não me soltava para ser batizada. Aí o servo de Deus, missionário Davi Miranda, ele se aproximou de mim, colocou a mão na minha cabeça e falou assim: "Minha serva, você já está batizada com o Espírito Santo." Naquele momento, eu comecei a sentir o poder tão grande de Deus sobre a minha vida, que eu sei que dali me tiraram, levaram lá para o púlpito. Eu fiquei lá, irmão, cheio do Espírito Santo, falando em línguas estranhas. E quando foi naquele momento, o culto foi, chamaram todo mundo para ir para frente receber oração, e eu ali já estava ajoelhada no púlpito. Eu sei que terminou o culto, irmãos. Chegou meu filho e falou: "Mãe, o culto já terminou, já acabou, já está na hora de ir embora, já deu paz, Senhor." Irmãos, eu não vi, eu estava tão cheia do Espírito Santo e Deus, que eu nem vi o culto terminar. Eu ali de joelho, dobrado ali na beira do púlpito, só recebendo o poder do Espírito Santo de Deus. E essa é uma experiência que eu tive. Então eu agradeço a Deus por esse ministério, e que Deus abençoe e todos aqueles que estão na frente desse trabalho. Deus abençoe a todo mundo, e que aquele irmão que tem um chamado do Senhor, e que abra seu coração e faça a obra do Senhor. Deus abençoe por essa oportunidade, em nome de Jesus Cristo.
1: 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Ele chegou a dizer mais ainda: "Vinde a mim todos que estão cansados e oprimidos, e eu vos aliviarei." 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
2: Luciana Ferreira dos Santos, sou de Vila Conceição de Adema, São Paulo, e conheci a IPDA daqui perto de casa mesmo, que tem uma IPDA Jardim de Adema, e aos poucos eu ia, em vez em quando eu ia, e hoje, para a honra e glória do Senhor, estou na presença dele, estou na IPDA aqui do Jardim de Adema, e o Senhor me libertou dos vícios, drogas, da prostituição, me livrou de tudo. E para a honra e glória do Senhor, estou na presença dele. Paz do Senhor.
3: Meu nome é Sueli Rodrigues, eu sou aqui da região de Campinas. Eu conheci o Senhor Jesus através do programa Voz da Libertação. O Senhor transformou a minha vida, a qual eu era uma pessoa infeliz, depressiva, cheia de vícios, muito enferma. E através de ouvir o programa Voz da Libertação, eu conheci o Senhor Jesus e recebi a minha cura. E eu agradeço muito esta igreja, Pentecostal Deus e Amor. Eu agradeço as orações dos irmãos pelo programa Voz da Libertação. Hoje faz 24 anos que estou na presença do Senhor Jesus, nesse ministério que eu amo tanto. Amém?
4: Eu me chamo Marta, sou da Zona Leste. Eu conheci a sede Deus e Amor do Parque Dom Pedro através da minha cunhada. Foi quando eu estava passando uma luta muito grande no meu relacionamento e ela falou para mim, vai na sede. E eu fui e comecei a participar da campanha das quarta-feira. E foi uma bênção na minha vida. Eu escuto a Voz da Libertação. Conheci a rádio também, a Voz da Libertação, através dela. Eu não deixo de ouvir, eu não deixo de acompanhar. Eu sempre acompanho as orações, eu peço oração e eu agradeço muito a Deus por ter colocado vocês na minha vida. E que Deus abençoe a todos. Eu agradeço a oportunidade.
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9: Quatro horas e um minuto.
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11: Pai do Senhor Jesus, meu nome é Luciana, eu moro aqui na Vila Nova Cachoeirinha e quero dar o meu testemunho. Meu marido era viciado em drogas e tudo que possa imaginar, bebida, álcool, tudo. E de toda pedir a Deus, ele foi liberto, para a honra e glória do Senhor Jesus. Hoje ele trabalha, é motorista de ônibus. E Deus me deu uma grande vitória, em nome de Jesus. Eu sou da IPDA do Jardim Peri. Muito obrigada, Deus abençoe.
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12: momento de informação aqui na Rádio Deus é Amor. Vida profissional. Dicas para ter inteligência emocional no trabalho. Olha, as emoções influenciam diretamente na produtividade e no desempenho das atividades cotidianas, principalmente no trabalho. No ambiente corporativo, isso não é diferente. Além da inteligência emocional ser fundamental para a realização de tarefas com excelência, o trabalho implica enfrentar pressões e desafios. A capacidade de lidar com sentimentos pode ser decisiva para o crescimento profissional. A forma como gerenciamos as nossas emoções pode determinar se vamos avançar ou estagnar na nossa carreira. Algumas dicas para ter mais inteligência emocional aí no trabalho são: autoconhecimento, conhecer as suas emoções, identificar o que te afeta pode facilitar a superação de desafios no ambiente de trabalho. Inserir o hábito da terapia profissional na rotina pode ser uma excelente opção. Autocuidado. Então, cuidar da sua saúde mental e física é fundamental para lidar com desafios externos. A alimentação saudável e a prática de atividades físicas são ótimas aliadas. E o autocontrole também é muito importante. Conter as suas reações em situações de estresse é importante para evitar agir de maneira impulsiva. Fazer uma pausa e controlar a respiração podem auxiliar nesse processo. Telas em excesso. Entenda como a tecnologia pode se tornar uma vilã da saúde mental. O uso de telas é um hábito comum aí da maioria da população. Aqui no Brasil, 87,6% dos brasileiros com 10 anos ou mais tinham um aparelho de telefone celular o ano passado. De acordo com o IBGE, são notórios aí os benefícios que a internet proporciona no cotidiano, facilitando diversas tarefas diárias. O problema acontece quando não há equilíbrio entre o tempo diante de telas e o gasto em outras atividades, como convivência com a família e social, atividades físicas e outras necessárias de todo ser humano. Ao trocar a vida social pela internet, a produção do hormônio ocitocina e dos neurotransmissores dopamina e serotonina, que é equilibrada na interação social, passa a ser substituída por uma produção imediata, o que causa dependência e isola mais ainda a pessoa. Os estudos mostram que o uso excessivo dessas tecnologias resulta em sintomas de dependência química, como os da dependência alcoólica ou da dependência de jogos, por exemplo. O efeito é comparado ao de vício mesmo, que pode afetar várias áreas da vida das pessoas. E os efeitos do uso excessivo de tela podem afetar mais os nativos digitais, aqueles que já nasceram na era digital. São pessoas que já vieram ao mundo conectados, que não conhecem a realidade sem a internet e têm as suas habilidades e comportamentos moldados pelas tecnologias e a internet. Eles são muito mais dependentes, imediatistas e multitarefa que as outras gerações.
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15: Meu nome é Jussara, eu moro em Várzea Grande, Mato Grosso. Eu ouço esta rádio o dia inteiro. Eu louvo a Deus por esta rádio maravilhosa. Deus abençoe a todos.
16: A paz do Senhor, irmã. Ouço o programa todos os dias. Esse programa é uma bênção aqui na nossa casa. Eu sou Marisa, moro em Regente Feijó, no interior do estado de São Paulo. Muito obrigado.
17: A paz do Senhor, aqui é o irmão Eli de Jaú. Eu ouço o programa de vocês, gosto muito de quando vocês darem aí uma palavra, um testemunho. Que Deus continue abençoando a vida de vocês. Muito obrigado, a paz do Senhor. Deus abençoe a todos.
18: Sou Maria do Socorro, daqui de Ribeirão Preto. Acompanho o seu programa todos os dias. Que Deus abençoe todos vocês.
19: Paz do Senhor Jesus, aqui quem vos salva é nossa irmã Patrícia. Gostaria de mandar um alô para todos os ouvintes que estão ouvindo a sua programação e desejar uma semana abençoada aí, tanto na sua vida como de toda a família. Deus abençoe, fique na paz do Senhor Jesus.
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21: Graça e paz a todos. Aqui quem vos fala é o irmão Riles. Moro em Vitória, no Espírito Santo. Quero deixar um versículo da palavra do Senhor que se encontra em Êxodo 14:14. O Senhor pelejará por vós e vós calareis. Que Deus nessa manhã possa estar guerreando em favor de cada irmã, de cada irmão. E pode ter certeza que operando nosso Deus hoje na tua vida, na tua casa, no teu casamento, quem impedirá? Amém? Que Deus abençoe a vida de cada um.

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1: E para esta segunda-feira especial, último dia do mês de agosto, dia 31 de agosto de 2026, se despedindo do mês de agosto, segunda-feira, pela parte da manhã, cooperador Jailton ministrando a palavra de Deus. Às 7 horas, 9 horas, temos diácono Elias Santos ministrando a palavra de Deus. Ao meio-dia, aquele culto especial no intervalo do seu almoço, você que está aqui na Grande São Paulo, nós temos o culto com o presbítero Wellington Alves. E às 15 horas, presbítero Alan Feitosa ministrando a palavra de Deus. Encerrando a segunda-feira, aquele nosso culto especial aqui na Sede Mundial e através da transmissão pelo YouTube e nas redes sociais, é a segunda-feira do pão. A segunda do pão, que a partir do mês de setembro contará com a partição especial da Escola Teológica Deus e Amor, iniciando com os professores da ETDA. Então, a partir desta segunda-feira, nós teremos uma sequência, uma série de mensagens com participação da Escola Teológica Deus e Amor. É a segunda do pão. E nesta segunda-feira, estará participação com os professores da Escola Teológica Deus é Amor.
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4: Meu nome é Luana Salim, do Nascimento. Eu vim de Minas Gerais, eu sou de Campos Altos. E eu sempre fui, na minha infância, uma pessoa muito problemática, porque eu era muito antissocial. E os médicos, depois de um tempo que eu tive depressão, eles me disseram que eu tinha borderline. E tudo isso veio desencadeado da minha infância. E borderline é um transtorno de personalidade limítrofe. E a gente não sabe discernir o que a gente está sentindo, se é certo, se não é. Tem coisas que a gente sente de uma forma totalmente diferente. O impacto é maior. E a minha infância, ela foi muito triste, porque eu nunca conseguia fazer amizades, em casa era brigas, muitos xingamentos, e eu cresci naquela área e sempre me sentindo muito infeliz. Chegou aos meus 12 anos, eu me rebelei contra aquela situação e me entreguei a uma vida de procrastinação. Eu me entreguei à prostituição e pensava que assim eu poderia ser feliz. Mas 6 meses depois, eu conheci um colega já de escola, ele me chamou para ir para a igreja. E eu fui, foi a primeira vez que eu, pela minha vontade, aceitei o Senhor Jesus. Me batizei, passei 2 anos na igreja. Mas eu tinha um processo para viver e não entendia o que ainda viria em toda a minha vida. Eu amiguei com um namorado que tinha na época. Com 18 anos, eu já não suportava mais ficar com ele, porque eu passava muita dificuldade em casa. Ele só jogava, não pensava mais em casa, passava dificuldades e comecei a trabalhar. No que eu comecei a trabalhar, eu tive outra visão de vida. Falei, não, isso pra mim não dá mais. Eu terminei com ele e acabei me relacionando com o primo dele. 1 ano e 4 meses depois veio um abuso e foi muito triste pra mim, porque aquele abuso ele mexeu profundamente no meu psicológico. Como eu já tinha todos os problemas que eu já tinha enfrentado na infância, veio a depressão. 4 anos depois, começou a automutilação, as tentativas de suicídio. E eu já não via mais uma saída, porque eu só queria ficar num quarto fechado, me isolando, não queria conversar, não queria sair. Nem trabalhar mais eu queria. Eu pensava que se eu morresse, aquele sofrimento ia acabar. Porque o meu psicológico ele não me dava um dia de paz. E sempre vinha aquela pressão psicológica que eu tinha ouvido, que eu não era ninguém, que eu era pior do que um lixo hospitalar, que nem urubu chega perto. E aquilo mexeu de uma forma tão intensa comigo que não tinha mais sentido. Eu não tinha mais esperança de que um dia algo fosse mudar. De relacionamento em relacionamento, foram 10 casamentos ao longo desse tempo. Não casamento certo, como deve ser feito no cartório. Relacionamentos em que eu decidia morar com a pessoa. E nesses 10 relacionamentos eu apanhei muito, passei fome, foi dificuldades. Só Deus e eu sei o que eu passei nessa vida. Cheguei até a falar, Senhor, hoje daqui eu não saio. Mas eu esquecia que, além de tudo, eu tinha um Deus que guardava a minha vida. Antes da depressão, Deus me deu uma revelação. Que eu ia passar por dentro de um grande mar. E quando eu não conseguisse mais caminhar, Ele ia me tomar em seus braços e ia vencer comigo esse mar. E hoje, louvado seja Deus, eu venci esse mar. Meu encontro com Jesus foi maravilhoso. Foi num dia de pregação sobre perdão, aqui na Deus e Amor, numa sexta-feira, pastor Kleber pregando. E eu nunca me perdoei por muitas coisas que aconteceram na minha vida, porque eu sabia que algumas das coisas que aconteceram, um pouco foi por causa das minhas atitudes desenfreadas. E aquela pregação, ela foi no íntimo do meu coração. E falou, se você não se perdoar do que aconteceu, do que te fizeram, como que Deus vai te perdoar de tantas outras coisas que você fez? Se liberta desse jugo, é muito pesado. Pega o meu jugo, o meu fardo é leve. Venha ter paz. E aquele dia foi o dia que foi marcado o meu encontro com Jesus. E eu pude ver que tudo que eu havia passado, sofrido, tudo tinha um propósito. Deus, Ele me mostrou tantas coisas em meio a essa depressão, que Ele nunca me abandonou. Embora teve dias que eu questionasse a Deus, perguntando se Ele havia me esquecido ou que não me amasse. Mas hoje, olhando para trás e vendo quão forte Ele me tornou, eu tenho a sabedoria de falar para todos que enfrentam a mesma coisa. Ainda há esperança. Porque há um Deus que, independente dos seus pecados, dos seus feitos, Ele te ama. Porque Ele te criou para adorá-lo. Então, a nossa sabedoria hoje que Deus tem nos dado é que, apesar de todos os empecilhos na nossa vida, temos que ter a lembrança e a esperança que Deus, Ele pode mudar tudo, simplesmente da noite para o dia. E quando a gente entrega a nossa vida nas mãos dEle, a gente tem paz, a gente tem sabedoria para ajudar até mesmo quem está passando pela mesma situação a qual vivenciamos há um tempo atrás. E hoje, eu estou aqui servindo ao Senhor, na Igreja Pentecostal Deus é Amor. Tem 2 anos já que estamos aí firmes no Senhor. Não penso mais em tirar minha vida. Hoje eu sou grata. Eu sou grata pelo ar, pela vida, por esse céu maravilhoso. E Ele vai salvar cada pessoa que também deu o primeiro passo, porque Deus, Ele precisa do nosso primeiro passo para poder agir em nossa vida. Irmão, eu quero falar para vocês que enfrentam o que eu enfrentei. Tem dias que você vai olhar assim e vai falar, Senhor, eu não aguento mais. Vai pedir até mesmo ao Senhor para te tirar dessa terra. Mas lembra de uma coisa, às vezes o que você está passando é um processo para abençoar uma vida lá na frente que vai estar passando pelo que você passou. Tenha fé, tenha esperança, continua clamando a Deus, porque Ele nunca tarda, Ele chega no momento certo. E tudo que você está vivendo hoje vai servir de testemunho para ajudar uma alma que tanto precisa. Eu sei que a situação é difícil e que a nossa mente ela é muito limitada. E às vezes a gente pensa não ter mais esperança, mas ainda tem. Porque enquanto houver o dia, enquanto houver o fôlego de vida, ainda há esperança, ainda há transformação. Venha para Jesus, venha sentir a paz que excede todos os entendimentos. A paz que você vai olhar para trás e falar, meu Deus, eu não acredito que eu vivi tudo aquilo. Porque vai ser tão glorioso sentir o amor do Senhor no seu coração que você nem sequer vai lembrar dos terrores que você já enfrentou. É difícil? É, mas Deus, Ele sabe como agir na nossa vida. A gente não, mas temos que entender que temos que nos entregar, porque fomos feitos para Ele, para adorar o nome santo do Senhor. Luana Salim, do Nascimento dos Santos.
1: Este é o poder da palavra. Conhecereis a verdade vos libertará. Que lindo testemunho da nossa irmã. Quem sabe você vive uma vida nesta mesma realidade, uma realidade em que já buscou saídas em relacionamentos, em oportunidades, em carreira, mas permanecem como se estivesse sempre dando voltas, perdida no mesmo lugar. Mas só Jesus Cristo tem o poder de libertar e trazer de volta a paz que excede todo entendimento, como ela descreveu. E ela conseguiu isso ao ouvir a palavra numa sexta-feira, através da palavra sobre perdão. Ela reconheceu a sua necessidade e ela viu que a palavra estava falando exatamente dela, porque é isso que a palavra de Deus faz. Ela nos mostra os nossos erros, os nossos pecados e nos mostra o caminho para solucionar todos esses problemas. Eu quero convidar você hoje, deixe que a palavra de Deus, ela te liberte, ela te cure, ela te transforme. Deixe que a palavra de Deus, ela traga uma nova vida para você. Quero te convidar, venha hoje, nesta segunda-feira, ouvir a palavra de Deus. 5 cultos. E à noite nós temos a segunda do pão. Um culto em que a palavra de Deus tem como tema a centralidade de Cristo nas nossas vidas. O endereço é muito fácil. Grande São Paulo, Avenida Prefeito Passos, número 10, bairro Liberdade. O culto começa às 19 horas. Você que vem de transporte público, nós ficamos bem próximo à estação de metrô Pedro II e à estação de ônibus também, próximo aqui à Praça da Sé. Você que vem de aplicativo e veículo próprio, temos estacionamento coberto, gratuito e seguro. 19 horas, segunda-feira, segunda do pão. 4 horas e 30 minutos, vamos agora do quadro Projeto Eu Mais Um, com Débora Miranda, com o tema Ética Cristã, primeira parte.
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2: Chegando mais uma vez, eu, sua irmã em Cristo, Débora Miranda, com o programa Eu e Mais Um. Ah, que maravilha saber que você, quando temos esse choro, você já aumenta o volume do rádio, porque você sabe que você vai ter uma aula, você vai ter aí um ensino da palavra de Deus. Não somente novos convertidos nos acompanham, eu sei que muitos irmãos já, crentes há muito tempo, têm aprendido. Isso é bom, eu fico muito grata ao Senhor por ser útil na obra, no reino de Deus. Nós estamos falando esta semana sobre o comportamento, relacionamentos de esposa para com esposo, de filhos, enfim. E hoje nós queremos falar sobre ética cristã. O que é ética cristã? É um conjunto de princípios e valores morais baseados pela palavra de Deus, buscando a perfeição pela graça de Deus. É claro que por nós mesmos, não. É claro que nós temos que nos esforçar, ter o esforço humano pela graça de Deus para nós alcançarmos uma perfeição, podemos dizer assim, entre aspas, né? É um comportamento ético, um comportamento baseado na palavra de Deus. E a ética cristã na igreja e na sociedade é o que nós vamos falar hoje, começando pelo comportamento do cristão na igreja. Primeira coisa, a sua frequência como crente lá na igreja é muito importante. Procure chegar a tempo aos cultos e outras atividades. Não seja aquele crente que chega depois da mensagem, não seja aquele crente que chega no ensaio já passou mais de uma, duas horas de ensaio, ou já no finalzinho. Não se preocupa em ser uma pessoa responsável, ter ética, né? De um bom comportamento, de um bom exemplo. Isso é muito crucial, principalmente isso lá no mundo, onde as pessoas estão mais em observação sobre você. Procure chegar no lugar e no tempo certo. A pontualidade é uma indicação de interesse. Sabiam disso? Quando a pessoa chega atrasada, sempre após um evento, uma atividade, dá-se a impressão que ela não tem interesse por aqui. Então, é importante você estar atento sobre a sua responsabilidade quanto aos horários de cultos e também de ensaios ou qualquer outra atividade. Você sabia que a sua atitude diz muito sobre você? Não distrai a atenção das demais pessoas na igreja com seu modo de vestir, com seu modo de caminhar ou de se sentar. Não converse com ninguém na hora do culto. Não mexa no celular. Se você vai à igreja com crianças, procure observar que eles estejam confortáveis para que eles não saiam correndo pelo templo, não fiquem chorando, porque criança tem realmente esse comportamento, é muito natural ela chorar, principalmente quando ela não sabe falar e não tem como falar, ela chora. Ela está buscando a satisfação de uma necessidade. Mas você pode, antes mesmo de chegar na igreja, cuidar dela. Se ela precisa de água, se ela já foi ao banheiro, não é? E, principalmente, se tem uma escola bíblica para ela, chegue a tempo, deixe a sua criança na escola bíblica, para que você chegue a tempo, né? E você não venha distrair outras pessoas durante o culto. Agora é também ética cristã a sua participação. Ela é necessária. Participe do louvor, participe do culto. Em tudo que você fizer durante o culto, mostrando uma participação, é também um exemplo. É mostrando que você tem interesse de ser alimentada pela palavra de Deus. Quantas pessoas, infelizmente, dói até o nosso coração de falar isso, que não dão valor à palavra de Deus, conversam e dão mau testemunho aos novos convertidos que estão recém-chegando na igreja. Se levantam de qualquer maneira. Muitas vezes a gente vê músicos, não são todos, graças a Deus, que chegam depois do culto ter começado e começam a afinar o instrumento e se levantam no púlpito e desce e puxa uma cadeira e puxa um fio para ligar o teclado. e aquela movimentação. Gente, nós não podemos ser pontos de distração, muitas vezes usados até pelo maligno para tirar a atenção do povo da mensagem que o Senhor está dando à igreja. Quanto mais modesto e quieto você entrar à igreja, melhor é. Se você está chegando atrasado por um motivo muito justo do seu trabalho, de escola ou coisa de outra natureza, chegue quietinho, fique lá atrás. Assista o culto lá atrás, depois você vá à frente. Irmãos, nós precisamos dar bons testemunhos. Principalmente na hora do culto, temos de ter reverência à palavra do Senhor. Reverência pela presença de Deus. Estamos aqui não para criticar pessoas, não, longe de mim isso. Estamos aqui para orientar pela palavra de Deus o seu comportamento como um servo, como uma serva de Deus. Nós vamos prosseguir falando ainda de ética cristã nas próximas programações. Você tem alguma dúvida? Mande a sua mensagem para 119-8292-3392. Por hoje é só e até a próxima edição, aqui mesmo dentro do programa A Voz da Libertação. Um grande abraço. Até lá, se despede Débora Miranda, na paz do Senhor.
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1: Clamemos ao Senhor, pois a palavra de Deus nos garante: clamas a mim e respondeste-eis coisas firmes e grandes que ainda não conhece. Clamamos ao Senhor e Ele nos responderá com sua providência divina. Poderoso Deus e eterno Pai, graças te damos, Senhor, por esta manhã maravilhosa. Obrigado, Senhor, por este dia que se inicia, por mais uma manhã, Senhor, por mais uma semana abençoada. Eu creio, Senhor, que o Senhor nos abençoará, como tem nos abençoado todas as outras. Obrigado, Senhor, pois como diz o salmista, eu me deitei, dormi e me levantei, porque o Senhor nos sustentou. Tu tens sido nosso refúgio e fortaleza, o socorro bem presente na hora da angústia. Nesta madrugada do socorro de Deus, quantos livramentos o Senhor proporcionou. Quantas bênçãos o Senhor abençoou. Obrigado, Jesus. Obrigado, Senhor, pelo Teu livramento, pela paz e segurança, Senhor. A vida dos Teus filhos, Senhor, durante toda esta noite, o Senhor guardou o nosso lar, a nossa casa, a nossa família. E para aqueles, Senhor, que passaram por dificuldades, que se viram, Senhor, em momentos de desespero, ó Pai, Tu foste a resposta. O Senhor, meu Deus, trouxe a paz também, em meio às lutas, em meio às provações e às dificuldades. Só temos a Te agradecer, ó Pai. Mas neste momento clamamos, Senhor, pela Tua providência. Clamamos, Senhor, pela Tua prosperidade. Clamamos, Senhor, por livramentos, Senhor. Entregamos a Ti a nossa vida. Entregamos a Ti o nosso dia, ó Pai. Que tudo aquilo que nós nos propusermos a fazer neste dia seja para honrar e glorificar o Teu nome. Precisamos de Ti, Deus. Precisamos de Ti, ó Pai. Oh, meu Deus, abre as portas e as janelas do céu para a vida dos Teus filhos, para aqueles, Senhor, que estão saindo para trabalhar, para aqueles, Senhor, que vão sair em busca de uma melhoria de vida, de um novo emprego, de um investimento. Abençoa, Senhor, os empreendedores e empresários, ó Pai. Oh, meu Deus, quanta responsabilidade.

sobre a sua vida. Responsabilidade, Senhor, que outras pessoas dependem dele, dependem dela. Oh, meu Deus, abre as portas, a janela dos céus, dá estratégias, dá sabedoria e principalmente a bênção de Deus. Livre e guarda, Senhor, de todo mal as suas casas. Vai, Senhor, na nossa frente. Quebra, Senhor, quebra as astutas ciladas do inimigo, as estratégias que ele preparou. Oh, Senhor, meu Deus, que sejam frustrados os planos, Senhor. Os planos de destruição, de derrota, de opressões malignas sejam frustrados em nome de Jesus Cristo. Senhor, dai saúde, dai força, dai sabedoria, dai, Senhor, discernimento espiritual neste dia, Senhor. Pois grandes coisas o Senhor tem a fazer ao nosso intermédio, na nossa vida e por nossa vida. Em nome de Jesus Cristo, aqueles que não têm, Senhor. Aqueles que não têm, seja tu o Deus da providência. Como o Senhor foi o Deus da providência para aquela viúva. Oh, meu Pai, não nos deixe faltar o comer, o vestir, o calçar, Senhor. Meu Deus, abençoa de forma tão grande, tão linda e tão poderosa que tenhamos, Senhor. Que sejamos fonte de bênção para outras pessoas também. Em nome de Jesus Cristo, Senhor, abençoa os cultos, as programações, todo, Senhor, meu Deus, aquele que se propôs a transmitir Jesus Cristo, a falar que o Senhor ama, que o Senhor é real, que o Senhor é vivo, ó Pai. Oh, meu Deus, aleluia, venha abençoar, abençoa a Igreja Pentecostal, Deus é Amor, o programa Voz da Libertação e todos aqueles que nos ouvem, que nos acompanham, Senhor, que tenham um dia abençoado, a melhor semana das suas vidas em Cristo Jesus. Assim eu oro, meu Deus, te apresento e te agradeço, em nome de Jesus, amém.

0: 4h50. Vamos agora com o quadro Saúde em Foco.
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2: Reflexo. Você sabe as diferenças entre os tipos de tosse? Tosse é um reflexo automático do corpo que atua para proteger os pulmões, expulsando partículas estranhas e muco. Ela pode se apresentar de formas diferentes, especialmente entre adultos e crianças. Pesquisas indicam que a tosse seca não envolve secreção perceptível, diferentemente da tosse produtiva, que costuma ter catarro acumulado na região do peito. A tosse seca, ela aparece em quadros de alergias, infecções virais passageiras ou exposição à poluição urbana. Já a tosse produtiva costuma indicar acúmulo de muco que precisa ser eliminado com frequência em infecções respiratórias, como gripes ou resfriados. Essa tosse seca não traz expectoração, enquanto a produtiva envolve secreções. O manejo adequado varia conforme o tipo apresentado, exigindo avaliação clínica para indicar tratamento apropriado. Estudos clínicos ajudam a diferenciar os dois cenários e, o mais importante, a orientar os cuidados. O reflexo da tosse é essencial para a defesa do sistema respiratório, ajudando a manter as vias aéreas livres. Condições ambientais, infecções virais e reações alérgicas podem influenciar a frequência e a intensidade da tosse. A melhor abordagem envolve monitoramento médico para diagnóstico preciso e orientações de tratamento. Saúde em dia. Alimentos ricos em vitamina C, essenciais para melhorar a imunidade. As mudanças bruscas de temperatura e o clima seco característicos dessa época do ano exigem bastante da imunidade, né? Por isso, gripes e resfriados, muito comuns, além de outros problemas respiratórios, realmente acabam acontecendo nesse período. Nesse contexto, a ingestão de alimentos ricos em vitamina C pode ser aí uma excelente opção para evitar uma série de doenças. A vitamina C tem um papel fundamental no organismo por conta da ação antioxidante e o poder de aumentar a absorção de ferro, fatores que naturalmente fortalecem o sistema imunológico. Além disso, tem uma relação direta com a síntese de colágeno para a pele, para a construção tecidual e para a energia do organismo, destacam os nutricionistas. E por isso, o nutriente é essencial para ossos, tendões, músculos e tecidos no geral. Também conhecida como ácido ascórbico, a vitamina C está presente em frutos cítricos como laranja, limão e acerola, e também na maçã, goiaba e alimentos folhosos. Além disso, também está no pimentão verde, tomate, salsa, couve, rabanete, brócolis, leite e na carne de fígado. No entanto, assim como outras vitaminas, a vitamina C não precisa ser consumida em excesso. Isso porque é importante que esse abastecimento seja constante para garantir a absorção de ferro, porque o organismo é incapaz de sintetizar o nutriente.
0: Quatro horas e 4h53, esta foi a madrugada do socorro de Deus. Agradeço você que esteve participando, acompanhando esta programação. Peço que você continue conosco, sendo edificado através da palavra. Logo mais teremos mais oração. Fique conosco. Vou ficando por aqui. Se despede seu irmão em Cristo, diácono George Lucas, nesta que esteve contigo nesta madrugada. Nos encontramos na próxima madrugada do Socorro de Deus. Mas antes, gostaria de anunciar que logo mais, às 5 horas da manhã, teremos o prefixo das emissoras, logo após o horário reservado para as propagandas, para o propaganda eleitoral obrigatória. Mas fique conosco, porque logo depois teremos o culto no lar com o pastor, com o irmão Paulo Figueira, com o tema Forjados na Batalha. Fiquem todos na paz do Senhor Jesus. Música.

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6: 5:03.
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10: Pega a sua Bíblia. Efésios, capítulo de número 6, versículo de número 10. Glória a Deus. Efésios, capítulo 6, versículo 10. Eu tenho uma palavra sucinta para a sua vida aqui hoje, mas eu preciso da sua atenção nesse momento. Então, fique em pé em reverência à palavra do Senhor. Efésios capítulo 6, versículo 10. Continue enchendo esse lugar de adoração, isso aí. Tem uma igreja pentecostal aqui hoje? Quem já encontrou, diga: encontrei. Quem não encontrou, diga: não encontrei. Todo mundo já encontrou? Então tá bom, vamos lá. Efésios capítulo 6, versículo de número 10. E finalmente, meus irmãos, sede fortes no Senhor e na força do seu poder. Repita após mim. E finalmente, meus irmãos, sede fortes no Senhor e na força do seu poder. Levante a sua Bíblia, você que está com a Bíblia, você que está sem a Bíblia, levante as suas mãos comigo. E eu queria que nesse momento você fechasse seus olhos. Eu quero fazer uma oração aqui agora por vocês. Feche os olhos. Senhor Jesus, eu te louvo e te glorifico, porque o Senhor está aqui presente. Eu peço nesse momento, Jesus, que cada coração, cada mente seja levada cativa agora. Senhor, remova todas as distrações. Remova agora tudo aquilo que tenta distrair essa pessoa. Remova agora a distração do celular. Remova agora a distração de ir ao banheiro, de tomar água, a conversa, Deus. Que toda distração seja removida nesse momento. Eu oro agora para que o Senhor prepare corações como terra fértil para receber a boa semente que é a sua palavra. Te peço que nesse momento o fogo do teu Espírito Santo comece a se espalhar sobre o ambiente dessa igreja. Comece a tocar nas vidas que estão neste lugar. Que cada crente nesse momento sinta uma chama sendo acesa no coração dele. Pai, eu oro nesse momento no nome de Jesus para que a tua palavra ganhe forma na vida desses que oram comigo nesse momento. Jesus, eu peço que a glória, o louvor seja do Senhor nesse ambiente. E é isso que nós te pedimos. E toda a igreja, em uma voz muito forte, diga amém. Aplauda o nome de Jesus. pode sentar. Fique à vontade na casa do Senhor. Eu vou pedir para que você me ajude e que você permaneça nesse ambiente, nessa atmosfera da presença de Deus. Não se distraia. Fique conectado. Então, nesse momento, se você puder não ficar andando, nesse momento, se você puder sentar e ficar aí agora, sentadinho, me olhando, eu prometo que eu vou ser rápido. Então, não se movimente, não converse agora. Fica prestando atenção aqui em mim. Vai ser bem rapidinho. Bom, eu queria que você, nesse momento, imaginasse a cena comigo. Imagine um homem, já cansado, carregando nele as marcas de muito trabalho, de muito esforço. Imagine esse homem com alguns hematomas no seu corpo, com as suas mãos acorrentadas. Imagine uma cela fria, escura. Imagine um ambiente de solidão. Imagine um ambiente que o silêncio ele é cortado pelo barulho das correntes. Imagine um homem cansado, já carregando marcas no corpo. Um homem que está preso não porque cometeu nenhum crime, mas porque esse homem anunciava o nome de Jesus. Imagine essa cela fria, escura, e esse homem está agora escrevendo uma carta, sendo inspirado pelo Espírito Santo. Esse homem, obviamente, todos nós sabemos que é o apóstolo Paulo. Mais ou menos no ano 60, 65 depois de Cristo, ele está mais uma vez preso e ele está escrevendo uma carta para um destino, uma região de Roma. E esse homem está ali, penso eu, buscando talvez inspirações para que ele pudesse compartilhar a mensagem que o Senhor estava ministrando no coração dele. Imagine, nós hoje temos tanta facilidade para pregar o Evangelho. Hoje do seu próprio celular você pode começar uma live no seu Instagram, você pode gravar um vídeo, você pode anunciar a palavra do Senhor de N maneiras. A comunicação hoje é muito dinâmica, é muito rápida, principalmente com a internet. Mas imagine agora um homem que, para que a sua mensagem chegasse, existia muitos desafios. Mas ainda assim esse homem não deixava de compartilhar a mensagem, porque ele sabia, ou ele conhecia Jesus. Os seus olhos um dia viram não apenas um homem chamado Jesus, mas os seus olhos viram o Cristo revelado. Quantos aqui já viram Cristo? Levante a mão. Quantos aqui já tiveram um encontro com Cristo? Levante a sua mão comigo. E esse homem está ali escrevendo mais uma carta para mais um endereço, para mais uma igreja. E a igreja que esse homem está escrevendo se chama Éfeso. E ele começa então a escrever uma carta para essa região, para essa igreja. E a gente precisa entender primeiro um pouquinho do contexto dessa cidade, para a gente entender o conteúdo que Paulo escreve. Porque quando nós pegamos Efésios capítulo 6, versículo 10 ao 18, nós temos ali uma mensagem poderosa. Só que para a gente entender o porquê que Paulo estava falando esse assunto, a gente precisa entender o contexto daquela igreja. Porque as cartas de Paulo eram cartas que ele escrevia conforme a necessidade dos irmãos, das igrejas que ele implantava. Paulo era um apóstolo, implantador de igrejas. Ele iniciava igrejas, e aí depois ele viajava para começar novas igrejas, e ali ele fazia uma administração dessas igrejas. E para a gente entender um pouquinho o contexto da cidade de Éfeso, a gente precisa entender que a cidade de Éfeso era uma cidade muito uma das principais cidades de Roma, do Império Romano. Era uma cidade que possuía um porto, ela era o coração da economia, era uma cidade que tinha um comércio muito forte. Então era uma cidade muito importante. Só que existe algo que eu quero chamar sua atenção aqui, porque além de ser uma cidade importante, uma cidade que estava ali posicionada no Império Romano, existia algo nessa cidade que chamava atenção. Era uma cidade tomada pela idolatria. Era uma cidade mística. Uma cidade que era completamente mergulhada na magia, feitiçaria. Então as pessoas, os moradores de Éfeso, preste atenção em mim, eram pessoas que conheciam muito sobre feitiçaria, conheciam muito sobre magia, sobre todo esse tipo de negócio. Então, aquele povo era um povo que estava acostumado, entenda isso, com coisas sobrenaturais. Não eram pessoas céticas, não eram pessoas que precisavam ser convencidas do sobrenatural. Eram pessoas que conheciam o sobrenatural, sabiam que o sobrenatural existia. Então, é para esse tipo de povo, de pessoas, de cultura, que Paulo está escrevendo a carta de Éfeso. Pessoas idólatras, pessoas místicas, que para resolver os seus problemas, as suas dificuldades, se envolviam com as magias. Se envolviam com essa área mística. E aí, e é para essa igreja, é para essas pessoas que Paulo ele vai dizer: meus irmãos, sede fortes no Senhor e na força do seu poder. A gente precisa entender por que Paulo está pedindo para que eles sejam fortes. Por que eles deveriam buscar uma força no Senhor? Ou por que eles deveriam buscar esse poder? Deixa eu te falar uma coisa que aqui é muito importante que você entenda. É que Paulo, ele está trazendo uma realidade para nós, que eu e você precisamos entender aqui hoje. Existe uma guerra acontecendo. Existe uma batalha. E nós estamos inseridos no meio dessa batalha. O que Paulo está dizendo, ou o que ele vai revelar aqui agora, é que para aquelas pessoas que talvez entendem que existe a magia, que existe a feitiçaria, Paulo, ele está nesse momento, através dessa carta de Efésios capítulo 6, versículo 10 ao 18, ele começa a se inspirar e entender e trazer uma revelação para aquelas pessoas de Éfeso, dizendo: olha, eu quero revelar para vocês coisas profundas que vocês não sabem. Quem que está por trás? Quem são os verdadeiros inimigos? Contra quem é a sua luta? Contra quem é a sua batalha? E é nesse momento que Paulo, ele olha para um soldado romano, e quando ele bate os olhos nesse soldado romano, ele começa a ver a armadura daquele soldado, ele vê o capacete, ele vê a couraça, ele vê o cinturão, ele vê o escudo, ele vê a espada, ele vê as sandálias, e é nesse momento que o Espírito Santo de Deus começa a trazer uma inspiração sobre a vida dele, e ele começa a ter uma das maiores revelações de batalha espiritual escritas na Bíblia. Paulo começa a entender uma realidade espiritual, e então ele começa a escrever tudo isso nessa carta. Meu irmão, para começo de conversa, eu já quero começar a aplicar essa mensagem, a gente já contextualizou. E eu quero começar a aplicar essa mensagem na sua vida e te dizer o seguinte: a vida cristã não é o jardim do Éden, mas um campo de batalha. Por que eu estou falando isso? Porque existem muitas pessoas que acham que o evangelho, a caminhada na fé, é aquilo que a gente escuta por aí com falsos evangelhos, dizendo que vai ser tudo fácil, dizendo que não, vira crente que você vai prosperar, seja crente porque sua vida, né, vai ser melhor, você não vai passar luta, não vai passar dificuldade. É por isso que crente sofre tanto quando o dia mal chega, é porque nós não estamos preparados para esses dias. Não porque a Bíblia não fala, mas é porque falta a Bíblia para nós. A gente acha que a caminhada de fé já vai ser um jardim do Éden, onde tudo é perfeito, onde as coisas acontecem, mil maravilhas. Só que a gente precisa entender que o que Paulo está falando para mim e para você é o seguinte: meu irmão, deixa eu te falar uma coisa. Existe uma batalha espiritual acontecendo, existe uma guerra que você está inserido e você precisa ter a percepção de que essa guerra está acontecendo o tempo todo. Você precisa entender que nós estamos em guerra. Vira para a pessoa que está do seu lado, mais uma vez eu vou te encher o saco, e você vai dizer para ela assim: nós, mais forte, diga: nós estamos em guerra. Nós estamos expostos. Você não está dentro de uma redoma. Você não está dentro de uma blindagem. Não, não, pelo contrário, você está completamente exposto em um campo de batalha. E sabe qual é o problema? É que se nós não temos consciência disso, ou você é um soldado, ou você é uma vítima. A minha pergunta é: quem é você aqui hoje? Alguém que está vivendo a sua vida de uma maneira leve, apenas materialista, ou você é uma pessoa que tem consciência que o tempo todo existe uma batalha espiritual acontecendo e que você está exposto a isso? Deixa eu te falar uma coisa: Deus não vai tirar você da batalha. Eu vou repetir isso até você entender: Deus não vai tirar você da batalha. Se você está esperando Deus tirar você da batalha, eu preciso frustrar hoje esse entendimento e quebrar algumas mentiras. Porque às vezes a gente olha e fala: Deus, me tira dessa batalha, me tira. Não, Deus não vai te tirar. Porque é nesse lugar que Deus te colocou. Você vai permanecer na batalha. Deus não vai tirar você daí. Tá achando? Não, tá difícil, é que você não conhece minha vida, você não sabe o quanto que é difícil. Eu imagino que não é fácil. Até porque não é fácil para ninguém. Mas uma verdade que eu preciso que você entenda aqui hoje é a verdade que Paulo estava revelando para aqueles irmãos de Éfeso. É que nós estamos em um campo de batalha. Começa a imaginar a cena comigo. Você está completamente exposto em uma guerra. E aí, a gente precisa entender, no meio dessa batalha que nós estamos inseridos, quem é o nosso alvo? Quem é o nosso alvo? Porque se nós estamos inseridos em uma guerra, a gente precisa entender contra quem estamos lutando, contra quem é a nossa batalha. E é por isso que Paulo, ele vai dizer o seguinte: a nossa luta, vocês são crentes de muito tempo, termina. Não, como crente pentecostal, tem que ficar mais bonito. A nossa luta não é contra carne, não é contra sangue. Então o irmãozinho que está do seu lado não é seu inimigo. A pessoa que Deus colocou para viver a igreja com você não é seu inimigo. O pastor que é seu pastor não é seu inimigo. O líder, o conselheiro, o líder do Creative, que mais? Não é seu inimigo. O líder do backstage não é seu inimigo. O líder do up não é seu inimigo. Os irmãos que fazem parte do corpo da igreja não é seu inimigo. Tem muito adolescente aqui, sim ou não? Cadê os adolescentes? Meu Deus do céu, não tem adolescente aqui então? Vai, vamos mais bonito então. Levanta a mão os adolescentes aí e dá um glória a Deus. Amém. Seu pai e sua mãe não é seu inimigo. jovens, aquela moça que se inspira em você e às vezes você até fica assim, nossa, está copiando minha roupa, não é seu inimigo não. Deixa eu te falar uma coisa, nós precisamos entender que às vezes a gente entende totalmente tudo errado. A gente está num ambiente de trabalho, a gente está na igreja, a gente está inserido na sociedade, e aí a gente percebe uma forte perseguição de alguém contra a nossa vida, e aí a gente faz o quê? A gente dá um jeito de se livrar daquela pessoa. A gente dá um jeito de mudar de lugar. A gente dá um jeito. Eu conheço gente, né? Umas pessoas aí que trocava de igreja igual a troca de roupa. Toda igreja que ele arrumava um problema. Alguém conhece um irmão contendeiro? Eu vi gente levantando a mão. Mas ó, não é seu inimigo não, tá? Deixa eu te falar uma coisa, é isso, aleluia mesmo. Deixa eu te falar uma coisa. A gente precisa entender, e eu quero que vocês redobrem a atenção aqui em mim, que nós estamos expostos na sociedade, no meio de pessoas. E o que Paulo está dizendo é, não adianta nada você trocar de igreja. Não adianta nada você, de repente, querer tirar um ou outro, porque quando é líder, ele tira a pessoa, né, o liderado. Não adianta, isso não vai resolver nada. Porque o seu verdadeiro alvo, o seu verdadeiro inimigo, não é carne, não é sangue. O seu verdadeiro inimigo, Paulo, ele vai dizer para mim e para você no versículo 11, quem está com a Bíblia aberta, ele diz assim, revesti-vos de toda a armadura de Deus, para que possais estar firmes contra as astutas ciladas do diabo. Tcharam, seu inimigo. O inimigo, seu inimigo, é o diabo. Aí você pode dizer para mim assim, nossa, mas isso eu já sei. Eu não estou perguntando se você já sabe, eu estou perguntando se você se posiciona dessa forma. Porque uma coisa é o que a gente sabe, outra coisa é o nosso estilo de vida. Será que você entende que realmente o seu inimigo não é o seu irmão, as pessoas que estão na sua casa, as pessoas que você convive? Será que você entende que realmente o seu inimigo é, e eu falo abertamente, o diabo? Porque tudo que o diabo quer, sabe o que é? Que a gente fique brigando entre a gente, fingindo que ele não existe, que não é ele que está fazendo, é tudo o que ele quer. Mas aqui hoje o Senhor te trouxe para te trazer uma transformação na sua mente, para te dizer, a sua luta não é contra o seu irmão, não é contra a carne nem contra sangue, mas hoje o Senhor nos trouxe para revelar quem é o verdadeiro inimigo, e nossos olhos estão sendo abertos. Quantos acreditam nisso? Levante a sua mão para o alto e libere um grito de glória a Deus. Olhos estão sendo abertos, e nós estamos entendendo quem é o nosso alvo, quem é o nosso verdadeiro inimigo. Só que aí, a gente precisa entender algumas coisas. Porque quando nós falamos disso, existe uma hierarquia da desordem. Quem está com a Bíblia aberta? Olha comigo o que está escrito no versículo 12. Porque não lutamos contra carne e sangue, mas contra, preste atenção na hierarquia, principados, potestades, governantes das trevas deste mundo e maldade espiritual. Nós temos aqui uma hierarquia da desordem. Nós temos aqui tipos, categorias de demônios. Quem é o diabo? É o anjo que caiu do céu e levou com ele a terça parte. Esses anjos viraram demônios. E esses demônios, eles não são bagunçados como a gente acha. Tem muita gente que acha que o diabo, ele tem um chifre enorme, vermelhão, né? Com um tridente na mão. E que ele vai vir te assustar, porque os filmes, o mal veio para te dar um susto. Se fosse isso, estava bom. Nós sabemos o que o diabo quer de fato. Ele não quer te assustar. Deixa eu te falar uma coisa. existe uma hierarquia da desordem. E eu preciso que vocês aqui estejam atentos a isso, porque uma vez Jesus ele deu uma ordem para os 70 discípulos. Quem lembra disso? Esses discípulos foram, pregaram, oraram, expulsaram demônios, e eles voltaram para Jesus felizes. Por quê? Porque os demônios foram embora quando eles expulsaram. Aí Jesus falou para eles: olha, não fica alegre porque os demônios foram embora, não. Fiquem alegres porque o nome de vocês está escrito no livro da vida. Só que depois, esses mesmos discípulos, parte deles, tem um homem com um filho único que está possesso, e esse pai pede ajuda, eles tentam expulsar e não conseguem. E eles perguntam para Jesus: mas por que que a gente não conseguiu expulsar esse demônio? E Jesus vai dizer assim: essa casta de demônio, essa legião de demônio, só sai com oração e jejum. Igreja, preste atenção. Algo que nossos pais e avós sabiam, talvez com mais clareza do que a nossa geração, é que numa batalha espiritual é necessário o preparo. Porque se nós não estivermos preparados, talvez alguns demônios nós estamos vencendo, mas existem batalhas que nós estamos perdendo porque nós não estamos nos revestindo de toda a armadura dos céus. Porque nós não estamos preparados para tipos de demônios e tipos de batalha. Deixa eu fazer uma pergunta aqui agora, uma reflexão com vocês. Se no mundo espiritual existe essa hierarquia, a minha pergunta é: imagine que você tem um exército, e é um exército forte, preparado, e você tem no seu exército bons soldados e outros soldados inferiores. E aí você tem que enfrentar a igreja. Quais soldados você colocaria na linha de frente? Os ruins ou os bons? E aí? Quem você colocaria para enfrentar a igreja? Tá com medo de responder? Meu irmão, eu estou fazendo você pensar, só para você entender contra quem você está lutando. Você acha mesmo que o diabo vai pegar os seus melhores demônios para colocar contra pessoas que já estão no mundo? Você tem lutado contra os piores demônios, e talvez você ainda não entendeu isso. E é por isso que talvez você vive uma vida em que você não consegue ter constância, aonde você não consegue viver uma fé viva, porque lentamente você não está enxergando contra quem você está lutando. É importante que você entenda que nós, como igreja, estamos enfrentando os piores demônios nessa guerra espiritual. E uma coisa que é importante a gente pensar, porque às vezes a gente pensa isso, e aqui eu quero ir para um próximo assunto, que é o seguinte: quantos aqui já viveram isso que Paulo vai dizer no versículo 13? Portanto, tomai toda a armadura de Deus para que possais resistir o dia mau. Você sabe o que é o dia mau? O dia mau é aquele dia de pressão. O dia mau é aquele dia que você não está esperando e de repente tudo começa a dar errado na sua vida. O dia mau, Paulo ele não está dizendo assim: olha, se o dia mau chegar. Não, ele está dizendo que nós precisamos resistir o dia mau. O que eu entendo com isso? É que todos nós vamos passar pelo dia mau. O que ele está pedindo é que você precisa resistir. Não é uma condição: olha, se o dia mal chegar. Ele está dizendo: o dia mal vai chegar. A questão é: você precisa resistir a esse dia mal. Será que você enxerga tudo isso? Ou a sua mente ainda não conseguiu parar para pensar que existe dias que tudo começa a dar errado? Sabe aquele dia que você levanta e bate o dedinho na porta? Sabe aquele dia que você perde o horário no trabalho? Aquele dia que parece que todo mundo se levanta contra você? Aquele dia que tudo que você coloca as mãos parece que o negócio não flui, não dá certo. Meu irmão, você está lidando numa batalha espiritual, só que você está perdendo ela, porque você não está enxergando. Você está... Existe o problema de quem espiritualiza e existe o problema de quem materializa tudo. Você não consegue enxergar o mundo espiritual acontecendo. E quantas pessoas que no dia mau, que Paulo está dizendo, que vai chegar em algum momento da sua vida, por causa de ensinamentos errados, neopentecostais, a gente acha que para expulsar o diabo é só fazer isso aqui, ó. Pisa na cabeça do diabo e a gente começa a sapatear, porque tem que pisar na cabeça do diabo. A gente acha que o diabo vai ter medo de grito. Isso é o que o diabo quer que você pense. É exatamente o que ele quer que você ache. Que ele vai ter medo de grito, que por causa de um ato profético ele vai embora. Meu irmão, deixa eu te falar uma coisa. O diabo está agindo em lugares que você não espera. Sabe aonde o diabo está agindo e onde está acontecendo uma batalha espiritual? Aqui agora. Existe uma batalha espiritual acontecendo aqui nessa igreja. Eu vou te falar algo que poucas pessoas falam. O diabo vem para o culto. Poucas pessoas falam isso, é chocante ouvir? É, o diabo vem para o culto. Quem você acha que está tentando distrair você para você não ouvir essa pregação? Quem você acha que está aí fazendo você olhar para o celular, para a porcaria do celular? Quem você acha que está aí tentando fazer você aí? Eu não vejo a hora de acabar a pregação, eu quero sair daqui. Quem você acha que está por trás disso? O diabo entra dentro dos cultos. Só que a gente não percebe. Porque nós estamos cegos espiritualmente. Nós não estamos enxergando a batalha que está acontecendo aqui agora. Nós não enxergamos a batalha que acontece quando nós estamos na nossa faculdade. A gente não enxerga a batalha quando nós estamos no trabalho, quando nós estamos no meio da nossa família. A gente está completamente vulnerável. E o Senhor te trouxe aqui hoje. Levante a sua mão comigo, quem quiser ouvir isso. O Senhor te trouxe aqui hoje para te revestir de toda a armadura, para que você possa resistir ao dia mau. Quantos acreditam nisso? Liberem um grito de glória a Deus. Meu irmão, deixa eu te falar uma coisa. E agora eu quero falar com você que é jovem, adolescente, irmão, irmã que está aí. Escuta isso aqui que eu vou falar, em nome de Jesus. Olha para mim, olha cá. Escute com muita atenção. Toda tentação é uma estratégia. Toda tentação contra a sua vida é uma estratégia. Existe uma palavra que Paulo usa aqui no texto, no versículo de número 12, quando ele está falando, na verdade no versículo 11, ele fala contra as astutas ciladas do diabo. Repita comigo, astutas. Deixa eu te falar uma coisa, a palavra no grego que Paulo ele usa é a palavra metodeia, que vem de método, que vem de estratégia. O diabo é um ser estrategista. Existem estratégias sendo preparadas. Agora isso aqui vai ser forte, para você parar para pensar. Existem estratégias do diabo específicas contra você, contra a sua vida. Cada um tem uma fraqueza. Cada um tem algo que para você é a sua fraqueza. Para alguns é a sexualidade. Tem outros que tem a sua fraqueza na ganância, no ego, na mentira, na fofoca. Cada pessoa na contenda. Cada pessoa tem o seu ponto de vulnerabilidade. É importante que você entenda isso. Se você acha que você não tem, pelo amor de Deus, é aí que a coisa está feia. Todos nós temos um ponto vulnerável. E o diabo é um ser que ele é estratégico. Ele age no momento em que você não está esperando. Você acha que o diabo vai tentar te derrubar na véspera de uma conferência? Ele vai esperar a conferência passar, que é quando você baixa a guarda, que é quando você está ali, ah, eu vou descansar um pouquinho.

Se entendemos isso, nós nos revestimos de toda a armadura e o Senhor nos protege de todas as ciladas do inimigo. E nenhuma arma preparada contra a nossa vida prosperará no Senhor. Só que eu preciso que você entenda que hoje, igreja, em nome de Jesus, por favor, preste atenção nisso. Existe uma estratégia para você cair. Você precisa entender isso. Sabe aqueles irmãos que a gente já conheceu na igreja? Que pregava, que cantava, que liderava. Pessoas que a gente já se inspirou tanto. Pessoas conhecidas, pessoas desconhecidas. E de repente essas pessoas somem. De repente você fica sabendo de um escândalo. De repente você fica sabendo de uma notícia. Meu Deus! Aquele irmão era uma bênção. Existia um ser chamado diabo, preparando armadilhas estratégicas contra a vida dele. Só que não é somente contra essas pessoas que já caíram, é sobre nós, é sobre nossas vidas. Existem ciladas contra nossos pastores, nossos líderes, nossas vidas, nossa família. E nós precisamos tomar consciência disso, igreja. Entender que nós precisamos estarmos vigilantes a todas as tentativas do inimigo de nos parar. Entendendo que a vigilância, ela faz parte da nossa vida. Nós precisamos entender que depois de Deus, o nosso inimigo é quem nos conhece melhor. Deus te conhece, mas depois de Deus é o seu inimigo. Esteja com os olhos bem abertos. Esteja atento. É por isso que Jesus fala tanto sobre vigiar e... Por que que a vigilância vem primeiro? Porque nós precisamos de atenção. Às vezes a gente acha que o nosso tombo é aquele tombo óbvio. Não vai ser óbvio. As estratégias do inimigo sempre são estratégias que você nem percebe. Quando você percebe, você já caiu. Mas eu creio no nome de Jesus que toda a estratégia do mal, que toda arapuca, toda cilada está caindo por terra no nome de Jesus, porque existe uma armadura descendo do alto sobre a sua vida, existe um revestimento chegando sobre você, e quantos acreditam nisso, libera.

Se nós estamos em guerra, nós precisamos de armas espirituais. Diga comigo, eu preciso de armas espirituais. Agora vem comigo, que eu quero ser o mais didático possível, porque aí Paulo, ele começa a falar que nós devemos nos revestir de toda a armadura, e ele dá nome para essa armadura. Ele começa falando para nós do cinturão da verdade. O cinturão da verdade, para você entender, era a parte que segurava toda a armadura de um soldado romano. Era o que dava estabilidade para a roupa. Então, o cinturão do soldado romano era a parte, era a região que dava estabilidade. Se ele estivesse sem o cinturão, toda a sua armadura caía. E Paulo, ele vai dizer que esse cinturão é o cinturão da verdade. O que que Paulo está dizendo com isso? Que nós precisamos estarmos cercados pela verdade. Porque nós vivemos um tempo em que existe um ataque com mentiras. Nós nunca vivemos um tempo em que existe tantas coisas tentando trazer o relativismo para a verdade. De que você pode ser quem você quiser ser, você pode pensar do seu jeito, está tudo certo, não existe uma verdade absoluta. Então, no meio de um mundo, o primeiro ataque que Paulo está revelando que o inimigo tenta atacar você é na verdade. A minha pergunta é: será que você está hoje protegido pela verdade? Você conhece a verdade da palavra de Deus? A palavra de Deus é o seu cinturão que traz a você estabilidade? Ou você não conhece a verdade? Qualquer mentira pode te arrastar para o caminho errado.

0: Nós somos atacados nas universidades, em todas as esferas da sociedade. Se você parar para pensar, por trás de filmes, por trás de livros, existe uma mente estratégica tentando mansamente trazer ideias erradas para nós. Fazer com que a gente aceite um relacionamento de um homem com homem, mulher com mulher, e aí vai. Estão atacando até mesmo as crianças nesse sentido. Nós precisamos ter a verdade como a nossa proteção. Então, o cinturão da verdade é você conhecer que no meio do ataque de tantas mentiras, você precisa do cinturão para que a sua vida seja protegida. A segunda coisa que Paulo diz que nós somos atacados, e é por isso que nós precisamos dessa proteção, é a couraça da justiça. O que é a couraça da justiça? A couraça da justiça era a parte que o soldado romano utilizava para proteger os seus principais órgãos, coração, pulmão. Então, essa região, a couraça, ela protegia essa parte, principalmente o coração de um soldado. Deixa eu te falar uma coisa. A justiça aqui não é a justiça quando você faz algo certo, no sentido de que você tem que ser justo. Não. A justiça aqui é o seguinte. O que Paulo está dizendo é que nós precisamos da couraça da justiça. Um dos principais ataques do inimigo contra você é tentando te trazer culpa. É tentando trazer para você que você é pecador, que você não merece salvação, que você, por mais que tenha feito coisas na igreja, por mais que você hoje canta, prega, serve ali ou aqui, o inimigo o tempo todo tenta resgatar coisas que você fez na sua semana. Ele quer impedir a sua adoração, ele quer impedir a sua caminhada com Deus. E aí é nesse sentido que Paulo fala assim, ó, você precisa da couraça da justiça. Porque quando o inimigo tentar atacar o seu coração com mentiras, com feridas, tentando levar você para um lugar de olhar para baixo, tentando acusar a sua vida, a couraça da justiça faz o seguinte: existe alguém que lá no alto da cruz declarou a sua libertação, e o sangue dele foi derramado e vertido. Então a couraça da justiça basicamente é o sangue de Jesus te protegendo de toda acusação do diabo. Porque enquanto o diabo diz que você é pecador, que você não merece, você sabe que você não merece, mas você também sabe que alguém morreu por você no alto da cruz e te declarou justo. É esse tipo de proteção que Paulo está dizendo. A couraça da justiça, o sangue de Jesus que te protege contra as acusações do diabo. Não permita que as acusações parem você. Não permita que vozes, não permita que ambientes, o inimigo te jogue para baixo, porque a justiça de Deus, ela foi feita pela sua vida, e ele te declarou justo. Justo. Diga comigo, eu sou justo. Mas Paulo fala também das sandálias do Evangelho. O que é a sandália do Evangelho? Era parte do soldado romano que ela tinha como cravos embaixo. E para uma luta corpo a corpo, essa sandália ajudava para que ele tivesse mais firmeza, esses cravos. E o que que Paulo está dizendo então? O que que é esse negócio de Evangelho da Paz? Paulo, ele está falando sobre o nosso equilíbrio, a nossa firmeza diante de evangelhos falsos. Porque existe o verdadeiro evangelho, que é o evangelho da paz. Mas existem falsos evangelhos. Hoje nós temos, por exemplo, o evangelho da prosperidade. Um falso evangelho, pseudo evangelho. Nós temos o evangelho coaching. O evangelho que vai dar tudo certo. Evangelhos neopentecostais, que é só sobre você receber coisas aqui nessa terra. Que não te prepara para a verdadeira guerra espiritual. Então Paulo está dizendo, você precisa estar calçado do Evangelho da Paz. Deixa eu te fazer uma pergunta, você conhece esse Evangelho? O que é Evangelho? Você conhece as Boas Novas? A igreja só terá equilíbrio a partir do momento que ela estiver firmada no verdadeiro evangelho. Nós chegamos agora no escudo da fé. Quando Paulo está falando sobre esse escudo da fé, ele fala sobre uma proteção que era contra dardos inflamados. Você sabia que um escudo romano, ele é praticamente do tamanho de um homem? E ele não foi feito para usar sozinho? Ele foi feito para ser usado, composto por mais escudos? E aí se tornava como um muro, uma proteção contra dardos inflamados. São flechas pegando fogo. E o que que é esses dardos pegando fogo? Como que a gente usa esse escudo da fé? Como é que é esse negócio? Sabe aqueles pensamentos que vêm na sua mente de vez em quando? Que você sabe que não são seus pensamentos? Pensamentos que vêm aqui, ó. E aí você fala assim, não, esse pensamento não é meu. Por que que eu tô pensando isso? Isso são dardos inflamados. E o que Paulo está ensinando para mim e para você é que para usar esse escudo, nós precisamos declarar e dizer: esses pensamentos não são meus. Não é assim que eu creio, não é assim que eu acredito. Nós precisamos blindar a nossa mente com o escudo da fé, porque a sua fé vai ser atacada, pensamentos, de repente aquelas imaginações, e aí o escudo da fé, ele te protege. É quando você declara: esse tipo de pensamento não é meu, não vem de mim esse negócio. O escudo da fé. E você precisa saber usar isso, igreja, porque às vezes...
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1: Bom dia! São 6 horas da manhã, mais um minutinho na capital paulista. Bom dia pra você, meu irmão, bom dia pra você, minha irmã, tudo bem contigo? Olha, nós estamos muito bem com nosso Senhor e Salvador Jesus Cristo. Nesta manhã de segunda-feira abençoada, você sabe que para aquele que serve ao Senhor, não tem segunda-feira brava, né? É somente para aquele que foi pra balada, pro ralabucho, pro arrasta-pé, pro paredão, pro pancadão. É, amanheceu com ressaca, meu Deus do céu. Olha, tem gente que nem chegou em casa ainda, meu filho. É verdade, mas nós que servimos ao Senhor, nós estamos alegres, felizes, contentes na presença de Papai do Céu. É verdade. E vamos que vamos. Hoje, segunda-feira, dia 31 de agosto de 2026. Clima aqui na capital paulista, 19 graus. Isso mesmo, tá bom o clima, né? Nós vamos suar o lombo da camisa. É no Cabo do Guatamburra, rapaz. Oxe, vamos que vamos. Bom dia, ô de casa. Tô chegando aqui para lhe convidar para oração, porque o nosso dia vai ficar mais abençoado, a nossa semana vai ficar mais abençoada. Proseando com Deus, Papai do Céu. É isso mesmo. Louvado, engrandecido e glorificado seja o nome do Rei dos Reis, Senhor dos Senhores, Deus dos Deuses. Aleluia. Pai querido, entramos nos teus átrios nesta manhã de segunda-feira para que o Senhor possa abençoar, para que o Senhor possa operar, meu Deus. Pai celestial, meu Deus todo-poderoso, tu és Deus de poder, tu és Deus de graça, tu és Deus de misericórdia. Aqui estamos na tua presença nesta manhã, Senhor, alegre, feliz, contente, Senhor, porque estamos debaixo da tua potente mão, debaixo da sombra das tuas asas, protegidos, abençoados, guardados. Aleluia. Meu Senhor, muito obrigado por esta proteção. Muito obrigado, Senhor. Muito obrigado pelo lar, pela família. Muito obrigado, Senhor, pelo trabalho, pelo emprego. Muito obrigado, Senhor, pelo lar, pela família. Muito obrigado, meu Deus. Muito obrigado, Senhor, pelos livramentos. Muito obrigado, Senhor meu Deus, pela salvação das nossas almas. Aleluia. Eu digo das nossas almas, porque nesta oração eu incluo o internauta que está pelo YouTube, pelo Facebook, pelo Instagram. Eu incluo, Senhor, aquele que está pela Rádio Deus e Amor, o irmão ouvinte. Sim, Pai querido, abençoa cada um operando na vida deles, porque se o Senhor opera, quem há de impedir? Pai querido, a bênção, a vitória na vida de cada irmão e de cada irmã, na vida deste homem e desta mulher, meu Pai. Não há ninguém que possa impedir, não há ninguém que possa travar, não há ninguém que possa pôr barreiras. Não há ninguém que possa se levantar contra. Porque se levantar, vai cair por terra. e a derrota e a ruína daquele que se levanta contra o teu filho, contra teu servo, tua serva. Meu Deus, é meu Pai, chega com a tua justiça, meu Deus. Aleluia. Meu Deus Todo-Poderoso, aqui estamos na tua presença para te pedir que o Senhor abençoe o trabalhador, a trabalhadora que saiu de casa agora, meu Pai. Senhor, meu Deus, o tempo aqui na capital paulista está chuvosa, meu Deus. Sim, Pai querido, pista molhada, Senhor, meu Deus. Ajuda, Senhor, cada um para que possa chegar ao seu local de trabalho com segurança. Senhor, meu Deus, guarda do assalto, do latrocínio, do roubo. Guarda, Senhor, meu Deus, de tudo que há de mal que o diabo levantou contra este irmão, contra esta irmã no dia de hoje. Senhor Jesus, abençoa, Senhor, aquele que está no trem, no monotrilho, aquele que está no ônibus, no metrô, aquele que está, Senhor, meu Deus, nesse carro por aplicativo, aquele que está, meu Pai, neste táxi, nesta moto, Senhor, aquele que está, meu Deus, no seu carro próprio, Pai, abençoa ele, e quem estiver com ele no carro, Senhor, abençoa, abençoa, meu Pai, abençoa ela, Senhor, que vem com o seu carro próprio para o trabalho. Senhor, meu Deus, livra, livra do acidente, ó Pai. Pai querido, meu Deus amado, nesta manhã eu te peço. E aquele que se prepara para vir ao trabalho, Senhor, ou para ir ao trabalho, Senhor, abençoa. Abençoa, meu Deus Todo-Poderoso, já está tomando seu café da manhã, reforçado, meu Deus, para poder pegar o dia inteiro, porque vai voltar para casa só à noite, Senhor. Pai, abençoa, guarda e livra, Senhor. Abençoa também esta mãe que leva ou prepara a criança para levar para a creche, para levar para a escola. Senhor, meu Deus, abençoa, meu Deus Poderoso, cada criança que está indo para a escola já, sim, na van, na perua. Senhor, meu Deus, guarda. Meu Deus Todo-Poderoso, a mãe que leva a criança para a creche, a mãe que leva a criança para a escola e depois sai preocupada, Senhor, deixando a sua criança na creche ou na escola, Senhor. E aí vai para o trabalho preocupada, Senhor, meu Deus, porque deixou, meu Deus Poderoso, o seu bem mais precioso na mão de outras pessoas, ó Pai. Ajuda, guarda, livra essa criança na creche, proteja, Senhor, em nome de Jesus. Meu Deus Todo-Poderoso, abençoa, Senhor, as tias que cuidam das crianças. Sim, Senhor, meu Pai, abençoa, guarda e livra, meu Deus. Ó, meu Deus Todo-Poderoso, eu te peço agora, confirma, Senhor, a bênção, Papai querido. Abençoa também, Senhor Jesus, aqueles que trabalham no campo, nas chácaras, nos sítios, meu Pai, aqueles que precisam tirar o leite, Senhor Jesus, e o dia está chuvoso para ele ou para ela, na sua cidade, no seu local, Senhor meu Deus, no seu local de trabalho, ó Pai amado, abençoa, Senhor, abençoa, Papai querido, e eu te peço, em nome de Jesus, guarda do acidente com os animais, guarda, Senhor Jesus, do acidente, Pai querido, com o maquinário, meu Deus. Guarda, meu Deus, aquele que trabalha na lavoura, Senhor, abençoa, Senhor Jesus, aquele que trabalha com a colhedeira, com a colheitadeira, aquele que trabalha com o trator, Senhor meu Deus, aquele que trabalha arando ou tombando a terra, preparando para o plantio, Senhor, abençoa, meu Deus Poderoso. Quem trabalha com gado, Senhor, sim, meu Pai, abençoa, Senhor, se vai vacinar hoje, Pai amado, abençoa, Senhor, eu te peço, guarda, Senhor, guarda o rebanho, guarda, Senhor amado, sim, meu Pai. Guarda, Senhor, para que a boiada não estoure, Senhor, meu Deus Todo-Poderoso, e dê um duplo trabalho, Pai querido, ao vaqueiro, ao peão boiadeiro, ó Pai, abençoa, Senhor. Eu te peço agora, vem abençoar também, Senhor amado, cada empresário, Senhor, nas cidades grandes, ó Pai, do nosso Brasil, nas capitais, e também, Senhor meu Deus, nas cidades do interior. Aquele que é trabalhador autônomo, aquele que é, Senhor meu Deus, comerciante nas cidades, abençoa cada um, Senhor meu Pai. Não importa o ramo em que ele trabalhe, como comerciante, Senhor, seja, Pai querido, o seu comércio abençoadíssimo, Senhor. A sua loja, sim, Senhor, seja abençoada. Envia os clientes para cada um deles, ó Pai. E este empresário, meu Deus, que seja abençoado, também seja prosperado, Senhor meu Deus, para que possa abrir mais empresas, para que haja, Senhor meu Deus, mais emprego para a população, Senhor. Meu Deus Todo-Poderoso, vem operar, venha guardar e venha livrar. Pai, vem abençoar também a nossa diretoria mundial, a irmã Ereni Miranda, Senhor meu Pai. Fortaleça a saúde da tua filha, da tua serva, Senhor meu Pai. Fortaleça, meu Deus, eu te peço. Venha fortalecer, meu Pai, guardando, livrando e abençoando. Meu Deus, abençoa também a irmã Débora Miranda. Pai amado, abençoa pastor Lorival de Almeida. Abençoa presbítero Davi Miranda Neto, Senhor meu Deus. Todos os componentes da nossa diretoria deliberativa sejam abençoados, ó Pai amado, aleluia. Abençoa também, Senhor, a nossa diretoria executiva. Eu te peço agora, abençoa pastor Milton de Almeida. Abençoa, Senhor Jesus Cristo, aleluia. Senhor meu Deus, abençoa, meu papai querido, todos aqueles que fazem parte da diretoria executiva, pastor Osmar de Oliveira, presbítero Marco Magno, presbítero Gerry Adriane, abençoa o presbítero Wilson Siqueira, presbítero Fabrício Biata, a irmã Maria Josefina, abençoa, Senhor meu Deus, confirmando vitória, paz, alegria, felicidade, Senhor meu Deus, no lar, na família, Pai querido, para que haja, Senhor, para que haja, meu Deus, a bênção e a salvação, no lar, na família, nos familiares, sim, Senhor. Senhor meu Deus, abençoa, abençoa também o presbítero Kleber de Oliveira, Senhor, atual dirigente da nossa sede mundial. Abençoa, Senhor, ele, a companheira dele, Senhor, a irmã Rose. Abençoa, Senhor Jesus, Pai Celestial. Todos os membros da Igreja Pentecostal, Deus e Amor, todos os cooperadores, Senhor, todos os diáconos, os presbíteros, os evangelistas, os pastores e os missionários, que sejam abençoados, ó Pai. Guarda, livra, dai força, para que possam resistir ao maligno e sempre estarem firmes, firmes da tua presença, papai querido. Aleluia. Ó, meu Deus, venha ter compaixão, Senhor, desta pessoa que amanheceu triste, angustiada, desesperada, meu Pai, que amanheceu depressiva, oprimida, Senhor, que amanheceu, Senhor, com síndrome do pânico, Pai querido, está tendo medo de tudo, Senhor, e de todos, ó Pai. Visita ela, visita ele, dentro deste quarto, dentro deste apartamento, nesta casa. Abençoa, Senhor, as portas estão trancadas, Senhor meu Deus, as janelas estão fechadas, Senhor meu Deus, a penumbra está tomando conta do local, Senhor meu Deus, do interior, do apartamento, do quarto, da casa,
2: Senhor Jesus, repreenda todas as obras do diabo, repreenda todas as obras malignas, repreenda todas as obras satânicas. O sangue de Jesus tem poder para queimar, banir, destruir todas as obras malignas, todas as setas malignas. Sejam dissolvidas, sejam repelidas, ó Pai. Aleluia. Meu Deus, venha operar maravilhosamente na vida desta pessoa, para que este mal desapareça, em nome de Jesus Cristo, nosso Senhor. Meu Deus Todo-Poderoso, venha abençoar. Olha para esta pessoa que está enferma, está doente, meu Pai querido, não sabe mais o que fazer, pois os médicos já disseram, não há mais solução. Já deram a última palavra. Esta pessoa está desenganada pela medicina. Senhor meu Deus, pois a medicina tem o seu limite. Aleluia. Meu Deus Todo-Poderoso, mas o Senhor tem o poder, poder infinito. O Senhor é onipotente, ó Pai. E o Senhor conhece a doença, a enfermidade que está no corpo desta pessoa, meu Deus. Que seja destruída o vírus, a bactéria. Senhor meu Deus, seja qual for a origem, a causa, seja queimado, queimada pelo poder do sangue do Senhor Jesus, todas as obras do mal. Dizem que há doença hereditária, meu Deus. Meu Pai querido, queima. Senhor meu Pai, queima, Senhor, essa doença hereditária, meu Pai. Vai queimando agora, que essa doença chegue ao seu final, ao seu fim, no corpo desta pessoa. No corpo deste irmão, desta irmã, Pai amado. Ah, porque o pai morreu disso. Ah, porque a mãe morreu disso. Ah, porque o avô, a avó morreu disso. Ah, porque o sobrinho. Ah, porque o tio, a tia morreu disso. Está queimado em nome de Jesus. Ceifador de vidas que está nessa família. O sangue de Jesus tem poder. Queima. Destrua, Senhor. Pai amado, Pai celestial, passa a tua espada de fogo, Senhor, nesse ceifador de vidas. O sangue de Jesus tem poder. Meu Pai querido, o Senhor pode repreender, pode colocar, meu Pai, um ponto final. O Senhor pode exterminar esta doença do corpo desta pessoa, deste homem ou desta mulher, meu Pai. Venha abençoar, meu Deus Todo-Poderoso, esta pessoa, Pai amado, que tudo está travado na sua frente, barreiras, obstáculos. Senhor, meu Deus, nada dá certo. Tudo que tenta fazer dá errado. Senhor, meu Deus, tudo que procura fazer não vai adiante, ó Pai. Essas barreiras, Senhor meu Deus, coloca por terra, meu Pai. Coloca por terra essas barreiras. Senhor, estes impedimentos sejam queimados, banidos, repreendidos e destruídos, ó Pai. Meu Deus Todo-Poderoso, com o Senhor nas nossas vidas. Com o Senhor nas nossas vidas, Papai querido. Não há como as coisas darem errados. Não há, Senhor meu Deus, como as coisas saírem mal, meu Deus. Porque o Senhor nos orienta, o Senhor nos guarda, o Senhor nos livra, o Senhor nos abençoa, Pai querido. E o Senhor abre porta onde não há porta. O Senhor abre caminho onde não há caminho, Senhor. Por isso eu digo, ó Pai, que com o Senhor nada dá errado, meu Deus. Nada. Sim, Senhor, porque o Senhor é aquele que opera. E o Senhor operando nas nossas vidas, o inimigo cai por terra, é vencido. e é lançado no inferno em nome de Jesus. Meu Deus Todo-Poderoso, por isso eu te peço, prospera a vida deste irmão, prospera a vida desta irmã, meu Pai. Abra, Senhor, meu Deus, a porta da prosperidade para ele e para ela, porque está lutando, Senhor, e vem lutando há anos, ano em ano se passam. A luta cada vez mais acirrada, meu Deus. Pai querido, eu te peço também pelo nosso país, o nosso Brasil, Senhor. Tenha misericórdia, meu Pai. Tenha misericórdia, Senhor Jesus. Um país tão abençoado, tão próspero, Senhor meu Deus, tão fértil, Pai querido. Um país que tudo que se planta dá, aleluia, dá muito mais daquilo que nós pensamos e imaginamos. Meu Deus Todo-Poderoso, mas ainda há pessoas que estão passando fome, Senhor, por causa da má administração, Senhor meu Pai, do governo, Senhor que está no poder atualmente, ó Pai. Quantas pessoas estão passando fome, Senhor, no nosso Brasil. Pai querido, tenha misericórdia, Senhor. Senhor, queima essa miséria. Queima, Senhor, essa miséria do nosso país. Queima, meu Deus poderoso, essa corrupção diabólica dentro do nosso país. Queima, Senhor. Queima, Senhor Jesus, agora. Senhor, meu Pai, pois o crime está tomando conta, Senhor, da nossa nação. Senhor, meu Deus, olha, Senhor, há estado no nosso Brasil, meu Pai querido, que o crime tem tomado conta. Facções, Senhor meu Deus, tem tomado conta, Pai amado, trazendo terror, trazendo horror, trazendo, Senhor, o caos na vida da população. Pai querido, repreenda esse demônio, essa legião que tem se levantado para destruir o Brasil, ó Pai. O sangue de Jesus tem poder, queima todas as obras do diabo, do crime, Senhor meu Deus, da corrupção, queima, Senhor Jesus, agora. Pai amado, repreenda esses demônios. Pai querido, lança eles no inferno, meu Pai, para que não venham perturbar a nação brasileira, o coração do brasileiro, o coração da brasileira, Pai. Tenha misericórdia agora, abençoa, Senhor, guarda e livra, para que o país se torne próspero, abençoado, Senhor, para a população. Ah, meu Deus, muitas vezes dizemos, ah, mas estamos exportando milhões e milhões de toneladas de grãos para outros países, mas o nosso país está passando fome, meu Deus. Tenha compaixão, tenha misericórdia. Repreenda esse demônio da miséria. Repreenda esse demônio maligno, Senhor meu Deus, que quer destruir, trazer o caos, trazer miséria, trazer, meu Deus, o choro, trazer lamentações, súplica, clamor, meu Deus. Tenha misericórdia, Senhor. Meu Deus Todo-Poderoso, assim também eu te peço, como estou te pedindo pela nossa nação brasileira, eu te peço, Senhor, pelas nações que estão em guerra. Pai, olha, Senhor Jesus, para a Ucrânia, para a Rússia, essa guerra interminável. Senhor, milhões e bilhões, bilhões, meu Pai, que são gastos para essas guerras. Senhor, meu Deus, lá na faixa de Gaza, lá no Irã, Senhor, meu Deus, Pai querido, todos os países governados, Senhor, pela doutrina islâmica, Pai, tenha misericórdia, Senhor, eu te apresento nas tuas mãos. Tenha piedade, Senhor, dos países, Pai querido, sim, de todos os países onde o diabo está governando, Senhor. O sangue de Jesus tem poder para queimar, banir, repreender, destruir legiões malignas do inferno. Pai querido, eu te peço agora, tenha misericórdia. Abençoa, Senhor Jesus, o nosso lar, a nossa família, Abençoa, Senhor Jesus, a nossa equipe, cada componente desta equipe, Senhor, que sejam abençoados. Senhor, dê vitória para cada um, Senhor meu Deus, e confirma a bênção e a vitória, em nome de Jesus Cristo, nosso Senhor. Amém e amém, Senhor Jesus. Amém. Glória a Deus. Meu querido irmão, minha querida irmã, a bênção está sobre você. Aquele medo que você sentia desapareceu em nome de Jesus, nosso Senhor. Deus está operando na tua vida agora. Deus está curando você dessa doença, dessa enfermidade. Deus está colocando a mão e arrancando todo o mal do seu corpo. Doença hereditária, a partir de hoje, morre, desaparece. É verdade. E essa doença não vai mais passar para diante, para frente. Não. De forma nenhuma, de maneira nenhuma. Pois o Senhor está dando um basta hoje, agora, na tua vida e na tua família, em nome de Jesus. Mas para que você seja mais abençoado ainda, para que você receba bênçãos de uma fonte inesgotável, que é o nosso próprio Deus, o nosso Senhor Jesus Cristo, você tem que aceitá-lo. Aceita o Senhor Jesus nesta manhã. Aceite o Senhor Jesus. Você que está afastado dos caminhos do Senhor, você cantava, louvava, pregava, evangelizava. Quantas almas você não ganhou? As almas que você ganhou para o Senhor estão firmes na presença de Deus e estão orando por você, pedindo a Deus para que você volte. Volte para os caminhos do Senhor. Por isso, diga comigo assim: levante a tua mão, ou o teu pensamento em Deus. Você que está dirigindo, está no carro, em pensamento, ore comigo. Diga: Senhor Jesus, neste momento eu te aceito como meu único e suficiente Salvador. Senhor Jesus, perdoa-me todos os meus pecados. Lava-me, purifica-me de todas as iniquidades já praticadas. Senhor Jesus, escreve o meu nome no livro da vida. Sela com teu sangue, para que nunca mais o inimigo da minha vida, da minha alma, que é Satanás, tenha poder ou influência sobre mim a partir de hoje. Nunca mais tenha influência sobre mim. Meu Deus, me dê força, me ajuda, me guarda e me livra, para que eu possa chegar até o dia da tua vinda, firme e forte, ou até o dia em que o Senhor me chamar para a glória eterna e morar no céu, em nome do Senhor Jesus. Amém e amém, Jesus. Deus te abençoe grandemente. Deus te abençoe maravilhosamente por essa decisão tomada. Aceitou o Senhor Jesus? Reconciliou com Ele? Manda sua mensagem para o nosso e-mail, nosso correio eletrônico. O nosso correio eletrônico é queroaceitarjesus@ipda.com.br. Tudo junto. queroaceitarjesus@ipda.com.br. Envie o seu e-mail relatando que você aceitou o Senhor Jesus. E você será orientado pelos pastores que estão de plantão neste momento. Ou já envie pelo nosso WhatsApp a sua mensagem de texto ou de áudio. É o 11 9 50 94 46 45. Eu disse 11 9 50 94 46 45. Envie a sua mensagem, você será orientado. Já você que aceitou o Senhor Jesus para o próximo batismo, e você que reconciliou com o Senhor já para a próxima Santa Ceia, na presença de Papai do Céu, nosso Senhor. Amém. Aleluia. Deus te abençoe, meu irmão. Deus te abençoe, minha irmã. Olha, aqui em São Paulo o clima está abençoado. É, a umidade do ar, ela subiu. Isso mesmo, está melhor, porque esses dias estava bem seco, o ar estava seco, estava prejudicando muita gente, muitas pessoas, verdade? Mas agora melhorou bastante, porque nós estamos com um ar fresquinho, abençoado, um clima abençoado, tá bom? Olha só, depois de sempre de uma oração que a pessoa faz, que o irmão faz, a irmã faz, o pastor, o diácono, o presbítero, o cooperador, faz, o irmão faz. Olha, sempre a pessoa recebe bênção, porque faz uma oração com sinceridade. E chega Aderlan Mendes para contar a bênção, pois Deus operou na vida dele. Ouçamos e vejamos, em nome do Senhor Jesus Cristo.
3: Achei um Novo Testamento e comecei a examinar a Escritura. Aí aprofundei mais, comprei uma Bíblia maior, né, que era o Novo Testamento, porque eu tive aquele interesse para conhecer a Bíblia e os atores da Bíblia. Né? E aprofundei no ano 97, 98, comecei a congregar na Igreja Deus e Amor, atrás de uma missionária que estava pregando na frente, né? E já fiz o propósito de ir para se converter, né? Para quando ela fizesse o apelo, vim ali levantar a mão para entregar a minha vida a Cristo. Nós temos uma maneira de falar que nós aceitamos Cristo, mas é Cristo que nos aceitamos, né? Porque Cristo, pelo menos a mim, ele resgatou do mundo que não agradava a Deus. E através dali, com aquela pregação daquela missionária, o Senhor me trouxe no ano de 1998. E estou firme no Evangelho. E Deus tem me dado muitas bênçãos, velho. Livramentos. Eu morava aqui na Avenida São João, né? E pagava R$2.000 de aluguel ali. E eu disse, Senhor, começou a construir uns condomínios ali perto da Igreja Deus e Amor, ali na Duque de Caxias. E eu falei para o Senhor um dia, só eu e o Senhor, né? Senhor, eu pago R$2.000 de aluguel. Com o dinheiro de R$2.000 de aluguel, eu vou pagar a mensalidade do meu apartamento próprio. E ainda vai sobrar dinheiro, né? Não é que Deus ouviu a conversa que eu tive, particular que eu tive com ele. Aí eu estava com uma irmã pregando, chama-se Helena Santos, estava pregando. Eu não tinha falado para ninguém, e aí Deus usou ela e disse, varão, levanta aí que eu tenho um recado de Deus para você. Né? E eu levantei. Ela disse, Deus manda te dizer dessa forma. Ele é Deus de coisas grandes, né? E ele não vai dar um apartamento aqui na Cracolândia, não. Ele vai dar um apartamento entre os grandes, para tu saber que ele é grande, né? E foi uma vitória muito grande, velho. E muitas bênçãos Deus tem dado, né? Muitos livramentos. E o Senhor trabalha da forma que Ele quer, né? Da forma que nós queremos. E eu quero dizer aos irmãos que não perda a fé, persevera, tenha a fé de Abraão. O que era Abraão? Abraão, um homem que morava lá no Iraque, e Deus chamou ele. E através da fé dele, ele cresceu diante de Deus. Mas ele foi fiel a Deus, tanto no andar como no falar. E como no trabalhar, Deus operou. Então, essa noite eu quero dizer para todos os irmãos, seja fiel ao Senhor e o Senhor vai ser fiel contigo até Ele vir nos buscar. Amém?
2: Amém! Irmão Aderlan. Olha só. Irmão Aderlan encontrou um Novo Testamento. Começou a ler, desfolhar. E começou a ter uma curiosidade sobre a Bíblia e sobre os autores da Bíblia. Impressionante, né? E aí, isso foi no ano de 1997, de acordo com o seu relato. Então, o que aconteceu? Em 1998, ele estava sendo batizado nas águas, entrando em comunhão, pois já havia entendido totalmente do que o Senhor é capaz, do que o Senhor pode fazer na vida de um homem, na vida de uma mulher que entrega a sua vida nas mãos de Deus. É verdade. Por isso o nosso irmão Aderlan testifica do poder de Deus. Além de ele ser abençoado e salvo por Cristo Jesus, ele disse, não somos nós que aceitamos o Senhor Jesus. É o Senhor Jesus que nos aceita, porque nós não somos merecedores. É verdade. Mas nós é que temos que dar o primeiro passo para o Senhor Jesus, para ele operar. Aí ele fez uma oração secreta, só ele e Deus. Ninguém mais sabia do propósito que ele fez. Aí ele foi para a igreja e o Espírito Santo de Deus usou uma pessoa que estava no altar e falou para ele aquilo que ele falou em secreto com Deus, no seu quarto. É verdade. Deus relatou e revelou para ele que aquele desejo do coração dele seria concretizado e seria realizado. Portanto, meu irmão, minha irmã, venha para a Igreja Pentecostal Deus e Amor hoje. Mas hoje é segunda-feira, está chuvoso aqui em São Paulo, pastor César. Olha, mesmo assim, Deus tem poder para te abençoar, te dar vitória, te curar. Mas você tem que dar o primeiro passo. O primeiro culto é às 7 horas da manhã. O segundo às 9 horas da manhã. O terceiro às 11 horas da manhã. O quarto culto às 15 horas ou 3 horas da tarde. E às 19 horas ou 7 horas da noite. É o quinto culto aqui na Segunda do Pão, na Igreja Pentecostal Deus e Amor. Não pode vir aqui para cá? Não pode? Então você vá a uma igreja mais próxima da tua casa, ali no teu bairro. Isso, vá lá congregar hoje, ser abençoado, ser abençoada em nome do Senhor Jesus Cristo. Deus te abençoe, em nome do Pai, do Filho e do Espírito Santo de Deus. Amém? Confirmado seja a tua vitória, em nome do Senhor Jesus. Amém! Bom dia, bom dia, bom dia! Tá na hora de pegar o caminho da roça, rapaz. Ô, Gaudério, cadê a passarinhada, a bicharada? Eu acho que tá chuvoso aqui em São Paulo, tá todo mundo escondido, né? Tá dentro do galpão, tá dentro, debaixo das árvores, por causa da chuva, olha. Tá aí, Rapaz, dona Mumu. Levanta, dona Mumu. Deus abençoe. Eita maravilha. Vamos que vamos. Jesus.

São o quê? São 6 horas e 44 minutos. Aleluia. Bom dia. Bom dia pra você, rapaz. Bom dia pra você, minha irmã. Bom dia pra você, meu irmão. Tá na hora de levantar. Você não levantou ainda? É só porque tá chovendo um pouquinho aí, tá garoando. É, tá caindo uma garoa gostosa, um chuvisco gostoso aí. É, você tá debaixo da coberta ainda, rapaz. Oxente, levanta. Tem que pegar o caminho da roça. Oi, irmã Maria, levanta. Mãe Joana, levanta. Mãe José, mãe João, levanta. Oxente, vamos pegar o caminho da roça. É hoje. Hoje é segunda-feira, rapaz. Ó, é início da semana praticamente, né? É, o primeiro dia da semana é o domingo, mas ontem você tava de folga, tava de boa, né? É, não tirou leite, não cuidou dos animais ontem, eita! Ó, então hoje o trabalho é dobrado, viu? Trabalho é dobrado, rapaz, é verdade. Vamos que vamos! Atenção, dona de casa, todas as irmãs, dona de casa, bom dia pra você. Bom dia.

0: Tudo bem? Que maravilha. Já tá preparando já o almoço? É, não, pastor, agora estou preparando o café da manhã. Não, já tem que colocar o feijão no fogo, né? Tem que pôr o feijão no fogo para cozinhar, é. Joga ali umas linguiças calabresas, umas orelhas de porco, pé de porco dentro do feijão. Já faz uma feijoada logo para o dia de hoje, segunda-feira, porque segunda-feira geralmente a gente fica mais fraquinho, né? Vamos que vamos, minha gente! Olha só, todos os irmãos, né, todas as irmãs que estão aí, né, que estiveram conosco pela Rádio Deus Amor, que estão pela Rádio Deus Amor aí, você pode migrar para o nosso YouTube, não é verdade? É, Igreja Pentecostal Deus e Amor Oficial, tá bom? E eu quero lembrar vocês que hoje nós temos horário político obrigatório, gratuito, dizem eles, né? É verdade, é a partir das 7 horas da manhã. Então você já se prepara, vai se preparando aí para você migrar para o YouTube, que aí a gente vai até as 7:30 da manhã, é, no YouTube com vocês, é verdade. Então, por quê? Porque às 7 horas da manhã nós temos o horário político obrigatório, né? É obrigado por lei passar na rádio, é verdade? É o horário político. E são meia hora, é, das 7 às 7:30. E aí nós ficamos aqui no YouTube até às 7:30 com vocês, tá bom? Convido vocês então. E aí você já curte, comenta, compartilha, é, com todo mundo o nosso programa Sertão Evangélico, né, da Igreja Pentecostal Deus e Amor, para que todos recebam as bênçãos de Deus, em nome do Senhor Jesus Cristo. Vamos que vamos! Ó, a porteira está aberta para falar. É, você quer falar comigo, quer falar com a gente, quer falar com os ouvintes? A porteira está aberta!
1: Bom dia, pastor César Medina. Bom dia! Gloriosa paz do Senhor.
0: Amém!
1: Cadê o Zaqueu, irmão? Pastor César Medina está sozinho hoje? Cadê o Zaqueu?
0: O Zaqueu? Rapaz!
1: Aqui quem fala é o
0: Ele falava tanto de mim, Monícia.
1: Manda um alô para nós aqui em Sede, pastor Agora César Medina. Estamos ligadinhos nessa bênção. Esse programa é só alegria, só bênção.
0: Amém!
1: Nossa, mas como eu sou grata a Deus por essa programação, todas elas. E coloca o pagaio boiadeiro para mim.
0: O Zaqueu tá
1: uma ótima semana para vocês, um bom dia, fica com Deus. Deus que abençoe, em nome de Jesus.
0: É, o Zaqueu tá com o pé atolado no brejo agora, meu filho. É, vai. Esse final de semana ele foi, eu acho que foi pescar também, eu não sei não, viu? É, mas, meu Deus, ele disse que ele não sabe pescar, mas...
2: Bom dia, pastor César Medina.
0: Bom dia!
2: A paz do Senhor.
0: Paz do Senhor para você também.
2: Uma semana nossa, seja abençoada, né?
0: Amém!
2: Aqui é o Paulo Caminhoneiro.
0: Ah, fala.
2: Escutando a rádio aqui.
0: Tá bom, muito obrigado.
2: Fazendo um cafezinho pra acabar de chegar em casa amanhã.
0: Ah, é? Deus. Amém.
2: E que Deus abençoe nessa semana.
0: Tá certo.
2: Deus abençoe vocês aí.
0: Você também.
2: Fica com Deus.
0: Com Deus, você também, homem de Deus. Muito obrigado pela audiência aí.
3: A
0: Deus abençoe.
3: Paz do Senhor Jesus de Monsé, de Monsaqueva.
0: Paz do Senhor Jesus.
3: Irmãos aí, irmão Ademir de São Paulo.
0: Diga, irmão Ademir.
3: Passando aqui para desejar um ótimo dia a todos.
0: Amém.
3: Monsé, manda a paz do Senhor Jesus pro meu pai, irmão Benedito, lá na cidade de Guariba.
0: Tá bom.
3: Manda a paz pro meu primo José, pra Lourdes, pro Alessandro, ali na fazenda Fortaleza.
0: Tá certo.
3: Em Bocânia, pro Cício, pra Conceição.
0: Aô, maravilha.
3: Deus abençoe, meus irmãos.
0: Amém! A lista é grande, né? Mas, ó, seu Benedito. Deus abençoe, irmão Benedito. É verdade. Deus abençoe muitíssimo. E um abraço do tamanho do coração de Deus para você.
4: Paz do Senhor Jesus para os ouvintes do programa Sertão Evangélico, para os nossos irmãos dos estúdios.
0: Amém.
4: Aqui é o irmão Zé da cidade de Uberlândia, Minas Gerais.
0: E
4: aqui
0: é,
4: o tempo tá gostoso. Deus abençoe essa segunda-feira maravilhosa.
0: Tá gostoso,
4: Deus,
0: né?
4: Deus abençoe todos os ouvintes do programa Sertão Evangélico. Amém. Aproveitando, joga um balde de água bem morna aí na Lídia Ruama e na Rebeca Radassa para acordar essas meninadas. Deus abençoe a todos.
0: Deus abençoe. Ô, Galdério, enche o balde aí, porque, ó, na turma toda vai ter que jogar água. Assim, na turma toda, verdade. Deus abençoe você, meu irmão, minha irmã. Vamos que vamos. Barbaridade, tchê. Manda sua mensagem para nós, é, para o nosso WhatsApp. Mensagem de texto, mensagem de áudio, é, fotos e vídeos. O nosso WhatsApp é o 119. Qual que é mesmo? 119. Qual que é mesmo? 11 9 8292 3392. É fácil, fácil. 11 9 8292 3392, tá bom? Manda sua mensagem que a gente vai compartilhar com todos os nossos irmãos ouvintes. E chega, irmã Débora, irmã Erenia, irmã Leia, para louvar o Senhor. Os salvos na glória. Eu pretendo ir para lá em nome do Senhor Jesus Cristo.

0: São 6 horas mais 52 minutos na capital paulista. A todos los hermanos argentinos, a la hermana Cristina Ruiz, que Dios te bendiga muchísimo. Muchas gracias por tu participación en nuestra programación. Que Dios te bendiga muchísimo. Y a todos los hermanos de habla hispana que son campesinos, que viven en el campo, que viven en las ciudades. Que Dios les bendiga muchísimo a todos ustedes. Y muchas gracias por su audiencia a esta programación. Deus te abençoe, meu irmão, minha irmã, em nome do Senhor Jesus. Palavra! Palavra de nosso Senhor e Salvador Jesus Cristo. Momento abençoado, em nome de Jesus. E eu tiro o meu chapéu para a palavra de Deus. No livro de Deuteronômio, no capítulo 28, versículo 1 e 2... diz assim: e será que, se ouvires a voz do Senhor teu Deus, tendo cuidado de guardar todos os seus mandamentos, que eu te ordeno hoje, o Senhor teu Deus te exaltará sobre todas as nações da terra. Versículo 2. E todas estas bênçãos virão sobre ti e te alcançarão quando ouvires a voz do Senhor teu Deus. Você está ouvindo aí? Você está lendo, está acompanhando? Deuteronômio, capítulo 28, versículo 1 e o versículo 2. E será que, se ouvires, tá, é fácil. É fácil para você ser abençoado. É fácil para você ser abençoada. É. Se você ouvir, der ouvido aos mandamentos do Senhor, aguardar Ele no teu coração, na tua vida, na tua mente, no teu pensamento, no teu ser, no teu dia a dia, muitas bênçãos Deus tem para você. Olha só. Te exaltará sobre todas as nações da terra. E todas essas bênçãos virão sobre ti e te alcançarão quando ouvires a voz do Senhor teu Deus. Então é fácil para receber a bênção. É fácil para receber a vitória. É fácil para receber a cura. É fácil para receber a solução para o teu problema, para o teu matrimônio. É fácil para você receber a bênção para o teu filho, para a tua filha. Aquele filho, aquela filha que já não tem mais jeito. Se você fizer a vontade de Deus, Deus te cobrirá com bênçãos. A fonte é inesgotável, porque é o Deus Criador dos céus e da terra. Nosso irmão testificou, aí ele disse assim: eu fui lá, em secreto, falei com Deus, e não é que ele ouviu a minha oração? E não é que ele respondeu o que eu pedi? E assim também você. O Senhor quer te abençoar. O Senhor quer te dar vitória. Mas muitas vezes você não tem dado lugar, não tem falado com o Senhor, você não tem feito a vontade de Deus, só a tua vontade. O que você pensa, você fala. O que você pensa, você faz. Mas você não quer fazer a vontade de Deus. Você é teimoso. Você é teimoso, você é teimosa. Pois Deus tem falado contigo. Por isso eu te digo, em nome do Senhor Jesus, faça a vontade de Deus. Dê o primeiro passo e a vitória é inesgotável. Deus te exaltará sobre todas as nações. É. E todas estas bênçãos virão sobre ti. Continua lendo o capítulo 28 que você verá quantas bênçãos Deus tem preparado para você. Venha para a Igreja Pentecostal, Deus é Amor, receber a tua vitória em nome de Jesus. Amém e amém, Senhor Jesus. Deus te abençoe. Palavra do Senhor para nós desta manhã. Olha.
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1: Na minha aflição clamei ao Senhor, gritei por socorro ao meu Deus. Do seu templo ele ouviu a minha voz, meu grito chegou à sua presença, aos seus ouvidos. Salmos capítulo 18, versículo 6.
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3: Glorioso Deus e eterno, poderoso Pai, Pai Criador dos céus e da terra, em nome do Senhor Jesus Cristo, ó Deus, aqui estamos, ó Pai, diante da Tua presença, Senhor, nesta noite, Jesus amado, em oração, Senhor, meu Deus, em favor da família, ó Deus tremendo, ó Deus maravilhoso, cobra, Deus, com Teu sangue, com Tua graça, meu Deus, no nome do Senhor e Salvador Jesus Cristo, ó Pai, ó Espírito Santo do Senhor, neste momento glorioso, ó Pai de oração, Jesus, aqui dobramos, ó Deus, o nosso joelho diante da Tua presença. Meu Deus, te peço, meu Pai, a Tua graça, a Tua infinita misericórdia, meu Deus. É no nome de Jesus Cristo, ó Pai querido, e neste momento de oração, Senhor, nós oramos, ó Pai, em favor das famílias, em favor dos lares, ó Deus querido, em favor, Senhor Jesus, de cada pessoa, meu Pai, que vai estar ao alcance, Senhor, desta oração, meu Deus. Pai querido, Pai glorioso, nós te pedimos, ó Deus, no nome de Jesus Cristo, ó Pai, que o Senhor venha estar trabalhando, Senhor, em nossas vidas, Senhor, está, Senhor, meu Deus, nos guiando, ó Pai, pelo caminho, Senhor, da Tua verdade, pelo caminho, Senhor, da salvação. Ó Espírito Santo de Deus, Espírito Santo da verdade, vem nos conduzir, meu Deus, em Tua presença, meu Pai, para adorarmos a Ti, Senhor da glória, na beleza da Tua santidade, meu Deus. É no nome de Jesus Cristo, ó Pai, e nesta noite maravilhosa de oração, nós pedimos a Ti, Senhor da glória, que venhas, ó Deus, operar, Senhor, o Teu grande milagre, Senhor. Aleluia, Senhor, sobre o Teu povo, sobre a Tua igreja, meu Deus, e está orando a Ti, Senhor, está buscando, Deus, aleluia, a Tua presença maravilhosa, Senhor, ó Espírito Santo de Deus, Espírito Santo da verdade, tenha misericórdia de nós, ó Deus, e abençoe, Senhor, o Teu povo, nesta noite, Senhor Jesus, de sexta-feira, meu Pai, cada família, Senhor da glória, estão sendo, Senhor, apresentado a Ti, meu Deus, através, ó Pai, desta oração, Senhor, de toda glória, Pai querido, quantos lares, ó Deus, estão, Senhor da glória, é, Senhor, sofrendo, Senhor, ó Deus poderoso, aleluia, nas mãos do inimigo, Senhor da glória, mas Tu, ó Deus, é o Deus que liberta, que transforma, a Tua palavra disse, meu Deus, se pôs o Filho, vos libertar, verdadeiramente sereis livre, liberta, Senhor, vidas, ó Pai, transforma, Senhor, meu Deus, pelo poder do Teu sangue, pelo poder, Senhor, da Tua palavra, meu Deus poderoso, Pai querido, nós Te apresentamos, ó Deus, em oração, Senhor, a vida, meu Deus, de cada um dos irmãos e irmãs, ó Deus, aleluia, estão neste momento, ó Pai, orando conosco também, Senhor da glória. Jesus, eu te peço, ó Pai, abençoe, Senhor, a família, meu Deus, do pastor Wesley, Senhor da glória, que é o nosso dirigente, ó Deus, estadual, da sede, Senhor Jesus, de Juiz de Fora, abençoe, meu Deus, a sua família, abençoe, meu Deus, a sua casa, os seus filhos, ó Pai, o seu ministério, cada membro, Senhor, além da nossa sede, Senhor estadual, de Juiz de Fora, abençoe nações, Senhor, em Tuas mãos, Senhor. Também, meu Deus, a nossa sede, ali em São Paulo, meu Deus, toma nas Tuas mãos a diretoria, toma nas Tuas mãos, ó Pai querido, a família, os Teus servos, ó Pai, que estão lá, Senhor, ó Deus poderoso. Passando, Senhor, para todas as igrejas, ó Pai, as informações, ó Deus, necessárias para o crescimento, Senhor, da Tua obra. Ó Deus tremendo, ó Deus maravilhoso, é, Senhor, meu Deus, é de coração que neste momento, ó Pai, eu oro a Ti, Senhor, meu Deus, é suplicando, Senhor, a Tua infinita misericórdia, em favor, Senhor, deste amado irmão, em favor, Senhor, desta amada irmã, meu Pai. Aleluia, e está, Senhor, clamando, ó Deus, conosco, ó Pai, através, ó Deus querido, aleluia, da fé, e temos, ó Deus, em nosso Senhor e Salvador Jesus Cristo, ah, meu Deus e meu Pai, porque a Tua palavra nos revela, e o Senhor, aleluia, o mundo, ó Pai, de tal maneira que deu Seu Filho unigênito para todo aquele que nele crê, não pereça, mas tenha a vida eterna, meu Deus poderoso, Pai querido, quantos de nós, ó Pai, outrora, Senhor, estávamos perdidos, Senhor, neste mundo, ó Pai, de tribulação, neste mundo, é, Senhor, sem Deus, sem salvação, Senhor, mas graças te damos, ó Pai, e nós alcançamos a Tua infinita misericórdia, Senhor, como diz a Tua palavra, meu Deus, e as misericórdias do Senhor são a causa de não sermos consumidos, porque as Tuas misericórdias não têm fim, ela se renova a cada manhã, Senhor, renova, meu Deus querido, as Tuas misericórdias a cada dia, sobre cada um de nós, ó Deus, para, Senhor, buscarmos, ó Pai, a Tua face, buscarmos, ó Deus, a Tua presença, ó Senhor, Senhor Deus Todo-Poderoso, Pai de toda glória, estenda, Senhor, neste momento, ó Pai, as Tuas mãos poderosas, para abençoar, Jesus amado, aleluia, a cada lar, a cada família, Senhor, meu Deus, famílias, ó Pai, estão, Senhor da glória, ó Deus, às vezes, ó Pai, desempregada, pessoas, ó Deus, que estão, Senhor, ó Deus, sofrendo, Pai, neste mundo de angústia, neste mundo de tribulação, meu Deus, é, Senhor da glória, sendo, Senhor, bombardeado pelo inimigo de nossas almas, mas em nome de Jesus Cristo, ó Pai, e neste momento de oração, o Senhor venha, Senhor da glória, visitar esta casa, visitar, Senhor, esta família, visitar este lar, Senhor, esta casa, meu Deus, esta causa, Senhor Jesus amado, ó Deus, que apresentamos nas Tuas mãos, ó Deus, porque Tu és, ó Pai, o nosso advogado, Tu és, ó Deus poderoso, aleluia, Senhor, Deus, e julga, meu Pai, a nossa causa, e julga, Senhor, meu Deus, a cada um, Senhor da glória, segundo as Suas próprias obras, segundo, Senhor, as Tuas grandes e infinitas misericórdia, ó Senhor Deus, eterno Pai, visita neste momento, meu Deus, a família, Senhor da glória, a nossa irmã da reina, Senhor, ó Deus poderoso, a Tua filha que está enfrentando, Pai, ó Deus, no momento, Senhor da glória, ó Deus poderoso de prova, de luta, Senhor, ó Deus de enfermidades, mas Tu és Deus que cura, meu Pai, porque o Senhor, aleluia, curou, meu Deus, aquela mulher do fluxo de sangue, e a vida, Senhor, ó Deus, 12 anos, o Pai sofrendo, Pai, naquela hemorragia, mas o Senhor, Deus Todo-Poderoso, é Senhor da glória, manifestou o Senhor a cura na vida daquela mulher, porque ela teve fé, Senhor da glória, de tocar em Ti, Senhor, meu Deus, e tocar em Ti pela fé, Senhor, então nesta noite também, meu Deus, esta pessoa, esta vida, meu Pai, está tocando em Ti pela fé, pedindo ao Senhor em favor da sua família, pedindo a Ti em favor do seu filho, meu Deus, em favor da sua filha, em favor, Senhor da glória, da sua casa, mesmo, Senhor, meu Deus, e tudo, Senhor da glória, aos olhos humanos parece perdido, mas para Ti, meu Deus, tudo é possível que crê. A Tua palavra diz, ó Deus, e para Deus nada é impossível. Lucas 1, 37, a tua palavra diz, ó Pai, porque para Deus nada é impossível. É, Senhor meu Deus, aleluia, Senhor meu Deus, aleluia, que realiza, meu Pai, aquilo, Senhor, da glória. E nós, ó Deus, seres humanos, ó Pai, achamos que é impossível, mas para Ti, meu Deus, todas as coisas são possíveis, ó Pai, Senhor de toda a glória. Nós oramos também, Senhor, em favor dos irmãos, ó Pai, e trabalho, Senhor, na rádio, e vai estar, Senhor, meu Deus, transmitindo, ó Pai, esta oração, meu Deus, aleluia, para cada pessoa, Senhor, ó Deus, que está, Senhor, para receber uma grande vitória, uma grande bênção, ah, Senhor Deus Todo-Poderoso, porque eu tenho certeza, meu Pai, que a oração, Senhor da glória, ela move as tuas mãos, Senhor, e o Senhor da glória, aleluia, é o Deus que se manifesta, aonde há fé, aonde há, meu Deus, confiança, aonde há, Senhor, perseverança, meu Deus, o Senhor se manifesta com cura, com milagre, ó Deus, com proteção, Senhor, ó meu Deus, e meu Pai, faça cumprir, Senhor, na vida deste irmão, deste irmão, ó Deus poderoso, as aquelas 16 promessas estão ali, Senhor, no Salmo 91, meu Deus poderoso, ah, Senhor da glória, quantos e quantos, ó Pai, estão agora, Senhor Jesus, aguardando a providência do céu, aguardando a providência de Deus, aleluia, Senhor, sobre a sua casa, sobre a sua vida, sobre a sua família, meu Deus poderoso, é no nome de Jesus Cristo, ó Pai, e nesta noite também, Senhor, nós iniciamos aqui, meu Deus, a nossa igreja pentecostal, Deus amor, Senhor, que divinas, ó Deus, aleluia, será poderosa campanha, Deus resolve tudo, ó meu Deus poderoso, resolve tudo, Senhor, é sobre a vida, aleluia, do teu filho, da tua filha, resolve este problema, Senhor, ó Deus, com advogado, meu Deus, é, não consegue resolver, resolve este problema, Senhor da glória, ó Deus, que a justiça, ó Deus poderoso, não consegue, é, solucionar, mas tu, ó Deus todo poderoso, é o Deus que resolve tudo, é o Deus que resolve o problema, é o Deus que soluciona, Senhor, mesmo sendo que seja causa, é impossível, Senhor, aos olhos dos homens, ó Pai, mas tu és o Deus que opera, aonde há confiança, aonde há fé, aonde há propósito, meu Deus, a tua palavra, Senhor, ela revela para nós, ó Deus, aleluia, ó Deus, que espera, ela confiou em ti, meu Deus, ela, Senhor, decretou, meu Pai, a vitória, Senhor, ali para o seu povo, é, Senhor, jejuando e orando, meu Pai, em favor, Senhor, da glória do seu povo, em favor da sua família, em favor daquele povo, ó Deus, que está ao peste, ó Pai querido, aleluia, ó Deus poderoso, a ser, Senhor, entregue nas mãos, ó Deus de Amã, o inimigo, Senhor da glória, do povo de Deus, mas a tua palavra diz, ó Pai, aleluia, glória a Deus, Esther, Senhor da glória, proclama o jejum, Senhor, juntamente ali, meu Deus, com o Mardoqueu, ó Deus, se a tua palavra revela, Senhor, e Deus, aleluia, é realizou naquele dia uma grande obra, Senhor, tocando, ó Pai, no coração do rei Assuero, Senhor da glória, ó Deus poderoso, para abençoar a tua serva e para abençoar o povo de Deus, ah, Senhor da glória, ah, meu Deus e meu Pai, tu és o Deus, Senhor Jesus, e nunca permitiu que o teu povo perdesse batalha, tu és o Deus, ó Pai querido, e nunca permitiu, meu Deus, que o teu povo, Senhor, aleluia, fossem derrotados, porque aqueles confiam em ti, Senhor, a tua palavra diz, ó Pai, lá no Salmo 125, meu Deus, que os que confiam no Senhor, é só como um monte Sião, que não se abala, mas permanece para sempre, a tua palavra diz, ó Deus, assim como estão os muros, a roda de Jerusalém, assim está o Senhor em volta do seu povo, desde agora e para sempre, meu Deus e meu Pai, ah, Espírito Santo de Deus, ajuda meu Pai, ajuda nós a interceder, Senhor, a ti, meu Deus querido, aleluia, em favor do povo, em favor das almas, em favor, Senhor, da glória das famílias, em favor, Senhor Jesus, aqueles irmãos, ó Pai, que afastaram, Senhor, dos teus caminhos, aqueles que

poderoso, ajuda, meu Deus poderoso, é, Senhor, nós perseverarmos também em tua presença, tenha misericórdia, Senhor, tenha compaixão de cada um de nós, ó Pai, e nos ajuda, Senhor da glória, a vencer os obstáculos, a vencer a barreira, a vencer, Senhor, as dificuldades, a vencer o inimigo de nossas vidas, meu Deus poderoso, Pai querido, a tua palavra, Senhor, ela é fiel, a tua palavra não falha, a tua palavra, Senhor, meu Deus poderoso, é Jesus querido, ela rompe, é como a espada, Senhor, é de dois gumes, ó Pai, aleluia, Senhor da glória, e corta para um lado, e corta para o outro, mas a tua palavra também nos incentiva, lá em Efésios, ó Pai, para nós, ó Deus, perseverar em tua presença, buscar, meu Deus querido, aleluia, a tua face, Senhor, ó Deus poderoso, porque o Senhor é Deus, aleluia, e nos prepara, ó Deus, tuas armaduras, ó Pai, e nos prepara, Senhor da glória, aleluia, Jesus, ó Deus, em tua presença, para alcançarmos, ó Deus, força, graça, vitória, Senhor, em nossa trajetória, ó Deus da minha vida, ó Deus maravilhoso, ó Deus tremendo, ó Deus de glória, ah, Senhor Jesus, repara mesmo, ó Deus, a cada um de nós, ó Pai, nos capacita, Senhor da glória, o capacete da salvação, o espaço do Espírito, Senhor da glória, oh meu Deus, ajuda-nos, ó Pai, a perseverarmos, sim, Senhor, em tua presença gloriosa, em tua presença santa, meu Deus, aleluia, Jesus amado, porque é o Senhor que faz a obra nos corações, é o Senhor que peleja, é o Senhor que age, é o Senhor que declara, aleluia, vitória, Senhor, é sobre a vida da igreja, sobre a vida do teu povo, sobre a vida, Senhor, aleluia, aqueles, ó Pai, que perseveram em tua presença, Senhor, ó Deus poderoso, ó Pai querido, visita neste momento, ó Pai, aleluia, Senhor, meu Deus, aleluia, toda essa região, Senhor, as nossas igrejas, ó Pai, aqui nessa região, abençoe as famílias, abençoe as crianças, abençoa, Senhor da glória, ó Deus poderoso, os jovens, os adolescentes, Senhor, meu Deus, sabemos, ó Pai, o inimigo tem lutado muito, Senhor, contra os jovens, contra os adolescentes, é, meu Deus querido, é lutado contra as crianças, é lutado, Senhor, ó Deus, contra o teu povo, mas em nome de Jesus, ó Pai, aleluia, Senhor, nós te pedimos, ó Deus poderoso, que o Senhor venha, Senhor, se manifestar sobre esta casa, e manifestar sobre a vida desse jovem, sobre a vida, Senhor, desse adolescente, sobre a vida, Senhor, desta criança, no nome de Jesus Cristo, ó Pai, Senhor, Senhor da glória, em nome de Jesus, ó Pai, entregamos em tuas mãos, Senhor, a vida, meu Deus querido, esta criança que está, Senhor, neste momento, ó Pai, internada neste hospital, Senhor, esta pessoa, Senhor da glória, que está, Senhor, meu Deus, entubada, meu Deus poderoso, ela em tratamento, Senhor, meu Deus, visita, meu Pai, esta pessoa agora, que está cancerosa, que está idética, traz a cura, traz, ó Deus querido, o grande livramento, meu Deus, para esta pessoa agora, traz, ó Deus querido, a cura, traz, ó Deus poderoso, aleluia, milagre, Senhor, para a vida, meu Pai, desta irmã, para a vida, Senhor, deste irmão, em nome do Senhor e Salvador Jesus Cristo, é Senhor da glória, é o Senhor que prepara, é o Senhor que capacita, é o Senhor da glória, é que prepara, Senhor, as bênção para o teu povo, as bênçãos para a tua igreja, a bênção, Senhor, para o ministério, é Senhor da oração, em nome do Senhor Jesus, ó Pai, é Senhor da glória, eu te peço agora também, meu Deus, a visita agora, visita, Senhor, meu Deus, esta pessoa, Senhor, que está dentro, ó Pai, de uma penitenciária, meu Deus poderoso, esta mãe que chora, dia e noite, ó Pai, aleluia, Senhor, pedindo a Deus, para livrar seu filho, que está lá, Senhor, dentro dessa penitenciária, ah, meu Deus querido, olha, Senhor, as lágrimas desta mãe, olha, meu Deus, as lágrimas, ó Pai querido, deste Pai, aleluia, Senhor da glória, está pedindo agora por misericórdia, está pedindo agora, Senhor, ó Deus, pela tua bênção, Jesus amado, aleluia, glória a Deus, pedindo, Senhor, e o Senhor vem livrar da morte, livrar, meu Pai.

A tua palavra, Senhor, meu Deus, ela fala para nós, ó Pai, em João 8, 32, e conhecereis a verdade, e a verdade vos libertará. Traz, ó Deus querido, o conhecimento, Senhor, a esta pessoa agora, meu Deus poderoso, quantas vidas, ó Pai, aleluia, Senhor, e tem endurecido o seu coração para não ouvir a tua voz, e tem endurecido o seu coração para não ouvir, meu Deus, o teu chamado, mas a tua palavra diz, ó Pai, aleluia, glória a Deus, e o Senhor Jesus, aleluia, tem um propósito, Senhor, de salvação, porque antes, ó Pai, de nós te escolher, tu nos escolheste, aleluia, glória a Deus, a tua palavra, Senhor, diz para nós, ó Deus, no livro do profeta Isaías, ó Deus poderoso, no capítulo 53, no versículo 4, meu Deus, aleluia, Senhor, dizendo verdadeiramente, ele tomou sobre si as nossas dores e a nossa enfermidade, levou sobre si, é verdade, meu Deus, aleluia, Senhor, o maior sofrimento, Jesus Cristo, ó Pai, já passou por nós, ó Deus, naquela cruz, oh, meu Deus, quanto sofrimento, quanta, Senhor, da glória afronta, quanta dor, meu Deus, o Senhor passou por nós, ó Pai, ali naquela cruz, Senhor, Jesus querido, mas não abriu a boca para reclamar, é, meu Deus, a tua palavra diz, seu Pai, ele foi levado ao matadouro, como ovelha muda, perante os seus tosqueadores, ele não abriu a sua boca, meu Deus Todo-Poderoso, Pai de glória, Pai tremendo, ajuda, meu Pai, nós perseveramos também, Senhor, em tua presença, mesmo, Senhor, diante, ó Pai, das tribulações, mesmo diante, ó Pai, das aflições, ó Pai, porque sabemos, Senhor, que as aflições deste tempo presente não são para comparar com a glória que há de ser revelada, meu Deus poderoso, manifesta mesmo, Deus, a tua glória sobre o teu povo, manifesta, Senhor, o poder do teu Espírito Santo, a tua graça divina, Jesus, em nossas vidas, em nosso lar, em nossos corações, ó Deus, aleluia, para clamarmos a ti, Senhor da glória, para vencermos, ó Deus, aleluia, Senhor, as barreiras e as

aleluia, aleluia, Jesus amado, é o Senhor que visita agora esta casa, é o Senhor que visita agora esta família, é o Senhor, ó Deus, que dá vitória, meu Pai, aleluia, Senhor da glória, esta pessoa que está desempregada, meu Deus, está em busca, meu Pai, de uma porta aberta, está em busca, meu Pai, de uma providência, em nome do Senhor Jesus, ó Pai, abre, Senhor, as comportas dos céus e visita o teu povo agora, abre, Senhor, as comportas dos céus, ó Pai querido, e visita, Senhor, esta pessoa, está orando, Deus, pedindo misericórdia, quem sabe, Senhor da glória, no coração deste irmão, no coração deste irmão, ele está, meu Deus, como Ana, meu Deus, sofrendo, calado, pedindo, Senhor da glória, ó Deus poderoso, ali com fé, aponta o Senhor, meu Deus, das pessoas não entenderem, assim como Ana, meu Pai, ela estava lá no templo, Senhor, ó Deus poderoso, a tua palavra diz que o sacerdote ali olhava para ela, meu Pai, e não entendia o que estava acontecendo, porque a tua palavra revela, meu Deus, que ela se orava, ó Deus, falava contigo, ó Pai, além da sua voz, nem saía mais, ó Deus, ela só orava, Senhor, orava, mexendo, Deus, com seus lábios, meu Deus poderoso, e Senhor da glória, ele lançou a palavra, dizendo, aparta de ti esse vinho, meu Deus poderoso, mas ela, Senhor, cheia do Espírito Santo, ela toda contrita, meu Deus, em tua presença, com o coração dilatado, ela diz, tua serva, aleluia, meu vida forte, tua serva está contrita do Espírito, meu Deus poderoso, é Jesus amado, e a partir dali, Senhor, ela toma posse da sua vitória, porque, meu Deus querido, ela teve propósito, ela teve, Senhor, fé, aleluia, e apresentar, Senhor da glória, ali no tempo, Senhor, a sua causa, e nesta noite também, Senhor, esta pessoa que está apresentando agora a sua causa, meu Deus, aí diante do Senhor, este irmão, esta irmã, esse jovem, esse adolescente, essa criança, está apresentando aí agora a sua causa, meu Pai, diante do Senhor, responda, meu Deus, responda com fogo, meu Deus, esta oração, responda com fogo, ó Pai, o propósito, Senhor Jesus, de cada pessoa, de cada irmão, e cada irmã, Senhor, está pedindo, Deus, por tua misericórdia, está pedindo, Deus, pela tua compaixão, pelo teu amor, meu Deus poderoso, a tua palavra diz, ó Pai, em Romanos, Senhor, no capítulo 12, ó Pai, rogo-vos, pois, irmãos, pela compaixão de Deus, e apresenteis os vossos corpos em sacrifício vivo, santo e agradável a Deus, e ao vosso culto racional, e não conformeis com este mundo, mas renovai-vos pela aleluia, mas glória a Deus, aleluia, glória a Deus, caia pela renovação do vosso entendimento, meu Deus poderoso, renova, Senhor, renova, Jesus, a cada dia, o nosso entendimento, o nosso propósito, diante da tua presença, meu Deus, Pai querido, e não seja nosso Pai, mas é o teu Espírito Santo, aleluia, e realiza, meu Deus, a tua obra, Senhor Jesus, em cada um do teu povo, é o teu Espírito Santo que sonda este coração, ó Deus, que alimenta, Senhor, esta vida, meu Deus querido, ó Deus, com tua palavra, com fé, ó Deus poderoso, essa é o meu propósito, a atitude do teu Espírito Santo, meu Deus e meu Pai, aleluia, Senhor, nessa noite, ó Pai, de sexta-feira, entregamos nas tuas mãos, ó Pai, a vida, Senhor, meu Deus, de cada irmão, e cada irmão, Senhor, aqueles que estão, Senhor da glória, e deslocando a sua casa, vai estar aqui, Senhor, também, conosco nesta oração, Deus deste culto, Senhor de vitória, ó Deus poderoso, ó Pai querido, abençoe, Senhor, a vida também, meu Deus, do pastor Célio, meu Deus, a sua família, visita o servo, ó Pai, visita a sua esposa, visita os seus filhos agora, visita, meu Deus, aleluia, nosso irmão, presbítero Clemilson também, meu Deus, e trabalha na rádio, Senhor, visita o teu servo nesta noite, ó Deus, visita a sua família, visita, Senhor, meu Deus, a família, meu Pai, de cada um do teu servo, ó Deus poderoso, toma nas tuas mãos, ó Deus, a mocidade, a igreja de fora, Deus, a mocidade, aqui da região também, Senhor, ó Deus poderoso, com expansão, toma nas tuas mãos, ó Deus, as mulheres de fé, os grupos, ó Deus querido, toma nas tuas mãos,
nosso Pai, Senhor, a finança, a igreja, Senhor, meu Deus, em nome de Jesus, abençoa os financeiros, abençoa, Senhor da glória, ó Deus, por meus irmãos, e trabalho na livraria, e trabalho, Senhor, meu Deus querido, ó Deus poderoso, com documentos, ó Pai, da tua casa, no nome de Jesus, ó Pai, e apresentamos a ti, Senhor, nesta noite, aleluia, glória a Deus, certo, Senhor da glória, da tua resposta, certo, Senhor, da tua bênção, ó Deus, sobre o teu povo, meu Deus e meu Pai, em nome de Jesus, esta oração, Senhor, que fazemos agora, meu Pai, aleluia, Senhor da glória, a quem ficas, ó Pai, na nossa sede, ó Deus poderoso, aleluia, ó Senhor da glória, a quem ficas, ó Pai, meu Deus, resolve todos os problemas, todas as dificuldades, meu Deus, em nome de Jesus Cristo, ó Pai, toma das tuas mãos, cada membro desta igreja, os obreiros, ó Deus, aleluia, nosso irmão presbítero Francisco, ó Deus, sua família, meu Deus poderoso, os irmãos pregadores da tua palavra, os eventos, ó Pai, estamos, ó Deus poderoso,

garante as bênçãos do teu Espírito Santo sobre cada um de nós, ó Deus, para crescermos, ó Pai, para alcançarmos, ó Deus querido, a tua promessa divina, porque a tua promessa diz, ó Deus, a respeito do Senhor da glória, aqueles que estão perto e aqueles que estão longe, e a todos quanto o nosso Senhor chamar, grande e eterno Deus, é no nome de Jesus Cristo, ó Pai, entregamos, Senhor, em tuas mãos, ó Deus, aqui a vida de cada um dos irmãos, de cada um dos irmãos, ó Pai, de cada família, em nome de Jesus Cristo, ó Deus, esta oração, Senhor, que fazemos com fé, ó Deus poderoso, nós te entregamos em tuas mãos de vida, meu Pai, aleluia, Senhor, certo, ó Pai, e neste momento, o Senhor está curando, o Senhor está transformando, o Senhor está realizando um milagre, meu Deus e meu Pai, sobre esta casa, sobre esta família, visita agora, Pai, visita, Senhor, Espírito Santo, toma nas tuas mãos, ó Deus, aleluia, já nesta casa, toma nas tuas mãos, Senhor, ó Deus poderoso, esta família está em desespero, esta família está em pânico, com tantos problemas, com tantas dificuldades, Senhor, e eu tenho certeza, meu Pai, que nesta noite, Senhor, vida estão sendo abençoadas através, ó Pai, nesta oração, em nome do Senhor Jesus, ó Deus, entregamos, ó Pai, a nossa sede, ó Deus poderoso estadual, de Juiz de Fora, em tuas mãos, Deus poderoso, nesta oração, Senhor, ó Deus que vai ser solto, ó Pai, ali na rádio capital, de Juiz de Fora, ó maravilha, meu Deus, entrega as bênçãos, entrega a vitória para cada um do teu povo, vão estar, Senhor, orando conosco e recebendo a tua vitória, entregamos, papai, em tuas mãos, no nome do Pai, no nome do Filho e no nome do Espírito Santo de Deus, muito obrigado, Jesus, fica conosco e nos abençoe para a glória do Pai, do Filho e do Espírito Santo de Deus, aleluia, graças a Deus, glória.

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Muito bem, 8 da manhã, 6 minutos, Rádio Deus e Amor, é a programação A Voz da Libertação. Vem conosco, vem com fé, vem com alegria. Vamos aproveitar esta manhã, vamos começar. Lucas, vamos só um belíssimo louvor, pode ser a tua voz. Depois entramos com tempo e temperatura, vamos com oração, vamos, não é? Com muita informação, muito louvor, muita participação dos ouvintes também. Então, ó, cante, celebre e adore conosco, estamos em rede. Você é bem-vindo, até já.

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1: Oito horas, 10 minutos. Ouvir a voz do Senhor é tudo que nós queremos. Estamos em comunhão para isso, para viver um tempo de milagre, um tempo de favor, um tempo de graça. E Jesus é bom demais. Vamos, tempo e temperatura agora, e trazemos informação pertinente, tá? Aquilo que... essas mudanças bruscas que nós estamos a enfrentar, né? Sábado foi aquele calor de torrar o cérebro. De repente, madrugada, frio, o tempo ontem mais ameno, e chuva. Você fala, meu Deus, a natureza clama, já diz a palavra, não é? Ah, pastor, o Nepal, a natureza clama. Os furacões, enchentes, a natureza clama pela justiça divina. Sim, e tem gente que não entende. A natureza tem força e tem poder, porque Deus disse para a natureza, produzam. Então a natureza tem vida. É verdade. Os céus produziram, os mares produziram e a terra produziu seus frutos, seus animais. Então tudo que o homem faz, tudo que o ser humano faz, tem retorno. E por falar em retorno, 37, Rio Branco no Acre, céu nublado. Manaus, Amazonas também com 37, céu nublado. 36, Porto Velho em Rondônia, parcialmente chuvoso. E parcialmente nublado com 36 também em Palmas, em Tocantins. Vamos com Teresina, Piauí, na casa dos 37, céu também parcialmente nublado. Chove, Recife, em Pernambuco. E vamos com 39, senhoras e senhores, 39 em pleno inverno, para Cuiabá, no Mato Grosso, céu limpo. São Paulo, 32, parcialmente chuvoso, significa que vai estar calor. Rio de Janeiro, também com 32, ligeiras garoas ou garoa em algum momento do dia, mas será leve, tá? Não esqueça de levar o guarda-chuva. Belo Horizonte, céu nublado ou parcialmente nublado. Com 19 em Florianópolis, chove. 19 de máxima, mínima de 18. Chuva, raios e trovoadas. O impacto será grande. Porto Alegre, Rio Grande do Sul, chove também, um pouco mais leve. Curitiba chove, mas com 23 de máxima. Tempo e temperatura das 8. fonteclimatempo.com.br.
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1: Você é o nosso convidado mais do que especial para estar conosco e visitar uma igreja Deus e Amor mais próxima da sua casa, no seu bairro, também na sua cidade. 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Mas temos também alguns ouvintes que já mandaram os seus endereços, endereço novo. 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
2: A paz do Senhor Jesus, me chamo Patrícia, moro aqui na Zona Leste de São Paulo. Eu tenho um grande testemunho para contar. Faz algum tempo, quando eu falo algum tempo, pelo menos uns 2 anos que eu falo: Senhor, prepara uma igreja para me congregar de manhã na consagração, porque eu gosto muito de consagrar minha vida. E aquele vazio dentro de mim. Daí, passado algum tempo, e quando foi a semana passada, a minha filha de 4 anos, ela usa óculos, e a alça do óculos dela soltou. E eu tive que levar o óculos dela na ótica, onde eu fiz o óculos, perto da minha casa. Perto assim, né? O quê? 20 minutos andando pra arrumar a alça. Aí, a hora que eu desci do ônibus, atravessei a rua, aí eu só escuto uma pessoa, uma voz de mulher no microfone, orando, e meu coração disparou, e eu comecei a procurar, olhava, e tudo, os comércios tudo fechado. Eu falei: Senhor, de onde que tá vindo? Aí, de repente, eu passei em frente a um portão que tem uma escada e a igreja é em cima. E eu vi que o som estava vindo ali. Aí eu falei assim, eu vou na ótica arrumar esse óculos rapidinho e vou na consagração. Eu fiquei mais ou menos uns 15 minutos dentro da ótica, resolvi o problema. Na hora que eu cheguei na consagração, eu só falei com o meu coração pro Senhor. Eu falei: ô Espírito Santo, obrigada por ter me trazido para tua casa. Eu sei que foi o Senhor que me trouxe. E ali eu orei, me derramei diante da presença do Senhor. Meu coração estava tão alegre. Está tão alegre, tão alegre. A consagração é de segunda, quarta e sexta. A igreja Deus é Amor. E é a igreja que eu me identifico. Eu falei: Senhor, eu preciso ser preenchida pela tua presença. Daí eu entrei na igreja, falei com o Senhor no meu coração, agradeci ao Espírito Santo. Daí Deus, no final, Deus usou a irmã, né, que estava administrando, estava na frente da consagração, e ela falou assim: irmã, assim diz o Senhor, que foi o próprio Espírito Santo que trouxe a irmã aqui hoje. Ele pegou na sua mão e trouxe. E ali meu coração queimou de uma forma tão especial. Tão especial. Eu não vejo a hora de chegar a segunda, quarta e sexta para mim estar na casa do Senhor de manhã na consagração. Como Deus é maravilhoso, Deus é tremendo. Então não importa o tempo que você está pedindo, não importa. Na Bíblia diz que 1000 anos é como um dia para o Senhor e um dia é como 1000 anos. Então às vezes para a gente, para mim, para você está demorando, né? Mas não tá, o Senhor tá trabalhando ali, ó. O Senhor dá um passo após o outro, o Senhor não se apressa, o Senhor chega na hora certa. E foi assim que o Senhor fez comigo, ele chegou na hora certa. E eu louvo a Deus por essa rica oportunidade, por essa bênção. Meu coração está transbordando da presença do Senhor. A minha visão mudou, sabe? Tudo mudou. O meu jeito mudou, tudo mudou. Porque Deus é maravilhoso, né? A bênção do Senhor não acrescenta dor. E isso foi o que aconteceu comigo, não acrescentador, pelo contrário. Me trouxe alegria e eu estou muito feliz com o Senhor. Eu agradeço a oportunidade em nome de Jesus.
1: Deus abençoe. Procure ainda hoje uma igreja Deus é Amor e vá lá servir, buscar, clamar e viver um tempo de milagre. Deus tem um milagre para a sua vida, para a sua casa, para a sua família. Falando em milagres, são 8:19, oramos a Deus, gratidão, agradecemos a Deus por tudo que Ele tem feito em nossa vida, agradecemos e já consagramos. Então vamos lá, aproveitar o tempo de clamor.
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1: Maravilhoso Deus, poderoso eterno Pai, Deus de vida, Deus de graça, Deus de favor e de milagre. Senhor, queremos agradecer-te pelas múltiplas bênçãos e vitórias que tens derramado em nossa vida. Obrigado. Obrigado, meu Pai, porque até aqui o Senhor nos tem carregado, nos tem levado, nos tem conduzido. Até aqui o Senhor tem feito uma obra extraordinária em nossa vida. Obrigado, meu Deus, obrigado, meu Pai, porque encerramos o mês de agosto. Sim, meu Deus, fechamos o mês de agosto com muita fé, com muita alegria e temos a certeza que o Senhor está conosco. Obrigado, Pai, por esses 8 meses. Obrigado, meu Deus e meu Pai, por esse tempo de comunhão, tempo de vida, tempo de graça, pelas lutas, pelas provações, pelas dificuldades que enfrentamos. Obrigado, meu Deus e meu Pai, aleluia, por aquilo que nós vivemos, Senhor, momentos de adversidade, momentos de peleja, momentos de batalha. O Senhor sempre esteve conosco. Obrigado, meu Deus, obrigado, meu Pai, porque a sua mão poderosa foi generosa, a sua mão poderosa foi graciosa, conduziu-nos por pastos verdejantes. Sim, meu Deus, guardou nossa alma, alimentou a nossa vida e fortaleceu, Senhor, os nossos dias. Obrigado, meu Deus, e obrigado, meu Pai. Obrigado, Senhor, porque mesmo em meio à adversidade, mesmo em meio a barreiras, a lutas, a provações, mesmo, Senhor, em meio, Pai, a momentos de dor e tristeza, o Senhor sempre nos guardou, sempre nos conduziu. E finalizamos o mês, ó Pai, e entregamos, Senhor, em Tuas mãos. Estamos certos, meu Deus, que vais fazer uma obra graciosa. Estamos certos, ó Pai, que vais mudar o cenário da nossa vida. Estamos certos, meu Deus, que vais operar, Senhor, a bênção completa. Sim, meu Pai, então obrigado, Senhor, e já queremos consagrar, já queremos dedicar e entregar o mês de setembro em Tuas mãos. É a nossa oração. Ah, meu Pai, consagramos o mês que se avizinha em Tuas mãos, consagramos com fé, Senhor, meu Pai. E pedimos ao Senhor que nos ajude, e pedimos ao Senhor que nos dê força, e pedimos ao Senhor que nos dê graça, e pedimos ao Senhor que nos alimente, e pedimos ao Senhor que nos levante, e pedimos ao Senhor que nos fortaleça, que nos capacite, e pedimos ao Senhor que nos direcione, e pedimos ao Senhor, Pai, que nos ajuste, meu Pai, porque nós não queremos continuar da mesma maneira que foi o mês de agosto, ou o mês de julho, ou junho, ou maio, Senhor, nós queremos mudar, queremos melhorar, ó Pai, então consagramos o mês de setembro em Tuas mãos, consagramos, ó Pai, e temos a certeza que respostas virão, que a bênção virá, que o favor virá. Temos a certeza que caminhos serão abertos, portas serão abertas, a cura chegará, o renovo chegará, o Espírito Santo vai incendiar a nossa alma com a sua presença. Ó, meu Pai, consagramos o mês de setembro para viver um tempo de milagre, um tempo de cura, um tempo de libertação, um tempo de transformação, um tempo de favor, um tempo, Pai, em que o Seu nome, meu Deus, tomará conta da nossa vida. Todas as dificuldades, as lutas que enfrentamos, as barreiras que enfrentamos, as provações que enfrentamos, os medos e temores, ó Pai da glória, cairão por terra. No nome de Cristo, ó Senhor, o Senhor vai conduzir nossa vida, vai direcionar nossa alma, vai fortalecer nosso caminho. Áreas de fragilidade, áreas de medo, as áreas de fraqueza, as áreas de dor, Pai, serão arrancadas e limpas em nossa vida, porque foi preparo, foi instrução, foi treinamento, e o Senhor, ó Pai, conduzirá a nossa vida. Ó Deus maravilhoso, ó Deus todo-poderoso, eu oro, Senhor, eu oro, meu Deus, eu oro, meu Pai, com fé. Entregamos o mês de setembro em Tuas mãos, a nossa família em Tuas mãos, a nossa casa em Tuas mãos, o nosso trabalho em Tuas mãos, as nossas finanças em tuas mãos, a nossa vida espiritual, a vida sentimental, a vida emocional, entregamos e consagramos tudo ao Senhor, ó Pai bendito e Pai maravilhoso, certos que de que a tua mão poderosa vai nos alcançar e que vais repreender todo o mal, Senhor. Tudo aquilo que o inimigo tem preparado contra nós, tudo aquilo que se avizinha, meu Pai, contra nós, tudo que foi levantado e erguido contra nós cairá por terra. Em nome de Cristo, ó Pai, toda inveja, palavra maligna, palavra maléfica, palavra satânica, diabólica, todo caminho mau, todas as preparações do inimigo não terão efeito, Pai, porque consagramos ao Senhor tudo aquilo, Pai da glória, que é ira, que é maldade, as brigas, as contendas, as dissensões, as bruxarias não terão efeito mais em nossa vida, porque consagramos ao Senhor e deixamos na mão do Senhor. O Senhor vai ajustar, vai aprimorar, vai corrigir, vai orientar nossa casa, vai orientar nossa família, vai guiar nosso lar, vai preparar o caminho, vai dar vitória, vai dar socorro, vai dar livramento. Aquele que está perdido será achado, aquele que está caído será levantado, aquele que está fraco será fortalecido, aquele, Pai da glória, Senhor, que se perdeu, voltará a encontrar graça, aquele que está com fome será alimentado, aquele que está nu será vestido, aquele, Pai da glória, que está sem fé, Senhor, renovará a fé, oh glória, oh meu Deus, eu creio, Senhor, que o Senhor vai entrar em todos os âmbitos da nossa vida, vai destravar portas, caminhos, acessos que estão bloqueados, ó Pai, e no nome de Cristo, Senhor, meu Deus, haverá retorno, haverá graça, haverá favor, haverá, Pai, restauração, haverá vida para a glória do Teu nome. Senhor, agradecemos pelo mês que finda e consagramos o mês que se avizinha, certos de que o Senhor guardará a nossa vida, a nossa família e confirmará as bênçãos no nome de Jesus. Nós cremos, amém e graças a Deus.

0: Muito bem, 8 horas e 28 minutos, Clínica da Alma. Jessé Ávila vem e vamos falar sobre a mente cansada. Até já.
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2: Olá, seja muito bem-vindo a mais um episódio do Clínica da Alma. Um espaço para falarmos sobre saúde mental, qualidade de vida, inteligência emocional e desenvolvimento interior. Sempre de forma leve, prática e com base científica. Você já percebeu que pode passar o dia inteiro sem fazer esforço físico intenso? E mesmo assim, terminar o dia mentalmente esgotado? Isso pode acontecer quando a nossa mente passa horas recebendo informações, notificações, decisões e estímulos. E por essas razões, hoje vamos falar sobre a mente cansada e como o excesso de estímulos pode dificultar o verdadeiro descanso mental. O cérebro precisa administrar continuamente informações, atenção e decisões. A exposição constante a notificações, redes sociais, notícias e múltiplas tarefas pode aumentar a sensação de sobrecarga e dificultar a recuperação da atenção. Descansar o corpo não significa necessariamente descansar a mente. Por exemplo, a pessoa termina o trabalho, pega o celular para dar uma relaxada e aí começa a assistir vídeos, responder mensagens, acompanhar notícias e navegar pelas redes. Depois de uma hora, percebe que está mais cansada ainda. Ou seja, parou de trabalhar, mas não parou de receber estímulos. Entendemos que nem todo momento de entretenimento é descanso. Às vezes, aquilo que usamos para relaxar mantém a nossa mente trabalhando. E eu tenho 5 dicas práticas que pode lhe ajudar com relação a esse tema. Número 1. Crie períodos sem notificações. Desative alertas desnecessários e estabeleça momentos em que você não precisa responder imediatamente a tudo. Número 2. Evite consumir informação o tempo inteiro. Você não precisa saber tudo o que aconteceu no mundo a cada poucos minutos. Escolha horários específicos para notícias e redes. Número 3. Faça uma coisa de cada vez. Alternar constantemente entre tarefas cobra atenção. Então, sempre que possível, concentre-se em uma atividade antes de passar para outra. Penúltimo, inclua momentos de silêncio. Caminhar sem celular, tomar um café sem assistir a vídeos ou simplesmente permanecer alguns minutos em silêncio pode ser uma experiência de recuperação mental. Por último, observe como você se sente depois de usar determinadas plataformas. Se uma atividade deveria relaxar, mas deixa você ansioso, inquieto, irritado ou mentalmente acelerado, talvez seja necessário repensar a forma e o tempo de uso. O psicólogo Daniel Goleman, conhecido por seus estudos sobre atenção e inteligência emocional, chama atenção para o valor da capacidade de direcionar conscientemente a nossa atenção. E ele diz: a atenção é o recurso mental mais valioso que temos. A sua mente não precisa estar disponível para tudo o tempo inteiro. Às vezes, cuidar da saúde mental começa com uma decisão simples: diminuir o volume do mundo para conseguir ouvir novamente a própria mente. Mas e aí? Você gostou deste conteúdo? Então compartilhe a nossa programação com amigos e familiares. Continue aí nos acompanhando e fique atento, porque a qualquer momento estaremos de volta com mais reflexões que podem transformar a sua vida. Um forte abraço e até breve.
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0: Tudo bem, ouvintes? Para você que ainda não sabe, nós temos aqui cultos no horário de 9 da manhã, meio-dia, 2 da tarde e 7 da noite. De segunda a sexta-feira, 9 da manhã, meio-dia, 2 da tarde e às 7 da noite, cultos abençoados aqui na sede estadual de Juiz de Fora, que fica na rua Sancler de Carvalho, número 75, na direção do pastor Wesley Souza, sábado, 9 da manhã, e também no horário das 7 da noite. E domingo, no horário de 8 da manhã, Escola Bíblica Dominical, e às 9 da manhã, cultos especiais na nossa igreja. Deus e amor, então venha receber o seu milagre, a tua bênção e a tua vitória. Nós temos aqui o culto da palavra, que acontece nas quartas-feiras, na Deus e Amor, 9 da manhã, meio-dia, 2 da tarde e 7 da noite, é o culto da pregação da palavra, aqui no Templo da Glória de Deus.
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0: Nós temos aqui também o culto da família, todas as terças-feiras, no horário de 9 da manhã, também meio-dia, 2 da tarde e 7 da noite, é o culto da família na nossa sede estadual de Juiz de Fora. Venha interceder a Deus em prol da tua casa, do seu lar, da sua família, na igreja Deus e Amor, todas as terças-feiras, é o grande clamor a Deus em prol da família, aqui no Templo da Glória de Deus. E às 7 da noite, é o culto da família com o Ministério de Casais da Igreja Deus e Amor. Então venha receber a sua vitória.
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0: Na quinta-feira nós temos aqui também cultos abençoados às 9 da manhã, meio-dia, 2 da tarde e 7 da noite. E lembrando que às 14 horas é o culto em prol da Fundação Reviver. Esta obra assistencial que é mantida pela nossa igreja Deus e Amor. Quinta-feira, 2 da tarde, é o culto em prol da Fundação Reviver. E às 7 da noite, a oração do Getsêmani, aqui na sede de Juiz de Fora. 7 da noite, somente oração, clamor a Deus, buscando a presença do Espírito Santo. Todas as quintas-feiras, no horário das 7 da noite, a oração do Getsêmani.
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0: E por falar em oração, faz abrir portas, sexta-feira de libertação forte.

0: 7 da noite, pregando a palavra e orando pelas libertações, revelação do Espírito Santo e Deus confirmando a sua vitória. É no horário de 9 da manhã, excepcionalmente uma campanha da vinda de Cristo, 9 da manhã, no sábado, a presença marcante do nosso irmão em Cristo, pastor Célio Moreira, pregando a palavra e também orando pelos dons do Espírito Santo. Todos os sábados, no horário das 9 da manhã, presença do pastor Célio, pregando a palavra e orando pelas divinas revelações do Espírito Santo. E no sábado à noite, aquele culto abençoado, expansão, mocidade, Juiz de Fora, vem adorar ao Senhor conosco, na beleza da tua santidade, sábado 7 da noite, culto abençoado, no expansão, mocidade, Juiz de Fora.
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0: E no domingo nós temos aqui cultos abençoados, 8 da manhã, Escola Bíblica Dominical, 9 da manhã, cultos especiais, na Igreja Deus e Amor, venha receber a sua vitória. Segunda-feira, 9 da manhã, 2 da tarde e 7 da noite. Também temos aqui cultos abençoados na nossa sede de Juiz de Fora. Venha ser revestido do poder de Deus.

0: 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Provérbios 11, versículo 30. 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

0: A pessoa que me revela um senhor aqui. Eu vi uma gastrite nervosa. Você sente aquela queimação, aquela dor no teu estômago. Deus te visitou aqui agora. Deus te visitou. É verdade, mulher? Pastor Fremilson, é verdade ou mentira?
1: É uma verdade.
0: Doía o estômago, minha irmã. Doía tudo isso. Mas você crê que agora você recebe cura? Toma posse do teu milagre agora.
2: Aleluia, glória a Deus.
3: Maravilha, pastor
2: Léo.
3: Só sofrendo de enfermidade há quanto tempo?
1: Há uns 4 anos. Quanto remédio que eu tomava? Não passava mal.
3: Muita medicação. Era quase uma farmácia em casa.
2: Sangue de Jesus.
1: Deus,
3: tive remédio assim. R$4 por mês e por nada era curado.
1: Quatro anos sofrendo.
3: Imaginemos, pastor Wesley, se contabilizarmos R$1.000 por mês durante 4 anos, é muito dinheiro, meu Deus do céu. É mais que uma farmácia, uma rosa. E agora está curada.
1: Estou curada.
3: Doía isso, doía isso, doía isso, doía.
1: Tudo.

0: procurador, procurador, pedra.
1: Tô te chorando?
0: Não tem mais dor, não?
1: Não.
0: Não sofria 4 anos.
1: Sofria 4 anos.
0: Não gastar R$1.000 por mês.
1: Todo mês.
0: Cadê a dor?
1: Parou.
0: Quem curou a senhora aqui agora?
2: Glória.
0: Foi quem?
3: Jesus curou a igreja. Glória a Deus. Tá vendo? Ela estava enferma, estava superadora. Glória a Deus. Tem 3 pessoas que me revelam o Senhor. Você está preocupado. 3 pessoas, uma preocupação tão grande. Deus está trazendo para você nessa manhã refrigério. Deus traz refrigério. Deus traz refrigério. Ainda tem uma pessoa, ainda tem recebe. Deus traz refrigério. Tem uma pessoa que me revela o Senhor, que Deus visita um rim esquerdo teu nessa manhã. O teu rim esquerdo. Cadê essa pessoa? Cadê essa pessoa? O rim esquerdo. Recebe. Sentiu dor? Sentia. O que você sentia? Conta para nós.
1: Não é uma dor insuportável. Que dá até ânsia de vômito.
3: Olha agora se continua a dor.
1: Tá mais doendo.
3: Cadê a dor, minha irmã? Sumiu a dor, minha irmã! Quem te curou? Foi Jesus que te curou, minha irmã. Ela tá chorando, igreja. Ela sentia dores no seu rim, mas depois da oração aqui, sumiu! Quem te curou? Foi Jesus, foi Jesus. É Jesus que cura na igreja, Deus. Tem uma pessoa que me revela o Senhor ainda. Deus visita a tua pressão. Estava descontrolada a tua pressão. Deus visita a tua pressão nessa manhã. Recebe o teu milagre, mulher. Estava preocupada, né? Eu vou morrer, não vai não. Jesus te cura hoje. Você pensou isso, foi? Pensou?
1: Há muito semana.
3: Oscilava muito, mas agora Deus controla. Deus controlou a tua pressão. Fica tranquila,
0: pastor mestre. Para confirmar a revelação de Deus, eu conheço a irmã Etiane. É que a Assembleia de Deus nos procurou algumas vezes na igreja para relatar esse momento da pressão dela que não regularizava. Olha que tremendo. E aqui agora a revelação de Deus, só sentiu a cura divina, Etiane.
1: Em nome de Jesus,
0: eu
1: estou sentindo a presença do Senhor.
3: Oh, glória!
0: Em
1: nome de Jesus!
0: Que bênção, pastor Léo! Curada por Jesus! A
3: é Deus que opera milagre, igreja! Cadê a glória a Deus nessa igreja?
2: Glória a Deus!
3: Tem uma pessoa que me revela o Senhor ainda. Deus te livra de um câncer nos teus ossos.
0: Aleluia!
3: Você já sentia os teus ossos? Você já sentia?
0: Meu Deus.
3: O início da enfermidade iniciar, mas Deus queimou aqui agora. Recebe o teu milagre. Toma posse da tua vitória. Tem uma.

0: Tudo bem, ouvintes? Nós estamos ouvindo, acompanhando revelações, libertações fortes. É o que Deus está fazendo na nossa igreja. Deus e amor, pelo intermédio da oração do pastor Wesley Souza. Jesus, ele disse na sua palavra, e estes sinais seguirão aos que crerem. Então veja aí, esta palavra se cumprindo em pleno século XXI, nas concentrações que são realizadas na nossa igreja, Deus e amor. Quem sabe estamos aí falando com pessoas que estão doentes, desenganadas pela medicina. Olha, os médicos já constataram que a sua enfermidade não tem cura, mas Jesus, ele garante a cura. Jesus, ele garante um milagre para a sua vida, porque o nosso Deus, ele é o médico dos médicos por excelência. É o nosso Deus, é o autor do corpo humano e consumador da fé. Ele garante a cura, ele garante um milagre para a sua vida, para que o nome do Senhor venha a ser glorificado. Então, olha, não fique só em acompanhar o programa Voz da Libertação. Você que está enfermo, doente, desenganado pela medicina, faça-nos uma visita, comparecendo à nossa igreja, Deus e Amor, de segunda a sexta-feira, 9 da manhã, meio-dia, 2 da tarde e às 7 da noite. Cultos abençoados para a glória de Deus, o nosso Pai. Sábado, no horário de 9 da manhã e também no horário das 7 da noite. Domingo, excepcionalmente, no horário das 8 da manhã, Escola Bíblica Dominical, 9 da manhã, cultos especiais na nossa igreja, Deus e Amor, Rua San Clédio Carvalho, número 75, onde a bênção de Deus espera por você.
1: Glória.
0: E para você que ainda não sabe, nós temos a Deus e Amor aí no seu bairro, é isto mesmo, temos aí a congregação da Deus e Amor no seu bairro. Compareça para receber a sua vitória. Igreja Deus e Amor, nós temos aí no bairro Igrejinha, bairro Benfica, temos a Deus e Amor aí no Benfica também. Temos a congregação da Deus e Amor aí no bairro Santa Cruz, bairro Nova Era, Jockey Clube 1 e também Jockey Clube 2. Temos a congregação da Deus e Amor aí no bairro Carlos Chagas, bairro Progresso, Granjas Betânia, e temos a Deus e Amor aí no bairro do Grama. Temos também a nossa igreja pentecostal Deus e Amor aí no bairro Santos Dumont, bairro Santa Cândida, Sagrado Coração, Ipiranga, Santa Efigênia e Santa Luzia. Temos também a nossa igreja Deus e Amor aí no bairro Solidariedade, Retiro, Jardim Esperança, e também temos a congregação da Deus e Amor na Vila Clabim, em Belmiro Braga. Temos a Deus e Amor na cidade de Matias Barbosa, cidade de Chácara Piau, Coronel Pacheco e o Banco da Câmara. Compareça em uma de nossas congregações da Igreja Deus e Amor, receba a sua vitória. Aqui a sede de Juiz de Fora, na direção do pastor Wesley Souza, na Rua San Clédio Carvalho, número 75, centro de Juiz de Fora.
1: Amor.

0: Vamos falar com Deus em oração.
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0: Maravilhoso Deus, poderoso e eterno Pai, te damos graça nesta hora, Senhor, pela oportunidade de estarmos aqui de volta, meu Pai, nesta emissora, aqui em Juiz de Fora, Rádio Capital AM, 1080 kHz. Sim, meu Pai, o nosso trabalho. E damos graça ao Senhor pela oportunidade de estarmos com vida. Damos graça ao Senhor também pela oportunidade que o Senhor tem dado a nós, a nossa querida e digníssima família. Meu Deus e meu Pai, obrigado, Senhor Jesus, por cada ouvinte, por cada internauta, por cada irmão do outro lado em sintonia com a nossa programação. Te damos graça ao Senhor, meu Pai, pela esta obra aqui em Juiz de Fora, Brasil, e todo mundo, a nossa igreja, Deus e amor. Estamos agradecidos a Ti, meu Pai, pela diretoria deliberativa, executiva da Igreja Deus e Amor, a nossa presidente mundial, Mãe Ereni Miranda. Damos graça ao Senhor também aqui em Juiz de Fora, pela vida, meu Pai, do anjo da igreja, pastor Wesley de Souza, a tua esposa, irmã Flávia, também seus quatro filhinhos. Meu Deus e meu Pai, damos graça ao Senhor pela vida também do pastor Célio Carvalho, a irmã Rosilene, também seus quatro filhinhos. Damos graça ao Senhor, meu Deus, pela vida do pastor José Ferreira Filho, a irmã Helenice, seus filhos e netos. Eu dou graça ao Senhor também pelo meu lar, pela minha querida e digníssima esposa, Maria dos Anjos, os nossos três filhinhos também, Papai do Céu. Agradecidos estamos agora em orar em favor, meu Pai, aos irmãos internautas, aos irmãos ouvintes da programação A Voz da Libertação. Esta pessoa que do outro lado agora clama conosco, ora conosco, Senhor, e pela tua fé, ela apresenta a ti agora o copo com água, ela apresenta a ti agora a fotografia de um ente querido, apresenta a ti agora a peça de roupa de um ente querido. Ela crê no livramento, ela crê no Deus do impossível, ela crê no Deus que opera o invisível. Pai querido e poderoso, damos graça a ti agora também, ó Pai, pelos irmãos internautas e ouvintes em sintonia com a programação, seja via rádio ou via internet, o aplicativo, no celular, pelo canal IPDA Juiz de Fora. Damos graça ao Senhor, meu Deus, esses milhares e milhares inscritos já no canal, os que vão chegar ainda. Damos graça a Ti, ó Pai, pelas essas pessoas que nos ouvem e oram conosco agora, lá no sítio, na fazenda, na chácara, em outras cidades também, outros estados, países e continentes, além dos oceanos. Ah, meu Deus e meu Pai, damos graça a Ti agora, Senhor, pelo grande livramento que o Senhor tem dado ainda agora esta pessoa que trafega nesta rodovia, nesta BR, meu Pai, esta pessoa também que está neste veículo, este automóvel, este ônibus ou caminhão, este bitrem, não importa, meu Pai, o Senhor é Deus de livramento. Está livrando agora no tráfico aéreo, está livrando agora no tráfico marítimo, está livrando agora no tráfico terrestre. Pai querido e poderoso, damos graça ao Senhor agora também, apresentando a Ti esta pessoa que se encontra, meu Pai, hospitalizada numa UTI de um hospital, como também numa CTI de um hospital, esta pessoa no leito de hospital. Visita-lhe agora, meu Pai. Dá alta, dá o livramento da saúde. Olha agora, meu Pai, esta junta médica na operação de risco, esses paramédicos, esses enfermeiros. Livra, meu Pai, agora esta pessoa na mesa de operação. Quero apresentar a Ti também esta pessoa que se encontra encarcerada, meu Pai, ainda como ontem, Senhor, chegou à Tua casa. O irmão Leandro, meu Pai, que acabou de sair do sistema prisional, recebeu alvará de soltura e já está servindo ao Senhor, já está agradecido ao Senhor. E como prova da gratidão, ele teve a Tua casa ainda ontem, ao decorrer, iniciada a noite, para agradecer o Senhor.
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Muito bem, ouvintes do programa Voz da Libertação, a nossa igreja Deus e Amor, sede estadual, fica na rua Sancré de Carvalho, número 75, aqui no centro de Juiz de Fora, onde os cultos acontecem diariamente às 9 da manhã, meio-dia, 2 da tarde e também 7 da noite. 9 da manhã, meio-dia, 2 da tarde e 7 da noite. São 4 horários de cultos aqui na nossa igreja Deus e Amor, de segunda a sexta-feira, aqui no Templo da Glória de Deus. E no sábado, às 9 da manhã, e também no horário das 7 da noite, culto abençoado aqui na sede estadual. E domingo pela manhã, nós temos aqui a Escola Bíblica Dominical, no horário de 8 da manhã às 9 da manhã, é a nossa Escola Bíblica Dominical da nossa igreja Deus e Amor, onde você pode vir e participar da Escola Bíblica, não importa a sua denominação, você que quer aprender da palavra, você que quer ser orientado pelo poder da palavra. Domingo, no horário de 8 da manhã, nós temos aqui uma equipe de pastores para orientar na palavra de Deus. A Bíblia, ela nos afirma dizendo: cresci na graça e no conhecimento da palavra de Deus. Então, às 8 da manhã, é a Escola Bíblica Dominical, onde você que é membro da Deus e Amor, você que é de outra denominação, você que quer crescer na graça e no conhecimento da palavra, venha para a igreja Deus e Amor, domingo às 8 da manhã, a Escola Bíblica Dominical. Você vai trazer aí uma caneta, um caderno para você fazer as anotações bíblicas que são mencionadas aqui na Escola Bíblica Dominical da nossa igreja Deus e Amor, Rua Sancré de Carvalho, número 75, centro de Juiz de Fora. Muito bem, sempre no horário de 9 da manhã, nós temos aqui cultos especiais na nossa sede estadual de Juiz de Fora. 9 da manhã, nós temos cultos abençoados, e este culto começa às 9 da manhã, no mais tardar, ele termina no horário das 11 da manhã, é aqui na sede de Juiz de Fora, onde você vai vir receber a bênção de Deus, pastor Wesley Souza, juntamente com a sua esposa, a nossa irmã Flávia, ambos ali orando para Deus abençoar a sua vida, domingo de manhã, aqui na nossa igreja Deus e Amor, na rua Sancler de Carvalho, número 75.

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bom dia, amados ouvintes do programa Voz da Libertação. Deus vos abençoe nesta manhã de segunda-feira, do dia 31 de agosto de 2026. Nestes momentos, os relógios do estúdio da Rádio Capital marcam 9 horas e 15 minutos. E você seja muito bem-vindo a esta programação, no programa Voz da Libertação. Nós falamos diretamente com todos vocês dos estúdios da Rádio Capital, da cidade de Juiz de Fora, Minas Gerais, com muita alegria no nosso coração e satisfação de, junto com você, falar do amor de Deus. Neste momento, nós vamos direcionar os nossos sons para a nossa sede estadual da cidade de Juiz de Fora, onde nesta manhã dará prosseguimento nesta programação o pastor Célio, servo do Senhor, diretamente dos estúdios na nossa sede estadual. Linha aberta, homem de Deus, Deus abençoe a vossa vida.

0: A paz do Senhor Jesus, queridos irmãos ouvintes, no programa Voz da Libertação, este mês que vos cumprimenta é o pastor Célio Carvalho. Uma vez mais, estamos aqui ao vivo, direto dos estúdios da Igreja Pentecostal Deus Amor, sede estadual de Juiz de Fora. Queridos irmãos, é sempre um prazer, uma alegria muito grande estar com os irmãos. Uma vez mais, para bem dizer e adorar o nome santo do nosso Senhor e Salvador Jesus Cristo. Nesta oportunidade, queridos irmãos, nós nos encontramos aqui uma vez mais para falar do amor de Deus, para falar das maravilhas que Deus tem operado nos interiores da Igreja Pentecostal Deus Amor, sede estadual de Juiz de Fora. Eu gostaria de iniciar a minha participação com oração, orar com todos vocês que estão ouvindo esta programação maravilhosa, você que está ouvindo pela 1080 kHz e você que está ouvindo também pelo YouTube. Deus abençoe o seu dia, a sua casa e a sua família de uma maneira especial. Eu gostaria de orar com todos vocês nesta manhã, no nome de Jesus.
1: Meu Senhor, gritei por socorro ao meu Deus. Do seu templo, ele ouviu a minha voz. Meu grito chegou à sua presença, aos seus ouvidos. Salmos capítulo 18, versículo 6.
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0: Senhor nosso Deus e nosso Pai, Deus Santo e Poderoso, meu Deus, obrigado, meu Deus, por esta oportunidade a qual nós nos encontramos na Tua presença. Ó Deus, neste dia, que a Tua boa mão, Deus, esteja sobre cada um de nós. Senhor Deus e Pai, obrigado por tudo, Senhor, pelo fogo de vida, pelo ar que respiramos. Deus, eu oro neste momento juntamente com os irmãos ouvintes, a todos que estão pela rádio 1080 kHz, aqueles que estão também através do YouTube, ouvindo esta programação maravilhosa, que a boa mão do Senhor esteja sobre cada um de nós. Ó Deus, abençoa, Deus Pai, Pai Santo Poderoso, a vida dos nossos irmãos. Ó Deus, que neste momento, Pai Santo, sintonizaram o Teu rádio. Ó Deus Santo, levantaram pela manhã com o propósito de cultuar o Senhor. Porque sempre falamos, ó Deus, que a rádio Voz da Libertação é um culto no lar. Que a boa mão do Senhor esteja sobre cada um dos Teus filhos. Abençoa os irmãos ali no Linhares, nos estúdios que cooperam, meu Deus, para que essa transmissão possa chegar no lar do meu irmão, da minha irmã. A vida do nosso irmão Israel, a vida do pastor Eliel, pastor Cremils, o Daniel, a todos que ali cooperam, Senhor, para que este trabalho possa, meu Deus, alcançar vidas. Ó Deus, que a Tua boa mão esteja sobre cada um de nós. Estamos aqui, Deus Santo, orando, clamando ao Senhor, meu Deus, por um milagre, que toda a cidade de fora seja alcançada pelas Tuas poderosas mãos. O nosso coração se alegra por este momento glorioso, Pai, que o Senhor nos permitiu uma vez mais levantar da nossa cama e para mais uma vez engrandecer o Teu nome, Deus Santo, que o Senhor possa curar, libertar, salvar, fazer maravilhas nesta manhã, Senhor, que o nome do Senhor uma vez mais seja glorificado, que o nome do Senhor seja exaltado para todos sempre, que assim seja, conforme o Teu querer, a Tua vontade, desde agora e para todos sempre, em nome de Jesus Cristo, o nosso Salvador.

0: Bem, queridos irmãos ouvintes do programa Voz da Libertação, que Deus continue abençoando a sua vida de uma maneira especial. Comigo aqui está, nos estúdios aqui da nossa Igreja Pentecostal dos Amor, nosso querido irmão, cooperador Adriel, que uma vez mais está aqui juntamente conosco nesta manhã para cooperar e com certeza também estarmos juntos aqui adorando a Deus na beleza da tua santidade, aqui nos interiores da Igreja Pentecostal Deus Amor. Irmão Adriel, nós estamos aqui uma vez mais na expectativa. Esta semana é a semana dos milagres de Deus. Eu posso dizer que é a semana dos milagres porque todos os dias nós nos encontramos aqui nos estúdios para falar do amor de Deus. A gente sempre tem aquela expectativa de que o culto de hoje que seja será uma bênção. E com certeza não só hoje, mas no decorrer da semana, porque estamos aí caminhando aí na expectativa de que grandes coisas irão acontecer em nosso meio. A gente percebe que os sinais dos tempos estão aí. Deus ele tem se revelado de uma maneira poderosa e esta geração realmente precisa se achegar a Deus. Nós sabemos aí da importância do que da rádio, né? Enfim, aonde os meios de comunicação têm chegado, com certeza Deus ele tem se manifestado, se revelado com teu grande poder. Deus tem mostrado sinais e maravilhas. Irmão Adriel, qual é a sua expectativa para o decorrer dos dias, esta semana e tudo aquilo que Deus tem feito aqui nos interiores da Igreja Pentecostal dos Amor? O que o irmão pode estar falando sobre os cultos que estão acontecendo aqui na Igreja Pentecostal Deus Amor, na cidade de Juiz de Fora? Linha aberta, servo de Deus.
1: Graça e paz, Pastor Célio, graça e paz, amada audiência, amados ouvintes do programa A Voz da Libertação, você internauta que agora está também pelo canal do YouTube PDA de Juiz de Fora, tenham todos um bom dia, uma semana abençoada na presença de Deus. Nossa expectativa, Pastor Célio, ela é grande, sabendo que eu tenho certeza que Deus, uma vez mais, operará como já tem operado, como operou na semana passada, irá operar nesta semana, hoje, inicia essa semana, segunda-feira abençoada, com a graça, com a presença de Deus. E você, amado ouvinte, que me ouve agora, saiba que Deus tem um milagre para a sua vida. Compareça, né, nos horários aqui no interior das nossas igrejas, como hoje. Já tem uma irmã já em oração, já orando, intercedendo pela sua casa, pela sua família. Hoje, a partir das 9 horas, depois às 14 horas e depois às 19 horas. Então você, amado irmão, amada irmã, venha para cá, venha buscar pela sua casa, pela sua família, porque bem sabemos, Pastor Célio, que a área que Satanás tem mais atacado, e ele ataca de forma sistematizada, de forma organizada, a nossa família. E nós não podemos ficar de braços cruzados, sentado no sofá, não. Nós temos que guerrear, nós temos que combater o mal através do quê? Da gente vir buscar a presença de Deus, da gente estar orando, da gente estar intercedendo. Como já dizia um ditado antigo, uma serva de Deus dizia, nós temos que estar com o nosso bigo amarrado no pé do altar. Então vem para cá, vem para a casa de Deus. Aqui, como o próprio Jesus disse, aqui não é outro lugar senão a casa de Deus, a casa de oração. Aqui você encontra refúgio, aqui você encontra alívio, aqui você encontra socorro, aqui você encontra solução para todos os seus problemas. Não precisa você contar para ninguém, não é verdade, Pastor Célio? Só da pessoa adentrar das portas para dentro, o Espírito Santo de Deus revela, Pastor Célio.
0: Com certeza, irmão Adriel, Deus ele tem se revelado de uma maneira soberana, de uma maneira poderosa, aqui nos interiores da Igreja Pentecostal Deus Amor. Eu sempre digo que a fé deste povo aqui em Juiz de Fora é uma fé muito grande, é uma fé que abala, é uma fé que nos prova o quanto que este povo realmente é dedicado a servir ao Senhor, os seus propósitos, né, eles fazem diante do Senhor. Deus ele tem feito coisas tremendas e maravilhosas. Então, querido irmão ouvinte, você que está ouvindo esta programação nesta manhã, é bem verdade aqui com as palavras aqui do servo do Senhor, eu posso afirmar, queridos irmãos, que a sua vinda na Igreja Pentecostal Deus e Amor, seja qual for o dia, o tempo ou o momento que Deus com certeza irá tocar e já está tocando no teu coração, certamente você não sairá daqui da mesma forma como você adentrou. Eu sempre digo, queridos irmãos, quando a gente está em cima do altar, É impossível a pessoa que adentra nos interiores de uma igreja, né, uma igreja como essa, uma igreja que é conhecida como a igreja que mais ora sobre a face da terra, uma igreja de santificação, uma igreja que realmente tem palavra, tem as revelações do Espírito Santo de Deus, é impossível a pessoa voltar para a tua casa com o mesmo problema, a não ser que a pessoa não tenha aplicado a sua fé verdadeiramente no Deus Todo-Poderoso. Então, a nossa expectativa para os dias mais para frente é de que Deus irá fazer coisas tremendas em nosso meio e com certeza o nome do Senhor será glorificado.

Maravilha, queridos irmãos ouvintes. Que bênção, né? Mais um dia onde Deus nos permitiu levantar o nosso leito, a nossa cama, para mais uma vez adorar e bendizer o nome santo do nosso Senhor e Salvador Jesus Cristo. Queridos irmãos, eu gostaria de estar aqui anunciando os cultos, né? Aqui da nossa igreja pentecostal Deus Amor. Eu gostaria de reforçar aí para os irmãos que costumeiramente têm estado conosco aí no horário aí do meio-dia. Os irmãos que sempre frequentam os cultos meio-dia, eu gostaria de reforçar aqui, a gente atualizou os cultos, né? Os cultos agora do meio-dia, do almoço com Deus, só vai acontecer na quarta e na sexta-feira, né, ao meio-dia. Então, na segunda, na terça e na quinta-feira, não terá mais o culto do almoço com Deus. Então, somente nas quartas-feiras e sextas-feiras vai ser realizado o culto do almoço com Deus. Então, meu querido irmão ouvinte do programa Voz da Libertação, você que está ouvindo essa programação e costumeiramente, né, tem estado conosco aqui nesses cultos, então, os irmãos já fiquem de alerta que os cultos só acontecerão na quarta e na sexta-feira a partir de meio-dia. Queridos irmãos, nós prosseguimos aí, segunda-feira da prosperidade de Deus, onde Deus tem falado de uma maneira poderosa, Deus tem usado a serva do Senhor, a nossa irmã Maria das Graças, no culto pela manhã. Na segunda-feira à tarde temos também o culto com o nosso querido irmão pastor Walter Evaristo, pregando a palavra de Deus, orando em favor de todos que comparecer. À noite, né, prossigamos também no culto maravilhoso, onde Deus tem um milagre, Deus tem vitória para a tua vida, no nome do nosso Senhor e Salvador Jesus Cristo. Uhum.

0: Queridos irmãos ouvintes do programa Voz da Libertação, gostaria de reforçar aos irmãos o culto de amanhã. O culto de amanhã é o culto da família. Modriel, nós estamos na expectativa porque amanhã, terça-feira, como é intitulado como culto da família, e sempre é bom lembrar a importância que se tem da família, né? De a gente estar dedicando a orar, a pagar o preço que for em favor da família. E esse culto tem sido uma bênção, principalmente pela manhã, no horário da tarde e também na noite. Na manhã nós temos aí a presença do pastor Cremilson Silva, juntamente com a sua família, adorando a Deus e bendizendo o nome santo do Senhor. Eu tenho ouvido, né, de muitas pessoas que eles têm alcançado a bênção de Deus, a promessa de Deus. Irmão Adriel, eu creio que o irmão também tem se feito presente nesses cultos. O que o irmão pode estar falando sobre o culto aqui da terça-feira, aqui na nossa sede estadual de Juiz de Fora? É bom lembrar os irmãos, você que está ouvindo esta programação pela primeira vez, a nossa igreja situa-se na rua Santo Carvalho, número 75, no centro de Juiz de Fora. Irmão Adriel, o que o irmão tem para falar sobre esse culto de terça-feira amanhã? E com certeza, qual é a nossa expectativa, né, para o culto de amanhã, no nome de Jesus?
1: Tem sido um terça-feira, né, pastor Célio? Terça-feira da família, lares cobertos com o sangue de Jesus Cristo. Então tem sido uma bênção. Terça-feira tem sido uma bênção. Tem tido ali pela manhã, 9 horas, o presbítero Cremilson Silva, ele juntamente com a sua esposa, intercedendo, né, por todos vocês que ali estiverem. À tarde também, às 14 horas, o pastor Wesley Souza estará ali também ministrando, pregando, fazendo oração forte de libertação para Deus proteger a sua casa, a sua família. E às 19 horas está ali também o presbítero Eliel, juntamente com a sua esposa, irmã Eliana Leôncio, ali juntamente com o Ministério de Casais. Então, terça-feira tem sido uma bênção, meu amado irmão, minha amada irmã. Não fique de fora, não é verdade, pastor Célio? Às vezes a gente fica, eu não vou lá. Através de você vir aqui interceder pelo seu filho, pelo seu esposo, uma porta aberta, uma causa na justiça, uma enfermidade, através de você adentrar as portas da nossa igreja pentecostal Deus e Amor, aqui situada na rua Sanclé de Carvalho, número 75, centro de Juiz de Fora, em frente ao Lava Jato do Coelho, atrás do Corpo de Bombeiro. Tenho certeza que Deus estará operando coisas tremendas através de você se achegar aqui. Então vem para cá, terça-feira da família, terça-feira de vitória. Busque, ore e clame pela sua família, pastor Célio.

Maravilha, queridos irmãos, é isso aí, querido irmão Adriel. Nós sabemos que o culto da família tem sido uma bênção, né? Tem sido uma bênção, testemunho de fé do povo, né? Que tem frequentado aqui os interiores da Igreja de Deus e Amor. Estamos aí na expectativa de que o dia de amanhã será uma bênção muito grande, não só pela manhã, também à tarde, com o pastor Wesley Souza também pregando a palavra de Deus. Uma grande massa humana de pessoas tem se feito presente nos interiores da Igreja de Deus e Amor.

E sabemos também que à noite nós temos aí o culto com o Ministério dos Casais também, né? Complementando que é o culto, né, da família. E aí, com certeza, querido irmão, você tem aí um desses horários para que você possa estar presente, né, cultuando a Deus conosco, adorando ao Senhor na beleza da tua santidade. Deus, ele está fazendo sinais e maravilhas em nosso meio, né? Você vai estar ouvindo aquela mensagem, aquela palavra poderosa, aquela palavra dos céus, e com certeza Deus vai te revelar, Deus vai falar profundamente ao teu coração, e o nome do Senhor será glorificado. Então, para que os irmãos entendam, nossos cultos agora, a partir de agora, na quarta e na sexta vai ter o culto do almoço com Deus. Nos demais dias da semana, segunda, terça, quinta-feira, somente em três horários. Então, você que está ouvindo esta programação, fique atento. E lembrando a todos os irmãos que nós temos aí o culto no sábado pela manhã, um culto de consagração. Irmão Adriel, Deus colocou em nosso coração, eu recebi a oportunidade de estar pregando agora neste sábado no culto dos jovens, e Deus colocou em meu coração um propósito, né, alinhando juntamente com o pastor Wesley. Neste sábado agora nós estaremos realizando um culto especial, culto da honra, da dupla honra, e Deus com certeza estará falando conosco de uma maneira poderosa. Então, neste sábado nós queremos convidar todos vocês a partir das 8 horas, o culto Expansão Jovem. Eu mesmo, pastor Célio, estarei pregando a palavra de Deus, e Deus colocou em nosso coração um tema específico, que vai ser um culto especial, um culto da dupla honra, onde Deus estará falando conosco de uma maneira poderosa. Neste sábado agora, nós convidamos todos vocês que estão ouvindo esta programação, você jovem, você vovô, vovó, titio, titia, que está ouvindo esta programação, e com certeza Deus estará falando aos nossos corações de uma maneira poderosa, no nome de Jesus.

0: É, queridos irmãos, Deus é fiel, Deus é poderoso. Estamos aqui uma vez mais nos estúdios do interior da nossa igreja Deus de Amor. Irmãos, nós queremos também reforçar o culto da quarta-feira. O culto da quarta-feira é pela manhã, portas abertas, restituição total. A presença do nosso querido pastor Wesley Souza pregando a palavra de Deus no culto pela manhã. É, irmão Adriel, eu creio que o irmão também tem se feito presente nos interiores aqui na nossa igreja pentecostal dos Amor. Nós sabemos que quarta-feira é o culto da palavra, mas em especial tem esse culto aqui pela manhã com o pastor Wesley Souza. Deus sempre usando teu servo, né, nos dons do Espírito Santo, na palavra. Qual é a sua expectativa para esta quarta-feira? O que o irmão tem para falar nesse culto de quarta-feira pela manhã, aqui com a presença do servo de Deus, o pastor Wesley Souza, o povo, né, que tem se feito presente. Qual é a expectativa que o irmão tem desta quarta-feira agora, no nome de Jesus?
1: Pastor Célio, a minha expectativa é grande para este dia, quarta-feira, da portas abertas e restituição total. Como Deus já vem operado, Ele continuará operando e estará operando nesta quarta-feira. O servo do Senhor, pastor Wesley Souza, o qual estará ali ministrando a palavra de Deus, em santo jejum a Deus, orando pela sua vida, para que Deus venha restituir tudo aquilo que o inimigo saqueou, tudo aquilo que o inimigo roubou. Deus restituirá o seu casamento, Deus abrirá a porta. Que porta? Uma porta de salvação, porta de escape, uma porta de trabalho, uma porta de saúde. Então Deus tem várias portas para a sua vida, mas para que isso aconteça, você não pode ficar de fora. Você tem que estar vindo, comparecendo aqui no interior da nossa igreja pentecostal Deus e Amor. Então vem para cá, quarta-feira, pela manhã, a partir das 9 horas, o servo do Senhor estará aí assumindo a tribuna, estará ali fazendo uma oração forte, de portas abertas, de restituição total. E Deus também, Ele estará ali orando pelos dons do Espírito Santo. Deus estará revelando ao seu servo maravilhas. Então vem para cá, busque a presença de Deus, pastor Célio.
0: É isso aí, querido irmão Adriel. Nós estamos indo nessa expectativa. Eu sei que os irmãos que estão ouvindo aí essa programação, né, sempre às vezes quer ouvir novidades, né, sempre quer ouvir algo diferente. Nós estamos aqui, né, para incentivá-los na mesma fé, no mesmo propósito, e falar que realmente Deus, Ele faz sinais e maravilhas em nosso meio. Não é porque que é o culto da palavra que Deus, Ele vai deixar de operar os teus sinais. Deus usa os teus servos da forma como Ele bem quer, na hora que Ele bem quer. Nós sabemos que Deus, Ele tem usado a vida do servo de Deus, o pastor Wesley, juntamente também, nós que estamos aqui no apoio, né, no Santo Altar de Deus, temos visto o que Deus tem feito nos interiores da Igreja Pentecostal Deus Amor. Eu gostaria de soltar uns testemunhos aqui, mas o nosso tempo está bem pequeno para que a gente possa assim transmitir. Mas os irmãos aí, costumeiramente, têm ouvido, né, durante as programações, aí, os testemunhos de fé. Eu acredito que eu conseguirei aqui passar aqui, pelo menos, alguns testemunhos aqui sobre o que Deus tem feito aqui nos interiores da nossa igreja Deus de Amor, aqui na sede estadual de Juiz de Fora, para que você tenha, né, a sua fé aumentada, e com certeza o nome do Senhor será glorificado. Vamos ouvir aqui um testemunho de fé para edificação e fortalecimento espiritual dos meus irmãos. Deus abençoe a todos de uma maneira especial no nome de Jesus Cristo, nosso Salvador.

0: com mim, homem, no útero.
1: É, o milagre foi instantâneo, foi todo.
0: A senhora fez campanha, Deus amou?
1: Foi, eu fiz instantâneo.
0: Aí voltou de novo no médico?
1: Foi. Quando eles fizeram o exame, entrou um chamar o outro médico, outro chamar o outro médico, eles não acreditaram que aconteceu.
0: Milagres, irmãos! É a campanha da misericórdia de Deus! A misericórdia!
2: Mas como você sabe, pastor, porque Deus me revela, Deus visitou o teu sangue nessa manhã. Você sentia fraqueza. Você sentiu o teu corpo já ruim.
3: É, João Pai.
2: Deus, vem cá. Vem cá.
3: Glória!
2: Deus visita o teu sangue nessa manhã, vem cá.
3: Glória!
2: Tu crê?
4: Eu tive 3 semanas, nem estava podendo nem vir.
3: Aleluia!
2: Estava fraca, minha irmã.
4: Fraca, até anteontem. Hoje eu consegui devolver o dinheiro. E vim aqui até arrastando.
2: Olha pra mim aqui. Deus está te curando o teu sangue nessa manhã. Deus está purificando, tirando a enfermidade. Ah, meu Deus, vai lá baixo, calabas. É calabas, não dá lá pra calabaceia. Eu ministro cura agora. Toda enfermidade, todo câncer que iniciava, toda leucemia no sangue dela. Sim, em nome de Jesus. A partir de hoje, há vitamina no teu sangue. A vitamina no teu organismo.
5: É, queridos irmãos, as maravilhas que Deus tem operado aqui nos interiores da nossa igreja pentecostal, Deus amor. Irmão Adriel, Deus tem feito coisas tremendas. Querido irmão, o irmão pode estar falando sobre o que Deus está fazendo aqui na igreja pentecostal, Deus amor. E justamente sobre esses milagres, né, que Deus está operando aqui. O irmão tem para falar para o aumento da fé dos meus irmãos que estão ouvindo esta programação nesta manhã, em nome de Jesus.
6: É, pastor Célio, é verdade. Deus tem operado sinais, maravilhas e prodígios. E você não fique de fora, vem para cá para você mesmo estar testificando aquilo que tem acontecido aqui no interior da nossa igreja pentecostal Deus de Amor. Então vem para cá, Deus está operando, Deus tem usado o pastor Wesley Souza ali nos excelentes dons, dons de maravilhas, dom de cura, dom da revelação. Deus tem revelado ao servo do Senhor pessoas ali enfermas, pessoas ali passando por diversos problemas, enfermidades. Deus tem revelado e Deus tem operado maravilhas. E aproveitando, pastor Célio, a oportunidade, já quero estender aqui um convite a toda a membresia aqui da nossa sede estadual de Juiz de Fora, ou você também, que é dos bairros, DG está conosco. Domingo agora, a partir das 8 horas, acontecerá a escola bíblica dominical. Então já quero te convidar, você, meu amado irmão, você, minha amada irmã, aqui pertencente à sede estadual de Juiz de Fora, toda a membresia, vem para cá, escola bíblica dominical, a partir das 8 horas, neste domingo, dia 6 de setembro, eu mesmo estarei ali ministrando a escola bíblica e nós estaremos abordando o assunto, falando Davi, o homem, segundo o coração de Deus. Então vem para cá, você que está me ouvindo agora, marque aí já na sua agenda, domingo agora, a partir das 8 horas, estaremos ali na escola bíblica ministrando Davi, segundo o homem, segundo o coração de Deus, pastor Célio.

0: Maravilha, queridos irmãos, ouvintes do programa Voz da Libertação. Irmão, sempre é bom um prazer estar com os irmãos aqui. Esteve aqui conosco o nosso querido irmão aqui, cooperador Adriel, juntamente aqui conosco nessa programação maravilhosa. É sempre um prazer estar com os irmãos. E nesse momento nós gostaríamos, eu juntamente com o servo Deus, nós vamos orar a Deus, nós vamos clamar a Deus juntamente com os meus irmãos que estão ouvindo esta programação, encerrando aqui a nossa participação, mas voltaremos aí logo mais, se Deus assim permitir, nós voltaremos no horário da tarde também, para estar falando também do amor de Deus, das grandezas de Deus, do que Deus tem feito aqui nos interiores da Igreja Pentecostal Deus Amor, sede estadual de Juiz de Fora. Nós vamos orar, eu juntamente com o servo Deus, vamos clamar a Deus, orar em teu favor, e logo mais estaremos passando, né, a nossa oportunidade para os estúdios no Linhares. Deus abençoe o nosso querido irmão Israel, que nos cedeu esse espaço, e com certeza, queridos irmãos, Deus irá fazer coisas tremendas e maravilhosas em nosso meio.
1: Gritei por socorro ao meu Deus. Do seu templo, ele ouviu a minha voz. Meu grito chegou à sua presença, aos seus ouvidos. Salmos capítulo 18, versículo 6.
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0: Muito bem, amados ouvintes do programa Voz da Libertação. Eu quero desejar nesta programação agradecer ao pastor Célio, juntamente com o nosso irmão Adriel, ali nos estúdios da nossa estadual da cidade de Juiz de Fora, esteve conosco nesta programação aqui nesta manhã. Deus abençoe os servos do Senhor, que nos trouxe mais um pouquinho de Deus, das maravilhas que Deus tem realizado na Igreja Pentecostal Deus e Amor. E nós vamos aqui para um momento de meditação nesta manhã. Ouvimos uma palavra, ouçamos uma palavra da parte do Senhor nesta manhã de segunda-feira. Tenho certeza que Deus tem uma palavra ao seu coração. Tenho certeza que o Espírito de Deus tem algo reservado para a sua vida. Se você tiver um momento agora, pare para ouvir. Fique atento a uma palavra que vem do coração de Deus para o seu coração. Ministrando esta palavra, pastor André, servo do Senhor, trazendo esta mensagem do reino dos céus a nós, aos nossos corações. Ouçamos uma palavra da parte do Senhor.
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2: Escreve Mateus, capítulo 2, ou melhor, é 2:13, amém? Quem encontrou, dá glória a Deus. Quem não encontrou, diz misericórdia. Tem misericórdia aí. Tem misericórdia aí. Aleluias. Evangelho de Jesus Cristo, que escreve em Mateus, capítulo 2, versículo 13, diz assim: E tendo-se retirado, eis que o anjo do Senhor apareceu a José em sonho, dizendo: Levanta-te, toma o menino e sua mãe, foge para o Egito e permanece lá até que eu te diga, porque Herodes procurava o menino para matar. Senhor Deus, fala conosco nessa manhã. Revela a tua palavra, Senhor Deus, em nosso coração. Estamos aqui prontos para ouvir a tua voz, Senhor. Por que não falar que estamos sedentos pela tua palavra? Por que não falar que estamos, Senhor Deus, sensíveis a ouvir a tua voz nessa manhã? Revela a tua palavra que cura, que liberta, que salva, Senhor. Traz uma palavra de libertação, traz uma palavra de salvação, traz uma palavra de restituição nessa manhã. Fala conosco, Senhor Deus, fala com a tua igreja, fala com este homem, com esta mulher, com esta vida. Ah, Senhor Deus, estou aqui pronto, papai, para ouvir a tua voz. Estou aqui pronto, Senhor, para escutar a tua voz nessa manhã. Estou pronto, Senhor Deus, para ouvir a tua palavra, Senhor Deus, nessa manhã. Traz uma palavra que cura, que liberta, que salva, Senhor. Traz uma palavra de vida eterna, Senhor Deus. Oriclama, alabassuri, andalabai. Vai orando, igreja. Vai clamando, igreja. Deus já está visitando você nessa manhã. Deus já está visitando a tua casa nessa manhã. Deus já está visitando o teu lar nessa manhã. Deus já está visitando os teus negócios nessa manhã. Oriclama, alabassuri, andalabai. Oriclama, alabasteri, andalabai. Oriclama, alabassuri. Visita o teu povo nessa manhã, Senhor Deus, visita a tua igreja, Senhor, visita o teu povo agora, papai, que está ouvindo a tua voz, Senhor, que está escutando a tua palavra, aqueles que chegaram aqui entristecidos, aqueles que chegaram aqui, Senhor Deus, angustiada a sua alma, a tua palavra diz, Senhor Deus, ó Pai amado, que o Senhor é o Deus que

Se assente, irmãos, com palmas para Jesus bem alegre. Palmas e glória a Deus. Deus me deu uma palavra nessa manhã e eu quero compartilhar com você. Uma palavra que fala a respeito do menino Jesus. Mas eu, se fosse dar um tema para essa palavra, o tema seria este: quando Deus manda fugir para preservar o projeto. Quem crê que Deus tem projeto na tua vida? A Bíblia conta a história de Jesus. Jesus nasceu e desde o seu nascimento já foi perseguido. O inimigo nunca quis deixar o projeto de Deus fruir na vida de Jesus. O projeto de Deus era para a derrota de Satanás. E como que era para a derrota de Satanás, o inimigo agora está lutando, o inimigo agora está pelejando. Mas Deus sempre vai falar com aquele que é sensível à voz de Deus. Mas Jesus, mas Deus agora vai falar com José. Mas José não é profeta, pastor. José também não é um sacerdote. José não tem um cargo eclesiástico tão grande. Mas ele é obediente à voz de Deus. Deus está falando com quem é obediente à sua voz. Mas José não é aquela pessoa que tem, aleluias, um cargo dentro da igreja. Mas Deus vai falar com José. E o Espírito Santo de Deus agora fala para José. José se levanta, aleluia, junto com o menino e a mãe do menino. E foge para o Egito e permanece lá até que eu diga que você possa voltar. Em outras palavras, como diz a Bíblia, até Herodes, aleluia, porque Herodes procura matar a criança. E agora ele se levanta, porque quem é ouvinte e quem é fiel ao Deus da Bíblia Sagrada, ele vai se levantar, ele vai se pôr de pé. E quando ele se põe de pé para obedecer a palavra de Deus, Deus já está acampando os seus anjos ao seu redor. Deus já está livrando ele, Deus já está guardando ele, e o grande livramento de Deus vai acontecer. Mas agora ele se levanta, pega o menino, a sua esposa, a mulher, e vai à noite para o Egito. E ele permanece lá até Herodes morrer. Ele vai para o Egito e permanece lá, aleluia, até Herodes cumprir, aleluia, aquela palavra que o Senhor tinha falado para ele. Ele está agora guardando o projeto de Deus, está escondendo o projeto de Deus. Ele está guardando aquilo que é projeto de Deus. Entenda comigo, Deus está guardando projetos aqui nessa manhã. Deus

medo da fúria do diabo. Mas o projeto agora é, guarda, Deus vai guardar o menino. Do Egito chamei meu filho. Vai guardar o menino lá no Egito. Mas o pregador não prega que o Egito é terra, aleluias, terra de escravidão, agora é terra de esconderijo. Agora Deus está escondendo. Agora Deus está escondendo o projeto dele lá no Egito. Agora Deus está escondendo o projeto dele lá no Egito. Deus está escondendo o projeto dele nessa manhã. Ah, se você for sensível à voz de Deus, você vai ser escondido por Deus. Se você for sensível à voz de Deus, Deus está falando com você nessa manhã. Te levei para esse Egito não para você padecer, não para ser escravo, mas para te esconder da fúria do inimigo. Aleluias, bate palma para Jesus. Ele está te escondendo. Ele está te escondendo. Ele está escondendo o projeto de Deus essa manhã. Entenda comigo o que Deus está falando aos nossos corações. José agora ouve a voz de Deus. Ficou ótimo, pastor. Ouve a voz de Deus, escuta a voz de Deus e ele se levanta.

digo por terra nessa manhã. Mas o menino é um projeto de Deus, que nasce no coração de Deus e é profetizado por Isaías. O menino foi profetizado, vai vir alguém que vai carregar sobre si as nossas dores, as nossas enfermidades. Vai vir alguém que vai, aleluia, vai carregar, aleluia, nossos pecados e vai pagar um alto preço por ele. É, vai vir alguém que será, aleluia, chamado de Emmanuel. Alguém que vai ser, aleluia, como cordeiro ao matadouro, vai morrer numa cruz. Satanás sempre quer atrapalhar o projeto de Deus na vida de alguém. Mas Deus nunca vai permitir, porque tem um Egito te esperando. Pastor, que loucura é essa? Deus, o Egito é esconderijo, eu não falei? Deus sempre vai preparar um Egito.

fúria do inimigo. Egito não era o destino. Egito não era um destino. Egito era um lugar de proteção agora. Egito não era o destino. Egito é um lugar de proteção. Egito não era para a vida inteira. Egito é só para momentâneo, só até o inimigo cair por terra. Quem pegou aí dá glória a Deus. Quem pegou essa palavra, recebe. O Egito não é para a vida inteira. O Egito não é para a eternidade. O Egito é momentâneo. O Egito, você não vai começar o teu ministério nele. Deus, aleluia, não, você não vai ser batizado no Egito. Você não vai abrir a Bíblia no tabernáculo e falar: o Espírito de Deus está sobre mim, lá no Egito.

0: vontade de Deus.
1: Mas o Egito para Israel é escravidão, mas aqui é esconderijo, entenda. Mas o Egito para Israel é lugar de ser escravo, lugar de sofrimento, entenda. Mas agora é lugar de esconderijo.

Lamai, Ramassurianda Labachu e clama Labai. Livramento, livramento Deus está dando para alguém nessa manhã. Livramento Deus está dando para alguém nessa manhã. Deus está dando livramento para casas essa manhã. Deus está dando livramento para famílias essa manhã. Deus está escondendo pessoas essa manhã. É manhã de esconderijo. É manhã que Deus está escondendo alguém. Alguém que é protegido por Deus. Alguém que está no centro da vontade de Deus. Alguém que Deus tem uma obra na tua vida. Deus está brandando aqui dentro falando: eu te levei para o Egito para te esconder, eu te levei para o Egito para te guardar. Herodes vai cair por terra, Herodes vai cair por terra. Nem todo afastamento é sinal de derrota. Nem todo afastamento é sinal de derrota. Fala comigo, nenhum afastamento é sinal de derrota. Deus permite afastar. Tem pessoas que precisam afastar. A gente precisa afastar de pessoas que nos trazem, vai doer um pouquinho, mas vai curar. Pessoas que nos trazem constrangimento e pessoas que não têm a mesma visão que nós. Pessoas que não têm o mesmo foco que nós. Tem pessoas que necessitamos afastar e fugir delas. É só você orar. É só você dobrar o joelho e falar: Deus, me afasta daqueles que me desejam mal. Afasta-me dos falsos, dos mentirosos, dos enganadores. E Deus vai revelando para você. Deus vai revelar para você. Deus vai revelar.

visão diferente. Você tem que andar com quem tem visão, a mesma visão que você tem. A mesma visão, visão de águia, visão de Deus, visão sobrenatural. Deus abriu a tua visão aqui nessa manhã. Deus abriu a tua visão aqui nessa manhã. Era

Ele chega lá e cumpre o que a palavra diz, cumpre a profecia do profeta. Do Egito chamei meu filho, e lá no Egito, aleluia, ele ficou até quando o rei Herodes morreu. E quando o rei Herodes morreu, aleluia, Arquelau entrou e começou a reinar no seu lugar. Agora, quando Arquelau começa a reinar no seu lugar, o Senhor vai lá e fala para José em sonho o que fala o verso 22, que o Senhor revela para José voltar para Nazaré, ir para Nazaré, para Israel.

lugar de quem é. É eu que escolho, é eu que capacito, é eu que faço a obra. Ah, me clama Labai. Ele está lá em Nazaré, lugar de improváveis. Ele está lá em Nazaré, onde não produz profeta, mas ele está em Nazaré agora, sendo chamado Nazareno. Ah, Nazaré vai ser conhecida, Nazaré vai passar gerações, vai passar séculos e todos vão falar: Jesus de Nazaré. Sabe o que Deus está plantando nessa manhã aqui? Uma semente, falando no coração de alguém: eu te escolhi, foi eu, não foi o homem, foi eu.

Mas foi eu que te trouxe aqui. Fica tranquila, fica tranquilo. Esse Egito vai passar. Esse Egito vai passar. Esse Egito tem fama ruim. Esse Egito tem fama que não presta. Esse Egito tem fama que não vale nada.

Egito. Esse Egito não é para a morte. Esse Egito não é para a escravidão. Esse Egito não é para a ruína. Esse Egito é para amadurecimento. Esse Egito é para amadurecimento. Receba aí. Esse Egito é para você entender o propósito de Deus na tua vida. Esse Egito não é para a morte. Esse Egito não é para a escravidão. Esse Egito não é para você, aleluia, ficar só sofrendo. É um momento de amadurecimento. É um momento de encontro com Deus. No Egito, Deus fala com José. Quem disse que Deus fala somente lá em Belém? Quem disse que Deus fala só em Israel? Deus também fala com agora, aleluia.

de Deus. Vou terminar por causa do horário. O teu milagre não necessita, não depende de velocidade. Ele é criança. Herodes manda matar todas as crianças de 2 anos abaixo. Herodes mata todos. Mas podia muito falar, Deus tem um propósito com Jesus, e Jesus vai acelerar o processo. Não, vai ser no tempo de Deus. O Egito é dentro do tempo de Deus. Nazaré vai ser o tempo de Deus que você vai chegar lá. Não é no seu tempo. Não é no seu tempo. Não adianta questionar este negócio. Não adianta questionar Deus. Tem pessoas que questionam Deus. Eu prefiro obedecer. Tem pessoas que questionam Deus. Eu prefiro escutar. Eu prefiro estar no centro da vontade de Deus. Porque quando estamos no centro da vontade de Deus, Deus está conosco. Olha só. Aleluias. Tem pessoas que questionam Deus por causa da enfermidade. A minha esposa, no ano passado, passou um processo de enfermidade. Mas eu preciso amar a Deus a mais do que a minha esposa e entender o propósito de Deus na minha vida. Aleluias. Quantas vezes nós precisamos entender o propósito de Deus na nossa vida e precisamos amar Deus mais do que estamos passando. Ou mais do que aquela pessoa. Lembra de Abraão? Abraão deu o seu Isaac porque ele amava a Deus acima do que seu filho. Entenda comigo, filho da promessa que Deus prometeu para ele. Você precisa ter intimidade com Deus. Você necessita ter intimidade com Deus. Numa madrugada eu falava, Deus, cadê o Senhor que apareceu para mim com 10 anos de idade? Ele falou no meu coração, estou aqui do teu lado. Eu estou aqui assistindo este processo. Não vou tirar a dor, não vou tirar o processo. Você precisa passar. Eu precisava ter um relacionamento com Deus. Eu falei, eu prefiro o meu relacionamento com Deus do que ficar questionando o meu Deus. Eu prefiro ter relacionamento.

tua vontade, Pai. Melhor relacionamento com Deus. Melhor relacionamento com o Pai. José tinha um relacionamento com Deus. Tinha. Se Deus fala com ele, porque tem relacionamento com Deus. Ele não era profeta, pastor Júnior. Não era sacerdote. Mas era sensível à voz de Deus. Não precisa ser sacerdote, minha irmã. Não precisa ser profeta, meu irmão. Precisa ser sensível à voz de Deus. Vou terminar por causa do horário. A Bíblia fala que agora habitaram na cidade de Nazaré, para que se cumprisse o que foi dito pelo profeta: ele será chamado Nazareno. Ele será chamado de uma terra que não tem valor, pastor Sérgio. Ele será chamado de uma terra que não tem crédito, de uma terra que não produz nada. Lembra de Natanael em João, capítulo 1, lá embaixo? Natanael vê Jesus, ou vê Filipe, e Filipe fala assim: achei Jesus de Nazaré, aquele que Moisés e os profetas escreveram na lei. Aí ele olha assim, agora ele olha e fala assim: mas podes vir alguma coisa boa de Nazaré? Não vem nada bom de Nazaré. Nazaré não produz nada de bom, mas Deus pega

coração, aleluia, obediente, uma pessoa que é sensível à voz do Espírito Santo de Deus. Aleluia. Por que Deus não pega então Herodes e coloca no lugar mais alto? Porque ele tem um coração cobiçoso. Porque ele tem malícia. Porque ele tem o espírito do diabo dentro do coração dele. Vou terminar, mas vai doer um pouquinho. Tem pessoas que Deus nunca vai exaltar na terra. Tem pessoas que Deus nunca vai colocar em cargos eclesiásticos na terra. Tem pessoas que Deus nunca vai colocar em posições altas na empresa que trabalha. Tem pessoas que Deus nunca vai exaltar, aleluia, em todas as áreas da sua vida, porque são cobiçosos, invejosos e não tem o Espírito Santo de Deus na sua vida. Vai doer mais um pouquinho. Não adianta eu falar que eu tenho o Espírito Santo de Deus na minha vida e não ter. As minhas ações, as minhas atitudes vai mostrar. Davi, todo mundo queria estar perto dele. Quando Davi começava a tocar, aleluia, aquele espírito mau saía de Saul. Ah, sabe o que? Isso é presença de Deus. Daniel está lá na Babilônia. E Daniel na Babilônia, o rei Dário, aleluia, queria ficar.

Espírito Santo de Deus é diferente. Não precisa ele pregar, mas a sua, ao Espírito de Deus que está na sua vida, prega por ele, prega por ela. Aleluias. O Espírito Santo de Deus está aqui nesta manhã para tirar do teu coração, do nosso coração, todo o mal e trazer um coração novo. Pega esse coração de pedra e trazer um coração de carne, porque estaremos no centro da vontade de Deus. Levanta a tua mão, caminha. Estaremos no centro da vontade de Deus. Estaremos dentro do centro da vontade do Pai. O Pai vai nos transformar.

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Muito bem, ouvintes do programa Voz da Libertação, a nossa igreja Deus e Amor, sede estadual, fica na rua Sancré de Carvalho, número 75, aqui no centro de Juiz de Fora, onde os cultos acontecem diariamente às 9 da manhã, meio-dia, 2 da tarde e também 7 da noite. 9 da manhã, meio-dia, 2 da tarde e 7 da noite. São 4 horários de cultos aqui na nossa igreja Deus e Amor, de segunda a sexta-feira, aqui no Templo da Glória de Deus. E no sábado, às 9 da manhã, e também no horário das 7 da noite, culto abençoado aqui na sede estadual. E domingo pela manhã nós temos aqui a Escola Bíblica Dominical, no horário de 8 da manhã às 9 da manhã, é a nossa Escola Bíblica Dominical da nossa igreja Deus e Amor, onde você pode vir e participar da Escola Bíblica, não importa a sua denominação. Você que quer aprender da palavra, você que quer ser orientado pelo poder da palavra, domingo, no horário de 8 da manhã, nós temos aqui uma equipe de pastores para orientar na palavra de Deus. A Bíblia, ela nos afirma dizendo: crescei na graça e no conhecimento da palavra de Deus. Então, às 8 da manhã, é a Escola Bíblica Dominical, onde você que é membro da Deus e Amor, você que é de outra denominação, você que quer crescer na graça e no conhecimento da palavra, venha para a igreja Deus e Amor, domingo às 8 da manhã, a Escola Bíblica Dominical. Você vai trazer aí uma caneta, um caderno para você fazer as anotações bíblicas que são mencionadas aqui na Escola Bíblica Dominical na nossa igreja Deus e Amor, Rua Sancler de Carvalho, número 75, centro de Juiz de Fora. Muito bem, sempre no horário de 9 da manhã nós temos aqui cultos especiais na nossa sede estadual de Juiz de Fora. 9 da manhã nós temos cultos abençoados, e este culto começa às 9 da manhã, no mais tardar ele termina no horário das 11 da manhã, é aqui na sede de Juiz de Fora, onde você vai vir receber a bênção de Deus, pastor Wesley Souza, juntamente com a sua esposa, a nossa irmã Flávia, ambos ali orando para Deus abençoar a sua vida, domingo de manhã, aqui na nossa igreja Deus e Amor, na rua Sancler de Carvalho, número 75.

0: Tudo bem, na segunda-feira nós temos aqui também cultos abençoados para a glória do nosso Deus. Segunda-feira, cultos abençoados aqui na nossa igreja Deus e Amor. 9 da manhã, 12:00, 14:00 e 19:00. Escolha um dos horários e venham participar no culto da segunda-feira aqui na nossa igreja Deus e Amor, na rua San Clé de Carvalho, número 75, sempre ali um homem de Deus pregando a palavra e também orando pelas divinas revelações do Espírito Santo na segunda-feira aqui na nossa igreja pentecostal Deus e Amor, onde ali Deus tem um milagre para a sua vida. Eu quero também te convidar para terça-feira, a campanha da família. Terça-feira nós temos aqui um culto especial para toda a família, família católica, família evangélica de modo em geral. Na terça-feira, este culto é voltado em prol da família, 9:00 da manhã, 14:00, 19:00, uma campanha da família aqui na nossa igreja pentecostal Deus e Amor. Venha receber a sua vitória, traga aquela pessoa enferma da tua casa, aquela pessoa que está doente, para ser curado, liberto pelo poder de Deus, na campanha da família na nossa igreja Deus e Amor, na rua San Clé de Carvalho, número 75, 9:00 da manhã, 12:00, 14:00 e também no horário das 19:00. E lembrando que às 19:00 nós temos a campanha da família juntamente ali com o Ministério de Casais da nossa igreja Deus e Amor, orando para Deus abençoar a sua vida aqui no Templo da Glória de Deus. Venha participar então na terça-feira da campanha da família, onde Deus tem dado livramento, Deus tem abençoado. Nós vamos acompanhar um grande livramento ao qual Deus concedeu na campanha da família na nossa igreja Deus e Amor.
1: Senhor
2: Edmê,
1: como te abenço?
2: Minha netinha, no domingo, a gente estava na área lá em casa, lá, ela estava na beirada da escada, é no segundo andar, ela caiu daquela escada e foi parar lá embaixo.
1: Ela caiu do segundo andar?
2: Do segundo andar e foi rolando na escada, foi rolando. A minha filha, que é a avó dela, ficou desesperada, pulando, porque ela viu ela rodando, falou, ela quebrou tudo, ela morreu. E ela rodou, foi rodando, bateu no portão lá embaixo.
1: Ô, Bis Regine, e agora?
2: Eu desci lá atrás dela, peguei ela no colo, a minha filha, minha neta quebrou tudo. Aí eu vim.
1: Achou que havia morrido.
2: Achou que ela tinha morrido, porque ela foi rodando a escada.
1: E a altura também, né, irmão?
2: No segundo andar. Aí eu fui vir com ela no colo, ali, né, pra socorrer ela, que eu vi ela. Ela não chorou, não deu um choro, mas ela ficou desacordada, ela ficou ali confusa.
1: Todos os sintomas ali, né?
2: Porque ela tem 4 aninhos, ela saiu daquela escada rodando, falei, meu Deus do céu, porque...
1: O livramento chegou, Bisegine.
2: Um livramento muito grande. Eu falei assim, eu vou na igreja hoje só pra agradecer e cumprir o voto de agradecimento ao Senhor.
1: Quem livrou sua bisneta?
2: É Jesus.
1: Em qual igreja?
2: Beta Costal, Deus e Amor.
1: E Deus abençoe a senhora da glória. Glória a Deus com ela! Que Deus!

0: Irmã, qual é o seu nome?
1: Maria Aparecida.
0: Puxa vez.
1: A benção que eu tenho para contar é que a minha filha tinha um caroço debaixo do braço. E
0: que tamanho que ele é, mais ou menos? Faz ideia?
1: Ah, era um caroço, mais ou menos, assim.
0: Tamanho de um limão?
1: É.
0: Meu Deus.
1: Aí, teve um dia que na igreja, ela estava aqui comigo, falei assim, mãe, eu tenho um caroço aqui. Eu também não esquentei cabeça, não, que no tempo de Deus, eu sabia que Deus ia curar ela.
0: Ia curar ela.
1: E ela também tinha problema de reumatismo no sangue.
0: Meu Deus.
1: Ela tinha que tomar aquela Bezetacil, que dói toda a vida,
0: imagino,
1: né?
0: Imagino.
1: O resto da vida. Para a honra e glória do nosso Pai que está no céu, né? Ela melhorou do câncer, daí caroço
0: teve
1: sumiu.
0: Teve câncer também.
1: Teve.
0: Uhum.
1: E curou também o reumatismo no sangue. Também.
0: O reumatismo foi curada. Do câncer, o caroço sumiu também?
1: É, o médico falou que ela ia tomar
0: Bezetacil
1: o resto da vida. Ela não tem mais nada.
0: Não toma mais.
1: Graças
0: Quem
1: a Deus.
0: Quem curou sua filha?
1: Jesus.
0: Em qual igreja?
1: A Igreja Pentecostal, Deus é amor.
0: Da glória a Deus com ela! Feliz,
1: aleluia,
0: mamãe.
1: Ah, feliz. Obrigada. Estou muito feliz.
0: Muito feliz. Então,
1: muito
0: da glória
1: feliz.
0: A Deus.
1: Glória a Deus.
0: Da glória a Deus também. Cadê o Glória? A filha curada na igreja, Deus e amor. Irmã.

0: Tudo bem, na terça-feira, campanha da família, aqui na nossa igreja, Deus e Amor, 9 da manhã, meio-dia, 2 da tarde e 7 da noite. E lembrando que às 7 da noite é a campanha da família com o Ministério de Casais. Sempre ali um casal abençoado, pregando a palavra e também orando pelos dons do Espírito Santo. Nós estivemos acompanhando o que Deus tem realizado na vida das pessoas que têm vindo à nossa igreja, Deus e Amor, e tem alcançado milagres, livramento da parte do nosso Deus. Venha você também, traga sua família e venha participar da campanha da família na nossa igreja pentecostal Deus e Amor, que fica na rua Sancler de Carvalho, número 75, centro da cidade de Juiz de Fora. Mudou bem a direção a cargo do pastor Wesley Souza, ali também prega a palavra, ora pelos dons do Espírito Santo. Então venha receber a sua vitória na nossa igreja pentecostal Deus Amor. Então, vinte, olha, terça-feira uma campanha voltando para a família. Nós estamos ali unidos, irmanados, em uma só fé, num só amor, clamando e buscando a presença do Espírito Santo na nossa igreja Deus Amor. Venha ser movido pelo Espírito Santo, venha ser tocado pelo poder de Deus na nossa igreja Deus e Amor, na terça-feira, na campanha da família. Nós estamos ali orando para Deus abençoar o teu casamento, para Deus abençoar a sua vida conjugal, para Deus guardar, proteger a vida da sua família na igreja Deus e Amor, na terça-feira, aqui no Templo da Glória de Deus. Quando bem, na quarta-feira é aquele culto de ensinamento da palavra, 9 da manhã, 2 da tarde e 7 da noite, é o culto de ensinamento da palavra de Deus na nossa igreja pentecostal Deus e Amor, onde às 9 da manhã, 7 da noite, a presença do pastor Wesley Souza prega a palavra, ora pelos dons do Espírito Santo na nossa igreja pentecostal Deus e Amor, na quarta-feira, 9 da manhã, 7 da noite, pastor Wesley Souza, ali com uma poderosa mensagem do coração de Deus para o nosso coração, na quarta-feira, na nossa igreja Deus e Amor. E também no horário das 2 da tarde, presença marcante ali do pastor, o nosso irmão pastor Célio Carvalho, pregando a palavra na quarta-feira, no horário das 2 da tarde. E o pastor Wesley, 9 da manhã, e também no horário das 7 da noite.
1: A palavra de Deus, você vai vencer Satanás. Pela palavra de Deus, você vai vencer o acusador. Oh, glória, anda lá, basura, anda.

da palavra de Deus. Aleluias. Glória a Deus. Mas entenda comigo algo interessante, importante para nós relatarmos aqui nesta noite dentro do texto sagrado. Jesus foi tentado pelo diabo, mas foi o Espírito de Deus que levou Jesus para o deserto. Tem crente que está no deserto porque é o Espírito de Deus que te levou para esse deserto. É o Espírito de Deus.

vai ter que cair por terra. A Bíblia Sagrada conta que agora Jesus foi ao deserto, aleluias, e quando ele está no deserto conduzido pelo Espírito de Deus, o diabo tentou ele. E o diabo tentou ele, dizendo, se tu és o Filho de Deus, manda que as pedras se transformem em pão. Mas Jesus torna a palavra e responde a Satanás, está escrito, nem só de pão viverá o homem, mas de toda palavra que sai da boca de Deus. Ninguém pegou, será? Você vai viver da palavra do Senhor. Quem está vivendo dentro da palavra de Deus? Agora Satanás transporta Jesus a uma cidade santa e coloca ele no pináculo do templo e fala, se tu me adorares, se tu és o Filho de Deus, lança daqui para baixo, aleluia, que está escrito aos teus anjos, dará ordem ao teu respeito, aleluia, o Senhor não vai te tomar pela mão, amém.

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0: Moreira, ela fala assim, ó, que Jesus abençoe a todos que estão trabalhando para fazer esse programa chegar aos nossos lares.
1: Olha aí.
0: Não é só para os apresentadores, é para toda a equipe do Voz. Ela manda um bom dia, ela manda que Deus abençoe, que Jesus abençoe todos nós, que Deus também te abençoe. A Persília Rosa, ela manda, cadê o túnel do tempo? O túnel do tempo já foi, ela quer ver o grito do túnel do tempo. Aí é diferente. Aí, estamos sentindo falta. Ela, estamos sentindo falta. Eu estou.
1: Ela quer ver você gritando, mano.
0: Ela quer ver a gente gritando, túnel do tempo! Mas não, o túnel do tempo agora nós estamos um pouco mais interativo. Eu creio que é muita vergonha, não sei. A Rose Almeida, ela, como é bom ver esse programa, os irmãos dando ensinamentos bíblicos. Olha. E ela falou isso daí no momento do turno do tempo.
1: Olha só.
0: No momento que estávamos falando sobre os, a Thomas Edison, estávamos falando de John Bunyan.
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6: 11 horas e 10 minutos.
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9: E a minha expectativa está alta. E uma coisa interessantíssima é que eu conheço pessoas que há muito tempo não vêm à nossa igreja e vai vir na nossa conferência. Então eu estou muito ansiosa de revê-los.
10: Olha que maravilha. Essa conferência é um marco na nossa igreja, né? Nós temos alguns convidados lá no estúdio, nem sei se eu poderia dar esse spoiler, mas, Ítalo, perdão. Mas eles vão comentar um pouquinho mais sobre essa conferência, porque realmente ela será um marco dentro da nossa igreja, por alguns motivos que muitas pessoas já sabem. Mas, então, o pilar de integração já está se preparando, já está preparado para abordar as pessoas que virão, diversas pessoas que virão. Qual é a sua expectativa de número de pessoas?
9: Olha, eu vou usar muita fé e alegria. Mais de 20 mil pessoas, hein? Em nome de Jesus. Aqui vai ficar pequeno.
10: Olha, mais de 20 mil pessoas para vocês abordarem ali. Então, o pilar de vocês vai ter que ter muito trabalho.
9: Ah, nós temos bastante voluntários também. Cada um vai ter a sua função. Já está tudo esquematizado e a gente vai estar aqui disposto a trabalhar para o reino de Deus.
10: Maravilha. Yala, você disse que tem muitos voluntários. Existe a possibilidade ainda de pessoas que estão nos acompanhando aqui da Grande São Paulo, ou até mesmo de pessoas de outros estados que virão, elas poderão também voluntariar ou já encerraram as inscrições para o voluntariado?
9: É isso que eu queria falar, Thiago. Era sobre isso mesmo. O link já foi disponibilizado pelos líderes Simplifique da sua igreja que possui expansão. E você que tiver interesse, já pode se inscrever nesse link que foi disponibilizado nas redes sociais para você vir voluntariar conosco, ter a sua escala corretamente lá e servir aqui junto conosco.
10: Olha, maravilha. Então venha participar do culto e voluntariar também. E aqui a nossa irmã Yala, líder da Integração Mundial, vai estar aqui para apoiar e auxiliar cada um de vocês. Yala, vamos falar um pouquinho sobre essa camisa maravilhosa aqui? Olha só, eu já tenho algumas aqui que serão vendidas, já estão sendo vendidas, na verdade, né? Não sei
9: eu
10: se tem algum site, alguma coisa assim.
9: Não obtive. Mas eu vou obter. Assim que a loja abrir, eu vou ser a primeira da fila. E você também tem que vir fazer parte dessa fila para adquirir as camisetas. As duas, porque as duas são lindas.
10: Olha, até o pessoal do Expansão e Regenera não tem a camisa ainda, mas olha só, as bênçãos de fazer reportagem aqui, ó, essa camisa é maravilhosa, olha aqui as costas, graça sobre graça. Então, Siqueira, você tem uma camisa dessas?
11: Tenho, porque com certeza você já garantiu a minha, né, Varão? Já prepara da equipe aqui, minha, do Gabriel, do Levi, a minha é GG, hein?
10: Então, eu vou passar o contato que eu consegui a camisa, tá? Aí você se resolve.
11: Muito obrigado, Thiago. Muito obrigado, Yara, pelas informações. Mas olha, você é produtor, hein? A missão da camiseta é sua. Olha só, graça sobre graça está chegando. O Thiago trouxe aí atualizações, informações pra gente. E também nós trouxemos aqui dois convidados especiais que estão totalmente envolvidos nessa missão, que é o nosso amigo Diego Muniz e o nosso amigo Elias Santos. Podem se aproximar para cá, meus irmãos. Diegão, a paz do Senhor Jesus, meu amigo, por favor, aqui. Padre. E nosso querido cantor Elias Santos. E aí, vocês estão bem? Pode se aproximar um pouquinho mais aqui, Valo. Chega aqui.
12: Graças a Deus, estamos bem. A paz do Senhor para a bancada
11: também. Elegante,
12: né? E a paz do Senhor, nossos ouvintes também.
11: É.
12: Deus abençoe vocês ricamente. Vamos falar da graça sobre graça. Então.
11: Graça sobre graça. Vamos lá, olha, tá chegando, Diego. Faltam 4 dias, sexta-feira, já é o primeiro dia, e você está muito envolvido aí na parte estratégica, organizacional.
12: É, a gente está envolvido em tudo que pode, né? Ali do lado de dentro, a gente vai se envolvendo em tudo. Expectativas muito altas, afinal de contas, será o primeiro evento assim que nós teremos ministros externos participando. Opa. Com a gente. Então, a ansiedade está a mil, né? Além de toda a organização que a gente tem tido, do que a gente está se envolvendo, mas receber esse porta portas abertas pela primeira vez, né, Elias, que a gente está vivendo, esse ineditismo na nossa igreja, tem sido maravilhoso. O trabalho tem sido árduo também, confesso. Mas, claro, assim, está sendo muito gratificante.
11: Muito bem. Gratificante. Olha só, a gente sabe que a equipe Regenere sempre muito bem organizada. Mas nessa, eu não vou nem dizer última semana, porque 4 dias não são uma semana, né? O que está acontecendo? As últimas organizações, preparativos?
12: Pois é, nessa última semana a gente está terminando de organizar as questões do palco, para ficar tudo legalzinho ali, né? A parte de logística do estacionamento, parte logística de boas-vindas, da loja também, você vê as camisetas, não estão sendo vendidas. A parte operacional e logística também, dos convidados externos que virão, né? Passagem de som, ensaio, iluminação, tudo isso a gente está nos últimos detalhes ali, porque estamos correndo contra o tempo também, né?
11: Muito bem, eu vi até as cadeiras ali, vai ser no Templo 1.
12: Vai ser no Templo 1 e também no Auditório Renascença.
11: Ah, você 2 dias, né? Olha só, você comentou uma coisa muito interessante sobre novidades, ineditismo, inclusive daqui a pouco quero ouvir o Elias como cantor, né? Ver essa questão de músico assim. Só que o que de diferencial vai ter nesse ano, nessa edição? Que Conferência Jovem tem todo ano, mas esse ano tá, o pessoal tá unido, num só propósito. O que vai ter de diferencial assim?
12: Olha, além de tudo, né, do que a gente já lançou por aí, eu acho que o principal marco do diferencial que a gente tem nessa Conferência Jovem é a união dos dois ministérios.
11: Verdade. Né?
12: Então, assim, é a primeira conferência que nós fazemos, Ministério Jovem Expansão e Ministério Regenere juntos. E eu tenho certeza, todos nós da equipe temos certeza, que é um marco para essa nova aliança de graça que nós vamos viver.
11: Glória
12: na Igreja
11: Deus
12: de Amor. Né? Então, assim, além de você ver que nós estamos com o Ministério unido, é uma conferência só, um ministério só envolvido, então é a conferência do Ministério Jovem, que engloba o Expansão e Regenere, né? Por isso cá estamos, inclusive. Abrir isso esse ano, e ainda com a questão dos convidados externos, você vê que tudo casa, como a vontade de Deus, é a Deus de Amor avante, sabe? Avançando para se integrar cada vez mais no corpo de Cristo, e nós estamos sentindo e vendo de forma palpável a mão do Senhor nessa união.
11: Glória a Deus, e que honra pra gente fazer parte desse momento,
12: com
11: né?
12: Com certeza.
11: Esse momento de transição, melhorias. E Elias, ó, você é músico e nós já temos o nome confirmado de ministro externo Nívia Soares. Você como músico, como um membro da Deus e Amor, como é que tá sendo esse momento pra você assim?
2: Olha, Ítalo, para mim está sendo algo especial, porque eu vou ser sincero, eu sempre olhei para essa questão, eu como músico, como cantor também, eu sempre olhei para essa questão pedindo a Deus para que um dia isso acontecesse, de fato. Nós tivéssemos a oportunidade de recebermos ministros externos aqui, porque somos parte da mesma família, família de Cristo.
11: Sim, verdade.
2: Então, para mim é uma honra e viver um momento histórico como esse, né, Diego?
11: Com certeza.
2: Vendo, como o Diego bem disse, a mão de Deus fazendo algo grandiosíssimo. E nós estamos com a expectativa lá em cima, não somente com a expectativa, mas também em propósito. Estamos em uma campanha de oração, jejum, por esse evento, para que Deus possa fazer coisas extraordinárias. Estamos, assim, o coração radiante de alegria em ver esse trabalho. Hoje nós estamos aqui, tanto é por isso que nós estamos aqui, o Diego, eu, os dois ministérios jovens da igreja, estamos aqui unidos para fazermos esse evento pela primeira vez juntos. E eu tenho certeza, será algo inédito e marcante para a glória de Deus.
11: É verdade. Olha, para você que está em casa pela primeira vez, de forma oficial na nossa igreja, um ministro de outro ministério estará com a gente, Nívia Soares, que tem uma grande bagagem, né?
12: É isso
11: aí. Como
12: é
11: que eu posso dizer? Na adoração, no louvor.
12: Ministerial, né?
11: Ministerial.
2: E uma das maiores referências em louvor e adoração é a nível não só nacional, mas a nível internacional também.
11: Composição também?
2: Também, porque há muitos louvores que nós cantamos aí também, da Nívia Soares. Isso é uma honra termos...
11: Glória a Deus.
2: Temos o prazer de recebê-la aqui para ministrar juntamente conosco.
12: E nós já temos também um segundo nome confirmado.
11: Rapaz.
12: Que, olha, eu vou até abrir aqui.
11: Agora
12: é exatamente 11h19. Não,
11: eita,
12: vou dizer o nome, mas eu devo dizer para vocês que talvez daqui 2 horas já estará disponível nas redes sociais.
11: Mas é cantor ou pregador?
12: Cantor.
11: Ah, tá.
12: Mas um cantor.
11: Mas na sua opinião, Referência boa.
12: Referência altíssima.
11: Eita,
12: altíssima.
11: Glória.
12: Eu acho que é até importante a gente falar disso, porque assim, a questão dos ministros externos, né? A gente tá falando desse marco, obviamente, de fato é, mas eu participei muito de perto de toda essa operação ali com o Davizinho, né? Com o Davi Miranda Neto. E eu participei, eu vi todo o empenho dele em principalmente espiritualmente estar conectado com Deus, entender em Deus, ouvir em Deus, ver em Deus quem eram os ministros que o Senhor Sim. queria para a nossa conferência.
11: Verdade.
12: Então, eu posso garantir para vocês, eu sou testemunha do que eu vi, né, nessa caminhada dele nos últimos dias, na escolha dos convidados externos. Então, foi feito com muito zelo, foi feito com muito temor espiritual, né, garantindo que ninguém que a gente vá trazer vá, de alguma forma, ferir os nossos fundamentos claro. De fé, as nossas crenças como igreja, os nossos usos, os nossos costumes. Nós preservamos isso com muito zelo, com muita honra. Então eu pude testemunhar de perto o tamanho do zelo que foi a escolha desses convidados e como o próprio Senhor, eu acredito que ele deve dar esses testemunhos mais pra frente, e como o próprio Deus escolheu as pessoas que vão estar com a gente na conferência.
11: O próprio Deus, com certeza. A obra de Deus, né?
12: Não tenho
11: dúvidas. A igreja de Deus, ele guia, ele está no controle. Mas olha, é muito bom ouvir de você, o músico da nossa igreja, apontar como boa referência em Nívea Soares. De você também, Diego Muniz, atuante no Ministério, já dá esse spoiler de que vai ser anunciada a próxima participação.
12: Eu acho que daqui duas horinhas, hein?
11: Gabriel Levi, você que tem
2: aí,
11: casa.
2: Vem aí, uma coisa nova.
11: Daqui a duas horas,
12: é grande.
11: Nós anunciaremos a próxima participação de ministro externo na nossa conferência. O que vocês acham?
3: A expectativa é muito grande, né? Eu quero já saber quem é esse servo de Deus aí que virá. E uma coisa que eu quero aqui pontuar é sobre o horário, tanto na sexta quanto no sábado. Porque normalmente, Diego e Ítalo, normalmente no sábado é sempre às 18 horas, 19 horas, aquele horário. E eu estava assistindo o programa que eu acompanho do sábado à tarde, que vocês fizeram no rádio. E eu vi lá que no sábado vai ser às 15 horas. Estou errado ou não?
12: Não. Vai começar cedo dessa vez, né, Elias?
2: Sim, começaremos. Olha, nós teremos o Portas Abertas ali já recepcionando nossos irmãos. A partir do meio-dia, você já vai encontrar, no sábado, a partir do meio-dia, você já vai encontrar as nossas lojas abertas, o lounge também já vai estar funcionando, para você chegar ali, conhecer também, porque tem muita gente que quer chegar ali. Tivemos muitas coisas novas acontecendo na nossa sede mundial. Você pode conhecer um novo espaço que foi preparado com muito carinho para todos vocês. Então, cheguem cedo. Sábado, a partir de meio-dia, nós estaremos ali de portas abertas. E na sexta-feira, Levi, a partir das 17 horas.
3: 17 horas.
2: A partir das 17 horas, nossas lojas e todo o espaço para receber os irmãos. Olha, gente, chega cedo, gente. Em nome de Jesus, chega cedo.
12: Não percam nada, né?
2: Não percam nada, porque tem coisa muito especial para acontecer aí e você não pode ficar de fora.
12: Vai ter atividade no lounge todos esses momentos.
3: Tô sabendo.
12: Pré-culto e pós-culto. Então, a partir da meio-dia, com as portas abertas no lounge, a gente já tem algumas conversas que vão rolar por ali. Vai ter o Speaker's Break também, Sim. que são as dinâmicas bíblicas. Vai ter um espaço interativo de jogos ali pra juventude Rapaz. Mesmo. Tá em comunhão, tá conversando, tá se divertindo também e glorificando a Deus nisso aí.
11: Muito bem. Ô, Gabriel, e esse cartaz aí, Varão? Será que essa silhueta já tá dando um spoiler aí de quem vai ser anunciado daqui a duas horas?
8: Não é... Espírito de revelação. Aqui não é o espírito que me revela, não me engana, não é. Mas eu já sei quem é esse camarada aqui.
11: Olhando por essa silhueta...
8: Posso estar enganado? Posso estar errado? Pode ser mais fé do que certeza? Pode. Mas, vai ser um evento fenomenal. Lógico, nós temos capacidade técnica suficiente. Nós temos Coral Up, que também creio que vai cantar. Temos aqui, o Elias, com essa maestria toda. E a expectativa dele é mais alta que a nossa. Justamente porque ele toca mais o céu mais rápido do que a gente. Mas, Glória assim... Olha só quem vai estar conosco também, Nívea Soares. Se você é crente e desde a infância nunca ouviu,
3: gente,
8: irmão, eu acho que você não é crente direito. Brincadeiras à parte, mas assim, nós estamos com muitas expectativas, porque eu também orei muito a Deus para que Deus pudesse nos dar o privilégio de receber ministros e também de nos permitir ir em outros ministérios, levar a fé, a nossa certeza, o nosso credo de fé, a nossa visão como igreja, Deus e amor também. Quantas vezes já ouvi aqui mesmo no santuário pessoas falando assim, olha, eu amo muito a Deus e amor, e pessoas de outro ministério. Então já ouvi muito isso e hoje temos a oportunidade de receber. Elias, eu estou muito animado.
2: É, isso assim, para nós, por isso que eu estou falando, me sinto honrado de viver um momento histórico como esse. Sim. Porque é uma coisa que eu sempre falei desde adolescente. Comecei a cantar na igreja, de criança, né? Comecei a cantar na igreja, de adolescente, que eu comecei a me envolver ainda mais na igreja. Eu sempre falei sobre esse tema com meu pai. Então, para nós é um motivo de muita alegria e honra. Você falou um ponto muito interessante, Gabriel. Você falou sobre os ministros externos que vêm até mesmo orar aqui no santuário da oração. Quantos ministros conhecidos aqui a nível mundial vêm aqui no santuário de oração da igreja Deus e Amor, e nós já nos encontramos aqui de madrugada e às vezes as pessoas falam, não, olha, mas o meu sonho mesmo é estar aqui adorando com vocês um dia. Então, pra gente viver esse momento, sim, é algo histórico e especial também. É muito gratificante ver isso acontecendo, e eu tenho certeza, serão dois dias impactantes para a glória de Deus.
11: Muito bem, dias 4 e 5, próxima sexta e próximo sábado, sexta-feira a partir das 17 horas,
12: é isso aí.
11: E sábado a partir do meio-dia, aqui no Templo da Glória de Deus. Olha, nossa conversa está muito boa, mas hoje nós estamos com o tempo reduzido. No entanto, nós traremos mais de vocês aqui no decorrer da semana para a gente conversar melhor.
12: Com
11: Pode
12: certeza.
11: Ser?
12: É isso aí, estaremos aqui.
11: Muito obrigado, Deus Diego. Deus abençoe. Parabéns pelo trabalho.
2: Deus abençoe.
11: E sexta-feira estaremos lá, hein?
12: Com certeza.
11: Já agiliza aquela camisa para a gente, Varão. Deixa a nossa reservada. Deus abençoe.
2: Deus abençoe.
11: Olha só, você que tem casa, dias 4 e 5 aqui na Sede Mundial, Avenida do Estado, 4568, entrada pela Prefeito Passos, número 10. Conferência Jovem 2026, Graça sobre Graça, Davi Miranda Neto, Pastor Miqueias Almeida, Expansão, Regenere, Nívia Soares, e daqui a duas horas você terá a confirmação do próximo convidado especial. Olha só, agora 11 horas e 26 minutos, eu quero saber se você já votou na nossa enquete. A gente vai encerrar agora, e a pergunta é, qual o nome da esposa de Moisés, filha do sacerdote de Midian? Letra A, Ziplá. Letra B, Zípora. Ou letra C, Miriam? Você já votou? Já participou? Vamos encerrar nossa enquete agora. E eu quero saber qual é a resposta certa. Gabriel Araújo, eu vou chamar daqui o rufar dos tambores.
2: Bora.
11: Posso
2: bora.
11: Chamar?
2: Pode.
11: O Felipe já tá ali, já... já tá assim, ó. Vamos lá, Felipão, que rufe os tambores para o encerramento da enquete do dia. É com você, Gabriel.
8: Ó, Nayara Moreno, eu tô junto com você nessa resposta aí, mas enfim. 170 votos na enquete, a resposta é a letra B. Capítulo de número 2, versículo 21 da Bíblia, Êxodo 2, 21. E Moisés consentiu em morar com aquele homem, e ele deu a Moisés a sua filha Zípora. Então Zípora é o nome da esposa de Moisés. Eita, ó, vou falar aqui, ó, 85%, 86% colocaram Zípora.
11: Boa.
8: 8% colocaram Miriam e 6% colocaram Zipla. 172 votos.
11: Sempre tem um para todas as opções,
8: lógico,
11: né?
8: Lógico, lógico.
11: Acertou, Levi?
3: Acertei.
11: Eu vi na hora que o Levi votou aqui, parabéns.
8: Olha, olha.
11: Mas, ó, a nossa fé ficou dividida entre 150 e 200.
2: Pois exato. É.
11: Obrigado, Gabriel. Obrigado, Levi. Deus abençoe. Obrigado para as 170 e... quantas pessoas votaram?
3: 172.
11: 172 pessoas, obrigado. Amanhã tem mais enquete. E a gente vai compartilhar com você. Olha, infelizmente, nós já vamos finalizar o programa, porque nós estamos no horário obrigatório político, né? Por lei, nas questões de comunicação do Brasil, nós temos que aqui na rede de rádios compartilhar o momento político, nesse período aí de política, mas assim que terminar, a gente volta ao nosso horário oficial. Venham para cá, Gabriel Araújo e Levi Muniz, muito obrigado pelo apoio de vocês, que Deus abençoe. Amanhã estaremos juntos, hein?
3: Sim, sim.
11: Vamos comigo. E você que está em casa, muito obrigado pela audiência. Fique na paz do Senhor Jesus. E se Deus permitir, amanhã estaremos de volta com você às 10 horas no canal Igreja Deus e Amor Oficial. Até lá.
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2: Senhor meu Deus, Pai Celestial, nos reunimos na Tua presença, Senhor, com milhares e milhares de ouvintes. Senhor meu Deus, nós queremos neste instante adorar o Senhor, louvar o Senhor, porque o Senhor é grande em misericórdia. Senhor, nós paramos alguns minutos deste dia para falar contigo. E são momentos bons onde um filho se aproxima de um pai. E nós entramos na sua presença com toda a reverência, com toda a humildade, Senhor, em nossos corações, para te agradecer por mais um dia, Senhor, pela oportunidade que o Senhor nos dá de nós estarmos aqui, Senhor, tendo, vamos dizer assim, esse direito, e não muito direito, porque o Senhor nos dá a oportunidade de nós podermos falar com o dono do universo, o Senhor dos senhores. Isto é um privilégio enorme, Senhor, que o Senhor nos dá. Senhor, nós queremos te agradecer por todas as coisas, primeiramente pela salvação. Sim, meu Deus, nós não merecíamos tudo isso, a morte de um filho maravilhoso, o filho verdadeiro, aquele que nunca pecou, aquele que se fez pecado por nós. Senhor, nós não somos merecedores. E muitas vezes ficamos constrangidos diante de tão grande amor, de tão grande cuidado e graça. Ah, Senhor, obrigado porque o Senhor tem cuidado de nós. Em nossa mesa não tem faltado o pão, Senhor. Não tem faltado o cuidado diário. Obrigada, Senhor, pela sua palavra. Que riqueza grande, que maravilha, Senhor. Que tesouro imensurável é a sua palavra. E ela é fiel. Podemos esperar na tua palavra, porque nela há fidelidade. Obrigada, Senhor Jesus, porque o Senhor nos escolheu antes mesmo da fundação deste mundo. O Senhor já pensava em nós. O Senhor já pensava em mim. Já pensava no ouvinte, no telespectador. Senhor meu Deus, nós nos rendemos a Ti nesse dia. Sim, Senhor. Através do Teu Espírito Santo, toma conta da situação. Toma conta da situação desta casa, Senhor. Toma conta desta situação de desespero. Toma conta dessa situação de doença que essa pessoa está passando. Senhor, há pessoas de joelhos dobrados agora em lágrimas, pedindo, Senhor, aquele socorro imediato, aquele socorro já. Ó, Senhor, todos aqueles que se achegam a Ti, de maneira nenhuma, ó Senhor, lança fora. Vem, meu Deus, Tu és o socorro presente na hora da angústia. Senhor, meu Deus, eu quero orar pelos nossos pastores, aqueles que estão, meu Deus, em viagem missionária, aqueles que renunciaram, Senhor, à sua família, o conforto da sua casa, e estão em estradas perigosas, talvez pregando em aldeias, pessoas que estão chegando em países com toda a boa intenção de levar o Evangelho, de salvar vidas através da sua palavra, e estão sendo perseguidos. Senhor, o Senhor disse, ide e fazei discípulos de todas as nações. E quantas nações não recebem o Evangelho? As portas estão fechadas. Senhor, Tu sabe de todas as coisas. Levanta, Senhor, dentre o povo, daquela aldeia, daquela nação, alguém que possa levar o Teu Evangelho. Quantas pessoas estão morrendo, chorando, desesperadas, sem salvação. E não é somente aqui, Senhor. Em tantos lugares, em tantos vilarejos, quantas raças, tribos, nações que não conhecem este amor verdadeiro. Senhor, desperta a sua igreja, para a missão que o Senhor deixou. Quantos já se esqueceram deste ide? Não, não é pegar um avião, um navio, para atravessar uma fronteira, mas é na nossa comunidade, na nossa família. E muitas vezes podemos pregar o evangelho sem palavras. Ah, Senhor, apenas com o nosso exemplo, com as nossas atitudes. Oh, Senhor, Tu sabes, meu Deus, quantas pessoas têm o desejo de fazer a obra. Quantas pessoas estão esperando um recurso financeiro para ir, para terminar aquele trabalho que Ele começou. Começou em Seu nome, Senhor. Meu Deus, visitai aqueles que estão buscando a verdade. Quantas pessoas estão dizendo, onde há Deus? Onde está Deus? Onde está a verdade? Ah, Senhor, Tu és a verdade. E esta verdade liberta. Conhecereis a verdade vos libertará, diz a Tua palavra. E nós queremos neste momento, Senhor, fazer com que, através da nossa humildade,

de meus pais, com amor, aguerridos, corajosos, fazendo a sua obra dia e noite, e isso ficou impregnado em mim. E ainda mais com o teu chamado. Ah, Senhor, isso é maravilhoso. Nós sabemos que nós temos uma missão, que o Senhor contou conosco. Meu Deus, nós queremos dizer, eis-me aqui. Ajuda-nos, Senhor, a sermos mais dispostos a cada dia naquilo que ainda os nossos olhos físicos não viram e os nossos ouvidos não ouviram. Senhor, nós sabemos que estamos vivendo dias trabalhosos. O Senhor está chacoalhando a terra. Ah, Senhor, a Tua palavra diz que a terra balanceia como rede de dormir, porque a sua transgressão pesa sobre ela. Nós vemos que o pecado tem se multiplicado, Senhor. Meu Deus, desperta aqueles que dormem. O Senhor está sinalizando a igreja com esses sinais de terremotos, maremotos, tsunamis, guerras, rumores de guerras, pestes e fome, que aumenta a cada dia, Senhor. O Senhor está voltando. Desperta aquele que está dormindo, Senhor, que ainda não se posicionou diante do Senhor, não se entregou para ser servo, para ser um crente em Jesus Cristo. Senhor, a humanidade está perdida, a humanidade está totalmente desorientada, as autoridades perdidas, muitas vezes não sabem como fazer, porque a situação é difícil, é complexa, Senhor. E o Senhor pede que oremos pelas autoridades. E eu quero começar orando, Senhor, pela nossa nação. O Brasil é do Senhor. As nações pertencem ao Senhor. Oh, meu Deus, o Brasil é tão evangelizado. Eu creio que muitas pessoas podem dizer, eu nunca ouvi, mas se ligarem o rádio agora, ou se saírem à rua, vão encontrar alguém pregando numa praça, no metrô, num transporte, numa via de transporte, no meio, Senhor, do transporte, falando do Senhor. Mas muitos não querem ouvir, não querem tomar uma decisão para mudar de vida. Tu és, Senhor, aquele que nós podemos descansar. Senhor, usa como o Senhor quiser, usa quem o Senhor quiser. Nós estamos aqui para propagar o Evangelho. Nós estamos aqui para libertar cativos através da sua palavra. Ó, Senhor, meu coração chora de ver tantas pessoas sofrendo, tirando suas vidas numa linha de trem, se atirando de um viaduto. Senhor, nós somos responsáveis por pregar o Evangelho e de nós irmos, mas nós estamos mais preocupados conosco, com a nossa conta corrente. Nós estamos mais preocupados com as nossas coisas pequenas. E o mundo morrendo. E o mundo gemendo. As almas gemendo, sem conhecer a Ti, Senhor. Perdoa, Senhor, a nossa falta de foco, de visão. Oh, meu Deus, nós estamos aqui pedindo socorro do Senhor. Nós estamos aqui para o Senhor nos usar. Sim, meu Deus. Visitar aqueles que estão internados. Aqueles que estão, meu Deus, neste momento, numa máquina para respirar. Quantas situações difíceis que não daria para eu enumerar aqui, Senhor. Mas onde houver uma voz clamando, com sinceridade em Teu nome, que o Senhor venha visitar. Meu Deus, olha as famílias, as criancinhas, quantas estão morrendo nas mãos dos seus próprios pais, por abuso. Oh, meu Deus, este mundo nos dá repugnância, a maldade deste mundo nos traz nojo, nos traz tristeza profunda, de ver a maldade, o nível de maldade do homem, mulheres morrendo na mão de seus próprios maridos. Senhor,

0: Senhor, até quando? Onde nós vamos chegar, Senhor, o nível de violência? Eu sei que a violência tem chegado ao Senhor. A violência deste mundo tem chegado ao Senhor. Mas o Senhor continua tendo misericórdia desses homens violentos, dessas mulheres violentas, do engano, dos enganadores. Tudo isso tem chegado, Senhor, às tuas narinas, porque nós somos maus. O homem é mau, o homem é caído, caído da sua presença. Senhor, o que nos dá esperança, que a tua palavra, sendo fiel, ela diz que o Senhor vê todas as coisas. Deus vê muito mais do que nós. E o que está preparado ainda não chegou aos nossos corações e à nossa mente. Ah, meu Deus, o nosso desejo é partir, é estar com o Senhor. Mas tem tanta gente que precisa ouvir a tua palavra. Senhor, desperta-nos para o chamado missionário. Cada um de nós tem um chamado missionário para ir e fazer discípulos. E muitos ainda não se atentaram a isso, ou sabem, mas não querem fazer. Perdoa-nos, Senhor. Visitai agora, meu Deus, os idosos. Quantos deles abandonados pelos seus próprios filhos? É verdade. Quantos não se lembram do que um pai e uma mãe fez para que ele pudesse viver? Ó, Senhor, nós vemos a maldade espalhada em todos os lugares, a corrupção em todas as áreas e esferas da sociedade. Ó, meu Deus, e nós como igreja, nós nos posicionamos. O que o Senhor pede é que nós lutemos contra a injustiça, lutemos contra o roubo, lutemos, meu Deus, contra a maldade. Em seu nome nós vamos lutar sendo fiéis. É assim que nós vamos lutar contra esta maldade desta sociedade, lutando, Senhor, pela sua palavra, clamando em teu nome, por teu nome. Senhor, que este dia seja para a tua glória. E nós nos alegramos neste dia, porque esse dia nós sabemos que foi o Senhor quem o fez. Senhor, nós olhamos para a sociedade e nós vemos a cada dia, Senhor, o quanto ela é carente, o quanto ela está caída. E como igreja, nós nos posicionamos para fazer o que o Senhor pediu que fizéssemos. Ir, abordar, no metrô, em qualquer lugar, Senhor, com o nosso exemplo. Muitas vezes falamos do Senhor sem falar uma palavra, com a nossa atitude dentro do nosso emprego. Sim, meu Deus, fazendo o diferente, sendo diferentes, onde a luz do Senhor que está em nós vai iluminando aquele lugar escuro, aquele lugar que está na maldade, que está no pecado. Ó, Senhor, eu queria continuar falando e orando, falando com o Senhor, mas o nosso horário se esgota. Mas é tão bom saber que o Senhor está aqui, que a sua presença enche este lugar, enche esta casa. Nós entregamos a nossa vida, nós entregamos os nossos problemas, nós entregamos a nossa família em tuas mãos, porque o Senhor tem controle de tudo e de todas as coisas. Fica conosco, Senhor. Esta é a nossa oração, no nome glorioso de Jesus Cristo, o nosso Salvador. Amém, Senhor. Amém, Jesus. Glorificado seja o nome do Senhor. Que bom estar com você. Nós tivemos esses momentos pequenos, é verdade, mas gloriosos na presença de Deus. Eu quero falar com você que está nos ouvindo, que ligou agora o seu computador, o seu rádio. Deus está chamando você. Deus conhece a sua história. Deus conhece a sua vida. E Ele sabe o quanto você tem sofrido longe de Deus. Sim, você está longe. Mas a sua história pode ter uma guinada 360 graus. Deus pode mudar a sua história, Ele tem esse poder. Mas você precisa tomar uma decisão. E essa decisão é dizer: eu aceito a Jesus para ser um crente fiel, na pessoa dele. Você que está me ouvindo agora, quer aceitar Jesus? Você que está distante, você tomou essa decisão agora de voltar. E Jesus vai te abraçar. Jesus continua te amando, mesmo você longe. Ele esperava por este momento. Eu vou fazer uma oração, você repete comigo. Feche os olhos, se possível, e ore comigo. Se não puder falar em voz alta, em pensamento, ore comigo nesse instante. Senhor meu Deus, em nome de Jesus, eu quero louvar o teu nome e te engrandecer. Senhor, permita-me entrar na sua presença. Senhor, eu quero te aceitar. Eu quero retornar aos teus caminhos. Senhor, muda a minha história. Envia teu Espírito Santo para me ajudar. Lava a minha vida com a tua palavra. Arranca as páginas velhas do meu passado. Eu quero ter uma nova vida com o Senhor. Senhor, por misericórdia e graça, escreve o meu nome no livro da vida, perdoando os meus pecados, porque eu quero ser salvo. Senhor, eu quero morar contigo um dia no céu. Me ajuda, Senhor. Me ajuda no meu dia a dia, na minha vida diária. É o que eu te peço, em nome de Jesus. Amém e amém, Senhor. Você vai procurar agora mandar uma mensagem para o pastor que está mais perto da sua casa. Você tem aí na sua tela o WhatsApp, você que está me ouvindo, o nosso contato através do WhatsApp gratuitamente para você procurar o pastor. Você vai dizer, eu aceitei Jesus agora pelo rádio. Do outro lado tem um pastor que vai te dar orientação necessária para você que aceitou Jesus se batizar e ser um membro da Igreja Deus de Amor. O nosso telefone, anote aí, 11-9-50-94-46-45. 11-9-50-94-46-45. E você que está retornando aos caminhos do Senhor também, pode ligar neste número e você explica, eu retornei, eu quero saber agora como que eu faço para entrar em comunhão com a igreja. Que Deus abençoe a todos vocês. Se despede na paz do Senhor Jesus, sua irmã em Cristo, Débora Miranda, e até a próxima.
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0: A paz do Senhor, São Paulo, Brasil. O saúde a Débora Miranda, na paz de Cristo Jesus. E começamos na semana, na bênção, começamos a semana debaixo da presença de Deus. Como que você tá, hein? Como começou a semana? Como está aí seu coração? O Senhor está conosco. Saiba de uma coisa, Ele cuida dos detalhes, Ele cuida de você. E nós vamos ficar com vocês praticamente uma hora e meia, até as 14 horas. Nós vamos ter uma pergunta para nós debatermos aqui pela Palavra de Deus. Vamos ter notícias, vamos ter também um momento de meditação. E o momento da família vai estar totalmente explanado em todo o programa, né? Porque hoje a nossa pergunta do dia vai falar sobre família. Nós também teremos a dica de saúde, que a gente sempre fala. É um programa totalmente, vamos dizer assim, organizado, dedicado para que seu crescimento, tanto como família, na sua saúde física e também na sua saúde espiritual. Um programa, podemos dizer, abençoado e aprovado por Deus. E nós vamos, antes de ouvir o primeiro hino, já colocar aqui a pergunta para a gente ouvir a sua opinião. Eu quero ouvir você. O que, que você pensa sobre esta pergunta que nós vamos fazer agora?
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0: A Bíblia fala de um versículo sobre educação de filhos, ou seja, não é somente um versículo, mas vários, né? E quando a Bíblia diz, não retires a vara da criança, porque nem por isso morrerá, a Bíblia está mandando os pais baterem nos filhos ou está ensinando algo muito maior sobre disciplina? Ou seja, essa pergunta poderia ser um pouquinho mais profunda. O que prejudica mais um filho? Uma disciplina errada ou a falta dela, ou a falta da disciplina? É possível criar filhos sem nunca dizer não e ainda prepará-los para a vida? Afinal, quando a Bíblia fala, Deus está... Ou seja, a Bíblia fala, não retires a vara, Deus está falando de ensinando os pais a baterem nos filhos ou assumir a responsabilidade de corrigir. Enfim, nós queremos a sua opinião, o que, que você pensa. E isso eu trouxe porque eu estava acompanhando o noticiário e eu fiquei muito chocada de ver pais espancando filhos. A gente nem está falando nesse termo, é claro que você não é a favor disso. Eu estou falando na questão de baterem nos filhos, né? Ou é algo muito mais profundo que Deus está falando sobre disciplina. Eu queria que você mandasse sua opinião. Temos de duas maneiras. Nós temos aí muitas pessoas já nos acompanhando pelo rádio. Algumas pessoas nos acompanhando também pela rede social. Você vai mandar o seu comentário, aquilo que você pensa. Estamos aguardando. Você quer participar do WhatsApp por telefone ou texto? Você vai mandar 11 98292 3392. Você vai mandar a sua opinião neste WhatsApp, 11 98292 3392. Vamos lá, enquanto vocês vão mandando as suas mensagens, nós vamos abrindo o programa já com o primeiro hino, que tem aqui o tema. É, realmente seria um clipe, né? Um clipe da nossa gravadora, com as irmãs Mariana e Kellen cantando o hino Verei o Céu. Vamos louvar. Solte a voz, abra o coração. Deus está conosco.

0: Que maravilha! E nós tivemos o Hino Verei o Céu, já uma nova roupagem, né? Uma nova versão, já que é a primeira música, ou seja, o primeiro lançamento do Hino Verei o Céu, do meu CD Sonhos, agora Mariana e também, qual é o nome daqui? Kellen, né? Mariana e Kellen, aí fazendo uma nova versão, ficou muito bonito. Vocês podem acompanhar, nós temos vários lançamentos, nós temos aí o PDA Play, que é o Ministério Online da Igreja Deus e Amor, e PDA Play, o Ministério Online, onde você acompanha todas as notícias, lançamentos novos, porque a gravadora está gravando muito, né? Estamos colocando vídeos atrás de vídeos para que você seja edificado, que você conheça realmente a palavra de Deus, as pessoas que não conhecem o Senhor, né? Eu sei que a música, ela tem um poder muito forte no mundo secular e também tem no meio evangélico, né? O hino, ele realmente toca a alma, toca o coração. E é o único ministério que vai continuar no céu, é o do louvor, né? É o ministério da música. Bom, nós sempre meditamos no início do programa e eu quero trazer um assunto muito atual. Nós vamos falar sobre esse tema. Será que Deus está chacoalhando o mundo?
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0: Você já teve a sensação de que o mundo ainda, ou seja, que o mundo inteiro está sendo sacudido por Deus? Guerras, terremotos, enchentes, crises, famílias se desfazendo, medo, fome. Parece que quanto mais temos ONGs e instituições beneficentes em todo o mundo, parece que a fome parece que se alastra. Ansiedade, nações sem saber o que fazer, ameaça de guerras. E talvez alguém pergunte, será que Deus está tentando chamar a atenção da humanidade? Em Hebreus, capítulo 12, versículos 26 e 27, diz: mais uma vez farei tremer, não só a terra, mas também o céu. Oh, coisa linda, hein? O céu vai ser tremido também. E este versículo continua mostrando que aquilo que pode ser abalado será removido, para que permaneça aquilo que não pode ser abalado. Que coisa interessante, hein? Isso é muito profundo. Porque Deus permite momentos em que aquilo em que o ser humano confiava começa a balançar. O dinheiro balança, a economia balança, a saúde balança, os governos balançam, as estruturas balançam, os relacionamentos balançam. Então aparece uma pergunta: em que você estava colocando a sua segurança? Porque há coisas que parecem fortes até o dia em que são sacudidas. Uma árvore pode parecer firme até chegar o vento e derrubá-la. Mas ela tem um tronco tão grosso, tão firme, raízes profundas, como que ela cai? Essa árvore é centenária. Uma casa pode parecer segura até chegar a tempestade, o furacão, o ciclone. Uma fé pode permanecer forte até chegar à luta. É. Jesus contou exatamente isso. Mateus 7, ele falou de dois homens que construíram suas casas. Vocês conhecem? Uma construiu sobre a areia, outra sobre a rocha. E algo interessante aconteceu: a tempestade veio para as duas casas. Jesus nunca prometeu que quem serve a Deus nunca enfrentaria tempestades. O que ele prometeu foi que existe uma maneira de permanecer em pé quando elas chegarem. Oh, glória a Deus! A casa construída sobre a rocha não ficou de pé porque a chuva não caiu.

dinheiro, aparência, poder, influência, tecnologia, segurança humana. Mas nenhuma dessas coisas é eterna. Jesus disse em Mateus 24 que ouviríamos falar de guerras, rumores de guerras, terremotos e outros acontecimentos. Mas ele também disse: não vos assusteis, não se espante. Veja que interessante, Jesus não disse que não aconteceriam coisas difíceis. Ele disse para nós não vivermos dominados pelo medo. Porque o crente não olha para o mundo em crise e pensa apenas tudo está perdido. Não, o crente olha e pergunta a Deus: ó Senhor, o que o Senhor quer que eu entenda neste tempo da minha vida? Você que está assustado com tudo que está acontecendo, diga: Senhor, o que o Senhor quer que eu entenda neste tempo? Talvez Deus esteja chamando uma geração distraída. A nossa geração é uma geração sem foco. Uma geração que tem tempo para tudo menos para Deus. Tem tempo para celular. Tem tempo para redes sociais. Tem tempo para entretenimento. Tem tempo para redes sociais o dia inteiro na mão. Tem tempo para trabalho. Mas muitas vezes não tem 5 minutos para oração. E quando tudo começa a balançar, muita gente volta a procurar aquilo que nunca deveria ter abandonado: a presença de Deus. Existe um texto, eu estava lendo ontem à noite, e eu coloquei aqui para eu não me esquecer. Um texto bíblico impressionante, Ageu capítulo 2, versículos 6 e 7. Olha o que Deus fala: daqui a pouco farei tremer os céus e a terra, o mar e a terra seca. Olha que coisa tremenda que Deus está falando. Daqui a pouco farei tremer os céus, a terra, o mar e a terra seca. Já começou a acontecer. Na Bíblia, o abalo, perdão, o abalo muitas vezes não significa apenas destruição. Significa também mudança. Deus estava mostrando: eu continuo no controle. Nós podemos achar que controlamos as situações. Governantes podem achar que controlam as nações. Empresários podem achar que controlam mercados. A ciência pode avançar extraordinariamente. A tecnologia pode transformar a humanidade. A inteligência artificial pode transformar os nossos pensamentos. Mas Deus continua sendo Deus. Oh, aleluia! Deus continua sendo o Senhor. Ele continua no trono. E há outra coisa muito importante. Quando Deus sacode, Ele também revela. Quando uma garrafa, perdão, quando uma garrafa está parada, tudo parece limpo. Mas quando você a sacode, aquilo que estava no fundo aparece. Assim também acontece conosco. As crises revelam o que está dentro de nós. Quando nós somos chacoalhados, aparece a nossa fé, aparece o nosso medo, aparece o nosso caráter, aparece nossa confiança, nossa incredulidade, aparece aquilo que realmente, o que nós somos, aquilo que governa o nosso coração. Por isso, talvez a pergunta não seja apenas: por que o mundo está sendo abalado? Talvez a pergunta mais importante seria: o que está sendo revelado dentro de mim enquanto o mundo está sendo chacoalhado por guerras, terremotos, fome, pestes? Ah, mas existe uma promessa gloriosa. Oh, glória a Deus! Existe uma promessa maravilhosa no mesmo capítulo de Hebreus 12, versículo 28, que diz: recebendo nós um reino que não pode ser abalado. Oh, glória a Deus! Recebendo nós um reino que não pode ser abalado, nós retenhamos a graça de Deus. Que palavra! Tudo pode balançar, mas existe um reino que não balança. Economias passam, governos passam, impérios passam, gerações passam, mas o reino de Deus permanece. A palavra do Senhor permanece. Por isso, talvez Deus esteja dizendo hoje para nós: pare de construir sua vida apenas sobre aquilo que pode desaparecer. Construa sua casa sobre Jesus.

0: sobre a rocha. Construa sua família sobre a rocha, que é Jesus. Construa suas decisões sobre a rocha, que é Cristo. Construa seu futuro sobre a rocha, que é o Senhor. Porque quando o mundo estiver sendo chacoalhado, e vai chacoalhar mais, Deus vai balançar mais. Quando o mundo estiver sendo chacoalhado, quem estiver firmado na rocha poderá até sentir o vento, os raios, as tempestades, mas não será arrancado do seu fundamento, que é o Senhor. E eu termino esta meditação deixando uma pergunta. Se Deus permitisse que tudo aquilo que é passageiro fosse sacudido na sua vida hoje, o que permaneceria de pé? Talvez seja tempo de voltarmos à oração. É tempo de voltarmos à palavra. É tempo de consertar aquilo que precisa ser consertado. Talvez seja tempo de dizer: Senhor, eu não quero esperar uma grande crise para me lembrar do Senhor. Não. Porque às vezes Deus não precisa gritar. Mas quando a humanidade deixa de ouvir a sua voz, que é o que está acontecendo hoje, até os abalos da vida podem se transformar em um chamado: voltem-se para mim.
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0: E a nossa pergunta em debate continua: não retires a vara do seu filho. O Senhor está dizendo que os pais devem bater nos seus filhos? Ou está ensinando algo muito mais profundo sobre a disciplina? Eu quero ouvir você. E vamos a mais um louvor. Depois vamos começar a ler os textos, os comentários dos nossos canais no YouTube, Débora Miranda Oficial e Igreja Deus e Amor Oficial, que são os dois canais que estamos transmitindo ao vivo e a cores. Você também pode deixar a sua opinião, o seu comentário lá. E também pelo WhatsApp 982923392. Mande a sua mensagem, estamos aguardando. Vamos ouvir agora Cristina Santana cantando, através desse clipe, Chuva Purificadora.

Muito bem, nós ouvimos na voz de Cristina Santana, Chuva Purificadora. É um clipe, lançamento da gravadora MC Music. Você pode, inclusive, entrar no canal da gravadora no YouTube, né? MC Music, você vai acompanhar todos os novos lançamentos que nós estamos aqui tendo. E também nós temos também no CD, né? E também nas plataformas digitais. Hoje o pessoal quase não quer comprar o CD. Outro dia eu estava buscando para comprar um CD player, né? Em outras palavras, um aparelho que tocasse CD. Gente, eu não consegui encontrar. Aí fui na internet e busquei, e parece que realmente o pessoal está deixando de fabricar, né? Eu gosto ainda de pegar o CD, eu gosto de pegar o LP na mão. Eu sou das antigas, né, gente? Eu passei por todas essas fases, desde o CD, desde do LP, do compacto, né? Antes era o compactozinho, depois passou para fita cassete, depois o long play, né, o LP. Eu gostava muito de ver o meu CD, ou seja, meu LP na mão, assim, grande, né? Você pode ver com clareza tudo, ler todos os créditos atrás, enfim, mas vai mudando os tempos e o pessoal vai deixando. De repente, agora, as plataformas digitais talvez não vão existir mais, vão ser diferentes. Eu estava recebendo conversando com uma pessoa, a pessoa falou que vai ter agora um celular que fica no seu óculos, diante dos seus olhos. Você vai piscar, vai mudar a tela. Imagine, vai estar todo mundo piscando o dia inteiro, né? Todo mundo piscando. Essa é a tecnologia, é o século XXI, né? Nós não podemos deter esse avanço, essa tecnologia também, que é bíblico, né? Que a ciência se multiplicaria, tudo isso já estava predito pela palavra de Deus. Bom, nós vamos seguindo, nós vamos começar agora a responder, ou seja, ler os comentários das respostas da opinião do povo de Deus quanto à nossa pergunta em debate, que é: quando a Bíblia diz, não retires a vara do seu filho, que nem por isso ela morrerá, a Bíblia está mandando os pais baterem nos filhos ou está ensinando algo muito maior sobre disciplina? A Márcia de Santo André, isso aqui também é documentário do YouTube, né? É isso? Ou é o WhatsApp? Isso aqui é o YouTube, né? Márcia de Santo André diz assim, WhatsApp, ah tá. Eu cresci ouvindo que, entre aspas, poupar a vara é estragar a criança, ponto. E ela diz, só que hoje eu penso diferente. Disciplina precisa deixar ensinamento e não hematomas. Se a criança só obedece porque está com medo, será que ela realmente aprendeu alguma coisa? Esta é a resposta da Márcia de Santo André. Vamos seguindo? O próximo comentário, temos aqui Cláudio de Campinas. Muito obrigado pela participação. Ele diz, na minha infância, meu pai tinha uma vara chamada chinelo. E minha mãe tinha outra chamada olhar. Ele diz, curiosamente, o olhar não funcionava muito melhor. Eu acho, diz ele, que a autoridade não está no objeto que você segura, mas no respeito que você constrói. Obrigado, irmão Cláudio. Mais uma. Renata de Curitiba participa dando a sua opinião. Quando leio Provérbios, não consigo imaginar Deus autorizando pais a descontarem sua raiva nos filhos. Para mim, a vara representa correção, limite e direção. Disciplina é necessária, violência já é outra coisa. Obrigado, irmã Renata. Samuel de Goiânia participa deixando a sua opinião. Eu tenho uma dúvida sincera. Dois pontos. Ele pergunta assim, será que estamos interpretando um texto de milhares de anos com os mesmos conceitos de educação que temos hoje? Gostaria de entender o que vara, entre aspas, significava para quem ouviu esse ensinamento originalmente. Obrigado, irmão Samuel. Também Patrícia de São Bernardo do Campo, ela diz, minha mãe nunca precisou me bater. Mas quando ela dizia, quando seu pai chegar, nós vamos conversar. Aí diz ela, eu começava a revisar todos os pecados desde o meu nascimento. Ela diz, brincadeiras à parte, irmã Débora, acredito que limite é fundamental. Mas limite não precisa significar agressão. Tá bom, obrigada, irmã Patrícia, está aí a sua opinião. Roberto opina também, lá de Belo Horizonte, que também está ligado conosco. Sou de uma geração que apanhou e dizia, eu apanhei e sobrevivi. Hoje percebo que sobreviver não significava necessariamente ter sido a melhor maneira de aprender. Talvez algumas coisas que chamávamos de educação fossem apenas repetição do que nossos pais também viveram. Obrigada, irmão Roberto. Deus te abençoe. A Débora, minha xará lá de Recife, diz, se a vara do pastor serve para conduzir a ovelha, por que a vara dos pais necessariamente teria que servir para bater na criança? Ela pergunta, né?
E ela diz, essa comparação sempre me fez pensar. Talvez a ideia seja não abandonar a responsabilidade de corrigir. Obrigada, irmã Débora, pela sua participação. Anderson de Guarulhos, também acho perigoso ir para o outro extremo. Conheço pais que, com medo de traumatizar os filhos, praticamente deixaram de dizer não. Ele continua dizendo, não bater não significa não disciplinar. Criança precisa descobrir que escolhas têm as suas consequências. Obrigada, irmão Anderson, que Deus abençoe. Daqui a pouquinho a gente continua atendendo e lendo os comentários. Esse aqui são do WhatsApp, daqui a pouquinho eu também quero ler das pessoas que estão nos assistindo no canal Débora Miranda Oficial, no meu canal, e também no canal da Igreja, Igreja Deus e Amor Oficial. Vamos agora para mais um clipe, cantando agora Elias Santos, este belo louvor, Conversa.

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6: Eu tô cansado, vai. Vou tomar esse sorvete aqui. Ah, eu tô cansado, vai. Eu vou comer esse chocolate aqui. É seu corpo pedindo energia. É. Mas uma atitude simples pode mudar e ajudar. Você vai diminuir o uso de celular. Antes de dormir, deixa o quarto mais escuro. Deixa o quarto mais silencioso, se possível. E procure manter um horário parecido para dormir e acordar. O seu corpo precisa de disciplina. O seu cérebro precisa receber essa mensagem. E atenção, se você dorme várias horas, mas continua acordando extremamente cansado, ronca muito, tem pausas na respiração durante a noite ou sente sono excessivo durante o dia, vale conversar com o médico, porque pode existir algum distúrbio do sono que precisa ser investigado. Pessoa que tem apneia do sono, ou seja, ela ronca demais, perde-se a respiração, o cérebro fica sem oxigênio e você acorda com dor de cabeça, cansado. Você precisa de um aparelhinho, né, chamado CPAP, para abrir a traqueia e não ser obstruída e o ar passar. Então as pessoas até brincam com esse negócio. Ah, esse cara é ronca demais, esse cara aqui ronca demais, até estremece o colchão. Isso é sério, gente. Durante a noite, essa pessoa está tendo cortes de oxigênio. Ela não consegue respirar. E aí o que acontece? O cérebro vai sendo danificado, lesionado, porque não está recebendo oxigênio na medida que ele precisa receber. Procure um médico do sono, né? Você precisa... Ah, mas é muito caro. Mas, gente, é a sua saúde. Você não está gastando. Você está investindo. Vale a pena você economizar um dinheiro, comprar esse aparelhinho chamado CPAP, que você coloca durante sobre a boca e o nariz, e você vai dormir tranquilamente e acordar outra pessoa no dia seguinte. Você que ronca demais, preste atenção. Pode ter até infarto durante a madrugada. Falamos de saúde aqui no MC.
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6: E agora eu vou falar, vou ler aqui os comentários do meu canal. Débora Miranda Oficial, tem muita gente já respondendo. Irmão Ítalo Cavalcante, obrigado, irmão Ítalo. Ouvinte assíduo, né, irmão Ítalo? Sempre ouvindo, sempre participando. Ele diz assim: a respeito da pergunta em debate, não retire a vara do seu filho, eu tenho como um comentário o meu pensamento que o diálogo ainda é a melhor forma de educar os filhos e quero dizer que o programa está uma beleza. Obrigada, irmão Ítalo. Também a Marlene... Gente, hoje eu estou com um pigarro, vocês vão ter que me perdoar. Hoje eu estou com muito catarro. Marlene Jesus. Educação infantil e adolescente são necessárias por dentro da palavra. Educação é saudável com limites. Ensinar os filhos no caminho em que devem andar, exortando com ensinos e disciplinas adequadas. Também... O Ítalo continua ainda respondendo e complementa a sua opinião. Mas no caso, se for para bater no filho, tem que explicar para ele o porquê que ele está sendo disciplinado. Mas nada de espancamento. Tá, obrigado pela sua participação. Deixa eu ver aqui. Meu Deus, que é isso que está acontecendo com a minha garganta? O negócio, eu estou falando, o negócio está subindo aqui. Eu tenho aguinha aqui, daqui a pouquinho eu tomo. Deixa eu ver quem mais está respondendo. A maioria das pessoas aqui está pedindo orações. Então nós vamos atender aqueles que estão respondendo. Isso aqui é continuado do WhatsApp ainda também? Ou é comentários do YouTube? WhatsApp. Eu quero também comentários do canal da Igreja Deus Amor Oficial, tá bom? A Luciana de Salvador, Bahia, ela está dizendo assim: o que mais me preocupa é quando alguém bate com ódio, com raiva, e depois diz que foi correção bíblica. Na minha opinião, disciplina deveria acontecer com domínio próprio. Se o adulto perdeu completamente o controle, quem naquele momento está precisando aprender autocontrole? Isso aqui é forte, hein, Luciana? Parabéns, Deus abençoe. Vamos atender aqui o irmão Eduardo, aqui da capital. Ele diz: na minha casa tinha um milagre bíblico. Bastava minha mãe tirar o chinelo que todo mundo se convertia imediatamente. Hoje, como pai, tento ensinar mais pelo diálogo e pelas consequências que teria o meu filho se fizesse algo ruim. Descobrir que criar filho exige muito mais paciência do que simplesmente punição. Obrigada, irmão Eduardo. Deus te abençoe. Também a Cristiane de Londrina participando. Eu gostaria que me explicassem uma coisa. Dois pontos. Ela faz essa pergunta. Qual a diferença entre castigo, consequências e disciplina? Porque às vezes colocamos tudo no mesmo pacote. Talvez a grande questão não seja simplesmente bater ou não, mas o que realmente educa uma criança. Obrigada, irmã Cristiane, que Deus te abençoe. Nós vamos responder a sua pergunta pela palavra de Deus no final do programa, no nosso quadro Conhecendo Melhor a Sua Bíblia, tá certo? Mais uma pessoa participando, José Carlos de Sorocaba, interior de São Paulo. Tem uma visão mais tradicional. Eu acho que a nossa geração também errou ao transformar qualquer correção mais firme em algo necessariamente ruim. Claro que não defendo violência, repito, não defendo violência, mas acredito que pai e mãe precisam recuperar a autoridade perdida. Amor também sabe dizer não. Obrigada, irmão José Carlos. Fernanda de Brasília, obrigada. Para mim, uma pergunta resolve muita coisa. Depois da disciplina, a criança entende melhor o que fez ou simplesmente passa a ter mais medo dos pais? Se ela só aprendeu a não ser pega novamente, talvez não tenhamos ensinado o caráter, apenas medo da punição. Obrigada, Fernanda, pela sua opinião. Que Deus abençoe. Somente mais uma e vamos a mais um hino. Paulo de Ribeirão Preto. Quando éramos crianças, ninguém discutia psicologicamente o que diria os estudos sobre a psicologia infantil. A discussão, quando eu era criança, era qual chinelo doía menos. Ah, esse negócio de disciplina é engraçado, né? Mas ele é sério ao mesmo tempo. Ele diz assim, hoje temos conhecimento que nossos pais não tinham. Eu acho justo perguntar se sabemos mais sobre desenvolvimento infantil. Não deveríamos também aprender maneiras melhores de corrigir? Obrigada, irmão Paulo, pela sua participação. Mas o louvor chega, vamos louvar? Vamos soltar a nossa voz? Deus merece todo louvor e glória. Cantando agora, Débora Miranda, eu canto A Última Lágrima agora com um clipe. Um novo clipe que vocês vão acompanhar neste momento.

A Última Lágrima. É, e essa versão a gente no clipe coloca a situação de uma filha. Não sei se vocês assistiram aí. Esta filha está longe de Deus. E a mãe dela havia feito um voto ao Senhor, de que ela honraria o Senhor com voto no momento em que a filha voltaria para o Senhor, né? E a mãe fica doente, a mãe falece, e ela então acha na Bíblia da mãe dela um voto do livramento, e ela volta para o Senhor. Então, quando a última lágrima rola no rosto do crente, Deus se levanta e faz a obra, né? Deus realmente derrama poder, Deus derrama a vitória sobre aquele que confia. Se vocês quiserem assistir, está aí no meu canal, Débora Miranda Oficial. Vocês podem colocar lá a última lágrima, vocês vão ter este clipe. E também do canal da nossa gravadora, MC Music. Eu quero contar uma história, uma ilustração que traz uma lição para a nossa vida. A aposta é o título desta história. É uma divertida história que, segundo a tradição, foi escrita por Nasruddin Khoja, um satírico sufi que acredita-se que viveu e morreu diante do século XVIII, capital de Sultanato de Rum, na atual Turquia. E ele começa escrevendo assim: eu fiz uma aposta com meus companheiros. Apostei que, apesar do gelo e da neve, eu sobreviveria por toda uma noite em uma montanha próxima. Levei comigo um livro e uma vela e passei a noite sentado, exposto ao um frio que jamais havia experimentado. Pela manhã, eu, mais morto do que vivo, cobrei o pagamento da aposta. Não, eles não queriam pagar e começaram a me interpelar. Não teve nada, nada mesmo para se aquecer? Respondi cansado, nada, nada mesmo. Nem mesmo uma vela? Continuaram. Sim, levei uma vela. Então perdeu a aposta, gritou um deles aos risos. Achei melhor não discutir isso. Paguei a aposta e fui para casa descansar. Alguns meses depois, convidei os mesmos companheiros para um banquete. Na sala de estar, eles aguardavam que a refeição fosse servida à mesa. As horas se arrastavam e nada. Meus companheiros começaram a resmungar pela demora. Então resolvi fazer uma coisa. Fui convidá-los para irem até a cozinha comigo. Fomos todos juntos à cozinha e mostrei a eles uma enorme panela cheia de água. E embaixo dela, uma vela acesa, que aquecia a água daquela panela. A água nem estava morna. Comentei com indiferença e disse a eles assim: ainda não está pronto. Não sei por qual motivo, afinal a vela está aí, acesa desde ontem, e nada aquece. E nada aquece. O que está acontecendo? Eles olhavam para mim assustados. Não sei por qual motivo, a vela estava lá e nada aquecia. O que fazer? Achei melhor não discutir. E eles ficaram olhando, assustados, querendo saber o que estava acontecendo. Ficamos olhando, observando aquela panela. O que vai acontecer? Não sabíamos, não tínhamos ideia, mas nós tínhamos uma lição a aprender naquele momento.

E após o hino, nós vamos contar a outra parte da história. Nós temos a sequência, mais um vídeo, cantando agora Karina Inácio, Tua Voz. Mas fiquem atentos para o restante desta ilustração.

0: aí ouviram, vocês ouviram na voz também de Karina, este hino alto, né? Um lançamento voz, ou seja, voz, não, voz da libertação, antigo nome, né? O MC, que está trazendo aí novos lançamentos, novos clipes, para você ser edificado, você ser, vamos dizer assim, abençoado por Deus. E nós vamos seguindo, dando prosseguimento. Daqui a pouquinho nós teremos o Conhecendo Melhor a Sua Bíblia. E voltando à ilustração, o que, que ele quis dizer, aquele asiático? Ele quis dizer que a vela não foi suficiente para aquecê-lo, assim como não foi suficiente para aquecer aquela panela, que estava desde ontem. Ou seja, ele ficou a noite inteira também com a vela e ele não conseguiu ser aquecido. Esta foi a ilustração. Nós vamos dando prosseguimento, querendo também dizer a vocês que nós estamos em campanha de oração e jejum, começando já nesta terça-feira. Estamos começando 21 dias de oração e jejum. Toda a igreja, Deus e Amor, sempre isso aconteceu, sempre nós tivemos estas campanhas e agora não será diferente. Nós estamos em oração e jejum a partir desta terça-feira com toda a igreja, pastores, irmãos, jovens, enfim, todos. Queremos que vocês participem, sendo também de outras igrejas, podem também entrar em campanha de oração e jejum. E nós sabemos que o jejum, que é um sinal de humilhação ao Senhor, de entrega total ao Senhor, e você faz o seu jejum, porque muitas vezes as pessoas fazem jejuns parciais e é recebido por Deus segundo a sua fé, né? Tem irmãos que fazem um jejum só de água, tem um jejum total, vários tipos, mas a Bíblia diz que nós devemos jejuar, né? Nós devemos jejuar, é algo assim que está muito explícito na palavra de Deus. É importante estarmos em jejum, em humilhação, em entrega total ao Senhor. Então, começando nesta terça-feira, 21 dias de oração e jejum.
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0: Ainda falando mais claro sobre a ilustração, né? Nós estamos falando e contando essa história desse asiático que ficou a noite inteira ali com a vela e ele quase morreu de frio, né? E ele perdeu realmente a aposta, né? Ele teve que pagar aos seus companheiros e depois ele levou eles até a cozinha, depois daquele prometido banquete que não ficava pronto. Podemos ver que a moral de aposta é que nem sempre aquilo que parece uma justificativa tem forças, né, suficiente para produzir um resultado. Na história, os amigos dizem que a vela deveria ter aquecido ele, mas uma vela distante não seria capaz de aquecê-lo no frio da montanha. Ele então usa a mesma lógica, levando os seus companheiros até a cozinha e coloca uma panela ali, sendo aquecida com uma vela desde a noite anterior. Então mostra que uma vela também não consegue aquecer uma enorme panela de água estando distante dela. Então a grande lição, não basta existir uma solução, né? É preciso que ela realmente tenha condições de produzir o efeito que esperamos. Eu creio que está na hora da gente começar a falar sobre... Respondendo a nossa pergunta em debate, nós temos tanta gente ainda querendo participar, não vai dar tempo, nós estamos em cima da hora. Eu queria ter um espaço bastante tranquilo para a gente explicar realmente o que diz a palavra de Deus a respeito desse versículo: não retire a vara de seu filho, que nem por isso morrerá. O que significa? Que ele está mandando os pais baterem nos filhos ou está ensinando algo muito maior sobre a disciplina? Vamos aprender então? Vamos para o nosso quadro de hoje.
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0: Hoje nós estamos com um tema em pauta: disciplina de filhos. E o versículo que nós colocamos para a gente meditar e ver o que diz a palavra é este: não retires a vara de seu filho, que nem por isso morrerá. Primeiro, nós precisamos entender que a palavra vara significava na Bíblia, né? É um erro da gente pegar a palavra vara e imediatamente a gente imaginar um pai espancando um filho com a vara. Se a gente for pegar esta palavra vara em hebraico, utilizada em provérbios, é shevet, shevet, o temudo, né, shevet. Ela podia representar uma vara física, mas também era usada para falar de autoridade, significa governo, direção e correção. Veja algo interessante. O salmista Davi diz em Salmos 23:4: a tua vara e o teu cajado me consolam. A tua vara e o teu cajado me consolam. É claro que Davi não está dizendo: Deus me bate e isso me consola. Não, não é no pé da letra isso. A vara do pastor também representava proteção, representava autoridade e direção. A Bíblia não está defendendo um adulto descarregar a sua ira sobre uma criança. Não, ela está dizendo: não abandone a sua responsabilidade de corrigir seu filho. E aqui existe uma diferença enorme, gigantesca. Violência nasce da raiva. Disciplina nasce da responsabilidade. Guarde isso. Violência nasce da raiva. E disciplina nasce da responsabilidade. Bom, talvez o grande problema hoje não seja a ausência de vara, mas a ausência dos pais. A ausência de presença. Nós discutimos muito. Pode bater, não pode bater. O que acha melhor? É isso assim, não é assim? Pode bater, não pode bater. Mas talvez Deus esteja fazendo uma pergunta. Onde estão os pais? Há crianças sendo criadas pelo celular. Adolescentes sendo discipulados pelo aplicativo TikTok. Jovens aprendendo sobre sexualidade com desconhecidos na internet. Filhos recebendo valores de influenciadores que os pais nem conhecem. E depois a gente pergunta: por que eles não nos obedecem? Então o negócio vem lá de trás. A correção vem depois, porque o negócio já começou lá atrás. A disciplina bíblica começa muito antes de qualquer punição. Preste atenção, a disciplina que o Senhor nos ensina começa muito antes de você corrigir o seu filho. Deuteronômio 6, vou repetir, não vou ser repetitiva, mas vou repetir este versículo. O Senhor diz estas palavras, 3 pontos. As ensinarás a teus filhos e delas falarás, assentado em casa quando estiver comendo, andando pelo caminho, ao deitar-se e ao levantar-se. Observe que Deus não diz primeiro: castigue seus filhos, não. Ele diz: converse com eles, ensine eles, caminhe com eles, esteja presente com eles. Então, antes da vara, vem a presença dos pais. A Bíblia não ensina apenas os filhos a obedecerem, mas também coloca limites nos pais. Esse é um ponto importantíssimo para nós falarmos aqui. Normalmente a gente vai citar: filhos, obedecei aos vossos pais. Mas a gente esquece o versículo que vem depois. Efésios 6:4, e vós pais, agora fala com os pais, não provoqueis vossos filhos à ira, mas criai-os na disciplina e admoestação do Senhor. Ou seja, Deus está falando com o filho, mas Deus também fala com o pai: filho, obedeça, e para o pai, não provoque. Colossenses 3:21 também vai reforçar isso. Pais, não irritei os vossos filhos, não irritei os vossos filhos para que não percam o ânimo. Isso é muito profundo. Uma criança pode ser tão corrigida, mas tão corrigida, mas tão criticada, mas tão comparada e tão humilhada, que um dia ela deixa de tentar agradar aos pais. E a gente vê isso. Eu conheço muitos pais que humilham demais os filhos. Eu não estou contra a correção, gente, presta atenção. Eu não estou fazendo apologia a não correção, a não disciplina. Mas tem pais tão exagerados que humilha tanto o filho. Como um dia eu estava ouvindo uma história de um pai que colocou os seus dois filhos nus na varanda da casa para humilhá-los diante das pessoas que passavam e viam eles lá, sem roupa. Isso aconteceu, eu conheço essa pessoa. Não, ou seja, a criança ela é tão humilhada, ela é tão corrigida, ela é tão corrigida, ela é tão criticada, que ela pensa, não importa o que eu faça, nunca vai ser suficiente para os meus pais. Nunca vou agradar meu pai e minha mãe, então. Isso também não é disciplina bíblica. A disciplina bíblica tem um objetivo, qual que é? Formar e não ferir e não humilhar. Hebreus capítulo 12 explica maravilhosamente isso. O Senhor corrige a quem ama. E depois diz que a disciplina produz fruto pacífico de justiça. Olha o que a Bíblia está falando. A Bíblia tem resposta para tudo, gente. O Senhor corrige a quem ama e o fruto pacífico de justiça é produzido. Então aqui nós encontramos o objetivo. Qual é o objetivo da correção dos filhos? Disciplina não existe para o pai dizer, agora você vai aprender quem manda nessa casa. Não é assim. Isso é autoritarismo. Agora você vai aprender quem manda aqui. Você ainda não sabe nada, meu filho. Você não é nada. Calma. Fecha essa boca. Ouça o que eu estou falando. Existe para que a criança aprenda. Há escolhas e há consequências. A disciplina é para dizer a ela, existem escolhas? Você vai escolher isso, meu filho? Você vai ter isso. Você vai escolher isso? Vai ser boas consequências. Vai escolher isso? Ruim? Vai ter más consequências. Então vejam, ouvintes, que o objetivo da disciplina não é simplesmente produzir uma criança com medo do pai. Temer o pai é uma coisa, agora ter medo é outra. Respeitar o pai é uma coisa, mas ter medo dele é outra. O objetivo da disciplina é formar um adulto que, mesmo quando o pai não estiver por perto, ele sabe escolher o que é certo. Ele sabe o que é errado. Presta atenção nesta frase. É muito forte esta frase. As pessoas que gostam muito desse termo, né? Isso aqui é forte. Agora eu vou repetir. Esta frase que eu vou dizer agora é muito forte. O grande resultado da disciplina não é um filho que obedece quando o pai está olhando. É um filho que sabe escolher quando ninguém está olhando. Eu também queria trazer aqui que existe um perigo muito grande. Disciplinar o comportamento e perder o coração da criança. Presta atenção. Em Provérbios 23, alguns versículos depois diz, dá-me, filho meu, o teu coração. Presta atenção. Isso aqui não é só Deus dizendo para nós. Presta atenção. Dá-me, filho meu, o teu coração. Provérbios 23, 26. Veja que extraordinário isso. O mesmo capítulo que fala da vara, diz, dá-me, filho meu, o teu coração. Então isso muda completamente o entendimento. Deus não quer apenas comportamento, Ele quer o coração. Porque os pais podem conseguir controlar um filho durante 18 anos. E quando você estiver debaixo desse teto aqui, rapaz, você cala sua boca e você me obedece. Quem manda aqui sou eu. Depois de 18 anos você vai se mandar aqui, não. Calma. A gente até entende a boa intenção do pai. De alguns, né? O que adianta?

pai é autoritário. Então, às vezes, o pai fala: puxa, onde eu errei? Eu eduquei com tanta certeza de que aquilo era o certo, e por que que eles estão longe? Por que que meus filhos não se aproximam de mim? Por que não têm intimidade comigo? Talvez, como eu disse, os pais ganharam todas as discussões, todas as correções, foram fortes, foram autoritárias, mas perderam o coração dos filhos. Quantos estão nos ouvindo hoje que têm mágoa dos pais de tanta correção indevida, autoritarismo, foram espancados, ficaram nus numa varanda de uma casa porque o pai queria corrigir? Eu também conheci uma história de um pai que um filho chegou correndo da feira e disse: pai, eu consegui pegar um tomate lá da barraca da fulana, do ciclano. Ah, é? Pode pegar esse tomate aqui. Pegou na orelha do filho e saiu da casa no meio da rua com a mão na orelha do filho e foi levando até a barraca da fulana do ciclano. Na concepção dele, ele estava corrigindo, mas de maneira errada, humilhando a criança. Hoje o adulto conta rindo porque é uma situação tão constrangedora que ele tem que rir, porque o que ele vai fazer? Ele vai chorar. Mas é humilhante. Imagine a família falando, os familiares falando, os vizinhos falando: é, aquele fulano lá, o senhor fulano de tal, ele corrige mesmo os filhos. Era isso que o pai queria ouvir dos vizinhos, né? Bom, o extremo também da permissividade também não é amor. Meu Deus, acho que isso é que a gente mais vê hoje. Os extremos não dão certo. É demais ou é de menos? Tem agora pais que não fazem nada. O filho cospe na cara do pai, que eu já vi, batendo na cara do pai e o pai rindo. O que que a criança está aprendendo? Se ela bate na cara do pai e o pai ri, ah, meu pai gostou, eu vou continuar repetindo. Aqui entra Provérbios 13, 24. O que retém a vara aborrece a seu filho, mas o que o ama cedo o disciplina. Se Deus corrige quem o ama, você ama seu filho, então corrija ele. Então a gente vê aquelas crianças fazendo vergonha aos seus pais no aeroporto, é no supermercado, é na loja, e aquela criança gritando e a mãe envergonhada não sabe o que fazer, porque se ela for corrigir, o pessoal vai cair em cima. Se também não corrigir, a criança continua gritando. O que que ela faz? Falta de disciplina. O que retém a vara aborrece o filho, mas o que o ama cedo o disciplina. Então, o princípio bíblico aqui, irmãos, é muito sério. A gente ri porque a gente vê tantas atitudes estranhas e esquisitas que a gente acaba rindo. Mas o assunto é sério. Amar não é deixar fazer tudo o que ele quer. Não. Eu não posso constranger o meu filho. Não, eu não posso. Ele tem que escolher o que é melhor para ele. Mas, gente, é uma criança. O que que tem ali de maturidade para poder decidir e fazer escolhas? Meu filho, você quer ir para a escola? Você vai. Se você não quiser, também a mamãe não vai ficar brava. Pode ficar sem ir na escola, filho. Você está cansado, não é? Bom, o que que você pensa disso? Às vezes os pais confundem amor com ausência de limites. A criança, a Bíblia diz, entregue a si mesma é vergonha para os seus pais. A criança entregue a si mesmo é vergonha para seus pais, diz a Bíblia. E é isso que a gente vê hoje também, a permissividade, o extremo também, não corrigir. A criança quer alguma coisa. O pai diz não, ela chora, então ele volta atrás. Tá bom, filho, tá bom, você chorou, então. Até uma criancinha de colo. Eu estava vendo uma vez uma criança com um chaveiro na mão. E a mãe imediatamente tirou aquele chaveiro, porque tem aquelas chaves pontiagudas que ele podia até furar o olho. A criança chorou. Ela entendeu, quando ela chora, ela entende que aquilo não é próprio para ela. Né? Então, se você volta atrás, a criança chorou, tá bom, filhinho. A criança talvez se joga no chão, tá bom, filho, tá bom, tá bom. Ah, pai, eu quero o um celular. A criança tem 3 anos. Tá bom. Aí a criança começa a chorar. Tá bom, dá o celular. O que que a criança entendeu? Se eu pressionar suficientemente,

0: o meu pai vai ceder. O limite desaparece. Aquilo que você falou foi por terra. Aí ela cresce esperando que o mundo funcione assim. São aqueles adultos manhosos. Se você diz não, aquele adulto fecha a cara com você. Enfim. Tem adultos crianças, porque foram criados assim, tendo tudo na mão. Aí vai te dizer não, pronto, acabou o mundo. Depois ela cresce esperando que o mundo funcione assim. O mundo vai dar tudo o que eu quero. Vai ser tudo da maneira que eu quero. Só que o mundo não funciona assim. A escola tem regras. Não tem? O trabalho tem regras. O casamento exige limites. A sociedade tem leis. Enfim, limites dados dentro de casa também preparam o filho para a vida. Se você não dá limite para o seu filho, ele vai sofrer demais. Vai sofrer. Mas também eu quero dizer que disciplina jamais pode virar violência. É que eu falei para vocês, eu trouxe esse assunto porque eu estava lendo na internet, eu estava vendo um certo advogado, ele espancava a criança dentro do elevador, aí a síndica entrou chamando a polícia e ele foi preso. Porque ele estava espancando a criança, sacudindo a cabeça da criança, gritando no ouvido da criança, jogando a criança contra a parede do elevador. Essa disciplina não funciona, ela gera violência. E traz o quê? Revolta no coração do filho. E a criança é indefesa para um tamanho de um homem daquele tamanho. E a criança de 5, 6 anos, ela é indefesa. Isso é injusto. Nenhum texto de provérbios, nenhum texto da Bíblia autoriza espancamento. Nenhum texto da Bíblia autoriza humilhação moral. Agressão por raiva. Ameaça ao filho. Castigos cruéis. Descarregar frustrações sobre uma criança. Veja que um adulto é fisicamente muito mais forte que uma criança, como eu estava falando. Isso é injusto. A gente lembra daquele crime hediondo que fez tanta gente chorar. Inclusive, eu chorei quando, da família Nardone. Aquela criança, a Isabela, que foi jogada. Acho que foi do sétimo andar, oitavo, não me lembro bem. Porque a madrasta bateu tanto. E lá, naquela guarda compartilhada, a criança, quando está com aquela pessoa, ela não pode fazer... Ela não pode cometer nenhuma humilhação. A criança tem regras, né? Inclusive, estavam falando de regras e limites. Também na guarda compartilhada, a madrasta tem que seguir direitinho. Tem que cuidar da criança. Mas não pode machucá-la. E quando eles viram que a madrasta machucou a criança, a Isabela Nardone, o pai resolveu o quê? Vamos jogar daqui de cima, porque a gente pode falar que ela pulou, alguém jogou ela. Mas não foi a gente. Enfim. Quando a correção perde domínio próprio, preste atenção, isso é para nós crentes também. Quando a correção perde domínio próprio, já deixou de cumprir o seu propósito bíblico, que a disciplina é corrigir, é formar a criança. E tudo que você fizer com ela, ela vai repetir isso na sua vida adulta. Ela vai ser o quê? Ela vai ser violenta com as outras pessoas. Ela vai xingar outras pessoas, ela vai humilhar outras pessoas. No livro de Gálatas, capítulo 5, ensina que um dos frutos do Espírito é justamente domínio próprio. Quantos crentes não produzem esse fruto, domínio próprio, e querem os dons de Deus? Eu vou buscar os dons do Espírito Santo, mas ela não produz frutos. Os frutos do Espírito, temperança, domínio próprio. Preste atenção, Deus está falando com você. Nós estamos trazendo este estudo para atacar alguém, para mandar indireto alguém. Estamos falando o que está acontecendo hoje na sociedade. Está acontecendo isso hoje em famílias cristãs. Nós temos que ser coerentes naquilo que a gente vai fazer. Coerência é tipo temperança. Ser regular, né? Não sermos exagerados. É muito importante a gente prestar atenção nisso. É alguém afirmar, estou disciplinando biblicamente o meu filho, porque eu tenho domínio próprio. E uma frase muito forte que eu também quero trazer aqui. Se o pai perdeu, ou a mãe... o domínio próprio. Aquele não é o momento de disciplinar o filho. Calma, deixa a ira passar. Você pode irar, mas não pecar. Primeiro, ele precisa disciplinar a si mesmo, produzindo o domínio próprio, a temperança, para depois corrigir o filho. A justiça de Deus não atua na ira do homem. Isso é muito importante também. Quando Deus nos corrige, imagine se ele usasse violência para aquilo que nós merecemos. Todo mundo estava morto, acabado. Mas Deus nos corrige com amor, porque ele nos ama. Agora então, vocês estão perguntando qual seria a disciplina bíblica. Eu posso resumir em 5 palavras. Primeiramente, antes de corrigir, ser presente na casa, na vida do filho. Muitos pais jogam os filhos para a sociedade corrigir. A escola corrigir, a igreja corrigir na escola o pequeno Galileu. Não, nós não corrigimos ninguém. Nós complementamos com a palavra, mostrando o que é certo e errado. Mas quem corrige, a Bíblia diz que vós pais, não diz vós escola bíblica, não, vós escola secular, não. Primeiro, então vamos resumir a disciplina bíblica em 5 coisas. Primeiramente, o pai está presente com seu exemplo. Primeiramente, presença. Ensino, ou seja, seu exemplo. Com limites, consequências e amor. A disciplina saudável diz: eu te amo demais para deixar você crescer sem limites, meu filho. E depois da correção deveria continuar existindo relacionamento. Uma criança precisa saber: meu comportamento foi errado, mas eu continuo sendo amada. Eu continuo sendo amado. Isso é muito diferente de dizer: eu sou uma criança ruim. Muito diferente. A gente ouve pais colocando na cabeça dos filhos que ele nunca vai ser nada na vida. Eu já vi criança ouvindo isso. Meu filho, você não vale nada. Você não vale nada. Você vai crescer, você vai ser um vagabundo. Você vai ser um vagabundo, meu filho. A criança cresce o quê? Com autoestima no chão. Mesmo que eu lute, mesmo que eu faça certo, eu vou ser um vagabundo, eu não vou trabalhar, eu não valho nada. Eu sou ruim e vou ser ruim e vou morrer ruim. Então, presença. O que mais ensina, estava respondendo aquela irmã, que eu esqueci o nome dela, mas o que mais ensina é o seu exemplo. Porque você pode falar X e fazer Y. Você pode falar: meu filho, você não pode fazer isso. Você não pode mentir. Mas mãe, você mentiu ao telefone quando falou com o fulano para dizer que não estava e você estava em casa. O exemplo, gente. O exemplo ensina. Eu me lembro que um dos meus filhos, eu não me lembro o que ele fez de errado, mas eu me lembro que o Lore, meu esposo, disse: meu filho, você vai ficar 1 semana sem computador. Ele falou: pai, me bate, mas deixa eu usar o computador. A maior disciplina dele não foi um chinelo, foi a falta do computador. Você pode fazer isso. Então vejam que a Bíblia é muito clara. Primeiramente, presença, o ensino com o seu exemplo, porque não adianta você falar que faça e você não faz. Depois, limites, consequências, e o resultado é amor. Eu corrijo você porque eu te amo. Então, um corrige comportamento, o outro destrói identidade. A humilhação destrói identidade. Agora, a devida disciplina, ela corrige o comportamento errado. Que Deus abençoe. Deus continue falando aos corações. A palavra está aí. Vamos fazer a diferença. Mas primeiramente com o nosso exemplo, que é o maior exemplo, que é o maior ensino, melhor dizendo, é o melhor ensino, é o nosso exemplo para a correção dos nossos filhos. Senhor Deus, nós queremos te agradecer por sua palavra. A sua palavra é tremenda, Senhor. Nela nós encontramos alívio para o nosso sofrimento, para a nossa aflição. Nela nós encontramos o consolo para dias de choro, de lágrimas. Nela nós encontramos tudo o que nós precisamos. E o Senhor é um grande Pai, um Pai de amor, misericórdia. Nos corrige porque nos ama. E nós temos que entender este ensinamento que o Senhor corrige. Que há necessidade de ter correção com os nossos filhos. E assim eles vão entender que nós o amamos. Obrigada, Senhor, por este programa, pelos hinos que tocaram corações, pelas palavras que foram ditas aqui, ungidas pelo Teu Espírito Santo. Senhor, guarde esta casa, guarde este filho, guarde esta criança. Senhor, ajude este pai a entender a devida disciplina, a devida correção que o Senhor traz como exemplo, para que este filho ame seu pai e que este pai não perca o coração do filho. Obrigada, Senhor. Fica conosco neste dia. Que tudo que aconteça hoje seja para a sua glória. Em nome de Jesus. Amém, Senhor. Amém. E assim nós vamos encerrando. Eu gostaria de continuar. Está tão bom, né? Mas o Senhor vai continuar falando e ensinando e trazendo a devida inspiração ao coração de vocês. Eu quero agradecer a todos os técnicos, cinegrafistas, todos que estão na rede, também assessoria, a você que nos deu esta preferência, já que temos tantos programas evangélicos neste momento e você nos deu esta preferência. Amanhã a gente volta com mais um programa Mensagens Cantadas, a partir das 12 horas e 30 minutos. Fiquem na paz do Senhor Jesus, se despede Débora Miranda e também meu esposo, pastor Lorival de Almeida. Até a próxima, se Deus assim nos permitir, e até lá.
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5: Chegando mais uma vez, eu, sua irmã em Cristo, Débora Miranda, com o programa Eu e Mais Um. Ah, que maravilha saber que você, quando temos esse choro, você já aumenta o volume do rádio, porque você sabe que você vai ter uma aula, você vai ter aí um ensino da palavra de Deus. Não somente novos convertidos nos acompanham, eu sei que muitos irmãos já, crentes há muito tempo, têm aprendido. Isso é bom, eu fico muito grata ao Senhor por ser útil na obra, no reino de Deus. Nós estamos falando esta semana sobre o comportamento, relacionamentos de esposa para com esposo, de filhos, enfim. E hoje nós queremos falar sobre ética cristã. O que é ética cristã? É um conjunto de princípios e valores morais baseados pela palavra de Deus, buscando a perfeição pela graça de Deus. É claro que por nós mesmos, não. É claro que nós temos que nos esforçar, ter o esforço humano pela graça de Deus para nós alcançarmos uma perfeição, podemos dizer assim, entre aspas, né? É um comportamento ético, um comportamento baseado na palavra de Deus. E a ética cristã na igreja e na sociedade é o que nós vamos falar hoje, começando pelo comportamento do cristão na igreja. Primeira coisa, a sua frequência como crente lá na igreja é muito importante. Procure chegar a tempo aos cultos e outras atividades. Não seja aquele crente que chega depois da mensagem. Não seja aquele crente que chega no ensaio, já passou mais de uma, duas horas de ensaio, ou já no finalzinho. Não se preocupa em ser uma pessoa responsável, ter ética, né? De um bom comportamento, de um bom exemplo. Isso é muito crucial, principalmente isso lá no mundo, onde as pessoas estão mais em observação sobre você. Procure chegar no lugar e no tempo certo. A pontualidade é uma indicação de interesse. Sabiam disso? Quando a pessoa chega atrasada, sempre após um evento, uma atividade, dá-se a impressão que ela não tem interesse por aqui. Então, é importante você estar atento sobre a sua responsabilidade quanto aos horários de cultos e também de ensaios ou qualquer outra atividade. Você sabia que a sua atitude diz muito sobre você? Não distrai a atenção das demais pessoas na igreja com seu modo de vestir, com seu modo de caminhar ou de se sentar. Não converse com ninguém na hora do culto. Não mexa no celular. Se você vai à igreja com crianças, procure observar que eles estejam confortáveis para que eles não saiam correndo pelo templo, não fiquem chorando, porque criança tem realmente esse comportamento e é muito natural ela chorar, principalmente quando ela não sabe falar e não tem como falar, ela chora. Ela está buscando a satisfação de uma necessidade. Mas você pode, antes mesmo de chegar na igreja, cuidar dela. Se ela precisa de água, se ela já foi ao banheiro, não é? E, principalmente, se tem uma escola bíblica para ela, chegue a tempo, deixe a sua criança na escola bíblica, para que você chegue a tempo, né? E você não venha distrair outras pessoas durante o culto. Agora é também ética cristã a sua participação. Ela é necessária. Participe do louvor, participe do culto. Em tudo que você fizer durante o culto, mostrando uma participação, é também um exemplo. É mostrando que você tem interesse de ser alimentada pela palavra de Deus. Quantas pessoas, infelizmente, dói até o nosso coração de falar isso, que não dão valor à palavra de Deus, conversam e dão mau testemunho aos novos convertidos que estão recém-chegando na igreja. Se levantam de qualquer maneira. Muitas vezes a gente vê músicos, não são todos, graças a Deus, que chegam depois do culto ter começado e começam a afinar o instrumento e se levantam no púlpito e desce e puxa uma cadeira e puxa um fio para ligar o teclado e aquela movimentação. Gente, nós não podemos ser pontos de distração, muitas vezes usados até pelo maligno para tirar a atenção do povo da mensagem que o Senhor está dando à igreja. Quanto mais modesto e quieto você entrar à igreja, melhor é. Se você está chegando atrasado por um motivo muito justo do seu trabalho, de escola ou coisa de outra natureza, chegue quietinho, fique lá atrás. Assista o culto lá atrás, depois você vá à frente. Irmãos, nós precisamos dar bons testemunhos. Principalmente na hora do culto, temos de ter reverência à palavra do Senhor. Reverência pela presença de Deus. Estamos aqui não para criticar pessoas, não, longe de mim isso. Estamos aqui para orientar pela palavra de Deus o seu comportamento como um servo, como uma serva de Deus. Nós vamos prosseguir falando ainda de ética cristã nas próximas programações. Você tem alguma dúvida? Mande a sua mensagem para 119-8292-3392. Por hoje é só e até a próxima edição, aqui mesmo dentro do programa A Voz da Libertação. Um grande abraço. Até lá, se despede Débora Miranda, na paz do Senhor.
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0: A paz do Senhor Jesus, queridos irmãos ouvintes do programa Voz da Libertação. Este mês que vos cumprimenta mais uma vez é o pastor Célio Carvalho. Estamos aqui ao vivo, direto dos estúdios da nossa Igreja Pentecostal Deus Amor, sede estadual Juiz de Fora. Sempre é um prazer, uma alegria muito grande estar com os irmãos, adorando ao Senhor, bendizendo o nome santo do Senhor, ouvindo aí os louvores, pregação da palavra de Deus, testemunhos. Com certeza adorando ao Senhor, porque é um culto no lar. E com certeza, querido irmão, querida irmã, você mais uma vez será impactada pelo poder de Deus. Deus é fiel, Deus é poderoso, toda honra e glória a Ele nós daremos, no nome santo do nosso Senhor e Salvador Jesus Cristo. Eu gostaria, sempre nas minhas oportunidades, eu gosto de iniciar a minha participação em oração. Porque oração, eu sempre digo que oração é a chave da bênção. A oração, ela é a chave da vitória. Então vamos orar, vamos clamar a Deus, vamos rogar ao Senhor para que este dia seja mais um dia de bênção, de vitória, que o Senhor possa visitar o nosso lar, a nossa casa, nossa família neste momento, no nome de Jesus Cristo.
1: Na minha aflição clamei ao Senhor, gritei por socorro ao meu Deus. Do seu templo ele ouviu a minha voz, meu grito chegou à sua presença, aos seus ouvidos. Salmos capítulo 18, versículo 6.
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0: Senhor nosso Deus e nosso Pai, Deus Todo-Poderoso, obrigado, Jesus, por mais essa oportunidade. O Senhor Deus, que o Senhor possa honrar a fé do meu irmão, da minha irmã. Toca, Jesus, de uma maneira especial. Que o nome do Senhor seja glorificado, meu Pai. Entra neste lar, meu Deus, trazendo cura, salvação, libertação, livramento. O inimigo está com grande fúria, meu Pai, do teu povo, da tua igreja. Estamos vivendo o tempo do fim. Os sinais estão aí, meu Pai. Muitas pessoas, meu Pai, virando as costas, não dando credibilidade. Ó Deus querido, o Senhor é fiel e poderoso. O Senhor não deixa nenhum servo seu, ó Pai, desamparado, nem a sua descendência a mendigar o pão. Ó Deus, que a boa mão do Senhor, meu Pai, esteja sobre cada um de nós. Guarda os teus filhos, as tuas filhas, que tem orado, tem suplicado a ti, ó Deus, pela tua misericórdia. Entra, meu Pai, neste lar, Senhor. Faz sinais de maravilhas em nosso meio. Que o nome do Senhor seja glorificado, meu Pai. Meu Deus, esta pessoa que se encontra com diversos problemas, problema na saúde, problema conjugal, problema financeiro, meu Pai. Essa pessoa não se deu por conta, meu Pai querido, a gravidade do seu problema. Ó Deus, esta pessoa aguarda um retorno, uma resposta vinda da parte do Senhor, para que ela possa prosseguir caminhando, meu Pai. Ó Deus, o Senhor é fiel e poderoso, meu Deus. Toda honra e glória daremos ao Senhor. Ó Deus, faz milagres na vida deste irmão, desta irmã. Ó Deus, que o Senhor possa fazer com que o impossível se torne possível na vida deste homem, desta mulher. Que o nome do Senhor seja glorificado. Obrigado, Deus, por tudo, meu Pai querido. Por tudo que o Senhor tem feito e realizado na nossa vida. Mesmo sem nós merecermos, o Senhor tem feito coisas tremendas. O Senhor tem feito coisas maravilhosas. Nós te bendizemos, nós te glorificamos, certos da bênção e da vitória. E que assim seja conforme a tua vontade, desde agora e para todos sempre. Visita, Senhor, este lar. Visita esta família, meu Pai, com um grande livramento. E que assim seja, conforme o teu querer, a tua vontade, desde agora e para todos sempre. Amém e amém, Senhor Jesus.

0: É, queridos irmãos ouvintes, só Deus pode fazer milagres em nossa vida, só Deus pode fazer maravilhas em nosso meio. É, meus queridos irmãos, muitos são os testemunhos de fé do que Deus tem feito na vida das pessoas que têm comparecido nos interiores da nossa Igreja Pentecostal Deus Amor, sede estadual de Juiz de Fora. É, querido irmão ouvinte, Deus tem um milagre para a tua vida. Deus tem um milagre, uma resposta para mim, para você. Você que está ouvindo esta programação, não pode ficar de fora. O Senhor está marcando um encontro contigo hoje. Hoje mesmo, querido. Pastor, mas hoje, pastor. A Igreja Pentecostal Deus Amor está de portas abertas durante todos os dias, o dia todo, desde a manhã até a noite. Então você tem a oportunidade de estar conosco em um dos horários, às 9 da manhã, às 14 horas e também às 19 horas. Lembrando a todos os meus queridos irmãos, que a nossa Igreja Deus e Amor, no horário de meio-dia, só acontecerá o culto almoço com Deus só na quarta e sexta-feira. Para que os irmãos estejam atentos aí, você que costumeiramente tem frequentado a igreja nesses horários aí do meio-dia, nós só iremos ter o culto meio-dia somente na quarta-feira e também na sexta-feira. E com certeza, querido irmão, o nome do Senhor, mais uma vez, será glorificado. É importante que você esteja conosco em um desses horários. Com certeza, você sairá daqui revestido do poder de Deus. Você que está, que se encontra com problemas insolúveis, o nosso Deus, Ele é Deus provedor, Ele é Deus de milagre. Esteja, querido irmão, querida irmã, atento aí a todo o cronograma, né, dos cultos que são realizados aqui na Igreja Pentecostal Deus Amor, sede estadual, Juiz de Fora. Eu gostaria de passar aqui testemunho de fé, testemunho de milagre, do que Deus tem feito, né, nos interiores da Igreja Pentecostal Deus Amor, Juiz de Fora, para que você tenha noção, né, dos milagres que Deus aqui tem operado. Então você não pode ficar de fora. Não pode mesmo ficar de fora. Deus tem bênção, Deus tem vitória para a minha vida, para a sua vida. Ouça aí os testemunhos de bênção e seja fortalecido na fé, no nome de Jesus. Deus é fiel, Deus é poderoso.
1: Uma mulher, e Deus fala para mim, é filha dela. Você tem filha?
2: Tem três filhos.
1: Tem três filhos, uma filha sua. É uma mais problemática um pouquinho, tem uma?
2: Tem, ela vai.
1: Ela é problemática?
2: Ela é terrível.
1: É Deus que revela, você me contou?
2: Não.
3: Aleluia.
2: Eu só passo problema com ela.
1: Chega mais perto de mim. Olha só, eu vejo o diabo armando um laço de morte para ela. Eu vi um revólver. Essa pessoa fala, eu vou tirar a vida dela. Eu vejo na madrugada Satanás ceifando a vida dela, mas Deus está livrando ela, dando um grande livramento. Deus manda falar para você nessa manhã, eu vou pegar ela e vou transformar a maldição dela em bênção. Eu vou transformar a maldição dela em bênção. Porque tu tem sofrido e tem chorado e pedido Deus, tem na bacala massa, não deixa ela perecer. Não deixa Satanás ceifar a vida dela. Deus fala, eu escutei a tua oração, eu vi a tua lágrima, eu entro com a providência nessa manhã e vou transformar a maldição em bênção. Tu crê, minha irmã? Deus vai transformar a maldição em bênção. Senhor Deus, visita. Visita a Lohane agora, visita ela. Aí, ó. Olha aí. Queima ele! Queima ele! Visita a Lohane agora, Jesus. Visita a Lohane agora, Jesus. Vai visitando a Lohane agora. Visita a Lohane, Senhor. Vai entrando com a tua providência, papai. Vai repreendendo esse espírito da morte. Grita, igreja. Queima! Queima! Queima o espírito assassino. Queima o espírito da morte. Sai da vida da Lohane agora. Em nome de Jesus Cristo. Espírito da morte. Sai! Em nome de Jesus. Olha para mim, meu irmão. Olha para mim, fala em nome de Jesus.
2: Em nome de Jesus.
1: Deus.
2: Senhor Jesus.
1: Fala em nome de Jesus. Deus transformou a maldição em bênção. Receba a tua vitória.
4: Mioma no útero, na trompa, mancha no rim, pólipos. Aí o pastor agora falou que não sabe o que aconteceu em meu corpo, mas Deus sabe.
5: Meu Deus do céu.
1: Meu Deus, explica, pastor, explica para nós entender. O que a senhora sentia?
4: Dor, muita dor aqui, há mais de 5 anos.
1: A senhora contou pro pastor Wesley?
4: Não, para ninguém, só o meu marido sabe.
1: Só seu esposo sabia dessas dores.
4: Sim.
1: E o altar te revelou nessa manhã.
4: Sim,
1: e cadê as dores, minha irmã?
4: Não, tá doendo.
1: Procura a dor.
3: Pastor Wesley, cura!

É, queridos irmãos ouvintes, são milagres e milagres acontecendo aqui nos interiores da Igreja Pentecostal, sede estadual de Juiz de Fora, nossa Igreja Pentecostal, Deus Amor. São testemunhos de fé, testemunhos de bênção, onde as pessoas têm testificado sinais de maravilhas que Deus tem realizado. Então, querido irmão, você que está ouvindo esta programação, você não pode ficar de fora. Deus tem milagre, Deus tem resposta. Não fique aí desapercebido, indiferente. Com certeza, a sua necessidade vai fazer com que você busque ao Senhor. Vai fazer com que você venha, vai fazer com que você venha estar, né? De alguma forma se interessando em buscar a Deus, em estar na casa do Senhor. Deus, ele tem um milagre para a sua vida. Então, muitos, quem sabe, muitas pessoas, né, ficam aí no sofrimento, né? Às vezes ouve uma programação como essa, ouve testemunho, né? Às vezes eu ouvi alguém contar do que Deus fez na vida dela, a pessoa ainda fica na dúvida, né? A pessoa fica se perguntando, mas será que Deus faz mesmo? Será que Deus tem poder? Será que Deus existe? Irmãos, basta a gente crer, botar a nossa fé em prática. Nós jamais podemos ficar na dúvida. Se ouvimos e vemos testemunho do que Deus fez, do que Deus tem feito, queridos irmãos, o porquê não experimentar este poder, esta glória de Deus também na nossa vida? Depende de cada um de nós, queridos irmãos, correr atrás, buscar a presença do Senhor. Então, quem sabe estou falando com pessoas que você há muito tempo está parada, está estacionada, né? Você está num sofrimento terrível e com certeza você já não sabe mais o que fazer. Quem sabe estou falando com pessoas que você gastou todo o seu dinheiro com a medicina, gastou o teu salário, gastou as suas finanças. Você está com a mente atribulada, está perturbada a sua mente. Você tem falado, não sei se vou aguentar, não sei se vou suportar. Às vezes o problema nem é com você mesmo, mas são com pessoas da sua família, mas você se vê parada. Você às vezes se pergunta, mas o que eu vou fazer? O que eu devo fazer? Você fica se perguntando de que forma você vai agir diante da situação. Eu te digo que o Senhor Jesus, ele está pronto para te ajudar. É, o Senhor Jesus está pronto para te ajudar. E você, quem sabe, tem até aquela, como eu posso dizer, aquele ritmo de timidez, né? Você tem aquela sensação de que as coisas, nada vai fluir, nada vai acontecer, e você fica um pouco tímida. Será que se eu clamar a Deus, Deus vai me responder? Será que Deus existe mesmo? Ah, eu não vou na igreja, não. Eu tenho medo de as pessoas ficarem olhando para mim. Às vezes tem pessoas que têm esses receios, têm esses pânicos, né? Tem essa síndrome, né? É, de qualquer coisa, né? Que ela vê e ouve, né? Já é motivo de ela ficar um pouco apreensiva, recuada. Mas eu digo para cada um de vocês que estão vindo a esta programação, Deus tem milagre, Deus tem resposta para a tua vida. Deus, com certeza, irá fazer o impossível se tornar possível. O endereço da igreja é na rua Sinclair de Carvalho, número 75, no centro de Juiz de Fora, atrás do Corpo do Bombeiro, próximo aqui ao Viaduto Novo. Então não tem erro o endereço da Igreja Deus Amor. A Igreja Deus Amor é conhecida no Brasil e no mundo, querido irmão. É, você que está ouvindo esta programação, não tem como você se perder. É, o problema é que às vezes tem muitas pessoas se perdendo nos problemas, né? E acaba às vezes não encontrando o caminho certo para o seu, para ser socorrida, né? Para ser alcançada pelas mãos poderosas do Senhor, é através da programação da rádio, né, que é um canal de comunicação que tem entrado nos lares. Sempre falo e repito aqui que o programa Voz da Libertação é um culto no lar. Por mais que você hoje está aí ouvindo, está recebendo aí uma palavra, está ouvindo louvores, mas não é igual você estar na casa de Deus. Você está num culto, participando do culto. Então é maravilhoso participar, experimentar o mover de Deus, sentir o mover de Deus nas nossas vidas. Então você está aí um pouco apreensivo, receoso, né? Um pouco aí, quem sabe, vergonhoso, né? Sem saber o que vai fazer, ou pensando coisas que às vezes desvirtuam você do propósito que Deus tem para com a tua vida. Então venha estar conosco aqui na Igreja Pentecostal Deus Amor, sede estadual de Juiz de Fora, e com certeza você será surpreendido pelo poder de Deus.

Queridos irmãos ouvintes do programa A Voz da Libertação, você que está ouvindo pela 1080 kHz, você que está ouvindo pelo YouTube, chega de sofrimento, chega de dor, tantos problemas que te apavoram, tantos problemas que te oprimem, problemas que às vezes te afastam da presença de Deus, problemas que às vezes te afastam de pessoas, você não tem mais uma vida comum, uma vida social, você não tem uma vida de comunhão com a sua família, você não tem um matrimônio abençoado, o teu cônjuge é briga constante, problemas e mais problemas, violência doméstica. O Senhor, Ele quer colocar um ponto final, é desejo do Senhor colocar um ponto final neste teu sofrimento, nesta sua dor. Mas é importante que você busque, é importante que nós busquemos ao Senhor enquanto nós podemos achar. Invoquemos o nome do Senhor enquanto Ele, ao nosso lado, Ele está perto. É bem verdade que muitas pessoas chegam ao ponto de dizer: aonde está Deus? Eu não vejo o Senhor. Aonde Ele está? Para que eu possa conversar com Ele, para que eu possa falar com Ele. Quem sabe é uma dúvida para muitas pessoas: aonde está Deus nestas horas? Muitas situações, muitas coisas que acontecem no mundo, muitas pessoas questionam: aonde está Deus? Será que tudo que acontece no mundo, o que está acontecendo no mundo, é culpa de Deus? É culpa do Senhor? O Senhor, querido irmão, querida irmã, Ele não tem culpa de nada. É por causa do pecado do homem que vem, o mal sobre a humanidade, que vem o mal sobre as pessoas. Infelizmente, queridos irmãos, muitas pessoas são descrentes sobre esse assunto. Infelizmente, tem pessoas que não dão credibilidade a isso. Porque muitas pessoas acham que ela não nasceu para sofrer, que ela não nasceu para passar por situações difíceis como essa. Nós sabemos, querido irmão, que a partir do momento que Adão e Eva, eles pecaram ali no Jardim do Éden, ficou cravado no homem a natureza do pecado. Nascemos nós com a natureza pecaminosa. Mas através do sacrifício de Jesus Cristo, nós podemos nos reconciliar, nos voltar a Deus e fazer a sua vontade, e servir a Ele corpo, alma e espírito. Então esse às vezes é o desejo seu, querido irmão, minha querida irmã, de alcançar um milagre, uma cura, que seja a libertação, uma resolução para o teu problema. Mas é necessário que você se chegue ao Senhor. É necessário que você confie, que você acredite, que você deposite a sua fé única e exclusiva no Deus que fez os céus e a terra. Então a oportunidade que você tem, querido irmão, é agora. Nós temos culto todos os dias aqui na Igreja Pentecostal Deus Amor, sede estadual de Juiz de Fora. Cultos diários, cultos onde Deus tem derramado o teu poder, onde Deus ele tem feito sinais de maravilhas. Então, querido irmão, você ficar na tua casa e onde você está, não sei onde você está, quem sabe no seu trabalho, no seu emprego, não sei. O Senhor está dando para você a oportunidade de buscar a presença dEle. Então o endereço da Igreja Pentecostal Deus Amor, na rua Santo Pedro de Carvalho, número 75, no centro de Juiz de Fora. Aqui no coração da cidade, próximo aqui ao Corpo Bombeiro, aqui próximo aqui ao Viaduto Novo. Então não tem erro, querido irmão, querida irmã. Então não perca a oportunidade. Os nossos cultos aqui são diários, às 9 da manhã, meio-dia e 14 horas. Melhor dizendo, às 9 da manhã, às 14 horas e também às 19 horas. E na quarta-feira nós temos, na quarta e na sexta-feira nós temos o culto do almoço com Deus ao meio-dia. Eu quero lembrar a todos também, as meus queridos irmãos, que no sábado também, no sábado nós temos o culto pela manhã, o culto de consagração. É isso mesmo, culto de consagração, aonde Deus tem um milagre para a minha vida e para a sua vida. Eu quero alertar a todo o povo de Deus, todo o povo de Juiz de Fora, aos irmãos que ouvem esta programação. Sábado agora estaremos aqui realizando um culto especial, culto da dupla honra, onde eu mesmo, pastor Célio, estarei pregando a palavra de Deus no culto de expansão jovem. Eu quero convidar vocês para estar conosco aqui. No nome de Jesus Cristo, Deus tem uma palavra revelada para o meu, para o teu coração. E com certeza Deus estará revelando coisas tremendas. Convidamos todos para que estejam conosco aqui neste dia. Nós pedimos para que os irmãos convide a sua... que seja a sua família, pessoas próximas de você, seja vizinho, vizinha, colega de trabalho. Venha estar conosco, vai ser um culto abençoadíssimo. Estaremos fazendo aquela unção poderosa sobre a tua cabeça. E com certeza esse culto especial da dupla honra, Deus ele tem uma resposta para a minha vida e para a sua vida. Vem estar conosco cultuando a Deus nesse sábado agora, e com certeza o milagre vai ser certo, em nome do nosso Senhor e Salvador
Jesus Cristo.

Maravilha, queridos irmãos ouvintes do programa Voz da Libertação. É, Deus é fiel, né? É só chamar pelo nome do Senhor e com certeza ele irá ao seu encontro para te dar vitória. Queridos irmãos, reforçando aí, ao falar dos cultos que acontecem nos interiores da Igreja Pentecostal Deus Amor, segunda-feira, né? Segunda-feira aí estamos indo culto da prosperidade, culto pela manhã, à tarde e à noite, né? Às 9 horas, às 14 horas e também às 19 horas. Então, querido irmão, você não tem desculpa. Todos os dias a igreja está de porta aberta para que você possa cultuar a Deus conosco. Terça-feira é a terça da família. É, terça-feira Deus está movendo os céus e a terra nos interiores da Igreja Pentecostal Deus Amor, aqui na terça da família. Isso mesmo, pastor Cremilson Silva juntamente com a sua família pela manhã. À tarde, pastor Wesley Souza, também uma massa humana que tem feito presente, né, nos interiores da igreja, tanto de manhã como à tarde e também à noite. Deus tem feito coisas tremendas e você é o nosso convidado especial. Você, vovô, vovó, titio, você jovem, está convidado para estar conosco no culto da família, né? Veja a importância de ter um culto, né? Onde ali a oração está sendo voltada para a família, apesar da igreja estar em oração, né? Constantemente, né? A igreja está em oração constantemente, né? E lembrando a todos, quando eu falo de oração, nós aí estamos iniciando esta semana, né? No decorrer agora dos dias para frente agora, né? Vai acontecer que a oração do Calvário, é a oração do Calvário, que inicia-se às 18 horas até às 19h30, aí a oração do Calvário, que vai ser uma oração contínua, né? Todos os dias, né? Oração do Calvário. Convidamos você para estar conosco, você que gosta de orar, gosta de buscar a presença de Deus. Estamos aí, no nome do Senhor Jesus, empenhados para estar orando, clamando a Deus, buscando a presença de Deus na oração do Calvário, que se inicia às 18 horas até às 19h30. Todos os dias a igreja vai estar de portas abertas. De fato que os irmãos sabem, né, que no domingo nós temos o culto só pela manhã. Então o certo é eu dizer que é de segunda a sábado. Nós temos aí a oração do Calvário das 18 horas até as 19h30. E com certeza, querido irmão, Deus vai fazer coisas tremendas. Mas esta oração, esse propósito da oração do Calvário, queridos irmãos, tem um propósito forte. Convidamos você para estar conosco, você que gosta de orar, e com certeza você vai ser impactado pelo poder de Deus. E lembrando também a todos os irmãos também, na terça-feira à noite tem o culto dos casais, é isso mesmo, culto com os casais, e Deus usando aí os teus servos, pastor Eliel com a sua esposa, né? Vários casais aí empenhados aí para recepcionar, está juntamente com todo o povo em massa aqui, adorando a Deus e bendizendo o nome do Senhor no culto da família. Quarta-feira nós temos o culto da palavra, né? De manhã é o culto Portas Abertas, né? Com o pastor Wesley Souza, né? Na quarta da palavra. É isso mesmo, restituição total. Deus, ele tem poder de restituir, de restaurar tudo na sua vida. Então é nesta quarta-feira pela manhã, querido irmão ouvinte do programa A Voz da Libertação. Música.

queridos irmãos, também aí na quarta tarde temos o culto também, prossegue também, né, o culto da palavra à tarde, né, com a nossa irmã Flávia, esposa do nosso querido pastor Wesley Souza, pregando a palavra de Deus, orando em favor de todos. Na quarta também à noite, o servo de Deus prossegue também, estando ele no Santo Altar de Deus, pregando, falando sobre os atributos de Deus. É isso mesmo, querido irmão, você que aprecia a palavra do Senhor, você não pode ficar de fora, vem estar conosco para ouvir aquela mensagem poderosa, aquela palavra revelada. Deus vai estar falando ao meu coração e ao teu coração, em nome do Senhor, será glorificado. É isso mesmo, o nome do Senhor será glorificado. Quinta-feira, irmãos, prosseguimos aí no culto pela manhã,

Também à tarde nós temos o culto da Fundação de Reviver, isso mesmo, culto com a Fundação Reviver. E iremos aí, irmãos, implementar aí também à noite, né? O culto da Fundação Reviver vai acontecer à tarde e também à noite, é isso mesmo. Mas, sabe, os irmãos, lembrando aos irmãos que prossegue a oração, né? Oração que antes a gente denominava oração de Getsêmani, vai dar a Deus, melhor dizendo, tem como nome agora, oração do Calvário, né? Iniciando aí às 18 horas, né? Com o ciclo de oração. E vamos prosseguindo aí, orando, clamando a Deus. A Igreja de Deus Amor, ela não cessa, não para de orar. O povo na fé, o povo buscando a presença de Deus, né? A gente tem o costume de dizer, né, que a oração que ora alcança vitória. A igreja que ora alcança vitória, né? Então, queridos irmãos, é importante nós buscarmos a presença do Senhor. É importante nós colocarmos a nossa vida no altar, independente qual seja o problema que você esteja envolvido. Deus tem milagre, Deus tem resposta. Então venha estar conosco na oração do Calvário de segunda a sexta-feira, ou por que não dizer de segunda a sábado. Estamos aí no propósito, clamando a Deus, buscando a presença de Deus. E o nome do Senhor certamente, querido irmão, querida irmã, será glorificado.

Sexta-feira, queridos irmãos, estamos aí na guerra contra o mal, é isso mesmo. Culto pela manhã, no Santo Altar de Deus, pastor Wesley Souza, juntamente com a equipe de pastores, presbíteros aqui no Santo Altar do Senhor, orando em teu favor. Deus mais uma vez usando o teu servo na mensagem da palavra, usando o teu servo nos dons do Espírito Santo. E com certeza, querido irmão, você não pode ficar de fora, muitos são os testemunhos, irmãos. Ouviram os testemunhos que a gente transmitiu, tem transmitido isso. Esses testemunhos, irmãos, é o que Deus tem feito, não só na sexta-feira e outros dias da semana, mas em especial nós temos esse culto aí, sexta-feira, Guerra contra o Mal, onde Deus tem usado o teu servo da maneira poderosa, a massa humana tem se feito presente, não só de manhã, também à tarde e também à noite. Então você tem opção, tem um horário que você possa estar conosco aqui, para bendizer e adorar o nome santo do Senhor. Então não tem desculpa, querido irmão, você tem a oportunidade de estar adorando a Deus, cultuando a Deus aqui, juntamente conosco. Então você pode escolher um horário aí, que seja às 9 da manhã, ou que seja às 14 horas ou às 19 horas. A igreja está de portas abertas, juntamente com a equipe aqui de obreiros, pastores, recebendo a todos que comparecer. Estaremos orando em teu favor e com certeza o nome do Senhor será glorificado. Prosseguimos, queridos irmãos, também domingo nós temos a Escola Bíblica Dominical. Escola Bíblica Dominical, queridos irmãos, não para, não cessa. Certamente você que aprecia uma boa leitura da palavra do Senhor, que aprecia os ensinamentos da palavra do Senhor. Neste domingo agora nós temos aí a Escola Bíblica Dominical, que começa às 8 da manhã, é isso mesmo, às 8 da manhã, Escola Bíblica Dominical. E segue-se o culto também pela manhã, o culto dos vencedores, e com certeza Deus estará usando o teu servo uma vez mais, o pastor Wesley Souza, pregando a palavra de Deus e orando em favor de todos que comparecer. E a bênção vai ser, com certeza vai ser garantida, no nome santo do nosso Senhor e Salvador, Jesus Cristo.

Queridos irmãos, eu quero deixar uma palavra de Deus para o teu coração nesta tarde. Salmos, capítulo 33, versos 18 e 19, diz assim: eis que os olhos do Senhor estão sobre os que o temem, sobre os que esperam na sua misericórdia, para livrar a sua alma da morte e para os conservar vivos na fome. Veja aí, queridos irmãos, este Salmos poderoso, né? Uma promessa de Deus, né? Vemos aqui neste Salmo uma promessa de Deus. É, promessa de Deus para aqueles que o temem. É, para aqueles que temem ao Senhor e confiam no Senhor. Porque tem muitas pessoas que dizem temer ao Senhor, mas têm se prostrado diante de outros deuses, né? Muitos dizem temer ao Senhor e têm se prostrado diante do homem, têm se prostrado diante de um objeto. A Bíblia nos diz que o Senhor não divide a sua glória com ninguém. Não pode sair da mesma fonte água doce e água salgada. Ou adora a Deus, ou adora o mundo. A quem você tem adorado? A quem você tem prestado culto, meu querido irmão? É, aqui está dizendo: eis que os olhos do Senhor estão sobre os que o temem. Os olhos do Senhor estão sobre mim, sobre ti, você que crê, você que teme ao Senhor, você que faz a vontade do Senhor. Então esteja ligado, querido irmão, querida irmã, né? Esteja ligadinho, porque Deus está com os olhos dele como chama de fogo sobre cada um de nós. Aí o texto vai dizer sobre os que esperam na sua misericórdia. A Bíblia nos diz que o motivo de nós não termos sido consumidos é porque a misericórdia de Deus foi grande para conosco e nos alcançou. A Bíblia nos diz que a misericórdia do Senhor não tem fim, elas se renovam a cada manhã. Então, todos os dias, às vezes, temos da parte de Deus a oportunidade dada por Ele, para que nós possamos levantar e engrandecer o teu nome. Quantas pessoas tiveram essa oportunidade de reconciliar, de se prostrar diante do Senhor e reconhecer que Ele é o único Deus e que ser adorado e glorificado? Mas quantas pessoas têm virado as costas para o Senhor? Quantas pessoas têm se prostrado diante de outros deuses? Quantas pessoas têm confiado mais no homem, têm confiado no dinheiro, no nome? E têm, quem sabe, tido frustrações e decepções na vida. Quando nós confiamos no Senhor, querido irmão, é outra coisa. É, quando nós depositamos a nossa fé no Deus Todo-Poderoso, é outra situação. É que o texto está dizendo: para livrar a sua alma da morte e para os conservar vivos na fome. Então, o nosso Deus, Ele é poderoso para nos guardar. Aqui está falando de promessa de Deus sobre aqueles que temem ao Senhor. Então, aqueles que temem ao Senhor está guardado, está protegido, está debaixo dos cuidados de Deus. Você tem clamado a quem? Você tem buscado a quem? Você tem dividido a sua adoração? Ou você está adorando a Deus na beleza da tua santidade? Você não pode ficar dividido entre outros deuses. Ou adora a Deus ou adora o mundo. A quem você tem servido? A quem você tem atribuído o seu louvor, a sua adoração? É, querido irmão, ficou estreito, né? Está estreito na terra. Está estreito no meio do povo, queridos irmãos. As pessoas não sabem a quem atribuir a sua adoração. Por isso que muitas pessoas sofrem, às vezes questionam o porquê do seu sofrimento, da sua dor, porque estão dividindo a sua adoração. É, não sabe se adora a Deus, ou se adora outros deuses, ou se adora outras coisas desse mundo. A nossa adoração, querido irmão, ela deve ser única e exclusiva ao Deus que fez os céus e a terra. Então não divida a sua adoração, adore somente a Deus. A Bíblia nos diz que o Senhor Jesus é o único caminho. Jesus é o caminho, Jesus é a verdade, Ele é a vida. Ninguém vai ao Pai se não for por Ele. E a Bíblia ainda nos diz que o único mediador entre Deus e o homem é somente Jesus Cristo. A

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9: Quatro minutos em São Paulo. Aceite a paz do Senhor Jesus, queridos irmãos. Estamos começando mais um Espaço Reviver aqui na sua rádio Deus é Amor. Que Deus abençoe você grandemente. Estaremos falando aqui dos trabalhos das instituições Reviver, braço assistencial da nossa Igreja Pentecostal Deus é Amor. Aceite a paz do Senhor Jesus nessa tarde, dos seus irmãos em Cristo, pastor Paulo Martins,
10: presbítero Nelson Santos.
9: Na técnica de som, diácono Armando Medina, a supervisão e direção geral da nossa irmã Ereni Miranda.
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10: E a todos vocês que estão sintonizados na Rádio Deus e Amor, falamos diretamente aqui do Estúdio C, Central Internacional de Produção dos Programas da Rádio Deus e Amor, e estamos aqui para falar da obra assistencial da Igreja Pentecostal Deus e Amor, que são realizados pela Fundação Reviver e Associação Reviver Help Deus e Amor. Pastor Paulo, hoje 31 de agosto, estamos encerrando o mês de agosto, estamos muito felizes, porque tradicionalmente no mês de agosto nós temos o mês do Agosto Verde, e onde nós nos empenhamos ainda mais a ter aí, né, todos os irmãos de todo o Brasil com as suas doações, as suas contribuições, para que nós possamos ter ali essa grande coleta para depois localmente atender as pessoas em situação de vulnerabilidade. Eu fico muito feliz, pastor Paulo, porque no dia 22 nós tivemos aqui na Sede Mundial aquela grande celebração dos 32 anos da Fundação Reviver, e esse final de semana, eu acompanhando um pouco ali o Instagram, vi que muitas igrejas celebraram localmente também, pastor Paulo, e é bonito ver o engajamento de todo o povo de Deus e aqueles que nos simpatizam com os nossos projetos.
9: Exatamente, irmão Nelson e queridos ouvintes, foi assim uma festa maravilhosa, né? Fazendo aí a retrospectiva do dia 22, aqui na Sede Mundial, foi maravilhoso. Tivemos muitas igrejas fazendo no próprio dia 22, no domingo dia 23. Agora, esse final de semana, nós tivemos muitas regiões que fizeram o trabalho maravilhoso. Tivemos aí eventos maravilhosos lá em Fortaleza, no Ceará, também em Blumenau, Santa Catarina, Joinville. Nós tivemos no Brasil todo, em
10: Salvador, Goiânia.
9: Salvador, Goiânia. Goiânia foi uma festa maravilhosa. Curitiba, onde esteve a evangelista Eliana Miranda. Olha, foi Teresina. Maravilhoso. Teresina. Foi o pastor James pregar lá. Foi uma bênção maravilhosa. Foi assim, coisa tremenda. Em Mossoró, Rio Grande do Norte.
10: Maceió.
9: Marília, interior de São Paulo, no outro final de semana.
10: Santos,
9: que, né, o pastor Pina mandou aí umas fotos, vídeos. Trabalho maravilhoso, né, irmão Nelson?
10: Então, estou muito alegre, pastor Paulo, porque nós estamos vendo que o povo de Deus, aqueles que nos acompanham na Rádio Deus e Amor, irmãos que nem são do nosso ministério, outros simpatizantes, que já sabem que nós temos isso todos os anos, e aqueles que nos acompanham também já ficam sabendo, e efetivamente estão entendendo o que é o trabalho, pastor Paulo. Que efetivamente é nós praticarmos o amor de Deus, estender a mão aos necessitados, e quantas famílias estão sendo atendidas em todo o Brasil, e vão ser atendidas, porque o povo tem entendido esse trabalho, esse propósito, e nós fazemos tudo com muita seriedade e muita transparência. Inclusive, pastor Paulo, eu sempre comento, para que eles acessem efetivamente ali a rede social da Fundação Reviver. Você pode acessar ali o Instagram da Fundação Reviver, da Associação Reviver Help Deus e Amor, e você vai ver ali muitas imagens, muitos vídeos, testemunhos. É coisa maravilhosa. Nós só temos que nos alegrar e glorificar ao nome do nosso Deus por tudo o que tem sido feito.
9: Eu estou aqui no Instagram da Fundação e você pode aí, ó, acessar também nos stories, nas publicações. Aqui nós temos a Fortaleza, que realizou um grande trabalho. Aqui na Grande São Paulo, no Jardim das Flores, na central do Jardim Dulce, que foi assim um grande trabalho maravilhoso em nome do Senhor Jesus. É, Catalão em Goiás, olha só, a igreja... Super lotado,
10: irmão. É bênção.
9: Catalão, Goiás. Nós tivemos também a nossa igreja de Santos fazendo esse grande trabalho, a Orquestra de Santos, pastor Pina, ali juntamente com o maestro Rubem, um trabalho maravilhoso em Santos. E olha quantas cestas básicas arrecadadas. E Deus abençoando de uma forma gloriosa. Nós tivemos também sede estadual de Jiparaná. Olha só quantas cestas arrecadadas, que trabalho maravilhoso. Deus abençoe os irmãos aí de Jiparaná. É, irmãos também de Morato, olha aí, ó, os irmãos de Morato que foram alcançados pela bênção de Deus. Curitiba, olha só, Curitiba também, ó, multidão na igreja, olha só que multidão. Povo ali glorificando a Deus pelos 32 anos da Fundação Reviver, material disponível também. É um mais bonito que o outro, é Deus fazendo maravilha. Setorial Parelheiros, aqui na Grande São Paulo também, fazendo um grande trabalho.
10: E nós tivemos o Projeto Azaf tocando ali também, no Rio de Janeiro, pastor Paulo.
9: Exatamente.
10: Olhando as fotos ali também, os vídeos. A igreja cheia, que festa bonita. E o Projeto Azaf, que é a Orquestra Filarmônica da Fundação Viver, que nós fazemos o projeto ali na Rocinha, na comunidade Rocinha, tocando ali também, pastor Paulo.
9: Exatamente, que bênção maravilhosa. Muito obrigado aos irmãos todos que fizeram esse trabalho, que realizaram a obra de Deus. A Setorial de Cotia, olha que festa linda. Um grupo musical, a orquestra, que a banda glorificando a Deus e a multidão na nossa igreja de Cotia. Deus abençoe grandemente, em nome do Senhor Jesus. Muito obrigado, irmãos. E um local, irmão Nelson, que é um local bastante difícil, mas eu queria agradecer muito ao pastor Luan, que é lá em Bom Jesus do Piauí. Bom Jesus do Piauí, fizeram uma festa gigante lá. Os irmãos de Teresina deram apoio, foi realmente uma bênção e fizeram uma arrecadação maravilhosa para a glória de Deus. Uma festa tremenda com participação de todo o povo de Deus ali daquela região. Que Deus abençoe grandemente.
10: Nós só temos que agradecer, pastor Paulo, todos os pastores, as irmãs, os irmãos que cooperam aí na obra, todos vocês que se empenharam, se envolveram. Nós só temos que agradecer e pedir que Deus continue vos abençoando, que esse trabalho continue de forma brilhante aí, porque é esse o propósito. Nós efetivamente alcançarmos vidas e, com certeza, o Senhor nosso Deus, o Senhor Jesus, está olhando tudo que está sendo feito.
9: Eu quero agradecer também os irmãos de Betim, Minas Gerais, que fizeram ali um grande culto, abençoado por Deus, e o Senhor Jesus se fez presente, e o nome do Senhor foi glorificado em nome de Jesus. E também, Monel, olha aí, ó, a entrega e distribuição de cestas básicas na aldeia Cristino, no Mato Grosso do Sul. Olha aí, os irmãos indígenas recebendo doações que os irmãos levaram para eles lá, os irmãos de Amambai, que fizeram esse grande evento.
10: Pastor Paulo, eu que estive ali logo depois da nossa festividade aqui no dia 22, depois a gente comenta um pouquinho sobre o projeto ali na aldeia, mas nós só temos a agradecer. E pastor Paulo, depois de tudo isso, aí já fica aquela expectativa, porque Exato. O ano passado, 2025, foram quantas toneladas?
9: 907 toneladas.
10: E esse ano?
9: Esse ano nós temos que passar de 1 milhão de quilos, passar de 1.000 toneladas. Em nome do Senhor Jesus, é a nossa fé ultrapassarmos a 907 toneladas. Mas a nossa fé quer alcançar 1 milhão de quilos.
10: Agora já está na mão do pastor aí, do pastor da irmã Evangelista Eliana, junto com todos os pastores, de fazer esse resumo, e breve nós teremos aí uma live, né?
9: Exatamente. Para
10: fazer esse comunicado.
9: Nós estaremos anunciando os irmãos, teremos a live para nós já publicarmos a arrecadação desse ano de 2026, que tenho certeza vai superar. Nós estamos confiando em Deus e nós estaremos anunciando os irmãos em breve, os irmãos poderem assistir, os pastores que tanto lutam por essa obra, que irmãs voluntárias, que amor as pessoas têm por essa obra. Isso é maravilhoso, que o nome do Senhor seja glorificado ainda mais. E só retomando aqui mais alguns cultos, lá em Pinheiro, no Maranhão, a irmã Franciele Martins esteve lá realizando o culto em Pinheiro. Ontem realizou um workshop na capital do Maranhão, em São Luís, que foi realmente uma bênção e um resultado maravilhoso. As pessoas aprendendo, conhecendo mais das instituições de viver. E por último, encerrando aqui, Goiânia, onde teve uma grande festa, pastor Gumercino e toda a equipe de Goiânia realizando ali uma grande festa e o nome do Senhor sendo glorificado. E na última quinta-feira, eu estive com os irmãos em Mogi das Cruzes. O dia de semear em Mogi das Cruzes foi um dia maravilhoso, uma festa gloriosa, onde Deus derramou do teu poder e da tua graça. E sábado, dia 29, eu estive com os irmãos na nossa igreja aqui de Santo André, onde realizamos ali o dia de semear, 32 anos da Fundação Reviver, com muitas doações. Santo André recebendo aí o apoio, os irmãos, obreiros, pastores, fazendo uma arrecadação maravilhosa para a glória de Deus. É assim a obra do Senhor. Então a live de publicação da quantidade arrecadada, em breve estaremos anunciando a vocês em nome de Jesus.
10: E pastor Paulo, todos os nossos projetos continuam, hein? Temos muitos e muitos projetos, tanto da Fundação Reviver como da Associação Reviver Help Deus e Amor. Estamos expandindo, estamos crescendo, cada vez mais pessoas se envolvendo. Tem sido coisa maravilhosa e nós estamos aqui. Temos esse espaço Reviver. Lembrando que também durante a semana, a nossa irmã Evangelista Eliana Miranda, todos os dias no horário das 18h30, a partir das 19h, também tem o informativo Reviver para falarmos cada vez mais e mais de todos esses nossos projetos. Então você que está nos acompanhando, fica nosso agradecimento. Eventualmente você que está acessando agora aí, ouvindo a Rádio Deus e Amor, nós estamos falando aqui do braço assistencial da Igreja Pentecostal Deus e Amor, que realiza todo esse trabalho de alcançar pessoas em situação vulnerável através da sua doação, da sua contribuição, da sua própria oração, para alcançarmos tantas e tantas vidas, e só temos que glorificar ao nome do nosso Deus.
9: Os projetos não param, estamos aí contando com a sua ajuda, com o seu apoio. E vamos ouvir um pouquinho sobre o projeto Água para o Nordeste. É um projeto audacioso das instituições Reviver, que estamos ali avançando no sertão do Nordeste brasileiro.
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10: E está aí, pastor Paulo, mais este projeto que nós temos realizado, que na verdade é levar água potável ou alcançar aquelas comunidades que não têm acesso à água. Nós estamos fazendo perfurações de poços e estamos expandindo por todo o Brasil. Nós começamos com o projeto chamando ali Água para o Nordeste, mas temos estendido, verificado ali muitas necessidades. E, por exemplo, nós começamos ali no Piauí, na Vila Reviver, onde nós perfuramos 4 poços a início, agora tem 5, onde nós temos a dessalinização. Mas aí nós já fomos ali nas comunidades em torno, mas nós perfuramos também em Dormentes, no Pernambuco, em Afrânio, no Pernambuco, em Timon, no Maranhão,
9: e São José dos Cassetes e o Pindobal, próximo a Teresina.
10: Isso, e agora estamos avançando, como eu falei, eu estive ali a partir do dia 24, né? 24 que passou, fui até Ponta Porã, depois Amambai, e estive na cidade de Coronel Sapucaia, ali numa aldeia indígena. E a aldeia ali tem uma total necessidade, Pastor Paulo. Está ali a quase 30 quilômetros distante do que seria uma área urbana e não tem água, eles dependem só de carro-pipa. E imagina, Pastor Paulo, uma questão de 2 meses atrás, conversando com o Pastor João, ali de Amambai, ele estava relatando que eles chegaram a ficar 30 dias sem água. São 50 famílias só nessa região onde eu fui. E imagina, eles tiveram que ali perfurar a terra, e quando encontraram água totalmente contaminada, e estavam ingerindo aquela água. E por permissão de Deus, um trabalho que nós já tínhamos feito de prospecção ali, cremos que em breve, Deus permitindo, porque nós temos também a questão burocrática, Pastor Paulo, porque muitas pessoas falam, vamos perfurar o poço, mas nós temos a questão de autorizações, tanto no nível federal, como no nível estadual e até municipal, para a perfuração do poço. Então, nós cremos que, em breve, vamos estar podendo ali anunciar a perfuração desse poço e fazer mais uma inauguração. E depois, Pastor Paulo, ali, desta comunidade, desta aldeia indígena, nossa próxima perfuração é algo que nós já fizemos um levantamento também 6 meses atrás, que fica em Camalaú. Camalaú fica a 50 quilômetros de Sumé, na Paraíba. É uma comunidade quilombola. E Deus permitindo também, vamos estar ali fazendo essa perfuração. Então estamos alcançando ali muitas e muitas vidas, levando água de qualidade, água potável, para que a população não fique mais ali dependendo e passa tantos dias sem água.
9: Exatamente. Eu tive a oportunidade de conhecer essa região, fiz uma visita por ali. Olha, é muito carente, muito necessitado, e nós vamos alcançar essas regiões. Nós tivemos já semana passada o pastor Lucas, que é o pastor do projeto Nordeste, que está fazendo esse trabalho de visitas nas regiões. Ele esteve lá, vai nos estar passando as informações recentes. Monelso já conheceu também, já fez ali o reconhecimento onde poderemos abrir esse poço, perfurar esses poços. E assim nós vamos fazendo a obra de Deus, levando com muito amor, com muita alegria, ajudando vidas, ajudando pessoas.
10: E ali, Pastor Paulo, o trabalho é grande. Nós temos igrejas em 14 aldeias indígenas. E essa que eu falei, em Coronel Sapucaia, é a aldeia Curuçu-Ambá. Né? Então, ali são 50 famílias só nesse trecho que nós vimos. E os irmãos ficaram muito alegres, Pastor Paulo. Ali, e foi uma primeira experiência minha quando você está conversando com a população e demandou um intérprete. Uhum. Que nem o nosso irmão pastor Zezinho ali, que aí eu falava em português e ele transmitia para toda aquela aldeia que estava ali nos acompanhando. Pastor Paulo, ficaram muito alegres, porque ali nós fizemos como um ponto, né, um marco de perfurar o solo, colocar um marco ali onde vai ser feita a perfuração. E eles ficaram muito alegres. E na oportunidade, Pastor Paulo, nós pudemos também distribuir algumas cestas básicas daquele caminhão que saiu aqui da sede mundial. Nós apresentamos isso também, nós anunciamos na rádio, publicamos ali no Instagram, o caminhão que saiu daqui com roupas, saiu com cestas, e lá nós tivemos a possibilidade então de distribuir água, distribuir cestas e também roupas.
9: Que maravilha, está vendo? É o seu trabalho, sua ajuda, seu voluntariado, a sua contribuição, sua doação, que está chegando a essas regiões tão carentes. Estamos aí visitando regiões que outrora era difícil entrar para pregar o evangelho, ou então para poder ali aplicar o trabalho social, e Deus tem nos levado a essas regiões, para esse trabalho maravilhoso. Eu conto com o seu apoio, com a sua ajuda. Continue nos apoiando, nos dando a oportunidade de visitar vidas, visitar pessoas e o nome do Senhor sendo glorificado grandemente. Contamos com vocês, em nome de Jesus, porque a Fundação Reviver e a Associação Reviver Help não para de trabalhar para ajudar o necessitado.
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9: 15 horas e 24 minutos em São Paulo. É tempo de ajudarmos pessoas. Olha, o mês de agosto está terminando hoje, mas você não precisa parar de doar hoje não, tá? Ah, só em agosto. Não, vai até dezembro. Termina dia 31/12 o ano, mas janeiro de 2027 você vai continuar doando também, porque nós precisamos o tempo todo. Irmão Nelson, e está sendo feito um planejamento dos projetos, não é verdade? E por isso precisamos contar com a ajuda dos nossos irmãos.
10: Sim, nós estamos vendo cada vez mais o engajamento de todos. Nós vemos o comprometimento da própria diretoria da Igreja Pentecostal Deus e Amor, a diretoria da Fundação Reviver, da Associação Reviver Help Deus e Amor, cada vez mais fazendo um trabalho. Lembrando, pastor Paulo, foram destinados 9 evangelistas só para o Norte e Nordeste, para conhecerem melhor, fazer um mapeamento e nós ajudarmos mais pessoas. Um desses resultados, pastor Paulo, e o pastor Paulo até esteve na região, é aquela região ribeirinha, ali no norte do país, no Pará. Que grande necessidade, pastor Paulo, e quando a gente vê as imagens, que o meio de transporte deles são aquelas embarcações, são coisas que nós que estamos numa área urbana não conseguimos nem imaginar qual é a dificuldade.
9: Exatamente, olha, a locomoção ali é muito difícil. E a distância entre as ilhas é enorme, é muitas, dependendo, é horas e horas de navegação, mas os irmãos estão lá ajudando e nós vamos ampliar os nossos projetos com Dividindo o Pão, temos também o kit escolar chegando agora em 2027 e muitos outros projetos em nome do Senhor. E em breve teremos também mais estados do Brasil com esse suporte do missionário, do pastor que está ali responsável dos projetos, implantação dos projetos, em nome de Jesus.
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0: E é isso, Pastor Paulo, transformar a fé em atitude. E quantos têm feito isso, quantos têm praticado, e nós só temos que agradecê-los.
1: Exatamente, irmãos, e queremos agradecer alguns dos irmãos que têm apoiado os nossos projetos, que depositam, enviam suas doações e enviaram para nós os seus comprovantes aqui no WhatsApp central da Fundação Reviver. Betânia Gonçalves Silva, de Ponta Grossa, no Paraná. Jacimar Pereira Santos, DDD 12. O Fábio Rodrigues de Oliveira, de Minas Gerais. José Antônio de Oliveira, em Cerquilho, aqui no interior de São Paulo. Lá da Bahia, o irmão Marcos Carneiro de Oliveira. Josué Pereira dos Santos, também da Bahia. DDD 17, Cirlei de Assis Fernandes. José Maria Gomes, de Minas Gerais. Lá do Paraná, a Sebastiana Aparecida Bento Machado. A Janete de Freitas, aqui de São Paulo. Lá de Belo Horizonte, o irmão Oséias Pereira Coimbra. Deus abençoe. Belém do Pará, a irmã Terezinha de Souza Farias, daqui de São Paulo, Maria de Lourdes Carlos Souza. E, por último, lá do Riachão do Jacuípe, na Bahia, a irmã Maria Dalva. Deus abençoe a todos vocês, em nome do Senhor. Quero fazer aqui um agradecimento aos irmãos de Guaianazes, pastor Neres e toda a equipe de Guaianazes. Eles fizeram a festa ali dos 32 anos da Fundação Reviver. A meta era 70 cestas básicas arrecadadas. Para a glória de Deus, foram 120 cestas arrecadadas.
0: Oh, glórias a Deus. Que bênção, né? Deus abençoe os irmãos aí, pastor Neres, todos envolvidos, e é isso, na verdade, todos entendendo o propósito, né? Os mandamentos que Deus nos dá, o ensinamento de Jesus, de nós fazermos o bem sem olhar a quem.
1: Então, nesse momento, vamos falar com Deus. Estamos já no final da nossa programação de hoje, e eu quero convidar você para todos juntos orarmos ao Senhor, pedindo as bênçãos e a vitória dos céus. Nesse momento, vamos todos juntos falar com Deus.
0: Pai querido e Pai amado, em o nome do Teu Filho amado Jesus Cristo, Senhor, que neste momento de comunhão, aqui no estúdio, aqueles que estão nos acompanhando, Deus de poder, Deus de glória, buscamos a Tua santa e divina face, Pai, para lhe agradecer por tudo que Tu tens feito, meu Deus. Ah, pelo sacrifício do Teu Filho Jesus, derramando sangue carmesim, em prol, Senhor, da salvação das nossas almas. Deus de poder, Deus de glória, só temos que agradecer, meu Pai, por todo este mês, por todas as pessoas que estenderam a mão e vão continuar ajudando, porque entenderam o propósito, Senhor, que é praticar o amor que o Senhor nos ensina, de amarmos uns aos outros, de olharmos para aquele que é necessitado. Que o Senhor continue provendo o pão sobre a mesa, Senhor, dando saúde e graça a todos esses que têm nos ajudado. Mas, Pai querido, Pai amado, nós estamos agora sintonizados. E quantos daqueles que estão nos acompanhando, Senhor, sabendo do histórico desta igreja, a Igreja Pentecostal Deus de Amor, que o Senhor levantou e há 64 anos tem feito esse trabalho, Senhor, de levar a Tua palavra, uma igreja de oração, Deus de poder, Deus de glória, onde o Senhor tem operado os seus sinais, as suas maravilhas, e onde nós temos anunciado a Tua palavra e quantas almas se rendendo a Ti. Pai, que o Teu nome continue sendo louvado, glorificado e exaltado, Deus de poder e Deus de glória.
1: Senhor Deus, continuando nessa oração maravilhosa, Senhor, que sabemos que o Senhor está nos ouvindo, respondendo o clamor, a súplica do Teu povo nessa tarde. Senhor, com esse privilégio que temos aqui de comunicar com os amados irmãos acerca desse grande trabalho social. Senhor, visita agora todos os eventos que estão sendo realizados, Senhor, que terminaram no mês de agosto, mas prosseguirá no mês de setembro, já com atividades marcadas no mês de setembro, até outubro, tem irmãos realizando eventos referentes, Senhor, aos 32 anos da Fundação Reviver. Deus querido e santo, nessa hora de oração eu quero apresentar todos os irmãos e irmãs que fizeram voto, propósito, Senhor. Pessoas levaram ou levarão nos cultos cestas básicas, roupas, doações, seja ela, Senhor, de qual forma, seja ele abençoado poderosamente. Entra, Senhor, nessa casa onde há o desemprego, a falta do dinheiro, a tristeza, a angústia. Senhor, vai renovando, abençoando poderosamente essa casa. Senhor, esse irmão que fez um propósito e está confiando em Ti, Senhor. Como diz a nossa irmã Ireni, há um propósito especial, há algo diferenciado nos propósitos, nos votos com a Fundação Reviver, com a Associação Reviver Help. O Senhor tem abençoado, o Senhor tem feito obras extraordinárias e nós confiamos que haverá resposta dos céus. Senhor, abençoe a irmã Ireni, a sua família, abençoe a diretoria da Fundação, da Help, da Igreja Deus e Amor. Senhor Jesus, abençoe o próximo final de semana, esse evento glorioso com os nossos jovens aqui na sede mundial. Derrama poder, derrama graça, que os jovens sejam renovados, abençoados e saiam daqui, Senhor, preparados ainda mais para ganhar almas para o Teu reino. Senhor meu Deus, abençoe poderosamente todos os irmãos e irmãs envolvidos nas viagens dos projetos, os pastores do Nordeste, nós da gestão de projetos, a equipe da Help, da Reviver. Senhor, abençoe grandemente, abençoe todos nós, onde nós colocarmos nossos pés, sejamos abençoados poderosamente por Ti. Senhor, abençoe os projetos que estão, Senhor, em andamento, mas aqueles que o Senhor já está revelando para ser colocado em prática. Senhor, nos dê condições, abençoe os irmãos, ajudar-nos poderosamente, e é o que nós queremos e confiamos, certos da resposta, em nome de Jesus. Amém.
0: Amém.

0: Cuidado, respeito e compaixão é o lema das instituições Reviver, cuidando de vidas em todo o nosso Brasil. Que Deus abençoe vocês. Vamos ficando por aqui, né, irmão Nelson?
1: Sim, eu me despeço aqui, presbítero Nelson Santos.
0: Voltaremos amanhã, se Deus quiser. Despede-se também, pastor Paulo Martins. Na técnica, o diácono Armando Medina. Direção e supervisão da nossa querida irmã Ereni Miranda. 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
1: Graças a Deus, obrigado você pela companhia Fidalguinho, nosso programa. Agora são 15 horas e 38 minutos na cidade de Juiz de Fora. Comunicação, teu irmão, presbítero Cremilson Silva, uma vez mais saudando também nossa querida amada audiência, com a paz de nosso Senhor e Salvador Jesus Cristo. Lembrando sempre que nosso programa segue no ar, direção mundial da irmã Ereni Oliveira de Miranda, e aqui em Juiz de Fora, estadual do pastor Wesley Souza Moraes. Programação da Igreja Deus e Amor. Foi segunda-feira, 31 de agosto, né? Último dia de agosto. E daqui a pouquinho, nessa noite, uma grande concentração de fé também aqui na nossa sede estadual. Estará no Santo Altar, o servo do Senhor, presbítero Zé Ferreira Filho, irmã Helenice, logo mais à noite, pregando, orando por todos. E você deva comparecer e estar conosco, porque, olha, a entrada é franca, a bênção é certa, aqui na rua Sancler de Carvalho, número 75. É hoje, segunda-feira, 31 de agosto. Olha a hora, 15 horas e 39 minutos.

0: graças a Deus, ouvintes queridos. Obrigado você pela companhia e fidalguia o nosso programa.
1: Sou muito agradecido ao meu querido Jesus.
0: A você que nos ouve agora aqui na Grande Juiz de Fora, cidades vizinhas, toda a região, obrigado você pela sintonia, a nossa Rádio Capital AM 1080 kHz e também pela internet, pelo YouTube, no canal IPDA Juiz de Fora. Obrigado a você do outro lado pela sintonia conosco.
1: Você tornou.
0: Estamos aqui para chamar a atenção de todo mundo também que tem família. Essa terça-feira, né? Esse dia 1º do mês de setembro, já a partir do horário das 8 horas da manhã, dará início já a grande primeira concentração da campanha da família, Lares Cobertos pelo Sangue do Cordeiro. Uma oportunidade, estarei com vocês em santa consagração ao Senhor para pregar a palavra, orar em favor de todos. Com certeza Deus operará sinais de maravilha nessa terça-feira da família aqui em Juiz de Fora, na sede estadual da Igreja Deus e Amor, localizada na rua Sancler de Carvalho, número 75. Uma bênção muito grande. 14h conosco no Santo Altar, o servo do Senhor, nosso pastor estadual Wesley Souza Moraes.
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0: E às 19h, o Ministério de Casais, presbítero Eliel com a irmã Eliana, e eles convidaram esse dia 1º de setembro o casal, né? Irmão Tiago, esposa e irmã Sulamita, com a filhinha Helena, vão estar presentes no altar para pregar e orar em favor de todos também, às 19h, junto ao Ministério de Casais. 3 horários, então, nessa terça-feira da família. 9h, estarei com todos vocês. Às 14h, nosso pastor Wesley Souza Moraes. E 19h, o casal Tiago e Sulamita, nesse 1º de setembro. Vamos acompanhar como Deus opera também aqui em Juiz de Fora, na Igreja Deus Amou, o decorrer da semana, claro, como também na campanha da família.
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4: Das palmas da glória a Deus aí. Irmão, o nome da senhora?
5: Edmer.
4: Conte a benção.
5: Ah, minha netinha, no domingo, a gente estava na área lá em casa lá, ela estava na beirada da escada, é no segundo andar. Ela caiu daquela escada e foi parar lá embaixo.
4: Ela caiu do segundo andar?
5: Do segundo andar e foi rolando na escada, foi rolando. A minha filha, que é a avó dela, ficou desesperada, pulando, porque ela viu ela rodando, falou, ela quebrou tudo, ela morreu. E ela rodou, foi rodando, bateu no portão lá embaixo.
4: Ô, Pisa Ginê, e agora?
5: Eu desci lá atrás dela, peguei ela no colo, a minha filha, minha neta quebrou tudo. Aí eu vi.
4: Achou que havia morrido.
5: Achou que ela tinha morrido, porque ela foi rodando a escada.
4: E a altura também, né, irmão?
5: No segundo andar. Aí eu fui vir com ela no colo, ali, né, pra socorrer ela, que eu vi ela. Ela não chorou, não deu um choro, mas ela ficou desacordada, ela ficou ali confusa.
4: Todos os sintomas ali, né?
5: É, porque ela tem 4 aninhos, ela saiu daquela escada rodando, eu falei, meu Deus do céu, porque...
4: O livramento chegou, Bisegine.
5: Um livramento muito grande. Eu falei assim, eu vou na igreja hoje só pra agradecer e cumprir o voto de agradecimento ao Senhor.
4: Quem livrou sua bisneta?
5: É Jesus.
4: Em qual igreja?
5: Bênção Costal, Deus e amor.
4: Que Deus abençoe a senhora da glória. Que Deus com ela! Que Deus abençoe a glória a Deus ali!
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0: Palmas de glória! Minha irmã, qual o seu nome?
1: Meu nome é Flávia Cristina.
0: Irmã Flávia, conte a bênção.
1: Irmão, quero contar uma bênção que foi um dia, eu estava desempregada, eu cheguei aqui na sede, assentei, Deus usou o Senhor para poder passar um voto. Aí esse voto que eu estava fazendo era de 100 reais.
0: 100 reais.
1: Aí eu fui e peguei esse voto. Eu peguei o voto e Deus usou o Senhor e falou, irmã Flávia, tem um dinheiro para você no banco. Aí eu fui e peguei, eu falei assim, ah, amém, recebo.

0: Fui, peguei e falei, gente, eu vou cumprir com o meu voto de novo, pela honra e glória do Senhor Jesus. Consegui pagar meu dízimo, consegui pagar minha água, consegui pagar minha luz.
1: Pagou tudo!
0: Paguei tudo com o dinheiro que Deus tinha usado, falado e foi fiel na minha vida.
1: Ele revelou e cumpriu.
0: Ele revelou e cumpriu.
1: Dá glória a Deus com ela! Oi, irmã Flávia, quem nos ouve em casa agora pode imaginar assim, pode questionar, indagar, mas de revelação, revelação tem na Bíblia, acontece mesmo, é testemunho ocular.
0: Irmão, acontece mesmo, Deus é fiel aqui na igreja, Deus é amor. É porque assim, eu tava desempregada, era o único dinheiro que eu tinha dentro da bolsa, eu falei assim, não, eu vou fazer esse voto que o irmão tá falando. E nem a moça do banco não sabia me explicar que o dinheiro era aquele, era dinheiro de Deus mesmo.
1: Pra olha pra você ver. Desempregada, mas pegou o único 100 reais que ela tinha, colocou no voto, antes, porém, revelada por Deus, chega no banco, o dinheiro estava lá.
0: O dinheiro estava lá na conta, pela honra e glória de Deus.
1: Todas as suas...
0: Paguei toda a minha despesa, entendeu? Ainda sobrou dinheiro.
1: Devolveu o dízimo.
0: Devolvi meu dízimo.
1: Fez um outro voto com Deus
0: fiz
1: ainda.
0: Fiz um outro voto com Deus.
1: Ainda sobrou dinheiro.
0: Ainda sobrou dinheiro, pela honra e glória.
1: Então multiplicou os seus 5 pães e 2 peixinhos.
0: E 2 peixinhos. Eu tô vendo a pregação que o senhor tá pregando, eu tô pensando no que eu falei. Não, não posso deixar de contar.
1: Multiplicou.
0: Multiplicou.
1: Ainda sobrou.
0: Ainda sobrou dinheiro.
1: Da glória a Deus com ele. É assim que Deus faz, multiplica e sobra ainda. Que te horror, meu Flávia.
0: Foi Deus.
1: Em qual igreja?
0: Pentecostal, Deus e amor.
1: Quem dá glória a Deus com ela? Quem dá glória a Deus com ela?
2: Você levantava a mão. Eu vi uma mulher e Deus falava pra mim, é filha dela. Você tem filha?
3: Tenho 3 filhos.
2: Tem 3 Aleluia. Filhos, uma filha sua. É uma mais problemática um pouquinho. Tem uma?
3: Tem, a Lohane.
2: Ela é problemática?
3: Ela é terrível.
2: É Deus que revela, você me contou?
3: Não.
1: Aleluia.
3: Eu só faço problema com ela.
2: Chega mais perto de mim.
1: Glória a Deus.
2: Olha só. Eu vejo o diabo armando um laço de morte para ela. Eu vi um revólver. Essa pessoa fala, vou tirar a vida dela. Eu vejo na madrugada Satanás ceifando a vida dela. Mas Deus está livrando ela, dando um grande livramento. Deus manda falar para você nessa manhã. Eu vou pegar ela e vou transformar a maldição dela em bênção. Eu vou transformar a maldição dela em bênção. Porque tu tem sofrido e tem chorado e pedido Deus. Tem na bacala massa. Não deixa ela perecer. Não deixa Satanás ceifar a vida dela. Deus fala, eu escutei a tua oração. Eu vi a tua lágrima. Eu entro com providência nessa manhã. E vou transformar a maldição em bênção. Tu crê, minha irmã? Deus vai transformar a maldição em bênção. Senhor Deus, visita. Visita a Lohane agora. Visita ela. Aí, ó. Olha aí. Queima ele. Queima ele. Visita a Lohane agora, Jesus. Visita a Lohane agora, Jesus. Vai visitando a Lohane agora. Visita a Lohane, Senhor. Vai entrando com a tua providência, papai. Vai repreendendo esse espírito da morte. Grita, igreja. Queima. Queima. Queima o espírito assassino. Que é o espírito da morte, sai da vida da Lohane agora, em nome de Jesus Cristo, espírito da morte, sai! Em nome de Jesus.
1: Aleluia.
2: Olha para mim, meu irmão. Olha para mim, fala em nome de Jesus.
3: Em nome de
2: Deus.
3: Senhor Jesus.
2: Fala em nome de Jesus. Deus transformou a maldição em bênção. Receba a tua vitória.

Glorificado seja o Deus Pai, glorificado seja o Deus Espírito Santo, ouvintes, o Deus Filho, claro, que opera aqui em Juiz de Fora, por sua rica e infinita misericórdia em nossa igreja pentecostal. Deus é amor, como também nessa terça-feira, três horários, hein? Terça-feira, 9 da manhã, estarei em santa consagração a Deus também para orar e pregar e ungir você. 2 da tarde, também no Santo Altar, conosco, servo do Senhor, nosso pastor estadual, Wesley Souza Moraes. E 19 horas, o Ministério de Casais, presbítero Eliel, com a esposa Eliana, e convidado para esse dia 1º de setembro, o casal, irmão cooperador Tiago, com a esposa e irmã Sulamita e a filhinha Helena. É 3 horários, a terça da família, campanha poderosa, lares cobertos pelo sangue do Cordeiro. Você acompanhando agora aí, testemunhos, né? Bem como

0: A Bisa Edinê, ela testemunhando que a sua bisneta levou uma queda, caiu da altura de o segundo andar. Imagina você, uma criança despencar do segundo andar de uma casa. Misericórdia, que você se espera? Morte. Espera o quê? Não vai sobreviver. E relata ela que a família desceu correndo as escadarias e aquele pensamento, morreu, não tem mais jeito, não tem como sobreviver. E quando chega lá no chão, embaixo, encontra a criança apenas com alguns arranhões, porém com vida. Mas, claro, ouvintes, a própria Bisa Edinê é uma das obreiras que cooperam também na terça-feira da família. E não somente ela, ela também traz a própria avó também da menininha, né? A própria avó também da criança faz a campanha da família também. Enfim, é uma família buscando pela família, que é o tema da campanha. Lares cobertos pelo sangue do Cordeiro. Você quer prova maior de que o Senhor deu a essa família? Livramento para a criancinha. Porque imagina você comigo, uma criança caída ao tiro do segundo andar, só o Senhor para livrar mesmo. E livrou. E ela vem testemunhar para engrandecer aquele que vive e reina, que é sempre o nosso Senhor Jesus Cristo. Também acompanhamos o testemunho da irmã Flávia, né? Ela relata que ela veio a Deus e amou, e ela fez um propósito com o Senhor, pegou um voto ali para honrar a obra de Deus, fez um propósito com Deus, e automaticamente, claro, Deus, agradando o propósito dela, revelou a ela que ela fosse ao banco, que teria no banco um dinheiro disponível a ela. Ela contou o testemunho, mas como assim, né? Qual o dinheiro que eu tenho no banco para receber? Que meu pagamento já caiu. Eu não tenho nenhuma ação judicial em lugar nenhum, mas já que o pastor entregou, vou lá para mim, né, realmente tirar, como diz, a prova dos nove, né? Confiando em Deus. Chega lá, pega o cartão, ela conta aí, né? Entrega a moça do carro, fala assim, dá uma olhadinha para mim essa conta aqui, se tem algum dinheiro aí. Aí a moça passa o cartão, imagina você, a moça passa o cartão, pede ela a senha e quando vai olhar na tela do computador, dona Flávia, tem um dinheiro aqui sim para a senhora, disponível mesmo. Ela imaginou, meu Deus, olha só, realmente a igreja de Deus e amor, Jesus revela, realmente confirma, né? E ela volta para casa feliz, vem no outro dia à igreja, ela contou ali, ó, ela fez um outro voto, não é que ela pagou, ela devolveu o voto que ela tinha feito, fez um outro também ali na hora, devolveu o dízimo dela. Ela contou ao pastor, paguei minha conta de água, conta de luz, o que eu estava devendo, paguei tudo, ainda sobrou dinheiro. Sabe por quê, ouvintes? Quando você é fiel no pouco, Deus tem muito prazer em te acrescentar o muito. Verdade, é igual pessoas também, que talvez do outro lado agora está a ouvir a programação. Deus quer que você tome uma atitude. Que atitude é essa? De estar com a gente terça-feira da família. A própria Bíblia diz, aquele que não cuida da família é pior do que o infiel e negou a fé. O que Josué falou? Eu, porém, eu e minha casa serviremos a quem? Ao Senhor. Não vou servir aos amorreus, aos jebuseus, aos eteus, nenhum deles. Eu e minha casa serviremos ao Senhor. É isso da prova. E é do que Deus opera aqui em Juiz de Fora, na igreja de Deus é amor. Você acompanhou também aí a revelação, Deus entregando o pastor Wesley, de uma senhora que tinha alguns filhos, né? E um deles era assim, bem, tinha uma situação complicada, trazia incômodo à família. E a mãe testificou na frente do altar, realmente eu tenho três filhos, e realmente um deles traz mesmo, no caso uma filha, né? Traz mesmo para a minha casa um certo transtorno. Por que, ouvintes? Porque quando você tem consagração e oração e vida no altar, Deus tem prazer em usar. Não importa quem vai se levantar, não importa o que vão dizer. Ah, mas eu estou preocupado, pastor Cremilson, o que vão dizer quando eu abrir minha boca e entregar algo de Deus. Se ele que revelou, vai cumprir isso. Se ele que revelou, vai sustentar. É você estar na posição que ele quer. É você estar na posição que ele te confiou. Uma vez que você está na posição de Deus, o que diz a Bíblia? Operando ele, quem pedirá? Pode até levantar, mas não vai subir, não vai prevalecer, porque Deus é maior. Maior quem está conosco, quem está com você, me ouvindo agora. Você tem uma família para você zelar dela. Você tem uma... você cuidar dela. Você poder... E de que forma que você vai conseguir zelar, cuidar da família? Com os seus recursos próprios? Eu tenho muito dinheiro, meu querido Milson. Eu conheço pessoas que tem que puxar com o rosto também. E, no entanto, tem direcionamento de nada. Ai, mas eu tenho uma boa gestão familiar. Nada disso, ouvintes. Porque Jesus falou em João 15, sem mim, nada podeis fazer. Olha que situação, olha que bênção agora, olha que resposta agora. A hora chegou, terça-feira da família, grande, três horários. É somente às 9 da manhã, 2 da tarde e também às 19 horas. Estarei com vocês, como já disse aqui, não é porque eu vou estar de manhã não, que a campanha de manhã está sobre a minha responsabilidade. Mas eu estando ali ou não, claro que Deus opera. Oh, meu Deus do céu, é Ele que opera. Mas estarei com os irmãos, a oportunidade que Deus me deu de estar com vocês às 9 da manhã. Estará conosco também 2 da tarde, pastor Wesley. Vai estar também à noite, mistério de casais, à noite também. Presbítero Eliel e Eliana, convidado esse dia 1º de setembro, o casal Tiago e Sulamita. Enfim, é a terça da família. Olha essa bisavó, que testemunho. Olha a irmã Flávia, ela imaginou, mas que dinheiro é esse? Que Deus revelou, irmão Cremilson, que está na minha conta. Que dinheiro é esse? E foi no banco, e passou o cartão, bateu a senha, e tinha o dinheiro lá. Ela comentou ainda mais, o pastor, nem a moça, sobre explicar para mim que dinheiro era aquele. Mas eu pensei, Deus revelou, irmão, eu vou lá então, porque o dinheiro está lá. E assim foi eu, porque Deus que falou, não foi eu que entreguei para ela. Então também, você acompanhou aí a revelação daquela senhora também, que tinha 3 filhos, né? Ali um deles bem complicado, trazia certo transtorno à família. E a pessoa testificou na mesma hora na frente do altar junto ao pastor Wesley. Por quê? Porque uma vez que estamos na direção do Senhor, na direção do céu, na direção de Deus, o próprio Deus é claro que somente Ele é quem revela o oculto e o escondido, é quem cura, é quem transforma, é quem liberta. E aí está a prova. Inúmeras pessoas aqui na programação testemunhando, testificando que esse Deus é o mesmo ontem, hoje, eternamente, não muda e continua a operar aqui em Juiz de Fora também, na Igreja de Deus é Amor. Vem pra cá, hein? Sanclete Carvalho 75, essa terça-feira, 1º de setembro, é uma... Não vou dizer que vai ser, ela é uma bênção. Vai ser nada, ela é uma bênção. Vem estar conosco.
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0: Minha irmã, qual é o seu nome?
1: Meu nome é Marli Aparecida Teixeira Antônio.
0: Conte a bênção, Marli.
1: Bom, minha bênção, irmão, depois de 40 anos, né? Tinha parado meu marido.
0: 40 anos?
1: 40 anos, irmão. E eu fazendo a campanha toda terça-feira aqui na Igreja Pentecostal, Deus Amor. E fui fazendo voto, fui orando, buscando, recebendo revelação, esperando. E nem esperava. Quando, de repente, o Senhor me deu uma boa notícia. Meu marido voltando para casa.
0: Meu Deus,
1: ligou para mim para poder restaurar o nosso matrimônio.
0: Mas, irmã, quatro décadas, a senhora perseverando as campanhas aqui da família terça-feira, não arredou o pé da frente do altar do Senhor, os propósitos com Deus, que ele te honrou de uma forma sobrenatural, grandiosa.
1: Sim, irmão. Eu nem esperava, porque tantos anos, né, irmão? Mas foi pela misericórdia do Senhor. Eu perdoei, né? Os meus filhos também estão procurando perdoar. E agora, para honra e glória em nome do Senhor Jesus, tem 6 meses que nós estamos conversando. Glória, e que nós vamos tratar de arrumar, nós restaurar nosso casamento. Porque eu não divorciei, ele divorciou. Mas eu, nessa expectativa, quando chegou dezembro, o Senhor me revelou e revelou e também está retornando.
0: Restaurou, irmã.
1: Restaurou.
0: Eu imagino assim, é que fica. Vocês têm quantos filhos no caso?
1: Então, 3 filhos. Imagina, 3 filhos, 3 filhos.
0: Ouvintes internos, é que ficam os filhos, toda a família, né, irmã? Destruturada, né?
1: Sim, irmão, não foi fácil. Porque criar os filhos pequenos sozinho, sem a atenção do pai, não foi fácil. E mesmo assim, né, ele vindo, devagarzinho um vai perdoando, um devagarzinho vai melhorando. Mas o Senhor está no controle de tudo. E a presença do Senhor conosco, através da Igreja Pentecostal, Deus e amor, no propósito que se fazia aqui, eu recebi minha bênção.
0: A vitória, irmão, chegou.
1: Glória a Deus.
0: O Senhor convida os ouvintes de casa, a campanha também da família terça-feira. Tem que vir para cá todo mundo, né, irmão?
1: Sim, irmão. Vem nesse propósito. Que é essencial a família. E Deus ama a família. Então, vem nesse propósito da Igreja Pentecostal, Deus e amor, que toda terça-feira. Você não tem nada a perder, só tem a ganhar com Deus.
0: A senhora perseverou o que demandava 40 anos de casamento não restaurado, não estruturado. Valeu a pena, agora reconciliaram, estão de novo juntos e o nome do papai está glorificado.
1: O nome do Senhor glorificado, porque, irmão, é muitos anos e eu nunca pensei em outra pessoa, mas ele pensou.
0: Glória,
1: mas graças a Deus. O Senhor falou, tem falado, inclusive, irmão, onde até o estado onde ele estava, o irmão da Igreja Pentecostal de Osamu ainda falava com ele, mostrava com ele, falava e não estava certo o que ele estava fazendo. Então, através daquilo tudo, irmão, o Senhor trouxe ele, está trazendo, está transformando a nossa
0: vida. Deus honrou ele, irmão.
1: Glória a Deus, Deus tem me honrado.
0: Quem te abençoou mesmo?
1: Foi o nosso Senhor Jesus Cristo.
0: Em qual igreja?
1: Na Igreja Pentecostal, Deus é amor, irmão.
0: Muito obrigado, minha irmã, pelo seu maravilhoso testemunho de bênção.
2: Vocês sabiam que quando Jesus nasceu, os anjos louvaram a Deus? Então escutem esta canção.
0: Glória a Deus, glória a Jesus, que maravilha, hein, ouvintes? Olha que testemunho também, né? Às vezes, na programação, eu chego a dizer aqui, né? Ah, um testemunho maior do que o outro. Claro que não. Equivocadamente eu falava assim, mas reconheço que não é certo, porque para a pessoa que está vivendo o testemunho, não existe testemunho maior que o outro, porque para ela foi na vida dela algo sobrenatural, como você acompanhou agora nossa irmã, testemunhando aqui agora. Olha, pensa comigo, 40 anos, não é 40 dias não, foram 40 anos que ela vivenciou, irmã Marli, né? Ficou separada do esposo, casou, tiveram alguns filhos. E logo após, ele vai embora. E agora iria completar 40 anos o esposo em outro estado. Ele mora em outro estado, morava, né? Em outro estado. Segundo ela, no Espírito Santo, né? Pensa comigo. Eu perguntei para ela, mas como que é assim no caso, né? Os filhos da senhora, todos cresceram, hoje já tem até famílias, te deram netos. Ela, pois é, pastor, a maioria deles, claro, né? Eu apenas sendo mãe e pai deles. Cresceram sem a tutela do pai, cresceram sem o apoio do pai e hoje em dia também, né, devagar estão perdoando o pai, como eu também agora perdoei, e agora estamos conversando 6 meses para reconciliar novamente. Olha que tremendo, ouvintes. Você do outro lado que me ouve agora talvez imagina assim, ah, é só uma campanha, não é só uma igreja, é só um horário. Olha para essa senhora, a irmã Marli, 40 anos separado do esposo. Ainda que fosse 40 dias, misericórdia, muito tempo, né? Imagina comigo. Ainda que fosse 40 meses, foram 40 anos. Ela relatou, meus filhos hoje já tem netos, né? Aí, tudo crescido, tudo já adulto. E claro que no coração deles, aquela indagação, perdoa ou não perdoa meu pai? E devagar estão perdoando, porque ela está na campanha. Imagina ela também, ouvintes. 40 anos, e ela perdoou, estão, voltaram, né, o tempo de testemunho, já voltaram, restituiu família de novo, e o nome de quem foi glorificado? O nome de Jesus. Imagina você, se ela talvez ouve algumas pessoas que não têm direção de Deus, talvez ela já teria outra família, ele também outra família teria, mas não. Ela perseverou na campanha, meu Deus do céu, que fé, né? Sobrenatural, pensa comigo, 40 anos aguardando em Deus na campanha, mas quantos votos que ela não fez, né? Meu Deus do céu, quantas, como popular dizemos, né? Quanta coisa que ela não fez ao Senhor, oração, jejum, consagração, perseverou. E hoje o quê? Testificou a bênção, agradecida, o lar restituído. Mas na campanha ela fez o propósito do Senhor, fez um voto com Deus. Vários fizeram decorrer desse tempo, um tempo, 40 anos, meu Deus do céu, imagina comigo. Agora fala para mim, ouvindo, não valeu a pena? Ela não perseverou? A perseverança dela trouxe a ela o resultado do quê? Da mão de Deus. O resultado do quê? Do poder do céu. O resultado da resposta divina. Ela hoje é agradecida a Deus pelo que ele tem feito, está fazendo na família dela. E é testemunha, né? Imagina você agora o que ela não está dizendo já. A vizinhança dela, né, que praticamente 40 anos não via ali a pessoa física do esposo, a pessoa física do pai, o filho tudo crescendo, arrumaram trabalho, noivaram, casaram, tiveram filhos e não tinha presença do pai ali na família. E agora a vizinhança vai testificar, ela é testemunha, né, ocular. A Bíblia não diz, e nós não cremos na palavra do Senhor, né, nossa regra de fé, que nós somos rodeados por uma luz de testemunhas, aí está a prova aí, ó. E agora os vizinhos da irmã Marli vão dizer o quê? Valeu a pena, viu? Ela ia para a campanha, ela ia para a igreja, quem sabe algum vizinho até questionou, murmurou, zombou, debochou, que é assim mesmo, né? Quando você está cavando o poço, ninguém vem te ajudar, mas quando a água jorra, todo mundo para tirar a água. Assim foi ela. Ela cavando o poço 40 anos em oração, cavando o poço em jejum, cavando o poço em lágrimas, cavando o poço com propósitos. Talvez ninguém veio ajudar ela, a não ser o Senhor, nosso Deus, claro, nas campanhas, né, as orações, claro que sim, dessa forma espiritual sim. Mas eu digo no quesito, a vizinhança, a família, talvez questionou, zombou, debochou, mas cadê seu Deus? Você não serve a Deus? Cadê ele? Onde está ele agora? Né? Igual aquela passagem da Bíblia, né, de Elias lá com os profetas de Baal. Cadê seu Deus? Chama mais alto por ele. Também ele viajou, passeou, não sei, está dormindo. Meu Deus do céu. E agora, ela confiante no Senhor, perseverante, né? Ela sabia que maior quem estava e quem está dentro dela. Agora testemunha aí. Pastor Cremilson, 40 anos aguardando meus filhos, eu mesmo não queria nem perdoar ele, mas na campanha perdoei meus filhos também, ele está de volta agora ao vínculo familiar. Pensa comigo, ouvintes, o que não é agora para todo mundo que talvez questionou ela, que duvidou do Deus dela. 40 anos de volta, o lar restituído, Mamarli hoje é testemunha viva, perseverança. Você tem que perseverar. Quando uma pessoa lança semente na terra, ele não vai colher amanhã, na mesma hora. Tem um tempo para colher. Não é o que a Bíblia diz? Você que semeia talvez agora em lágrima, você vai colher com alegria. É só perseverar. Porque a sua situação, a sua indagação, o seu problema, para Deus tem solução. Para Deus tem resultado. Para Deus tem um ponto final. Não, Deus não tem prazer, sofrimento de ninguém. Claro que tudo é o tempo dele. Vai ter situação que é provação dele e tem situação também que ele vai advogar para você da vitória. Aí está a prova, ouvintes. É nessa terça-feira, hein? 1º de setembro, 9 da manhã, estarei com vocês em consagração ao Senhor. 2 da tarde, pastor Wesley Souza Moraes, em santa consagração a Deus também, na campanha da família. E 19 horas, também, esse servo do Senhor, presbítero Eliel, com a esposa e mãe Eliana, convidaram o casal cooperador Tiago Mansulamito com a filhinha Helena vão estar à noite também nessa concentração. Lares cobertos pelo sangue do Cordeiro. Ô, meu Deus do céu. Faz igual a irmã Bisa Dinê, faz igual a irmã Flávia, faz igual a irmã Marli e tantos outros mais que vão acompanhar agora, muito mais ainda, do que Deus opera aqui em Juiz de Fora, na Igreja Deus e Amor, aqui na Sanclete Carvalho, 70.

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0: Olha só, tem uma pessoa, irmão, não vai dar tempo de chamar todo mundo aqui, mas tem uma pessoa que Deus nessa manhã repreende o espírito da loucura. Fala, queima ele, irmão. Sabe o que eu via? Eu via a mente dessa pessoa toda confundida. O espírito da loucura trazia confusão para tua mente, mas Deus te visitou aqui agora.
1: Aleluia!
0: Deus te visitou, uma confusão. Dentro da tua cachola aqui, ó, uma confusão. Deus te visitou, que é o milagre de Deus. Deus repreende o espírito da loucura. É verdade, mano? Vem aqui, corre aqui. Eu quero ungir você. Tem outra pessoa que me revela o Senhor. Quando você caminhava muito, aleluia, algum tempo, aleluia, você sentia uma dor no seu joelho. E às vezes parecia que ia travar. Deus está repondo líquido agora do teu joelho. Deus está fazendo a reposição no teu joelho agora. Você sentia teu joelho querendo travar, doendo. Deus está fazendo reposição agora. Recebe pela fé, recebe pela fé. Recebe pela fé, mas revelado lá atrás para a criança. Toma posse do teu milagre. É verdade, irmão?
2: Ontem mesmo eu tive no médico, porque meu diabetes estava muito alto.
0: Sim.
2: Aí eu fui falar com o médico, o que está acontecendo. Ele falou assim, você não está sabendo o que você está falando, você está falando coisa por coisa, pela misericórdia.
0: Mas Deus está repreendendo esse espírito da loucura. Fecha os olhos, Senhor Deus. Visita ela aqui agora. Eu repreendo em nome de Jesus todo espírito da loucura. Todo espírito maligno queria deixar ela louca. Queima, Jesus. Sai da mente dela. Sai todo mal em nome de Jesus. Amém? Receba a tua vitória em nome de Jesus. Receba teu milagre em nome de Jesus. Tem uma pessoa aqui que me revela o Senhor nessa manhã. O Espírito Santo de Deus nessa manhã visita você. E visita em longa distância uma pessoa por nome de Pablo nessa manhã. E grande livramento para a vida de Pablo nessa manhã Deus está concedendo. Você está aqui, Deus está visitando em longa distância. Tem outra pessoa que Deus visita nessa manhã, uma pessoa que está em outro estado. Eu vejo uma rodovia, um carro da cor vermelha, capotando várias vezes. Deus livra da morte essa pessoa. Através de você aqui, Deus está dando grande livramento de morte nessa manhã. Tem uma pessoa entre nós que você teve um sonho. E o sonho que você teve foi com caixão, vela preta. Fala, queima ele, Jesus. Deus está repreendendo esse espírito assassino que queria trazer desgraça para tua família. Cadê essa pessoa? Você teve um sonho, no sonho você sonhou com vela preta, você sonhou com caixão. Fala, queima ele, Jesus. Deus está repreendendo esse espírito maligno. Cadê essa pessoa? Eu não insisto com revelação, não vejo a mão levantar, pastor.
1: Glória a Deus, que tremendo, pastor Wesley. Estamos aqui junto com a senhora. Seu nome, irmã? Ela foi revelada aqui nesta manhã, nesta unção que transporta, pastor Wesley. E nesse dia também, esse Deus que muda decretos, foi revelado aqui no altar pelo Senhor, que ela tinha problemas cartilágicos, seus joelhos, meu irmão. E há quanto tempo sofria essa enfermidade?
2: Muito tempo.
1: Esse muito tempo tem o quê? Mais de 2 anos, 5 anos? Mais de 1 ano.
2: 1 ano, sabe?
1: Eu senti essa fraqueza nos seus ossos, no seu joelho. Uhum. O que aconteceu aqui agora, na oração profética desse santo altar pelo pastor Wesley Souza?
2: Foi um milagre.
1: Foi um milagre. Ela sentiu a cura aí agora. Quem da glória é Deus com isso? Quem da glória é Deus? Se ela conseguiria ajoelhar, baixar aqui para testificar a cura, que era no joelho.
2: Esse aqui.
1: Esse aqui.
2: Agora eu não estou sentindo mais nada.
1: Sentia até dor, né?
2: Sentia.
1: Mas e agora?
2: Agora eu não estou sentindo mais nada.
1: Não sente mais nada. Mais de 1 ano sofri.
2: Essa dor no joelho.
1: As cartilhagens ali, bem deterioradas.
2: É, perdi, ia sem parar.
1: Mas cadê a dor?
2: Sumiu.
1: Ei! Quem curou, Senhor?
2: Senhor Jesus.
1: Foi Jesus, pastor Wesley.
0: Jesus cura nessa igreja. Se grande de Deus, irmãos.

0: Pastor Wesley, tem uma senhora aqui, ela está procurando te contar a bênção, é isso?
1: É.
0: Minha irmã, qual o seu nome?
1: Meu nome é Maura.
0: Conte a bênção, irmã Maura.
1: Então, eu estava na justiça porque meu filho é autista não verbal. Por enquanto, né, que eu creio que Deus vai dar a cura no tempo que Deus quiser dar a cura. Porque ele é Deus e sempre vai ser Deus. Mas aí eu estava lutando, né, em relação para ele estar recebendo o benefício dele. E eu estive aqui no culto com o senhor pela manhã, numa sexta-feira, se eu não me engano. E o senhor falou que Deus queria dar uma bênção nas nossas mãos. E aqui hoje está o primeiro dízimo dele, de muitos que Deus ainda vai permitir.
0: Glória a Deus!
2: Agora, igreja, o que Deus faz? Deus revela e Deus cumpre aqui na igreja, Deus amor. Ela recebeu a bênção, o filho dela autista, não tinha conseguido receber o Lola, acho que é 12 mesmo, né? E ela recebeu a vitória através do poder de Deus. É isso, irmã?
1: Isso. O nome dele é Israel de Jesus.
2: Israel de Jesus. Tá feliz com a bênção, minha irmã?
1: Claro, porque independente da sociedade achar que ele não precisava pelo pai dele trabalhar, o pai dele faz um trabalho até muito bonito, né, aqui na cidade de Juiz de Fora, mas não é por causa do pai dele, se é direito do meu filho, eu corri atrás.
3: Aleluia.
1: Entendeu?
2: Onde você recebeu essa bênção?
1: Na igreja Deus e Amor.
2: Na igreja Deus e Amor.
0: E já trouxe o primeiro dízimo. Olha,
2: já trouxe o primeiro dízimo.
1: Tá aqui,
2: que Deus abençoe. Olha aí. Os ouvintes que estão em casa, faça da mesma maneira. Faça um propósito com Deus, como a minha irmã. Seu nome?
1: Meu nome é Maura.
2: Irmã Maura fez, recebeu a bênção e já trouxe o primeiro dízimo.
0: Deus abençoe o pastor Clenilson. Deus abençoe o pastor Wesley. Da glória!
2: Vamos embora, se vocês brincam.

0: Graças a Deus, que maravilha, ouvintes. Que maravilha, hein? Você tá acompanhando aí, com certeza, né? Obviamente que sim, do outro lado. Tem sintonia com a gente aí pela rádio, pelo YouTube.
1: Curado será.
0: E acompanhando que Jesus está operando aqui em Juiz de Fora.
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0: É, grandes coisas o Senhor tem feito por nós, pelas quais estamos alegres. Salmo 126, né?
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0: versículo 3 em diante, é isso mesmo? A irmã Maura que diga, né? Ela vem a Deus de Amor fazer aqui a concentração. Foi revelada por Deus e tem um filho autista, né? E ele também, claro, tem os devidos direitos a ele delegado por lei. E ela buscando aqui nas campanhas os votos com o Senhor, ela propositou: se o Senhor der o meu filho para ele poder aposentar, eu vou tirar o primeiro dízimo e vou honrar a sua obra. Ela testificou e agora, né? Ela recebeu a benção, primeiro salário ela devolveu para honrar a obra, e o filho recebeu do Senhor Jesus esta grande vitória.
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0: Vem estar conosco esta terça-feira da família, em grande três horários, concentração, lares cobertos pelo sangue do Cordeiro, 9 da manhã, presbítero Cremilson Silva, 2 da tarde, nosso pastor Wesley Souza Moraes, 19 horas, presbítero Eliel Rodrigues com Emeliana Leôncio, convidado nesse dia 1º de setembro, casal Tiago e Sulamita com a filhinha Helena. Que campanha poderosa, hein? Fica só ouvindo em casa não, né, ouvintes? Ah, mas é uma benção ouvir em casa, pastor Cremilson. Tem irmãos que nos encontram na cidade e fala com a gente, né? Ah, eu te ouvi no rádio lá, eu te ouvi em casa lá. Você tá bom, mas não fica só ouvindo não, vai pra igreja também. É uma benção a programação, sei que é, mas tem que estar de corpo presente também, né? Aquele tempo fique em casa já acabou. Foi em 2019, você lembra? Na pandemia, fique em casa. Agora é outro tema, vai pra igreja. Sancredo Carvalho 75, hein? É, Igreja Deus e Amor, tá indo de fora também, tá uma benção. E na quarta-feira? É a quarta-feira da palavra.
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0: 9 da manhã, portas abertas. Restituição total. E vai estar no altar 9 da manhã conosco, consagração, o nosso pastor Wesley Souza. 2 da tarde, a esposa dele, irmã Flávia Souza, vai estar no altar nessa quarta-feira, 2 da tarde, que é dia 2 de setembro, hein? É uma benção muito grande. E 19 horas, retorna ao altar novamente para pregar a palavra do Senhor também na concentração, claro, desses 3 horários de ensinamento, os atributos de Deus, nosso pastor Wesley.
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0: O endereço é fácil, hein? Tô falando aqui, não falei o endereço de novo, né? Rua Sancredo Carvalho, 75. Mas qual que é, irmão Cremilson, ponto de referência da igreja? Fala para mim, fica perto do quê? Eu não moro no Juiz de Fora. Fica próximo ao quê? Muito fácil. Do lado ali da Avenida Brasil, do lado também, cruzamento também com a Benjamin Constant, quase de frente com o Ginásio Olímpico. É, agora tem uma concessionária perto dele também. Se falar aqui propaganda dela, só você encontrar o Ginásio Olímpico. Do lado dela tem uma concessionária, é verdade. Do lado de um posto de gasolina também, meu Deus do céu. Perto do Corpo de Bombeiros, é algo, pode falar, algo público, né? Perto do Corpo de Bombeiros também, Rua do Corpo de Bombeiros, Sancredo Carvalho 75, em frente a um Lava Jato. Meu Deus do céu, se eu não conseguir achar agora, meu Deus do céu.
1: E todo mal.
0: Nem de botar GPS, nem Waze, não. Você pergunta também, onde é Deus e Amor? Todo mundo sabe. Até as crianças sabem. Rua Sancredo Carvalho 75, hein? Já falei quarta-feira, quinta-feira também, grandes horários, quinta-feira de manhã, cooperadora Maria das Graças, juntamente com ela no altar também, é o pastor Célio Carvalho, apoiando o trabalho do Senhor. Tá uma benção as campanhas, Deus e Amor. Como tem comentado com o pastor Wes, a semana inteira Deus tem enviado uma multidão aqui, cultos maravilhosos, pessoas idôneas, responsáveis no altar, naquilo que Deus confiou a cada uma delas, em cada horário. E Deus opera a maravilha. Segunda-feira, por exemplo, de manhã, a nossa irmã, cooperadora Maria das Graças, 2 da tarde, Fundação Reviver, 19 horas, o presbítero Zé Ferreira Filho. Você está observando que decorrer da semana, Deus tem vários horários de bênção para a sua vida? Sexta-feira, libertação, de manhã, pastor Wesley, em consagração, meio-dia, presbítero Júlio César, duas da tarde, na sexta-feira, presbítero Eliel, o presbítero Célio Carvalho, 19 horas, pastor Wesley com a família, estamos apoiando também sempre que podemos, também de manhã e à noite, na sexta-feira. Estou observando, ouvinte, sábado de manhã, quando não o presbítero Célio Moreira, né, na campanha de consagração para a vinda de Jesus, sábado à noite, o Expansão, segundo sábado, Santa Ceia, último sábado, confraternização. Está entendendo agora como é que está a campanha? Está uma benção. Domingo de manhã, consagrações também dos vencedores. Segundo domingo, Santa Ceia. Alguns domingos, reuniões ministeriais. Enfim, não tem como, ouvintes. A Deus e amor, Juiz de Fora, está uma benção. Todos os horários. Não tem exclusividade de horário, não, hein? Mineiro não perde o trem nem a benção. Vamos acompanhar mais, que Deus...

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0: Foi chorando. Pode puxar. Aí o pastor agora falou que não sabe o que aconteceu em meu corpo, mas Deus sabe.
1: Meu Deus do céu.
2: Meu Deus, explique, pastor. Explique para nós entender. O que a senhora sentia?
0: Dor, muita dor aqui há mais de 5 anos.
2: A senhora contou para o pastor Wesley?
0: Não, para ninguém. Só o meu marido sabe.
2: Só o seu esposo sabia dessas dores? Sim. E o altar te revelou nessa manhã?
0: Sim.
2: E cadê as dores, minha irmã?
0: Não tô doendo.
2: Procura a dor, procura! O que que aconteceu com as dores, irmã?
3: Deus curou.
2: Deus curou, pastor Cremilson.
1: Meu Deus do céu, tá aqui em lágrimas, pastor Wesley. Curado, irmão.

0: glória. Vem, faça as palmas, glória. Meu irmão, qual é o teu nome?
1: Juscelio Pereira Figueira.
0: Conte a bênção, Juscelio.
1: A minha bênção foi através da clínica Família em Cristo, a qual eu estava em situação de rua, tinha separado a minha esposa, fiquei ali 1 mês e 2 dias, vegetando ali sobre o efeito da droga. Foi aonde a minha esposa recolheu, né? Recorreu o pastor Uriel, o pastor Maurício, que eu tenho a agradecer a eles por 5 meses aí ter me acolhido na clínica.
0: Aqui na Deus e Amor, recolheu o socorro de Jesus.
1: Não, eu me recolhi, eu estava na clínica.
0: Ah, e a sua esposa veio buscar a Deus.
1: Veio buscar a Deus, ela sempre busca a Deus aqui também.
0: Sim, sim.
1: E tem orado muito por mim. Aí os pastores me acolheu lá na clínica.
0: Sim.
1: E foi aonde que eu vim me transformar aí durante o decorrer dos tempos aí.
0: Pergunta a você, você estava assim, quanto tempo era viciado?
1: Eu comecei a usar o crack com a partir de 12 anos.
0: Então, demanda o quê? Quantos anos usando o crack?
1: Aí eu creio que uns 20 e
0: 20
1: poucos
0: anos.
1: E pela honra e glória do Senhor, vai aonde que eu vim reconhecer essa clínica aí e vim passar pelas águas na quadrangular.
0: Você batizou?
1: Só que, batizei, só que eu não frequento a quadrangular, porque é longe, eu tenho que atravessar a cidade.
0: Uhum.
1: Então, aonde que eu estou me recorrendo agora na Deus e Amor, e pela honra e glória, vai fazer 8 meses que eu estou limpo.
0: 8 meses limpo.
1: 8 meses.
0: 8 meses liberto.
1: 8 meses liberto.
0: Transformado.
1: Transformado.
0: Quem tem te abençoado?
1: Jesus.
0: Aqui na Deus e Amor.
1: Na Deus e Amor.
0: Quem nos ouve em casa agora e é viciado também, seu convite de fé para este ouvinte. Ele pode
1: Irmãos,
0: vir também?
1: Eu aconselho aqueles que têm familiares, têm filhos, que estão no mundo da droga, que para muitos não tem jeito, mas sempre tem, é a casa de Deus. E agradeço a todos aí por estar me ouvindo.
0: Tá feliz?
1: Muito feliz.
0: Quem te honrou mesmo?
1: Jesus Cristo.
0: Que Deus te abençoe. E agora é Deus com ele. 20 anos viciado, hoje liberto por Jesus.

0: Explica que eu vou orar por você. Vem? Vem aqui. A irmã vem, se a irmã sentiu, vem. Se sentiu, vem. Vou orar por vocês. Vamos orar. Tá me escutando, irmãos? Quem tá me ouvindo, vem dar glória a Deus. Então vem. Se sentiu o piano, vem. Eu vou orar por você. Vamos orar por essa, Senhor Jesus. Queima, Jesus. Todo espírito do mal. Toda obra maligna, Senhor. Toda legião do inferno. Sai do corpo dela agora, Satanás. Sai do caminhar dela agora, espírito maligno, obra da macumba. Só eu tô orando, irmãos, me ajuda a orar. Fala, queima ele, Jesus. Queima ele, Jesus. Sai do espaço dela, Satanás. Sai do caminhar dela, diabo. Em nome de Jesus. Santo, não volta mais em nome de Jesus. Amém? Sem o seu poder.
1: Era o Alex.
2: Aleluia.
1: Apareceu, foi ele.
0: Eu já repreendo, eu fico dando
2: Amém.
0: graça. Amém? Senhor Jesus, visita a tua filha, Senhor. Visita a tua filha, Senhor. Queima todo mal. Queima toda opressão. Queima todo espírito do diabo. Sai agora, Satanás. Toda obra satânica. Amém? Vamos fazer assim.
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0: Eu disse palmas e glória!
1: Aleluia!
0: Ô, minha irmã, qual é o teu nome?
1: Maria Aparecida dos Santos de Afonso.
0: Conte a benção.
1: A benção, meu irmão, que a esposa do meu neto tem 5 anos de casado.
0: Uhum.
1: Só que a esposa dele era assim muito doente.
0: Sim.
1: Aí eu fiz campanha de 7 terça-feira.
0: Glória
1: ela
0: a Deus.
1: Ela ficou com saúde. Deus deu saúde para ela.
0: Tá com saúde agora.
1: Tá.
0: Era muito debilitada.
1: Era muito debilitada.
0: Uhum.
1: Então eu não podia engravidar, que era...
0: Nem podia engravidar.
1: Não.
0: A senhora fez uma campanha.
1: Eu fiz uma campanha.
0: Da família, terça-feira, por ela.
1: Fiz.
0: E agora?
1: A campanha. Depois ela apareceu com miomas.
0: Meu Deus.
1: Aí operou. Deus operou, né?
0: Uhum.
1: O médico, usou o médico. Graças a Deus, foi muito bom.
0: Agora está com saúde.
1: Passando bem. O melhor aconteceu agora, irmão.
0: Qual foi, minha irmã?
1: Estou conseguindo.
0: Nós queremos ouvir qual foi o melhor.
1: Ele está lá em Anápolis, lá pro lado de Brasília.
0: Ah.
1: E eles vieram ontem de férias.
0: Sim.
1: Aí ela foi no médico, fez uns exames.
0: E constatou o quê?
1: E eu orei muito, muito. Estou até arrepiado, parece que eu vou ter caído.
0: E constatou o quê, vó?
1: Grávida.
0: Está grávida! O despertador está chegando aí. A vó está chorando aqui. Dá glória a Deus, igreja! Pode chorar, vó. Quem deu saúde à sua netinha?
1: Senhor Jesus.
0: Foi ele?
1: É.
0: Tá chegando o bisneto agora, ou bisneta.
1: Pra mim, bisneto, né?
0: É,
1: eu sou a avó do marido.
0: A senhora quer uma bisneta.
1: Agora eu vou ganhar uma bisneta.
0: Eita, glória
1: a Deus. E a minha filha, que é sobrinha, aquela é aquela da...
0: A benção chegou. A benção chegou.
1: Da
0: vamos lá.
1: Magazine, né?
0: A benção chegou.
1: A mãe dele chegou.
0: Tá feliz, vó?
1: Nós estamos, a família toda feliz.
0: Quem nos ouve em casa agora, que tem uma causa lá que é impossível, aqui na Deus é Amor, ele resolve o impossível.
1: A resolve com
0: torna
1: certeza.
0: Possível. Quem honrou a senhora?
1: Hein?
0: Quem honrou a senhora?
1: Jesus.
0: Quem honrou a tua neta?
1: Jesus, é tudo em Jesus.
0: Quem vai trazer a bisnetinha chegando agora?
1: Jesus
0: foi
1: Cristo.
0: Quem?
1: Glória a Deus.
0: Foi Jesus, pô. Então, glória a Deus.

0: neste culto a bênção. Qual foi o milagre?
1: Jesus, aí quando eu fui internar, o médico fez o último exame e meu olho estava limpinho. Aí sete médicos entrou dentro da sala e desconfirmaram, foi um milagre.
2: Milagres!
0: Uma junta médica diagnosticou a senhora com mioma no útero.
1: O milagre foi instantâneo. Foi então...
0: A senhora fez campanha de Deus de amor?
1: Foi, eu fiz as campanhas.
0: Aí voltou de novo no médico?
1: Foi. Quando eles fizeram o exame, entrou um chamaram o outro médico, outro chamaram outro médico, eles não acreditaram que estava acontecendo.
2: Milagres, irmãos! É a campanha da misericórdia de Deus!

0: Graças a Deus, que tremendo, hein, ouvintes?
1: Agora.
0: É, Deus está operando de uma forma sobrenatural.
1: Simba.
0: Aonde?
1: Então vem, então vem.
0: Na Igreja Pentecostal, Deus Amor de Juiz de Fora.
1: Então vem.
0: Aqui na Rua Sancler de Carvalho, 75.
1: Jesus vem.
0: Semana toda de bênção, né?
1: Então vem.
0: Venha mesmo.
1: A Jesus com
0: Sancler de Carvalho, 75.
1: Vem, então vem.
0: Acompanhou a nossa irmã Margarete, né? Tinha vários miomas em seu corpo. É, vários miomas. Claro que com certeza traziam a ela uma preocupação, um incômodo terrível. Mas a participar da concentração na Deus e Amor, agora curada.
1: Gente...
0: Sumiram todos eles para a glória de Deus.
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0: E a irmã Maria, hein? Que testemunho, né? Ela, segundo ela, netinha, né? Era bem debilitada, bem doente. E segundo a própria bisavó agora, porque tá chegando a bisneta, né? Ela falou que a netinha é bem doente. E claro que ela também veio para as campanhas buscar pela própria netinha, pela família que morava lá. Moram, né? Na região ali de São Paulo. Enfim, ela buscando que Juiz de Fora por ela, para Deus dar saúde para a netinha, Deus dar saúde para a família, dar saúde para a família, a verdade é essa mesmo. E agora ela vem testificar, testemunhar o quê? Meu Deus do céu, testificar que agora a netinha fez uns exames e a netinha está grávida e ela falou, né? Vai me dar uma bisneta. Mas não era doente, não tinha debilidade de saúde? Ao fazer a campanha aqui, ouvindo, Jesus deu saúde para toda a família.
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0: o que acontece?
1: Tudo começa a mudar.
0: Claro que muda.
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0: Acontece o quê?
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0: É neste endereço, Rua Sancler de Carvalho, em Juiz de Fora, 75, Igreja Pentecostal Deus e Amor, que tá uma benção aqui toda semana. E lembrando a todos também, né, que já a partir dessa terça-feira, 1º de agosto, nós não teremos mais aqueles cultos de almoço com Deus, nem segunda, nem terça e nem quinta, somente quarta e sexta-feira. Atenção, somente quarta e sexta-feira que teremos o horário do meio-dia, né? O culto almoço com Deus, você pode comparecer. Caso contrário, é somente 9, 14 e 19 horas. Vem estar conosco, receber de Deus também para você gratuitamente as bênçãos do céu.
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0: Aquela senhora lá atrás, na frente da irmã Rita. Traz ela aqui, irmã Rita. Traz ela aqui, irmã Rita. Diga glória a Deus. Diga glória a Deus. Sentou por quê, minha irmã? Você sentou por quê, meu irmão? Estamos em batalha. Estamos em batalha. Estamos em batalha. A igreja está em batalha. E a vossa reserva declama. Fecha os olhos. Fecha os olhos. Fecha os olhos. Sai de lá, legião. Sai de lá agora, opressão. Sai de lá agora. Enxuta a morte. Você ganhou para destruir a vida dela e a família dela. E tudo que Deus deu para ela já caiu aí, ó. Grita, queima ele, igreja. Grita, queima ele, igreja. Grita, queima ele, igreja. Grita, queima ele, igreja. Olha, olha, olha aí. Olha aí. Pode gritar, meu irmão, pode gritar. Grita, queima ele. Vocês estão com medo dele, né? Vocês estão com medo dele, né? Vocês estão com medo dele, né? Aí, grita, queima ele, Jesus. Olha aqui, ó. Põe o caveira. Fala aqui agora. Você ganhou pela oferenda, né?
1: Eu quero matá-la.
0: Como é que é?
1: Eu quero matá-la.
0: Ele vai matar a igreja. Ele vai matar a igreja. Não vai por campo, porque não vai. Porque Jesus está aqui, tá ou não tá?
1: Eu não deixo, gente. Eu estou querendo colocar a enfermidade nela.
0: Ainda bem que você está querendo. Vai ficar querendo, Roberto.
1: Mas eu não deixei.
0: Vai ficar querendo, Roberto. Porque Jesus está aqui. Grita queima, igreja. Grita queima ele, Jesus. É uma legião, meus irmãos. É uma legião, ouvintes. Segura, segura, segura, segura. Segura aqui, irmã, segura aqui, irmã. Quantas obreiras para segurar? Uma, duas, três, quatro, cinco obreiras. Grita queima, Jesus. Grita queima, Jesus. Você vai ter que ir embora agora, legião. Você vai pegar toda a sua bagagem agora. Como é que é?
1: Não vou.
0: Como é que é?
1: Não saio.
0: Agora eu quero ver. Você não sai, igreja.
1: Não, não, não, não vou.
0: Você tem certeza?
1: Eu moro lá.
0: É mesmo? Ah. Eu quero ver quem mora lá agora. Eu quero ver quem chegou lá agora, demônio. Sai, não sai, igreja. Segura, segura, segura. Ouvi isso, meu Deus do céu, a fúria que eu vi. Seis obreiras, chegou mais uma. Tira aqui, mais seis obreiras. Grita, queima ele, Jesus. Grita, queima, Jesus. Sete obreiras para segurar. Grita, queima, Jesus. Ele vai embora, fala ou não vai, irmãos? Fala ou não vai? Em nome de quem? Grita, legião. Grita, legião. No nome de Jesus. Pode levantar ela. Vai ter as palmas da glória. Vai ter as palmas da glória. Abre os olhos, Senhor. Abre os olhos. Abre os olhos agora. Olha para mim aqui, Senhor. Olha para mim, Senhor. Todo o resto. Todo o resto. Vai embora. Xa. Em nome de Jesus. Amém? Fala amém, Senhor.
1: Amém.
0: Dá glória a Deus. Dá glória a Deus. Dá glória a Deus. Meu Deus do céu. Diga qual é o teu nome.
1: Márcia.
0: Agora é a Márcia. Agora é a Márcia.
2: Não está doendo mais. Eu estava com a cabeça pesada quando eu cheguei aqui.
0: Hoje aqui na igreja?
2: Hoje é quarta, amanhã eu vou fazer 8 dias que a cabeça está pesada.
0: E agora, procurador?
2: Agora a cabeça está leve, eu não estou sentindo nada.
0: E agora, meu Deus, igreja? Oi, irmã Márcia. Pode beber água. Chegou aqui com a cabeça igual uma pedra. Joga a tua cabeça, meu Deus do céu.
2: A cabeça tá pesada. Parecia que ia dar um infarto.
0: É isso, irmã.
2: É.
0: Aquela pressão.
2: Isso.
0: E agora?
2: Agora eu não tô sentindo.
0: Sumiu.
2: Não tô sentindo.
0: Sumiu.
2: Sumiu.
0: Entendi. Jesus mesmo. Dá glória a Deus, igreja. Passou.
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Graças a Deus, com certeza, hein, ouvintes, jamais existirá, né? Porque a Bíblia diz e nós cremos que maior é aquele que está conosco do que o que está com eles. É aquela passagem ali de Eliseu com Geazi, né? Maior é quem está conosco, é o Senhor Jesus, está libertando, transformando vidas, curando, está prosperando, abençoando, abrindo as portas, fechando algumas também. Deus faz tudo perfeito, né? Deus não muda, Ele é imutável, é o mesmo ontem, hoje, eternamente. E vem estar então nessa terça-feira conosco, esse dia 1º de setembro, hein? Começar setembro aí na presença do Senhor, na campanha da família, em grande, 3 horários. 9 da manhã estarei em consagração com vocês, 2 da tarde, pastor Wesley em consagração com vocês, 19 horas, presbítero Eliel também em consagração com vocês, com a irmã Eliana Leôncio e convidado o casal Tiago Sulamita com a filhinha Helena. É a terça da família, 3 horários de multidão. Deus tem enviado multidão a semana toda, né? A verdade tem que ser dita aqui, ouvintes, e louvado ao Senhor Jesus por isso. A semana toda, Deus é amor, tem dado um povão nesta casa de Deus aqui, na Sanclete Carvalho 75,

multidões que vão acorrer para Deus e Amor nessa terça-feira, 1º de setembro, às 9 da manhã, 2 da tarde e 19 horas. Quero orar em favor a semana toda. Está começando setembro e com ele muitas bênçãos de Deus para nós aqui em Juiz de Fora, na Igreja Deus e Amor, na Sancrete Carvalho 75. Falar em oração, já a partir já desse dia, claro, também já temos a oração do Calvário, hein? De segunda a sexta-feira, oração do Calvário. Segunda a sábado, né? Oração do Calvário é de 18 até 19h30. Vem orar aqui na igreja com a gente. Deus e Amor, igreja de oração. Deram, né, o nome de Deus e Amor como os joelhos do Brasil e já agora os joelhos do mundo, né? A igreja que ora no mundo inteiro. Então temos também aqui essa oração também contínua, todos os dias de segunda a sábado, de 18 até às 19h30. Vem orar com esse povo de Deus e vamos orar agora novamente com vocês também. Maravilhoso Deus, poderoso e eterno Pai, em o nome de nosso Senhor e Salvador Jesus Cristo, eu me coloco agora em oração, Senhor, na Tua presença, pedindo a Ti, ó Pai, também perdão de minhas falhas, por algo, meu Pai, que às vezes cometemos diante do Senhor, que não tem agradado ao Senhor, por pensamento, palavras e obras. Quero apresentar em Tuas mãos agora os irmãos ouvintes do outro lado, que estão em sintonia com o programa, seja via rádio ou também, meu Pai, via internet, pelo canal IPDA Juiz de Fora. Visita, Senhor, esses mais de 6 mil inscritos aqui no canal IPDA Juiz de Fora, essas multidões do outro lado que ora conosco agora, a Jamile Pereira, que está em sintonia com o programa, Pim, meu Pai, a Maria Lins, visita agora também, meu Pai, do outro lado, o Admilson Alves, visita agora, meu Pai, a Vera Aparecida Pereira Santos, vá de encontro ao Alexandre Medeiros Santos, a irmã Rosana, meu Pai, visita agora a irmã Fátima Pérez, visita, Senhor, esses irmãos do outro lado em sintonia com o programa via internet, o Sérgio Henrique, a Luciana, também, meu Pai, Prado Marques, visita agora o Antônio, meu Pai, Rodrigues Mendes, vá de encontro nesse momento de oração, meu Deus. Essa pessoa também que está no sítio, na fazenda, na chácara, em outras cidades, estado, país, continente, além dos oceanos, essas multidões, Senhor, que está clamando, confiando conosco agora, que o Senhor pode resolver, não porque eu estou orando aqui, mas porque o Senhor tem poder para resolver. O Senhor pode fazer o impossível agora. A Tua palavra diz que operando o Senhor, ninguém impedirá, e nós cremos nisso. O Senhor pode realizar agora o impossível na vida deste ouvinte internauta. Vá de encontro agora também em oração. Oramos em favor a irmã Leda Santos, em favor também a meu Pai, a irmã Carla Lima de Souza. Sim, meu Pai, visita agora do outro lado também, meu Pai, a Lúcia Silva. Vá de encontro agora também a Magali Santos, a Gabriela Nascimento. Vai aí, meu Pai, o Senhor conhece agora também a vida, a necessidade de cada ouvinte internauta, a nossa irmã também, Inês Tomasi, vai de encontro agora a Luana, meu Pai, também do outro lado, que está orando conosco. Sim, meu Pai, cada nome escrito aqui, esses mais de 6 mil inscritos aqui no canal IPDA Juiz de Fora, o Senhor conhece cada um deles, a Jennifer, o Senhor sabe que tem necessidade agora também, meu Pai, da Leila Galvão. Olha aí, Senhor, cada nome, cada pessoa, cada família que do outro lado ora conosco neste momento, clama conosco agora, na confiança que a Tua oração está chegando diante da Tua presença. Vá de encontro agora também a necessidade, meu Pai, e oração dos Teus servos e servas que estão a clamar também, irmã Diana, visita agora também, meu Pai. Vá de encontro a necessidade agora também da Tua serva, do Teu servo. Olha aí, meu Deus, este ouvinte católico, esse irmão de outro ministério, a família Deus e Amor, essas multidões têm adentrado aqui em Juiz de Fora, a Sancrete Carvalho 75, o decorrer de toda semana, o decorrer, meu Pai, de verdade, desse mês que se inicia, esse setembro do Senhor, Pai querido, vem usar em Tuas mãos a minha vida, nesse dia maravilhoso, essa terça-feira, 1º de setembro, às 9 da manhã, quero estar em consagração para orar pelo povo, para, enfim, ungir o povo também. Usa a minha vida no Teu santo altar, minha família, os irmãos que têm apoiado.

Cada concentração, usa, meu Pai, em tuas mãos, cada obreiro, pastor Wesley também, que estará conosco, meu Pai, tem estado conosco ali também, pela manhã, na programação do rádio, enfim, ó Pai, também à tarde, pregando tua palavra, usa teu servo também nessa terça-feira da família, vem utilizar também, meu Pai, 19 horas, o presbítero Eliel, a mãe Eliana, também o casal, cooperador Tiago, irmã Sulamita, com a filhinha Helena, que estarão pregando também neste dia 1º de setembro, às 19 horas, ao Ministério de Casais. Sim, meu Deus, guarda esta obra, abençoe a quarta-feira, nos grandes também, monumentais, 4 horários, abençoe a quinta-feira também, os 3 horários, a sexta-feira, os grandes monumentais, 4 horários, o sábado de manhã, a consagração também, da Val de Jesus, o sábado, meu Pai, também a tá à noite, Senhor, esse primeiro sábado do mês, com uma expansão Juiz de Fora, use em tuas mãos cada jovem que estará ali no santo altar para pregar, orar em favor também a todo o povo. Venha abençoar domingo de manhã, consagração também dos vencedores. Essa segunda-feira também, esse dia 7, meu Pai, de setembro, feriado nacional. Sim, Senhor, temos a certeza que esse mês é um mês de bênção para nossas vidas, é um mês de vitória, de conquista, de prosperidade, saúde. Quero apresentar em oração a ti agora também o meu lar, a minha querida e digníssima esposa, Maria dos Anjos, nossos 3 filhinhos também, o Felipe, Cauã, Pedro, Caio, Joaquim, Lucas. Tome em tuas mãos, meu Pai, a minha mamãe, Leopoldina, irmã Silvia, a minha sogra também, Limpalma, irmã Almerinda, toda a minha família e familiares, minha vizinhança. Tome em tua mão, aqui em Juiz de Fora, a liderança desta obra aqui nesta cidade, pastor Wesley, irmã Flávia, com seus 4 filhinhos, pastor Célio Carvalho, irmã Rosilene, com seus 4 filhinhos. Tome em tuas mãos também a minha vida, com meu lar, minha família, minha esposa, pastor Zé Ferreira Filho também, irmã Helenice, com seus filhos e netos. Tome em tua mão, meu Pai, essa liderança de fora da obra do Senhor. Sim, meu Pai, leva nessa terça-feira as multidões pela manhã, à tarde e à noite, nessa quarta-feira também, nos grandes horários, na quinta, na sexta, essa semana, meu Pai, toda, Senhor, temos a certeza que a tua mão, como diz tua palavra em Isaías 59, não está encolhida para que não possa salvar, nem está teu ouvido agravado a não poder ouvir a nossa oração, mas eu sei, meu Pai, que são as iniquidades nossas, pecados nossos que fazem separação entre nós e o Senhor, para que muitas das vezes a oração não seja ouvida e respondida, mas tenha misericórdia agora, meu Deus e meu Pai, venha visitar agora esta pessoa do outro lado, encarcerada, ali, Senhor, numa penitenciária, no presídio, na cadeia pública. Visita, meu Pai, vá de encontro, entregando a todos que estão ali agora, confessaram a ti como único, suficiente salvador de tua alma, o alvará de soltura, para que possam chegar à tua casa e te servir em liberdade. Quero apresentar em tuas mãos em oração também agora essa pessoa que se encontra, meu Pai, ali também, Senhor, numa UTI de um hospital, num CTI, numa maca de dor, de enfermidade. Visita todos agora, meu Pai. Tua palavra diz e nós cremos que operando o Senhor, nada, ninguém o impedirá, meu Deus e meu Pai. Quero orar em favor também aos que se encontram agora, nesse exato momento, a trafegar ali, meu Pai, verdade, no tráfico, seja ele aéreo, marítimo, terrestre, dá o grande livramento, Senhor, dos acidentes agora, dá o grande livramento também, meu Pai, das situações climáticas, dá o grande livramento, meu Pai, agora, de todos os intempéries da natureza. Pai querido, poderoso, maravilhoso, vá de encontro a todos os ouvintes, Senhor. Olha esse internauta orando conosco agora, clamando agora ao vivo conosco, Senhor. Olha essa pessoa também via rádio, lá no sítio, fazenda, lugar tão longe ou tão perto, mas orando, confiando, este empresário que agora apresenta a ti a empresa, pedindo a ti socorro divino do céu, esse trabalhador também que apresenta a ti, enfim, a sua vida profissional, essa pessoa desempregada que apresenta a ti agora, meu Pai, orando a ti por uma porta de emprego aberta. Visita todos agora, meu Pai, e eu te peço e agradeço, leva toda a tua casa, confirmando a bênção e a vitória aqui em Juiz de Fora, em nossa igreja Deus e Amor, a nossa sede estadual, aqui da rua Sancler de Carvalho, 75. Venha nos usar em tuas mãos, por tua rica e infinita misericórdia, para que uma vez mais e por todas, seja sempre o nome do Senhor
glorificado e honrado no nome do Senhor e Salvador Jesus Cristo. Amém e amém, Senhor Jesus. Deus te abençoe, querido ouvinte. Até esta terça-feira da família. E já já voltamos.

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0: E graças a Deus, ouvintes queridos, obrigado você pela companhia e fidalguia o nosso programa.
1: Sou muito agradecido ao meu querido Jesus.
0: A você que nos ouve agora aqui na Grande Juiz de Fora, cidades vizinhas, toda a região, obrigado você pela sintonia, a nossa Rádio Capital AM 1080 kHz e também pela internet, pelo YouTube, no canal IPDA Juiz de Fora. Obrigado a você do outro lado pela sintonia conosco. Estamos aqui para chamar a atenção de todo mundo também que tem família. Para essa terça-feira, né? Esse dia 1º do mês de setembro, já a partir do horário das 8 horas da manhã, dará início já a grande primeira concentração da campanha da família, Lares Cobertos pelo Sangue do Cordeiro. Uma oportunidade, estarei com vocês em santa consagração ao Senhor para pregar a palavra, orar em favor de todos, e com certeza Deus operar sinais de maravilha nessa terça-feira da família aqui em Juiz de Fora, na sede estadual da Igreja Deus e Amor, localizada na rua Sancler de Carvalho, número 75. Uma bênção muito grande. 14h conosco no Santo Altar, o servo do Senhor, nosso pastor estadual Wesley Souza Moraes. E às 19h, o Ministério de Casais, presbítero Eliel com a irmã Eliana, e eles convidaram esse dia 1º de setembro, o casal, né, irmão Tiago, esposa e irmã Sulamita, com a filhinha Helena, vão estar presentes no altar para pregar e orar em favor de todos também, às 19h, junto ao Ministério de Casais. 3 horários, então, nessa terça-feira da família, 9h, estarei com todos vocês. Às 14h, nosso pastor Wesley Souza Moraes. E 19h, o casal Tiago e Sulamita, nesse 1º de setembro. Vamos acompanhar como Deus opera também aqui em Juiz de Fora, na Igreja Deus e Amor, o decorrer da semana, claro, como também na campanha da família.
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3: Responda
4: agora a Deus aí.
3: Irmão, nome da senhora.
4: Edmê.
3: Conte a benção.
4: Ah, minha netinha, no domingo, a gente estava na área lá em casa lá, ela estava na beirada da escada, é no 2º andar. Ela caiu daquela escada e foi parar lá embaixo.
3: Ela caiu do 2º andar?
4: Do 2º andar e foi rolando na escada, foi rolando. A minha filha, que é a avó dela, ficou desesperada, pulando, porque ela viu ela rodando, falou, ela quebrou tudo, ela morreu. E ela rodou, foi rodando, bateu no portão lá embaixo.
3: Ô, Pisa Ginê, e agora?
4: Eu desci lá atrás dela, peguei ela no colo, a minha filha, minha neta quebrou tudo. Aí eu vi.
3: Achou que havia morrido.
4: Achou que ela tinha morrido, porque ela foi rodando a escada.
3: E a altura também, né, irmão?
4: No 2º andar. Aí eu vim com ela no colo, ali, né, pra socorrer ela, que eu vi ela. Ela não chorou, não deu um choro, mas ela ficou desacordada, ela ficou ali confusa.
3: Todos os sintomas ali, né?
4: É, porque ela tem 4 aninhos. Ela saiu daquela escada rodando, eu falei, meu Deus do céu, porque...
3: O livramento chegou, Bisegineiro.
4: Um livramento muito grande. Eu falei assim, eu vou na igreja hoje só pra agradecer e cumprir o voto de agradecimento ao Senhor.
3: Quem livrou sua bisneta?
4: É Jesus.
3: Em qual igreja?
4: Pentecostal, Deus e Amor.
3: Que Deus abençoe a senhora da glória. Glória a Deus com ele! Que Deus abençoe da glória a Deus ali!
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0: Minha irmã, qual o seu nome?
1: Meu nome é Flávia Cristina.
0: Irmã Flávia, conte a bênção.
1: Irmão, quero contar uma benção que foi um dia, eu estava desempregada, eu cheguei aqui na sede, assentei, Deus usou o Senhor para poder passar um voto. Aí esse voto que eu estava fazendo era de 100 reais.
0: 100 reais.
1: Aí eu fui e peguei esse voto. Eu peguei o voto e Deus usou o Senhor e falou, irmã Flávia, tem um dinheiro para você no banco. Aí eu fui e peguei, eu falei assim, ah, amém, recebo. Irmão, eu fui no banco, sai daqui, eu fui no banco mesmo. Aí cheguei lá, eu mexi lá, eu falei com a mulher, falei, dá uma olhadinha se tem alguma coisa pra mim. Ela olhou, ela falou...
0: Chegou a questionar primeiro, como assim dinheiro no banco? Que dinheiro é esse?
1: É, eu levei um susto que eu não tinha dinheiro nenhum, eu tava desempregada, já tinha recebido tudo que tinha que receber. Eu falei, meu Deus, dinheiro! Como eu tava desempregada, eu falei, ah, vou lá, né? Deu, na minha fé, eu falei assim, ah, se Deus usou o irmão... É que se Deus falou, ele vai prosperar na minha vida. Uhum. Cheguei lá, o dinheiro estava lá mesmo.
0: Meu Deus do céu.
1: O dinheiro estava lá mesmo. Lá. Aí eu fui, peguei e falei, gente, eu vou cumprir com o meu voto de novo, pela honra e glória do Senhor Jesus. Consegui pagar meu dízimo, consegui pagar minha água, consegui pagar minha luz.
0: Pagou tudo.
1: Paguei tudo com o dinheiro que Deus tinha usado, falado e foi fiel na minha vida.
0: Ele revelou e cumpriu.
1: Ele revelou e cumpriu.
0: Dá glória a Deus com ela. Oi, meu Flávia. Quem nos ouve em casa agora pode imaginar assim, pode questionar, indagar, mas de revelação, revelação tem na Bíblia, acontece mesmo, é testemunho ocular.
1: Irmão, acontece mesmo, Deus é fiel aqui na igreja, Deus é amor. É porque assim, eu estava desempregada, era o único dinheiro que eu tinha dentro da bolsa, eu falei assim, não, eu vou fazer esse voto que o irmão tá falando. E nem a moça do banco não sabia me explicar que o dinheiro era aquele, era dinheiro de Deus mesmo.
0: Preparado. Olha para você ver, desempregada... Mas pegou o único 100 reais que ela tinha, colocou no voto, antes, porém, revelada por Deus, chega no banco, o dinheiro estava lá.
1: O dinheiro estava lá na conta, pela honra e glória de Deus.
0: Todas as suas
1: paguei todas as minhas despesas, entendeu? Ainda sobrou dinheiro.
0: Devolveu o dízimo.
1: Devolvi meu dízimo.
0: Fez outro voto com Deus ainda.
1: Fiz outro voto com Deus.
0: Ainda sobrou dinheiro.
1: Ainda sobrou dinheiro, pela honra e glória.
0: Então multiplicou os seus 5 pães e 2 peixinhos.
1: E 2 peixinhos. Eu estou vendo a pregação que o senhor está pregando, eu estou pensando no que eu falei. Não, não posso deixar de contar.
0: Multiplicou.
1: Multiplicou.
0: Ainda sobrou.
1: Ainda sobrou dinheiro.
0: Da glória a Deus com ele. É assim que Deus faz, multiplica e sobra ainda. Quem te honrou, irmã Flávia?
1: Foi Deus.
0: Em qual igreja?
1: Pentecostal, Deus e amor.
0: Quem dá glória a Deus com ela? Quem dá glória a Deus com ela?
2: Você levantava a mão. Eu vi uma mulher e Deus falou para mim, é filha dela. Você tem filha?
3: Eu tenho 3 filhos.
2: Tem 3 filhos, uma filha sua. É uma mais problemática um pouquinho. Tem uma?
3: Tem, a Lohane.
2: Ela é problemática?
3: Ela é terrível. Sou...
2: Deus que revela, você me contou?
3: Não.
0: Aleluia.
3: Eu só faço problema com ela.
2: Chega mais perto de mim.
0: Glória a Deus.
2: Olha só. Eu vejo o diabo armando um laço de morte para ela. Eu vi um revólver. Essa pessoa fala, vou tirar a vida dela. Eu vejo na madrugada Satanás ceifando a vida dela. Mas Deus está livrando ela, dando um grande livramento.
0: Glória a Deus.
2: Deus manda falar para você nessa manhã. Eu vou pegar ela e vou transformar a maldição dela em bênção. Eu vou transformar a maldição dela em bênção. Porque tu tem sofrido e tem chorado e pedido Deus. Tem na bacala massa. Não deixa ela perecer. Não deixa Satanás ceifar a vida dela. Deus fala, eu escutei a tua oração. Eu vi a tua lágrima. Eu entro com providência nessa manhã. E vou transformar a maldição em bênção. Tu crê, minha irmã? Deus vai transformar a maldição em bênção. Senhor Deus, visita. Visita a Lohane agora. Visita ela. Aí, ó. Aí, aí. Queima ele. Queima ele. Visita a Lohane agora, Jesus. Visita a Lohane agora, Jesus. Vai visitando a Lohane agora. Visita a Lohane, Senhor. Vai entrando com a tua providência, papai. Vai repreendendo esse espírito da morte. Grita, igreja. Queima. Queima. Queima o espírito assassino. Queima o espírito da morte, sai da vida da Lohane agora, em nome de Jesus Cristo, espírito da morte, sai! Em nome de Jesus.
0: Aleluia.
2: Olha para mim, meu irmão. Olha para mim, fala em nome de Jesus.
3: Deus,
2: fala em nome de Jesus. Deus transformou a maldição em bênção. Receba a tua vitória.

0: Com estes acordes está no ar o programa da Fundação Reviver, a sede mundial na Avenida do Estado, 4568, Baixada Glicério. Na direção da nossa irmã Eleni Miranda, aqui em Juiz de Fora, a sede estadual é na Rua Sanquete Carvalho, número 75, a direção do pastor Wesley. Tenho o prazer de cumprimentar a todos vocês, é a sua irmã em Cristo, irmã Meire.
1: E a sua irmã em Cristo, Cláudia Silva.
2: É a irmã Estela.

0: Amados ouvintes, só nos resta nós orar, agradecer o Senhor por essa oportunidade que o Senhor nos concedeu para estar aqui no estúdio, né? Para falar mais um pouquinho do amor de Cristo, o que Deus tem feito nos cultos da Fundação Reviver. Vamos clamar, vamos buscar o Senhor nesta tarde.
1: Na minha aflição clamei ao Senhor, gritei por socorro ao meu Deus. Do seu templo, Ele ouviu a minha voz. Meu grito chegou à sua presença, aos seus ouvidos. Salmos capítulo 18, versículo 6.
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0: Glorioso Deus e maravilhoso Pai, neste momento, nós viemos agradecer ao Senhor por essa oportunidade que o Senhor nos concedeu, nós estar aqui para falar do amor de Cristo, para falar o que Deus tem feito, Pai. Ó Jesus querido, vem nos abençoar, vem nos a vitória a este ouvinte, a essa pessoa que está clamando agora, que está pedindo a Ti a Tua misericórdia, que o Senhor venha visitar essa pessoa doente, essa pessoa que está neste momento de joelhos dobrados, clamando, Senhor, pela Tua misericórdia. Eu agradeço, ó Pai, pela Tua serva que está presente aqui nesta hora, o Teu servo. Senhor, venha abençoar neste momento. Fica conosco, meu Pai, dando a vitória a todos os ouvintes, em nome do Senhor Jesus.

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0: É verdade, irmã Cláudia, o que Deus tem feito nesse projeto da Fundação Reviver. A Fundação Reviver é uma obra que anda de mão dada com a Igreja Deus e Amor, né? Tem vários projetos maravilhosos, Casa Aberta, né? Onde várias cidades têm esse projeto, como o pastor nesse sábado estava explicando sobre o que Deus fez ali em Brasília, né? Pessoas que chegaram ali, não dava nada para ele, aquele irmão, aqueles dois irmãos, agora estão trabalhando, estão, né, liberto através do apoio da Casa Aberta. Ali tem ali os irmãos que têm levado a palavra de Deus, psicólogo, ali tem chegado pessoas e ali tem alimentação, né, lanche, ali toma seu banho, troca de roupas, né, faz seu lanche, e ali também tem psicóloga, ali também tem uma pessoa para levar a palavra de Deus. Que coisa linda, coisa maravilhosa o que Deus tem feito através da Fundação Reviver. Nós temos também ali em Sarutaiá os idosos, né, irmã Cláudia? Ali vários idosos, e eu tenho certeza que a irmã conhece o trabalho que Deus tem feito ali na Fundação Reviver, o Caminhão 2 Saúde, e é só bênção, é só vitória. Passamos o mês de agosto verde, né? Quantos alimentos, quantas igrejas estavam nesse trabalho, nesse projeto maravilhoso, não é mesmo, Cláudia?
1: É verdade, irmã Miriam, é maravilhoso a gente saber que tem pessoas, né, que se dedicam a esta obra, pessoas que o Senhor tem levantado com sensibilidade no seu coração, porque nós estamos cumprindo o mandamento do Senhor, que é amar o nosso próximo como a nós mesmos. Então, como a irmã citou aí, esse projeto da Casa Aberta é um projeto que toca muito ao meu coração, que nós vemos as pessoas, né, sendo amparadas, pessoas em situação de rua, em situação precárias, muitas das vezes até com problemas psicológicos, né? E a gente vê que a igreja tem entrado com esse apoio espiritual, né? Que é orar pelas vidas, esse trabalho de libertação, e também o apoio também material, né? Acompanhamento psicológico, a alimentação que é fornecida. E nós sabemos que quando uma pessoa ela se sente acolhida, amparada, se sente abraçada, o próprio agir do Senhor já começa a trabalhar nesse coração, o Espírito Santo já começa a tocar, e é para isso que o Senhor nos chamou verdadeiramente, para apoiar, para estender a mão. E louvado seja Deus por tudo que Ele tem feito através desta grande obra.

0: amados ouvintes, nós unidos hino de louvor a Débora. Aí você que ouviu, foi meditação para o seu coração. Às vezes você está triste, você está se angustiado, e através do louvor você se alegra, né? Porque Deus fala conosco através da palavra, do louvor. E nessa hora, neste momento, nós estamos falando sobre o poder de Deus, que Deus tem feito nos cultos da Fundação Reviver, o que Deus tem feito nos projetos Água para o Sertão, Água para o Nordeste, né? É um projeto que tem o objetivo de perfurar poços, né? E ali, dar água para o povo ali, água potável, aquelas pessoas têm recebido água, aquelas pessoas que têm necessidade da região ali, tem recebido água, tem feito plantações, ali é muito seca, não chove. Então a Fundação Reviver preocupou com aqueles moradores ali do Nordeste, ali do Piauí, aqueles lugares ali, aquela cidade que tem recebido essa bênção maravilhosa ali, né, aonde a Fundação Reviver adquiriu ali aqueles lugares, né, naquele estado ali nordestino, né, eles construíram uma vila Reviver, um terreno já adquirido por a Fundação Reviver, e ali eles têm plantado, né, aquele terreno tem plantado hortas comunitárias, assistência social, crianças, apoio aos idosos, né, é necessidade em geral, independente nas regiões, né, que o povo está recebendo esse projeto, essa bênção maravilhosa, que essa água potável, aonde o povo tem recebido não somente a água, a palavra de Deus, o amor, porque o amor de Deus socorre vida. E a Fundação Reviver tem esse trabalho maravilhoso, e nós temos aqui em Juiz de Fora o culto da Fundação Reviver nas quinta-feira, é aonde está uma serva do Senhor pregando a palavra de Deus, pregando, orando a favor de todos. Eu deixo esse convite para todos os ouvintes que estão ouvindo neste momento, compareçam nessa quinta-feira para buscar uma bênção, buscar uma vitória, porque Jesus é maravilhoso. E nesta quinta-feira estará uma serva do Senhor trazendo a palavra de Deus, orando. E aqui é a responsabilidade da nossa irmã cooperadora Maria José de Oliveira, a nossa cooperadora e nossa irmã Flávia, a esposa do pastor, ali tem dado esse apoio maravilhoso nessa quinta-feira. E todos os bairros também têm os cultos da Fundação Reviver. Vai até a igreja Deus Amor e procura saber qual dia que tem os cultos da Fundação Reviver. Ali estará uma serva, um servo do Senhor, pregando a palavra de Deus, orando e Deus abençoando. Não é mesmo, irmã Maria?
1: É verdade, irmã Meire, aqui em Juiz de Fora, Deus tem feito obras grandes, né? Através desse trabalho da Fundação Reviver. E nós temos surpresa, irmã Meire, eu não sei se a irmã já sabe, que nós temos surpresa, né? A partir dessa semana, nós temos surpresa do culto da Fundação Reviver, e nós estamos alegres, né? Pela festa que teve aqui sábado do Agosto Verde. Foi uma bênção, né? Graças a Deus, como Deus usou o nosso pastor na palavra, foi muito lindo mesmo, os louvores. E Deus operou grandes coisas aqui neste sábado. Desde já, eu quero agradecer todos os irmãos, as irmãs, que trouxeram seus donativos para o Agosto Verde. Que Deus te abençoe, te prospere, te multiplica. Multiplica a tua saúde, a tua fé. O teu celeiro seja multiplicado mil vezes mais. E eu quero te dizer, não fique só nesse Agosto Verde, né? Mas sempre que você puder, que você vir à casa de Deus, traga essa doação para a Fundação Reviver, porque é muito útil, é muito bem aceito os donativos da Fundação Reviver. Então, quero anunciar, né, que nesta quinta-feira, né, no horário das 14 horas, prossegue o culto beneficente Fundação Reviver. E como eu já disse, que tem uma grande surpresa, né? Agora o culto da Fundação Reviver não vai ser somente às 14 horas, né? Vai ser às 14, 19 horas, todas as quinta-feiras. É, nós estamos aqui no horário da tarde e à noite está aqui responsável pelo culto nosso pastor, né? Pastor Célio Carvalho, ministrando a palavra de Deus. Aí os irmãos podem falar, mas não vai ter mais oração? Vai. A oração vai prosseguir de 18 horas até 19 horas e 30 minutos. Quando for 19 horas e 30 minutos, é a abertura do culto da Fundação Reviver. Vai ser dois cultos beneficentes à Fundação Reviver. Isto é bênção, isto é vitória, não é mesmo, irmã Meire, irmão Jeremias, irmã Estela? É bênção de Deus, bênção sem medida, transbordante, recalcada, sacudida, porque nós temos visto o trabalho da Fundação Reviver. Nós temos visto, mas que coisa mais linda, quando aquelas pessoas, né? Eu estava contemplando um dia desse um trabalho da Fundação Reviver que teve aí numa cidade, aquelas pessoas, né, pegando aquela cesta básica e abraçando e colocando no ombro e saindo correndo de alegria. Uma alegria muito grande, muito transbordante, porque nós, ouvinte, você que está nos ouvindo, às vezes você abre o seu armário, está lotado, a geladeira está lotada, mas às vezes essas pessoas, às vezes nem um armário não tem. A realidade é esta. Nem um armário não tem para guardar os alimentos. E outros têm, mas quando abre o armário não tem nada. Não tem nem um quilo de fubá para fazer um mingau de fubá e matar a fome dele, dela, dos filhos, dos netos. Mas nós temos, amado ouvinte, em abundância. Por que que nós temos em abundância? Porque nós temos ajudado, nós temos aberto o nosso coração, aberto a nossa mão para ajudar esta obra beneficente, a Fundação Reviver. Esta obra é muito linda, maravilhosa. Nós temos ali vários projetos, né, em andamento. Esse projeto é a ZAF, né? Eu fiquei maravilhada, né, daquelas pessoas que já estão ali tocando seu instrumento, louvando. Às vezes ele estava desesperançado, vontade de dar um fim na sua vida, vontade de desistir de viver, vontade de se matar. Quantas pessoas pensando em tirar a própria vida? Mas olha, amado ouvinte, chegou a Fundação Reviver, chegou para animar esse povo, para colocar esse povo com a fé lá em cima, para eles prosseguir avante. Ali também tem o ateliê das Dorcas, né? Onde faz aquelas coisas muito bonitas, né? Para ser vendido na Fundação Reviver. E ali o dinheiro é revertido na obra da Fundação Reviver. Outro projeto, curso de costura, que maravilha! Quantas pessoas que não sabiam costurar hoje já sabem, porque a Fundação Reviver chegou e ensinou. O projeto 2 Saúde, pessoas que não tinham como ir num dentista, num médico, hoje está ali, ó, alegre, contente, porque encontrou, teve um encontro. E o mais importante, amado ouvinte, o mais importante disso tudo, que eu vejo nisso tudo, é a conversão de alma. A conversão de alma é a coisa mais linda. Chegou a casa aberta, Reviver Helper, e ali as pessoas são levadas ali, aquelas pessoas que moram na rua, em situação de rua, e ali eles recebem alimento espiritual, alimento material, eles recebem uma roupa limpa, um calçado para calçar nos pés, recebe ali um cuidado excelente. Porque a Fundação Reviver, não é porque eu faço parte, não. É porque eu já vi com meus olhos. Mas a Fundação Reviver faz o melhor, não faz o pior. Não faz de qualquer maneira, mas faz muito bem feito o trabalho, é, com os idosos, com as crianças. Outra parte que eu vi, que eu fiquei maravilhada, aquelas crianças da creche, né? Louvando a Deus, tudo alegre, tudo contente. Antes essas crianças não tinham alegria, não tinham um brinquedo, não tinha uma comida decente para alimentar. E hoje tem. Por quê? A Fundação Reviver chegou, aleluia, para dar o sustento para essas vidas, para essas almas, para socorrer. A Fundação Reviver socorre vidas com amor. Não é verdade, irmãs?
0: É verdade, irmã Maria. Nós temos também a Fundação Reviver, tem um amparo das mães Reviver, né? Há um projeto que ajuda o jovem, as mães solteiras, né? E para acabar, né, aquelas que estão grávidas. Então, está tendo esse amparo das mães Reviver. É uma coisa muito linda, né? Eles precisam, né, de um socorro, precisa de uma psicóloga, precisa de um apoio. E ali, a Fundação Reviver Help, ela tem amparado as mães Reviver. Nós temos também a campanha das tampinhas, arrecadação de tampinhas. Arrecadação de tampinhas é uma campanha que está sendo realizada em todas as IPDA do Brasil. Procura uma das nossas igrejas mais próximo da sua casa e participe todas a verba arrecadando, né, tampinhas. Esse projeto é para esse projeto é da Casa Aberta Reviver, para esse recolhimento das pessoas que recolhem as tampinhas ali, junta e vende para ajudar. É a Casa Reviver Help, porque ela tem apoio, não tem apoio de governador, nem de prefeito, nem de firmas, mas quem ajuda a manter é o povo que tem ajudado, tem contribuído com a sua oferta, com o seu voto, a Fundação Reviver. E aonde esse projeto Casa Aberta, o Senhor usou a serva do Senhor revelando e levantou esse projeto Casa Aberta, aonde que este local, as pessoas que vivem nas ruas terão a oportunidade de tomar o seu banho, né? Trocar de roupa, ter ali o café, o lanche, e como também o apoio de psicólogo, como nos disse, principalmente receber a palavra de Deus. É só bênção, é só vitória. Então nós devemos preocupar com esse projeto maravilhoso, Associação Beneficência Reviver Help.

pedacinho para ajudar ali, contribuir todo mês. Você está fazendo parte dessa obra, porque o amor de Deus socorre vida. Junte-se a nós, porque eu tenho certeza, se você ajudando esta obra, você está emprestando para o Senhor Jesus. Ele não vai deixar você sair com as mãos vazias, não. Ele vai te recompensar. Quantas irmãs contaram a bênção nesse sábado? 38 anos da Fundação Reviver Help. Irmãs contaram a bênção que recebeu. Né? Duas irmãs contaram uma bênção tremenda que recebeu de fazer um propósito com ajudar a Fundação Reviver. É muita bênção, é muita vitória. E você não lembre que é só mês de agosto verde que eu vou ajudar a contribuir com donativo. Não, você pode trazer, porque nós temos esse trabalho maravilhoso. Os irmãos têm ali montado cesta base, é para ajudar as pessoas. Pessoa às vezes chega até a igreja procurando até mesmo uma roupa, procurando alimentos, que está passando dificuldade. E ali tem ajudado com a sua cesta, tem ajudado com roupas. Você que pode ajudar, ajude. Aquela roupa nova, não é não aquela roupa rasgada, não. Da vez não serve para a gente, também não serve para outra pessoa. A gente descarta ela, joga fora. Aquilo que você às vezes enjoou de usar aquela roupa e ela está nova, traga para a igreja. Às vezes tinha chegado pessoa aqui procurando roupas, né? E ali você está ajudando cobrir. A pessoa esteve nu e deste para vestir aquela pessoa. Então estava com fome, você deu para matar a fome. Então, amados ouvintes, nessa quinta-feira, às 14 horas, é o culto da Fundação Reviver, aonde estará uma serva do Senhor pregando a palavra de Deus, como a nossa irmã Maria José de Oliveira nos disse. À noite, às 19 horas, também é o culto da Fundação Reviver. E é bênção, é vitória. Não vem com as suas mãos vazias. Ajude, abre seu coração, estende as suas mãos, ajude. Aquele que ajude, você tem a recompensa, você tem a prosperidade, porque o Senhor não vai deixar você voltar com as mãos vazias. Ele vai te dar algo, Ele vai te recompensar com vitória, com livramento. Você, amados ouvintes, compareço nessa quinta-feira na Igreja Pentecostal Deus Amor, no culto da Fundação Reviver, aonde estará uma serva do Senhor pregando a palavra do Senhor. O endereço é Rua Sanquete Carvalho, número 75.

Ouvinte, graças a Deus, né? É, estamos muito alegres, né? Vocês ouviram aí os comentários sobre esse trabalho da Fundação Reviver. E eu quero reforçar o convite para esta quinta-feira, no horário das 14 às 19 horas, culto beneficente à Fundação Reviver. Na quinta-feira à tarde vai estar aqui uma consagrada serva de Deus, ministrando a palavra de Deus, orando em teu favor e você recebendo as bênçãos e as vitórias. E no horário das 19 horas, o pastor Célio Carvalho ministrando a palavra de Deus e orando pelos excelentes dons do Espírito.

0: O Santo, todos estão convidados, convocados a comparecer nesse trabalho lindo, maravilhoso da Fundação Reviveu. Quero fazer um convite também para os moradores ali de Belmiro Braga, São José dos Três Ilhas, Porto das Flores, né? Que todos domingo, né? No horário das 17 horas e 30 minutos, nós estaremos ali naquele culto maravilhoso. Na Igreja Pentecostal Deus é Amor, na Vila Clabim, na rua João Guimarães Cardoso, no número 112. Todos os domingos nós te aguardamos ali para que você venha receber a bênção e a vitória das mãos de nosso Senhor e Salvador Jesus Cristo. E avisando os irmãos também, né, que nesta quarta-feira, por motivo de força maior, o culto ali não vai ser pela manhã, vai ser no horário da tarde. No horário das 14 horas e 30 minutos, nós já estaremos ali para pregar a Santa Palavra de Deus e fazer a obra de Deus. Todos estão convidados a comparecer em nome de Jesus. Que Deus te abençoe, te guarda. E eu quero te dizer também que amanhã é terça-feira, né? Aqui na nossa sede, o culto da família. No horário das 9, 14, 19 horas. Sendo que às 19 horas é o Ministério de Casais, onde aqueles culto em prol da família, em prol dos casais. Você que está com o casamento destruído, você que está com uma pessoa da tua família com o casamento destruído. Venha para a Igreja Pentecostal do Zé Amor, porque Jesus, ele garante a bênção, ele garante a vitória. Em cada um dos horários tem um pastor ministrando a palavra de Deus e orando em favor da tua família, do teu lar, da tua vida, e Deus respondendo com fogo em nome de Jesus.
1: Na minha aflição clamei ao Senhor, gritei por socorro ao meu Deus. Do seu templo, ele ouviu a minha voz. Meu grito chegou à sua presença, aos seus ouvidos. Salmos capítulo 18, versículo 6.
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0: Amados ouvintes, oramos ao nosso Deus. Senhor meu Deus, Senhor meu Pai, neste momento, Senhor, nós estamos agradecidos pelas bênçãos, pelas vitórias, pelos livramentos. Meu Deus e meu Pai, abençoa cada ouvinte que neste momento está orando conosco, meu Pai, da vitória. Visita nossa irmã, Pai Teresa, lá no bairro Paula Lima, que sempre está ligada nesta programação, da vitória tua serva, a sua família. Visita o Davi, cobre o Davi com o teu sangue, acampa os teus anjos ao redor dele. Abençoa o pastor José Maria, abençoa a nossa irmã Estela, nossa irmã Meire, família, abençoa a irmã Sueli Cristino, irmão Jeremias, dá vitória completa e total. Abençoa o pastor Wesley, a família, abençoa o pastor Célio Carvalho, a família, dando vitória a cada um deles, Pai. Entra com providência na vida de cada um. Visita, ó Deus, a irmã Marléia, o irmão Jeremias. Visita a irmã Rosângela, visita, Pai, o irmão Vicente. Levanta o teu servo daquele leito, faz uma grande obra. Visita a irmã Lourdes, papai, também que está enferma. Dá-la vitória, dá-la bênção, dá-la o livramento. Ô, papai do céu, papai amado, papai querido, abençoa, Jesus querido e maravilhoso. Todos que estão orando nesta hora, todos que estão recebendo o milagre nesta hora, em nome de Jesus Cristo, nós rendemos a Ti honra, glória e louvor. Muito obrigado, Papai, por tudo. Nós te agradecemos. Em nome do Pai, em nome do Filho, em nome do Espírito Santo de Deus. É o meu pedido, a minha oração, em nome de Jesus. Amados ouvintes, nós deixamos aqui as nossas despedidas. Até na próxima segunda-feira, se assim Deus os permitir. Quem vos despede são as suas irmãs em Cristo, irmã Maria José.
3: Irmã Meire, irmã Estela.
0: Fiquem todos na paz do Senhor Jesus.

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6: Vem agora, meu Deus, em nome de Jesus Cristo, levantar todo caído, fortalecer todo fraco, dar alegria ao triste, dar paz ao atribulado, orientação ao desorientado, ânimo ao desanimado, força ao cansado, alento ao desalentado, esperança ao desesperançado. Vem abrir a porta do emprego ao desempregado. Venha levantar todos aqueles que estão fracos, Senhor. Quantas pessoas que agora, meu Deus, estão enfermos, sentindo dores atrozes em seus corpos, muitas vezes numa região erma, longínqua, longe da cidade, longe de um hospital, longe de um pronto-socorro, sem ter como receber um atendimento médico. Mas o Senhor é o médico divino. O Senhor é aquele que alivia a dor. E essa pessoa que está sentindo dor atrozes, insuportáveis, pessoa que já tomou analgésico fortíssimo e a dor continua. Mas o Senhor é um analgésico divino para aliviar a dor dessa pessoa. Essa pessoa que está com febre de 40 graus e o antitérmico não consegue cortar essa febre. Mas o Senhor é aquele que tudo pode fazer por nós. E mesmo essa pessoa que está em metástase, em estado terminal, doente em sua casa, moribundo, esperando a morte, o Senhor é o Deus da vida e aquele que crê em ti, ainda que esteja morto, viverá. Toca nesse corpo agora, meu Deus. Toca nessa vida inerte agora, nessa cama. Que essa pessoa possa se levantar. Essa pessoa que não tem forças nem mesmo para levantar a sua cabeça. Levantar os seus braços, meu Deus. Eles estão como Ezequias estava. Quando o profeta disse ao rei Ezequias que ele ia morrer, Ele não tinha forças para se levantar, para se assentar, para ficar em pé, nem mesmo para levantar os seus braços, e tão moribundo que ele estava, em estado terminal. Ele apenas virou para a parede e orou, e clamou, e chorou, e disse: "Ah, Senhor, se servido te lembrar que andei diante de ti em verdade com o coração perfeito, e fiz o que era reto aos seus olhos." E o Senhor falou com o profeta, que disse: "Ouvi a tua oração e vi as tuas lágrimas, e eis que te sararei, e acrescentarei aos seus dias 15 anos, e livrarei a ti e essa cidade por amor do meu nome, e farei com que o sol ou a sombra do relógio de Acaz volte 40 minutos. E Isaías orou, e o milagre aconteceu. E ao terceiro dia ele subiu à casa do Senhor, completamente curado, porque o Senhor é o Deus que cura qualquer tipo de enfermidade, mesmo aqueles que são em estado terminal, como estava Ezequias. O Senhor o curou milagrosamente e deu a ele mais 15 anos de vida. O Senhor pode curar essa pessoa moribunda, que está à morte, meu Deus, sem poder se mover, se levantar, para andar só em cadeira de rodas, ou em muletas, ou em andador, ou se apoiando em outra pessoa. Mas agora o Senhor vai tocar nesse corpo com mão forte, com braço poderoso, como o Senhor tocou no ombro de Pedro quando ele estava na prisão e ele recebeu vitória, como o Senhor tocou em Miriam e ela foi curada da lepra, como o Senhor tocou naquela mulher paralítica que há 18 anos estava enferma, como o Senhor segurou nas mãos da filha de Jairo, venha segurar em nossas mãos, venha tocar em nós, Senhor Jesus. Quando o Senhor toca em nossos corpos, o milagre acontece, a vitória chega, a porta se abre e o diabo cai por terra. Está escrito na tua palavra que as portas do inferno não prevalecerão contra a sua igreja. Nenhum mal pode persistir, pode resistir diante do seu poder. Toda nuvem negra, toda barreira do diabo, toda obra maléfica, todo empecilho, agora vai cair por terra, vai ser dissipada pelo sangue do Cordeiro. Doença patológica, congênita, hereditária, doenças espirituais, emocionais, sentimentais, psíquicas, psicológicas, síndrome do pânico, esquizofrenia, surto psicótico, ânsia, desespero, aflição, medo, angústia, depressão, desespero, aflição. Meu Deus, toca nesse corpo agora e realiza um milagre na vida dessa pessoa que estava abatida, cabisbaixa, angustiada, sem ânimo, sem força. Que essa pessoa possa levantar a sua cabeça e sentir o toque de Deus em suas vidas. Que a tua presença seja manifesta nessa vida agora. Que a tua presença seja manifesta nesse lar, nessa casa agora. E na presença do Senhor há abundância de alegrias. Na presença do Senhor há delícias eternamente. Na presença do Senhor há alegria, há paz, há gozo, há felicidade. Na presença do Senhor há vitória e livramento. Que a tua presença entre nesse lar agora, entre nessa casa, entre nessa família. E todo o desespero, todo o medo, toda a aflição que estava nesse lar, essa contenda, essa briga, essa desunião, esta obra do diabo que estava destruindo essa família, agora vai ser banida e queimada pelo sangue do Cordeiro. É no nome de Jesus Cristo que nós estamos orando, estamos pedindo e temos certeza da tua vitória. O choro pode durar uma noite, mas a alegria vem pela manhã. Bem-aventurados que choram, porque eles serão consolados. E Deus limpará de seus olhos toda lágrima, e ali não haverá mais pranto, nem clamor, nem dor, porque já as primeiras coisas são passadas. O Senhor é Deus de coisas novas. Venha dar uma bênção nova à vida dessa pessoa. Deus é o nosso refúgio e fortaleza. Socorro bem presente na hora da angústia. Pelo que não temeremos, ainda que a terra se mude, ainda que os montes se transportem para os meios dos mares. Há um rio que alegra a cidade de Deus, o santuário das moradas do Altíssimo. Deus está no meio dela, ele se levantará ao romper da manhã. Ainda que um exército me cercasse, o meu coração não temeria. Ainda que a guerra se levantasse contra mim, no Senhor confiaria. O Senhor é o meu ajudador, o meu auxílio, socorro bem presente na hora da angústia. Com o benigno te mostrarás benigno, com o homem sincero te mostrarás sincero, com o puro te mostrarás puro, e com o perverso te mostrarás indomável. Porque tu livrarás o povo aflito e abaterás os olhos altivos. Porque o Senhor acenderá a minha candeia, o Senhor meu Deus alumiará minhas trevas. Porque contigo entrei pelo meio de um esquadrão, com o meu Deus saltarei uma muralha. O caminho de Deus é perfeito, a palavra do Senhor é provada, um escudo para os que nele confiam. Porque quem é Deus senão o Senhor? Quem é rochedo senão o nosso Deus? Deus é o que me cinge de força e aperfeiçoa o meu caminho. Faz os meus pés como da serva e põe-me nas minhas alturas. Adestra as minhas mãos para o combate, de sorte que os meus braços quebraram um arco de cobre. Também me deste o escudo da tua salvação, e a tua mão direita me susteve, e a tua mansidão me engrandeceu. Alargaste os meus passos, e os meus artérios não vacilaram. Os que esperam no Senhor renovarão as suas forças, subirão com asas como águia, correrão e não se cansarão, caminharão e não se fatigarão. O Senhor está diante do seu povo, o Senhor está diante da sua igreja. O Senhor prometeu: eis que estarei contigo todos os dias da sua vida. Aonde colocar as plantas dos seus pés, ali estarei contigo. Não te deixarei, não te desampararei, até que te leve ao lugar que te tenho aparelhado. Porque o anjo do Senhor acampa ao seu redor dos que o temem, e os livra e os guarda. Ah, meu Deus e meu Pai, o nosso socorro não vem da direita, não vem da esquerda, não vem da frente, não vem da retaguarda. O nosso socorro vem do céu, vem do alto. Eleva os meus olhos para os montes. De onde me virá o socorro? O meu socorro vem do Senhor que fez os céus e a terra. Ele não deixará vacilar o teu pé. Aquele que te guarda não tosquenejará. Eis que não cochilará nem dormirá o guarda de Israel. O Senhor é quem te guarda. O Senhor é a tua sombra, a tua direita. O sol não te molestará de dia, nem a lua de noite. O Senhor te guardará de todo mal. O Senhor guardará a minha entrada e a minha saída, desde agora e para sempre. Meu Deus, eu quero ser teu amigo. Eu quero que o Senhor seja meu amigo. E o Senhor diz em sua palavra: vós sereis meus amigos se fizerdes o que vos mando. Sim, meu Deus, atende a nossa oração, atende o nosso clamor, socorre essa pessoa carente, necessitada, essa pessoa, meu Deus, que está com enfermidade no aparelho digestivo, respiratório, pessoas que estão com problema seríssimo no coração, na aorta, na safena, nas carótidas. Essa pessoa que tem pressão alta, pressão baixa, diabetes, colesterol alto, ácido úrico, triglicérides alto, hipoglicemia. Essa pessoa que tem leucemia, anemia, dengue, chikungunya, Covid-19, coronavírus, a febre do tifo. Essa pessoa que está com água no pulmão, gordura no fígado, gordura no pâncreas. Essa pessoa que tem um nódulo no corpo, uma hérnia umbilical, uma hérnia interna, uma hérnia na virilha. Essa mulher que tem um nódulo na mama ou em outra parte do corpo. Essa pessoa que tem enfermidade na próstata, na uretra, nos rins, no útero, no ovário, na bexiga, no intestino, no fígado, no estômago, na vesícula, no pâncreas, na tireoide, nos pulmões. Ah, meu Deus e meu Pai, pode ser uma enfermidade patológica espiritual, da coluna lombar, na coluna cervical, nos joelhos, nas pernas, nos pés, nas mãos, nos quadris, nos ossos, no sangue. Essa pessoa que tem enfermidade dos olhos, ouvidos, na boca, na garganta, no cérebro, no nariz, no pescoço, nos ombros, nos cotovelos, nas mãos, nas juntas, nos ossos, no joelho. Essa pessoa que já fez todo tipo de exame, radiografia, ecocardiograma, eletrocardiograma, todo tipo de exames, meu Pai, chapas, ultrassonografia, e a medicina moderna dos dias de hoje não consegue diagnosticar a sua doença, a sua enfermidade. É uma doença que anda, que muda de lugar, porque é espiritual, é maligna, é satânica. Mas nós repreendemos agora, porque o Senhor levou sobre si todas as nossas dores, todas as nossas enfermidades. O Senhor levou sobre si na cruz do Calvário. Por isso agora o milagre vai acontecer na vida dessa pessoa que está internada na UTI, na CTI, num quarto, no apartamento, no ambulatório, na enfermaria, ah, no centro cirúrgico, anestesiada, sedada, dopada, sedada, entubada. O Senhor é Deus para dar vida a essa pessoa que sofreu um acidente doméstico, automobilístico, um acidente de trabalho, um acidente de trânsito, foi atropelada, pessoa que foi ferida com arma branca, arma de fogo. Toca nesse corpo agora, meu Deus, dá vida a essa pessoa. Repreende o demônio da morte, estanca essa hemorragia. Quebraduras, fraturas expostas, queimadura de terceiro grau. Opera um milagre na vida dessa pessoa, meu Pai. Ah, meu Deus e meu Pai, a pessoa que vai passar por uma cirurgia. Essa irmã que vai passar, meu Deus, por uma cesárea, que está internada na maternidade. Que essa criança que vai nascer, nasça com saúde. Que tudo corra bem nessa cirurgia. Meu Deus e meu Pai, pessoas que vão passar por cirurgia de risco, usa a mão desse profissional da saúde para que tudo corra mil maravilhas. E no próximo dia que houver visita, essa pessoa já esteja de alta, pronta para voltar para o seu lar. Porque é o Senhor que dá saúde. O Senhor diz em sua palavra: eu irei e lhe darei saúde. O Senhor levou sobre si todas as nossas dores, todas as nossas enfermidades. Por isso, ó Pai, cura, opera milagrosamente na vida dessa pessoa, no corpo dessa pessoa. Toca nessa vida agora e confirma o milagre, confirma a cura. Confirma a bênção dos céus, a bênção do alto. O Senhor é o Deus que nunca chega tarde e não desampara aqueles que te buscam. Essa pessoa, meu Pai, que tem enfermidades espirituais, insônia, pesadelo, não consegue dormir à noite, vira para um lado, para o outro, o sono não vem, que a partir da próxima noite possa dormir tranquilamente. O Senhor diz em sua palavra que é o Senhor que dá aos seus amados os sonos. Deitei, dormi, acordei, porque o Senhor me sustentou. Em paz me deitarei e dormirei, porque só o Senhor me faz habitar em segurança. Doce é o sono do trabalhador, que essa pessoa possa cair em sono profundo, dormir tranquilamente, recuperar as suas forças. Repreende essa insônia, meu Deus, esses pesadelos, essa pessoa que acorda assustada à noite, repreende esses pesadelos, que essa pessoa possa ter sonhos maravilhosos e sentir a tua presença ao seu lado e estar com ele, estar com ela. Sim, meu Deus, ouve a nossa oração. Ah, meu Pai, tenha misericórdia, atende o nosso clamor. Nós queremos orar agora, meu Deus, em favor dessa pessoa que pretende fazer uma viagem, está orando. Que essa pessoa possa, meu Pai, no tempo de Deus, no tempo certo, seguir a orientação divina do Teu Espírito Santo, porque o Senhor não erra e não se engana, e no tempo de Deus tudo vai acontecer. Essa pessoa, meu Pai, que está pensando tomar uma atitude séria em sua vida, dai a direção do Teu Espírito para que ela possa agir de acordo com a sua vontade. Ah, meu Deus, quando fazemos as coisas dirigidas pelo Teu Espírito, o Senhor não erra, não se engana, tudo dá certo. E as portas se abrem, o milagre acontece. Meu Deus e meu Pai, nós queremos orar também em favor da diretoria da Igreja Deus e Amor, diretoria deliberativa, diretoria executiva, diretoria da Fundação Reviver, da Associação Reviver Help. Queremos orar em favor dos pastores, presbíteros, diáconos, cooperadores. Queremos orar em favor de todos os membros da igreja, aqueles que estão fracos da fé, que o Senhor possa levantá-los, fortalecê-los, aqueles que não vêm mais para os cultos, não vêm para a igreja mais te adorar, te servir, te louvar, participar do teu corpo e do teu sangue, que eles possam levantar a sua cabeça e estar na tua casa. Aqueles que ainda não receberam o batismo com o Teu Espírito Santo, possam ser batizados, meu Deus, possam ser renovados pelo Seu poder. Que coisa linda o testemunho que eu vi ontem, meu Deus, daqueles 120 jovens adolescentes que foram batizados do Teu Espírito Santo, renovados pelo Teu Espírito, ó Espírito de Deus, vem se apoderar da mocidade, das crianças, dos adolescentes, dos jovens, dos casados, dos idosos, dos meia-idade, de todos os Teu povo, Teu servo, ó Espírito de Deus, venha se apoderar de todos. Meu Pai, eu lhe suplico, venha salvar as almas perdidas, venha usar os Teus obreiros, as Tuas obreiras, pregadores, para que, meu Deus, possam levar a Tua palavra de salvação e as almas possam Te converter e aceitar a Cristo como Salvador. Salva as almas, meu Deus. Traz de volta os desviados dos Teus caminhos para estar na Tua casa, na Tua presença, Te louvando, Te adorando, Te servindo. Traz os desviados de volta, meu Pai, que eles possam levantar a sua cabeça e voltar para a Tua casa, voltar para a Tua presença, voltar para os Teus braços, voltar para os Teus caminhos. Eu quero orar também para os novos convertidos que estão se preparando para descer as águas batismais, que eles possam ser libertos, transformados, batizados com o Teu Espírito Santo, e que possam cumprir a justiça de Deus e descer as águas batismais em águas correntes, sendo batizados por imersão em nome do Pai, do Filho e do Espírito Santo. Abençoa todos que agora estão orando comigo, em todo o Brasil, em todo o mundo, de norte e sul, de leste a oeste, em todos os países, em todos os continentes. Todos recebam agora o vitória, o milagre, o livramento, a bênção, a paz, a alegria, o gozo, o toque divino das Tuas mãos, dando a vitória em tudo, a todos, ó Pai, em nome de Jesus.

0: Nós queremos neste momento fazer um convite às pessoas que ainda não aceitaram Cristo como Salvador, que possam tomar essa atitude certa e correta agora. E aqueles que estão afastados da presença de Deus, possa reconciliar com o Senhor agora, orando juntamente comigo. Olhe assim: Senhor Jesus, eu creio que o Senhor morreu na cruz para me salvar. E eu te aceito como meu Salvador. Escreve o meu nome lá do céu, no livro da vida. Sela com teu sangue e eu prometo ser fiel até a morte. Você quer aceitar Jesus? Ore comigo assim: Senhor, estou voltando para a tua casa, para os teus braços, para os teus caminhos, para a tua presença. Torna a escrever o meu nome lá no céu, no livro da vida. Sela com teu sangue e eu prometo ser fiel até a morte. Você que aceitou Jesus, o reconciliou, compareça na Igreja Deus de Amor mais próxima da sua casa e diga ao pastor que você aceitou a Cristo através do programa e ele vai ajudar e orientar você. Ou então entre em contato conosco através do e-mail queroaceitarjesus@ipda.com.br ou do WhatsApp 011-950-645. Eu disse 011-950-944-645. 24 horas por dia, uma pessoa pronta para atender você. E assim, ouvintes, estamos chegando ao final de mais essa oração do entardecer. Aqui no programa Voz da Libertação, canal direto com Deus. Hoje é segunda-feira, dia 31 de agosto. Estamos no inverno brasileiro, 22 graus da capital paulista. Esse programa tem a direção geral da nossa irmã, Ireni Miranda. Quem teve o prazer de orar com todos vocês foi seu irmão em Cristo, pastor Luiz Rubio. Dizemos a todos que o Senhor te abençoe e te guarde. Que o Senhor faça resplandecer o seu rosto sobre ti. Que o Senhor tenha misericórdia de ti. Que o Senhor sobre ti levante seu rosto e te dê a paz.
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0: E é para isso que nós estamos aqui, para distribuir paz. Exatamente como fala nessa belíssima canção cantada aí pelo o pastor Wellington. E que dá início à nossa programação, essa programação feita com muito amor, com muito carinho, a paz do Senhor Jesus. E eu estou muito feliz por mais uma vez estarmos aqui, de coração para coração. E vocês sabem que eu não estou sozinha. Lari tá aqui no tecladinho, que eu só tô ouvindo os dedinhos dela, sabe?
1: Só organizando a vida.
0: Só. E o Cido, que também está aqui. E nós, claro, como sempre, já começamos dividindo experiências.
1: Verdade, né? Experiência não falta e até vira referência e testemunho.
0: Exatamente. Porque, sabe, isso é muito interessante, porque às vezes eu sei que é difícil passarmos pelo processo, né? Porque tudo aquilo que nos acontece tem um processo de Deus na nossa vida. Mas a gente precisa sempre procurar colher bons frutos de todo o processo que nós passamos. Cristo morreu na cruz do Calvário. Foi um processo que ele passou. Ele sofreu rejeição, ele sofreu humilhação, ele sofreu todas as dores que nós não sofremos todas, nós sofremos algumas, mas ele sofreu todas as dores nele. Então, isso tudo trouxe o quê? Um benefício. Qual o benefício? O perdão dos nossos pecados. Trouxe essa reconciliação nossa para com Deus e desta maneira ele se tornou o quê? A porta. A porta que se abriu diante de nós para quê? Para salvação. Para viver essa vida que foi projetada desde o princípio que Deus projetou para nós, de viver na presença dele. Então, assim, tudo aquilo que nós que passamos na nossa vida, né, que acontecem de coisas ruins, tudo também tem algo de bom, tem algo de proveito. E isso é muito importante, nós procurarmos naquilo, no sofrimento, na dor, talvez num momento a gente não consiga ver. Mas hoje eu testemunho da minha vida, de muitas situações que eu passei, que foram muito difíceis, mas que me forjaram para ser a mulher que eu sou hoje, para ser a evangelista que eu sou hoje, para ser a pessoa compromissada com Deus que eu sou hoje, para ser a mãe que eu sou hoje, né? Então, tudo tem um processo. E se você está passando por esse processo, bota um sorriso no rosto, ó, bem grandão, bem grandão. Tem aquela, como a gente falava lá na roça, bota um sorriso na cara, sabe?
1: É bem isso, né?
0: Bota um sorriso na cara, diga obrigado, Senhor, no bem ou no mal, dê graças a Deus, porque pode ter certeza, Deus tem algo por trás de tudo isso. Deus não nos prova, né?
1: Não nos prova
0: a
1: tua.
0: A não ser para que o nome dele seja engrandecido.
1: É verdade. E olha, você falou uma coisa que é bem interessante. Tudo na vida, para ter um resultado, a gente fala, ah, mas tem que sofrer. Ó, eu vou criar uma analogia muito rápida. Uhum. Para um soldado ser bem sucedido numa guerra, tem um treinamento.
0: Sim.
1: E o treinamento não é assim, ó, vamos ficar aqui na praia, entender como é que funciona o sol,
0: uhum.
1: Depois a gente vai para um sítio, a gente vai comer carne, beber o dia inteiro, se divertir, depois a gente vai para um parque,
0: uhum.
1: É assim que funciona, que prepara um homem para a guerra? Não. Todo sofrimento, toda a ação que é projetada em cima dos obstáculos que vão ser superados, criam resultados.
0: Sim.
1: De homens fortes, e todos os homens fortes na fé, a gente buscando um por um na palavra, a gente vai ver que passou pela forja.
0: Sim, sim.
1: Teve
0: exatamente.
1: Que ser retratado. E nesse retratado é que houve o resultado da fé.
0: Como ouro provado no fogo.
1: Como ouro provado no fogo.
0: Assim nós somos diante de Deus, assim são os nossos dias, não é? E certa vez, inclusive, eu estava conversando com Deus e falando com Deus, né? O ser humano sempre tem os seus questionamentos. E eu questionava Deus, eu dizia, Senhor, por que pessoas boas sofrem?
1: Que e eu boa
0: levei,
1: pergunta,
0: e eu
1: né?
0: levei um tapão na cara.
1: Por quê, né?
0: Quase que eu falei pra ele, bate do outro lado porque eu mereço.
1: Tô até com vergonha.
0: Fiquei com vergonha. Por quê? Porque ele me levou lá na palavra, se não me engano agora, no livro de... Acho que é em Pedro que fala... para não ser injusto com Cristo. Cristo não precisava sofrer, ele não precisava passar por tudo que ele passou, mas ele passou. E se fosse por questão de só acontecer coisas boas com pessoas boas, Cristo não tinha sofrido. Verdade. A salvação não teria vindo até nós. Então, assim, todo sofrimento gera bem. Gera bem, isso é fato.
1: É.
0: Gera bem porque temos aí a maior prova disso, que o sofrimento de Jesus gerou o bem para nós, né? Então, assim, foram vencendo as minhas limitações, passando dos meus planos, dos meus projetos para os planos e projetos de Deus, que eu tenho sobrevivido neste mundo e sobrevivido contando vitórias, não
1: Amém.
0: Perdas.
1: Essa é a verdade.
0: Não perdas, porque tudo para mim é um aprendizado. Então, eu acredito que você também, se está passando aí por alguma provação, por alguma dificuldade na sua vida. Gente, eu vou dizer uma coisa para vocês. Eu já passei por tudo que vocês possam imaginar. Por tudo. Porque eu já disse isso. Eu venho de uma família muito pobre. Família de agricultores que não tinha terra própria. Que trabalhava para os outros. Minha mãe era boia fria. Para quem não sabe o que é uma boia fria. É, boia fria, a minha mãe acordava às 4 da manhã, às 5 da manhã a comida estava pronta, ia comer lá por volta das 9, 10 da manhã, na roça já. Então, por isso que chama boia fria, porque ia realmente comer a boia fria. Então, assim, a vida não foi fácil. Me ensinou muita coisa e me transformou na mulher que eu fui hoje e acredito que ainda não terminou por aqui. Deus ainda vai me moldar muito, viu? Muito. Então, por isso que às vezes, sabe, Cido, eu fico assim, ó, preocupada, né? Que as pessoas cantam uns hinos aí, né? Tipo, mexe com a minha estrutura, sabe? Uns hinos assim, quebra Sim. o vaso, né? Faz de novo. Quando eu ouço esse tipo de música, eu já falo, Senhor, quebra mais não. Quebra. Aqui só restou pó agora.
1: É.
0: Faz um vaso novo sem precisar quebrar.
1: É, deixa esse, aqui, ó. Me coloca dentro do vaso novo
0: sem
1: estragar. Não
0: mexe com a estrutura, não, porque essa estrutura já foi muito abalada.
1: É. E muitas vezes as pessoas pedem, às vezes, assim, para Deus, Senhor, me faz um vaso novo, me leva ao pó. E às vezes Deus começa a trabalhar, daí a pessoa fala, ah, Senhor...
0: Aí não aguenta, né?
1: Por que que o Senhor fez isso comigo? Por que que o Senhor me deixou nessa situação? A gente tem que ter sabedoria. Aliás, a sabedoria é a riqueza da vida.
0: Exatamente.
1: Porque a informação você compra, mas a sabedoria você aprende vivendo, convivendo, Exato. Respeitando. E não é fácil. Hoje a pessoa fala, ah, eu sou cristão, né? Tudo de boa, mas... Senta lá no banquinho da frente da igreja, quando tá tudo bom, some da igreja. Uhum. Ah, não, mas eu continuo, a minha fé tá aqui. Minha fé tá no meu coração, né? E aí fica cômodo, né? Porque a gente sabe que a vida não é fácil. Ser cristão mesmo, se abdicar de muita coisa, abrir mão de muita coisa, entender o que é isso, ser restaurado, a situação que você passa e que a gente sabe que pode passar novamente.
0: Exato.
1: É como quase uma montanha-russa. Uma hora você está sossegado, lá no alto, tomando ventinho. Daqui a pouco é uma avalanche, assim,
0: Exato.
1: Coisa... E aí volta a subir, passa. E às vezes você está tão bem, aí você fala, Senhor, no que eu posso ajudar? Aí você pede para ele. Aí ele coloca um monte, que nem você. Deixou para você o reviver. Falar, ah, você queria, agora você vai ajudar.
0: Você queria estar lá fazendo o programa, agora
1: então,
0: aguenta.
1: Então. E aí, e ainda, um detalhe, se fosse só o programa, tava bom, né?
0: Sim,
1: tava tranquilo,
0: sim,
1: né? Mas a carga de responsabilidade, logo, logo, vocês vão ouvir que a Eliana tá em tal lugar, tá em tal lugar.
0: Sim.
1: Aí fala, tá, passei, tá na Disney?
0: Tá. Não. Tá.
1: Tá longe
0: disso. Tá ganhando
1: disso.
0: Almas pro reino do Senhor Jesus.
1: Exatamente.
0: Anunciando as instituições, porque onde eu passo... É muito interessante você falar nisso, Cido, porque vira uma identidade, sabe?
1: Vira.
0: Que vira uma identidade. E as pessoas olham para mim e elas já falam exatamente isso, que elas olham para mim e já veem a Fundação Reviver.
1: Exatamente.
0: Porque vira mesmo uma identidade também, né? 32 anos que vamos fazer, 32 anos aí junto com a minha sogra, com a diretoria em si, né? Que tem se empenhado aí, já passamos por alguns diretores, né? E o trabalho sendo feito para a glória de Deus. E eu fico, assim, maravilhada cada vez que eu vejo que as pessoas, elas demonstram mais e mais o amor que elas têm pelas instituições, o carinho que elas têm. As nossas irmãs, os nossos irmãos, em todo lugar que passa, têm abraçado não só as instituições, mas são ouvintes do nosso programa, né? E que o Senhor tem operado na vida delas. Porque o mais interessante de tudo isso é quando você ouve, a pessoa chega para você e diz assim: olha, Deus tem falado muito comigo através das mensagens que a irmã passa ali, né? Através da minha contribuição com as instituições Reviver. A palavra de Deus nos instrui, ela nos dá esse entendimento que se nós ajudamos a quem precisa, nós abrimos as nossas mãos para ajudar o necessitado, automaticamente nós estamos debaixo da bênção de Deus, debaixo da graça de Deus. E sabe que, como eu já disse aqui, que tem várias religiões que acabaram, né, tomando essa questão para si, e não tirou de outro lugar, tirou da Bíblia, viu?
1: Tirou da Bíblia,
0: essa questão de abraçar o necessitado, e essas outras religiões acabaram abraçando aí a causa do próximo e veem resultados. E nós que somos cristãos, herdeiros dos céus, que professamos a nossa fé em Jesus Cristo, que nós cremos que Ele é o único caminho que nos leva a Deus, que Ele é a porta, Ele é a salvação, a própria salvação. Então, nós que estamos aí debaixo da vontade dEle, nós não vamos praticar as mesmas obras? Nós não podemos, porque se nós fizermos isso, nos anularmos diante da necessidade dos outros, Deus vai requerer de nós. E isso eu acho muito importante, que eu falo, eu assino embaixo das instituições Reviver, exatamente por isso. Porque as nossas instituições, elas são preocupadas com o bem-estar da pessoa, né? Tanto a necessidade ali para o alimento, para tudo, mas também é preocupadíssima com a alma da pessoa. Então, o nosso trabalho é um trabalho diferenciado, por quê? Porque nós não levamos só o pão, só a roupa, só o cobertor. Não, nós fazemos um trabalho completo. Para Deus tem que ser com excelência. A Bíblia diz: que façamos para o homem como que para Deus. Então, eu já nem coloco o que estou fazendo para o homem, estou fazendo para Deus.
1: Fazendo para Deus.
0: E você, que ainda não abraçou a causa, mas hoje sentiu aí no seu coração aquele toquezinho do Espírito Santo. Olha, o Espírito Santo é tão sugestivo, ele chega de mansinho, mas ele consegue atingir lá uma parte nossa que só ele consegue. Então, se você sentiu esse toquezinho aí, quer ajudar as instituições a viver, faça agora a sua doação. Sabe como? Preste atenção, olha.
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0: Eita glória! Eu vou dizer para vocês, a minha vida tem sido abençoada e muitas outras vidas têm sido abençoadas. Por quê? Porque todo aquele que faz a vontade de Deus não tem o porquê Deus abençoar. Se até o homem que é mau sabe dar boas coisas para os seus, quem dirá o nosso Deus, que é todo amor, toda ternura, toda paciência? Oh, meu Deus! E se você ainda não foi abençoado, ó, não está fazendo a coisa como deveria. Precisa fazer direito, e o fazer direito é amar a Deus sobre todas as coisas e amar o teu próximo como a ti mesmo. Assim, não tem como, não tem. Olha, eu desafio, inclusive, se não for pela tua fé, pela minha fé, que se você fizer exatamente assim, Deus vai abençoar a tua vida em nome de Jesus. E chegou aquele nosso momento de sabedoria, momento de aprender da palavra de Deus. Oh, eu gosto desse momento, gente. Então vamos lá. Hoje a leitura vai ser feita no Evangelho de João, capítulo 15, a seguir. Vamos naquele nosso momentinho gostoso de aprender da palavra de Deus. Eu sou a videira verdadeira e meu Pai é o lavrador. Toda vara em mim que não dá fruto, atira e limpa toda aquela que dá fruto, para que dê mais frutos. Vós já estáis limpos pela palavra que vos tenho falado. Estai em mim e eu em vós. Como a vara de si mesma não pode dar fruto, se não estiver na videira, assim também vós, se não estiverdes em mim. Eu sou a videira, vós as varas. Quem está em mim e eu nele, esse dá muito fruto, porque sem mim nada podeis fazer. Eita maravilha! E quando a gente

0: que acontece? Jesus vem a este mundo e ele ordena todo aquele que está nele, que produz bom fruto, então limpa-se a vara fica limpa, para quê? Para que ela produza mais frutos. E aquela que está ligada nele, mas não produz fruto, então tira ela. Por quê? Porque se a videira não produz fruto, tem alguma coisa que não está encaixando, que está errado. Nós estamos nesse mundo para produzir frutos na presença de Deus. E nós produzimos frutos de várias maneiras. Nós produzimos frutos somente com a nossa presença, só de chegar em determinados lugares, né? E evangelizando, ajudando a quem precisa. O tempo todo nós estamos produzindo frutos. E Jesus está dizendo aqui, ó, sem mim nada podereis fazer. Por quê? Porque Cristo, ele foi enviado a este mundo como a videira, aquela que produz o fruto, aquela que dá vida ao fruto, aquela que dá qualidade ao fruto, dá sabor ao fruto. E nós éramos varas que estávamos neste mundo sem valor algum. Mas Jesus chegou e nós fomos o quê? Enxertados nele. Exatamente isso. Fomos enxertados. Para quem não conhece, né, o processo de enxerto, De enxerto, eu vou dar só uma palhinha aqui do pouco que eu sei, tá bom? Mas eu me lembro que quando meu pai, ele queria enxertar, por exemplo, num pé de manga, alguma coisa ali para melhorar o sabor daquela fruta, então ele fazia, pegava um pezinho que já estava ali, ele cortava no meio aquele pezinho e ali ele colocava a outra fruta junto ali e nisso ele amarrava os dois, ele prendia os dois assim. E um era tão grudado no outro que um ia brotando no outro. Entendem isso? É a mesma coisa Jesus Cristo em nós. Ele precisou ser ferido. Imagina ali uma videira que é cortada ao meio ali, foi partida ao meio, foi ferida ali, ele foi ferido na cruz para que nós fôssemos enxertados, porque nós não éramos produtivos, nós não tínhamos frutos. E ao acontecer esse processo, então houve ali uma fruta, hoje tem-se a fruta com sabor de fé, com sabor de milagre, com sabor de maravilhas, com sabor de esperança. Hoje nós vivemos um outro tempo, o tempo em que nós em Cristo podemos todas as coisas. Ele mesmo diz, aquele que crê em mim fará as mesmas coisas que eu faço e coisas maiores ainda fará. O próprio Jesus disse isso. Então, hoje, enxertado nele, ele nos deu autoridade sobre os demônios. Ele nos deu autoridade sobre as enfermidades. Ele nos deu força para permanecer na hora das lutas que vem. Tudo ao caso, como nós estávamos falando aqui no começo. Por que que hoje nós suportamos e por que que hoje nós geramos bons frutos, mesmo com a dor e o sofrimento? Porque somos enxertados em Cristo. E Jesus nos disse da seguinte maneira: no mundo tereis aflições, mas tende bom ânimo. Ele está dizendo para nós, olha, a vida não vai ser fácil, mas continua crendo e confiando, porque estará convosco o Espírito Santo, que intercederá por vós todo tempo com gemidos inexprimíveis. Nós não estamos sozinhos na nossa batalha, porque somos enxertados em Cristo. Mas aquele que não produz o bom fruto, ele fala o quê? Corta. Por quê? Porque não, a intenção ali é de produzir frutos de amor, frutos de paz, de comunhão, de amor fraternal, frutos excelentes. Se não produz esse bom fruto, então corta. Por quê? Porque não está verdadeiramente enxertado em Cristo. E se não está, sabe que eu já vi um processo de pegar uma laranja azeda e uma laranja doce, meu pai fez isso, e enxertar uma na outra e a laranja azeda passar a ser uma laranja doce. Então, veja o que que é o processo de fazer o enxerto ali, faz na nossa vida.
1: É porque pega a estrutura principal, ou seja, Jesus, e agrega o que vai. Às vezes a pessoa tem uma história muito triste, um passado, exato, muito triste. Você fala, ah, mudou. Muda. Vai exatamente nesse exemplo que você

0: Fala. A estrutura, o caule, aonde vai ser colocado, que é um cortezinho, coloca lá o enxerto. O caule, que tem todo o poder sobre o galho, ele fala assim, ó, você era ruim, agora você vai ser bom.
1: E aí você percebe que até na natureza, o bem sobrepõe o mal.
0: Verdade.
1: Então, assim, Jesus é a videira, nós somos a vara. Uma vez enxertado nele, nós vamos produzir bons frutos.
0: E não importa o que foi, uma vez que você aceita Jesus, ou seja, vai ser enxertado, a vida muda.
1: Exatamente.
0: E aí você começa a dar bons frutos e desfrutar da vida de uma forma diferente. É maravilhoso isso.
1: E é por isso que nós estamos aqui todos os dias no horário das 18h30, para dizer para você que a sua vida pode ser melhor, muito melhor. Pode ter sabor, pode ser doce, pode ser maravilhosa. E você pode produzir frutos que não vão alimentar só os seus, mas todo aquele que tiver fome e sede de justiça, porque o nosso Deus é a própria justiça. Deus abençoe vocês, chegamos ao finalzinho do nosso programa, mas lembrando que eu volto, o Cido volta, a Lari volta. Volta ou não volta, gente?
0: Voltamos!
1: Tá vendo? Deus abençoe vocês e até a próxima, se Deus quiser.
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29: Dezoito horas e 59 minutos.
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3: 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Boa noite.
31: Em Brasília, 19 horas.
30: Está no ar a Voz do Brasil. As notícias do governo federal que movimentaram o país no dia de hoje.
32: Olá, boa noite.
31: Boa noite para você que nos acompanha em todo o país.
32: Segunda-feira, 31 de agosto de 2026.
31: Vamos aos destaques do dia.
32: Salário mínimo de R$ 1.741 para 2027.
31: Crescimento acima da inflação.
32: É o que propõe o projeto de lei orçamentária que será encaminhado ao Congresso Nacional. Graziele Bezerra.
33: A proposta prevê um superávit de R$ 18,6 bilhões.
31: Nova regra de comercialização de ingressos para eventos quer evitar compra massiva por meios automatizados.
32: E eventos com mais de 1.000 pessoas devem distribuir água gratuita ou oferecer bebedouros. Ana Gabriela Salles.
34: Eventos com mais de 1.000 pessoas em locais abertos ou fechados devem permitir a entrada de garrafas de água próprias dos participantes ou oferecer água de fácil acesso.
31: Política Nacional de Biometria para aeroportos, portos e hidrovias.
32: Medida padroniza procedimentos para aumentar segurança e agilizar embarques. Gabriela Noronha.
35: A proposta prevê a ampliação do fluxo digital de identificação de passageiros em aeroportos, portos, instalações portuárias e hidrovias.
32: E hoje, na apresentação da Voz do Brasil, Luciana Vasconcelos e Luciano Seixas.
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32: O governo... governo federal apresentou hoje ao Congresso a proposta de orçamento para 2027.
31: A previsão para 2027 é de saldo positivo de mais de 18 bilhões de reais nas contas públicas.
32: A proposta também estima o salário mínimo em R$ 1.741 no ano que vem.
31: Quem acompanhou e está ao vivo conosco é a repórter Graziele Bezerra. Olá, Graziele, boa noite.
0: Oi, Luciano. Boa noite para você, boa noite para a Luciana e para o ouvinte da Voz do Brasil. Pois é, o projeto de lei orçamentária piloa que prevê as receitas e fixa também as despesas do governo para o ano seguinte foi enviado hoje ao Congresso Nacional. É ele que detalha onde e também quanto, né, o governo vai poder gastar os recursos públicos. O documento aponta que o orçamento total previsto para 2027 é de R$ 7,4 trilhões. E prevê um superávit de 18 bilhões de reais nas contas públicas para o ano que vem, o que indicaria arrecadação superior aos gastos do governo. O ministro do Planejamento e Orçamento, Bruno Moretti, explica os motivos que apontam para um cumprimento deste valor.
1: Primeiro, um peso um pouco menor das despesas obrigatórias, que nos dá mais instrumentos de manejo do orçamento público. Segundo, nós não estamos prevendo nenhum tipo de receita que dependa de aprovação do Congresso, porque, né, em outros exercícios nós encaminhamos o PELOA e junto a ele outras medidas de arrecadação, e aqui nós não contamos com nenhuma medida nova, ao contrário.
0: Previstos no documento 272 bilhões de reais para a saúde, 141 bilhões de reais para a educação e 133 bilhões para investimentos. O projeto de lei orçamentária prevê ajuste de R$ 1.741 no valor do salário mínimo para 2026, o que representa aí uma alta de R$ 120 ou 7,4% em relação aos R$ 1.621 atuais. E um ganho real aí de 2,3% em relação à inflação. O documento também projetou alta de 2,46% para o Produto Interno Bruto, o PIB, do ano que vem, que é a soma de todas as riquezas produzidas no país. Eu volto com vocês aí no estúdio.
32: Obrigada, Graziele Bezerra, pelas informações ao vivo aqui na Voz do Brasil.
31: Um novo passo nas negociações entre Brasil e Estados Unidos sobre as novas tarifas aplicadas ao nosso país.
32: Na tarde de hoje, os ministros Mauro Vieira, das Relações Exteriores, e Márcio Elias Rosa, do Desenvolvimento, Indústria, Comércio e Serviços, se reuniram de modo virtual com o representante de comércio dos Estados Unidos, Jameson Greer.
2: De acordo com nota divulgada após o encontro, o Brasil reafirmou que está aberto ao diálogo, mas voltou a criticar as tarifas impostas pelos Estados Unidos. Segundo o governo brasileiro, as medidas são unilaterais e não estão de acordo com as regras do comércio internacional. As taxas adicionais estão em vigor desde o dia 22 de julho. O ministro do Desenvolvimento, Indústria, Comércio e Serviços, Márcio Elias Rosa, destacou a importância da negociação.
4: Nada do que possa causar dano aos interesses econômicos do país ou ao interesse do Brasil, nós vamos negociar, vamos colocar na mesa.
2: Os dois países concordaram em realizar novas reuniões técnicas nas próximas semanas e depois um novo encontro em nível ministerial para avaliar os avanços das negociações. O governo brasileiro afirma que continuará buscando um acordo equilibrado e mutuamente benéfico com os Estados Unidos, com respeito ao diálogo e à soberania nacional. Reportagem Raquel Mariano.
31: A venda de ingressos para shows e eventos vai passar por mudanças. Um novo decreto protege o consumidor do chamado cambismo digital.
32: E um outro decreto define regras para a distribuição de água em eventos culturais.
2: O novo decreto sobre a comercialização de ingressos para eventos foi resultado de denúncias de consumidores sobre a dificuldade de acesso a ingressos nas plataformas de venda oficiais. Isso porque uma prática chamada cambismo digital costuma fazer compras em massa dos ingressos disponibilizados e revender a preços mais caros, o que, de acordo com a Secretaria Nacional de Defesa do Consumidor, é uma prática abusiva. Agora, os vendedores e revendedores
34: revendedores devem obedecer a regras que garantam a transparência. É o que explica o secretário da Senacom, Ricardo Morishita.
5: A primeira coisa, aquele que vende, que é aquele comercializador primário, ele tem que tomar cuidado. Ele tem que evitar que esses robôs, que esses programas tirem a oportunidade dos consumidores. A outra coisa, quando a gente olha para aquele que está revendendo, que a gente chama do intermediador secundário, é aquele que compra de quem não vai no show. Ele precisa dizer que ele não é a bilheteria oficial, que às vezes o consumidor se confunde e ele precisa fazer um alerta.
34: Outra regra prevista no decreto de comercialização de ingressos determina que haja clareza da destinação das taxas cobradas pelas plataformas. Os preços e taxas adicionais devem ser informados de forma visível em todas as etapas da compra no site. E uma novidade é o direito de arrependimento pela compra e de transferência do ingresso comprado para outro titular de forma gratuita. A advogada e representante dos consumidores em Minas Gerais, Luciana Ateniense, espera que as mudanças melhorem o acesso aos eventos.
6: Este decreto em relação ao evento realmente busca ajudar e ter acesso a todos vocês, fãs e nós consumidores que queremos apenas usufruir uma bela diversão, uma merecida diversão que infelizmente o computador deixa a gente longe deste acesso. Nós temos direito também a transferir aquele meu ingresso para quem eu quiser.
34: Outro decreto assinado nesta segunda-feira amplia e torna permanente a obrigatoriedade de oferecer água potável aos participantes de shows e eventos. A morte da jovem Ana Clara Benevides Machado num show da cantora Taylor Swift no Brasil em 2023 por desidratação trouxe à tona a necessidade de uma legislação específica que virou portaria naquele ano e agora vira lei. Eventos com mais de 1.000 pessoas, sejam festivais, congressos, feiras ou shows, por exemplo, em locais abertos ou fechados, devem permitir a entrada de garrafas de água próprias dos participantes ou oferecer água de fácil acesso. O secretário Ricardo Morishita detalha a medida.
5: Todas as pessoas têm direito a entrar com a sua garrafinha de água. E para eventos acima de 1.000 pessoas, duas possibilidades. Coloca bebedor para as pessoas beberem água ou distribua água. E se o preço for abusivo, a gente vai atrás.
34: As multas para empresas que descumprirem a lei podem chegar a 14 milhões de reais, de acordo com a Senacom. Reportagem Ana Gabriela Salles.
31: O Brasil vai adotar a biometria como sistema padrão de identificação em aeroportos, portos e hidrovias.
7: A utilização do modelo é voltada para o aumento da segurança e maior fluidez nos terminais.
31: A atual identificação manual será substituída em etapas.
8: Uma nova política estabelece diretrizes nacionais para a expansão do uso de biometria nos processos de embarque em terminais brasileiros. Segundo o ministro de Portos e Aeroportos, Tomé Franca, a proposta prevê a ampliação do fluxo digital de identificação de passageiros em aeroportos, portos, instalações portuárias e hidrovias.
9: A pessoa passa a ser a sua própria identificação. A partir de uma validação segura de identidade, a biometria poderá permitir que diferentes etapas da jornada sejam realizadas de maneira integrada. Uma viagem com menos necessidade de contato físico com documentos, equipamentos ou atendentes.
8: A implementação será realizada por etapas e terá acompanhamento de um comitê técnico interinstitucional de identificação biométrica. O grupo reúne representantes do Ministério de Portos e Aeroportos, da Agência Nacional de Aviação Civil, da Agência Nacional de Transportes Aquaviários e de entidades dos setores aéreo, portuário e aquaviário. Entre as atribuições do comitê estão acompanhar a execução da política, propor aperfeiçoamentos e elaborar um plano de implementação para cada modal com o cronograma das ações. O plano deverá ser publicado em até 90 dias. De acordo com Thiago Feierstein, presidente da ANAC, as novas diretrizes levam a experiência a padrões internacionais.
10: O primeiro passo para que o Brasil entre numa tendência internacional. O embarque biométrico, o embarque facial é uma coisa que eleva muito o padrão água do Brasil internacionalmente.
8: De acordo com o documento, todo o tratamento das informações seguirá rigorosamente as diretrizes da Lei Geral de Proteção de Dados. Para Regina Alencar, diretora da Polícia Administrativa Substituta do Departamento da Polícia Federal, o uso da tecnologia reforça a segurança das fronteiras.
11: Afinal, estão sob a nossa alçada o controle migratório, o policiamento aeroportuário e marítimo, além do gerenciamento de estratégicas bases biométricas nacionais voltadas à identificação humana, à emissão de documentos de viagem e à proteção de nossas fronteiras.
8: Nos voos internacionais, a biometria é utilizada atualmente no controle migratório. Já nos voos domésticos, o passageiro pode utilizar a identificação facial ou o procedimento tradicional. Com a nova portaria, a biometria passa a integrar o fluxo padrão de embarque, conforme as condições estabelecidas no ato. Reportagem Gabriela Noronha.
32: Acompanhar os primeiros dias de um recém-nascido, o aleitamento, as primeiras vacinas.
31: Passando pelos marcos da primeira infância e monitoramento da estatura e peso ao longo dos anos.
32: Um acompanhamento que é feito pelo SUS.
31: E a caderneta da criança é uma importante aliada neste processo.
12: A caderneta da criança, entregue ainda na maternidade, acompanha meninos e meninas até os 9 anos. Ela reúne informações sobre vacinação, alimentação e saúde bucal, além de permitir o acompanhamento do peso, da altura e do desenvolvimento da criança. E cuidar de cada etapa desse crescimento faz parte da rotina de muitas famílias. A Bianca Povoa, moradora de Brasília, por exemplo, faz questão de acompanhar a evolução do filho Gustavo, de 9 meses. Todos os meses procura a unidade de saúde para manter os cuidados com o bebê em dia.
13: Primeiro é a prevenção. Quando o bebê nasce, a gente não sabe ao certo como lidar, o que fazer. Então, esse acompanhamento é importante. Desde o primeiro atendimento, no geral, a saúde deles é o que mais importa para a gente, né?
12: No Sistema Único de Saúde, esse acompanhamento começa nos primeiros dias de vida, com atenção ao recém-nascido, apoio ao aleitamento materno e às vacinas. A médica de família e comunidade, doutora Camila Damasceno, orienta as famílias a procurarem a unidade de saúde de referência para manter o acompanhamento em dia.
14: A gente avalia, primeiro, alimentação. Então, se a criança está amamentando ou se por algum motivo ela não pôde ser amamentada, se ela está usando a fórmula adequada. A gente observa também peso, altura, tamanho do perímetro cefálico, né, que é o tamanho da cabeça da criança.
12: E os cuidados continuam durante toda a primeira infância. Além da alimentação adequada e da vacinação, brincar, conversar, ler e estimular a criança também são importantes para o desenvolvimento saudável. A técnica da Coordenação Geral de Atenção à Saúde das Crianças, Adolescentes e Jovens do Ministério da Saúde, Tatiana Selbman, explica que todos esses marcos de desenvolvimento são monitorados com a ajuda da caderneta.
15: E para o profissional de saúde, ela vai ser importante não só para acompanhar o crescimento, né, mas também para a vigilância do desenvolvimento infantil. Então, com a ajuda do cuidador, o profissional de saúde, ele tem a possibilidade de avaliar os marcos de desenvolvimento, como aquela criança está se desenvolvendo, né, em cada momento da sua vida.
12: Para garantir esse acompanhamento e manter os registros atualizados, é importante que as famílias levem a caderneta da criança em todas as consultas. Reportagem Pablo Mundim.
32: O estudante que não recebeu parcela do programa PEDMEIA pode verificar a situação do pagamento e checar se há pendências ativas em seu cadastro.
31: Antes de qualquer coisa, é importante verificar o motivo pelos canais oficiais e gratuitos de consulta.
16: O pagamento da quinta parcela do PEDMEIA já está caindo na conta dos estudantes de todo o Brasil e os depósitos vão até 31 de agosto. Mas o que fazer se você ainda não recebeu o dinheiro na data prevista pelo calendário? Em primeiro lugar, calma. A ausência do depósito não significa que o benefício foi perdido. Fatores como dados de presença ainda não enviados pela escola, pendências no CPF ou atualização do CAD único podem adiar a liberação. Como as redes de ensino possuem prazos para corrigir as informações, o valor retido pode ser pago de forma retroativa, como explica a coordenadora geral de articulação com redes e beneficiários do Pé de Meia no MEC, Ana Cecília Vera.
3: Então, se o estudante ele não recebeu uma parcela naquele momento, isso não significa necessariamente que ele perdeu o incentivo. Por quê? Secretarias, institutos federais, eles têm períodos para corrigir, para complementar as informações. E quando isso acontece dentro das regras e dos prazos do programa, e o estudante cumpre todos os critérios, a parcela pode ser enviada para o pagamento em um ciclo posterior. Por isso, né, inclusive, tem os estudantes que podem receber mais de uma parcela em um determinado período de pagamento.
16: Antes de tomar qualquer providência, comece consultando os canais oficiais para identificar o motivo da retenção, como o extrato e a autorização de movimentação no aplicativo Caixa Tem. Ana Cecília Vera complementa a sugestão.
3: A principal orientação que eu dou é, antes de concluir que você perdeu uma parcela, né, primeiro espere o término da período de pagamento, olhe sempre a sua data de nascimento e, mais importante, consulta a sua situação no Consulta Pé de Meia, tá? estudante.pedemeia.mec.gov.br, porque lá você vai conseguir acompanhar sua situação detalhada no programa e se existe, né, alguma pendência ou informação que ainda está sendo, né, enviada pela Secretaria de Educação, pela sua escola, tá bom? Para entender os próximos passos.
16: Então, vamos reforçar as dicas. Se identificar inconsistência de frequência, procure a Secretaria da sua escola. Acompanhe seu benefício no aplicativo Caixa Tem e consulte sempre o portal estudante.pedemeia.mec.gov.br. Reportagem Gilberto Evangelista.
7: E celebramos em agosto o folclore brasileiro, uma época para lembrar das lendas e personagens que fazem parte da nossa cultura.
31: Quem gosta de histórias de Saci, Curupira e outras lendas brasileiras tem agora um espaço para conhecer mais sobre esses personagens.
7: Para ajudar a ter mais acesso a esse universo, a plataforma MEC Livros criou uma seção especial com 15 obras gratuitas.
17: O MEC Livros passou a reunir em uma sessão especial obras sobre lendas e histórias da cultura popular brasileira. A sessão Lendas do Brasil entrou no ar no dia 3 de agosto e reúne 15 livros que já faziam parte do acervo gratuito da plataforma do Ministério da Educação. A novidade está na organização dos títulos em um espaço específico, o que facilita o acesso dos leitores às obras. Segundo a coordenadora geral de materiais didáticos do MEC, Jaqueline Mello, a iniciativa ampliou a procura pelos livros.
18: O espaço organiza 15 obras que já faziam parte do acervo da plataforma e passaram a ser reunidas em uma mesma sessão. Desde então, os títulos somam mais de 2 mil aberturas realizadas por quase 2 mil leitores. O livro mais acessado é o Livro de Ouro do Folclore Brasileiro, com 682 aberturas. A iniciativa ganha destaque em agosto, o mês em que é celebrado o Dia do Folclore, na data de 22 de agosto.
17: A sessão Lendas do Brasil reúne títulos como Bestiário Brasileiro, de Luiz Antônio Simas, Lendas Brasileiras para Jovens, de Luiz da Câmara Cascudo, e Histórias à Brasileira, de Ana Maria Machado. Também estão disponíveis obras de Roger Melo, como Curupira e Corre Cotia. O MEC Livros é uma plataforma gratuita do Ministério da Educação e está disponível para download nas principais lojas de aplicativos. A Biblioteca Digital do Brasil também pode ser acessada por meio de um navegador de internet, como Google Chrome ou Firefox. Para mais informações, acesse as redes sociais do Ministério da Educação ou portalgov.br/MEC. Reportagem Júlio César de Oliveira.
31: E estão abertas as inscrições para bolsas de doutorado e pós-doutorado no exterior, voltadas a mulheres negras, quilombolas, indígenas e ciganas.
7: O objetivo é ampliar a participação de pesquisadoras brasileiras em redes internacionais de cooperação acadêmica.
31: E fortalecer políticas públicas voltadas a essas mulheres.
7: As inscrições vão até 30 de setembro. E a previsão é de que as bolsas sejam implementadas entre março de 2027 e dezembro de 2028.
31: As informações sobre a chamada pública podem ser encontradas no endereço www.gov.br/cnpq.
7: Centenas de pessoas morrem diariamente em decorrência de doenças relacionadas ao tabagismo, segundo o INCA, Instituto Nacional do Câncer.
31: Uma campanha do Instituto reforça os riscos do cigarro e dos dispositivos eletrônicos, como os vapes, e destaca a importância da atividade física e do apoio profissional para quem quer abandonar o vício.
0: O cigarro contém, entre outras substâncias químicas, nicotina, monóxido de carbono e diversos compostos tóxicos e cancerígenos. Foi pensando nos malefícios provocados pelo tabagismo que o lutador de jiu-jitsu, Maicon Passos, decidiu procurar ajuda para parar de fumar pela segunda vez.
1: Eu botei na minha cabeça que não quero morrer de uma doença pulmonar. Eu acredito que com um acompanhamento psicológico, né, vai ser bem mais fácil.
0: A ajuda que Maico buscou foi na Unidade Básica de Saúde de Vicente Pires, onde uma equipe multidisciplinar acompanha o fumante por um ano para que ele possa abandonar o vício. A coordenadora do grupo, a farmacêutica Larissa Dutra, fala sobre os desafios para evitar uma recaída.
19: A gente insiste para que o paciente não desista, porque a dependência à nicotina, ela é muito difícil de ser vencida. Então, a gente sempre fala para o paciente, não é uma questão de força de vontade, é dependência física e precisa ser tratada como uma doença.
0: Segundo o Instituto Nacional do Câncer, o INCA, por dia, cerca de 440 pessoas morrem em decorrência de doenças relacionadas ao tabagismo. O cigarro também aumenta o risco de desenvolvimento de diversos tipos de câncer. Para o médico Fernando Barros, da Gerência de Vigilância de Doenças e Agravos, uma das preocupações é o aumento do consumo de cigarros eletrônicos.
20: A experimentação do vape, que é uma quantidade muito grande de nicotina que tem nesses aparelhos, que leva o indivíduo a se viciar rapidamente. Esse é hoje o nosso grande desafio.
0: Em alusão ao Dia Nacional de Combate ao Fumo, celebrado no sábado, o Instituto Nacional de Câncer realiza a campanha anual de combate ao tabagismo. E o tema deste ano é atividade física e saúde. Treinar não combina com fumar. A coordenadora de prevenção e vigilância do Instituto Nacional de Câncer, Márcia Sarpa, fala sobre a campanha.
21: O uso de produtos de tabaco e nicotina compromete a capacidade respiratória, cardiovascular e o desempenho físico. Já a atividade física contribui para a saúde e é uma importante aliada para quem deseja parar de fumar, ajudando no enfrentamento da fissura e da abstinência.
0: A Organização Mundial da Saúde ressalta os riscos da exposição ao tabaco, em especial durante o período reprodutivo. Segundo a OMS, não existe nível seguro de exposição ao tabaco, seja pelo consumo ativo ou pela exposição à fumaça ambiental. Reportagem Cleide Lopes.
7: Hoje o IBGE disponibilizou os microdados do Censo 2022. Na prática, isso significa acesso ampliado a um conjunto mais detalhado de informações sobre a população brasileira.
31: Os dados permitem aprofundar estudos sobre temas como educação, trabalho, renda, condições de moradia, migração e as características da população.
7: Com essas informações, também é possível conhecer melhor as diferentes realidades do país e identificar necessidades específicas de cada região e grupo da população.
31: E essas foram as notícias do governo federal.
7: Uma realização da Secretaria de Comunicação Social da Presidência da República.
31: Com produção da empresa Brasil de Comunicação.
7: Fique agora com as notícias do Poder Judiciário do Congresso Nacional. Uma boa noite.
31: Boa noite para você e até amanhã.
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31: Você vai ouvir agora notícias do Poder Judiciário.
32: CNJ inaugura ponto de inclusão digital em reserva indígena.
23: Discussões sobre gratificações pagas a bancárias vão ganhar análise mais ampla na Justiça do Trabalho.
32: STJ decide que vítima pode atuar como terceira interessada em processo administrativo disciplinar que apura assédio sexual.
23: Boa noite, eu sou o Arthur Filho.
32: E eu sou Walter Lima.
23: Conselho Nacional de Justiça inaugura ponto de inclusão digital em reserva indígena de Dourados, Mato Grosso do Sul.
32: A estrutura foi instalada no último sábado, dia 29, no terreno de uma escola estadual, na aldeia Jaguapiru, Ronie Cruz.
2: A inauguração dos equipamentos da Justiça contou com a presença do presidente do Supremo Tribunal Federal e do Conselho Nacional de Justiça, ministro Edson Fachin. Em seu discurso, o ministro destacou a importância de aproximar o poder judiciário dos povos originários dentro de seus territórios.
4: O ponto de inclusão digital indígena é mais do que tecnologia. É o Estado que inclui, é o Estado que abriga e, portanto, não exclui e não trata os povos indígenas com violência.
2: O espaço permite, por exemplo, o acesso ao balcão virtual de diferentes ramos da justiça. Na prática, a comunidade indígena pode receber orientação para consultar processos, participar de audiências virtuais e buscar informações ou atendimento jurídico, inclusive na língua materna.
5: Vítima de assédio sexual supostamente cometido por servidor público pode atuar como terceira interessada em processo administrativo disciplinar, o PAD.
6: Essa conclusão é do Superior Tribunal de Justiça, o STJ. Fátima Uchoa.
9: Após manifestação favorável da Advocacia Geral da União e do Ministério Público Federal, a Corte Especial do STJ negou o mandado de segurança no qual a defesa de um servidor público alegava que a participação das denunciantes resultaria em indevida concessão de poderes semelhantes aos das partes ou do assistente de acusação, que não tem previsão no PAD. Mas, para o relator, ministro Antônio Carlos Ferreira, a atuação da vítima nesses casos, inclusive para fazer pedidos e se manifestar no processo, não viola as garantias da defesa nem o sigilo dos autos.
5: Duas discussões sobre gratificações pagas a bancárias vão ganhar uma análise mais ampla no Tribunal Superior do Trabalho.
6: A decisão foi tomada pelo Tribunal Pleno e envolve processos da Caixa Econômica Federal e do Banco do Estado do Pará. Samanta Flor.
10: Os ministros ainda não decidiram se as trabalhadoras têm direito a continuar recebendo gratificações. O que o Pleno definiu, por enquanto, é que essas discussões merecem uma análise mais ampla do TST. Um caso envolve uma empregada da Caixa, o outro uma trabalhadora do Banco do Estado do Pará. Agora os processos vão ser distribuídos para os relatores. Mais adiante, o TST vai julgar essas questões e poderá definir um entendimento para orientar outros casos parecidos.
5: Tribunal Superior Eleitoral, TSE, inicia a preparação dos sistemas que serão usados nas eleições 2026.
6: Assinatura digital e lacração dos sistemas eleitorais serão realizados no dia 4 de setembro. Estevão Furtado.
24: De hoje até quinta-feira será feita a compilação dos programas eleitorais que reúnem os códigos e componentes necessários para gerar as versões finais dos sistemas. Já na sexta-feira será realizada a cerimônia de assinatura digital e lacração dos sistemas eleitorais. A assinatura digital permite verificar se o sistema usado nas eleições é o mesmo que foi testado e aprovado, sem alterações. A lacração garante a proteção dos sistemas contra modificações. As mídias com os programas ficam sob guarda do TSE e depois cópias são enviadas aos tribunais regionais eleitorais, que preparam as urnas com base nesse material oficial. Todo o processo é acompanhado por instituições fiscalizadoras, que podem verificar a integridade dos sistemas e participar das etapas de auditoria e fiscalização. Após a assinatura digital e a lacração, os resumos digitais dos sistemas são gerados, entregues às entidades presentes e publicados na internet.
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6: A você uma boa noite e até amanhã.
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26: Está no ar o Jornal do Senado.
27: Eu sou Paula Groba.
28: E eu sou Ricardo Nakaoka.
27: E estes são os destaques de hoje do Jornal do Senado, que começa agora.
28: Taxa das blusinhas e MP do mototáxi estão na pauta do plenário nesta terça-feira.
27: Comissão vota PEC da Segurança Pública na quarta-feira.
28: E já está em vigor lei que prevê redução de impostos dos combustíveis e apoio ao etanol.
1: Boa noite.
3: Boa noite.
1: Senadores e deputados retornam de suas bases eleitorais nesta semana para o esforço concentrado de votações no Congresso. E a chamada MP da taxa das blusinhas volta ao centro das discussões do Senado nesta terça-feira. A medida zera a tributação de compras internacionais de até $50.
3: Outras medidas provisórias que também estão na pauta tratam da simplificação de exigências para a atividade dos mototaxistas, motoboys e profissionais do motofrete, da criação de uma nova linha de financiamento destinada a motociclistas que atuam no transporte de passageiros e em serviços de entrega por aplicativos. Repórter Pedro Pincer.
8: Os senadores podem votar nesta terça-feira uma lista de pelo menos 9 itens, dos quais 5 são medidas provisórias. Considerada prioridade, uma delas é a MP que altera regras do regime de tributação simplificada para zerar a cobrança do imposto de importação para compras internacionais de até $50. Desde junho de 2024, é aplicada uma taxa de 20% de imposto de importação sobre essas mercadorias. Com a medida provisória em votação, a cobrança está suspensa, mas com validade até 8 de setembro. Caso se torne lei, o fim da chamada taxa das blusinhas será definitivo. O presidente do Senado, Davi Alcolumbre, ressaltou na semana passada a urgência da aprovação da medida.
11: Nós vamos deliberar e ela virar lei para proteger milhões de brasileiros que usam desse instrumento para adquirir produtos muito baratos e terem qualidade de vida melhor.
8: Outras medidas provisórias dizem respeito à simplificação de exigências para a atividade dos mototaxistas, motoboys e profissionais de motofrete, a criação de uma nova linha de financiamento destinada a motociclistas que atuam no transporte de passageiros e em serviços de entrega por aplicativos, a modificação de procedimentos para reduzir as filas do INSS e a concessão de um adicional de fronteira de R$ 91,00 por dia para alguns servidores que atuam em localidades estratégicas. Quanto aos projetos de lei, um dos destaques é o que incentiva empresas a instalarem ou ampliarem os centros de processamento de dados no Brasil por meio de benefícios tributários sobre peças eletrônicas e produtos de tecnologia da informação. Davi Alcolumbre ressaltou a importância da proposta para a segurança nacional.
11: Nós sabemos da importância da matéria, nós compreendemos a importância da matéria para os investimentos no Brasil, nós entendemos que isso dará segurança aos dados do Brasil estarem no Brasil.
8: Três propostas fecham a pauta de terça-feira. A que estabelece um prazo de 5 anos para que ações administrativas sejam iniciadas contra notários e registradores, a que unifica os orçamentos de 4 órgãos da estrutura institucional do Mercosul e a que autoriza um acordo para a reestruturação da dívida do Senegal com o Brasil.
1: E mulheres com medida protetiva de urgência poderão ter direito a porte de arma de fogo caso um projeto em análise no Senado seja aprovado. A proposta, que pode ser votada nesta terça-feira pela Comissão de Segurança Pública, reduz de 25 para 18 anos a idade mínima para aquisição e porte de arma nesses casos.
3: Pelo texto, mulheres interessadas ainda terão que cumprir exigências como comprovação de capacidade técnica e aptidão psicológica. Se aprovado, o texto segue para a Câmara.
1: E uma vaga de ministro será aberta no Tribunal de Contas da União após renúncia do ministro Bruno Dantas. Ele deixou o cargo nesta segunda-feira, depois de 12 anos no TCU.
3: Agora caberá ao Senado indicar o nome que vai ocupar a vaga. Repórter Rodrigo Rezende.
12: O consultor legislativo Bruno Dantas foi escolhido em 2014 pelo Senado Federal para ser um dos integrantes do Tribunal de Contas da União. Durante os 12 anos que ocupou o cargo, Bruno foi presidente do TCU de julho de 2022 a dezembro de 2024. Ao apresentar seu pedido de renúncia ao cargo de ministro, ele agradeceu a confiança do Senado Federal e afirmou que continuará atuando em outros projetos.
13: Aos 48 anos, sigo intelectualmente inquieto. Encontrei nos projetos que quero abraçar agora o feixe de motivação de que precisava. Aos colegas ministros, aos auditores, à minha equipe, ao Senado Federal e, mais importante, à minha família. Levo cada um de vocês comigo para sempre.
12: A vaga aberta pela renúncia de Bruno Dantas será ocupada por uma nova indicação do Senado Federal. O indicado pelos senadores passa por votação do plenário, onde precisa de pelo menos 41 votos favoráveis. O TCU é composto por 9 ministros, 3 indicados pelo Senado, 3 pela Câmara dos Deputados e 3 pelo Presidente da República.
1: E a segurança pública pode ganhar novas regras com a PEC, que muda a atuação do governo federal e dos estados no combate à criminalidade.
3: A chamada PEC da Segurança Pública é uma das prioridades do esforço concentrado do Senado e pode avançar nesta quarta-feira na Comissão de Constituição e Justiça. O repórter Márcio Maturana tem mais detalhes.
0: Punições mais severas para chefes do crime organizado, criações de polícias municipais e do Sistema Único de Segurança Pública, ampliação das atribuições da Polícia Rodoviária Federal. Tudo isso está na PEC da Segurança Pública, que está na pauta desta quarta-feira na Comissão de Constituição e Justiça e é uma das prioridades do Senado nesta semana de esforço concentrado, conforme anunciou o presidente do Congresso, Davi Alcolumbre.
7: A iniciativa de propor uma PEC da segurança que possa definitivamente esclarecer as atribuições dos entes subnacionais, municípios, estados e a União, naturalmente, era necessária para que o Estado brasileiro pudesse propor a criação de um Ministério da Segurança.
0: O relator, senador Rogério Carvalho, do PT de Sergipe, disse que pretende manter o texto aprovado em março pela Câmara dos Deputados para agilizar a tramitação.
14: Alertas de desaparecimento de crianças, idosos e pessoas com deficiência poderão ser enviados obrigatoriamente para celulares em todo o país. É o que prevê um projeto que pode ser votado pela Comissão de Segurança Pública do Senado.
3: O texto obriga operadoras de telefonia e internet a dispararem os alertas. Repórter César Mendes.
15: O projeto torna obrigatória a veiculação de avisos por todas as operadoras de telefonia e provedores de internet. Como explicou a senadora Damaris Alves, do Republicanos do Distrito Federal, relatora nas comissões de Direitos Humanos e de Ciência e Tecnologia.
16: Desapareceu uma criança aqui. Imediatamente, todos nós, no nosso celular, vamos receber um alerta que aqui na região uma criança desapareceu para que a gente já comece a ajudar a procurar.
15: O nome de alerta PRI, dado ao dispositivo, segundo Damaris, é uma referência a Priscila Belfort, desaparecida em 2004 no Rio de Janeiro, caso que permanece até hoje sem respostas definitivas da polícia. Depois de votado na Comissão de Segurança Pública, o texto será analisado pelo plenário.
14: O preço dos combustíveis pode cair ainda este ano com a possibilidade de redução de impostos federais.
3: Uma nova lei aprovada pelo Senado autoriza o governo a diminuir tributos sobre combustíveis para tentar conter os efeitos da alta internacional do petróleo. Repórter Patrícia Oliveira.
17: Já está em vigor a lei que permite ao governo federal reduzir impostos sobre a importação, produção e comercialização de óleo diesel rodoviário, biodiesel, gasolina, etanol e querosene de aviação. O objetivo é tentar reduzir os impactos do aumento internacional do preço do petróleo. A nova lei prevê que se os impostos sobre combustíveis fósseis, como a gasolina, forem reduzidos, a vantagem competitiva dos biocombustíveis terá que ser mantida. Assim, caso o imposto federal sobre a gasolina caia 30% ou mais em relação ao período anterior ao conflito no Oriente Médio, a cobrança sobre o etanol será zerada. Além disso, estão previstos até R$1,2 bilhão em auxílio para produtores e cooperativas de etanol hidratado. O projeto aprovado no Senado, que deu origem à lei, foi relatado pela senadora Tereza Leitão, do PT de Pernambuco, que apontou outros setores beneficiados.
18: Benefícios tributários relacionados à Política Nacional de Minerais Críticos e Estratégicos, ao Programa de Desenvolvimento da Indústria de Fertilizantes e à realização da Copa Feminina.
17: A lei ainda facilita a compra com suspensão de impostos de produtos agropecuários destinados à industrialização e à exportação.
3: Com edição de Paula Groba e trabalhos técnicos de Eliseu Caires, o Jornal do Senado fica por aqui. Acompanhe agora as notícias da Câmara dos Deputados. Boa noite.
14: Boa noite e até amanhã.
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20: Plenário da Câmara pode votar aposentadoria especial de várias categorias. Avança projeto de lei que prevê punição maior para agressor de advogadas.
21: Deputados defendem melhorias na infraestrutura rodoviária e ferroviária.
22: Boa noite.
2: Retomamos hoje o projeto de gravação de edições do jornal Câmara dos Deputados em emissoras da Rede Câmara de Rádio. Este programa está sendo produzido diretamente da cidade de Salvador, com a participação do colega Samuel Barbosa, da Rádio Câmara Salvador. Eu sou Márcio Aquilissardi, bem-vindo, Samuel.
4: Boa noite, obrigado, Márcio. É uma honra profissional participar da apresentação desta edição do jornal Câmara dos Deputados, dentro da Voz do Brasil. Vamos agora às notícias da Câmara dos Deputados. Coronel Crisóstomo, do PL de Rondônia, cobra a revisão dos valores de pedágio cobrados na BR-364 e a realização de obras na rodovia. Ele afirma que a situação precária da estrada prejudica o transporte de cargas, comprometendo a logística e repassando custos para a população.
5: Hoje, não se pensa em tirar a concessão, mas que seja uma concessão adequada. É caro do jeito que está. Portanto, é uma luta dos parlamentares, é uma luta do povo, porque a rodovia, que nenhuma obra foi executada, a empresa entrou e já entrou cobrando sem fazer nenhuma obra estruturante. O que queremos? Que haja obras imediatamente, obras de duplicação, obras que sejam estruturantes, que possa facilitar o acesso das cidades para a BR ou da BR para a cidade. Então, isso é necessário.
2: Coronel Crisóstomo ressalta que a BR-364 é a principal rota de escoamento da produção agrícola de Rondônia e de estados vizinhos. O deputado destaca também a importância das obras para a segurança das famílias que passam pela estrada.
4: Beto Preto, do PSD do Paraná, sugere a criação de uma subcomissão para avaliar a concessão da Malha Ferroviária Sul, já que o contrato atual vence no início de 2027. Ele defende uma parceria entre órgãos de controle, trabalhadores e concessionárias para definir o novo modelo de operação.
6: Nós temos diversos pontos para serem debatidos e estamos já no final da concessão e não temos ainda um modelo que foi colocado às claras para o entendimento de todos. Veja, eu fui prefeito de um município ferroviário, que é o município de Apucarana, no norte do Paraná. Lá nós temos 12 quilômetros do perímetro urbano cortado por linhas férreas. Isso nós podemos transferir para outros municípios. Curitiba, por exemplo, tem várias linhas passando pelo perímetro urbano. Ponta Grossa, também no Paraná. Isso tudo tem que ser discutido, porque nós temos que entender qual é o projeto, modelo de concessão para os próximos anos.
2: Beto Preto alerta para os riscos diários da passagem de composições de carga dentro de grandes centros urbanos. O parlamentar acredita que a subcomissão vai colaborar para garantir transparência nos prazos contratuais e propor contornos ferroviários que reduzam acidentes nas cidades.
4: Justiça. Projeto que prevê punição maior para agressor de advogadas avança na Câmara. A repórter Maria Neves tem os detalhes.
9: A Comissão de Defesa dos Direitos da Mulher da Câmara dos Deputados aprovou o projeto que aumenta as penas para crimes cometidos contra advogadas. Pelo texto da deputada Dandara, do PT Mineiro, a punição será maior quando o motivo da agressão envolver a condição de mulher da vítima ou a atuação dela na defesa de outra mulher. A proposta aprovada aumenta de um terço até a metade a punição prevista vista no Código Penal para o crime de coação no curso do processo. Hoje, a pena para o delito é de 1 a 4 anos de reclusão e multa. Com a mudança, quando houver agressão ou ameaça a advogadas, poderá variar de 1 ano e 4 meses a 6 anos mais a multa. De acordo com a relatora na comissão, deputada Jaque Rocha, do PT do Espírito Santo, é comum que advogadas também recebam ameaças dos agressores como forma de intimidação, principalmente quando defendem vítimas de violência doméstica.
10: Quando uma profissional é ameaçada por defender uma mulher, a mensagem que o agressor tenta passar é de que ninguém está seguro para enfrentar a violência. Dificultar o trabalho da defesa ou até mesmo desestimular outras mulheres a denunciar os seus agressores. É isso que a gente visa coibir nesse projeto. Por isso, combater a intimidação, garantir que as vítimas tenham acesso à justiça e à proteção dos seus direitos, estendendo também às advogadas.
9: Ainda de acordo com Jaque Rocha, pesquisa da Universidade Federal de Alagoas aponta que 80% das advogadas já foram ameaçadas ao defenderem vítimas do sexo feminino, sobretudo em casos de violência doméstica e direito de família. O projeto aprovado também aumenta a pena para os crimes de feminicídio cometidos contra uma advogada pelo fato de estar defendendo outra mulher. Hoje, a condenação para feminicídio é de 20 a 40 anos de prisão. O texto prevê que a reclusão poderá variar entre 26 anos e meio e 60 anos. A proposta altera ainda a Lei Maria da Penha para garantir a concessão de medidas protetivas de urgência à advogada que sofrer violência ou ameaças ao defender outra mulher, caso seja intimidada pelo agressor de sua cliente ou por representante dele. A profissional poderá solicitar à justiça o distanciamento físico obrigatório e a proibição imediata de qualquer contato por parte do acusado. O projeto, que aumenta penas para agressores de advogadas, ainda será analisado pela Comissão de Constituição e Justiça. Se aprovado, terá de ser votado também pelo plenário da Câmara, antes de seguir para análise do Senado. Da Rádio Câmara de Brasília, Maria Neves.
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1: Educação.
2: Maurício Neves, do PP de São Paulo, apresentou o projeto que reserva uma parcela dos recursos da educação para fortalecer a inclusão escolar de alunos com deficiência e autismo. Ele explica que a ideia é investir em profissionais de apoio, acessibilidade e salas de atendimento especializado.
3: Para Maurício Neves, a proposta também reforça a transparência na aplicação dos recursos e prevê formação continuada para professores da rede pública. O deputado acrescenta que a medida busca garantir que a inclusão escolar tenha estrutura adequada e acompanhamento permanente.
1: Agricultura.
2: Fabricantes de produtos derivados de cacau terão até 8 de maio de 2027 para se adaptar às novas regras para produção e comercialização de chocolates e derivados no país. Daniel Almeida, do PCdoB da Bahia, destaca a importância da matéria aprovada na Câmara e no Senado este ano.
4: Hoje nós temos no mercado muito produto que se apresenta como chocolate e que não tem cacau. Então a regulamentação busca exatamente corrigir isso. Então quais são os principais beneficiários disso? Primeiro, o produtor de cacau, que está vivendo uma situação de preço baixo, exatamente porque estão substituindo o cacau com outras coisas na formulação desses produtos. Esses produtores vão se beneficiar. Na Bahia nós temos muitos produtores de cacau. E o consumidor, que terá, a lei também estabeleceu, no rótulo de cada produto, um espaço de pelo menos 15% daquele rótulo com as informações precisas sobre a composição desse produto.
3: Daniel Almeida explica que para ser denominado chocolate, o produto deve ter pelo menos 35% de cacau em sua formulação e 25% para a versão ao leite. Ainda segundo o parlamentar, a nova lei prevê sanções para quem descumprir o padrão exigido.
1: Meio ambiente.
2: Padre João, do PT de Minas Gerais, alerta para os impactos das mudanças climáticas sobre populações vulneráveis. O deputado apresentou o projeto que insere na Política Nacional de Recursos Hídricos o programa Barraginhas e outras ecotécnicas para a recuperação hídrica.
5: O mundo passa por uma mudança e as pessoas não estão percebendo. E quem é mais prejudicado são os mais pobres, os vulneráveis, que às vezes estão em área de risco. Então, a iniciativa nossa tem sido um pouco na contenção de enchentes. Tem um projeto de lei nosso que cria o programa de barraginhas e as ecotécnicas. Ou seja, tanto evita as enchentes, porque segura a água de chuva, e ao mesmo tempo ela vai infiltrar durante dias ou até meses, e perenizando as nascentes e recuperando nascentes. Então, é uma ação de duplo efeito, e que tramita e que já é reconhecida da sua importância.
3: Padre João também é autor de projeto que proíbe a pulverização foliar de agrotóxico que contenha o ingrediente ativo fipronil, para evitar a morte de abelhas. Ele explica que a medida busca proteger os polinizadores, preservar a produção de alimentos e fortalecer a agricultura familiar.
1: Economia.
2: O Congresso Nacional aprovou em 2025 a ampliação da faixa de isenção do imposto de renda para trabalhadores que recebem até R$5.000 por mês. Para Reginaldo Lopes, do PT de Minas Gerais, a medida representa mais justiça tributária e redução das desigualdades.
3: Reginaldo Lopes reitera que a mudança vai reforçar o orçamento das famílias. O deputado acrescenta que o aumento da renda disponível pode se traduzir em mais qualidade de vida e em estímulo à economia com fortalecimento do consumo doméstico.
6: Tive a alegria de participar ativamente do projeto de reforma tributária sobre a renda, do imposto de renda. O que que significa na prática? É como se nós tivéssemos criado o 14º salário, essa renda disponível, que não será pago para o governo, vai transformar em qualidade de vida para as pessoas e para as famílias brasileiras. Portanto, um grande avanço na luta, no combate à desigualdade e na luta pela justiça social e justiça tributária.
2: Rodrigo Hollenberg, do PSB do Distrito Federal, defende a atualização do limite de faturamento anual do microempreendedor individual, que hoje é de R$ 81.000. Autor de proposta que eleva o teto para R$ 120.000, ele afirma que a medida traz mais segurança jurídica aos pequenos empreendedores.
3: Rodrigo Hollenberg comemora o anúncio da criação de uma comissão na Câmara para discutir o tema e diz que está confiante na aprovação da mudança. Na avaliação do deputado, a atualização do limite é necessária após anos sem reajuste no valor permitido para o MEI.
7: Isso será extremamente importante para dar segurança jurídica e para garantir que aquelas pessoas que batalham

0: batalham muito, utilizando de toda a sua capacidade de empreender, mas que são pequenos, que possam ali estar numa faixa de pagamento de imposto que seja correta, que não seja abusiva. Nós já estamos há muitos anos com esse limite de R$ 81 mil reais por ano e, portanto, nós precisamos atualizar esse limite.
1: Dal Barreto, do União da Bahia, apoia a lei complementar que ajusta as regras fiscais para viabilizar despesas com a ampliação da licença paternidade. A norma permite que os gastos com o benefício fiquem fora de uma das limitações previstas no arcabouço fiscal.
2: Dal Barreto avalia que a medida amplia a proteção aos pais, permitindo a licença paternidade de até 20 dias com pagamento durante o afastamento. O benefício dá maior participação nos cuidados com os filhos nos primeiros dias após o nascimento ou a adoção.
3: Votação.
1: A Câmara pode votar um projeto que reduz tempo de contribuição para a aposentadoria especial de diversas categorias. O repórter Antônio Vital tem os detalhes.
4: O plenário da Câmara pode votar projeto que reduz o tempo de contribuição para a aposentadoria especial de diversas categorias de trabalhadores expostos a riscos. A proposta já recebeu parecer favorável da Comissão de Previdência, Assistência Social, Infância, Adolescência e Família da Câmara. Nessa comissão, o texto apresentado pelo relator, deputado Pastor Eurico, do PSDB de Pernambuco, definiu o tempo de exposição a agentes nocivos que dá direito à aposentadoria especial de acordo com a profissão. Para trabalhadores que operam no interior de Minas, esse tempo de serviço passa a ser de 15 anos. Já para aeronautas, técnicos radiológicos e fiscais agropecuários expostos a agentes biológicos, o tempo é de 25 anos. Também ganham direito à aposentadoria especial depois de 25 anos de serviço, vigilantes patrimoniais, encarregados de transporte de valores, guardas municipais, fiscais do trânsito, trabalhadores que operam geradores e linhas de transmissão elétricas, bem como aqueles que transportam pacientes, órgãos e insumos hospitalares. O projeto ganhou regime de urgência, que permite que seja votado diretamente no plenário, sem passar pela análise das comissões permanentes da Câmara. O autor da proposta, deputado Alberto Fraga, do PL do Distrito Federal, explicou que diversas categorias perderam direito à aposentadoria especial com a reforma da Previdência em 2019. Ele pediu apoio do governo para a aprovação da proposta.
5: O governo vai ter que entrar nessa negociação porque é um projeto que visa tirar algumas injustiças que foram cometidas. Não se admite que alguém que exerce a sua profissão com risco de vida, ele não tenha uma aposentadoria especial. Não se admite que aquele que exerce a sua profissão sofrendo os riscos de uma grave doença, ele não tenha o amparo do governo federal ou da nossa legislação.
4: O regime de urgência foi aprovado de maneira simbólica pelo plenário, com voto contrário apenas do Novo. Deputados da base do governo também defenderam urgência para análise da proposta, mesmo sem se comprometer em manter o texto original. Foi o que disse a deputada Jandira Fegali, do PCdoB do Rio de Janeiro.
6: Ele trata dos trabalhadores de transporte de valores, cujo risco é a vida, a integridade física, para além de outros agentes nocivos à vida e à saúde. Portanto, é muito importante que a gente consiga recuperar essa dificuldade desses trabalhadores que perderam a sua aposentadoria especial, que já tinham, e que perderam por conta da reforma da Previdência do ano de 2019. Com a reforma da Previdência, a situação deles piorou muito.
4: Ainda não há data para votação no plenário da Câmara do projeto que reduz o tempo de contribuição para a aposentadoria especial de diversas categorias de trabalhadores expostos a riscos. Da Rádio Câmara de Brasília, Antônio Vital.
3: Previdência.
2: Hilton Rocha, do MDB do Maranhão, apoia projeto que estabelece reajuste anual das aposentadorias acima de um salário mínimo, com base no Índice Nacional de Preços ao Consumidor. Ele argumenta que a medida preserva o poder de compra dos aposentados ao longo dos anos.
7: Para que você tenha uma ideia, hoje o teto da aposentadoria é R$ 8.475,55. Daqui a 5 anos, esse aposentado ele vai estar recebendo 60% só do que ele recebe hoje. Ou seja, ele vai ter uma diminuição de quase 40% ou mais de 40% do que ele recebe hoje. Então, para que não haja tanta perda do poder de compra que nós estamos estabelecendo em lei, que o Índice Nacional de Preço ao Consumidor, o INPC, seja adotado anualmente para o reajuste das aposentadorias.
1: Hildo Rocha garante que a proposta não compromete o equilíbrio da Previdência, uma vez que há mais contribuintes do que beneficiários. Ele acredita que o combate às fraudes e às aposentadorias irregulares também é fundamental para evitar prejuízos ao sistema previdenciário.
2: Eunício Oliveira, do MDB do Ceará, apoia a votação do projeto que regulamenta a aposentadoria especial para os agentes comunitários de saúde e de combate às endemias. Pelo texto, mulheres poderão se aposentar aos 50 anos e homens aos 52, desde que comprovem no mínimo 20 anos de atuação.
1: Eunice Oliveira explica que a votação é necessária para dar efetividade a um direito já previsto na Constituição, mas que ainda depende de lei complementar para valer. De acordo com o parlamentar, a medida faz justiça a profissionais que atuam na linha de frente da saúde pública.
2: Termina agora esta edição especial do Jornal Câmara dos Deputados, produzida e apresentada pela Rádio Câmara de Brasília, em parceria com a Rádio Câmara Salvador, integrante da Rede Câmara de Rádio.
1: Eu agradeço ao Samuel e a toda a equipe da Câmara de Vereadores de Salvador pelo excelente trabalho conjunto.
2: Obrigado à Câmara dos Deputados por esta oportunidade. Este programa teve trabalhos técnicos de Wellington Teles e apresentação de Samuel Barbosa e Márcio Aquiles Sardi. Boa noite.
1: Muito boa noite. O Jornal Câmara dos Deputados volta amanhã. Você fica agora com o Minuto do TCU.
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0: E graças a Deus, ouvintes queridos,
1: livre da cobiça, da mentira. E à medida que você se entrega a essa graça, o seu caráter ele vai sendo transformado. Olha só que importante nós entendermos isso, porque nesses últimos dias tem se levantado até mesmo falsas igrejas, fruto de divisão, aonde não está sendo guiado pela graça de Deus. É por isso que você vai lá, não tem instrução nenhuma, não tem exortação, não tem repreensão, não tem absolutamente nada. A porta é larga. Então a graça nos ensina a renunciar à impiedade, às concupiscências mundanas. Para quê? Para que nós vivamos neste presente século de forma sóbria, justa e piamente, disse o apóstolo Paulo. Você viver de forma sóbria é você viver tendo o autocontrole do seu próprio eu. É você não ser dominado pela sua natureza humana. É você não ser dominado pelo seu ego, pelas suas próprias vontades, pelas suas concupiscências. Então você ser sóbrio é você viver em santidade. Porque a pessoa que não está sóbria, ele é um ébrio. Você sabe que o oposto de sóbrio é aquele que vive na... Ele vive envolvido em coisas que tiram a sobriedade dele. É semelhante àquela pessoa que anda ludibriada. A pessoa não sabe para onde vai. Mas o sóbrio não, ele é equilibrado. Ele sabe dominar o seu próprio eu. E ele também fala, seja sóbrio e também seja justo. O que que significa isso? É você, meus irmãos, praticar a justiça nos relacionamentos interpessoais. Isso aqui está na dimensão horizontal. Vertical, comunhão com o Espírito Santo e com Deus. Horizontal é a comunhão com o seu irmão. Então, quando ele fala que justo é você viver na retidão, em justiça. E depois ele fala assim, piamente, ou seja, uma vida devota a Deus, consagrada para Deus. Então, à medida que você se entrega a essa graça, você vai tendo essa comunhão vertical com Deus e, consequentemente, horizontal com os seus irmãos. É duas dimensões. E à medida que você se entrega, meu irmão, você vai ter comunhão com o seu irmão. Esse é o caminho que Paulo nos aponta. Esse é o caminho da graça de Deus. Então, um crente cheio da graça, meu irmão, ele vive em comunhão com seus irmãos. Por isso que ele enfatiza, para que nós vivamos de forma sóbria, justa e uma vida piedosa, devota para Deus. Continuando, ele fala assim, olha só, versículo 13, aguardando a bem-aventurada esperança. Esperança do quê? Do Filho de Deus. Então, à medida que nós temos uma vida guiada por essa graça, nós passamos então a valorizar a salvação da nossa alma. Nós passamos a valorizar a volta de Jesus. Mateus 24:13 fala assim, então você verá o sinal do Filho dos Homens vindo com poder e grande glória, e se ouvirá o alarido de trombeta, e os anjos do Senhor vão até os quatro cantos da terra para buscar os escolhidos do Senhor. Então, aquele que tem uma vida direcionada pela graça de Deus, ele vive, meu irmão, na expectativa da volta de Jesus. Ele vive com o seu coração limpo. Ele vive buscando a santidade. Ele não vive, meus irmãos, fazendo a vontade da sua própria natureza humana. Ele vive olhando para Jesus, o autor e consumador da sua fé. Porque ele sabe que o socorro dele vem do Senhor, que fez os céus e a terra. Então ele fala assim, meus irmãos, que o objetivo, ou melhor, o objeto da nossa esperança deve ser a volta de Jesus. E à medida que você permanece olhando, meu irmão, para isso, você começa a zelar pela sua salvação. Você percebe que tem pessoas que não têm zelo pela salvação da sua alma. A salvação, meu irmão, é a principal promessa que Deus ele tem para cada um de nós. Então quando você aguarda olhando para Jesus, você vai zelando pelo cuidado com o seu coração. Guarda o seu coração, porque dele procede as saídas da vida. Ele guarda do pecado, da impureza, e ele se mantém fiel a Deus. No versículo 14, Paulo continua dizendo assim: o qual se deu a si mesmo por nós, para nos remir de toda iniquidade, e purificar para si um povo seu especial, zeloso de boas obras. Então você percebe a sequência? Primeiro ele chama, ele liberta e depois ele consagra. Primeiro a libertação, depois a consagração. O que é consagração? É dedicação, é aplicação, é fruto de justiça, fruto de boas obras. Então, primeiro a graça nos tira do mundo. Olha só a sequência que Paulo ali explicou. Primeiro a graça se manifesta em Cristo Jesus. Depois apresenta a salvação para aquele que crê. Depois nos ensina a renunciar ao pecado. Depois nos purifica, nos limpa, nos torna um povo seu especial, para que nós possamos, depois de nascer de Deus, nascer do Espírito, ser regenerado, nós possamos dar frutos de justiça. Por isso que ele fala, zeloso de boas obras. Depois de nascido de novo, vamos se aplicar às boas obras. Aí vamos ganhar almas para Jesus, vamos trabalhar para Jesus, vamos ter um bom relacionamento com o próximo, mas é necessário aceitar a graça de Deus e deixar ela nos transformar. Portanto, meus irmãos, a verdadeira graça não nos dá licença para pecar contra Deus. Pelo contrário, ela nos ensina a renunciar ao pecado, viver em santidade e aguardar a volta de Jesus. É isso que a graça nos ensina. Agora eu quero falar, meus irmãos, um pouco sobre a falsa graça que tem se levantado nesses últimos dias. Alguns conhecem como a chamada hipergraça. Quem já ouviu falar? Hipergraça. O que que significa isso, meus irmãos? Só para você entender, aproximadamente no ano 85 e 160 ali depois de Cristo, isso aí há séculos atrás, surgiu um homem ali no primeiro século da igreja primitiva. Surgiu um homem chamado Marcião. E esse homem surgiu pregando que o Deus do Antigo Testamento era diferente do Deus do Novo Testamento. Ele começou a dizer que o Deus do Antigo Testamento era um Deus mau, um Deus cruel. E o Deus do Novo era um Deus de amor, um Deus de paz, de misericórdia. E esse homem então começou a pregar que você não precisava considerar o Antigo Testamento, somente ele começou a considerar somente a epístola de Lucas e algumas cartas do apóstolo Paulo. Olha só a mentalidade desse homem. Ele começou a desprezar algumas partes da Bíblia Sagrada, falando que somente a epístola ou o evangelho de Lucas era válido para aqueles dias, porque o Deus do Antigo Testamento era diferente do Deus do Novo Testamento. Nisso você começa a perceber qual foi o espírito que inspirou aquele homem a começar a pregar isso. Quando eu estava lendo isso, eu lembrei de Mateus 4:6, quando Jesus estava sendo tentado no deserto. Satanás, ele é astuto, ele não negou a palavra, ele usou um trecho isolado da palavra de Deus, ignorou o contexto para induzir Jesus ao erro. Então nisso você consegue discernir quem foi que inspirou esse homem chamado Marcião a começar a pregar isso. Despreza o Antigo Testamento porque o Deus do Antigo é diferente do Deus do Novo Testamento. Então você vê que a mentalidade daquele homem era inspirada por Satanás. Nisso você começa a ver esse falso movimento da graça, ou falsa graça, ou da hipergraça que se apresenta não negando a graça de Deus, mas distorcendo o seu principal objetivo. E eu quero falar aqui rapidamente sobre algumas características dessa falsa graça que infelizmente está sendo introduzida em muitas igrejas. Uma das características dessa falsa graça é a ênfase, ou forte ênfase, demasiada no perdão de Deus. Por exemplo, todos nós aqui fomos perdoados por Jesus. Só que os pregadores dessa hipergraça ou falsa graça, eles enfatizam tanto o perdão de Deus, que eles afirmam que os seus pecados do passado, presente e até os pecados do futuro já foram perdoados. Ou seja, você nem precisa mais pedir perdão. Perceba a astúcia dessa falsa graça que é apresentada. Você nem precisa se arrepender. Você nem precisa pedir perdão, porque a graça de Deus já te perdoou. Perdoa até os seus pecados futuros. Olha só a astúcia de Satanás. Uma outra coisa que ela faz também, ou alguns pregadores fazem, é o foco total só no amor de Deus. Veja que ele não nega a palavra de Deus, mas ele enfatiza somente aquilo que interessa para ele. Eles colocam foco total no amor, que diz que Deus te ama do jeito que você é. Você pode vir para a igreja e continua do jeito que você é, porque Deus, ele te ama assim. Você não precisa mudar, você não precisa ser regenerado, você não precisa se santificar, não precisa nada. Permanece do jeito que você está, porque Deus é amor. Deus, ele te ama a si mesmo. Fica do jeito que você está aí, que está tudo certo. Outra coisa que eles dizem também, eu fiz questão de destacar isso aqui, é a licenciosidade. Ou seja, a licença para viver do jeito que você quer. Tudo é pela graça, não precisa de mudança nenhuma. A licenciosidade, eu até destaquei aqui, é a distorção teológica que usa a graça de Deus como desculpa para você viver no pecado e fazer aquilo que você quer, da forma que você quer. Isso se chama licenciosidade, é licença para você fazer aquilo que você quer. Vem para a igreja, mas pode ficar, meu irmão, aí do jeito que você quer. Deus, ele te ama do jeito que você é. É o que alguns, às vezes nem afirma diretamente, mas indiretamente, dizem isso. Outra característica também, não tem regras, meu irmão. Esses pregadores, eles ensinam, meu irmão, um caminho, meu irmão, largo. Um caminho que não é estreito, como disse Jesus. Aí, meu irmão, começa a entrar o desprezo para com o Antigo Testamento, os mandamentos de Deus. Também não há ênfase na santidade, no perdão, no amor de Deus. Enfatiza somente uma única coisa: a graça de Deus. É tudo pela graça. Ou seja, também você pode perceber que a maioria das pregações desses que pregam essa hipergraça é sempre centralizada no homem. Eles ensinam mais como Deus pode te servir do que como você pode servir a Ele. Ênfase no homem. É o que esse movimento ensina. Outra coisa também, não há disciplina nenhuma, a disciplina é inexistente. Não tem disciplina, não tem regra, não tem doutrina de Deus, não tem nada. O caminho é largo. E ele continua dizendo assim, que como não há disciplina, é justamente porque não há correção. Tem um versículo na palavra de Deus que diz em Provérbios 29:18, que diz assim: não havendo profecia, o povo se corrompe. Então os dons do Espírito Santo é para nos guiar no caminho da santidade. Está lá em 1 Coríntios, a profecia para edificar, para consolar, para exortar e também para repreender. O dom da profecia também é para repreender, é para ensinar, para corrigir. Por isso que ele fala: não havendo profecia, o povo se corrompe. Ou seja, a consequência dessa falsa graça é uma vida sem transformação nenhuma, uma vida sem o novo nascimento, sem a regeneração. Não há transformação na conduta daquele crente. Quem está entendendo, diga glória a Deus. Ou seja, meus irmãos, a hipergraça, ela nos ensina que nós devemos aceitar a cruz que Cristo carregou, mas rejeita a cruz que Ele mandou cada um de nós carregar. A hipergraça ensina que nós precisamos aceitar a cruz que Jesus carregou, mas rejeita a cruz que Ele mandou a gente carregar, porque a porta é larga. Quem entendeu, diga glória a Deus. E para continuar, meus irmãos, o apóstolo Judas, na sua pequena epístola, tem apenas 25 versículos, a carta do apóstolo Judas. Judas não é o Judas Iscariote, é o irmão ou meio-irmão mais novo de Jesus. Ele escreveu uma pequena epístola, que tem 25 versículos. E o objetivo principal daquela epístola era combater os falsos mestres. Porque nós vamos ver que essa distorção da graça de Deus não começou por esses dias. Eu falei de Marcião, no primeiro século. Mas quando Judas escreveu a sua carta, aproximadamente entre o ano 60 e 80 depois de Cristo, já havia alguns falsos mestres distorcendo a graça de Deus, apresentando um caminho largo para o povo. Não precisa de renúncia, não precisa de palavra, não precisa da sã doutrina de Deus. E ele já combateu aquilo, tanto é que na epístola de Judas, capítulo 1, versículo de número 14, ele diz assim: porque se introduziram em nosso meio homens que transformam a graça de Deus em dissolução ou libertinagem. Naquele tempo já havia alguns homens que distorciam a graça de Deus, transformava essa graça em libertinagem. Mas o que é, pregador, libertinagem? Libertinagem significa ausência de restrição, licenciosidade. Ou seja, na graça de Deus não tem restrição nenhuma, não tem proibição nenhuma. Você pode fazer o que você quiser. O importante é que a graça está contigo. O amor de Deus está com você. Deus é amor. Não, Deus ele te ama desse jeito. Já acontecia isso ali quando Judas escreveu a sua carta. Veja como esse movimento é maligno e satânico. Aí Judas, quando ele escreveu isso, ele deixou bem claro, meus irmãos, que eles distorciam o propósito santificador da graça. Já vimos aqui que a graça nos santifica, nos lava, nos purifica. E ele vem trazendo características do perfil dos falsos mestres. Como eu disse no começo, o objetivo da mensagem é aumentar o seu discernimento, para que você possa discernir entre o que é certo e errado, falso e verdadeiro. E Judas, meu irmão, ele vem descrevendo o perfil daqueles homens. Tanto é que no versículo 6 ele fala assim: se Deus, que não perdoou nem os anjos, você acha que vai perdoar esses falsos mestres? E no versículo de número 11 ele fala assim: ai deles, porque foram levados pela cobiça de Balaão, pelo prêmio que Balaão tanto cobiçou. Vocês conhecem, a maioria conhece a história de Balaão no Antigo Testamento. Era um profeta mercenário, meus irmãos, que só queria saber da recompensa. Deus falou: não vai por esse caminho. Ele, visando a recompensa, falou: não, tenho que ir. Eu vou ganhar prata, eu vou ganhar ouro, eu vou ter benefício. Então ele fala que os falsos mestres são dominados por essa ganância, igual Balaão. Só está visando a recompensa daquilo que eles almejam. não está preocupado em salvar, meus irmãos, o povo de Deus. Já acontecia naquele tempo, primeiro século. E ele continua dizendo, versículo 12: esses homens são como nuvens sem água. Ou seja, quando você olha para o céu, você vê aquela nuvem carregada, não é verdade? Você fala, opa, lá vem chuva. Mas esses homens, ele compara, ele usa de uma metáfora, dizendo, eles são nuvens sem águas. Você olha para eles, que estão nas alturas, você espera algo do céu. Mas Judas falou assim, olha, você espera alguma coisa do céu desses homens, mas quando você olha, não tem absolutamente nada do céu para entregar para o povo de Deus. O povo cria uma expectativa, não tem nada. Só parece que tem, mas não tem. E ele continua dizendo assim, Judas, versículo 13: esses homens são como ondas impetuosas do mar. Você já deve ter visto na internet, ou talvez viu presencialmente, aquelas ondas quando ela vem violentamente bate contra as rochas. Quem já viu aqui? Ela vem e bate com aquela força, não é verdade? Então quando ele fala são como ondas impetuosas, é que aquela força das ondas batia na rocha. E ele fala assim, esses homens aí são semelhantes a essas ondas. Parece que tem força, mas não tem. É igual Sansão. Sansão havia pecado contra Deus, abandonou a aliança, a regra do nazireado. Quando o inimigo veio, ele falou, agora eu vou contra eles. Ele achou que tinha força ainda, ele achou ainda que tinha o Espírito de Deus. Mas na verdade, diz a palavra de Deus, o Espírito de Deus se retirou dele e ele não sabia. Já não tinha mais a presença de Deus, igual Saul. Saul estava no trono reinando, mas o Espírito já tinha ido embora faz muito tempo. Começou a ficar perturbado. É o que acontece com esses homens. E ele diz no verso 3, esses falsos mestres que distorcem a graça de Deus, diz assim, são como estrelas errantes. Você sabe que as estrelas, elas ficam lá no céu, nas alturas, não é verdade? Então quando ele fala, esses homens, falsos mestres, são como estrelas errantes, ele está dizendo assim, esses falsos líderes, que estão em posição de destaque, de honra, são estrelas errantes, desgarrado da sua órbita. O que ele quis dizer aqui? Esses homens que estão em posição de estrela de destaque, são como estrelas errantes. Sabe o que isso significa? Judas quis dizer assim, estão em posição de destaque, tem uma certa glória, mas não tem direção nem para a vida deles. Estão mais perdidos, como diz o outro, que segue em tiroteio, nem sabe para onde vai. Veja como Judas, meu irmão, massacrou os falsos mestres daquele tempo. Sem misericórdia, misericórdia só com Deus. Com Judas, ele chamou a atenção daqueles homens. Essa epístola de Judas era uma epístola que naquele tempo, as cartas eram como se fosse um sermão. Então essa epístola é como se fosse a pregação de Judas, o seu sermão. Uma carta que na verdade era um sermão que eles distribuíam. Então ele pregou isso, meu irmão, sem misericórdia, chamando a atenção daqueles homens. E no versículo 19 da mesma carta, ele continua dizendo assim, esses homens são os que causam divisões e não têm o Espírito de Deus. Quem já ouviu aqui falar de pessoas almáticas? Quem já ouviu falar aqui? Pessoas almáticas. Ninguém nunca ouviu falar? Uma pessoa almática é uma pessoa, você sabe que a nossa alma é a sede dos nossos sentimentos e emoções. Uma pessoa almática é uma pessoa que tem a sua vida guiada não pelo Espírito Santo, mas pelos seus sentimentos e as suas emoções. Por isso que é chamado de almático. Como a alma é a sede dos nossos sentimentos e emoções, ele é guiado por aquilo que ele sente. Por isso que ele fala no versículo 19: eles não têm o Espírito de Deus e promovem divisões. São guiados por aquilo que eles acham, por aquilo que eles sentem. E como não tem o Espírito de Deus, faz isso que eles fizeram naquele tempo. Começou a causar divisão nas igrejas, falsas doutrinas, heresias. Começou a apresentar o caminho largo, meu irmão, da porta larga. Ou seja, a falsa graça, meus irmãos, transforma a liberdade em libertinagem, como aconteceu naquele tempo. Enquanto a verdadeira graça nos conduz à salvação e à santidade. Então a hipergraça transforma, meus irmãos, o caminho estreito num caminho largo. Transforma a graça de Deus, ou seja, a liberdade em Cristo Jesus, em libertinagem. Pode fazer o que você quiser. Deus, ele te ama desse mesmo jeito. E tem pessoa que abraça esse discurso, vai seguindo aquilo que o seu coração, infelizmente, inspira. Infelizmente vai perder, ou pode perder, a salvação da sua alma. Isso é muito sério. E como eu disse, passando aqui para a quarta parte do sermão, eu vou concluir daqui a pouco. Só que eu quero enfatizar rapidamente: para onde a graça genuína nos conduz? Vimos agora que a falsa graça nos leva ao caminho largo. Mas e a falsa graça? Só que eu quero voltar lá em Hebreus. Não precisa abrir, meus irmãos, eu leio aqui para vocês. Hebreus capítulo 12, versículo 14. Todo mundo conhece esse versículo. Segue a paz com todos e a santificação, sem a qual ninguém verá ao Senhor. Romanos 6,4 fala: de sorte que nós fomos batizados pelo batismo na morte de Jesus, para que nós possamos então ser justificados e viver em novidade de vida, uma nova vida. Então, quando você se entrega a essa graça, ela te conduz à santificação, à purificação, como ele disse, à morte para o pecado. O que é santificação, pregador? Foi o que eu falei agora, Romanos 6,4. A morte para o pecado, para que você possa viver uma nova vida em Cristo Jesus. Isso é santidade, é morrer para o seu pecado, é morrer para o seu eu, para a sua vontade, é morrer para aquilo que você acha, aquilo que você pensa, é morrer para os seus próprios sentimentos. Não que você nunca mais vai sentir nada, mas você deixa de deixar com que os sentimentos venham a guiar a sua vida. E a pessoa passa a se encher do Espírito de Deus. Aí no versículo 15 ele fala assim: tendo cuidado para que você não se prive da graça de Deus. Então, quando você anda em santidade, você não se priva, você não é, ou não é separado da graça de Deus. Você permanece ali na direção do Espírito Santo. O próprio Paulo disse, 2 Coríntios 6,1, para que não recebais a graça de Deus em vão, inutilmente. Porque tem gente que recebe a graça, mas como não busca santidade, não busca se entregar a essa graça, ele se priva da graça de Deus. Ele mesmo se exclui da graça do Senhor. E no último versículo, ele continua dizendo: para que não se prive da graça de Deus e que nenhuma raiz de amargura brotando no seu coração vos perturbe, e você não seja contaminado. Então, quando você vai indo em direção à graça de Deus, você não se contamina. Esse contaminar aqui que Paulo diz, ele fala que quando a pessoa não se entrega à graça de Deus, a própria natureza humana começa a dominar ele. Então, você ser contaminado é você ser dominado pela carne, não pela graça de Deus. Quando você não se enche da graça, não se enche do Espírito Santo, não busca viver em santidade, não dá lugar à graça genuína de Deus, ele fala aqui, eles vão se contaminar. Gálatas 2, 19 ao 21. Os frutos da carne começam a tomar conta da pessoa. Lascívia, cobiça, mentira, inveja. Ele fala até de feitiçaria. Aí começa até falsa profecia dentro da igreja. Semelhante ao que aconteceu na igreja de Tiatira, lá em Apocalipse. Jesus escreveu, fala à igreja de Tiatira, que tem uma certa profetisa no seu meio, chamada Jezabel. Ela está profetizando mentira aí na igreja. Se você estudar o contexto, o que aquela falsa profecia ou falsa profeta profetizava, era uma forma de você praticar feitiçaria. Falsa profecia também é feitiçaria. Falsa profecia também é bruxaria. Por isso que ele fala, essa falsa profeta está entregando mentira na igreja de Tiatira. A carne começa a dominar a pessoa. E ela fica contaminada pelo pecado. E o último versículo eu encerro por aqui. 22, ele fala assim, mas... Isso aqui ele revela, como eu disse, para onde a graça de Deus nos conduz. A falsa graça nos leva à perdição. Mas olha só, para onde a verdadeira graça nos conduz, para onde ela nos inspira a andar. Versículo 22, ele fala assim, mas chegaste, ele usa aqui uma linguagem metafórica, mas chegaste ao Monte Sião. O Monte Sião representa a realidade espiritual da presença de Deus. No Antigo Testamento foi onde a glória da presença de Deus se manifestou. Então quando ele fala, mas chegaste ao Monte Sião, é importante entender que a graça de Deus, primeira coisa, nos leva a buscar a presença do Espírito Santo de Deus. Então se tem alguma suposta graça te direcionando para outro lugar, meu irmão, toma cuidado. Ele nos conduz para o Monte Sião, onde a glória de Deus se manifestou, para a presença dele. Ele enfatiza duas coisas muito importantes, que a primeira é a presença de Deus. E a segunda é mais importante ainda, que ele diz assim, e a cidade do Deus vivo, a Jerusalém Celestial. Aleluia. Aonde você vai morar, não por um tempo, mas eternamente com Deus. Tem coisa melhor que isso, meus irmãos? É para lá que a graça de Deus nos conduz. Então qualquer falsa graça, ou conhecida como hipergraça, que vos conduzir para outro lugar, meu irmão, foi o que eu falei, essa palavra, o objetivo é aumentar o seu discernimento espiritual. Quando você vê pregações, algumas graças, alguns caminhos sendo apresentados, opa, esse caminho me direciona para onde? Para onde que esse caminho está me conduzindo? Como Judas, para onde esses falsos mestres estão te conduzindo? Para onde isso tem me levado? Porque versículo 22, a graça nos conduz ao Monte Sião, a presença de Deus, e à cidade do Deus vivo, a Jerusalém Celestial, que é a pátria definitiva dos peregrinos da fé que estão peregrinando nessa terra. Quem é peregrino aqui, deixa eu ver, nessa terra? Salmo 119, versículo 9, se eu não me engano, fala, sois ou somos peregrinos, estamos aqui de passagem, meu irmão. Então toda falsa graça que coloca o seu coração no mundo, meu irmão, sai fora, que isso aí é coisa do maligno. Lembra de Marcião, o Deus do antigo é diferente do novo. Não esquece o Novo Testamento, é o antinomianismo, esquece lei, esquece regra, esquece moral, você já foi perdoado, está tudo certo. não precisa nem se arrepender dos seus pecados, porque os seus pecados futuros já foram perdoados. Está tudo certo, fica sentadinho do jeito que você está. Aí se cumpre aquilo que está lá em 2 Coríntios, se eu não me engano, é capítulo 12, versículo 20, que Paulo fala assim: quando eu for ter convosco, talvez eu não vos encontre da maneira que eu queria. Aí você começa a meditar nisso. Pode ser que aconteça também com alguns. Alguns têm aquela certeza: eu vou ser salvo, eu vou morar com Deus na glória. Aí foi o que Paulo falou: talvez, quando ele voltar, ele não te encontre como ele queria. E ao invés de você ouvir: vinde benditos de meu Pai, para a glória eterna, talvez você escute: olha, apartai-vos de mim, vós que praticais a iniquidade. Não alimenta a falsa esperança, viva pela fé, meu irmão. Rejeita qualquer outro caminho. Ou seja, a verdadeira graça nos conduz à porta estreita, ao caminho apertado, à santificação e à presença de Deus e à vida eterna. É para lá que a graça vai nos conduzir, meus irmãos. E para concluir, eu quero concluir, meus irmãos, com uma convocação e uma aplicação. Mateus 7,13, ele falou: olha, venha e entrai pela porta estreita, porque larga é o caminho, espaçoso é a porta que vos conduz à perdição, e para lá muitos estão seguindo, estão fazendo a vontade que ele quer, aquilo que ele quer. Essa é a aplicação da palavra. E outra, Deuteronômio 11,26, e aqui eu encerro a pregação: eis que eu ponho diante de vós a bênção e a maldição, o caminho estreito e o caminho largo, a fé e a falsa fé, a graça e a hipergraça. Escolhe, pois, o caminho certo, em nome de Jesus. Amém. Que Deus vos abençoe. Se coloca de pé em nome de Jesus. Vamos orar em nome de Cristo. Já vamos louvar o Senhor também. Levanta suas mãos, fecha os teus olhos. Aproveitando, melhor, eu quero perguntar aqui, meus irmãos, se tem alguém que você escutou essa palavra, como eu disse, a bênção e a maldição, graça e hipergraça, caminho estreito e caminho largo. Tem alguém aqui que você ainda não tomou a decisão de entrar pela porta estreita, de entregar a sua vida para Jesus? Falou-me de Deus: a partir de agora eu quero firmar essa aliança com Jesus, eu quero me entregar para Ele. Você que está nos acompanhando pela internet, pelo rádio, talvez você escutou essa palavra e falou: realmente eu ainda não firmei uma aliança com Jesus. Jesus, Ele está te chamando nessa noite. Venha para o caminho estreito, meu irmão. Não permaneça longe dos caminhos do Senhor. Você que está nos acompanhando, talvez eu quero entregar minha vida para Jesus. Aí na tela vai aparecer o e-mail e o contato, o WhatsApp. Manda uma mensagem para a nossa equipe, manda o seu e-mail dizendo: eu quero entregar minha vida para Jesus. Eu quero me entregar a essa graça santificadora. Eu quero me entregar ao caminho estreito da salvação. Eu quero seguir o caminho da fé em Jesus Cristo. Escreve em nome de Jesus que a equipe vai entrar em contato com você. Tem alguém aqui presente que você quer entregar a vida para Jesus? Se tiver, levanta a sua mão em nome de Cristo. Nós vamos estar aqui orando por vocês, ou por você. Tem alguém? Homem de Deus, meu coração está ardendo. Meu irmão, não espera amanhã não. Talvez amanhã pode ser tarde, como diz aquele louvor. Amanhã pode ser muito, muito tarde. Tem alguém? Não tem ninguém? Levanta suas mãos, fecha os teus olhos em nome de Jesus. Meu Deus, primeiramente, eu te agradeço, Senhor, por essa palavra. Muito obrigado, meu Deus, por falar o nosso coração nessa noite. Fortalece, meu Deus, a nossa fé em nome do Senhor Jesus Cristo. Nos dá, Senhor, cada vez mais entendimento do caminho da fé, do caminho, meu Deus, estreito, da salvação, do caminho que nos conduz, não ao engano, Senhor, mas sim à salvação eterna da nossa alma. Meu Deus, fortalece a fé desse meu irmão, dessa minha irmã, daqueles que têm nos acompanhado pela live, pelo YouTube, pelo Facebook, Senhor, pela rádio. Abençoa a vida de cada um deles em nome de Jesus. Fortalece a fé dos meus irmãos que se encontram aqui presente nessa noite. Isso, meu irmão, levanta a sua voz em nome de Jesus. Fala com Deus, fala: meu Deus, muito obrigado por essa palavra. Eu creio que Deus abriu os seus olhos nessa noite. Agradeça a Ele em nome de Jesus. Fale com Deus nessa noite, fala: meu Deus, muito obrigado. Eu creio que o Senhor se faz presente aqui nessa noite. Em nome do Senhor Jesus, diga amém, diga glória a Deus. Vamos receber o servo de Deus com palmas bem forte para Jesus.
2: Glória a Deus. Cumprimento a amada igreja nessa noite com a paz do Senhor Jesus Cristo. Amém? Palmas para Cristo. Aleluia. Louvado seja Deus. Pode sentar, meus irmãos. Pode sentar um minutinho, por gentileza. Gostaria de ler apenas um versículo da palavra do Senhor que se encontra no livro de 2 Coríntios, capítulo 9, versículo 6, que nos diz o seguinte: lembrai-vos, aquele que pouco semeia, igualmente colherá pouco. Mas aquele que semeia com generosidade, da mesma forma colherá com fartura. Amém? Gostaria que os irmãos, então, pudessem passar o voto nessa noite para os meus irmãos que desejam fazer um propósito com Deus nesse instante. Aleluia. Nesse texto, Paulo está instruindo o povo de Corinto a ofertar e ajudar as pessoas necessitadas da Judéia, que estavam passando por grandes necessidades naquele momento. De forma clara, Paulo estava instruindo o povo: todas as vezes que vocês estenderem as mãos para ajudar alguém, que seja com alegria, que você venha ajudar as pessoas de todo o seu coração. Amém? Então, entramos no versículo que lemos nesse momento: aquele que semeia pouco, também colherá pouco.

0: com a sua ajuda. Ajude, porque a recompensa virá das mãos de Deus. Os irmãos sabem que a nossa obra, que a igreja do Senhor, que a obra de Deus, ela necessita da sua ajuda. Então ajude com alegria. Nós também, meus irmãos, podemos ajudar a obra de Deus, e toda a nossa ajuda, toda a nossa oferta, ela deve ser entregue na casa de Deus com gesto de alegria. Então todas as vezes que você ofertar na casa do Senhor, que você possa ofertar com alegria no seu coração. Amém? Os irmãos podem passar a recolher a oferta, o voto dos irmãos que estão presentes e que desejam ajudar a obra do nosso Deus nesse instante. Amém? Aleluia. Vamos receber então a banda que vai estar louvando ao Senhor nesse instante, com palmas de vitória para Jesus.
1: Glória a Deus. Deus abençoe. Pode aplaudir ao Senhor com mais alegria, com mais alegria. Adore ao Senhor, porque você está na presença dEle. Eu queria convidar para você ficar de pé nesse momento. Fique todos de pé, com os teus olhos fechados. Aleluia, se sinta à vontade na presença do Senhor. Depois de uma palavra dessa, a graça de Deus é tudo na tua vida. A graça do Senhor é que te sustenta, a graça do Senhor é que te põe de pé. E quem tem essa graça, levanta as mãos, dá glória a Deus bem forte para Jesus. Adore a Jesus aqui nesta noite, porque Ele merece ser adorado entre nós. Ele merece ser glorificado. Aqui nesta noite você tem um Deus que jamais vai abrir mão de você.

0: Diga Jesus, com mais alegria, adore ao Senhor.
1: Pode louvar a Deus com as palmas mais alegres para Jesus. Pode engrandecer o nome daquele que vive, o nome daquele que reina para todo sempre. Eu quero saudar a todos com a paz do Senhor Jesus. Amém? Uma boa noite a todos. Sejam todos muito bem-vindos a essa casa de oração. Que Deus abençoe a sua vida, querido irmão internauta. E você também, querido irmão ouvinte, que está nos acompanhando através do programa A Voz da Libertação. Esta é a segunda do pão. Quem recebeu a palavra de Deus? Quem recebeu a palavra? Uma bênção. Deus abençoe os nossos irmãos seminaristas. Deus abençoe o nosso professor Adriano Bezerra e toda a equipe ali da ETDA. Uma maravilha. Deus tem feito coisas grandes aqui na segunda do pão, através destes servos do Senhor. Queridos, eu quero comunicar rapidamente um pouquinho do nosso cronograma para o decorrer da semana. Amanhã é terça-feira, nós temos o segmento da Terça dos Vencedores, lembrando que nós temos culto todos os dias nos 5 horários, às 7, às 9, às 11h30, às 15 horas e também às 19 horas. E quarta-feira, nessa mesma programação de horários, nós temos a quarta do Grande Mover de Deus. Às 9 horas da manhã, pastor Milton Almeida pregando a palavra, orando por todos nós, e você é o nosso convidado. Às 14 horas ou às 15 horas, nosso querido pastor Fabrício Beata, no segmento da poderosa campanha da quarta do Grande Mover de Deus. Quinta-feira é a quinta em pró às instituições Reviver, e na sexta-feira é a sexta da libertação total. Na sexta ainda, às 19 horas, nós temos a grande conferência jovem. Atenção, você que é jovem, você que faz parte aqui da nossa sede mundial, você que congrega nas igrejas Deus e Amor do bairro, e você também que não é da Deus e Amor, mas sempre está conosco nos eventos, você não pode perder, independente da sua faixa etária de idade, todos estão convidados para essa grande conferência que vai acontecer na sexta e no sábado, dia 4 e dia 5 de setembro, conferência jovem, ministério Regenere e também Expansão. Todos estão convidados, presbítero Davi Miranda Neto, presbítero Miqueias Almeida, enfim, toda a equipe do ministério de jovens aqui da Igreja Deus e Amor. Vai ser uma festa que vai ficar marcada no coração de todos aqueles que comparecerem. E você que mora na capital paulista, região metropolitana de São Paulo, você não pode perder, se programe, esteja conosco. Será um final de semana marcado pela glória do nosso Deus. Esse é o recado. Domingo nós temos as tardes de domingo aqui, que você já sabe, você que é Deus e Amor e Ano, ou você que acompanha a programação da Igreja Deus e Amor, você já sabe, domingo à tarde é aquela tarde onde Deus faz maravilhas, onde Deus opera milagres aqui na nossa sede mundial, e nessa oportunidade não será diferente. Todos estão convidados, e é Jesus quem garante a vitória. Quem vai se esforçar para vir, quem vai se esforçar para convidar alguém para que esteja presente, eu tenho a certeza, Deus, ele vai dar sobre a sua vida o seu galardão, porque a Bíblia diz que quando nós damos um copo de água para um profeta, a gente recebe galardão de profeta. Então imagine você fazendo um convite, sendo evangelista, certamente Deus vai galardoar a sua vida, e o nome de Jesus, ele será glorificado. Fique de pé, nós já vamos fazer a oração da fé, a oração final. E você que está doente, você que chegou aqui com dor de cabeça, você que chegou aqui com mal-estar, eu quero convidar, vem aqui na frente, já está conosco os nossos presbíteros, eles vão ministrar a unção com óleo sobre a sua vida, e você vai sair daqui curado, em nome de Jesus. Levante-se, coloque-se de pé, oração da fé, oração final. Pai, te agradecemos por esse culto, te agradecemos pela tua palavra, Deus, que foi apregoada, por este ensino, meu Pai, que veio na tua direção. Pedimos ao Senhor, leva-nos, em paz, leva-nos em segurança, guardados, protegidos, escondidos, ó Pai, com as tuas mãos. Não permita que nenhum mal nos suceda ou praga alguma chegue na nossa tenda. Estamos guardados pelo poder da tua palavra, estamos protegidos pela unção do teu Espírito e cremos, meu Deus, cremos, meu Deus, que coisas maiores, coisas melhores, o Senhor ainda fará na nossa vida e através da nossa vida, Pai. Se tem alguém enfermo, vai curando agora, porque a oração feita com...
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8: E graças a Deus, ouvintes queridos. Obrigado você pela companhia e fidalguia o nosso programa.
9: Sou muito agradecido ao meu querido Jesus.
8: A você que nos ouve agora aqui na Grande Juiz de Fora, cidades vizinhas, toda a região, obrigado você pela sintonia, a nossa Rádio Capital AM 1080 kHz e também pela internet, pelo YouTube, no canal IPDA Juiz de Fora. Obrigado a você do outro lado pela sintonia conosco.
9: Você tornou.
8: Estamos aqui para chamar a atenção de todos.